0: Secretaria de Prêmios e Apostas do Ministério da Fazenda, ainda restam R$1,325 bilhão na carteira das bets, que devem ser devolvidos aos apostadores. A retirada vale para as empresas que tiveram a autorização de funcionamento no país. Segundo a Secretaria, um dos fatos para a demora na retirada é a quantidade de contas com valores reduzidos. Pelo menos 86 milhões de contas possuem saldos de até 99 centavos, totalizando mais de R$15 milhões. Agora, as empresas têm até amanhã, dia 7, para informar as instituições financeiras os saldos de cada apostador. De acordo com o ministro da Fazenda, Dario Durigan, o dinheiro deve estar disponível nas contas entre os dias 9 e 14 de outubro.
1: As bets vão ter que informar para os bancos qual é o saldo no seu CPF que ficou lá sobrando. E os bancos, no dia 9 a 14 de outubro, vão devolver o seu dinheiro. Caso tenha qualquer problema, a Caixa vai receber o recurso e intermediar a devolução do seu dinheiro. Não confie em sites, em links que te mandarem, que facilitem a devolução do seu dinheiro.
0: O fim das atividades das bets no país foi determinado por uma medida provisória. Só no dia de hoje, 1.500 sites de plataformas de apostas foram derrubados. Com isso, a partir desta terça-feira, os sites de aplicativos das plataformas deverão ficar indisponíveis. Reportagem Nazi Brum.
2: E para fortalecer as ações de combate à oferta de apostas de cota fixa no país, o Ministério da Justiça e Segurança criou novas estruturas no âmbito da Secretaria Nacional do Consumidor, a Senacom.
3: O Departamento de Fiscalização e Prevenção de Danos ao Consumidor vai atuar na prevenção e repressão das apostas ilegais e também na manipulação de resultados esportivos.
2: Já a Secretaria Nacional de Direitos Digitais vai acompanhar sistemas e políticas adotados pelas plataformas, analisar relatórios de transparência e notificar provedores e aplicativos que violem a medida provisória.
3: Pagar a mesma conta duas vezes por engano ou ter dor de cabeça com golpes e fraudes são alguns dos problemas enfrentados pelos usuários do Pix.
2: Para evitar situações como essas, o Banco Central aprovou novas regras para reforçar as operações financeiras no país.
3: Além de novas medidas de segurança, trabalhadores poderão utilizar o Pix automático em contas salários para pagamentos recorrentes.
4: O Banco Central aprovou novas regras para aperfeiçoar o Pix, ampliar suas funcionalidades e reforçar a segurança do sistema. As mudanças incluem novidades no Pix automático, regras específicas para cobranças híbridas e novos procedimentos contra fraudes. A partir de 1º de julho de 2027, o Pix automático poderá ser usado em contas salários para pagamentos recorrentes autorizados pelo cliente. A medida amplia as possibilidades de uso da ferramenta, mantendo as restrições já existentes para recebimento e outras operações nessas contas. Outra novidade envolve a cobrança híbrida, que reúne boleto e QR Code do Pix no mesmo documento. Para evitar pagamentos em duplicidade, a nova regra determina o cancelamento automático de um dos instrumentos assim que o outro for pago. Em caso de falhas, o regulamento define responsabilidades das instituições que devem comunicar ao usuário quando houver registro de suspeita de fraude, informar a data da marcação e permitir a revisão da medida. Se a suspeita não for confirmada, o registro deve ser cancelado.
5: Claudimário Carvalho, para a Voz do Brasil.
2: A balança comercial brasileira registrou superávit de US$7,740 bilhões em setembro, uma alta de 146% em relação ao mesmo período do ano passado.
3: Isso significa que o Brasil vendeu mais mercadorias e serviços para outros países do que comprou, resultando em um saldo positivo para a economia do país.
2: Os dados foram divulgados hoje pela Secretaria de Comércio Exterior do Ministério do Desenvolvimento, Indústria, Comércio e Serviços.
3: Os destaques nas vendas foram para o petróleo bruto, minério de cobre, combustíveis, soja, farelo de soja e café não torrado.
2: A aparelhos auditivos, cadeiras de rodas, camas hospitalares e até mesmo mudanças em imóveis para pessoas com algum tipo de deficiência.
3: Esses são alguns dos itens que podem ser financiados através de crédito acessibilidade, que oferece linha de crédito nos bancos públicos federais para aquisição de produtos e serviços de tecnologia assistiva.
2: Os equipamentos e dispositivos são voltados para dar mais autonomia e independência às pessoas com deficiência.
3: Saiba mais na reportagem de Luana Karen.
6: A linha de crédito Acessibilidade financia a compra de equipamentos, dispositivos e soluções que ajudem na autonomia de pessoas com deficiência. Isadora Nascimento, secretária nacional dos Direitos da Pessoa com Deficiência do Ministério dos Direitos Humanos e Cidadania, lista os itens mais procurados para financiamento.
7: Aparelhos para audição, amplificação sonora, cama hospitalar e também cadeira de rodas, que podem ser elétricas.
6: Entre os demais itens financiáveis estão órteses, próteses e dispositivos de acessibilidade para computadores. A linha também contempla o financiamento de adaptações em imóveis residenciais para acessibilidade. Tanto o Banco do Brasil quanto a Caixa Econômica oferecem a linha de crédito. Sérgio Fernandes de Carvalho Júnior, porta-voz do Banco do Brasil, detalha as condições oferecidas pelo banco.
8: O crédito é destinado a pessoas com renda mensal de até 10 salários mínimos. Os valores financiados podem variar entre R$ 70 e R$ 30 mil reais e podem financiar até 100% do valor do produto ou do serviço adquirido. O prazo para pagamento é de até 60 meses. A taxa de juros é de 6% ao ano para quem possui renda de até 5 salários mínimos e de 7,5% ao ano para quem possui renda acima de 5 e até 10 salários mínimos.
6: A concessão do financiamento depende da análise de crédito e dos requisitos de cada banco. Por isso, o interessado deve consultar a instituição financeira antes da contratação para verificar valores disponíveis, taxas, prazos e documentação necessária. Reportagem Luana Karen.
2: Uma plataforma digital reúne informações de voluntários da Força Nacional do SUS, que atuam em desastres e emergências de saúde pública.
3: É o Sou Força, que já conta com 3 mil profissionais cadastrados.
2: Os profissionais podem ajudar em cenários de desastres naturais, epidemias e até mesmo para conter os impactos do fenômeno El Niño.
9: O sistema foi criado para organizar a força de trabalho e a mobilização de profissionais voluntários que desejam atuar em desastres e emergências de saúde pública por meio da Força Nacional do SUS. Na plataforma digital Sou Força, estão reunidas informações sobre formação, competências, experiências e disponibilidade de cada profissional cadastrado. Rodrigo Stabile, diretor da Força Nacional do SUS, exemplifica como esses dados são usados na prática.
10: Aconteceu um deslizamento de terra numa tal região. Então eu sei que eu vou precisar de profissionais da logística, profissionais da enfermagem e de medicina. Eu tenho capacidade agora de acionar o voluntário, saber se ele está disponível para aquela missão.
9: O sistema Sou Força, criado em parceria com a Universidade de Brasília, conta com cerca de 3 mil profissionais voluntários cadastrados atualmente. Para Jonas Brandt, epidemiologista e professor do Departamento de Saúde Coletiva da UNB, a ferramenta vai ser uma ajuda importante no enfrentamento dos efeitos de fenômenos climáticos como o El Niño.
11: Cada vez mais, a gente tem aumentado essa frequência dos eventos extremos, as mudanças climáticas. O Brasil é um país que tem perspectivas de ser muito afetado pelo El Niño, seja na região norte do Brasil por causa da seca, seja na região sul do Brasil por causa das chuvas. Ter essa lista organizada é muito importante para que a gente possa dar conta dessa resposta esse ano.
9: Quem deseja se voluntariar pode acessar o sistema diretamente pelo site plataforma-fnsus.saude.gov.br. Reportagem Luciana Colares de Holanda.
3: calor acima do normal, risco de incêndios florestais e mudanças extremas no volume de chuvas.
2: Outubro chegou e os brasileiros vão continuar sentindo os impactos do El Niño em diferentes regiões do país.
3: A previsão dos Centros Nacionais de Monitoramento indica que o fenômeno tem mais de 95% de chance de atingir intensidade muito forte entre outubro e dezembro, com efeitos que devem se prolongar até o início do ano que vem.
12: O Instituto Nacional de Pesquisas Espaciais, INPE, e o Centro Nacional de Monitoramento e Alertas de Desastres Naturais, CEMADEM, alertam para os efeitos do El Niño em todo o país. A quarta edição do painel El Niño 2026-2027 atualiza o cenário do fenômeno climático no Brasil. Entre outubro e dezembro, há probabilidade superior a 95% de que o El Niño alcance intensidade muito forte. Os estudos indicam que o fenômeno deve permanecer pelo menos até o início de 2027. A previsão indica probabilidade de chuva acima da média na região sul, em parte do sudeste e no leste do nordeste. Já em grande parte do norte e em áreas do nordeste e centro-oeste, a tendência é de volumes abaixo da média. As temperaturas devem permanecer acima do normal em quase todo o país. Na agricultura, a menor disponibilidade de água no solo no centro-norte pode interferir na germinação e no estabelecimento da soja da safra 2026-2027, além de afetar pastagens e a oferta de água para os rebanhos. No sul, a maior disponibilidade hídrica favorece o milho de primeira safra, mas o excesso de umidade pode aumentar a ocorrência de doenças no trigo e dificultar a semeadura da soja e do arroz irrigado.
2: Ainda falando de El Niño, para garantir uma boa safra, um dos pontos que o produtor rural deve observar é a previsão do tempo.
3: Com essa informação, é possível definir a melhor época para plantar, reduzindo o risco de perda.
2: E com previsão de intensidade do fenômeno climático, os dados sobre temperatura e clima passam a ser ainda mais importantes.
3: Agora, o agricultor pode contar com mais uma ferramenta, uma página oficial com informações e orientações sobre o El Niño e seus possíveis impactos na agricultura e na pecuária brasileira.
13: Excesso de chuvas ou longos períodos de seca. O fenômeno El Niño deve trazer grandes desafios para a agricultura nos próximos meses. Por isso, o Ministério da Agricultura e Pecuária, em conjunto com o IMET, Instituto Nacional de Meteorologia, criou um site com o objetivo de oferecer prevenção e mitigação para os agricultores. A página traz, por exemplo, informações como clima, seguro rural, zoneamento agrícola de risco climático, assistência técnica e formas de crédito rural. Também estão disponíveis avisos meteorológicos de eventos severos, previsão do tempo para capitais brasileiras e informações técnicas voltadas à agricultura, incluindo tecnologias de ponta desenvolvidas pela empresa brasileira de pesquisa agropecuária, a Embrapa. Essas ações têm como foco fortalecer a gestão integrada dos riscos climáticos, combinando prevenção, boas práticas de manejo, assistência técnica e instrumentos de proteção ao produtor, como o seguro rural. A ideia é prevenir cenários e reduzir riscos. A página na internet pode ser acessada pelo Ministério da Agricultura no endereço gov.br/agricultura. Cleide Lopes, para a Voz do Brasil.
2: Organizações e moradores de 44 cidades da Bahia e de Pernambuco já podem apresentar projetos destinados a ações de recuperação ambiental.
3: A chamada pública do Banco Nacional de Desenvolvimento Econômico e Social, o BNDES, é voltada para a restauração da vegetação e dos recursos hídricos no entorno das usinas de Sobradinho e Itaparica, no Rio São Francisco.
14: Estão abertas as inscrições para o edital Águas do São Francisco, que vai apoiar ações de restauração ecológica da vegetação nativa e revitalização dos recursos hídricos nas áreas de influência dos reservatórios das usinas hidrelétricas de Sobradinho e de Itaparica, na região entre os estados da Bahia e de Pernambuco. A região de abrangência do edital contempla 25 municípios na área do reservatório da usina Campina de Sobradinho e 19 municípios na área do reservatório da usina de Itaparica. O edital é fruto de uma parceria entre o BNDES, Banco Nacional de Desenvolvimento Econômico e Social, e a conta do Programa de Revitalização dos Recursos Hídricos das Bacias Hidrográficas do Rio São Francisco e do Rio Parnaíba. A gerente do Departamento de Meio Ambiente do BNDES, Vera Guedes, detalha os objetivos da seleção.
15: Serão ao todo 20 milhões de reais para apoiar ações de recuperação da vegetação, além de projetos que contribuam para melhorar a quantidade e a qualidade da água, conservar a biodiversidade, mitigar as mudanças climáticas e ampliar a oferta de serviços ecossistêmicos.
14: As inscrições para o edital Águas do São Francisco vão até o dia 2 de dezembro. Você pode obter mais informações no site chamadas.fumbio.org.br. Reportagem André de Barros Lima.
2: Estudantes de instituições federais têm até o dia 14 de novembro para se inscrever no exame de proficiência em língua inglesa.
3: As inscrições podem ser realizadas através do portal epli.ifsp.edu.br.
2: A iniciativa é um exemplo das possibilidades de formação e qualificação oferecidas pelas instituições, que hoje reúnem 755 unidades em todo o país.
3: E nesse mês, a educação profissional e tecnológica completou 117 anos de história no Brasil.
2: Ao longo desse período, ampliou a oferta de cursos técnicos, de graduação e outras oportunidades de formação para milhões de brasileiros.
3: Saiba mais na reportagem de Gabriela Noronha.
12: A técnica de segurança do trabalho, Patrícia Colasso, hoje atua em uma importante empresa de engenharia paranaense do município de Araucária. Ela conta que a formação no Instituto Federal do Estado foi fundamental para a sua trajetória.
16: Eu trabalhava como operadora de máquinas, aí eu quis um crescimento profissional mais avançado. E hoje em dia eu sou formada, eu já faço uma outra graduação, mas tudo se deu início devido a essa formação em segurança do trabalho.
12: O diploma do Instituto Federal também é a aposta de Franciele Pereira para um futuro melhor. No campus estrutural em Brasília, ela é estudante do curso técnico integrado em meio ambiente e participa de pesquisas, ações de extensão e projetos que relacionam o conhecimento aprendido em sala de aula aos desafios da comunidade.
17: Minha mãe falou que queria muito que eu entrasse no Instituto Federal de Brasília e, cara, representa muita coisa no meu futuro, não só pelos trabalhos que eu desenvolvo aqui e por esse negócio de você apresentar muitos projetos.
12: Os institutos federais são entidades especializadas na educação profissional e tecnológica, oferecendo também educação básica e superior. Atualmente, a rede federal conta com 755 unidades entre camp e polos de inovação. Para Marcelo Bregagnoli, secretário de Educação Profissional e Tecnológica do Ministério da Educação, o diferencial desta modalidade de ensino é o compromisso com o desenvolvimento social e econômico da região.
18: Aquelas matérias que muitas vezes ele não tem uma associação dentro de sala de aula, ela sempre vai estar vinculada a alguma questão prática de resolução com arranjo produtivo, com arranjo social.
12: Embora os institutos federais tenham sido criados em 2008, a educação profissional e tecnológica faz parte da história do Brasil há 117 anos. Uma caminhada que começou oficialmente em 1909. Naquela época, o objetivo era oferecer um ofício aos jovens das classes menos favorecidas. Hoje, são mais de 3 milhões de matrículas na educação profissional técnica de nível médio, segundo o Censo Escolar da Educação Básica, e cerca de 2 milhões de estudantes em cursos tecnológicos de graduação, conforme o Censo da Educação Superior. Para a presidente da Associação Quilombola de Faceira de Chapada do Norte, em Minas Gerais, Ana Maria Pereira, contar com um campus da EPT Quilombola representa uma oportunidade de acesso à formação profissional para indígenas e quilombolas da região.
19: O Campus Quilombo, ele vem para nos fortalecer, para garantir para que nós, nossa juventude, permaneça em nossos territórios.
12: O acesso à educação profissional e tecnológica varia conforme a instituição, o curso e o nível de ensino. Na rede federal, as regras de ingresso são definidas por cada instituição e divulgadas em edital. Nos cursos de graduação, a seleção pode ser feita pela própria instituição ou pelo SISU, conforme as regras de cada curso. Reportagem Gabriela Noronha.
3: Então, para quem quiser fazer o exame de proficiência em língua inglesa, eu vou repetir o portal onde as inscrições podem ser feitas. epli.ifsp.edu.br.
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21: Meu nome é Ana Beatriz Silva e minha dúvida é: como controlar o tempo durante a prova?
22: Quem responde a Ana Beatriz é o professor Tiago Diana. Ele aproveita para dar dicas sobre os principais temas da prova de história. Vale a pena conferir.
23: Fala pessoal, dica importantíssima para você que vai fazer a prova do Enem. Eu vou dividir a minha fala aqui em dois momentos diferentes. O primeiro é sobre a organização da prova e a sua estratégia. São duas provas longas e você aproveitar bem o seu tempo vai ser um grande diferencial competitivo. São 3 minutos por questão. Investe muito no tempo de qualidade, leitura e interpretação da prova. Agora, nos temas de história, que é sempre muito recorrente, tem uma aposta grande na recorrência do tema Brasil-Colônia e principalmente os aspectos da escravidão. Toda vez que você pensar em aspectos de trabalho, economia, cidadania, direito, esses temas estarão presentes na prova e farão você acumular muitos pontos. Em história geral, a pegada história contemporânea, tentando se aproximar dos tempos mais atuais, é muito forte. Você tem uma grande prova e aproveite muito todo o seu estudo e toda a sua dedicação.
22: É isso aí. 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
2: Estudantes indígenas ganharam mais tempo para reunir a documentação e garantir a participação no Programa de Desenvolvimento Acadêmico Indígena.
3: O prazo de inscrições para a seleção, que terminaria no dia 1º de outubro, foi prorrogado e agora segue aberto até o dia 26.
2: Com a alteração, o calendário do processo seletivo precisou ser ajustado e tem novas datas.
3: Candidatos interessados em participar do Programa de Desenvolvimento Acadêmico Indígena, o PEDAI, tem até 26 de outubro para se inscrever na seleção. O prazo inicial, previsto para 1º de outubro, foi ampliado pela Coordenação de Aperfeiçoamento de Pessoal de Nível Superior, a CAPES, autarquia vinculada ao Ministério da Educação. As candidaturas poderão ser enviadas até 26 de outubro, no horário de Brasília, exclusivamente pelo sistema eletrônico de inscrição da CAPES. Com a mudança no prazo, todo o cronograma foi reajustado. Agora, a análise documental está prevista para o período de 27 de outubro a 5 de novembro. O resultado será divulgado em 6 de novembro, com prazo para recursos entre 9 e 11 de novembro. A matrícula e o início das atividades seguem previstos para o primeiro ou segundo semestre de 2027. Para mais informações, acesse o portal gov.br/mec. Locução, Thalita Albuquerque.
2: Essas foram as notícias do governo federal. Uma realização da Secretaria de Comunicação Social da Presidência da República.
3: Com produção da empresa Brasil de Comunicação.
2: Fique agora com as notícias do Poder Judiciário e do Congresso Nacional. Boa noite.
3: Uma boa noite. Até amanhã.
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26: CNJ e Bacen propõem novas regras e limites para a negociação de precatórios.
27: Justiça Eleitoral convida eleitores para contar como foi a experiência nas eleições 2026.
26: STJ anula júri e autoriza que peritos sejam ouvidos em caso sobre bebê de, ou seja, sobre morte de bebê após parto.
27: Boa noite, eu sou Marcela Luiza.
26: E eu sou Walter Lima.
27: O presidente do Supremo Tribunal Federal e do Conselho Nacional de Justiça, ministro Edson Fachin, e o presidente do Banco Central, Gabriel Galípolo, receberam nesta terça-feira uma nota técnica com novas regras e limites para a negociação de precatórios.
26: O evento ocorreu na sede do STF em Brasília. A nota foi entregue pelo Grupo Executivo Interinstitucional criado pelo CNJ, o Banco Central e pela Advocacia Geral da União. Na ocasião, Fachin destacou que a nota técnica é fruto de um trabalho conjunto das instituições para dar uma resposta firme, mas cuidadosa à realidade do mercado.
28: É dessa matéria complexa, sensível e de impacto prático que nós hoje aqui estamos a cuidar. Como sabemos, a cessão de crédito precatório é um instituto constitucionalmente admitido e garantido. Por isso, o desafio é exatamente esse, o de garantir que essa circulação ocorra com informação adequada, rastreabilidade, transparência, proteção do cedente, respeito à ordem constitucional de pagamento e o controle pelo tribunal competente. Por isso, regular não é impedir que o crédito circule, é assegurar que ele circule com segurança. E é justamente esse chamado que a nota técnica procura aqui atender.
27: Segundo Fachin, a nota técnica será submetida à análise do plenário do

0: no site tse.jus.br e leva cerca de 3 minutos.
1: STJ anula júri em que médico e enfermeira são acusados por morte de bebê após parto domiciliar.
2: Segundo os ministros, a defesa foi prejudicada ao não obter autorização para que 2 peritos fossem ouvidos. Fátima Uchoa.
3: O Tribunal de Justiça do Rio Grande do Sul negou o pedido de oitiva dos peritos por avaliar que a defesa perdeu o prazo para indicar os assistentes técnicos a serem ouvidos, mas o STJ anulou o júri, considerando que as particularidades do caso e a necessidade de compreensão da atuação médica são suficientes para autorizar a oitiva dos peritos em novo júri e que a perda de prazo não pode prevalecer sobre o princípio da plenitude da defesa. O relator foi o ministro Reinaldo Soares da Fonseca.
1: Justiça do Trabalho manteve uma indenização de R$3.000 a um empregado agredido pelo supervisor.
2: O caso aconteceu em Ituiutaba, Minas Gerais, mas o trabalhador também contribuiu para o conflito. Simone Moura.
4: O empregado fotografava o supervisor sem autorização e publicava as imagens com comentários depreciativos no grupo de WhatsApp da empresa. Em uma dessas situações, ele foi agredido pelo chefe. Para a justiça, a agressão não se justifica, mesmo com provocação. Mas a conduta do trabalhador também foi considerada na fixação da indenização no valor de R$3.000.
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1: Uma boa noite.
2: E até amanhã.
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7: Eu sou Paula Groba.
8: E eu sou Humberto Pinheiro.
7: E estes são os destaques de hoje do Jornal do Senado, que começa agora.
8: Senadores iniciam sessões de discussão da PEC que acaba com a escala de 6 dias de trabalho e 1 de folga.
7: Projeto no Senado prevê inclusão de artesãos de baixa renda na Previdência Social.
8: Senado discute medidas para enfrentar impactos de Super El Niño.
7: Boa noite.
8: Boa noite.
7: Mais dias de descanso e menos dias de trabalho. O Senado começou a discutir o fim da escala 6x1. A proposta pode mudar a rotina de milhões de trabalhadores.
8: Segundo o presidente do Senado, o texto pode ser votado em primeiro turno já na próxima semana, após 5 sessões de discussão. Repórter Alexandre Campos.
9: O Senado fez nesta terça-feira a primeira de 5 sessões de discussão da proposta de emenda à Constituição, que acaba com a chamada escala 6x1, antes da votação da matéria em primeiro turno. Na prática, a PEC prevê que a jornada de trabalho passará de 44 para 40 horas semanais, sem redução de salário e com direito a 2 dias de folga, sendo um deles preferencialmente aos domingos. Essas regras não valerão para os servidores públicos, mas alcançarão os terceirizados de órgãos públicos. Também não serão aplicáveis para os trabalhadores da iniciativa privada que tiverem diploma de curso superior e que receberem um salário maior que 2,5 vezes o teto da Previdência Social, salvo se o empregador, por vontade própria, decidir o contrário. A diminuição será gradual. Se aprovada a proposta, 2 meses depois de sua promulgação, o tempo de trabalho por semana passará de 44 para 42 horas. Um ano depois da implementação dessa primeira etapa, vai diminuir para 40 horas. Sem se manifestar sobre o mérito da PEC, a senadora Damaris Alves, do Republicanos do Distrito Federal, defendeu que o início da discussão da proposta em plenário deveria ocorrer depois do segundo turno das eleições.
10: É uma matéria delicada, uma matéria que diz respeito a inúmeros segmentos e é a matéria de mais interesse do trabalhador. Como é que você pega uma coisa que vai mexer com milhões de vidas e você coloca no período eleitoral? Eu acho que essa discussão, pé no chão, tinha que ser pós-eleição. É desrespeito à vida do trabalhador.
9: Mas o senador Paulo Paim, do PT do Rio Grande do Sul, afirmou que a redução da jornada de trabalho é uma pauta antiga no país. Ele lembrou que o ex-presidente Getúlio Vargas, diante da falta de limite fixou a jornada em 48 horas semanais.
11: Depois, na Constituinte, nós conseguimos reduzir de 48 para 44. De lá para cá, eu apresentei acho que uma meia dúzia de PEC. Realizamos dezenas de audiências públicas e aqui no plenário também duas, três sessões temáticas. Para mim, as eleições devem acontecer

0: acontecer, sim, sempre. No Brasil acontece dois em dois anos, que é os prefeitos, e depois governadores e o Congresso, né? E a presidência da República. Então, cada vez que tiver uma discussão de uma campanha eleitoral, não se vota mais nada. É totalmente absurdo.
1: O presidente do Senado, Davi Alcolumbre, afirmou que vai cumprir todas as etapas previstas para a análise da proposta que acaba com a escala 6x1. Segundo ele, a PEC passará por 5 sessões de discussão antes de uma eventual votação em primeiro turno. Se for aprovada, serão necessárias mais 3 sessões de discussão antes da votação em segundo turno.
2: Alcolumbre também destacou que cumpriu o compromisso de levar a proposta ao plenário e afirmou que, no momento da votação, cada senador e senadora terá liberdade para decidir sobre a redução da jornada de trabalho dos quase 40 milhões de brasileiros que, segundo ele, atualmente trabalham na escala 6x1.
3: Qual é o meu desejo? É cumprir integralmente o rito constitucional, sem atropelos, sem acelerar nada, para na semana que vem termos sessões terça, quarta e quinta, e se caso todos nós pudermos concluir as 5 sessões de debate na semana que vem, do ponto de vista regimental, colocar para sua deliberação em primeiro turno.
1: Quem vive do artesanato poderá ter direito à proteção da Previdência Social.
2: Um projeto em análise no Senado prevê que artesãos de baixa renda sejam reconhecidos como segurados especiais com acesso a benefícios previdenciários. Repórter Marcela Cunha.
4: O projeto da senadora Lurdinha Pereira, do PSB do Maranhão, inclui entre os segurados especiais da Previdência o artesão que trabalha em regime de economia familiar. O segurado especial é uma categoria da Previdência que reúne trabalhadores que vivem da própria atividade e tem regras específicas de contribuição. Para ser enquadrado nessa categoria, é preciso ter o artesanato como profissão habitual ou principal meio de vida. Além disso, a renda obtida com a atividade não poderá ultrapassar um salário mínimo. A regra valerá tanto para quem vive no campo quanto nas cidades. A senadora Zenaide Maia, do PSD do Rio Grande do Norte, destaca que, para muitas famílias, o artesanato também representa fonte de renda e sustento.
5: O artesanato não é só beleza, ele é cultura, é renda, é dignidade e é desenvolvimento para muitas comunidades.
4: A condição de artesão deverá ser comprovada de acordo com a Política Nacional do Artesão.
1: Chuvas intensas, secas, enchentes e ondas de calor podem se tornar mais frequentes e intensas com a previsão de um super El Niño.
2: O fenômeno acende o alerta para os impactos no Brasil e o Senado já discute e aprova medidas para preparar o país e reduzir os prejuízos causados por eventos climáticos extremos. Repórter Patrícia Oliveira.
6: A previsão a partir de agora em outubro e para os próximos meses é de chuvas acima da média em partes da região sudeste do Brasil e principalmente no sul, com a possibilidade de ciclones. Enquanto outras regiões, como o Nordeste e a Amazônia, podem enfrentar períodos mais secos e maior risco de queimadas. Um projeto transformado em lei da senadora Tereza Cristina, do Progressistas de Mato Grosso do Sul, impede o bloqueio dos recursos do pagamento do seguro rural para proteger o produtor contra grandes perdas no campo. Outra proposta do senador astronauta Marcos Pontes, do PL de São Paulo, cria uma política nacional com um sistema de informações para prevenção e monitoramento dos riscos de desastres.
7: E isso é extremamente importante para que os nossos municípios fiquem mais preparados para enfrentar situações de emergências climáticas, e elas vão aparecer cada vez mais.
6: O projeto está pronto para votação na Comissão de Constituição e Justiça.
1: Respeitar a vontade do eleitor expressa nas urnas é fundamental para fortalecer a democracia. A avaliação é do presidente do Senado, Davi Alcolumbre, após o primeiro turno das eleições.
2: Ele pediu respeito ao resultado também no segundo turno, marcado para o dia 25 de outubro. Repórter Raíssa Abreu.
8: Ao chegar ao Senado nesta terça-feira para retomar as sessões plenárias, o presidente da Casa, Davi Alcolumbre, cobrou dos brasileiros respeito ao resultado das urnas no segundo turno.
3: Que o povo brasileiro possa, a partir deste segundo turno para presidente, nos estados que teremos segundo turno, fazer a escolha com a sua consciência livre de escolher o que é melhor para o Brasil. Como presidente do Congresso Nacional, eu tenho a convicção, primeiro, que todos nós precisamos respeitar o resultado das urnas. Isso é questão fundamental para o fortalecimento da democracia.
8: O segundo turno das eleições está marcado para 25 de outubro.
1: Já o senador Confúcio Moura, do MDB de Rondônia, defendeu uma atuação política sem radicalização e voltada à solução dos problemas concretos do país. Ele afirmou que o próximo Congresso deve priorizar medidas graduais e destacou a importância da educação, da pesquisa científica e da valorização de professores e pesquisadores.
2: Para Confúcio, governos de diferentes linhas políticas precisam concentrar esforços em fazer o básico bem feito. Ele destacou que é completamente injustificável adotar posturas contrárias ao avanço do conhecimento.
9: Não pode nenhum governo de direita, conservador ou esquerda, no mundo da tecnologia, do avanço da inteligência artificial, de tudo isso, a gente ser contra a pesquisa científica, contra o pesquisador brasileiro, contra o professor. Isso não justifica em nenhum partido do mundo.
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2: Edição de Paula Groba e trabalhos técnicos de Eliseu Caires. O Jornal do Senado fica por aqui. Acompanhe agora as notícias da Câmara dos Deputados. Boa noite.
1: Boa noite e até amanhã.
11: Jornal Câmara dos Deputados. Bancadas discutem pautas prioritárias para o período depois das eleições.
12: Homens brancos e com graduação são maioria entre os deputados eleitos.
11: Primeiro turno teve maior número de abstenções desde a redemocratização.
12: 23 deputados federais vão assumir outros cargos no próximo ano.
11: Boa noite. A partir de 2027, pelo menos 23 deputados que cumpriam o mandato parlamentar na Câmara nesta legislatura vão ocupar outros cargos, como informa o repórter Luiz Cláudio Canuto.
13: 23 deputados federais foram eleitos para outros cargos, como governador, senador e deputado estadual. 17 deputados federais foram eleitos para o Senado e 2 foram eleitos na chapa para o Senado, como suplentes de senador. Em nível estadual, o deputado Zuco, do PL do Rio Grande do Sul, foi eleito em primeiro turno governador do estado. Em Tocantins, o deputado Vicentinho Júnior, do PSDB, disputará o segundo turno contra a senadora professora Dorinha, do União. Segundo o cientista político Paulo Castro, a Câmara dos Deputados costuma ser o ponto de partida para uma carreira política em nível nacional. E é natural que deputados, após algum mandato, passem a disputar vagas no Senado, prefeituras ou governos de estado.
14: Então o eleitor percebe isso, ele sabe que essa atuação política aqui na Câmara dos Deputados também gera muito aprendizado político, consolida também as bases de atuação desses parlamentares nos seus municípios, principalmente depois que nós tivemos aí a possibilidade de flexibilizar, vamos dizer assim, a forma como eles disponibilizam, direcionam emendas parlamentares para os seus eleitores, e o eleitor valoriza essa experiência. Então é comum, porque dentro da política, né, quem tem mais exposição, quem tem mais presença, costuma sair à frente na eleição. Então, certamente um deputado federal que disputa outro cargo já tem esse recall.
13: 5 deputados federais foram eleitos para assembleias legislativas e 4 ficaram como suplentes nas chapas eleitas para os legislativos estaduais. Outros 31 deputados candidatos não foram eleitos. Da Rádio Câmara de Brasília, Luiz Cláudio Canuto.
11: Eleições.
12: O perfil dos deputados permaneceu quase inalterado em relação às legislaturas anteriores e a maior parte da Câmara segue sendo formada por homens brancos e com nível superior. Saiba mais detalhes sobre o perfil dos parlamentares eleitos na reportagem de Agui Pontes.
15: Com a contagem dos eleitos, a Câmara dos Deputados mantém perfil social majoritariamente branco, masculino e com idade média em torno de 49,9 anos. Segundo o cientista político da Universidade de Brasília, Murilo Mendes, o rosto da Câmara é muito próximo do que ela já vem tendo há muito tempo.
16: É, a Câmara dos Deputados manteve o mesmo perfil, muito parecido, o perfil social de outras legislaturas, majoritariamente formada por homens, brancos, de ensino superior também, de maior renda.
15: Segundo o último levantamento dos perfis dos deputados, dos 513 representantes na Câmara, 421 possuem ensino superior. Deputados do sexo masculino ocupam 404 cadeiras e 374 dos representantes são brancos. Esses mesmos fatores encontram pouca correspondência na população geral, segundo dados do IBGE. Enquanto deputados com ensino superior são 82,1%, esse mesmo perfil representa 21,4% da população. A população masculina corresponde a 48,5% do povo brasileiro. Já na Câmara, 78,8% dos eleitos são homens. E apesar de 72,9% dos deputados serem brancos, 10,2% dos brasileiros se autodeclaram da mesma forma. Representantes pretos e pardos somam 26,4%, em torno de um quarto da Câmara. Pessoas indígenas têm 3 representantes, um a menos se comparado à legislatura anterior. E pessoas amarelas de ascendência asiática têm 1 representante, 2 a menos do que antes da eleição, o deputado Kim Kataguiri, do Missão de São Paulo. Segundo o cientista político Murilo Mendes, apesar do perfil da Câmara se manter muito próximo ao que sempre foi, houve um aumento da presença feminina. Foram mais 19 cadeiras com as eleições de 2026, fazendo com que elas passassem de 17,7% das candidatas eleitas em 2022 para 21,2%.
16: Hoje, as mulheres são vitrines eleitorais dos partidos. Funcionam como puxadoras de votos em muitos estados. Então, hoje, o investimento em candidaturas femininas deixou de ser apenas para cumprir a nominata, para cumprir a cota de gênero. E hoje elas são cabeças de chapa da disputa proporcional.
15: No recorte de faixa etária, a média de 49,9 anos se mantém constante em comparação a outras magistraturas, mas apresenta diversidade de idades na casa. A maior fatia dos deputados, 31%, tem entre 40 e 49 anos. Cerca de 24% tem entre 50 e 59. 17,5% possui entre 60 e 69. Entre 21 e 34 anos, são 9,7%. E 70 anos ou mais, são 6%. Os deputados mais idosos, com 78 anos, são Magna Mofato, do PL de Goiás, e Luiz Carlos Busato, do União do Rio Grande do Sul. O mais jovem, com 21 anos, é Alvinho Lira, do PP de Alagoas. A composição da Câmara contou com uma maioria de deputados reeleitos. Aproximadamente 58% estão renovando o pleito. Da Rádio Câmara, de Brasília, Agui Pontes.
11: Na próxima legislatura, 29 deputados federais voltam a exercer o mandato na Câmara. É o maior número de ex-deputados que retornam à casa desde 2010. Confira os detalhes na reportagem de Antônio Vital.
17: Dos 513 deputados federais eleitos este ano, 29 já tinham exercido o mandato antes e estavam fora da Câmara. Esse número representa menos de 6% do total, mas inclui ex-parlamentares conhecidos em seus estados, como o ex-presidente da Câmara João Paulo Cunha, do PT de São Paulo, e o ex-líder do governo Bolsonaro na casa, Major Vitor Hugo, do PL de Goiás. Dos ex-deputados que retornam à Câmara, 12 são do PL, 7 do PT, 3 do MDB e os demais do PP, Podemos, União Brasil, Novo, PSD e PRD, com um representante cada. O número de ex-deputados que retornam à Câmara é o maior desde 2010. Em 2010 foram 28 e em 2022 foram 17. Esses deputados não estão incluídos nos cálculos de renovação da Câmara, que só considera os eleitos para o primeiro mandato. Esse número é de 183, o que representa uma taxa de renovação de pouco mais de 35%. Dentre os outros nomes conhecidos que ocuparão cadeiras de deputados no ano que vem, estão Freixo, do PT do Rio de Janeiro, Agnello Queiroz, do PT do Distrito Federal, e Subtenente Gonzaga, do PL de Minas Gerais. Para o cientista político Ricardo de João Braga, são políticos experientes que enfrentaram uma tarefa difícil ao se elegerem sem estar ocupando um mandato.
18: Quem estava fora da política no sentido dos cargos teve que subir uma montanha relativamente alta. E quem estava fora da política mesmo, eu acho que teve que trabalhar vários anos para conseguir reconstruir a sua rede de relacionamento. Esse retorno, primeiro, é o reconhecimento do eleitor, ou então é simplesmente até um recall, como a gente costuma dizer, com aquela lembrança. Mais uma coisa que é interessante é que é uma volta de parlamentares experientes.
17: Entre os que voltam a exercer um mandato este ano estão apenas três mulheres: Perpétua Almeida, do PCdoB do Acre, professora Rosa Neide, do PT de Mato Grosso, e Rose Modesto, do União de Mato Grosso do Sul. Da Rádio Câmara de Brasília, Antônio Vital.
19: Política.
12: O primeiro turno das eleições registrou o maior número de abstenções desde a redemocratização. Quem explica os detalhes é a repórter Kate Nayane.
20: Neste domingo, o primeiro turno das eleições de 2026 registrou o maior número de abstenções desde 1998. Ao todo, foram 21,08%, o que equivale a 33,4 milhões de eleitores, segundo dados do Sistema de Totalização de Votos do Tribunal Superior Eleitoral. O especialista em relações governamentais, Eduardo Galvão, analisa que o percentual já era esperado, considerando as últimas eleições. Para ele, a alta expectativa dos brasileiros sobre os candidatos causa uma espécie de frustração, o que pode levar o eleitorado a se abster do direito ao voto.
21: Tanto aqui no Brasil quanto em outros países também da América Latina, que é a alternância muito rápida de poder entre espectros políticos, ou seja, vota-se na direita, não consegue resolver os problemas, vota-se na esquerda tentando resolver os problemas, não se consegue esse resultado, o imediatismo das pessoas, do eleitorado por soluções.
20: Ele afirma ainda que essa expectativa explica não só a alternância no poder, quanto a desmotivação das pessoas para ir às urnas exercer a sua cidadania.
21: Na minha visão, esse dado, ele conversa muito com essa tendência de alternância de poder, porque isso demonstra uma insatisfação muito grande das pessoas em relação ao ambiente político, em relação aos próprios representantes. Na percepção das pessoas, as demandas sociais não estão sendo atendidas nem por um projeto de governo, nem por outro projeto de governo.
20: Em 2022, a porcentagem de abstenção foi de 20,95% na primeira etapa da votação. Em 2026, 158,7 milhões de eleitores foram considerados aptos a votar. 125 milhões compareceram às urnas. Entre os votantes, 2,2 milhões dos votos foram em branco e 3,6 milhões nulos. Os votos brancos e nulos são geralmente de pessoas que não se identificam com nenhum candidato ou partido. É tido como um voto de protesto e pode demonstrar o descontentamento da população em relação às opções de governantes disponíveis para ocupar as cadeiras do plenário. Da Rádio Câmara de Brasília, Kate Nayane.
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19: Economia.
23: Arthur Oliveira Maia, do União da Bahia, é favorável à proposta de emenda à Constituição que limita a alíquota máxima do IPVA a 1% do valor de venda do veículo. A PEC também altera a base de cálculo do imposto para considerar o peso de fábrica do automóvel em vez do valor de mercado.
12: Arthur Oliveira Maia explica que a ideia é tornar a cobrança mais previsível e evitar que o valor do IPVA aumente de forma excessiva em razão do preço do veículo. O texto ainda permite que os estados concedam descontos para veículos menos poluentes.
23: Fernando Coelho Filho, do União de Pernambuco, apoia a criação de uma frente parlamentar em defesa do mutualismo. O colegiado visa garantir uma alternativa viável e competitiva ao mercado tradicional de seguros de veículos.
12: Fernando Coelho Filho ressalta que a iniciativa busca articular ações entre o governo, a iniciativa privada e a sociedade civil para fortalecer o setor. Segundo ele, o colegiado é importante para garantir um ambiente regulamentado que amplia a proteção do patrimônio da população.
0: Agricultura.
23: Gabriel Mota, do União de Roraima, defende a aprovação de projeto que cria um Programa Nacional de Assentamentos Produtivos próximos às cidades. A proposta busca ampliar o acesso à terra para famílias vulneráveis, com foco no abastecimento de mercados locais.
12: Gabriel Mota ressalta que os assentamentos poderão receber apoio para assistência técnica, crédito e comercialização da produção. O texto admite lotes menores que um hectare, desde que estudos comprovem a viabilidade econômica, ambiental e produtiva da área.
0: Votação.
23: Após o primeiro turno das eleições, os partidos começam a discutir pautas prioritárias. O PL, com a maior bancada eleita para a Câmara e o Senado, defende mais flexibilidade nas relações trabalhistas.
12: A Federação PT, PCdoB, PV, com a segunda maior bancada eleita para a Câmara, diz que o fim da escala 6x1 é uma demanda da sociedade. A repórter Silvia Munhato tem as informações.
4: Com a definição das novas composições da Câmara e do Senado para a próxima legislatura, os partidos já começam a discutir as pautas legislativas prioritárias. A partir da força eleitoral do PL mostrada nas urnas, o deputado Maurício Marcon, do Rio Grande do Sul, vice-líder do partido na Câmara, acredita que haverá menos espaço para medidas que busquem regular as relações trabalhistas, como as discussões sobre a jornada de trabalho máxima.
5: A gente tem exemplos dos Estados Unidos, do Canadá, da Austrália, da Inglaterra, que fazem a questão por horas trabalhadas com os direitos trabalhistas garantidos de forma proporcional, onde as pessoas vão fazer as suas horas de trabalho que assim desejarem. Se quiserem trabalhar 2, 3, 4, 5, 6 dias, elas vão ter a liberdade.
4: Para o deputado Daniel Almeida, do PCdoB da Bahia, vice-líder do governo no Congresso, a sociedade se mostrou favorável ao fim da escala 6x1, porque quer mais tempo livre.
7: Quem está contra isso está contra a evolução natural das coisas, está contra a opinião da sociedade, está contra os trabalhadores brasileiros. Esse debate de que o mercado regula as relações na sociedade, regula as relações no mundo do trabalho, as relações econômicas, é uma falácia. Não é assim que as coisas funcionam.
4: Maurício Marcon afirma que o partido deve trabalhar pelo corte de impostos e até para suspender a reforma tributária, aprovada em 2023 pelo Congresso. Outro movimento, segundo ele, será na direção do corte de gastos, além de outras pautas.
5: Fim das decisões monocráticas do Supremo Tribunal Federal, que está lá esperando há muito tempo lá, e a gente precisa votar, redução da maioridade penal. Então a gente tem várias pautas aí para serem aprovadas.
4: Daniel Almeida acredita que o país terá que fazer um enfrentamento mais firme do crime organizado e citou a proposta em discussão que busca reestruturar o sistema de segurança pública.
7: Criou-se o fundo eleitoral, mas a presença do poder econômico e de forma especial de setores do crime organizado na vida política está cada vez mais intensa. Então tem que fazer uma reforma política eleitoral.
4: O vice-líder do governo também acredita que será necessária uma discussão sobre o Supremo Tribunal Federal no sentido de fixar mandatos para os ministros. Da Rádio Câmara de Brasília, Silvia Minhato.
0: Segurança Pública.
23: Mário Negro Monte Júnior, do PSB da Bahia, apoia a proposta que amplia a coordenação da União na segurança pública e integra os órgãos federais, estaduais e municipais. A PEC também reforça a atuação da Polícia Federal contra organizações criminosas e milícias.
12: Mário Negro Monte Júnior destaca ainda a criação da Polícia Viária Federal, com atuação em rodovias, ferrovias e hidrovias, e a inclusão das guardas municipais no sistema de segurança pública. Ele acrescenta que a proposta também prevê recursos para os fundos nacionais da área.
23: Marangoni, do Podemos de São Paulo, é autor de proposta que altera o Código Penal para aumentar a punição a quem comete o crime de ato obsceno em locais de uso coletivo. De acordo com a matéria, a punição passa a ser de 2 a 5 anos de reclusão, além de multa.
12: Marangoni afirma que a medida alcança banheiros, vestiários, escolas, transportes coletivos, centros comerciais e outros espaços frequentados por crianças e adolescentes. Ele considera que esses ambientes exigem proteção reforçada contra a exposição a atos de conteúdo sexual.
23: Marussa Boldrin, do Republicanos de Goiás, propõe criar diretrizes nacionais para transformar as salas Lilás em uma política de atendimento humanizado a mulheres e meninas vítimas de violência. violência. A implantação seria gradual, respeitando a autonomia de estados e municípios.
12: A proposta relatada por Marussa Boldrin na Comissão de Saúde garante acolhimento, escuta especializada e integração com a rede de proteção. Também prevê treinamento contínuo das equipes e protocolos nacionais para orientar o atendimento às vítimas.
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6: Previdência.
23: Vander Lubé, do PT de Mato Grosso do Sul, apoia o projeto que regulamenta a aposentadoria especial por penosidade no regime geral de previdência social. A proposta define o conceito de penosidade e estabelece critérios para a concessão do benefício.
12: O texto de Vander Lubé prevê a aposentadoria após 25 anos de trabalho em condições de grande desgaste físico ou mental, mediante comprovação por perícia técnica. O projeto também cria regras específicas para motoristas do transporte rodoviário comprovarem o direito ao benefício.
23: Termina agora o Jornal Câmara dos Deputados, produzido pela Rádio Câmara, com trabalhos técnicos de Everson Urani e apresentação de Luciana Vieira e José Carlos Andrade. Uma ótima noite para você.
12: A Voz do Brasil volta amanhã. Uma boa noite para você.
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0: Terça-feira, 6 de outubro de 2026. A Federação União Progressista, formada por União Brasil e PP, anunciou apoio unânime ao candidato Flávio Bolsonaro do PL para o segundo turno da eleição presidencial. O acerto foi firmado em reunião com a presença dos presidentes das legendas, Ciro Nogueira e Antônio Rueda. O candidato do PL também recebeu a adesão dos ex-candidatos Ronaldo Caiado, do PSD, e Romeu Zema, do Novo. A campanha do presidente Lula organiza uma força-tarefa digital para impulsionar o seu desempenho nas redes no segundo turno. Como parte da estratégia, o petista vai se reunir amanhã com deputadas federais eleitas, incluindo Érica Hilton e Sâmia Bonfim, do PSOL de São Paulo, e a jovem influenciadora Ana Elisa, do PT de Minas Gerais. A articulação visa atrair o eleitorado jovem e reforçar a mobilização ao lado de lideranças do Nordeste. A Apple e o Google removeram de suas lojas digitais os aplicativos de casas de apostas no primeiro dia de vigência da medida provisória que proíbe as bets no Brasil. Encerrado o prazo para saques voluntários pelos usuários, as empresas têm até amanhã para repassar aos bancos os saldos vinculados a cada CPF. O cronograma prevê a devolução desses valores entre os dias 9 e 14 de outubro. No horário de Brasília, agora 10h03.
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0: Olá, muito boa noite. Bem-vindos ao CBN Noite Total desta terça-feira, com a Karina Almeida aqui na produção e os trabalhos técnicos do Henrique Dias, o nosso HD. Vamos movimentar a nossa reportagem, vamos fazer aqui o nosso giro de destaques. Eu começo destacando que no Senado hoje começou a ser discutida a PEC, a proposta de emenda constitucional, que acaba com a escala 6-1. O texto já foi aprovado na Câmara dos Deputados, chegou no Senado, passou pela CCJ do Senado, a Comissão de Constituição e Justiça do Senado, e aí ficou paralisada. Aí o Davi Alcolumbre, presidente do Senado, paralisou. Ele tinha dito para o Lula que faria o tema avançar, mas aí ele é o sabor dos índices das pesquisas eleitorais. Essa é a verdade. Pelo que tudo ficou aparecendo, né? Não sei se é a verdade, mas ficou aparecendo. E aí quando o Flávio começou a subir, aí ele se comprometeu com o Flávio que não colocaria em votação. Aí na reta final, Lula deu uma subida e na sexta-feira ele disse que na terça, hoje, colocaria em votação. O fato é que entrou para a discussão no plenário do Senado e ainda deve ir para votação. E aí você tem uma disputa, né? Porque é um tema de interesse do governo. O governo está mobilizado, né, para fazer avançar o fim da escala 6-1. Por outro lado, você tem a oposição que não quer o avanço da escala 6-1. Hoje, a maioria dos senadores do PL não compareceu, nem sequer esses senadores foram à reunião sobre o tema, né? É um tema realmente que não interessa para a campanha do Flávio Bolsonaro. A conferir como que a coisa vai avançar. Bom, hoje o Flávio Bolsonaro recebeu apoios, houve um evento em Goiás, ele recebeu o apoio do ex-candidato à presidência Ronaldo Caiado, que é do PSD, também o governador eleito de Goiás, Daniel Vilela, do MDB, também declarou apoio, o Flávio Bolsonaro fez o seu discurso. No discurso, ele disse que pretende usar a maioria dos parlamentares na Câmara e no Senado para fazer um aliado na presidência da Câmara e então mudar a Constituição. não disse exatamente o que ele quer mudar na Constituição. Flávio Bolsonaro também recebeu o apoio da federação formada por União Brasil e Progressistas, né? Um apoio aí para o segundo turno das eleições. E o coordenador da campanha do Flávio Bolsonaro, Rogério Marinho, ele foi ao Supremo e cobrou menos interferência do judiciário no processo eleitoral. João Rosa.
2: O impasse sobre a realização...
3: O coordenador da campanha de Flávio Bolsonaro, o senador Rogério Marinho, cobrou do presidente do Supremo Tribunal Federal menos interferência do judiciário no processo eleitoral. Após o encontro, Marinho disse que caso Flávio seja eleito, não haverá vingança contra o judiciário, mas também não haverá omissão. O ministro Edson Fachin também recebeu a líder do governo, Tereza Leitão, e se encontrou com o presidente do Congresso, Davi Alcolumbre.
0: É, e essa coisa também do alinhamento de ministros do Supremo, alinhamento político, é algo que infelizmente a gente tem observado, é muito ruim, né? É muito ruim, a gente tem observado isso. Aliás, a questão das mudanças que virão, eu imagino, e não por meio de necessariamente candidatos à presidência, mas porque agora o Supremo realmente precisa ser repensado depois de toda essa crise. E um dos pontos é justamente essa questão da nomeação pelo presidente da República, né? Porque isso tem feito, e a gente tem visto isso, que ministros do Supremo têm atuação política, né? Explicitamente, a gente tem visto isso. O Rogério Marinho certamente estava se referindo àqueles que têm uma atuação política mais alinhada ao governo, né? Muito provavelmente, mais especificamente, Flávio Dino, né? O Gilmar Mendes, ele dá uma oscilada, né? O Gilmar Mendes já tomou muitas medidas contra o presidente Lula, né? Mas não agora, né? Enquanto presidente, mas antes, né? Ele, inclusive, impediu que o Lula fosse nomeado pela presidente Dilma como ministro-chefe da Casa Civil, num momento em que a Dilma precisava de articulação política, né? E logo na sequência, a Dilma sofreu impeachment. Então, Gilmar Mendes, ele é assim, ele não necessariamente tem um alinhamento mais frequente. O Dino, sabemos, né? O Dino foi ministro do Lula, é um aliado político de longa data do Lula e tal. Agora, então, esses são aqueles que hoje a gente verifica que estão se movimentando, né, que com algum viés mais político, mas também não são os únicos. E aí talvez o Rogério Marinho tenha se esquecido dos outros, né, que foram indicados pelo Bolsonaro e que fazem também uma atuação política. Aí não dá para negar, né, gente? Aí não dá para negar que o André Mendonça faz uma atuação política. E o Flávio e o Cássio Nunes Marques, que aliás foi o Flávio que apresentou para o pai dele, tem dado sinalizações, né? Tem dado sinalizações aí também. Inclusive, está veiculando tal, talvez como um balão de ensaio para ver como é que fica a repercussão, que talvez dê uma liminar que solte o Jair Bolsonaro. Então, né, alinhamento político temos de ministros do Supremo, infelizmente. E aí é para os dois lados. O que só reforça, como eu dizia, a importância de repensarmos essa questão da nomeação dos ministros, né? O Supremo tem que ser realmente, tem que ter o papel de peso e contrapeso, né? Não pode ser um poder vassalo de quem está na presidência da República, né? Ou com alinhamento com algum grupo político. Não pode. Isso compromete demais a independência dos poderes. A campanha do presidente Lula vai ouvir influenciadores de esquerda nesta quarta-feira. A campanha quer criar assim, uma frente digital para ver se dá uma impulsionada aí na candidatura do Lula no segundo turno. Isa Stassiarini.
4: A campanha de Lula vai fazer uma reunião com influenciadores de esquerda nesta quarta-feira em busca de votos. Deputados jovens eleitos pelo PT já estão em Brasília para receberem orientações sobre como buscar o engajamento de eleitores nas redes sociais. O presidente até já gravou áudios curtos convocando os apoiadores e dizendo que está pronto para entrar em campo em busca do quarto mandato. Lula também prepara uma ofensiva para mostrar que, se eleito, Flávio Bolsonaro pode cortar programas sociais e planeja reverter votos que foram dados ao adversário no Nordeste.
0: Situação no Rio de Janeiro. O plenário do TSE vai analisar na quinta-feira o caso envolvendo a candidatura de Antony Garotinho. No Rio de Janeiro ainda não se sabe se vai ter segundo turno, se já tem um governador eleito no primeiro turno. Matheus Maciel.
2: O impasse sobre a realização ou não de um segundo turno na eleição para o governo do Rio ganhou mais um capítulo. O Ministério Público Eleitoral concordou com a posição de Antony Garotinho de desistir do recurso que questionava o indeferimento da candidatura dele próprio. Caso os votos dados ao candidato do Republicanos sejam anulados, Douglas Ruas, do PL, pode ser declarado eleito. Nesta terça-feira, o candidato do PSD, Eduardo Paes, entrou com ação para que, mesmo com o indeferimento de Garotinho, o cálculo final da votação não mude. A palavra final será do Tribunal Superior Eleitoral.
0: Quanto custou cada voto para cada eleito? Não que o eleito tenha comprado o voto, mas gasto de campanha proporcional aos votos recebidos. Esse cruzamento foi feito aqui pela nossa reportagem. Nadédia Calado.
5: Lula e Flávio Bolsonaro, que disputam o segundo turno, declararam ao TSE mais de 65 milhões de reais em despesas cada um na campanha do primeiro turno. Dividindo o gasto pelos votos recebidos, eles gastaram cerca de R$ 1,20 por voto, enquanto algumas campanhas menos expressivas chegaram a gastar mais de 5.000% a mais. Os dados estão em um levantamento feito pela CBN com as despesas declaradas ao Tribunal Superior Eleitoral até 6 de outubro.
0: É, porque aí se você não recebeu voto, aí aquele dinheiro realmente, né? Se for dividir pelo número de eleitores, fica muito alto, né? Bom, o mercado reagindo muito bem ao avanço da direita bolsonarista. Após o recorde, um dia depois do primeiro turno das eleições, a Bolsa de Valores brasileira fechou em ligeira queda. Mas ainda assim, tá indo muito bem aí, né? O mercado financeiro tá comemorando. Karen Lemos.
6: O mercado segue reagindo aos resultados do primeiro turno das eleições. O Ibovespa fechou em ligeira queda, após uma forte alta de quase 8% no dia anterior. Os juros futuros despencaram, refletindo um mercado na expectativa de um ajuste fiscal em caso de mudança de governo. O dólar também foi impactado e encerrou abaixo dos R$ 5,00 pela primeira vez desde maio.
0: A ANEEL adiou o julgamento sobre o pedido de caducidade do contrato da Enel com o governo federal para a distribuição de energia para a Grande São Paulo. Karen Lemos.
6: A ANEEL adiou o julgamento que analisa o pedido de caducidade do contrato da Enel com o governo federal para distribuição de energia para a Grande São Paulo. O pedido foi feito por um diretor da agência após a relatora votar pelo rompimento do contrato. A votação tem até 2 meses para ser retomada e a decisão final sobre a caducidade é do Ministério de Minas e Energia.
0: Esses os destaques do noticiário. Daqui a pouco a gente coloca as reportagens completas dos nossos repórteres espalhados pelo país. Vou falar aqui os nossos canais, ainda para acompanhar por vários canais, além do nosso querido Radinho. No Radinho estamos para toda a rede. E também temos as transmissões pelos nossos canais digitais. Dá para acompanhar o programa com imagem. E aí dá para ser no YouTube, Rádio CBN, o nosso canal no YouTube. Procure lá. Tem a transmissão com imagem, tem o chat dos ouvintes. Aí, ó, a HD colocou esse barulhinho que é pra você dar um joinha pra gente. É bom, sempre bom, né? Pra gente ver se o algoritmo dá uma ajuda, né? É, apesar de que eu vou dizer um negócio para você. Esse também é um tema que merece uma discussão mais séria daqui para frente. Os algoritmos, né? A lógica dos algoritmos, ninguém sabe. Claro, eles não são neutros, né? Eles não são neutros. Então, eles sempre obedecem a alguma lógica. Mas, não vamos falar sobre isso agora, mas é que eu ando pensando bastante sobre isso. Que mais? YouTube, site da CBN dá para acompanhar. No aplicativo da CBN também dá para acompanhar. E pelo Globoplay, pelas transmissões ao vivo do Globoplay, com acesso gratuito. Agora 10h17.
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1: O Ministério Público Eleitoral concordou com a posição de Antony Garotinho de desistir do recurso que questionava o indeferimento da candidatura dele. Caso os votos dados ao candidato do Republicano sejam anulados, Douglas Ruas do PL pode ser declarado eleito. Aliás, o plenário do TSE vai analisar agora na quinta-feira esse caso. Vamos ouvir aqui a reportagem do Matheus Maciel.
2: O Ministério Público defendeu que o Tribunal Superior Eleitoral aceite o pedido de desistência do recurso apresentado por Antony Garotinho do Republicanos contra o indeferimento da candidatura dele próprio ao governo do Rio de Janeiro. A decisão pode definir se a eleição fluminense termina no primeiro turno com a vitória de Douglas Ruas do PL ou se haverá um segundo turno com Eduardo Paes do PSD. Em parecer, o vice-procurador-geral eleitoral Alexandre Espinosa reconhece que existe precedente no TSE para impedir que candidatos desistam de recursos depois da eleição. Mas ele sustenta que o caso de Garotinho é exceção, já que o julgamento do recurso traria o mesmo resultado prático, a anulação dos votos no candidato do Republicanos. Garotinho teve mais de 274 mil votos, cerca de 3% do total. Caso a Justiça Eleitoral os invalide, a porcentagem de votos válidos em Douglas Ruas ultrapassaria os 50%. Dessa forma, o candidato do PL será declarado eleito. Eduardo Paes defendeu a realização do segundo turno. Em ação protocolada nesta terça-feira, a coligação do candidato do PSD defendeu que, mesmo com o indeferimento de Garotinho, os votos sejam considerados no cálculo final. Em vídeo nas redes sociais, Paes acusou o Garotinho de atuar como candidato laranja de Ruas.
3: E o eleitor do estado do Rio de Janeiro decidiu que vai ter segundo turno. Portanto, nós vamos para a disputa no segundo turno, mostrar essas diferenças entre as candidaturas, né? Mostrar quem é o Douglas Ruas, eu acho que agora vai ter mais clareza.
2: Já Antony Garotinho rebateu as declarações do ex-prefeito, negou qualquer participação no eventual governo de Douglas Ruas e criticou a movimentação dos adversários.
4: Agora vejam como é o destino. Quem fez tudo contra mim, hoje se apresenta como meu advogado. Porque quem mais quer hoje os meus votos validados é aquele que queria os meus votos invalidados. Não queria disputar a eleição comigo. O Eduardo Paes fez tanta força para eu ser candidato, agora ele se tornou advogado de defesa do Garotinho.
2: Apesar da indefinição sobre a realização ou não de um segundo turno, Eduardo Paes reiniciou a campanha nesta terça-feira. O candidato do PSD esteve na cidade de Comendador Levi Gasparian, no Centro-Sul Fluminense, uma das que deram vitória a ele no primeiro turno. Com a colaboração de Rodrigo Bressan e Pedro Bonenberger, do Rio de Janeiro, Matheus Maciel.
1: Rogério Marinho, coordenador da campanha de Flávio Bolsonaro, cobrou ao STF menos interferência do judiciário no processo eleitoral. A declaração ocorreu durante encontro com Edson Fachin, presidente da corte.
5: Em encontro com o presidente do STF, ministro Edson Fachin, o senador Rogério Marinho, que é coordenador da campanha de Flávio Bolsonaro, manifestou preocupação com intervenções do judiciário na política, principalmente durante as eleições. O senador citou dois exemplos apresentados na conversa: decisões de ministros do STF em questões eleitorais e a intervenção do Supremo na política do Rio de Janeiro. Marinho também afirmou a Fachin que, caso Flávio Bolsonaro seja eleito presidente, não haverá uma espécie de vingança contra o judiciário. O senador, no entanto, defendeu que o Senado não deve se omitir diante de possíveis crimes cometidos por ministros do STF.
6: Vingança não significa omissão. Nós não temos vindita nem vingança. Agora, não há omissão. A Constituição é clara. O princípio da separação entre os poderes é um elemento basilar na nossa Constituição e na nossa República. Nós temos três poderes harmônicos e independentes entre si, mas não existe poder absoluto. E o crime ou o indício de crime cometido por quem quer que seja não pode ser acobertado pelo corporativismo. Então nós não defendemos a omissão, defendemos o cumprimento da Constituição. Então, se crimes de responsabilidade forem cometidos, é evidente que eles têm que ser investigados. Ninguém está acima da lei, pelo menos é o que eu aprendi desde cedo.
5: Quem também se reuniu com Fachin foi a líder do governo no Senado, Tereza Leitão. Segundo interlocutores, eles não trataram especificamente sobre eleições. Uma das pautas abordadas foi a PEC da segurança, que está em tramitação no Congresso. A líder fez questão de atualizar Fachin sobre os últimos andamentos. Além dos dois senadores, Fachin também teve uma agenda com o presidente do Senado, Davi Alcolumbre. Eles trataram de matérias do interesse do Judiciário, que estão paradas no Senado, já com vistas à nova composição do Senado, que terá uma forte presença da direita. De Brasília, João Rosa.
1: A campanha do presidente Lula vai ouvir influenciadores de esquerda amanhã. Em busca de votos, o governo pretende traçar uma estratégia diferente nas redes sociais para buscar engajamento maior para o petista no segundo turno. Lula também prepara uma ofensiva contra Flávio Bolsonaro para mostrar que o candidato do PL, caso eleito, pode cortar programas sociais.
7: Para tentar aproximar o público jovem da busca por votos no segundo turno, o presidente Lula se reúne nesta quarta-feira com influenciadores de esquerda. A estratégia é adotar uma linguagem de rede social para atrair uma parcela da população que se informa por vídeos e publicações rápidas. Para isso, Lula vai contar com a participação ativa da influenciadora e deputada federal eleita por Minas Gerais, Ana Elisa, e de Pedro Rousseff, sobrinho da ex-presidente Dilma Rousseff, também deputado eleito por Minas Gerais. As deputadas reeleitas Sâmia Bonfim e Érica Hilton, as duas do PSOL, vão reforçar o time. Lula também tem sido orientado a gravar vídeo selfies e usar uma comunicação mais direta com a população. A estratégia já começou a ser colocada em prática. Nesta terça, ele gravou áudios que passaram a circular em grupos de campanha, convocando seguidores para uma virada nas urnas.
8: Oi, gente. Faltam 19 dias para ganharmos essas eleições. Nós estamos fazendo a pausa da hidratação, poucos minutos, mas já estamos prontos para entrarmos em campo e ganhar o tetra para Lulinha governar esse país. Eu já estou com a energia totalmente renovada, estou pronto para o combate e tenho certeza que vocês também. 19 dias, gente. Vamos embora. Juntos, ganhar essas eleições.
7: Lula também vai focar a campanha no Nordeste, região que historicamente é reduto petista, mas que também deu votos a Flávio Bolsonaro. Nos discursos, Lula deve mostrar que, se vencer, o adversário pode cortar programas sociais, como Minha Casa Minha Vida, Mais Médicos e Farmácia Popular. Integrantes da campanha também têm sugerido que o presidente fale de propostas voltadas à segurança pública e à reforma do judiciário. E, para fazer um assim ao mercado, ele deve dar ao vice-presidente Geraldo Alckmin o protagonismo na defesa do compromisso com as contas públicas e o combate a privilégios, enquanto os ex-ministros Simone Tebet e Carlos Fávaro vão atuar como pontes de diálogo com o setor produtivo. Com a colaboração de Rani Veloso, de Brasília, Isa Stassiarini.
1: O candidato Flávio Bolsonaro avançou na estratégia para formar uma aliança com os principais partidos da centro-direita, do Centrão. O candidato do PL agora conta com o apoio de Tarcísio, Zema e Caiado. Em evento em Goiânia, Flávio comemorou a vitória da direita no Congresso e disse que, se eleito, terá maioria para mudar a Constituição.
9: O senador Flávio Bolsonaro ampliou a rede de apoio nesta terça-feira com o anúncio do embarque da Federação PP União Brasil. Também estão

0: respeito. Eu vou entrar com você de corpo inteiro, mas por convicção. Porque eu sou um homem que cai de pé. Eu sou igual um cavalo de raça. Morre de pé, mas não morre deitado. Flávio, acredite. Se tem um homem que quer ver você devolvendo o Brasil, os brasileiros, sou eu.
1: No ato, ao lado de Caiado, Flávio Bolsonaro falou do avanço da direita no Congresso. Com 121 deputados federais e 28 senadores do PL, além dos parlamentares de siglas aliadas. Sem dar detalhes, ele afirmou que, se eleito, terá maioria na Câmara e no Senado e que pretende mudar a Constituição.
2: O Brasil já viveu, Caiado, um Congresso muito mais à direita do que ele já é hoje. Com maioria no Senado para fazer o presidente do Senado, com maioria na Câmara para fazer o presidente da Câmara, para a gente mudar a Constituição, para a gente redemocratizar esse país, para as instituições voltarem a respeitar a Constituição.
1: O presidenciável fez a fala após citar promessas de campanha, como qualificar o roubo de celulares, construir presídios de segurança máxima no modelo de El Salvador e aprovar a castração química de condenados por estupro. Com colaboração de Luiz Del Boni e Rani Veloso, de Brasília, Samantha Klein.
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0: Terça-feira, 6 de outubro de 2026. Os sites e aplicativos de bets deixaram de operar hoje no Brasil. Mais de 1,3 bilhão de reais ainda precisa ser devolvido aos apostadores. O prazo para sacar valores retidos em plataformas de apostas e jogos virtuais antes do bloqueio terminou ontem. Quem não resgatou dinheiro dentro do prazo dependerá de repasses bancários agendados entre os dias 9 e 14 de outubro para recuperar o saldo. O coordenador da campanha de Flávio Bolsonaro, o senador Rogério Marinho, do PL, foi internado na tarde desta terça-feira no Hospital DF Star, em Brasília, após apresentar febre e mal-estar durante um voo de volta de Goiânia. O parlamentar cumpria a agenda política ao lado do candidato e de lideranças do PSD e do MDB. O hospital informou que ele passa por tratamento clínico e exames. A assessoria de Rogério Marinho reforçou que a medida foi adotada por precaução. O brasileiro Danilo Silva, de 46 anos, foi liberado após pagar fiança equivalente a cerca de R$ 30 mil, depois de ser preso em um local de votação em Miami, nos Estados Unidos. Ele votou com a camisa da seleção e depois vestiu um disfarce do ICE, o Serviço de Imigração norte-americano, para intimidar eleitores na fila. Ao ser abordado por policiais locais, Danilo Silva ainda tentou subornar os agentes. No horário de Brasília, 10h33.
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0: Rafael Prates. Nossa, que moral, hein? Rafael Prates, boa noite.
3: Tudo bem, Tânia Morales? Boa noite, ouvintes da CBN. É, com moral, com vinheta e tudo,
0: vinheta,
3: né, Tânia?
0: Vinheta e tudo, né? Tapete vermelho para Rafael Prates.
3: Que coisa, agradeço,
0: espetacular. Para você falar que o esporte venceu.
3: Ganhou. Pela Série B, 32ª rodada, os jogos de hoje, Tânia. Dois jogos, deixa eu ver, o esporte é encerrado, esporte 2, São Bernardo 1. Gol do Patrick de Paula, que deu vitória ao Sport. Sport sobe para sétima posição, 50 pontos. Está no bolo daqueles times que estão brigando por pelo menos uma briga, uma vaga.

0: aos playoffs, ao mata-mata da Série B, né? A Série B tem um campeão e um vice que diretamente garantem o acesso à Série A. Terceiro ao sexto jogam por duas vagas na fase final. Então, Sport 2, São Bernardo 1.
1: Ah, é,
0: o Goiás está vencendo o Atlético 2-1, está acabando o jogo na Serrinha também. E primeiro tempo, Indaiatuba de Ponte Preta rebaixada 0, Juventude 1. Juventude com a vitória vai assumindo a liderança da Série B. Oi.
1: Nossa, você foi muito bem, hein? Joguei de surpresa do Sport, você já mandou toda a ficha. Mandou, né? Matou no peito. Muito bem. Prats, vamos falar do Messi?
0: Vamos.
1: Se despediu da seleção argentina?
0: Terminou hoje, né, Tânia, a história do Messi com a camisa da seleção da Argentina. A Argentina fez um amistoso contra a Benin, venceu por 3-0. E claro que foi um amistoso muito mais, assim, para o argentino curtir pela última vez o Messi com a 10 da Argentina. Ele fez um gol de pênalti, o terceiro, cobrou o escanteio do primeiro gol marcado pelo Otamendi. Depois o Nico Paz fez o segundo gol da Argentina e o Messi fez o terceiro. O Messi perdeu até algumas chances, viu, Tânia? Hoje foi um dia que ele fez o gol, foi aplaudido, reverenciado no Monumental de Núñez, em Buenos Aires, Monumental de Núñez, quase 90 mil pessoas presentes, né? A festa foi, assim, bonita, o jogo aos 10 minutos parou para homenagear o Camisa 10, todo mundo aplaudiu, fogos no estádio. Messi, quando terminou o jogo, levou a camisa, levou a bola, foi abraçado pelos companheiros, pelos jogadores de Benin também. Mas ele perdeu algumas chances, assim, quase cara a cara hoje. Perdeu um gol de pé direito, pé esquerdo, fez um gol de pênalti. Então o Messi hoje coloca um ponto final numa história lindíssima dele, com a camisa da Argentina, campeão do mundo em 2002, vice em 2006, duas vezes campeão da Copa América. Uma trajetória, né, Tânia, que teve, assim, altos e baixos. Em algum momento até ele falou em não jogar mais pela seleção da Argentina, que não conseguiria. Teve um momento de baixo com a torcida da Argentina, mas o final, assim, foi apoteótico. Os últimos 6 anos foram muito bons, de grandes jogos, de título mundial, de uma Copa de 2026, que ele foi muito bem pela seleção da Argentina. Então o Messi hoje fecha a história dele pela seleção da Argentina como um gênio que ele é do futebol, uma lenda do esporte. E hoje homenageado pelos argentinos na vitória da seleção 3-0 sobre o Benin, no amistoso em Buenos Aires, viu, Tânia?
1: Muito bem, Lionel Messi, gigante. Prates, amanhã jogos pelo Brasileirão. Não teremos o programa, inclusive, teremos transmissões na CBN. O que teremos amanhã, Prates?
0: 29ª rodada, Tânia, com os jogos começando às 7h30 da noite. 7h30 tem Bragantino e Mirassol, Inter e Corinthians e Remo e Grêmio. Às 20 horas, Vitória e Chapecoense. 20h30, Botafogo e Vasco. E às 21h30, Cruzeiro e São Paulo. São os jogos da quarta. E depois, quinta-feira, tem mais jogos do Brasileirão também. Tem Santos e Flamengo, Atlético Paranaense e Atlético Mineiro, Fluminense e Coritiba, Palmeiras e Bahia. São os jogos do meio de semana pela 29ª rodada na volta do Brasileirão, depois da data FIFA, com os jogos aí importantes. Para quem briga lá em cima e para quem briga lá embaixo também no Brasileirão, viu, Tânia?
1: Muito bom. Então amanhã é dia de trabalho, hein, Prates, para a equipe
0: amanhã
1: de esportes.
0: Sim. Né? Isso, amanhã sim. Para São Paulo e parte da rede, 7h30 Inter e Corinthians, 9h30 Cruzeiro e São Paulo. E para o Rio de Janeiro e parte da rede, o clássico, 8h30 Nilton Santos, Botafogo e Vasco. São os jogos de amanhã no futebol Globo CBN, São Paulo, Rio de Janeiro e parte da rede, Tânia.
1: É, eu falei assim, quem vê pensa que vocês não trabalham nos dias que não tem jogo, né? Até parece.
0: É, trabalha-se. Só que não tem transmissão só, né?
1: Não tem transmissão, mas trabalha-se. Muito bom, então boa transmissão aí para toda a equipe. Beijo, até
0: valeu,
1: sexta.
0: Até
1: nossa,
0: sexta-feira,
1: até
0: isso.
1: Sexta. Quinta também tem
0: transmissão. Quinta-feira também tem rodada, né?
1: Ah, que beleza. Então aí. Tá bom, Prates, vocês daí do esporte assumem então a programação. Beijo, até
0: sexta. Beijo, Tânia, até sexta, valeu.
1: É, o Rafael Prates nos atualizando aqui as novidades do futebol. Agora são 10 horas e 39 minutos.
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1: O presidente Lula desafiou o PL de Flávio Bolsonaro a votar a favor da PEC que acaba com a escala 6x1. O candidato do PL reafirmou que é contra o texto do governo e classificou a proposta como oportunista. Nessa terça, com boicote da bancada do PL, o Senado começou a discutir a proposta. O objetivo do governo é votar o projeto na semana que vem.
2: Apesar da resistência da oposição, o Senado começou a discutir nesta terça a PEC, que acaba com a escala 6x1. O cronograma estabelecido pelo presidente da Casa, Davi Alcolumbre, prevê a votação em primeiro turno no final da próxima semana, antes do segundo turno das eleições. Por outro lado, aliados de Flávio Bolsonaro pretendem boicotar o avanço da proposta, esvaziando as sessões para impedir o quórum de discussão e votação. A aprovação do texto, que estabelece 2 dias de folga por semana aos trabalhadores, é a grande aposta do governo Lula para ganhar votos e dar uma guinada no segundo turno das eleições. Em encontro com políticos do PT nesta terça, o presidente Lula defendeu a PEC e desafiou os apoiadores de Flávio Bolsonaro.
3: Eu estou confiante que o presidente Alcolumbre vai colocar em votação. Estou confiando que o Senado vai repetir a decisão que já foi tomada pela Câmara. Estou confiante que o PL vai demonstrar se tem coragem ou não de votar a favor do fim dessa escala. Ou seja, quem mentiu até agora, quem brincou de falar a verdade, agora chegou o dia D.
2: Flávio Bolsonaro, que é contra o texto em discussão, defende uma proposta alternativa, com mais liberdade para o trabalhador definir a própria jornada, de acordo com as necessidades. Ele criticou a articulação do governo e disse que a proposta apresentada é oportunista.
4: Eu tenho uma proposta infinitamente melhor do que essa proposta que está na mesa, que é da liberdade do trabalhador escolher a sua própria carga horária. Tem muitas mães, por exemplo, que não conseguem trabalhar 8 horas por dia porque não tem como deixar seus filhos. E eu vou resolver 2 problemas de uma vez só em situações como essa. Não apenas eu vou garantir a creche para essa mãe que não tem com quem deixar o seu filho, porque ela vai ter um voucher que garanta uma vaga na creche privada, caso não consiga a vaga na creche pública, e ela possa montar a sua jornada de trabalho diária. Por exemplo, trabalhar 4 horas por dia, 4 horas de manhã, 4 horas da tarde.
2: No Senado, a discussão começou sem a presença da bancada do PL. O debate ficou concentrado entre aliados do governo e integrantes do Centrão favoráveis à medida. O texto já passou pela Câmara e pela Comissão de Constituição e Justiça do Senado e precisa de 49 votos em 2 turnos no plenário. O presidente do Senado, Davi Alcolumbre, afirmou que vai cumprir o rito previsto no regimento, sem acelerar a tramitação. Nesta semana, estão previstas 3 sessões de discussão, de terça a quinta-feira. Na próxima semana, outras 3 sessões devem ser realizadas. Com isso, a expectativa é votar a PEC antes do dia 25 de outubro. Depois, ainda são necessárias 3 sessões de discussão para a votação em segundo turno. Com colaboração de Isa Stassarini, de Brasília, Igor Cardim.
1: Lula e Flávio declararam ao TSE mais de 65 milhões de reais em despesas, cada um na campanha de primeiro turno. Dividindo o gasto pelos votos recebidos, eles gastaram cerca de R$ 1,20 por voto.
5: Entre os 6 candidatos à presidência mais bem colocados nas eleições 2026, Romeu Zema, do Novo, foi o candidato que mais gastou por voto, pelo menos R$ 16,26. O ex-governador de Minas Gerais declarou mais de R$ 5 milhões em despesas e teve apenas 326 mil votos. Em seguida vem Ronaldo Caiado, do PSD, que gastou pelo menos R$ 22 milhões e recebeu pouco mais de R$ 2,5 milhões de votos, o que dá 8,45 por voto. Já os dois candidatos que vão ao segundo turno aparecem em patamares parecidos. Flávio Bolsonaro do PL gastou 1,18 por voto e Lula do PT R$ 1,22. Os números são parciais com base nas despesas declaradas ao TSE até 6 de outubro. As campanhas têm até 3 de novembro para entregar a prestação de contas final do primeiro turno. Lula e Flávio, que disputam o segundo turno, só entregam as contas dos dois turnos até 14 de novembro. O cientista político e professor da ESPM, Paulo Nicoli Ramírez, avalia que o custo de cada voto depende de como o dinheiro é investido na campanha.
6: O fato é que hoje a eficiência ela se torna muito mais evidente e muito mais potente com o uso das redes sociais do que com as tradicionais campanhas do passado, né? Com a impressão de panfletos, em campanha televisiva ou radiofônica. Considerando que o celular está nas palmas, né, das mãos de qualquer cidadão conectado à internet, então a campanha ela mesma se torna permanente, não unicamente no período eleitoral. O que se vê é que o Zema, que não é um político muito ligado às redes sociais, acabou tendo um verdadeiro fracasso, né, nas eleições. Talvez tenha sido uma estratégia importante em termos de derrota, né, a falta de uma participação maior nas redes, assim como o Caiado.
5: Pelo que foi declarado até agora, Renan Santos do Missão gastou apenas 48 centavos por voto e Augusto Cury do Avante só 16 centavos. As duas campanhas, no entanto, arrecadaram bem mais do que isso. Se os gastos chegarem ao valor recebido, o custo do voto deve chegar a R$ 1 ou até mais, já que ainda pode haver receitas e despesas não declaradas. E há campanhas que terminam gastando mais do que arrecadaram. Na maior parte das campanhas menos expressivas, os votos ficaram mais caros, já que houve poucos votos para diluir o valor gasto. Wilson Grassi, do Democrata, gastou mais de R$ 1 milhão e recebeu menos de 17 mil votos, resultando em quase R$ 64 por voto. Clariana Barão, do DC, gastou quase 25 por voto. E Ertes Dias, do PSTU, mais de R$ 24. Samara Martins, da UP, R$ 5,30. Edmilson Costa, do PCB, pouco mais de R$ 1. E Rui Costa Pimenta, do PCO, por enquanto declarou só R$ 250 em gastos. Com pouco mais de 15 mil votos, gastou só 2 centavos por voto que recebeu. De São Paulo, Nadédia Calado.
1: Bom, o mercado reagiu com muita alegria ao resultado das eleições. Após o recorde, um dia depois do primeiro turno das eleições, a Bolsa de Valores fechou em ligeira queda de 0,52% aos 205 mil pontos. O dólar também foi impactado, encerrou abaixo dos R$ 5,00 pela primeira vez desde maio. Karen Lemos.
7: O Ibovespa, principal índice da Bolsa de Valores brasileira, fechou esta terça-feira em queda de 0,52% aos 205.835 pontos. Na abertura, chegou a superar os 209 mil pontos, mas passou a cair ao longo do dia. A Bolsa foi afetada por um movimento de realização de lucros após ter subido quase 8% na segunda-feira, dia seguinte do primeiro turno das eleições, quando o índice chegou a mais de 209.600 pontos, fechando o dia com valorização de 7,7%. Foi a maior alta diária do Ibovespa em mais de 6 anos. Contrariando as pesquisas, o senador Flávio Bolsonaro, do PL, terminou a apuração à frente do presidente Lula, do PT, com pouco mais de 47% dos votos válidos, contra pouco mais de 45% do petista. André Perfeito, mestre em economia política pela PUC São Paulo, destaca também a queda forte dos juros futuros, o que reflete um mercado na expectativa de um ajuste fiscal com uma possível mudança de governo. Além da disputa presidencial, o especialista também cita as votações na Câmara e no Senado para explicar as reações.
8: O mercado está precificando 3 eventos de maneira simultânea, né? Na verdade, precificou o primeiro e segundo turno num único dia, né? Porque o Flávio avançando, isso daí sugere algum tipo de ajuste fiscal mais forte, o que bate, sem dúvida nenhuma, nos juros. Os juros caíram muito forte e a queda dos juros acaba levando tudo a reboque, bolsa, até o dólar. Mas não é só o primeiro e segundo turno que foi precificado de uma vez só, também foi precificado um Congresso, né? Um Senado e uma Câmara, que tem tudo para ser, obviamente, forte, que é de direita, e pode aprovar, se desejarem, né, um ajuste forte.
7: No câmbio, o dólar comercial encerrou abaixo dos R$5 pela primeira vez desde maio, estendendo a desvalorização registrada no dia anterior. Nesta terça, a moeda americana fechou em queda de 0,51%, cotada a R$ 4,97. Já na segunda-feira, após eleições, o dólar encerrou a sessão com um tombo de 4,12%. De São Paulo, Karen Lemos.
1: Olha que insanidade. Uma disputa motivada por uma aposta sobre o resultado do primeiro turno das eleições presidenciais terminou em crime no interior do Pará. Um homem foi morto. Ele tinha apostado que entregaria a caminhonete se o Lula tivesse menos voto do que o Flávio. Aí veio o resultado, o Lula teve menos voto, ele não entregou a caminhonete e ele foi morto a tiros. Easy Senna.
9: Uma aposta sobre o resultado do primeiro turno das eleições para presidente terminou em morte na zona rural de Novo Repartimento, que fica na região sudeste do estado. De acordo com a Polícia Civil, no último domingo, após o resultado da eleição, Antônio Jardim Gomes foi morto a tiros depois de se recusar a entregar a caminhonete que teria sido alvo de aposta entre vítima e suspeito. A polícia informou que Ananias Sotero de Oliveira é apontado como autor dos disparos. Ele está foragido. Testemunhas contaram à polícia que Antônio Jardim apostou sua caminhonete pela vitória de Lula em quantidade de votos no primeiro turno, enquanto que Ananias teria apostado R$10 mil pela vitória de Flávio Bolsonaro nas urnas. Na hora de cobrar a aposta, houve uma discussão entre os dois e, segundo testemunhas, o suspeito disparou 6 tiros contra Antônio, que morreu no local. A Polícia Civil investiga o caso como homicídio doloso. De Belém, Easy Senna.
1: A ANEEL adiou o julgamento que analisa o pedido de caducidade do contrato da Enel com o governo federal para distribuição de energia para a Grande São Paulo. O pedido foi feito por um diretor da agência após a relatora votar pelo rompimento do contrato. A votação tem até 2 meses para ser retomada e a decisão final sobre o rompimento do contrato é do Ministério de Minas e Energia.
7: A Agência Nacional de Energia Elétrica adiou a análise sobre o rompimento do contrato da Enel em São Paulo devido a um pedido de vista, ou seja, mais tempo para avaliar o caso feito pelo diretor Gentil de Sá durante sessão nesta terça-feira. Ainda não há data marcada para a retomada da votação, mas o prazo máximo para retorno à pauta é de 60 dias corridos. Antes do pedido de vista, a relatora do processo recomendou a caducidade do contrato de concessão da Enel para fornecimento de energia elétrica na capital e outras 23 cidades da região metropolitana. Segundo a diretora Agnes da Costa, a Enel falhou em apresentar melhoras no atendimento prestado à população. Após análise da ANEEL, o pedido de caducidade é encaminhado ao Ministério de Minas e Energia, que é o responsável pela decisão final. O processo ganhou força após o apagão de dezembro de 2025, quando mais de 4 milhões e 400 mil clientes foram afetados por interrupções no serviço. A apuração também considera ocorrências anteriores. No fim de 2024, cerca de 2 milhões de imóveis ficaram sem energia. Nos dois casos, alguns clientes chegaram a ficar uma semana sem luz. Durante a agenda na Zona Norte de São Paulo, o prefeito Ricardo Nunes afirmou que é favorável ao rompimento do contrato com a Enel, mas defendeu que essa discussão aconteça depois do segundo turno das eleições.
10: O que eu tenho feito é pedido e exigido das autoridades da Agência Nacional de Energia Elétrica, do Tribunal de Contas, do ministro, que eles tomem uma atitude para tirar uma empresa que presta um mau serviço. Né? Então, eu acho que seria mais prudente que fosse discutido isso depois do segundo turno, né? Até porque a gente viu pela imprensa, de forma muito contundente, de que o atual ministro de Minas e Energia, Alexandre Silveira, se reuniu e discutiu o assunto da Enel com Daniel Vorcaro.
7: A concessão da Enel em São Paulo termina em julho de 2028. Em caso de encerramento antecipado, a legislação prevê indenização da União pelos investimentos ainda não amortizados, que neste caso pode chegar a 10 bilhões de reais. A Enel contesta o processo e afirma que cumpre as metas previstas no contrato. A empresa também diz que melhorou a resposta diante de eventos climáticos extremos. A caducidade de uma concessão de distribuição de energia nunca foi aplicada no Brasil. A ANEEL já recomendou a rescisão de contratos no Amazonas e no Amapá, mas as decisões não foram seguidas pelo governo federal. Com colaboração de Lucas Taveira, de São Paulo, Karen Lemos.
1: Uma capixaba de Cariacica convive há mais de um ano com a doença de Creutzfeldt-Jakob, doença que matou o influenciador Lito Souza. Ela só descobriu o problema após sofrer uma queda de moto. Atualmente, a mulher não consegue mais andar nem falar.
11: A doença Creutzfeldt-Jakob, rara e de evolução rápida, mudou a vida da capixaba Almerinda Nemeg em poucos meses. Moradora de Cariacica, ela começou a apresentar os primeiros sintomas no início de 2025. Segundo a família, os primeiros sinais foram insônia, esquecimentos e dificuldade para realizar tarefas simples. Com o avanço da doença, Almerinda passou a ter alterações de comportamento, confundir lembranças e não reconhecer as próprias filhas.
12: Ela tinha episódios de muita ansiedade. Ela achava que ela era adolescente, então ela lembrava de coisas de quando ela era mais jovem. Ela lembrava de mim, da minha irmã, mas essas às vezes ela não sabia que a gente era filha dela.
11: Em maio deste ano, menos de um ano e meio após os primeiros sintomas, ela já não conseguia mais andar e passou a usar cadeiras de rodas. Uma avaliação neurológica levantou a suspeita da doença. Hoje, ela também não consegue falar. A condição é a mesma que atingiu o influenciador Lito Souza, de 59 anos. Ele havia sido diagnosticado em agosto. A doença é causada por alterações em proteínas chamadas prions, que provocam danos no cérebro. Entre os sintomas estão perda de memória, alterações de comportamento, tremores e dificuldade para andar. A doença é rara. Estimativas internacionais apontam de 1 a 2 casos por milhão de habitantes por ano. No Espírito Santo, a Secretaria de Estado da Saúde registrou 10 casos suspeitos ou notificados entre 2005 e 2021. 5 foram confirmados. Não existe tratamento que cure a doença.
12: Não tem tratamento, né? Não tem cura. Então, o que a gente faz é melhorar a qualidade de vida dela.
11: De Vitória, Juirana Nobres.
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0: Terça-feira, 6 de outubro de 2026. Documentos do governo dos Estados Unidos citam a articulação do ex-deputado federal Eduardo Bolsonaro, do PL, para impor sanções ao ministro Alexandre de Moraes e detalham a criação de um fundo secreto de US$ 1 milhão, liberado por Washington, para financiar ações contra o STF no Brasil. O material foi obtido pelo portal UOL. A verba do Departamento de Estado visa combater suposta censura e ativismo judicial no Brasil, mantendo os beneficiários em sigilo. A Advocacia-Geral da União acionou a Polícia Federal para apurar suspeita de interferência estrangeira nas instituições do país. O candidato à presidência pelo PL, Flávio Bolsonaro, afirmou que vai participar de debates contra o presidente Lula no segundo turno das eleições. Ele diz que já queria ter tido um confronto direto com o petista e que considera os debates importantes. As declarações foram dadas no comitê de campanha do partido em Brasília. Centenas de milhares de estudantes foram às ruas em mais de 40 cidades da França para reivindicar mais verba e melhorias estruturais nas escolas de ensino médio. O maior dia de mobilização do movimento bloqueou metade dos colégios do país e registrou graves confrontos com a polícia. Desde o início dos atos, em setembro, mais de 6 mil pessoas foram detidas e centenas ficaram feridas. A onda de protestos pressiona o governo Emmanuel Macron em meio à crise fiscal e às vésperas da votação de um pacote de corte de gastos de 43 bilhões de euros no parlamento. Horário de Brasília, agora 11 horas e 2 minutos.
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0: Olá, muito boa noite. Bem-vindos ao CBN Noite Total desta terça-feira. Última meia hora do programa, hein? Vamos até às 11h30 hoje, aqui com Karina Almeida e os trabalhos técnicos do HD, do Henrique Dias. E pelos nossos mais diversos canais de transmissão, para além do nosso querido Radinho. Estamos para toda a rede no Radinho e estamos também nos canais digitais. Aí dá para acompanhar no YouTube o nosso canal Rádio CBN. 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Vamos em frente. A investigação sobre a queda do helicóptero que matou o cantor Rick e outras 4 pessoas na Serra de Santa Catarina busca imagens e dados que possam ajudar a esclarecer as circunstâncias do acidente. A Polícia Civil informou que solicitou à Polícia Científica os aparelhos que estavam com as vítimas e que foram localizados no local onde a aeronave caiu.
2: A investigação sobre a queda do helicóptero que matou o cantor Rick, da dupla com Renner, e outras 4 pessoas em Santa Catarina, busca imagens e dados que possam ajudar a esclarecer as circunstâncias do acidente. A Polícia Civil de Santa Catarina informou que solicitou à Polícia Científica os aparelhos que estavam com as vítimas e que foram localizados no local da queda. Entre os itens estão uma câmera e celulares, que devem passar por análise. A intenção é verificar dados, registros e conversas que possam contribuir para a investigação. Até o momento, segundo a Polícia Civil, não há elementos que permitam antecipar conclusões sobre as circunstâncias do acidente. O helicóptero caiu em 21 de setembro e os destroços foram encontrados no dia seguinte em uma área de mata da região. A polícia também apura a autoria de um vídeo gravado a partir de um sítio. Nas imagens, é possível ouvir um barulho ocorrido momentos antes da queda do helicóptero. O material também faz parte das diligências para tentar esclarecer o que aconteceu antes do acidente. De Florianópolis, Zé Maia.
0: Somadas, Simone Tebet e Marina Silva tiveram quase 10 milhões de votos a menos que Guilherme Derrite e André do Prado, eleitos para o Senado por São Paulo. Mas as campanhas das duas gastaram juntas quase o mesmo que a dos eleitos. Os dados estão em levantamento feito pela CBN com as despesas declaradas pelo TSE.
3: Na disputa pelo Senado em São Paulo, as duas principais campanhas derrotadas gastaram quase o mesmo que as duas vencedoras, mas tiveram quase 10 milhões de votos a menos. Simone Tebet, do PSB, declarou 6 milhões e 700 mil reais em despesas e teve 8 milhões e 300 mil votos, 81 centavos por voto. Marina Silva, da Rede, gastou 2 milhões e 700 mil e recebeu quase 8 milhões de votos, o que dá 35 centavos por voto. Já Guilherme Derrite, do PP, eleito com mais de 13 milhões de votos, gastou 5 milhões e 400 mil, ou 41 centavos por voto. E André do Prado, do PL, o outro eleito, com 12,7 milhões de votos, declarou 4 milhões e meio em despesas, 36 centavos por voto. Somadas, as campanhas de Derrite e Prado gastaram cerca de 10 milhões, contra 9,5 de Tebet e Marina. Os valores ainda podem subir. Os números são parciais, com base nas despesas declaradas ao TSE até 6 de outubro. As campanhas têm até 3 de novembro para entregar a prestação de contas final. Para o cientista político e professor da ESPM, Paulo Nicoli Ramírez, as alianças pesaram mais do que o fator financeiro.
4: Não nos esqueçamos também que o bolsonarismo é um movimento que surge com força nas redes e, consequentemente, todos os políticos que passam a orbitar o nome de Bolsonaro, da família Bolsonaro, acabam tendo um desempenho acima do esperado, né? E acima dos demais, sobretudo. Mesmo porque o apoio direto do Flávio Bolsonaro, ainda mais em estados conservadores como o de São Paulo, contribuem para o fortalecimento desse tipo de candidatura.
3: Entre os candidatos menores, chama a atenção a declaração de receitas de Geraldo Rufino, do Podemos, e Soninha Francini, do Cidadania, 6 milhões e meio e 5 milhões e meio de reais, respectivamente. As receitas são maiores até que a de um dos eleitos, André do Prado. Por enquanto, porém, Rufino declarou 1 milhão e 700 mil em gastos e Soninha apenas 150 mil reais. Na disputa pelo governo paulista, os dois candidatos mais votados aparecem em patamares parecidos. Tarcísio de Freitas, do Republicanos, gastou 1,76 por voto em uma campanha de 25 milhões e meio de reais. Fernando Haddad, do PT, gastou 1,66 por voto, com quase 14 milhões de reais em gastos. De São Paulo, Nadédia Calado.
0: Vamos falar sobre a saúde dos olhos. Vamos distinguir o cansaço dos olhos pelo uso das telas, dos problemas mais sérios, né? Vamos saber os sintomas, né, de um cansaço, de problemas mais sérios. Vamos descobrir como buscar conforto ocular. Por que que as telas prejudicam tanto os nossos olhos? Vamos saber tudo isso. Estamos aqui com a oftalmologista, doutora Alexia Afonso. Doutora Alexia, bem-vinda. Boa noite.
5: Boa noite, Tânia. Muito obrigada pelo convite. Vai ser um prazer estar com vocês aqui hoje.
0: Muito obrigada, igualmente. Doutora Alexia, quais são os sintomas mais frequentes provocados pelo uso das telas, né? As telas causam um desconforto, para dizer o mínimo, nos nossos olhos, né? O que acontece?
5: Bom, o mais comum, os sintomas relacionados ao uso excessivo da tela se misturarem com sintomas de olho seco. Quando a gente está em frente a uma tela, a gente tende a piscar menos. E aí alguns estudos mostram que a gente chega a piscar metade das vezes que a gente piscaria em situações normais, quando a gente está de frente a algum dispositivo eletrônico. Quando a gente pisca, né, o nosso filme lacrimal, a nossa lágrima, ela é renovada. Então, a gente piscando menos, a gente acaba diminuindo a produção lacrimal e aí o olho começa a ficar mais ressecado. Então, o olho pode ficar um pouco mais vermelho, uma sensação de ardência. É comum os pacientes também referirem uma sensação de corpo estranho, como se tivesse caído uma areia no olho. E algumas pessoas também sentem uma dor no olho, mas é uma dor que é mais ao final do dia. Passei o dia todo trabalhando, sinto aquele peso ao final do dia. Que aí, quando a pessoa está de folga, no fim de semana, ela não percebe. É uma dor bem específica após um longo dia de trabalho, muito tempo na frente do computador.
0: Que é porque não piscou o quanto deveria, pela secura.
5: Muito assim, o óculos é desatualizado, né? Então, se a pessoa precisa de óculos e ele está desatualizado, isso colabora também. Uhum. Mas geralmente o mais comum é o ressecamento.
0: Gente, quer dizer que a tela faz com que a gente pisque menos? A gente tem menos necessidade? Por que que a gente pisca menos na tela?
5: Na realidade, quando a gente está muito concentrado numa atividade de leitura, a gente acaba diminuindo a frequência mesmo do piscar.
0: Entendi, mas então não por ser uma tela.
5: Não, é a leitura prolongada. Então, assim, a pessoa que também está há muitas horas às vezes lendo, também tem esse sintoma. Mas acaba que quando a gente está lendo um documento em ambiente de escritório, outras situações, a gente acaba fazendo pausas um pouco mais frequentes. A gente tira o olho de um documento, às vezes pega uma caneta. Então, assim, na tela não. A pessoa ela fica, às vezes, vidrada e não observa outras coisas, né? Até quem usa muito computador, a pessoa digita tão rápido que ela não precisa nem olhar o teclado. Então, assim, ela nem desvia o olho da tela um minuto, né? Então, fica ali o olho aberto o tempo todo.
0: É. Até se a gente está trabalhando na tela e aí a gente fala, eu vou descansar um pouco do trabalho, mas aí você vai continuar na tela. Aí você vai responder uma mensagem, você vai olhar um meme, sei lá, qualquer outra coisa. Vai ver a rede social, se alguém curtiu a sua postagem, né?
5: Exatamente, isso, exatamente.
0: Tá tudo no
5: hoje tempo. Até o nosso lazer está muito associado à tela, né? Então, a gente sai de uma para outra, né?
0: Agora, mas a luminosidade em si da tela também faz mal para os nossos olhos ou não necessariamente?
5: A gente não tem uma comprovação direta disso. A gente tem comprovação da luz ultravioleta com alguns problemas oculares. Então, a exposição prolongada à radiação ultravioleta aumenta a incidência de catarata, aumenta a incidência de pterígio, aumenta a incidência de degeneração da mácula. Mas em relação à tela, o que a gente sabe é que tem... É, a luz azul tem influência no ciclo de sono, né? O ciclo REM. Por isso que também a gente recomenda, de uma forma geral, aqui não falando apenas dos olhos, mas assim, evitar o uso do computador e do celular muito próximo do horário de dormir. Uhum. Então, até no manual da Sociedade de Oftalmologia Pediátrica, fala para os pais evitarem as 2 horas antes do sono que a criança tem acesso a esses dispositivos. Sim. Então, quando for liberar, tentar desassociar ele desse período noturno, já perto do sono. Então, a influência na saúde é mais nesses aspectos.
0: Isso vale para os adultos também, né?
5: Com certeza, com certeza.
0: Agora, a luz ultravioleta que prejudica os olhos, aí é o sol, é isso?
5: Sim.
0: A luz da lâmpada também?
5: Hoje os dermatologistas, né, eles falam, podem falar até melhor do que eu, mas eles falam que as lâmpadas, elas de uma forma geral também liberam uma radiação. Tanto que eles falam que o filtro solar é obrigatório mesmo para quem passa o dia inteiro dentro de ambiente de escritório, etc. Então, assim, pensando numa forma geral, a gente também acaba tendo essa radiação incidindo nos olhos. Uhum. Mas a proteção do olho, ela acaba precisando de algum tipo de lente. Então, a gente não vai recomendar que as pessoas fiquem de óculos, né? Se não tem necessidade do grau, no ambiente interno, né? Porque você não vai chegar numa reunião de óculos escuro.
0: Não.
5: Então, mas assim, as lentes de grau, por exemplo, a sua, por lei no Brasil, elas têm proteção ultravioleta. Então, acaba que nesse ponto, quem usa óculos tem uma vantagem.
0: Que bom. Mas então, a tela nem do celular, nem do computador, pela luminosidade em si, vai fazer mal para os nossos olhos. Não é esse o ponto?
5: Isso, exatamente.
0: Né? O ponto é que a gente fica tão compenetrado que a gente não pisca. Aí a gente teria que o quê? Lembrar disso e piscar?
5: Tem até um oftalmologista já falecido, era um mestre muito, muito importante na oftalmologia brasileira, que era o Fábio Godinho, que ele criou uma música para os pacientes lembrarem de piscar. Eu não vou lembrar exatamente agora a melodia da música, mas assim, isso é uma coisa antiga, não é de agora, né? Então, tentar se criar o hábito de piscar é importante. Então, às vezes, uma dica para quem está aqui nos ouvindo é, não sei, a cada dois parágrafos que eu ler, eu vou lembrar de piscar. E aí você cria algum ritmo ali para tentar lembrar de aumentar a sua frequência.
0: É o tipo de coisa que a gente não repara, né? Agora que eu tô pensando em piscar, tá até me dando um estranhamento. Que aí se a gente concentra na piscada, aí que fica estranho, né, doutor? Mas é importante a gente atentar para isso, né? A que intervalo que tem que ser uma piscadinha de olho?
5: A gente recomenda de 10 a 15 piscadas por minuto.
0: 10 a 15 piscadas por minuto, se um minuto tem 60, eu não sou boa de conta, tá.
5: Então, a cada 10 minutinhos, a cada
0: 10 segundos,
5: 10 segundos assim, uma piscada, exatamente.
0: Para não ressecar.
5: Sim. Outras dicas também, que são talvez um pouco mais simples, por incrível que pareça, é se manter hidratado. Então, o hábito de beber água é muito importante. A gente sabe que as pessoas esquecem muito de beber água. E aí, assim, se você está desidratado de uma forma geral, é claro que seus olhos também não vão estar muito hidratados. O vento, ele também é uma coisa que aumenta o ressecamento. Então, para as pessoas que estão em ambiente de escritório, por exemplo, o ar-condicionado acaba sendo também um vilão.
0: Nossa.
5: Então, agora aqui em São Paulo, né, a gente está passando por um período bem frio, aquecedor também acaba aumentando aí a evaporação, diminuindo a umidade do ar e, por consequência, também. Então, assim, umas dicas mais simples é assim, se você for ligar o aquecedor de casa, quem não tem um umidificador de ambiente, às vezes colocar uma vasilha, um baldezinho com um pouco de água. Para quem é motorista, né, a gente não repara nisso, mas muitas vezes a saída do ar do carro, ela vem direto nos nossos olhos. Então, procurar evitar o vento direto no olho. Se você está no ambiente de escritório e puder fazer isso, né?
0: Sim.
5: Evitar sentar de frente ao ar, ao ventilador. Então, tem algumas outras dicas também que a gente pode usar para tentar minimizar.
0: Sim.
5: E para os pacientes que já estão, né, efetivamente tendo alguma consequência, algum desconforto, hoje a gente tem alguns colírios lubrificantes que são excelentes opções para ajudar nesse desconforto. A gente só tem que tomar cuidado na escolha desse colírio, e é importante procurar o seu oftalmologista, porque tem alguns colírios que eles não são tão recomendados. Tem outros que são mais adequados para essas situações.
0: É porque tem uns que são antibiótico, né? Tem que saber se tem, se é só lubrificante ou se tem um remédio.
5: De uma maneira geral, assim, existem colírios que são medicamentos, então tem antibiótico, corticoide, anti-inflamatório, colírios para baixar a pressão do olho, mas até antifúngico, colírio existe, né? Então, assim, existe colírio de tudo.
0: Sim.
5: Mas quando a gente fala de lubrificante, quando a gente chega numa drogaria, numa farmácia, né, tem milhares de opção. E um dos problemas que a gente vê de forma mais comum é que existem alguns colírios que são clareadores. Esses colírios, eles têm substâncias, de uma forma geral, que fazem vasoconstricção dos vasos do olho. Então, você pinga uma gotinha, o olho fica lindo, branco, mas geralmente depois dá um efeito rebote.
0: Aí ele promete um efeito estético, é isso?
5: Inclusive, tem muito maquiador que usa isso como truque. Antes de iniciar a maquiagem, pinga uma gotinha do colírio, que aí deixa o olho mais branco e aí realça mais o olhar.
0: E faz
5: não
0: mal.
5: Faz mal. A gente tem pacientes mais vaidosas que fazem isso de rotina. Ah, eu vou numa festa, ou uma pessoa que às vezes até no trabalho pinga uma gotinha para
0: dar uma realçada.
5: Efeito.
0: Mas e aí acontece o quê? Que tipo de malefício que faz esse tipo de colírio?
5: A gente vê nesses colírios clareadores, de uma maneira geral, é o efeito rebote. E aí a pessoa depois, quando ela para de usar, o olho vai ficando um olho cronicamente vermelho. Então, por isso que a gente não recomenda. Os colírios lubrificantes, que são, geralmente vem na caixa lágrima artificial, eles geralmente são uma opção melhor. E aí um cuidado que a gente também fala para os pacientes é reparar se é com conservante ou sem conservante. Os colírios que são com conservantes, a gente recomenda usar no máximo 4 vezes ao dia. E aí os que são sem conservantes não tem essa restrição de quantidade. Então, se a pessoa ela faz um uso bem esporádico, né, tipo uma, duas vezes ao dia, um colírio com conservante provavelmente vai aliviar os sintomas e não vai trazer nenhum malefício. Mas os colírios que a pessoa precisa usar muitas vezes, e assim, a gente tem pacientes com olho seco grave, ou às vezes alguma condição ocular que precisa de uma lubrificação mais intensa, aí precisa ser um colírio não conservado. Então, por isso que esses pequenos detalhes parecem que não são tão relevantes, mas são. Então, por isso que a gente sempre fala, converse com o seu oftalmologista, entenda qual a sua necessidade para ele poder fazer uma recomendação adequada para o seu caso.
0: Sim. Esse quadro todo que nós estamos falando de olho mais seco, né, pode ser atribuído ao uso das telas, ao vento, ao ar-condicionado, mas também pode ser algo mais sério.
5: Sim, a doença do olho seco, né, ela é multifatorial. Então, assim, existem, por exemplo, doenças autoimunes, como a síndrome de Sjögren, que ela faz um olho seco mais, que é patológico, a pessoa tem uma doença realmente ali, né? Tem algumas coisas que são mais comportamentais. Então, tem casos que a gente, por exemplo, uma mulher na menopausa, ela tem olhos mais secos. Um paciente pós-cirúrgico, né, natural, que a maioria das cirurgias causa um ressecamento que costuma ser transitório após a cirurgia. Mas a gente precisa entender que as pessoas não devem normalizar. Ah, eu uso muito computador, então todo dia eu estou sentindo meu olho arder e ok, é do computador. Eu acho que a mensagem principal é essa. A gente tem que tentar entender que não é normal você ficar desconfortável com o seu olho, né? Uhum. Eu costumo brincar que se seu olho está te lembrando que ele existe todo dia, alguma coisa de normal não tem. E aí eu acho que é muito importante a gente manter o hábito de ir no oftalmo, né? Porque, infelizmente, a gente vê que as pessoas só lembram de que precisam quando alguma coisa acontece.
0: Melhor e com frequência, né? E assim exatamente. Fazer de rotina, dar uma passadinha no oftalmologista. A doutora Alexia Afonso, oftalmologista, aqui com a gente. Doutora Alexia, o nosso ouvinte, Cláudio André, pergunta aqui, que já ouviu o oftalmologista falar que as pessoas cada vez mais estão sofrendo de miopia devido ao excesso de telas. Faz sentido?
5: Então, a gente sabe que a gente está sofrendo uma epidemia de miopia, né? E tem sim relação com a tela. Mas aqui é importante a gente falar que assim, não é uma relação direta com a tela. Acho que foi uma mudança, de uma forma geral, nos hábitos da sociedade. Então, a gente sabe que a exposição ao ambiente, né, de ar livre é muito importante. Tanto que alguns países, principalmente asiáticos, eles têm como obrigatoriedade que a criança fique pelo menos 2 horas, às vezes do período escolar, exposta ao ar livre, tá? Então, eu acho que a mensagem principal é criar hábitos saudáveis nas crianças de não passarem só o dia inteiro dentro de casa e aí acaba que, né, em frente a alguma tela. Então, estimular hábitos saudáveis. E aqui é importante falar que não precisa ser fazendo um esporte necessariamente. Pode ser aquela velha aí dar uma pracinha, passear para andar uma, né, uma caminhada, um bate-papo, um piquenique no parque, qualquer atividade que a criança ela tenha esse contato ao ar livre, né? Que a gente estimula o nosso olho a olhar para longe e aí tira essa acomodação.
0: Entendi. O problema é quando você fica assim com um horizonte muito de visão muito pequeno.
5: Exatamente.
0: É importante que a gente também olhe em outras distâncias. Mas o adulto, você falou das crianças. Mas no adulto não existe esse risco, então, de desenvolver uma miopia?
5: Não, esse risco ele é mais nas crianças, né? Então, a gente tem que tentar preservar a saúde das crianças nesse ponto.
0: Sim.
5: E aí, a gente tem até, assim, no manual de pediatria, uma recomendação mais ou menos de tempo de tela por faixa etária. Então, crianças até 2 anos, a recomendação é 0 telas. Aí, de 2 aos 5, a gente libera 1 hora por dia. Depois, dos 5 ali em diante, 2, e aí depois o ideal seria que a gente passasse no máximo 3 horas por dia diante das telas, o que está bem longe de uma gama grande da população, né? E para as crianças, uma mensagem que é importante é que quanto mais próximo a tela do olho, pior. Então, assim, a gente sabe que às vezes para os pais, né, é um escape, a criança, às vezes o pai precisa fazer uma reunião, uma família que está em home office, né, e para fazer um almoço, enfim, a gente sabe que às vezes a gente precisa de uma ferramenta ali para distrair o nosso filho. exemplo. E aí, assim, nesse cenário, estando num ambiente que possa ser uma opção, é melhor ligar a televisão do que dar o celular na mão
0: da criança. Eu ia te perguntar da televisão. A televisão é menos nociva para os olhos do que um...
5: É menos nociva do que o celular e o tablet.
0: Que ficam mais pertinho, né? Mais em contato.
5: Exatamente.
0: E o celular mais ainda, ou não?
5: O celular e o tablet, de uma maneira geral, as crianças elas usam na mesma distância, que é a distância que a gente usa de leitura, que é ali 35, 33 centímetros, né? Então, o ideal é a gente deixar mais distante mesmo, né? Então, uma TV sempre tem uma distância mais adequada do que o celular e o tablet.
0: É, que ficam encostados. Doutora Alexia, e quando o olho dá uma tremida... O que quer dizer isso?
5: A maioria das vezes é por estresse.
0: Estresse,
5: tá?
0: Né?
5: Então, assim, eu sempre costumo falar para os pacientes, a gente primeiro, claro, tem que... O estresse, ele tem que ser um diagnóstico de exclusão, né? Então, primeiro tem que examinar o paciente, garantir que não tem nada de alterado para eu poder falar para ele que aquilo pode ser por estresse, né? Então, assim, a maioria dos casos é estresse. Então, é importante a pessoa tentar reparar se... ela tem algum outro sintoma associado, se ela percebe que isso vem associado a algum outro sintoma de estresse ou não, e, claro, né, checar com o médico se está tudo bem.
0: Porque pode ser um problema.
5: Pode. Algumas doenças, elas podem dar esse espasmo da pálpebra, que aí confunde com um tremor, então por isso que a gente recomenda essa avaliação.
0: A Isaura Ferreira, para fecharmos aqui, pergunta: com que frequência devemos fazer consulta com oftalmologista?
5: De uma maneira geral, uma vez ao ano, tá? Uhum. E aí, de acordo com algum histórico familiar ou alguma doença que o paciente tenha, a gente pode recomendar visitas um pouco mais frequentes. Mas o check-up, uma vez ao ano, tá suficiente, de uma forma geral.
0: Muito bom. Ai, ai, ai. É, não sei se vai... Rapidinho aqui, o Josney pergunta por que arde o olho. Eu acho que ele está se referindo à tela, né? É porque não piscamos, né? E aí resseca, é isso?
5: Exatamente.
0: Aí, aprendi, que ela falou no comecinho da entrevista. Muito bom, é isso. Então, prestar atenção para piscar o olho, né? Nos hidratar.
5: Beber bastante água.
0: Basicamente, né? E dar uma segurada na tela. Isso já é mais difícil, né, doutora?
5: É, tentar fazer uma higiene das telas, evitar os ventos direto no olho, beber bastante água. E para quem tá com sintoma mais acentuado nesse tempo mais seco, um umidificador de ambiente pode ajudar também.
0: Boa, e cuidado com esses... lubrificantes clareadores, porque eles fazem mal, né, gente? Nem tudo vale a pena para a gente ficar bonita. Às vezes faz mal, melhor não. Doutora Alexia, muito obrigada, viu? Boa noite.
5: Sheila, obrigada, uma boa noite.
0: Alexia Afonso, oftalmologista, conversando conosco sobre o desconforto dos olhos, né, com o uso excessivo das telas, principalmente. E aí ela dizendo que a luz da tela em si não é um problema para os olhos. O problema é que a gente fica tão concentrado que a gente esquece de piscar. Ai, que loucura, né? E aí não hidrata. E aí resseca. E aí a gente fica com ardência, coceira. Esse desconforto nos olhos.
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1: Vamos fechar, então, o CBN Noite Total com a produção da Karina Almeida e os trabalhos técnicos de Henrique Dias.
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1: Bom, agora vem aí o Fernando Andrade apresentar O Mundo em Meia Hora, o noticiário internacional. Na quarta e na quinta tem transmissão do futebol, então o CBN Noite Total volta na sexta-feira, a partir das 9h30 da noite. Um ótimo restinho de noite para todo mundo.
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0: Terça-feira, 6 de outubro de 2026, o candidato à presidência, Flávio Bolsonaro, afirmou que pretende usar a maioria na Câmara e no Senado para mudar a Constituição e redemocratizar o país. O senador não especificou quais seriam as alterações. A declaração foi feita durante evento em Goiânia, em que recebeu apoio do ex-candidato do PSD, Ronaldo Caiado. O ministro do STF, Gilmar Mendes, determinou o arquivamento do pedido de inquérito sobre suposto estupro de vulnerável contra o deputado federal Alfredo Gaspar, do PL de Alagoas, candidato a vice na chapa de Flávio Bolsonaro. A solicitação da Polícia Federal se baseava em notícia de crime apresentada pelo deputado Lindbergh Farias, do PT, e a senadora Soraya Tronic, do PSB. O ministro acompanhou a manifestação da Procuradoria-Geral da República. Atacante Lionel Messi encerrou a trajetória pela seleção argentina na noite desta terça-feira com um gol e coberto de reverências. Em clima de comoção e festa, o camisa 10 marcou um dos gols na vitória por 3-0 sobre Benin, no Monumental de Núñez, diante de mais de 80 mil torcedores. Aos 39 anos e após 21 anos de serviços prestados à seleção, o craque se despede com 126 gols marcados, além dos títulos de Copa do Mundo e bicampeão da Copa América. No horário de Brasília, agora 11h35.
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2: Olá, seja bem-vindo a mais uma edição do Mundo em Meia Hora. Hoje a gente fala sobre a escalada dos confrontos entre os Houthis do Iêmen e a Arábia Saudita e o acionamento do Pacto de Meca, os 3 anos dos ataques terroristas do Hamas contra Israel.

0: o jogo de despedida de Messi da seleção argentina e mais dados sobre a crise econômica na Argentina. Comigo, diretamente de Nova York, Guga Chakra. Bem-vindo, Guga, tudo bem?
1: Oi, Fernando. Oi, Ariel. Oi, ouvintes.
0: Ariel com a gente, falando de Buenos Aires. Como vai, Ariel?
2: Como está, Fernando, Guga, ouvintes? Tudo bem?
0: Tudo bem. Bom, a gente vai começar hoje, Guga, falando sobre os confrontos entre os Houthis, que é um grupo baseado no Iêmen, aliado do Irã, contra a Arábia Saudita. Esse conflito voltou a escalar. E aqui é importante porque a Arábia Saudita, Turquia e Paquistão assinaram recentemente um acordo de defesa mútua, é o Pacto de Meca. E o princípio é aquele, se um é atacado, os outros dois se consideram atacados e podem então revidar. Explica pra gente o que, que houve, por que, que escalou e sobre esse pacto, que ele já foi acionado, Guga?
1: Vamos lá, Fernando. Primeiro, tentando explicar o Iêmen, sem mapa, mas vou tentar explicar. O Iêmen está totalmente dividido desde praticamente o início da Primavera Árabe. O norte do Iêmen, onde está a capital Sana'a, é controlada pelos Houthis. Os Houthis, a gente explicou uma série de vezes aqui, é um movimento tribal do norte do Iêmen que segue uma vertente do islamismo chamada islamismo zaídi, que é derivado, mas bem diferente, do islamismo xiita. E os Houthis são aliados do Irã, mas não é como Hezbollah, isto é, não é que tudo que os Houthis fazem é porque o Irã mandou, é diferente do Hezbollah. Os Houthis são uma questão muito local do Iêmen. O sul do território iemenita está sob controle de forças do governo reconhecido internacionalmente, que são apoiados pela Arábia Saudita. Na verdade, há uma subdivisão ali, que tem um grupo que é apoiado pelos Emirados Árabes, mas se a gente entrar nesse detalhe, vai complicar ainda mais, Fernando. Mas então, o sul nas mãos de aliados da Arábia Saudita, que são o governo reconhecido internacionalmente, que é o governo de Aden, que é aquela cidade famosa, cidade portuária ali do Iêmen. Aden já fica no Golfo de Aden, no Oceano Índico. A grande questão do Iêmen é que tem o Estreito Bab el-Mandeb. Ao norte do Estreito Bab el-Mandeb, tem a cidade de Moca, logo ali, bem próximo. Os Houthis conquistaram essa cidade recentemente. E as forças aliadas da Arábia Saudita estão tentando reconquistar a cidade de Moca. Mais do que isso, eles querem seguir em direção ao norte pela costa iemenita e chegar a Hodeida, que fica ali no Mar Vermelho, que é uma cidade portuária muito importante do Iêmen também, mais distante, Bab el-Mandeb, que está nas mãos dos Houthis há mais de uma década. E depois de Hodeida, se eles conseguirem, eles não descartam conquistar Sana'a. Quer dizer, seria uma tentativa de contra-ataque. Paralelamente, aí no interior do Iêmen, no meio do caminho entre Sana'a no norte e Aden no sul, fica Taiz, que é a terceira cidade do Iêmen, e que os Houthis estão tentando conquistar. Quer dizer, ao mesmo tempo que tem a batalha da costa, tem a batalha do interior. E os Houthis, que sabem que a Arábia Saudita apoia o governo do sul, de Aden, eles que são inimigos da Arábia Saudita, travaram guerra por mais de uma década, até 2, 3 anos atrás, eles estão intensificando os ataques à Arábia Saudita. Além de proibir a navegação de embarcações sauditas pelo Estreito de Bab el-Mandeb, eles estão bombardeando também alvos dentro da Arábia Saudita. A Arábia Saudita, para tentar conter esses ataques, ela está buscando seus aliados, chamado Pacto de Meca, que são o Paquistão e a Turquia, junto com a Arábia Saudita. Eles fizeram um pacto recente para se defender, que eles buscam ali aquela que seria a terceira via, que é uma via que não é nem dos aliados do Irã, nem dos aliados de Israel, né, do grupo mais pró-Israel, que daí incluiria, por exemplo, os Emirados Árabes. Os Estados Unidos, que a Arábia Saudita por muito tempo apostou e investiu muito numa defesa americana, têm se mantido distantes desse conflito do Iêmen, porque o Trump não quer mais bagunça, até porque ele fez um acordo com os Houthis e os Houthis não atacam embarcações americanas. Eu sei que é tudo muita informação no sentido de que é complexo mesmo a parte do Iêmen, mas é esse o cenário ali, Fernando. Não tem muita outra forma de escrever. O fato é que não será uma tarefa fácil, ainda que na suposição de que eles até as forças do governo conquistassem Sana'a, os Houthis continuariam ativos, não seria algo. Tem que pensar nos Houthis como Talibã.
0: Tá.
1: Então, o Talibã, que os Estados Unidos gastou trilhões de dólares naquela guerra, a mais poderosa potência militar do planeta, treinou um exército com dezenas de milhares de militares afegãos, o governo estava no poder, tudo, e não conseguiram segurar o Talibã. Então, com os Houthis é a mesma coisa, eles são dali. No norte do Iêmen, é muito difícil que eles consigam derrotar de uma vez por todas os Houthis. E é grande, o Iêmen não é um país pequeno. Quando a gente fala do Líbano, o Líbano é minúsculo perto do Iêmen. Iêmen é grande, é um país grande. E é um país, assim, não conhecia, eu conheço 50 países, mas no mundo árabe, ali eu conheço muitos, o Iêmen é o mais diferente de todos. O Iêmen
0: e
1: é
0: os
1: algo,
0: mais pobres, né, Guga?
1: Ou mais pobre. Assim, 90% da população usuária de uma droga, que é o CAT, todas as tardes, mas assim, é muito interessante, é muito diferente. Os arranha-céus de Sana'a, que na verdade são prédios de 8 andares, mas prédios de 8 andares com 800 anos de idade, né? Então é muito mais. É um lugar fabuloso, não sei como descrever, parece um lugar do Jornada nas Estrelas, do Guerra nas Estrelas, assim, que o Ariel, que gosta dessas coisas, realmente você vai para um lugar que é muito diferente, Fernando. Por exemplo, no Líbano, tem horas ali que você fala, parece bem o Brasil, a Síria também, você fala, parece, sabe, ali, regiões de São Paulo, do Rio de Janeiro, claro que tem a parte antiga de Damasco, tudo, mas Sana'a é completamente diferente de tudo que eu já vi mesmo na região.
0: Agora uma questão, bom, se os saudistas acionam Paquistão e Turquia, de que forma entrariam ou ajudariam a Arábia Saudita? Porque Paquistão tem bomba nuclear, Turquia faz parte da OTAN e militarmente é muito forte, né?
1: Mas não, a bomba atômica não seria usada contra o Iêmen.
0: É só para dar medo. É sempre quando você
1: pensa... São países poderosos que podem ajudar na parte de defesa mais da Arábia Saudita. Eu diria que de defesa, eventualmente, alguma ação de ataque contra os Houthis, mas seria muito complexo. Enviar tropas, visto que a Arábia Saudita não envia, não seriam os Houthis, não seriam os paquistaneses ou os turcos que invariam tropas para morrerem, né? Literalmente lá no Iêmen. No Iêmen tem muito que. É muito difícil ali. O cenário mais simples é o que o Trump fez com os Houthis. Você faz um acordo e deixa lá, não tem lá essa importância econômica toda. Os Houthis se comprometeram a não atacar a embarcação americana no Estreito de Bab el-Mandeb e deixa eles lá, não é que vai impactar muito. Por exemplo, o que muda muito quem está no poder no Djibouti, se Somalilândia é um país independente da Somália ou não, o que interessa ali basicamente é a livre circulação no Estreito de Bab el-Mandeb. Esse é o objetivo, no caso dos Estados Unidos. A Arábia Saudita tem essa questão porque eles são vizinhos do Iêmen. Então é um cenário mais complicado mesmo.
0: E o príncipe herdeiro da Arábia Saudita, o MBS, Mohammed bin Salman, ele esteve recentemente com Donald Trump, pediu uma certa ajuda e não teve, né? Não vai ter.
1: Não teve. O Trump ali do Iêmen, Trump pode até ajudar na defesa em relação ao Irã mesmo, mas assim, fazer uma coisa grande com os Houthis, já com o abacaxi que ele tem no Irã, ampliar para o Iêmen, não. E até porque ali no... Uma coisa, o Irã é um estado-nação, no sentido de que tem forças militares convencionais, tudo, um tipo de guerra. No Iêmen é como no Afeganistão, não tem muito que fazer. Você vai entrar, pode por um período controlar território, controlar geografia, mas vai perder depois, porque são de lá, né? Assim, é guerrilha local.
0: Muito bem. Ariel, vamos falar agora sobre o jogo de despedida de Lionel Messi da seleção argentina. Quantos anos de seleção?
2: 20 anos de seleção, Guga e Fernando, que se encerram oficialmente nesta noite de terça-feira no Estádio Monumental de Núñez. Ali ele vai fazer o derradeiro jogo com a camiseta da seleção argentina num jogo contra a seleção de Benin, que não é das seleções rivais clássicas da Argentina, como seriam o Uruguai, a Inglaterra, o Brasil, não é? Os ingressos são esgotadíssimos há muito tempo, estava um olho da cara, não é? A revenda informal também, o que na verdade esta despedida é uma despedida formal, que conclui o anúncio que foi feito no dia 31 de agosto, quando Messi explicou que ia deixar a seleção argentina, e houve três fatores que levaram Messi a tomar essa decisão. Primeiro, o trauma, não em ordem de importância, mas, digamos assim, em ordem, não diria nem cronológica, mas enfim, numa certa ordem, o trauma da derrota argentina para a Espanha no final da Copa do Mundo. Dois, a inevitável questão da idade. Messi tem 39 anos, chegaria à próxima Copa com 43. E terceiro, o fator que mais o abalou foi a morte, o falecimento de seu pai, figura crucial em toda a sua trajetória futebolística, que o abalou e muitíssimo. E é interessante ver que a relação de Messi com os argentinos foi, depois podemos entrar em detalhes se quiserem, houve várias fases, mas em resumo, não é, houve altos e baixos, se discutia se Messi jogava de forma argentina ou de forma europeia, enfim, se cantava bem o hino ou não, e se poderia ser Maradona ou não, e vira, bom, Messi resolveu essa questão específica de uma maneira bem interessante, não quis ser Maradona, quis ser Messi, se tornou Messi, teve um sucesso descomunal nisso, tanto é que o cachorro do Guga chama-se Messi, né? Ali em Nova York, Messi mora na casa do Guga, né? Inquilino do Guga, para ser mais específico,
0: parceiro,
2: tem que suportar a Cecília, que é outra integrante canina da família Chakra. Bom, só que ele agora se encerra isto, né? E um jogador que foi tantas vezes questionado durante muitos anos, inclusive, muito mesmo, diria metade do tempo desses 20 anos, acabou se tornando num patrimônio nacional para os argentinos e uma das raras figuras de consenso nacional. Num país que não tem consensos. A Argentina é um país onde o antagonismo, a divisão, a divergência predomina de uma forma impressionante. O Brasil é o país do consenso perto da Argentina. Mas, enfim, então Messi é uma das poucas figuras, né, que seriam consenso no país. Então, agora, desponta a partir de hoje, amanhã, quando os argentinos acordarem, vão estar literalmente, ipsis literis, de fato, na era pós-Messi. Serão Messi-less. E ficou o saldo de 207 jogos com a seleção e 125 gols com a camiseta argentina. Começou aos 18 anos, terminou aos 39 anos e hoje ele teve um título, hoje cedo. Mais um título, os vários títulos que Messi tem. Recebeu o título de doutor honoris causa da Universidade de Buenos Aires por sua perseverança, humildade e compromisso com a representação nacional. Fernando.
0: Messi foi mudando muito a opinião dele com relação a questões importantes, talvez políticas da Argentina. Aliás, falou um pouco de política na carreira dele, né?
2: Ele falou, ele teve duas atitudes políticas, ou declarações, se podemos resumir dessa forma, nos seus 20 anos de seleção. Uma vez foi há mais de uma década, quando ele participou de uma campanha das Avós da Praça de Maio, a grande organização de defesa dos direitos humanos que busca as crianças, os bebês sequestrados pela ditadura militar de 76 a 83, foram sequestrados mais de 500 crianças, das quais foram resgatados pouco mais de 140, ou seja, a imensa maioria continua sem paradeiro conhecido. Hoje são pessoas de 45, mais ou menos, a 50 anos de idade, não é? E 51, porque já haviam começado a desaparecer crianças de 75, ainda no final do governo de Isabelita Perón, mas que grupos militares e paramilitares estavam sequestrando, enfim. Então, Messi participou dessa campanha para promover a busca das crianças e para levar que pessoas que desconfiassem de suas origens fizessem o exame de DNA na sede perante as avós da Praça de Maio, se elas desconfiavam que poderiam ter um passado de ser uma das crianças sequestradas. Então, Messi tem uma posição muito interessante, antiditadura, de continuação da investigação do passado tenebroso da Argentina. Isso foi por um lado. E por outro lado, quando durante a Copa Messi foi perguntado sobre tanto o ânimo dos argentinos naquele momento, durante a Copa, no início da Copa, quando a Argentina estava indo muito bem, e também sobre quem que podia viajar para ver essa Copa, quem não, né? Falando então numa espécie de kit geral de economia argentina, Messi disse que, e aí, criticando, entre parênteses, a política econômica do presidente Milei, disse que os argentinos não estavam conseguindo chegar no fim do mês, o que era fato, né? A situação econômica dos argentinos é periclitante e não estão conseguindo, a imensa maioria não está conseguindo chegar no fim do mês, acabam precisando recorrer a créditos, empréstimos para ir rolando, empurrando as dívidas. Então essas foram as duas vezes que Messi tem muito discreto, muito sóbrio, não é, nesses aspectos, fez sobre política, ao contrário, por exemplo, de Maradona, que Maradona fazia pronunciamentos políticos dos mais variados, inclusive respaldando ao longo de toda a sua vida ditaduras de direita e de esquerda, por incrível que pareça, de direita e de esquerda simultaneamente.
0: Bom, a gente vai fazer uma pausa aqui no Mundo Meia Hora, a gente vai falar mais sobre crise na economia argentina e também sobre os 3 anos dos ataques terroristas do Hamas contra Israel. Até já.
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1: De volta com Guga Chakra e Ariel Palacios. Guga, nesta quarta faz 3 anos dos ataques terroristas do Hamas, que mataram cerca de 1.200 israelenses. Outras 250 pessoas foram sequestradas. Vamos relembrar para o nosso ouvinte como é que foi?
2: Olha, Fernando, acho importante falar primeiro do 7 de outubro de 2023, né, que é o dia mais trágico da história de Israel. Os israelenses acordaram naquele 7 de outubro com as notícias de que havia ataques cidades e kibbutz, né, comunidades ali no sul de Israel, próximos à fronteira da faixa de Gaza. Inicialmente falavam em dezenas de mortos, o número foi crescendo, os atentados continuavam ocorrendo, quer dizer, os terroristas do Hamas chegaram a dominar kibbutz inteiros. Kibbutz são comunidades judaicas lá em Israel, matando famílias inteiras, e o número de mortes chegou a 1.200. Eles atacaram aquela festa rave, festa nova que ocorria também próxima à fronteira com Gaza, com centenas de pessoas, também foram matando absolutamente todo mundo que eles viam pela frente. Alguns eram capturados, foi por horas, ao longo de toda a manhã. E 250 foram levados como reféns para dentro da faixa de Gaza. E, claro, aquele momento acabou levando à guerra, né? Mas aquele dia especificamente, eu estou juntando até uma série de depoimentos de pessoas da comunidade judaica no Brasil para publicar no jornal O Globo. E é um dia muito triste para todos eles, assim, como teve 11 de setembro aqui para os Estados Unidos, para Nova York, especificamente. Então existe, eu acho muito importante diferenciar o 7 de outubro do que veio depois, assim como o 11 de setembro do que veio depois. No 11 de setembro, assim, a gente fala do dia do atentado, né, do atentado terrorista aqui. Depois teve guerra do Iraque, guerra do Afeganistão, aí são consequências daquele atentado, por mais que o Iraque não tivesse nada a ver com aquele atentado. O Afeganistão é um outro contexto. No caso do 7 de outubro, a guerra de Gaza é resultante daquele atentado. Isso é um fato. A guerra não teria ocorrido se o Hamas não tivesse realizado o atentado de 7 de outubro. Isso é um fato. Israel acabou respondendo ao atentado terrorista, e daí o que muitos questionam ao longo dos passados meses, não foram 2 anos de guerra, no final, a proporção da resposta israelense, que resultou na morte de mais de 70 mil palestinos. Mas voltando para aquele dia 7 de outubro, tem assim, histórias muito tristes, assim, de famílias inteiras, bebês foram mortos, idosos foram mortos, famílias separadas serão levadas em refém para Gaza, tem um pai que acabou sendo solto, mas a mulher e os filhos foram mortos. Assim, são muitas histórias tristes daquele dia, e é um atentado terrorista que, além de aquele momento inicial ter durado horas, que o Hamas realizava o atentado em Gaza, até o último, o refém ser libertado, o atentado estava em andamento, de uma certa forma. O atentado só acabou formalmente quando, 2 anos depois, os últimos reféns foram libertados. E muitos morreram ali na faixa de Gaza também, né? Mais de 100 morreram na faixa de Gaza, reféns israelenses. E de algumas outras nacionalidades também no atentado, também, mas a imensa maioria formada por israelenses. Fernando, Ariel.
1: Perfeito. Agora, Ariel, para a gente finalizar, a gente vai falar sobre os argentinos que estão precisando cortar gastos essenciais do dia a dia para conseguir pagar custo de moradia. O que acontece?
3: Zé, o aumento do custo da moradia está obrigando os argentinos a cortar despesas que eram consideradas essenciais. Isso é um estudo da Organização Habitat para a Humanidade, que indica que 83% dos argentinos reduziram algum tipo de gasto durante o último ano para conseguir arcar com as despesas da casa, né, que estão acima da média mundial, que é uma média de 75% no caso da Argentina, muito mais alta, né? O levantamento foi feito em 22 países, não é? E no caso da situação argentina, se atribui à prolongada volatilidade econômica, à perda do poder aquisitivo, ao aumento do custo de vida. Recordemos que a inflação argentina é muito alta, que embora tenha desacelerado, não é? Ela ainda continua sendo a segunda mais alta do continente americano, depois da Venezuela. A pesquisa indica que 59% dos entrevistados na Argentina indicam que o sistema habitacional falha ou não funciona, né? E recordemos que a proporção global é de 56%, no caso da Argentina, 59%. Os cortes nas necessidades básicas indicam que 38% dos argentinos reduziram compras essenciais de alimentos, 37% tiveram que recorrer às economias ou fundos reservados para emergência. Ou seja, lembra que a gente falou várias vezes sobre os dólares que os argentinos guardam no colchão? Bom, nos últimos anos, especialmente neste ano, os argentinos, aquele dinheiro que era um dinheiro no qual não se tocava, era para um futuro, aposentadorias, emergências, não é? Eles agora estão recorrendo a esse dinheiro que estava resguardado para poder pagar o supermercado, a quitanda, o aluguel, ou seja, os medicamentos, as despesas domésticas de forma geral, não é? E 34% afirmaram que precisam escolher entre pagar os custos da moradia, né, ou despesas na área de alimentação, roupas e medicamentos. Então, há um encolhimento do consumo dos argentinos, que é algo absurdo, e especialmente atinge quem vive de aluguel. Quem tem casa própria padece, mas não tanto quem vive de aluguel, porque 49%, quer dizer, quase metade dos inquilinos dizem que tem dificuldades para sustentar os custos da moradia, enquanto que 31% dos que são proprietários, têm as suas próprias casas, é que dizem que têm essas dificuldades. Ou seja, um cenário muito complexo, onde a pobreza voltou a crescer, o desemprego está crescendo, 31 mil empresas fecharam desde o início do governo Milei, que completa 3 anos agora, dia 10 de dezembro.
1: Ariel Palacios, mais uma vez, Ariel, obrigado pela participação.
3: Obrigado, Fernando, Guga e ouvintes.
1: Guga, até a próxima.
2: Abraço, Fernando. Abraço, Ariel. Abraço, ouvintes.
1: Participaram do Mundo em Meia Hora Gabriel Campos e Ellen Menezes, na edição e trabalhos técnicos de Bruno Carvalho.
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0: Quarta-feira, 7 de outubro de 2026, o Tribunal Superior Eleitoral pautou para quinta-feira o julgamento sobre o recurso de Antony Garotinho, do Republicanos, que desistiu da candidatura. A decisão pode definir a eleição para o governo do Rio de Janeiro. No primeiro turno, Douglas Ruas, do PL, obteve 49,27% dos votos válidos contra 42,76% de Eduardo Paes, do PSD, enquanto Garotinho somou 3,17%. Caso os votos do candidato do Republicano sejam formalmente anulados em uma nova retotalização, Ruas ultrapassa os 50% e é eleito no primeiro turno. O ex-diretor da inteligência alemã foi preso sob suspeita de espionagem e traição. Ele comandou o serviço de inteligência estrangeira entre 1998 e 2005. Segundo a Procuradoria Federal, há fortes suspeitas de coleta de informações protegidas por segredo de Estado. As autoridades não informaram para qual serviço o ex-diretor teria trabalhado, quais dados teriam sido obtidos, nem em que circunstâncias os supostos crimes ocorreram. No horário de Brasília, 12:04.
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2: 5 minutos desta quarta-feira, hoje, 7 de outubro de 2026. Muito bom dia. Obrigado a você que nos acompanha aqui no CBN Madrugada. A produção da Karina Almeida, trabalhos técnicos comigo aqui, Ricardo Garcia. E nós vamos juntos com você até as 5 horas da manhã, com muita informação, muita prestação de serviço. É claro, esperando sempre a sua participação pelo WhatsApp, pelo YouTube, pelo e-mail, pelo Instagram. A galera já está trocando ideias aqui no YouTube, acompanhando as imagens do nosso estúdio, a movimentação na nossa retaguarda aqui na redação. Daqui a pouquinho a gente registra as participações. Agora vamos a alguns dos principais destaques do dia. Flávio Bolsonaro recebeu apoio de Caiado e falou em mudar a Constituição. Samantha Klein.
3: O candidato à presidência, Flávio Bolsonaro, avançou nas costuras para formar uma aliança com os principais partidos da centro-direita e já conta com o apoio de Tarcísio, Zema e Caiado. Em evento em Goiânia, Flávio comemorou a vitória da direita no Congresso e disse que, se eleito, terá a maioria para mudar a Constituição e redemocratizar o Brasil.
2: E a resposta de Lula, Isa Stasiarini.
4: A campanha de Lula vai fazer uma reunião com influenciadores de esquerda nesta quarta-feira em busca de votos. Deputados jovens eleitos pelo PT já estão em Brasília para receberem orientações sobre como buscar o engajamento de eleitores nas redes sociais. O presidente até já gravou áudios curtos convocando os apoiadores e dizendo que está pronto para entrar em campo em busca do quarto mandato. Lula também prepara uma ofensiva para mostrar que, se eleito, Flávio Bolsonaro pode cortar programas sociais e planeja reverter votos que foram dados ao adversário no Nordeste.
2: Senado inicia a discussão da redução da jornada de trabalho, informa Igor Cardin.
5: O Senado começou a debater nesta terça a PEC que acaba com a escala 6x1. O cronograma prevê que o texto seja votado em primeiro turno na próxima semana, antes do segundo turno das eleições. Aliados de Flávio Bolsonaro, no entanto, articulam o esvaziamento das sessões para impedir o avanço da proposta. Lula defendeu os 2 dias de descanso por semana e cobrou posicionamento do adversário. Flávio, por sua vez, disse que é contra o texto do governo e classificou a proposta como oportunista.
2: Continua a indefinição sobre a disputa pelo governo do Rio de Janeiro, destaca Matheus Maciel.
6: O impasse sobre a realização ou não de um segundo turno na eleição para o governo do Rio ganhou mais um capítulo. O Ministério Público Eleitoral concordou com a posição de Antony Garotinho de desistir do recurso que questionava o indeferimento da candidatura dele próprio. Caso os votos dados ao candidato do Republicanos sejam anulados, Douglas Ruas, do PL, pode ser declarado eleito. Nesta terça-feira, o candidato do PSD, Eduardo Paes, entrou com ação para que, mesmo com o indeferimento de Garotinho, o cálculo final da votação não mude. A palavra final será do Tribunal Superior Eleitoral.
2: A reação do mercado financeiro, segundo dia depois do primeiro turno das eleições, Karen Lemos.
7: O mercado segue reagindo aos resultados do primeiro turno das eleições. O Ibovespa fechou em ligeira queda, após uma forte alta de quase 8% no dia anterior. Os juros futuros despencaram, refletindo um mercado na expectativa de um ajuste fiscal em caso de mudança de governo. O dólar também foi impactado e encerrou abaixo dos R$ 5,00 pela primeira vez desde maio.
2: 9 minutos desta quarta-feira, vamos voltar a Brasília com João Rosa.
8: O coordenador da campanha de Flávio Bolsonaro, o senador Rogério Marinho, cobrou do presidente do Supremo Tribunal Federal menos interferência do judiciário no processo eleitoral. Após o encontro, Marinho disse que caso Flávio seja eleito, não haverá vingança contra o judiciário, mas também não haverá omissão. O ministro Edson Fachin também recebeu a líder do governo, Tereza Leitão, e se encontrou com o presidente do Congresso, Davi Alcolumbre.
2: Ainda as eleições na Dédia Calado.
9: Lula e Flávio Bolsonaro, que disputam o segundo turno, declararam ao TSE mais de 65 milhões de reais em despesas cada um na campanha do primeiro turno. Dividindo o gasto pelos votos recebidos, eles gastaram cerca de R$ 1,20 por voto, enquanto algumas campanhas menos expressivas chegaram a gastar mais de 5.000% a mais. Os dados estão em um levantamento feito pela CBN com as despesas declaradas ao Tribunal Superior Eleitoral até 6 de outubro.
2: A polêmica em torno da Enel em São Paulo, Karen Lemos.
7: A ANEEL adiou o julgamento que analisa o pedido de caducidade do contrato da Enel com o governo federal para distribuição de energia para a Grande São Paulo. O pedido foi feito por um diretor da agência após a relatora votar pelo rompimento do contrato. A votação tem até 2 meses para ser retomada e a decisão final sobre a caducidade é do Ministério de Minas e Energia.
2: Oh. Oh. 11 minutos desta quarta-feira, o destaque do esporte, o futebol com Leonardo Dai.
10: 6 jogos abrem hoje a 29ª rodada do Campeonato Brasileiro. Às 19h30 tem Red Bull Bragantino e Mirassol no estádio Cícero de Souza Marques em Bragança Paulista. Também Internacional e Corinthians no Beira-Rio em Porto Alegre e Remo e Grêmio no Mangueirão em Belém. Às 8 horas da noite, nesta quarta-feira, jogam Vitória e Chapecoense no Barradão. Às 8h30, Botafogo e Vasco no estádio Nilton Santos. E às 9h30, Cruzeiro e São Paulo no Mineirão, em Belo Horizonte. O complemento da rodada fica para quinta-feira. 7h30, Santos e Flamengo. 8 horas, Atlético Paranaense e Atlético Mineiro. E às 9h30, Fluminense, Coritiba, Palmeiras e Bahia. A classificação mostra o Flamengo na liderança com 60 pontos, enquanto o Palmeiras tem 57, o Atlético Paranaense 49, o Fluminense 48, e o Bahia 46. Depois, Cruzeiro 45, Atlético Mineiro 43, Santos 41, Coritiba 38, São Paulo e Red Bull Bragantino 36, Botafogo 35, Vitória 33, Corinthians e Mirassol 32 e o Vasco com 31 pontos. Na zona de rebaixamento estão Grêmio com 29, Internacional com 28, Remo com 23 e a Chapecoense com 18 pontos. Todos os times têm 28 jogos, com exceção de Vasco e Chapecoense, que ainda tem um jogo atrasado.
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2: Aos 13 minutos desta quarta-feira, com a Maria Clara Sasaki.
11: A quarta-feira começa com tempo firme em boa parte do Brasil, mas no período da tarde as áreas de instabilidade ganham força e tem previsão para pancadas de chuva, que podem ser inclusive de moderada a forte intensidade. No sudeste, essa chuva atinge São Paulo, sul de Minas e Rio de Janeiro e há potencial para transtornos pontuais como pontos de alagamento, especialmente nas grandes cidades como a capital paulista. As temperaturas hoje já ficam um pouco mais elevadas, a máxima chega a 24, 25 graus na cidade de São Paulo, cerca de 27 graus no Rio de Janeiro e até 30 graus em Belo Horizonte. No centro-oeste, a chuva mais intensa, acompanhada por trovoadas, atinge o sul de Goiás e áreas também do estado de Mato Grosso. Na região sul do Brasil, há risco de temporais entre a tarde e a noite nas áreas de fronteira com a Argentina e com o Paraguai. Temos uma área de baixa pressão entre o Paraguai e a Argentina que acaba contribuindo para a formação destas nuvens mais carregadas. Por isso, o risco de temporais é maior nestas áreas ali do extremo oeste da região sul do Brasil. No Nordeste, o calor predomina durante esta quarta-feira, dia ensolarado, poucas nuvens, temperaturas muito elevadas, principalmente no interior, com máximas que superam fácil os 35, 36 graus. Na região norte, a chuva se concentra entre Rondônia, Acre, Amazonas e Roraima. Maria Clara Sasaki, da Climatempo, para a CBN.
2: 14 minutos agora desta quarta-feira, mais uma vez, muito bom dia. Muito obrigado a você que nos acompanha aqui no CBN Madrugada. Eu e Ricardo Garcia vamos juntos até às 5 horas da manhã, na companhia da Sônia Rinaldi de Perdizes. Manda aqui a sua mensagem. Também muito obrigado pela companhia do Geraldo Leal, Itaim Paulista, também em São Paulo. Pedrão de Ribeirão Preto, no interior paulista, Joel de Nova Iguaçu, no Rio de Janeiro. Viva a tecnologia, diz aqui o Juvêncio Delgado. Juvêncio, viu, Ricardo Garcia, de Juiz de Fora, Minas Gerais. Mas sabe onde ele está neste momento? Lá em New Jersey. Ó, que beleza, hein? Tá em New Jersey, o Juvêncio Delgado, que continua na nossa companhia. Obrigado, meu caro, pela sua mensagem aqui. Obrigado a você que participa também via YouTube, pessoal trocando ideias aqui no nosso chat, o Alessandre César Dias, direto de Belo Horizonte, o Silvio lá de Juiz de Fora. Obrigado também ao Tadeu da Ilha do Governador. Tem arroba aqui, mas que não se identifica. Daqui a pouco a gente dá o nome, né, Ricardo Garcia? Né? Porque arroba, né? X não dá, né? E aí a gente não consegue identificar quem que é o arroba, né? X, né? Bartolomeu Batista manda sua mensagem de Ribeirão Preto. Clóvis Mota Oliveira também, obrigado ao Célio Castro e você que participa sempre também via Instagram. Estamos aqui no arroba PHC Galvão. Aqui não é X, né, Ricardo Garcia? É arroba PHC Galvão. Dá para identificar mais ou menos quem é, né? Né? Arroba PHC Galvão. E obrigado a você que participa por aqui. Quem está chegando aqui é Gabriel Bolaina. Muito obrigado pelo contato. O João Santana também por aqui. Jéssica Souza. Obrigado pelas mensagens que chegam pelo Instagram no arroba PHC Galvão, Francisco Félix, ouvinte Bete também chegando por aqui. Verônica Rangel em Cajazeiras, na Paraíba, muito obrigado também via Instagram. 17 minutos desta quarta-feira, você pode sempre interagir também pelo e-mail. É só entrar no site cbn.com.br, você clica lá no Fale com Âncora, manda para cá a sua mensagem, daqui a pouquinho a gente registra. Nós vamos a Brasília, capital federal, com a Samantha Klein, tem as informações aí sobre a estratégia de campanha do candidato Flávio Bolsonaro para os próximos dias.
12: O senador Flávio Bolsonaro ampliou a rede de apoio nesta terça-feira com o anúncio do embarque da Federação PP
13: União Brasil. Também estão avançadas as negociações com o Podemos e o Republicanos, que se reúne nesta quarta-feira para decidir. O presidenciável ainda ganhou mais um apoio de peso, em especial para a pauta da segurança pública, o ex-governador de Goiás, Ronaldo Caiado. Em ato em Goiânia, o ex-candidato pelo PSD disse que se junta à campanha de Flávio para derrotar o PT. Recentemente, Caiado criticou Flávio por não ter participado do debate da TV Globo. Ele falou em ter se excedido em algumas críticas, mas disse que, por coerência com sua vida, está com Flávio.
14: Eu se excedi nas minhas críticas, você está no segundo turno, você tem o meu respeito. Eu vou entrar com você de corpo inteiro, mas por convicção. Porque eu sou um homem que cai de pé, eu sou igual um cavalo de raça, morre de pé, mas não morre deitado. Flávio, acredite, se tem um homem que quer ver você devolvendo o Brasil, os brasileiros, sou eu.
13: No ato, ao lado de Caiado, Flávio Bolsonaro falou do avanço da direita no Congresso. Com 121 deputados federais e 28 senadores do PL, além dos parlamentares de siglas aliadas. Sem dar detalhes, ele afirmou que, se eleito, terá maioria na Câmara e no Senado e que pretende mudar a Constituição.
15: O Brasil já viveu, Caiado, um Congresso muito mais à direita do que ele já é hoje. Com maioria no Senado para fazer o presidente do Senado, com maioria na Câmara para fazer o presidente da Câmara, para a gente mudar a Constituição, para a gente redemocratizar esse país, para as instituições voltarem a respeitar a Constituição.
13: O presidenciável fez a fala após citar promessas de campanha, como qualificar o roubo de celulares, construir presídios de segurança máxima no modelo de El Salvador e aprovar a castração química de condenados por estupro. Com colaboração de Luiz Del Boni e Rani Veloso, de Brasília, Samantha Klein.
2: Bom, começando pelo final, né, Ricardo Garcia? A gente espera que o candidato Flávio Bolsonaro explique o que, que ele quis dizer em mudar a Constituição. Isso, obviamente, que é gravíssimo, né? É algo que pode, obviamente, trazer consequências que não sejam as melhores para o nosso país. Temos uma Constituição que foi negociada, que foi votada, que foi discutida pelos parlamentares em 1988 e temos essa Constituição votada, aprovada. Então, obviamente que quando o candidato diz que vai mudar a Constituição, isso causa uma certa preocupação, né? Obviamente, tem lá, vai ter, se eleito, o controle da Câmara, né? Uma proposta de emenda constitucional precisa de 3/5 e tudo indica que os parlamentares que apoiam Flávio Bolsonaro vão somar esses 3/5, mas é muito importante que a sociedade saiba, né? Temos uma eleição daqui a 2 semanas, né? E pouco. Então é importante que ele explique para a sociedade, para os seus eleitores, para aqueles que o apoiaram no primeiro turno, o que, que ele quis dizer com mudar a Constituição. Porque até agora não está bem claro, por exemplo, qual que é o entendimento do candidato Flávio Bolsonaro em relação à democracia. O que, que é democracia, né, para o Flávio Bolsonaro? Porque o pai dele não sabia o que era democracia. O pai dele, diversas vezes, Jair Bolsonaro, que tentou dar um golpe de Estado, várias vezes disse que ia governar para a maioria, e a minoria tinha que se adequar. Isso não é democracia. Isso não é democracia. Democracia pressupõe você respeitar as minorias, né? E essa é uma das funções, por exemplo, do Supremo Tribunal Federal, justamente a função contramajoritária do Supremo Tribunal Federal para defender as minorias, né? Para que a gente não tenha uma ditadura da maioria. Então isso é importante, importante que ele deixe claro qual que é o entendimento dele em relação à democracia, porque se ganhar a eleição, ele vai ter que governar para todo mundo, para aqueles que votaram nele, para aqueles que não votaram nele, e, portanto, é algo muito importante. Em relação ao debate, né, Aliás, o debate pode ser uma boa oportunidade para que ele explique exatamente o que quis dizer quando falou em mudar a Constituição, né? Deu um indicativo de que realmente pode participar, mas a gente não sabe ainda. Esperamos que ele participe. O presidente Lula, que fugiu dos primeiros debates, agora está dizendo agora que quer debater, né? E a gente espera que o Flávio Bolsonaro também queira debater, porque vai ser um dos poucos momentos que a eleitora ou eleitor vai ter, né, para ouvir quais são as propostas desses candidatos, o que eles pretendem fazer nos próximos 4 anos, caso sejam eleitos para governar o país. Porque até agora a gente ouviu muito pouco de proposta. E para que, obviamente, eles respondam às provocações, às críticas, às perguntas que vão receber do oponente também. Há muita coisa a ser explicada dos dois lados. E a eleitora, o eleitor, está esperando por esse embate de ideias. Em relação ao candidato Caiado, né, nos faz lembrar, faz tempo que a gente não fala do Rei Mondaron aqui, né, Ricardo Garcia? O grande Rei Mondaron. A bíblia do realismo político nas relações internacionais foi escrita por Rei Mondaron. E o Rei Mondaron tem uma frase que é lapidar, para que a gente entenda essa postura do Caiado, que chamou o Flávio de ladrão. Ontem o Flávio era ladrão, agora o Flávio é a melhor opção, na opinião do Caiado, né? Aí a gente vai lá no Rei Mondaron, que escreveu, abre aspas, não há como fazer política sem a capacidade de esquecer. Não há como fazer política sem a capacidade de esquecer, escreveu o Rei Mondaron. Esse é o realismo político, é a real Politik, né? O pragmatismo, né? O amigo de ontem é o inimigo de hoje, o inimigo de ontem é o amigo de hoje, de acordo com as conveniências do momento. É importante que a eleitora ou o eleitor saiba compreender essas conveniências, estes momentos, para avaliar a situação da melhor forma possível. 5 minutos agora desta quarta-feira, a ex-Staciarini traz agora as informações do presidente Lula. O presidente Lula vai reunir os jovens, né? Os jovens que foram mais votados, né? Agora, os jovens que foram mais votados vão tentar mostrar para os mais velhos ali, eu imagino, como é que faz campanha política atualmente, no século XXI. Porque o Partido dos Trabalhadores, a equipe do Lula, parece que está no século XIX ainda. É mais ou menos a cabeça que eles têm na economia, aquela ideia de que o Estado tem que ser o motor da economia e tal, né? Eles estão no século XIX. E na eleição, como fazer eleição, como comunicar numa eleição, eles estão no século XX, né? Estão um pouquinho mais avançados, estão no século XX. Né? E agora estão começando a perceber, né? Só olhar para os candidatos mais votados, né? Da direita, inclusive da esquerda, né? A deputada lá da Assembleia Legislativa de Minas Gerais, que agora eu não estou com o nome dela aqui, mas que foi eleita com 500 e tantos mil votos, uma jovenzinha de 21 anos. Por quê? Porque ela soube se comunicar pela internet. E os dois jovens deputados que tiveram mais de 3 milhões de votos para deputado federal, a mesma coisa. E agora parece que o PT, a esquerda, tá percebendo isso agora, né, ex-Staciarini?
4: Para tentar aproximar o público jovem na busca por votos no segundo turno, o presidente Lula se reúne nesta quarta-feira com influenciadores de esquerda. A estratégia é adotar uma linguagem de rede social para atrair uma parcela da população que se informa por vídeos e publicações rápidas. Para isso, Lula vai contar com a participação ativa da influenciadora e deputada federal eleita por Minas Gerais, Ana Elisa, e de Pedro Rousseff, sobrinho da ex-presidente Dilma Rousseff, também deputado eleito por Minas Gerais. As deputadas reeleitas Sâmia Bonfim e Érica Hilton, as duas do PSOL, vão reforçar o time. Lula também tem sido orientado a gravar videoselfies e usar uma comunicação mais direta com a população. A estratégia já começou a ser colocada em prática. Nesta terça, ele gravou áudios que passaram a circular em grupos de campanha, convocando seguidores para uma virada nas urnas.
16: Oi, gente. Faltam 19 dias para ganharmos essas eleições. Nós estamos fazendo a pausa da hidratação, poucos minutos, mas já estamos prontos para entrarmos em campo e ganhar o tetra para o Lulinha governar esse país. Eu já estou com a energia totalmente renovada, estou pronto para o combate e tenho certeza que vocês também. 19 dias, gente. Vamos embora. Juntos ganhar essas eleições.
4: Lula também vai focar a campanha no Nordeste, região que historicamente é reduto petista, mas que também deu votos a Flávio Bolsonaro. Nos discursos, Lula deve mostrar que, se vencer, o adversário pode cortar programas sociais, como Minha Casa Minha Vida, Mais Médicos e Farmácia Popular. Integrantes da campanha também têm sugerido que o presidente fale de propostas voltadas à segurança pública e à reforma do judiciário. E, para fazer um ao mercado, ele deve dar ao vice-presidente Geraldo Alckmin o protagonismo na defesa do compromisso com as contas públicas e o combate a privilégios, enquanto os ex-ministros Simone Tebet e Carlos Fávaro vão atuar como pontes de diálogo com o setor produtivo. Com a colaboração de Rani Veloso, de Brasília, Isa Stassiarini.
2: A gente vai conversar sobre esse assunto com o professor Gilberto Braga daqui a pouco. A gente sempre grava entrevista, né, Ricardo Garcia? E o presidente Lula parece que percebeu que um dos problemas, né, para a campanha dele, o calcanhar de Aquiles, um deles, né, porque pode ser que tenha dois, né, são dois calcanhares, né, com certeza é a questão fiscal, né? As contas públicas no vermelho, a dívida bruta subindo 10 pontos percentuais durante esse governo. E o professor Gilberto Braga destaca justamente esse aspecto, né, da possibilidade de o presidente Lula indicar que Geraldo Alckmin seria o ministro da Fazenda num quarto governo, se o Lula vencer a eleição. Talvez uma tentativa, né, de mostrar que o discurso que ele vem fazendo há um bom tempo não vai permanecer, né? Que aquela ideia de que teto de gastos é estupidez, de que gasto é vida, isso aí a gente lembra lá da Dilma, né? Gasto é vida, né? Durante a eleição a gente faz o diabo, né? O presidente Lula chegou a dizer também que, se dependesse dele, não ia ter mais nenhuma medida fiscal. E aí você vai vendo os dados, os números, a situação ficando cada vez mais preocupante. Aí vem o presidente Lula falar: nós vamos ter superávit fiscal. Se superávit fiscal é uma maquiagem, né? Para falar o português bem claro, é uma maquiagem, né? Porque os gastos que foram retirados do arcabouço fiscal, os gastos excepcionais, né, são de bilhões de reais, né? Então, não adianta nada você ter uma contabilidade.

0: seja eleito para um quarto mandato. 12:31, vem aí o Matheus de Souza.
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0: Quarta-feira, dia 7 de outubro de 2026. A Polícia Federal vai ouvir hoje o ex-presidente do Banco Central, Roberto Campos Neto, na condição de testemunha no inquérito que apura fraudes no Banco Master. Atual presidente da autarquia, Gabriel Galípolo, foi ouvido nesta terça-feira pelos investigadores. A corporação também marcou os depoimentos do banqueiro André Esteves, do BTG Pactual, e do diretor de fiscalização do Banco Central, Ailton de Aquino. Os quatro foram citados durante depoimento do ex-diretor do Banco Central, Paulo Sérgio Souza, investigado sob suspeita de receber propina do banqueiro Daniel Vorcaro para favorecer o Banco Master. O Banco Mundial projeta que o PIB do Brasil cresça 2,1% em 2026. O ritmo é inferior à média estimada para a América Latina e o Caribe, calculada em 2,2%. Entre os principais fatores que freiam o avanço da economia estão a taxa de juros elevada, incertezas quanto à condução da política econômica e a redução nos investimentos públicos. A instituição também apontou riscos associados a eventos climáticos como o El Niño. A Justiça de São Paulo vai decidir se leva a júri popular o tenente-coronel da Reserva Geraldo Neto, réu por feminicídio e fraude processual pela morte da esposa, policial militar Gisele Alves Santana. Interrogado ontem, ele negou o crime, alegou que a vítima era agressiva e insistiu na tese de suicídio. A versão já foi descartada por laudo pericial após a soldado ser achada morta com um tiro na cabeça. Horário de Brasília, 12:34.
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36 minutos agora desta quarta-feira. Vamos agradecer aqui a companhia da ouvinte, do ouvinte CBN, participando pelo YouTube, também pelo WhatsApp. Nosso ouvinte aqui, o William Dias, está mandando aqui a sua mensagem. Também Josney participando aqui. Célio Castro, Paulo Otávio, pessoal participando aqui no nosso chat democrático. E a gente agradece, é claro, também.

Quem participa pelo WhatsApp no 11 999 11 9981, repetindo, 11 999 11 9981. Antônio de Cascavel, no Paraná, está por aqui. Luciano Tedesco, de Erechim, no Rio Grande do Sul, está na escuta também. Obrigado ao nosso ouvinte Eduardo Chacarian, também mandando aqui a sua mensagem. E muito obrigado também pela participação do Marcelo Lefebvre, São Paulino. Marcelo Lefebvre também sempre na nossa companhia. Muito obrigado. Vital Bezerra, de Lisboa, Portugal, também participando. E a gente agradece demais a companhia. Obrigado a você que participa também pelo Instagram, no arroba phcgalvão, repetindo, arroba phcgalvão. Verônica Rangel está por aqui, direto de Cajazeiras, na Paraíba. Vários ouvintes aqui, viu, Ricardo Garcia, lembrando, né? Há pouco eu lembrei o Raymond Daron, né? Dizendo que não dá para fazer política sem a capacidade de esquecer, por conta do apoio do Caiado ao Flávio Bolsonaro, depois de ter chamado ele de ladrão. O pessoal está lembrando aqui algo que a gente já destacou também aqui lá atrás, no passado, quando isso aconteceu, quando o atual vice-presidente Geraldo Alckmin aceitou entrar na chapa do Lula, depois de dizer que o Lula estaria voltando à cena do crime, né? O pessoal não esquece, né? Todo mundo está lembrando aqui. E quem acompanha nosso programa, né, Ricardo Garcia, né, quem estava aqui quando isso aconteceu, né, com certeza ouviu o que a gente destacou, né? Este fato, né? Quando o Geraldo Alckmin falou que o Lula estaria voltando à cena do crime. Mas é normal, né? A gente está nesse ambiente de polarização, de radicalização, e a gente fala alguma coisa aqui no ar, e aí vem as cobranças em relação a, mas o outro lado, né? Se a gente, qualquer coisa que a gente falar aqui no ar, né, tiver que resgatar a história pregressa relacionada, a gente vai precisar mais do que 5 horas do CBN Madrugada. Mas eu compreendo aqui os nossos ouvintes em relação a esse aspecto, e eles têm razão. Naquele momento também o Raymond Daron se fez presente, porque a política, não dá para dizer se é felizmente, se é infelizmente, ela é assim, né? Essa é a realidade política, né? Quem quiser entender um pouquinho, né, de como funciona a política, o Príncipe de Maquiavel é um excelente começo. Já falei algumas vezes aqui, né, Ricardo Garcia? É um livrinho que dá para ler numa tarde. O Príncipe de Maquiavel, né? Dá para ler numa tarde, e o Maquiavel, direto e reto, né? Porque ele é muito claro, o texto do Maquiavel é muito claro. É diferente do Kant, por exemplo, né? Você lê o Kant, né? Aí eu lembro do Clóvis de Barros, né? Todo mundo já deve ter visto aquele vídeo do Clóvis de Barros, né, falando do texto do Kant. Lá pega uma página, pega um parágrafo, mas vamos entender aquilo lá. Não é fácil. Mas o Maquiavel não. Maquiavel é uma adolescente de 12 anos de idade pode ler Maquiavel, estiver lá no sexto ano, né, do fundamental, iniciando o fundamental 2, já dá para ler Maquiavel, vai entender, né, e vai entender muita coisa relacionada à nossa política, né, entre elas o fato de que o Maquiavel diz que o homem é mau, né, e a gente vai continuar aqui na nossa luta para provar que tanto o Maquiavel como o Hobbes, como o Kant estão errados, viu, Ricardo Garcia, né? Com a ideia do pessimismo antropológico, né? O pessimismo antropológico desses três é aquela ideia que vem nos colocando há 500 anos de que o homem é mau por natureza, né? A gente vem ouvindo isso há 500 anos. Maquiavel fala lá para o príncipe para ele nem se meter a besta de ser bonzinho, porque ele vai se dar mal, porque o homem e a mulher também são maus. O Hobbes disse que a gente teve que criar um Estado controlador e punidor, que é o Leviatã, e deu o nome de Leviatã porque Leviatã é um monstro bíblico, né? Então teve que criar esse monstro bíblico para conter o homem, porque o homem é o lobo do homem, o homem é mau,
O Kant diz que o estado de natureza não é o estado de paz. O estado de natureza para o Kant é a guerra. A paz ela tem que ser construída. Então a gente vem ouvindo isso há quantos anos, né, Ricardo Garcia? E eu ouso, né? Inclusive na minha obra Quem Você Ajudou Hoje, eu ouso combater o pessimismo antropológico, porque acho que se a gente admitir isso, sobra pouca coisa para a gente tentar melhorar a nossa sociedade. E por que eu ouso combater o pessimismo antropológico? Porque eu abraço o Ortega y Gasset. Talvez você, nosso ouvinte, já tenha ouvido falar do Ortega y Gasset, um espanhol, que nos ensinou que eu sou eu e o Ricardo Garcia, você também, eu sou eu e minhas circunstâncias. É, para mim é muito forte, viu, Ricardo Garcia? Eu sou eu e minhas circunstâncias. Obviamente que as circunstâncias que a gente vive não vão determinar quem somos, mas elas têm uma influência enorme. Por que não determina? Às vezes, né, gêmeos, irmãos gêmeos, né, Ricardo Garcia, seguem caminhos completamente diferentes. Mas obviamente que as nossas circunstâncias terão uma influência enorme em quem seremos, como agiremos em sociedade no futuro. E só para encerrar, porque a gente está tomando muito tempo no nosso programa, né, Ricardo Garcia? Só para encerrar, por que eu abraço o Ortega y Gasset? Por que eu não acredito que o homem e a mulher são maus por natureza? Por que eu acredito que são as circunstâncias que vão construir o nosso eu? Estava eu lá, no ano 2000, fazendo um curso de inglês na Inglaterra, e aí vários jovens lá, eu era o mais velho, tinha uns 30 anos, era o mais velho de longe, viu, Ricardo Garcia? Tudo ano, a galera ali dos 20, 20 e pouco e tal. E aí, no intervalo, comecei a conversar com um menino de Luxemburgo. E aí, não sei por que cargas d'água, o tema virou para segurança pública, né? E eu falei para esse rapaz de Luxemburgo que na minha cidade, São Paulo, naquela época, o número de homicídios por fim de semana era de 50 a 60. Por fim de semana. É uma coisa simplesmente absurda que a gente vivia em São Paulo naquele momento. 50, 60 pessoas eram assassinadas por fim de semana. Quando eu falei isso para aquele rapaz que era oriundo de Luxemburgo, ele quase caiu para trás. Ele falou, não, você está brincando, não é possível, isso aí é por ano. Eu falei, não, por fim de semana. Aí eu perguntei para ele como é que era o índice de criminalidade no país dele. Ele não lembrava quando tinha sido o último homicídio. E aí eu fui pesquisar, para escrever o meu livro, obviamente que eu fui pesquisar e descobri, Ricardo Garcia, ouvintes aqui do CBN Madrugada, que o índice de criminalidade de homicídios em Luxemburgo é de cerca de um ou dois homicídios por ano. A cada ano é um ou dois por ano. Então, para fechar aqui a minha defesa, a minha contrariedade ao pessimismo antropológico, qual que é a minha conclusão? O bebezinho que está nascendo agora lá, Ricardo Garcia, em Luxemburgo, tá, tomou o primeiro tapinha na bunda agora e está chorando agora lá em Luxemburgo. Esse bebezinho, ele é diferente do bebezinho que está nascendo agora aqui em São Paulo, no Rio de Janeiro, lá em Maceió, em Alagoas. É diferente o bebezinho daqui do bebezinho de lá? Será que é? Eu acho que não. Então, para fechar, mudemos as nossas circunstâncias. Eu tenho certeza absoluta que a gente vai construir uma sociedade melhor.

0: 45 minutos agora desta quarta-feira. Vamos voltar para a nossa realidade política. O Igor Cardim, lá de Brasília, tem informações sobre o início da, ou reinício, né, da tramitação da PEC do fim da escala 6x1 no Congresso.
1: Apesar da resistência da oposição, o Senado começou a discutir nesta terça a PEC que acaba com a escala 6x1. O cronograma estabelecido pelo presidente da Casa, Davi Alcolumbre, prevê a votação em primeiro turno no final da próxima semana, antes do segundo turno das eleições. Por outro lado, aliados de Flávio Bolsonaro pretendem boicotar o avanço da proposta, esvaziando as sessões para impedir o quórum de discussão e votação. A aprovação do texto, que estabelece 2 dias de folga por semana aos trabalhadores, é a grande aposta do governo Lula para ganhar votos e dar uma guinada no segundo turno das eleições. Em encontro com políticos do PT nesta terça, o presidente Lula defendeu a PEC e desafiou os apoiadores de Flávio Bolsonaro.
2: Eu estou confiante que o presidente Alcolumbre vai colocar em votação. Estou confiando que o Senado vai repetir a decisão que já foi tomada pela Câmara. Estou confiante que o PL vai demonstrar se tem coragem ou não de votar a favor do fim dessa escala. Ou seja, quem mentiu até agora, quem brincou de falar a verdade, agora chegou o dia D.
1: Flávio Bolsonaro, que é contra o texto em discussão, defende uma proposta alternativa, com mais liberdade para o trabalhador definir a própria jornada, de acordo com as necessidades. Ele criticou a articulação do governo e disse que a proposta apresentada é oportunista.
3: Eu tenho uma proposta infinitamente melhor do que essa proposta que está na mesa, que é da liberdade para o trabalhador escolher a sua própria carga horária. Tem muitas mães, por exemplo, que não conseguem trabalhar 8 horas por dia porque não tem como deixar seus filhos. E eu vou resolver 2 problemas de uma vez só em situações como essa. Não apenas eu vou garantir a creche para essa mãe que não tem com quem deixar o seu filho, porque ela vai ter um voucher que garanta uma vaga na creche privada, caso não consiga a vaga na creche pública, e ela possa montar a sua jornada de trabalho diária. Por exemplo, trabalhar 4 horas por dia, 4 horas de manhã, ou 4 horas da tarde.
1: No Senado, a discussão começou sem a presença da bancada do PL. O debate ficou concentrado entre aliados do governo e integrantes do Centrão favoráveis à medida. O texto já passou pela Câmara e pela Comissão de Constituição e Justiça do Senado e precisa de 49 votos em 2 turnos no plenário. O presidente do Senado, Davi Alcolumbre, afirmou que vai cumprir o rito previsto no regimento, sem acelerar a tramitação. Nesta semana estão previstas 3 sessões de discussão, de terça a quinta-feira. Na próxima semana, outras 3 sessões devem ser realizadas. Com isso, a expectativa é votar a PEC antes do dia 25 de outubro. Depois, ainda são necessárias 3 sessões de discussão para a votação em segundo turno. Com colaboração de Isa Stassarini, de Brasília, Igor Cardim.
0: Vamos aguardar, né? O tipo de tema que não dá para cravar se realmente vai ser votado ou não. É uma polêmica enorme. A gente tem falado, claro, muito sobre essa questão. Eu acredito que é algo extremamente favorável para os trabalhadores que acabe a escala 6x1, mas acredito também que isso tem que ser discutido, tem que ser negociado, tem que haver flexibilidade, tem que haver uma mudança gradual, e as coisas estão correndo de uma forma que não é a ideal. O presidente Lula, obviamente, quer antecipar, porque sabe que se houver essa aprovação, isso conta positivamente para ele nas eleições, mas não acredito que a oposição vai permitir que haja essa votação, ainda que boa parte do Centrão apoie o fim da escala 6x1. A maioria dos políticos apoia, porque sabe que isso é algo positivo para o eleitor, principalmente antes das eleições parlamentares, né? Agora, agora que já passou a eleição parlamentar, talvez a coisa mude, mas até sexta-feira eles apoiavam. Resta saber agora, né, aqueles deputados, senadores, como é que vai ser a posição a partir de agora, porque eu não vi ninguém indo à rua, candidato a deputado federal, senador, dizendo que era contra a 6x1, né? Só o Flávio Bolsonaro tem colocado aí que tem uma proposta que seria melhor, mas até agora ninguém entendeu direito que proposta é essa. Então, repito aqui, algo que eu já tenho dito há muito tempo, acho positiva, mas algo que tem que ser feito de forma progressiva, como aconteceu nos outros países. Aliás, nos outros países houve primeiro uma melhoria nos índices de produtividade e depois mudou-se a escala. Aqui estão querendo fazer a coisa meio antecipada, mas mesmo assim traz muitos benefícios para o trabalhador. Agora, não adianta nada também achar que vai trazer benefício para o trabalhador e tomar uma medida que seja drástica e que o setor produtivo não consiga abraçar. Aí o tiro pode sair pela culatra. Então tudo isso tem que ser muito bem negociado. É só olhar o setor produtivo, a forma como está respondendo a isso, né? Muitas vezes até com números, mostrando que há necessidade de negociações, porque uma coisa é você reduzir a jornada de trabalho numa fábrica que tem 2 mil, 3 mil, 4 mil funcionários. A outra é num comércio, prestador de serviços ali com 5, 6 funcionários. Então isso tudo tem que ser negociado, para que o trabalhador não saia perdendo, né? Não haja demissões, não haja também aumento de preço de produtos, que aí vai gerar inflação, que ninguém quer inflação, e a inflação vai dificultar a queda dos juros, né? Então, tudo isso tem que ser muito bem pensado. Acho que é por isso que eu acredito que não deve ser votado isso até o segundo turno, pela necessidade de mais debate e também porque não vai interessar à oposição neste momento dar de bandeja para o presidente Lula esta aprovação às vésperas do pleito. Faltam 7 para uma, nós vamos para o Rio de Janeiro. Impressionante, hein, Ricardo Garcia, ouvintes aqui do CBN Madrugada, a situação do Rio de Janeiro. Impressionante. 5 governadores no passado recente foram para a cadeia e agora o candidato, pelo menos vitorioso no primeiro turno, ele está sendo investigado pelo Ministério Público do Rio por peculato, lavagem de dinheiro, organização criminosa, né? E é o candidato mais votado, é o candidato que ultrapassou o Eduardo Paes, que nas pesquisas estava na frente, é o Douglas Ruas, né? E aí tem essa polêmica que envolve o Antony Garotinho, né? A eleição está sub judice e o Matheus Maciel explica para a gente esse imbróglio.
4: O Ministério Público defendeu que o Tribunal Superior Eleitoral aceite o pedido de desistência do recurso apresentado por Antony Garotinho do Republicanos contra o indeferimento da candidatura dele próprio ao governo do Rio de Janeiro. A decisão pode definir se a eleição fluminense termina no primeiro turno com a vitória de Douglas Ruas do PL ou se haverá um segundo turno com Eduardo Paes do PSD. Em parecer, o vice-procurador-geral eleitoral Alexandre Espinosa reconhece que existe precedente no TSE para impedir que candidatos desistam de recursos depois da eleição. Mas ele sustenta que o caso de Garotinho é exceção, já que o julgamento do recurso traria o mesmo resultado prático, a anulação dos votos no candidato do Republicanos. Garotinho teve mais de 274 mil votos, cerca de 3% do total. Caso a Justiça Eleitoral os invalide, a porcentagem de votos válidos em Douglas Ruas ultrapassaria os 50%. Dessa forma, o candidato do PL será declarado eleito. Eduardo Paes defendeu a realização de segundo turno. Em ação protocolada nesta terça-feira, a coligação do candidato do PSD defendeu que, mesmo com o indeferimento de Garotinho, os votos sejam considerados no cálculo final. Em vídeo nas redes sociais, Paes acusou o Garotinho de atuar como candidato laranja de Ruas.
5: E o eleitor do estado do Rio de Janeiro decidiu que vai ter segundo turno. Portanto, nós vamos para a disputa no segundo turno, mostrar essas diferenças entre as candidaturas, né? Mostrar quem é o Douglas Ruas. Eu acho que agora vai ter mais clareza.
4: Já Antony Garotinho rebateu as declarações do ex-prefeito, negou qualquer participação no eventual governo de Douglas Ruas e criticou a movimentação dos adversários.
6: Agora vejam como é o destino. Quem fez tudo contra mim, hoje se apresenta como meu advogado. Porque quem mais quer hoje os meus votos validados é aquele que queria os meus votos invalidados. Não queria disputar a eleição comigo. O Eduardo Paes fez tanta força pelo ser candidato, agora ele se tornou advogado de defesa do Garotinho.
4: Apesar da indefinição sobre a realização ou não de um segundo turno, Eduardo Paes reiniciou a campanha nesta terça-feira. O candidato do PSD esteve na cidade de Comendador Levi Gasparian, no Centro-Sul Fluminense, uma das que deram vitória a ele no primeiro turno. Com a colaboração de Rodrigo Bressani e Pedro Bonenberger, do Rio de Janeiro, Matheus Maciel.
0: Bom, o Tribunal Superior Eleitoral pautou para quinta-feira, amanhã, portanto, esse julgamento sobre o recurso de Antony Garotinho, que desistiu da candidatura ao governo do Rio. Faltam 4 minutos para a 1 da madrugada. Karen Lemos tem para a gente as informações de como o mercado financeiro esteve nesta terça-feira, operou nesta terça-feira, depois daquela alta absurda na segunda-feira, no dia seguinte à eleição. Vamos ouvir a Karen Lemos.
7: O Ibovespa, principal índice da Bolsa de Valores brasileira, fechou esta terça-feira em queda de 0,52%, aos 205.835 pontos. Na abertura, chegou a superar os 209 mil pontos, mas passou a cair ao longo do dia. A Bolsa foi afetada por um movimento de realização de lucros após ter subido quase 8% na segunda-feira, dia seguinte do primeiro turno das eleições, quando o índice chegou a mais de 209.600 pontos, fechando o dia com valorização de 7,7%. Foi a maior alta diária do Ibovespa em mais de 6 anos. Contrariando as pesquisas, o senador Flávio Bolsonaro, do PL, terminou a apuração à frente do presidente Lula, do PT, com pouco mais de 47% dos votos válidos, contra pouco mais de 45% do petista. André Perfeito, mestre em economia política pela PUC São Paulo, destaca também a queda forte dos juros futuros, o que reflete um mercado na expectativa de um ajuste fiscal com uma possível mudança de governo. Além da disputa presidencial, o especialista também cita as votações na Câmara e no Senado para explicar as reações.
8: O mercado está precificando 3 eventos de maneira simultânea, né? Na verdade, precificou o primeiro e segundo turno num único dia, né? Porque o Flávio avançando, isso daí sugere algum tipo de ajuste fiscal mais forte, o que bate, sem dúvida nenhuma, nos juros. Os juros caíram muito forte e a queda dos juros acaba levando tudo a reboque, bolsa, até o dólar. Mas não é só o primeiro e segundo turno que foi precificado de uma vez só, também foi precificado um Congresso, né? Um Senado, uma Câmara, que tem tudo para ser, obviamente, que é de direita e pode aprovar, se desejarem, né, um ajuste forte.
7: No câmbio, o dólar comercial encerrou abaixo dos R$ 5 pela primeira vez desde maio, estendendo a desvalorização registrada no dia anterior. Nesta terça, a moeda americana fechou em queda de 0,51%, cotada a R$ 4,97. Já na segunda-feira, após eleições, o dólar encerrou a sessão com um tombo de 4,12%. De São Paulo, Karen Lemos.
0: 59 minutos agora desta quarta-feira. Obrigado a você que nos acompanha. Gil Lopes, do Alto de Pinheiros, está por aqui. Muito obrigado também ao Mir Leite, de São Paulo, a tia Zilda de Franca, interior paulista, também marcando presença. Obrigado pela mensagem também do João Crescêncio de Recife. Acho que está chegando hoje aqui o João Crescêncio, viu, pelas manifestações aqui, mas a gente agradece a participação dele. Também o Márcio do Rio de Janeiro manda o seu bom dia também. Obrigado a você que participa pelo YouTube. João Melquiades está por aqui. Felipe da Lapa, Zona Oeste de São Paulo. Edilson Damião, Jaboatão dos Guararapes. E muito obrigado a você que está interagindo via Instagram no @phcgalvão. Repetindo, @phcgalvão. Terezinha Olivieri, Zé Dilson Dias da Silva. Quem está chegando aqui também é William Dias. Muito obrigado pelo contato. Também Arley Soares manda aqui o seu boa noite via Instagram no @phcgalvão. 1 hora, 1 minuto. Vem aí Edmilson Fernandes.
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0: quarta-feira, 7 de outubro de 2026. A Federação União Progressista, formada por União Brasil e PP, anunciou apoio unânime ao candidato Flávio Bolsonaro, do PL, para o segundo turno da eleição presidencial. O acerto foi firmado em reunião com a presença dos presidentes das legendas, Ciro Nogueira e Antônio Rueda. O candidato do PL também recebeu a adesão dos ex-candidatos Ronaldo Caiado, do PSD, e Romeu Zema, do Novo. A campanha do presidente Lula organiza uma força-tarefa digital para impulsionar seu desempenho nas redes no segundo turno. Como parte da estratégia, o petista vai se reunir hoje com deputadas federais eleitas, incluindo Érica Hilton e Sâmia Bonfim, do PSOL de São Paulo, e a jovem influenciadora Ana Elisa, do PT de Minas Gerais. A articulação visa atrair o eleitorado jovem e reforçar a mobilização ao lado de lideranças do Nordeste. A Apple e o Google removeram de suas lojas digitais os aplicativos de casas de apostas no primeiro dia de vigência da medida provisória que proíbe as bets no Brasil. Encerrado o prazo para saques voluntários pelos usuários, as empresas têm até esta quarta-feira para repassar aos bancos os saldos vinculados a cada CPF. O cronograma prevê a devolução desses valores entre os dias 9 e 14 de outubro. Horário de Brasília, 1:02.
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2: 1:04.
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0: Muito bem, aqui no CBN Madrugada, espaço para a gente falar sobre economia e os impactos desta eleição, deste primeiro turno. Estamos mais uma vez com o professor economista Gilberto Braga, sempre valorizando o seu bolso. Gilberto, muito bom dia, tudo bem por aí?
1: Bom dia, tudo tranquilo, Paulo Henrique Galvão, e contigo, meu amigo.
0: Tudo bem, Gilberto. Bom, vamos falar aí da reação do mercado financeiro inicialmente. Depois eu queria falar contigo sobre escala 6x1 também, que é algo que mexe muito, né, com a vida de brasileiros e tem a ver com a eleição também, né? Mas queria começar com a reação do mercado financeiro à vitória parcial do Flávio Bolsonaro nas eleições. As pesquisas indicavam ali um empate técnico, mas todas elas ali, praticamente todas, com uma pequena variação com o presidente Lula à frente. E acabou acontecendo que o Flávio Bolsonaro teve 2 milhões e 200 mil votos a mais nesse primeiro turno. No pregão de segunda-feira, o Ibovespa subiu 7,7%, algumas ações passaram de 20%, ações dos bancos subindo mais de 10%. E aí nesta terça-feira houve um pequeno recuo da Bolsa de 0,5%, mas a Bolsa se mantém aí num patamar de 205 mil pontos. O que explica essa euforia, hein, Gilberto?
1: É uma expectativa, né? A gente sempre tem conversado aqui no nosso bate-papo da madrugada que o mercado de capitais, o mercado acionário em particular, ele vive de antecipar os movimentos, né? Então as expectativas do que vai acontecer, essas expectativas influenciam a cotação da Bolsa de Valores, porque você compra ali o futuro e não o presente. E de alguma maneira, pela primeira vez, Flávio Bolsonaro vencendo Luiz Inácio Lula da Silva nas urnas, contrariando inclusive esses resultados das pesquisas, um movimento de última hora de voto útil, né? E não apenas a vitória do Flávio, mas com tudo que vem junto dele, né? Um Congresso mais conservador, mais azulado, mais à direita, possibilidades de você ter mudanças no marco jurídico, de revisões com relação a indicações ao Supremo Tribunal Federal e uma onda de projetos que estão tramitando e que poderão ser propostos que fazem parte das pautas da direita e que de alguma maneira interessam ao empresariado e aos investidores, isso tudo animou o mercado. Mas principalmente, Galvão, a possibilidade de você ter um governo mais comprometido com equilíbrio fiscal e com menos gasto público, que é a ênfase do governo do Luiz Inácio Lula da Silva, e que agora sentiu o golpe, está tentando já trazer para o debate a possibilidade de indicar o Geraldo Alckmin, que é o seu vice-presidente e também candidato a vice, como um potencial ministro da Fazenda, para tentar acalmar a Faria Lima e o mercado de uma forma geral, para dizer que vai trazer uma pessoa mais moderada para controlar a chave do cofre e tentar reverter um pouco essa expectativa que se tem na área econômica, que foi uma campanha onde não se discutiu propostas para a economia, né? Então a polarização acabou que ofuscou tudo aquilo que se pretende fazer. Então a gente que escuta só bandeira, só brado e muito pouco de proposta de programa, né, Galvão?
0: Nos parece, né, Gilberto, queria saber a sua opinião, que o presidente Lula está pagando o preço em relação a essa questão da fiscal, não só das falas, mas também dos atos, né? Porque os números mostram uma dívida bruta que subiu 10 pontos percentuais nos últimos anos, passando aí de 80% do PIB, o que o próprio governo, a gente lembra aí de uma reunião do Ministério da Fazenda no ano passado, que eles deixaram muito claro que se nada fosse feito, se não mudassem a direção, em 2027 a situação ia estar muito crítica. Então os dados mostram isso, questão fiscal muito preocupante, e também as falas do presidente, né? quantas vezes a gente não ouviu o presidente falar que teto de gastos é estupidez, aquela ideia que vem desde a Dilma Rousseff de que gasto é vida, né? Na eleição a gente faz o diabo, quer dizer, a retórica também tem sido contra a responsabilidade fiscal. E agora, que eu enxergo aí é que está pagando esse preço aí, não
1: é? Na área econômica, sim. É óbvio que a gente não pode colocar na conta da economia todo o resultado do último domingo, né? Mas, de qualquer maneira, uma boa parte do eleitorado, isso pesou e pode ter sido um dos divisores, digamos assim, de água entre votar para um lado ou votar para o outro, né? Então, para muita gente, o que importa é você ter comida na mesa e se a sua barriga está cheia ou vazia. Então, de alguma maneira, qual é o impacto que isso causa na sua vida? E muito desse impacto tem muito a ver com a sua situação econômica. Minha vida melhorou ou piorou? O que é que eu estou tendo de acesso, né? Então, de alguma forma, a austeridade fiscal, ela foi comprometida de maneira intencional. O governo acelerou os gastos todos, sobretudo no final da campanha, ainda que a gente possa reconhecer que algumas medidas, elas são até alentadoras no sentido de aliviar algumas, digamos assim, alguns setores da sociedade brasileira, elas são inegavelmente, representam um aumento da despesa. Então, sem contrapartida de aumento de receita, dentro de uma jogada que tem um caráter benéfico, mas indiscutivelmente também tem um caráter eleitoral, e isso tudo, de alguma maneira, está sendo analisado e pesa na hora de decidir o voto, seja para um lado, seja para o outro lado, né, Lovão? Então, o mercado fica atento a isso. A possibilidade de Flávio confirmar no segundo turno essa a presidência da República vai animar ainda mais os mercados. Existe uma possibilidade, uma aposta de que a Bolsa, com a vitória de Flávio, tenderá a subir mais e o dólar a cair mais, mas a gente tem que lembrar pro ouvinte do CBN Madrugada que nada está decidido. A diferença entre os dois, ela é relativamente pequena, sobretudo quando a gente pensa que são em torno de 3 milhões de votos, para falar números redondos, mas com 33 milhões de abstenção, se a turma que deixou de votar conseguir ser motivada a comparecer e exercer o seu direito, o resultado se torna novamente imprevisível. A gente vai de novo para aquela área ali do empate técnico, sem saber o que vai acontecer. Então, são boas apostas e, de alguma maneira, tem que ficar atento para isso tudo, Galvão.
0: Sim. Para a gente fechar nosso papo, Gilberto, o presidente Lula está apostando aí que nas próximas semanas, nos próximos dias, a pauta da redução da jornada de trabalho vai andar lá no Congresso, no Senado, é o fim da escala 6x1, e o presidente acredita que isso possa gerar dividendos políticos. Nessa terça-feira disse, inclusive, né, que, segundo ele, as máscaras vão começar a cair, né, se a turma da oposição votar contra a escala 6x1. Queria saber a sua impressão, obviamente que aí entra um aspecto político também, né, se vai ser votado ou não, mas em que medida essa mudança pode realmente trazer benefícios aí, não só obviamente do ponto de vista político, mas da questão econômica mesmo, na vida das pessoas, né, e em relação à economia em geral, porque o setor produtivo tá gritando, né?
1: Bom, vamos lá. Primeiro, acho que tem um peso político neste momento maior do que o peso econômico, né? No curto prazo. Então, o governo Lula aposta em suas fichas. Davi Alcolumbre, que é o atual presidente do Congresso, ele dificilmente vai ser reeleito ano que vem, com a composição que nós teremos no Congresso a partir de janeiro. Portanto, também para ele é uma espécie de última obra, né? Deixar um legado de aprovar um projeto importante. Se o presidente Lula conseguir que o Congresso aprove, vai ser uma vitória em tanto. e vai render provavelmente um bom argumento nessa reta de segundo turno na campanha eleitoral. Por outro lado, é um risco também muito grande de não ser aprovado. E não ser aprovado não significa necessariamente que seja rejeitado. Basta que a oposição consiga esvaziar a vocação. Então, se não tiver aprovação, se de alguma maneira não se decoram para apreciar a matéria como parece ser a estratégia da oposição, e o presidente Lula, junto com Galvão Alcolumbre, que perdeu a eleição no seu estado, no Amapá, não conseguiu fazer o governador, né, que era apoiado por ele, candidato à reeleição. Então, nós temos aí uma situação já de enfraquecimento político do atual presidente do Congresso, que se reaproximou do presidente da República, e se ele não conseguir entregar a aprovação da mudança na jornada de trabalho, vai ser mais uma derrota para o Lula nessa reta de segundo turno. Então, digamos assim, é um risco grande, não é garantido que vai ser aprovado. Por outro lado, é uma medida que tem impacto econômico, ainda está sendo discutido, que vem no bojo de uma reforma tributária que já está contratada, né? Ela começa a ser implementada a partir de 2027, e que causa uma série de transtornos do ponto de vista dos custos empresariais. Embora não se discuta que é uma medida importante e justa do ponto de vista do direito do trabalhador, do ponto de vista da qualidade de vida que pode se dar para uma parte da população, da massa trabalhadora, que é submetida a esse tipo de jornada de trabalho, Galvão.
0: Muito bem, professor economista Gilberto Braga, valorizando seu bolso sempre aqui no CBN Madrugada. Gilberto, muito obrigado mais uma vez, uma ótima semana e até a próxima, hein?
1: Um abraço a todos e até semana que vem.
0: 1:16, a gente vai voltar a Brasília com o João Rosa. Tem informações sobre encontros do presidente do Supremo Tribunal Federal com o coordenador da campanha do Flávio Bolsonaro, Rogério Marinho, e também a líder do governo, Tereza Leitão.
2: Em encontro com o presidente do STF, ministro Edson Fachin, o senador Rogério Marinho, que é coordenador da campanha de Flávio Bolsonaro, manifestou preocupação com intervenções do judiciário na política, principalmente durante as eleições. O senador citou dois exemplos apresentados na conversa: decisões de ministros do STF em questões eleitorais e a intervenção do Supremo na política do Rio de Janeiro. Marinho também afirmou a Fachin que, caso Flávio Bolsonaro seja eleito presidente, não haverá uma espécie de vingança contra o judiciário. O senador, no entanto, defendeu que o Senado não deve se omitir diante de possíveis crimes cometidos por ministros do STF.
3: Vingança não significa omissão. Nós não temos vindita nem vingança. Agora, não há omissão. A Constituição é clara. O princípio da separação entre os poderes é um elemento basilar na nossa Constituição e na nossa República. Nós temos três poderes harmônicos, independentes entre si, mas não existe poder absoluto. E o crime ou o indício de crime cometido por quem quer que seja não pode ser acobertado pelo corporativismo. Então nós não defendemos a omissão, defendemos o cumprimento da Constituição. Então, se crimes de responsabilidade forem cometidos, é evidente que eles têm que ser investigados. Ninguém está acima da lei, pelo menos é o que eu aprendi desde cedo.
2: Quem também se reuniu com Fachin foi a líder do governo no Senado, Tereza Leitão. Segundo interlocutores, eles não trataram especificamente sobre eleições. Uma das pautas abordadas foi a PEC da segurança, que está em tramitação no Congresso. A líder fez questão de atualizar Fachin sobre os últimos andamentos. Além dos dois senadores, Fachin também teve uma agenda com o presidente do Senado, Davi Alcolumbre. Eles trataram de matérias do interesse do judiciário que estão paradas no Senado, já com vistas à nova composição do Senado, que terá uma forte presença da direita. De Brasília, João Rosa.
0: Uma hora 18 minutos. Nós vamos abrir espaço agora para Naded Acalado. Tem informações aí sobre os gastos de campanha de Flávio e Lula.
4: Entre os 6 candidatos à presidência mais bem colocados nas eleições 2026, Romeu Zema, do Novo, foi o candidato que mais gastou por voto, pelo menos R$ 16,26. O ex-governador de Minas Gerais declarou mais de R$ 5 milhões em despesas e teve apenas 326 mil votos. Em seguida vem Ronaldo Caiado, do PSD, que gastou pelo menos R$ 22 milhões e recebeu pouco mais de R$ 2,5 milhões de votos, o que dá 8,45 por voto. Já os dois candidatos que vão ao segundo turno aparecem em patamares parecidos. Flávio Bolsonaro do PL gastou 1,18 por voto e Lula do PT R$ 1,22. Os números são parciais com base nas despesas declaradas ao TSE até 6 de outubro. As campanhas têm até 3 de novembro para entregar a prestação de contas final do primeiro turno. Lula e Flávio, que disputam o segundo turno, só entregam as contas dos dois turnos até 14 de novembro. O cientista político e professor da ESPM, Paulo Nicoli Ramírez, avalia que o custo de cada voto depende de como o dinheiro é investido na campanha.
5: O fato é que hoje a eficiência ela se torna muito mais evidente e muito mais potente com o uso das redes sociais do que com as tradicionais campanhas do passado, né? Com a impressão de panfletos, em campanha televisiva ou radiofônica. Considerando que o celular está nas palmas, né, das mãos de qualquer cidadão conectado à internet, então a campanha ela mesma se torna permanente, não unicamente no período eleitoral. O que se vê é que o Zema, que não é um político muito ligado às redes sociais, acabou tendo um verdadeiro fracasso, né, nas eleições. Talvez tenha sido uma estratégia importante em termos de derrota, né, a falta de uma participação maior nas redes, assim como o Caiado.
4: Pelo que foi declarado até agora, Renan Santos, do Missão, gastou apenas 48 centavos por voto e Augusto Cury, do Avante, só 16 centavos. As duas campanhas, no entanto, arrecadaram bem mais do que isso. Se os gastos chegarem ao valor recebido, o custo do voto deve chegar a R$ 1 ou até mais, já que ainda pode haver receitas e despesas não declaradas. E há campanhas que terminam gastando mais do que arrecadaram. Na maior parte das campanhas menos expressivas, os votos ficaram mais caros, já que houve poucos votos para diluir o valor gasto. Wilson Grassi, do Democrata, gastou mais de R$ 1 milhão e recebeu menos de 17 mil votos, resultando em quase R$ 64 por voto. Clariana Barão, do DC, gastou quase 25 por voto. E Ertes Dias, do PSTU, mais de R$ 24. Samara Martins, da UP, R$ 5,30. Edmilson Costa, do PCB, pouco mais de R$ 1. E Rui Costa Pimenta, do PCO, por enquanto declarou só R$ 250 em gastos. Com pouco mais de 15 mil votos, gastou só 2 centavos por voto que recebeu. De São Paulo, Nadédia Calado.
0: 1h22, vamos abrir espaço agora aqui no CBN Madrugada para o Bernardo Melo Franco, conversando com a Cássia Godoy e com o Sardenberg.
6: O Bernardo, o assunto é o seguinte, a entrevista do Valdemar da Costa Neto já tá animado, né? Chegou até a falar que o Jair Bolsonaro pode ser candidato em 2030.
7: Pois é, Sardenberg, o pessoal pensa longe, né? A gente falou ontem que a soberba tinha mudado de lado, né? Que o Lula tinha descido do salto alto finalmente e que o Flávio Bolsonaro tinha subido. Agora parece que o Valdemar subiu também, já está fazendo planos de 8 anos aí de continuidade para um eventual novo ciclo de poder do PL. Agora, na minha visão, o principal dessa fala do Valdemar é um outro ponto, Sarenberg, que é o momento em que ele diz claramente, em todas as letras, que o Jair Bolsonaro vai apitar no governo caso o Flávio Bolsonaro se eleja presidente. O que disse o Valdemar ontem à Globo News? Disse o seguinte, abre aspas, Bolsonaro, o pai, vai participar muito dessa administração, não tenho dúvida disso. Ele vai querer que o Flávio faça um governo parecido com o dele. Ou seja, o Jair Bolsonaro, que ficou, obviamente, fora dessa eleição, inclusive com a sua imagem não podendo ser usada, enfim, ele está cumprindo prisão domiciliar, ele volta ao centro do palco em caso de vitória do filho. E o Flávio Bolsonaro, candidato do PL, que dizia desde o começo da campanha que a primeira medida dele seria soltar o pai, talvez não precise esperar tanto, porque o ministro Cássio Nunes Marques, do Supremo Tribunal Federal e também presidente do TSE, sinalizou ontem a uma série de interlocutores em Brasília que está disposto a julgar a soltura do Bolsonaro logo depois do segundo turno da eleição presidencial. Está no gabinete do Nunes Marques uma ação que pede a revisão criminal, ou seja, a reconsideração da condenação do Jair Bolsonaro a 27 anos de prisão por ter liderado uma tentativa de golpe de Estado depois de perder as eleições de 2022. O que o Nunes Marques está dizendo é o seguinte: olha, não vou fazer nada agora porque a eleição está em curso, mas assim que terminar a eleição, vou julgar esse caso e posso até, na canetada, na liminar, já determinar a soltura do Jair Bolsonaro. O que, que ele está querendo dizer com
6: mas
7: isso,
6: também, Sarenberg, Bernardo, Cássia?
7: Bem simples.
6: Mas também há uma informação de que ele disse que o caso vai a plenário, né? Não vai ficar na liminar.
7: É, tem as duas informações, né? A Folha de São Paulo ontem trouxe a informação de que, segundo o Cássio, ele está admitindo a possibilidade de soltar por liminar, mas que o mais natural, mais normal, seria levar para o plenário. O Sarenberg, sabe quando a criança quer entrar na piscina e começa a testar a água, bota o pezinho na água para ver se a água está muito gelada? É um pouco isso que o Nunes Marques está fazendo. Ele está jogando esse assunto na opinião pública e está claramente testando as reações, ver como seriam as reações para uma eventual soltura do Bolsonaro via liminar. Isso porque a gente sabe que o Supremo está dividido e que, pelo menos nesse tema, não parece, até esse momento, haver uma maioria para rever a condenação que o próprio Supremo determinou em setembro do ano passado. De qualquer forma, o que vai ficando claro, Sarenberg e Cássia, é que esse segundo turno presidencial também começa a tomar uma forma de plebiscito. Uhum. Plebiscito sobre a soltura ou não do ex-presidente Bolsonaro, condenado pela tentativa de golpe. Uhum. Por último, tem um pedido do Flávio Bolsonaro para que ele seja autorizado a visitar o pai. Essas visitas foram suspensas por 90 dias pelo ministro Alexandre de Moraes, depois que o Flávio teve na casa do pai e saiu divulgando uma carta em que o Jair Bolsonaro se dirigia ao eleitor. Na visão do Alexandre de Moraes, isso burlou a proibição do Jair Bolsonaro de usar as redes sociais. Então, foi dada essa proibição de 90 dias, o pedido está na mesa do ministro e ele pediu hoje, determinou hoje, que a Procuradoria-Geral da República se manifeste sobre esse caso, opine sobre o caso, só então ele vai tomar uma decisão. Mas, portanto, o resumo da ópera é que Jair Bolsonaro voltou para o centro do debate da eleição presidencial.
0: Bernardo Melo Franco conversando com Sarenberg, com a Cássia Godoy. 1:26, nós vamos ao Paraná com o José Maia. Tem as informações sobre as investigações do acidente que acabou provocando a morte do cantor Rick.
8: A investigação sobre a queda do helicóptero que matou o cantor Rick, da dupla com Renner, e outras quatro pessoas em Santa Catarina, busca imagens e dados que possam ajudar a esclarecer as circunstâncias do acidente. A Polícia Civil de Santa Catarina informou que solicitou à Polícia Científica os aparelhos que estavam com as vítimas e que foram localizados no local da queda. Entre os itens estão uma câmera e celulares, que devem passar por análise. A intenção é verificar dados, registros e conversas que possam contribuir para a investigação. Até o momento, segundo a Polícia Civil, não há elementos que permitam antecipar conclusões sobre as circunstâncias do acidente. O helicóptero caiu em 21 de setembro e os destroços foram encontrados no dia seguinte em uma área de mata da região. A polícia também apura a autoria de um vídeo gravado a partir de um sítio. Nas imagens, é possível ouvir um barulho ocorrido momentos antes da queda do helicóptero. O material também faz parte das diligências para tentar esclarecer o que aconteceu antes do acidente. De Florianópolis, Zé Maia.
0: 1:28, de Santa Catarina para São Paulo, com a Karen Lemos, tem as últimas informações sobre a polêmica que envolve a Enel em São Paulo. Permanece ou não, hein, Karen Lemos?
9: A Agência Nacional de Energia Elétrica adiou a análise sobre o rompimento do contrato da Enel em São Paulo devido a um pedido de vista, ou seja, mais tempo para avaliar o caso feito pelo diretor Gentil de Sá durante sessão nesta terça-feira. Ainda não há data marcada para a retomada da votação, mas o prazo máximo para retorno à pauta é de 60 dias corridos. Antes do pedido de vista, a relatora do processo recomendou a caducidade do contrato de concessão da Enel para fornecimento de energia elétrica na capital e outras 23 cidades da região metropolitana. Segundo a diretora Agnes da Costa, a Enel falhou em apresentar melhoras no atendimento prestado à população. Após análise da ANEEL, o pedido de caducidade é encaminhado ao Ministério de Minas e Energia, que é o responsável pela decisão final. O processo ganhou força após o apagão de dezembro de 2025, quando mais de 4 milhões e 400 mil clientes foram afetados por interrupções no serviço. A apuração também considera ocorrências anteriores. No fim de 2024, cerca de 2 milhões de imóveis ficaram sem energia. Nos dois casos, alguns clientes chegaram a ficar uma semana sem luz. Durante a agenda na Zona Norte de São Paulo, o prefeito Ricardo Nunes afirmou que é favorável ao rompimento do contrato com a Enel, mas defendeu que essa discussão aconteça depois do segundo turno das eleições.
10: O que eu tenho feito é pedido e exigido das autoridades da Agência Nacional de Energia Elétrica, do Tribunal de Contas, do ministro, que eles tomem uma atitude para tirar uma empresa que presta um mau serviço. Então, eu acho que seria mais prudente que fosse discutido isso depois do segundo turno, né? Até porque a gente viu pela imprensa, de forma muito contundente, de que o atual ministro de Minas e Energia, Alexandre Silveira, se reuniu e discutiu o assunto da Enel com Daniel Vorcaro.
9: A concessão da Enel em São Paulo termina em julho de 2028. Em caso de encerramento antecipado, a legislação prevê indenização da União pelos investimentos ainda não amortizados, que neste caso pode chegar a 10 bilhões de reais. A Enel contesta o processo e afirma que cumpre as metas previstas no contrato. A empresa também diz que melhorou a resposta diante de eventos climáticos extremos. A caducidade de uma concessão de distribuição de energia nunca foi aplicada no Brasil. A ANEEL já recomendou a rescisão de contratos no Amazonas e no Amapá, mas as decisões não foram seguidas pelo governo federal. Com colaboração de Lucas Taveira, de São Paulo, Karen Lemos.
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0: março. O caso apurava suposta obstrução de investigação e corrupção de menores por intimidação a policiais federais. O ministro acolheu a manifestação da Procuradoria-Geral da República e apontou falta de provas de articulação estruturada para cometer crimes contra servidores e sustentou o encerramento da apuração. Os sites e aplicativos de bets deixaram de operar nesta terça-feira no Brasil. Mais de 1 bilhão e 300 milhões de reais ainda precisam ser devolvidos aos apostadores. O prazo para sacar valores retidos em plataformas de apostas e jogos virtuais antes do bloqueio terminou ontem. Quem não resgatou o dinheiro dentro do prazo dependerá de repasses bancários agendados entre os dias 9 e 14 de outubro para recuperar o saldo. No horário de Brasília, 1 hora 33 minutos.
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0: Uma hora 34 minutos. Bom dia, você que nos acompanha aqui no CBN Madrugada com Ricardo Garcia na mesa de som. Vamos juntos até às 5. E agora, o que temos todos os dias, Ricardo?
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0: André foi demitido e recebeu uma indenização que vai usar pelos próximos 12 meses. Ele pergunta onde pode aplicar esse dinheiro para ter proteção contra a inflação e sacar mensalmente. André, as aplicações atreladas à inflação vencem a longo prazo. Por exemplo, no Tesouro Direto, o título mais curto é o Tesouro IPCA 2032. Mesmo que, teoricamente, você possa investir e sacar parcialmente sempre que precisar, não é a solução ideal para o seu caso. Isso porque a oscilação do valor da aplicação por causa da marcação a mercado é muito alta. Em alguns meses pode até ser negativa. Então, a melhor escolha para você é uma aplicação atrelada à taxa Selic ou ao CDI. No Tesouro Direto, você pode investir no Tesouro Selic 2031. No seu banco, você pode investir num CDB atrelado ao CDI com liquidez diária. Ou, na sua plataforma de investimentos, você pode escolher um fundo de renda fixa DI. Todas essas aplicações são equivalentes, seguras e têm liquidez diária. O CDI é um indexador que acompanha a taxa Selic, a taxa de juros estabelecida pelo Banco Central. Hoje, a taxa Selic é de 13,75% ao ano e a inflação gira ao redor de 5% ao ano. Portanto, um investimento atrelado à taxa Selic ou ao CDI vai proporcionar uma rentabilidade confortavelmente acima da inflação, mesmo considerando o imposto de renda. Até a próxima e continue mandando as suas perguntas para cbndinheiro@cbn.com.br.
1: Uma hora 36 minutos, agora eu vivo a voz, Vera Magalhães e convidados.
2: Hoje na companhia da Thaís Oyama, colunista do Globo, comentarista da Globo News e aqui da CBN, também âncora da TV Cultura. Boa noite, Thaís.
3: Oi, Vera, um prazer estar com você e com os ouvintes da CBN de novo.
2: Hoje, eu e a Thaís temos a companhia do Beto Vasques, ele que é coordenador do Laboratório de Opinião Pública da FESP, diretor do Instituto Democracia em Xeque. Boa noite, Beto. Obrigada por estar participando com a gente de novo.
4: Boa noite, Vera, Thaís, para a audiência da CBN.

0: prazer estar com vocês.
1: A gente segue, né, nesses dias aí que sucedem o primeiro turno, fazendo uma análise, um balanço do que saiu das urnas, analisando as primeiras estratégias das campanhas, uma campanha que a gente sabe que no segundo turno é de tiro curto, as decisões têm que ser rápidas e os movimentos muitas vezes significam guinadas em relação ao que vinha acontecendo. Também analisamos aí os primeiros movimentos da campanha de Flávio Bolsonaro junto ao STF e algumas movimentações de ministros do STF que demonstram inflexões em relação ao que vinha acontecendo nos últimos meses, até nos últimos anos. E também falamos da situação nos estados, principalmente no Rio de Janeiro, que é a eleição que segue aí sub judice e com uma indefinição quanto ao seu resultado. Thaís, a gente se falou no domingo, ainda não havia um resultado consolidado, mas já se encaminhava para esse cenário de segundo turno entre Lula e Flávio Bolsonaro. E desde então a gente viu movimentos distintos nas campanhas. A do Lula, uma guinada em tudo que foi feito no primeiro turno, um rearranjo geral. E o Flávio Bolsonaro querendo capitalizar a onda azul para enfunar as velas e continuar no ritmo que ele vinha de ganhar adeptos e ganhar votos. Que você nota de importante nessa largada aí do segundo turno?
2: Bom, primeiro o fato do dia, né? Na verdade, não se passaram nem 48 horas, né? As urnas nem esfriaram ainda e a gente está vendo essa avalanche aí de adesões. Então, agora a gente teve adesão formal do PP, do União Brasil. A gente já tinha tido a adesão anunciada dos ex-candidatos Ronaldo Caiado e Zema, e tudo isso é bastante impressionante, inclusive pela velocidade, né? No caso dos resultados práticos, isso não é garantido. Por exemplo, o Caiado e o Zema juntos, eles tiveram menos votos do que o Cury, né? Sim. Que não declarou apoio a Flávio e não deve declarar. E então isso não quer dizer grande coisa, mais significado tem político do que propriamente prático. Mas essa adesão dos partidos me parece que dá sim uma arrancada, significa uma arrancada bastante poderosa. E se a gente pensa, inclusive, que o presidente Lula estava tentando, ao menos, conseguir a neutralidade desses partidos, né? Ele não conseguiu isso, então parece que tem muita gente aí, o Flávio está conseguindo vender uma expectativa de poder e já tem muito partido, muita gente aí tentando reservar lugar na primeira fila.
1: Exato. Beto, o Lula, por outro lado, tentando dar um reset na campanha dele, mudar a comunicação, mudar a coordenação da campanha, mudar ali as prioridades e se dissociar do STF principalmente. Isso que parece ter sido detectado como uma das razões, não só do Flávio virar na frente, mas do Congresso, do perfil do Congresso que foi eleito, né? De que maneira vocês já detectam esse movimento também no monitoramento que vocês fazem de redes e da conversa digital?
0: Bom, Vera, para amanhã pretende ter um estudo, porque assim como as campanhas, a gente também está recalculando, né? Para quem está no trânsito, aquela coisa do aplicativo, recalculando. Então, o que a gente viu é que todos os atores estão fazendo isso, a campanha do presidente Lula, a hipótese, Vera. E veja que interessante, a hipótese que a gente está trabalhando, pelo que a gente percebeu no movimento de rede, o que a gente percebeu também nos grupos focais que eu faço semanalmente com a professora Esther Solano, a gente identificou que talvez uma das hipóteses que seria o fator surpresa para justificar, digamos assim, esse último respiro forte do Flávio na reta final da campanha, foi o reflexo do cancelamento do debate da Globo. Veja que interessante, nos grupos focais, a gente perguntou para os eleitores que a gente trabalha, que são os eleitores pendulares, né? Aquele que oscila entre Flávio e Lula, ou entre Flávio e abstenção, ou Lula e abstenção. São esses três tipos de pendulares que a gente diz, pendular puro, pendular progressista ou pendular conservador. Entre esses eleitores, eles no primeiro momento achavam que a atitude do Flávio era pior, porque eles falaram, o Lula, os dois deveriam ir, mas o Lula pelo menos se deu... teve o cuidado de avisar antes que não iria. O Flávio dizer que vai, bater no peito e última hora cancelar, então era pior para o Flávio. Mas quando a gente colocava o elemento do Supremo, que a maioria ainda não sabia, isso na sexta-feira à noite, tá? Nós estamos falando, aí a conversa mudava. Aí era a mão peluda do Supremo, mais uma vez, em conluio com a Globo, articulando o sistema para o sistema salvar a candidatura do Lula contra o pobre Flávio Bolsonaro, antissistema. Então, foi um discurso que joga o Flávio no antissistema e coloca o Lula como aquele que estaria sendo beneficiado. Isso justifica, primeiro, o que você já trouxe. Por que que o presidente Lula, a primeira coisa que ele faz é chamar o Supremo de promíscuo? E a gente já viu como os próprios ministros do Supremo, com várias decisões exaradas hoje, acho que mais adiante a gente vai falar, também já começaram a recalcular a rota. Agora, a gente, em paralelo, tem uma coisa interessante que eu acho que fica para a gente pensar. Com a discussão da escala 6-1 que o Alcolumbre está colocando em discussão, é a chance do presidente Lula fazer o contrário, recuperar para ele o discurso antissistema e jogar o senador Flávio no colo do sistema como aquele que não quer mexer nos privilégios dos ricos e não tem sensibilidade com os mais pobres. Então parece ser que a gente começa um segundo turno com essa questão do sistema antissistema e o Supremo no meio como uma assombração, marcando um pouco esse início de posicionamento, tanto das candidaturas, a candidatura do presidente Lula, que está lambendo ferida, bateção de cabeça, encontrando o culpado, e a do Flávio, né, recebendo os apoios para começar bem o segundo turno.
1: Mas aí eu trago um dado aqui para nossa reflexão, já te ouço, tá aí só, sobre isso, só para aproveitar, e eu vou te jogar para você ouvir. Porque eu conversei com integrantes da campanha do Lula hoje, que já não tem certeza se vai ser possível votar o fim da escala 6-1, que dizem que ouviram nas suas bases, durante as próprias campanhas, reclamações de pessoas potencialmente atingidas pelo fim da escala 6-1, de que o governo quer se meter na vida delas, a respeito de como elas organizam o seu trabalho. E da parte do pessoal da campanha, muita dúvida também sobre qual foi o efeito do fim das bets, porque eles também começaram a colher, na reta final, reclamação de um potencial eleitorado do Lula quanto a essa decisão de terminar as bets. Então, Thaís, nessa desorientação que eu captei no QG lulista, tem também muita dúvida sobre o acerto e o erro de medidas e de propostas da campanha. Então, é um meio barata-voa geral.
2: Pois é, Vera, isso é muito interessante, porque eu acho que o que você falou e que mostra que mais ou menos tudo que o governo tem feito tem se virado de alguma forma, em alguma medida, contra ele próprio, né? Esse exemplo das bets, esse exemplo que o Beto deu sobre o debate que aconteceu, que não aconteceu, né? Tudo isso tem revelado que as ações do governo estão se voltando em grande medida contra ele no final das contas. E eu tenho para mim que isso tem muito a ver com essa discussão que também o Beto colocou agora, o Beto Vasques colocou, sobre sistema e antissistema. Eu também falei com a campanha do presidente Lula hoje, e na verdade um dos coordenadores, né, o Marco Aurélio, ele disse que a campanha vai continuar tentando mostrar isso, que o presidente Lula é a mudança, ele começou a mudança, está pronto para mais, e que o Flávio é o sistema. Eu acho essa estratégia um grande equívoco, porque trata-se, como a gente sabe, de um presidente que está há muito tempo no poder, e o próprio, alguns outros integrantes da campanha, por exemplo, o Edinho, o presidente do PT, ele mesmo diz que, aos olhos da sociedade, o governo, ele não diz com essas palavras, mas que o governo é um sistema, porque as pessoas tendem a confundir ou a ver tudo como uma coisa só, o judiciário, o legislativo, o executivo, em crise. Então, tudo isso é sistema. Para a campanha do Lula provar que Flávio é o sistema e eles são a mudança, eu acho que é uma aposta muito arriscada. E eu acho também, para encerrar aqui essa parte, que essa ideia de colocar a culpa na comunicação, que é o que a gente tem visto agora nesses acertos de conta, essas brigas intestinas aí dentro do partido, é outro equívoco, mas dessa vez do presidente Lula, porque talvez ele não tenha pensado que o eleitor entendeu a mensagem. Não é uma questão de não ter entendido o eleitor entendeu a mensagem dele, só que talvez não tenha gostado. E daí, nesse caso, a culpa não é da comunicação.
1: Diga lá, Beto.
0: Thaís, acho que tem que ficar claro uma coisa. Marqueteiro em campanha é que nem mordomo. Quando dá errado, o primeiro pessoal olha. Isso é sempre assim, não tem jeito. Sempre o problema é da comunicação. Agora, eu acho que só dois apontamentos. Essa questão, acho que mais importante, se é ou não a estratégia correta, é que tenham vozes se dividindo sobre as duas medidas estrelas do presidente, mostra o desconcerto. Mostra que as feridas ainda estão sendo lambidas, que as cabeçadas ainda estão sendo dadas. Dizia uma fonte minha também próxima à campanha do presidente Lula, que a expectativa é bater um pouco cabeça ainda até o dia 12, mas que aí a partir do dia de Nossa Senhora a coisa viraria. Então, eu acho que, tirando a piada, o fato é que realmente isso, o que está acontecendo é muito razoável de se supor e esperar. Quando acontece um resultado como esse, a campanha que perdeu vai ter que bater cabeça, lamber ferida, recalcular qual que vai ser o novo discurso, se agora o STF é promíscuo e a Beth vai ou não vai, e eu, a 6x1 é ou não é, até acertar qual que vai ser, tomar essa decisão, escutar, fazer grupos focais, fazer o novo politburo, definir quem ficou bem, quem ficou mal na foto e reorganizar, são os dias, que é a vantagem de quem sai na frente e estava atrás durante toda a campanha, que é o caso do senador Flávio, que aproveita para acelerar, para já fazer os apoios, já falar que vai ser, né, uma campanha, né, mais radical que o pai, alguma coisa assim. Queria corrigir, ele falou alguma coisa assim, eu vi correndo agora vindo para cá. Ou seja, o afã de quem venceu. Agora, minha opinião, nos grupos qualitativos que a gente tem visto, tanto o Flávio como o Lula são, por exemplo, vistos como corruptos. Um tem o Mensalão e o outro tem a corrupção master. Um tem a rachadinha e o outro tem o Lulinha. Então, ambos têm corrupção grande e pequena, então o tema saiu da agenda porque não pega nenhum nem outro. Com a coisa do sistema antissistema, a gente testou muito. E é a mesma coisa. Antissistema era o Renan, por esse eleitor pendular, que não é o eleitor que vota em ninguém. Eles viam no Renan. Então, não é que vai ser o antissistema, porque o Flávio não representa o antissistema, nem o presidente. Mas é a sensação de que o sistema está se voltando contra. Do mesmo jeito que no episódio do cancelamento do debate isso aconteceu com o Flávio, com o presidente Lula, na 6x1 pode acontecer com o senador Flávio. Então, eu acho que é esse jogo de sistema antissistema. Não dizer que vai ser um candidato antissistema, isso nenhum dos dois cola. Mas, e por último, Vera, tanto a 6x1 como a Betis, a gente sabe que esse questionamento que está tendo na campanha não é pelo resultado em si, é porque são duas questões que já dividiam o entorno do presidente Lula desde o primeiro momento, e aí com um mau resultado, aqueles que perderam o braço de ferro nessas duas questões aproveitam para tentar ver se avança. Agora, eu acho que seria um erro o presidente Lula recuar nas duas, né? Aí sim é um tiro de bazuca.
1: Fica parecendo uma biruta de aeroporto, já está parecendo um pouco. Ô Thaís, outra coisa é o seguinte, reforços na coordenação da campanha. Aí traz as únicas sessões em que o PT foi realmente vitorioso são as do Nordeste. Então vem Camilo Santana, vem o Rafael Fonteles e não pode trazer os baianos porque eles estão envolvidos de alguma maneira no Master. Tanto que ninguém viu falar que o Jacques Wagner vai se juntar à coordenação da campanha. Aí vai anunciar o Geraldo Alckmin como ministro da Fazenda. Hoje já tinha uma ideia de anunciar o Haddad na Casa Civil. Mas o que, que isso agrega em termos de voto? Porque essas pessoas já estão no entorno do Lula, já são conhecidas. Me parece que, como você falou, essas adesões rápidas ao Flávio são pessoas que vêm somar partidos, vêm somar governabilidade. Esses outros são pessoas que já estavam no entorno e, no mais das vezes, são pessoas que colheram derrotas nos seus estados, né?
2: Sem dúvida, Vera, mas tem um outro lado dessa questão. Essas duas pessoas que você citou, por exemplo, o Geraldo Alckmin e o Fernando Haddad, muito mais o Alckmin do que o Haddad, claro, tem um perfil mais centrista, que eu acho que é uma espécie de correção de rota agora que a campanha tenta fazer, né? O PT foi muito criticado, inclusive, por aliados, ex-aliados, por essa autossuficiência, por dispensar aquilo que ele tinha chamado de frente ampla. Ele vendeu um projeto de governo de frente ampla e fez um governo de petistas, né? Então, eu penso que essa é uma tentativa de correção de rota, no sentido de oferecer aí alguma coisa mais próxima desse centro, que é a cara do Geraldo Alckmin, que já salvou, foi um grande empuxo que a campanha do Lula teve quando colocou o Geraldo Alckmin como vice, né? E mesmo o Haddad, apesar de ser um petista histórico, ele tem, como a gente sabe, aí uma simpatia do empresariado, ele é tido como alguém mais moderado. Então, eu acho que dentro dessa bateção de cabeça, tem essa busca aí por fazer o PT e agora no segundo turno um pouco mais para o centro. Quero saber a sua opinião sobre isso, Vera.
1: Eu acho que sim, tanto é que o Lula passou a falar mais fortemente em responsabilidade fiscal, controle de gastos, etc. Mas eu acho tardíssimo. Porque o Alckmin no primeiro turno teve pouco protagonismo, foi a poucos lugares, mesmo em São Paulo, que se dizia que ele faria o contraponto ao Tarcísio. Isso não aconteceu, não se viu. E o Haddad teve menos votos no estado de São Paulo que o próprio Lula, que no estado e na cidade. Então, eu acho tudo isso um pouco enxugar gelo. Beto, não sei se aparece nesses... E além do que, esse voto desse eleitor de centro não me parece ser exatamente o que ele precisa para fazer uma coisa que é inédita, que é uma ultrapassagem no segundo turno. Ele precisaria convencer quem não foi votar. E eu acho que o perfil de quem não foi votar é um pouco diferente. Não tenho certeza. O Pedro Doria ontem arriscou. Classe C, que está ali no corre, que não quer deixar de votar, de trabalhar para ir votar. O Renato Meirelles fala disso no artigo dele também um pouco, né?
0: Olha, eu acho que tem um conjunto de elementos, porque tem esse chacoalhão, essa bateção de cabeça, mas efetivamente, a partir do final de semana, começo da semana que vem, a campanha vai escolher uma linha e vai botar esse bloco na rua. E me parece, assim, se a gente olha em perspectiva, a gente teve uma eleição, eu já falei isso aqui, né, Vera, que funcionou como uma espécie de terceiro, que o primeiro turno seria uma espécie de terceiro turno de 2022. E veja, quando abriu a urna em 22, no segundo turno, o Lula estava 1,8% na frente do Jair e, domingo agora, o Flávio estava 1,87% na frente do Lula. As pesquisas durante o ano inteiro mostraram isso. Um empate técnico com oscilações dentro da margem de erro de 2 pontos para cá, 2 pontos para lá. Então, nesse cenário tão apertado onde o segundo turno veio para o primeiro turno, por isso a desidratação na reta final dos nanicos, essa situação, né, de uma diferença tão ajustada, cada voto conta. O segundo turno tem uma vantagem, a princípio, para o presidente Lula. Uma primeira, em 20 estados ou 21, a gente não vai ter segundo turno. É uma decisão muito simples para o eleitor. É 13 ou 22, não são 6 votos, uma confusão. É uma decisão muito simples. E pelo que eu vi na rádio já e na TV desde domingo para cá, parece que finalmente nós estamos tendo campanha. Porque o primeiro turno a gente ficou discutindo Master, STF, e quando parecia que ia ser campanha, entrou Nossa Senhora. Agora a gente está discutindo. Então acho que a gente vai ter um tempo para o eleitor se colocar finalmente em modo campanha e poder avaliar qual é a melhor decisão. De zero, por exemplo, um cientista de dados trouxe para a gente um dado interessante. De 0 a 2 salários mínimos, se estima 3 milhões de votos a menos para o presidente Lula do que em 22 e 500 mil votos a mais para o Flávio em relação ao Jair em 22. 0 a 2 salários mínimos é um eleitor fiel do presidente Lula. Em 3 semanas, interpelando esse eleitor, conversando com ele, pode ser que funcione. Eu acho que assim, a gente está numa eleição, como a gente diz, sempre que tem um candidato à reeleição, um incumbente à reeleição, a gente diz que é uma eleição plebiscitária. E a pergunta é se ele merece continuar ou não. As pessoas disseram não merecem. Quando que elas disseram não merece? Não só na urna, como ao longo de todo o ano e nas pesquisas finais, elas diziam a avaliação de governo, a aprovação, para ser mais exato, a aprovação, aquela prova, reprova. Se a gente pegar as pesquisas sérias da véspera das eleições, todas elas diziam que a reprovação
1: Era
0: era de
1: maior.
0: 1 a 2 pontos, que foi o 1,87 que o Flávio teve na urna. Então, o presidente Lula não vai em 20 dias, 18 dias agora, conseguir mostrar para as pessoas que o governo dele é a quintessência maravilhosa. Então, ele tem que assumir um discurso de que o governo dele é mais ou menos. Mas que nem toda mudança é boa. Que pode ser a mudança que representa o Flávio, é uma mudança que para algo que já é conhecido, que seria um risco. Enquanto o Flávio vai falar, o Brasil quer mudar, que ele já começou. Esse eu acho que vai ser o debate que a gente vai ver. E por aí, pode ser que tanto indeciso, abstenção, a gente possa ver pequenos movimentos, mas numa
1: Agora,
0: disputa tão
1: Thaís.
0: acirrada.
1: Agora, Thaís, para o Flávio é interessante fazer debate agora, que ele tem que conquistar menos votos do que o Lula, pode inverter um pouco esse interesse em participar dos debates. Não que ele tivesse muito no primeiro turno.
2: Verdade, não que ele tivesse muito, mas só recuperando a parte do Lula nessa questão do debate, Vera e Beto, eu acho que essa é a única coisa, pelo que eu vi, que une a fraturada, quase dilacerada campanha do Lula, né? Cada um falando uma coisa, mas pelo que eu vi hoje, com as pessoas que eu conversei, o debate é a única coisa que une todo mundo. Todo mundo acha que não apenas o Lula tem que ir ao debate, como o debate é uma grande chance de ele dar uma, ninguém fala em virada, né? Mas de ele recuperar muitos votos. Eles falam em duas coisas: a diminuição da abstenção, que, aliás, respondendo a sua pergunta, o Felipe da Quest, ele localiza essa abstenção no mesmo padrão histórico de gente mais velha das regiões mais pobres. Mas então eles dizem abstenção e debate. E debate une todo mundo da parte da campanha do presidente Lula. Da parte do Flávio, eu também não falei com ninguém que fosse contra, mas alguns dizem que ele tem que ir no máximo a dois debates, o Flávio Bolsonaro, e outros dizem que ele tem que ir em todos. Mas não ouvi ninguém até o momento que diga que ele não deve ir ao debate. E o que eles estão considerando vantajoso para o Flávio, embora pareça bastante curioso, porque o presidente Lula, inegavelmente, tem ao menos uma enorme experiência com isso, né? O que não é o
1: Caso
2: que não
1: dele.
2: acontece com o Flávio.
0: E o
2: É, no
0: Flávio é uma
1: caso do
0: experiência um
1: Flávio.
0: pouco traumática.
1: Exato.
2: Pois é, mas
1: Mas já
2: mesmo
1: faz 10
2: assim,
1: anos, né?
2: eles acham. Mas o que eles dizem é, e isso também é uma coincidência aí no que dizem os estrategistas de campanha, é que a diferença entre essa fadiga, esse cansaço de material que o Lula, essa fadiga de material que o Lula representaria, e essa, o que eles chamam de uma cara de mudança que o Flávio poderia apresentar. Então, essa diferença entre o velho e o novo seria algo que beneficiaria, sobretudo, o Flávio. É nisso que eles estão confiando.
3: Aí o Viva Voz, Vera Magalhães e convidados, são 2 horas. Vem aí o Edmilson Fernandes.
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0: Quarta-feira, 7 de outubro de 2026. Documentos do governo dos Estados Unidos citam a articulação do ex-deputado federal Eduardo Bolsonaro, do PL, para impor sanções ao ministro Alexandre de Moraes e detalham a criação de um fundo secreto de US$ 1 milhão liberado por Washington para financiar ações contra o STF no Brasil. O material foi obtido pelo portal UOL. A verba do Departamento de Estado visa combater suposta censura e ativismo judicial no Brasil, mantendo os beneficiários em sigilo. A Advocacia Geral da União acionou a Polícia Federal para apurar suspeita de interferência estrangeira nas instituições brasileiras. O candidato à presidência pelo PL, Flávio Bolsonaro, afirmou que vai participar de debates com o presidente Lula no segundo turno das eleições. Ele disse que já queria ter tido um confronto direto com o petista e que considera os debates importantes. As declarações foram dadas no comitê de campanha do partido em Brasília. Centenas de milhares de estudantes foram às ruas em mais de 40 cidades da França para reivindicar mais verba e melhorias estruturais nas escolas de ensino médio. O maior dia de mobilização do movimento bloqueou metade dos colégios do país e registrou graves confrontos com a polícia. Desde o início dos atos, em setembro, mais de 6 mil pessoas foram detidas e centenas ficaram feridas. A onda de protestos pressiona o governo Emmanuel Macron em meio à crise fiscal e às vésperas da votação de um pacote de corte de gastos de 43 bilhões de euros no parlamento. Para Brasília, 2:02.
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3: 2:04, com Ricardo Garcia na mesa de som. Vamos até às 5 com você, ouvinte CBN. E agora aqui no CBN Madrugada, você já sabe, é hora da gente saber como é que fica o tempo em todo o Brasil.
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3: Com Maria Clara Sasaki.
4: A quarta-feira começa com tempo firme em boa parte do Brasil, mas no período da tarde as áreas de instabilidade ganham força e tem previsão para pancadas de chuva, que podem ser inclusive de moderada a forte intensidade. No sudeste, essa chuva atinge São Paulo, sul de Minas e Rio de Janeiro e há potencial para transtornos pontuais como pontos de alagamento, especialmente nas grandes cidades como a capital paulista. As temperaturas hoje já ficam um pouco mais elevadas, a máxima chega a 24-25 graus na cidade de São Paulo, cerca de 27 graus no Rio de Janeiro e até 30 graus em Belo Horizonte. No centro-oeste, a chuva mais intensa, acompanhada por trovoadas, atinge o sul de Goiás e áreas também do estado de Mato Grosso. Na região sul do Brasil, há risco de temporais entre a tarde e a noite nas áreas de fronteira com a Argentina e com o Paraguai. Temos uma área de baixa pressão entre o Paraguai e a Argentina que acaba contribuindo para a formação destas nuvens mais carregadas. Por isso, o risco de temporais é maior nestas áreas ali do extremo oeste da região sul do Brasil. No Nordeste, o calor predomina durante esta quarta-feira, dia ensolarado, poucas nuvens, temperaturas muito elevadas, principalmente no interior, com máximas que superam fácil os 35, 36 graus. Na região norte, a chuva se concentra entre Rondônia, Acre, Amazonas e Roraima. Maria Clara Sasaki, da Clima Tempo, para a CBN.
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3: 2:06, é hora do esporte, o futebol aqui no CBN Madrugada com Leonardo Dai.
5: 6 jogos abrem hoje a 29ª rodada do Campeonato Brasileiro. Às 19h30 tem Red Bull Bragantino e Mirassol no estádio Cícero de Souza Marques em Bragança Paulista. Também Internacional e Corinthians no Beira-Rio em Porto Alegre e Remo e Grêmio no Mangueirão em Belém. Às 8 horas da noite, nesta quarta-feira, jogam Vitória e Chapecoense no Barradão. Às 8h30, Botafogo e Vasco no estádio Nilton Santos. E às 9h30, Cruzeiro e São Paulo no Mineirão, em Belo Horizonte. O complemento da rodada fica para quinta-feira. 7h30, Santos e Flamengo. 8 horas, Atlético Paranaense e Atlético Mineiro. E às 9h30, Fluminense, Coritiba, Palmeiras e Bahia. A classificação mostra o Flamengo na liderança com 60 pontos, enquanto o Palmeiras tem 57, o Atlético Paranaense 49, o Fluminense 48, e o Bahia 46. Depois, Cruzeiro 45, Atlético Mineiro 43, Santos 41, Coritiba 38, São Paulo e Red Bull Bragantino 36, Botafogo 35, Vitória 33, Corinthians e Mirassol 32 e o Vasco com 31 pontos. Na zona de rebaixamento estão Grêmio com 29, Internacional com 28, Remo com 23 e a Chapecoense com 18 pontos. Todos os times têm 28 jogos, com exceção de Vasco e Chapecoense, que ainda tem um jogo atrasado.
3: Duas horas e 8 minutos, é hora da Maria Cristina Fernandes, na conversa com Fernando Andrade e Tatiana Vasconcelos.
4: Bom, Maria Cristina hoje traz informação e análise a respeito da reunião de Lula com a coordenação de campanha, com aliados, para definir estratégia desse segundo turno. E aí, Maria Cristina?
6: Pois é, Tati, na verdade, assim, não foi dito lá efetivamente o que se vai fazer, porque era uma reunião grande. Era reunião com ministros, era reunião com governadores, senadores eleitos, ministros que foram eleitos e que não foram eleitos. Então, uma reunião grande demais para efetivamente bater o martelo qual é a linha, até porque esta linha ainda está sendo depurada. Mas foi uma reunião em que falaram poucas pessoas, falou o ministro da Fazenda e candidato derrotado ao governo de São Paulo, Fernando Haddad, brevemente, 1 minuto e meio. Falou o vice-presidente Geraldo Alckmin, falaram os governadores que foram reeleitos, os 3 da Bahia, Jerônimo Rodrigues, do Ceará, Eumano Freitas e do Piauí, Rafael Fonteles, e falou o presidente. Bem, houve uma, digamos assim, uma convergência de que a comunicação deve ser mais, digamos assim, concisa para atingir com mais efetividade o eleitor. Ninguém, obviamente, discutiu isso em público, mas há uma avaliação geral de que o Lula é um contador de histórias e essa maneira do Lula falar é difícil de fazer caber em rede social, né? Que as histórias têm que ser ditas em 15 segundos, porque este é o mecanismo que as coisas circulam, né? Então, como adaptar a maneira que o Lula tradicionalmente se comunica para a linguagem das redes sociais, porque dado o tempo curto da campanha, essa coisa da comunicação tem uma importância. Óbvio que o Lula pediu que todos ali, primeiro os que tivessem sido derrotados, que voltassem às suas bases para não deixar o segundo turno entregue, mas uma coisa é a expectativa, a outra é o que é de fato possível fazer, né? E não há uma avaliação de que seja possível, como não é possível em todo segundo turno, fazer essa grande mobilização como aconteceu no primeiro turno. Não, todo o aparato de cabos eleitorais, de prefeitos e deputados que já passaram por suas respectivas eleições, você não consegue colocar novamente em operação. Daí porque muito foco é dado na comunicação nesses 20 dias de programa eleitoral e campanha que haverá. Mas há um consenso de que o debate, a comunicação e o discurso do presidente tem que ser focado na vida real. Qual é a diferença do que o Lula, mais do que o Lula fez e do que Flávio fez, a diferença no que eles vão fazer? Quais são de fato os planos de cada um para o país, para a economia, para conter o déficit público, para incrementar o crescimento e atrair investimento. O mercado, como a gente sabe, desde o segundo turno, quando o senador Flávio Bolsonaro passou à frente, tem batido sucessivos recordes aí, o dólar caiu e a bolsa subindo, esses indicadores aí estão animando a campanha do Flávio, que vai usar isso certamente para mostrar como a confiança de quem investe no Brasil está consigo e que isso denota a importância e o vetor da candidatura dele. E o que a campanha do Lula quer mostrar é que para ele fazer aquilo que o mercado tem a expectativa de que vai fazer, isso colide com a vontade do eleitor. A questão é que o Lula também terá que fazer um ajuste, mas o que o Lula tem que convencer é que a experiência administrativa dele é capaz de convencer o eleitor de que ele terá um ajuste mais consciencioso do que o do Flávio Bolsonaro. Isso foi mais ou menos o que foi discutido e que, em vez de deixar de reajustar o salário mínimo, como a política deste governo o fez, há alternativas como a faca no orçamento secreto, a faca nos incentivos fiscais e que uma regra de precatório, que é essa dívida judicial que manda pagar, para que o governo não tenha que gastar esse 100 bi de precatório que hoje se gasta. Então, umas saídas por aí que tenham medidas efetivas nesse segundo turno, de maneira a que o Lula possa sinalizar, inclusive para o eleitor, que a saída dele é confiável. Então, tudo indica que esta campanha vai se direcionar para temas mais da vida real e menos Vorcaro e Roberta Luxinger. Uma dúvida se o Flávio de fato vai participar dos debates, ele se comprometeu hoje a fazê-lo, mas a gente sabe o que aconteceu no debate passado, quando a desistência aconteceu de última hora e foi atribuída a uma censura que de fato não aconteceu, porque a decisão judicial, as decisões judiciais, ainda que bastante questionáveis, na verdade, mandaram acrescentar mais um participante e não tirar. Então, um debate seria um momento desse confronto de ideias efetivas sobre o que se vai fazer com o país, mas há aí uma expectativa que talvez o Flávio não queira participar. A campanha dele assegura que vai haver, digamos assim, é por aí que está se depurando a campanha neste segundo turno.
7: Perfeito. Por outro lado, Maria Cristina, o presidente do PL, Valdemar Costa Neto, que foi entrevistado ontem na Globo News, disse que o ex-presidente Jair Bolsonaro vai participar ativamente do mandato de Flávio Bolsonaro, caso ele seja eleito, né? Disse que o senador aprendeu com o pai e vai seguir as mesmas diretrizes sobre como montar a equipe, de que maneira governar. Eu estava lendo a coluna ótima hoje da Miriam Leitão no Globo, que ela resume assim: em outras palavras, um governo de Flávio seria exercido por Jair, que sempre mostrou mão de ferro para comandar o clã. Mesmo preso, foi de Jair Bolsonaro a escolha de Flávio para disputar a presidência. o perigo extremo e concreto da eleição do candidato do PL é uma nova tentativa de golpe de Estado. Flávio segue as mesmas ideias do pai e já disse que é preciso que haja uma intervenção nas instituições. E aqui eu estou lendo um trecho da coluna da jornalista Miriam Leitão no Globo. Quer dizer, agora os dois vão ter que mostrar o que pretendem fazer com o país, já que isso não foi feito no primeiro turno, né? E aí o passado de cada um fala também, né?
6: Com certeza. Eu acho que é muito, sempre muito bem observada aí a ponderação da Miriam. E eu acrescentaria algo mais, Tati. Onde é que o Valdemar Costa Neto quer chegar com essa valorização do ex-presidente? É possível que ele apenas queira, sabendo da ascendência que o pai tem sobre o filho, ele apenas queira, digamos assim, angariar crédito junto ao ex-presidente. Mas há aí embutido um risco em relação ao apoio de lideranças do Centrão, de que, olha, porque nessa fala ele também disse que em 2030 Jair Bolsonaro pode voltar a se apresentar.
7: Ser candidato.
6: Então, pois é, então você tem uma perspectiva de reabilitação política eleitoral do ex-presidente, você tem as ambições da agora senadora eleita, Michelle Bolsonaro, você tem a estrondosa votação do deputado federal Nicolas Ferreira, o campo da extrema-direita está absolutamente congestionado. E fica muito claro que ainda que o Flávio Bolsonaro, se eleito, cumpra a promessa de fazer um único mandato, o que fica claro com essa fala do presidente do partido e essas ambições crescentes e recompensadas nas urnas das lideranças do PL é que o partido não vai ceder o manche para a direita tradicional. E a direita tradicional viu o que foi ali no governo Jair Bolsonaro. O Centrão tomou conta do Congresso, mas não houve abertura para uma disputa eleitoral. E a gente sabe ali que há pretensões ali. O governador reeleito de São Paulo, Tarcísio de Freitas, tem ambições presidenciais. O PSD do Gilberto Kassab, ele lançou agora o ex-governador de Goiás, Ronaldo Caiado, mas ele já está de olho em nomes do partido, como a governadora reeleita de Pernambuco, Raquel Lira, porque a direita como um todo se deu mal nas urnas, né?
7: A direita tradicional.
6: No Congresso, a direita tradicional se deu mal, tirando o Novo, que está meio, digamos assim, colado no bolsonarismo, o Novo cresceu, mas o Centrão inteiro se deu mal, perdeu ali espaço na Câmara e no Senado. Então você tem um incômodo essa fala do Valdemar mostra que tende a abafar. Para quem está buscando o voto dessas lideranças regionais, eu diria que foi uma fala bastante arriscada, mas obviamente ele falou isso sabendo que ideologicamente, pela força da gravidade, essa direita tradicional tende para o Flávio. Mas são muitos interesses para brigar numa única barca e por um tempo tão longo como ele está anunciando aí, né? Porque 4 anos de Flávio Bolsonaro, mas depois Jair Bolsonaro volta ao poder. E aí ninguém sabe quando vai poder sonhar com a presidência novamente. É o recado que ele está dando aí para a chamada direita tradicional.
7: Perfeitamente.
3: Maria Cristina Fernandes, conversando com o Fernando Andrade, com a Tatiana Vasconcelos. São 2h20. Nós vamos acionar agora a Nadédia Calado, tem informações. A eleição foi nacional, né? Presidente, governador e Congresso Nacional e Assembleias Legislativas. Governador e tal. Então foi nacional e estadual a eleição. Mas mexeu ou vai mexer com a Câmara Municipal de São Paulo, e a Nadédia Calado explica pra gente por quê.
8: A Câmara Municipal de São Paulo vai ter 10 novos vereadores. Suplentes vão assumir as vagas de 7 que se elegeram deputados federais e 3 eleitos deputados estaduais. Entre os que vão para a Câmara dos Deputados, no PL, Tenente Bahia e Tenente Nascimento herdam as cadeiras deixadas por Lucas Pavanato e Sandra Tadeu. No Podemos, Luiz Proteção Animal, que já exerceu mandatos temporários como vereador suplente, deve assumir a vaga de Ana Carolina Oliveira, mãe de Isabela Nardoni. No PP, a cadeira do Sargento Nantes vai para Janaína Lima, que não tinha conseguido voltar à Câmara na eleição de 2024. Ela confirmou à CBN que vai aceitar o retorno e diz que o período longe do legislativo mudou a forma como enxerga o mandato.
9: E eu volto, né, de uma forma assim, muito particular, porque tenho a experiência, já conheço a Câmara, exerci 2 mandatos, mas também tive a oportunidade de passar um período fora. E quando você se afasta, muda o olhar. Você tem uma observação mais profunda, uma escuta mais genuína, revê escolhas.
8: No PT, a eleição de Luna Zaratini abre caminho para o retorno de Manuel Del Rio, que também já foi vereador da capital. No MDB, a tendência é que Nunes Peixeiro continue ocupando a cadeira de Sidney Cruz, que já estava licenciado para atuar na prefeitura e agora conquistou uma vaga no Congresso Nacional. A vaga foi herdada por Paulo Frange, que está licenciado porque é o atual secretário-chefe da Casa Civil da prefeitura. No PSD, o cenário é um pouco mais complexo. Armédio Mohamed Oliveira, ex-ministro de Jair Bolsonaro, apontado como figura central da fraude no INSS, pode assumir a cadeira de Rodrigo Goulart, que ocupa cargo na administração municipal. Isso porque o suplente, Carlos Bezerra Júnior, se elegeu deputado federal. A disputa pela Assembleia Legislativa gerou mais trocas. Na Federação Pessoal Rede, a saída de Marina Bragante para a Lespe abre espaço para Carol Yara, ativista de direitos humanos. A vaga de Kate Lima fica com Débora Lima, liderança ligada às pautas de moradia e periferia, que falou à TV Globo.
10: Eu quero ser a representação das mulheres da periferia, principalmente também das mulheres negras, das mães solos e também a representação dos movimentos sociais. Eu quero fazer desse mandato uma ferramenta para levar um pouco de dignidade para todas.
8: No PSD, a saída de Tami Miranda deve beneficiar Aurélio Nomura, que já presidiu a Câmara Municipal, com a colaboração de Luiz Del Boni, de São Paulo, na Dédia Calado.
3: 2:23, a gente continua falando de eleições. Abrir espaço para Bela Megali, na conversa com Carol Moran e Débora Freitas.
11: Ô Bela, por falar em eleições, como é que o decano do STF reagiu à votação recorde dos senadores favoráveis a impeachment de ministros?
12: O ministro Gilmar Mendes, Débora, está tentando não fazer alarde sobre essa votação que, de fato, surpreendeu muito os magistrados. Eles tinham recebido uma leitura, inclusive do Davi Alcolumbre, de que nomes mais moderados iam ser eleitos, tinham a expectativa de que uma vaga em São Paulo ficasse com Simone Tebet ou Marina Silva, também tinha a expectativa de que a Benedita fosse eleita no Rio de Janeiro, enfim, uma série de... foi traçado um desenho ali para os ministros do Supremo Tribunal Federal, que eles conseguiriam ter uma conversa com uma ala significativa do Senado, que é a casa responsável pelo impeachment de ministros do Supremo Tribunal Federal, mas essa expectativa não se concretizou, ao contrário, com a eleição, né, de muitos senadores de extrema direita, o Senado, a partir de 2027, vai ter mais de 50 cadeiras ali ocupadas por parlamentares que defendem o impeachment de ministros. E aí eu ouvi que, de interlocutores do mundo político que conversaram com Gilmar Mendes sobre esse tema, que o decano disse a seguinte frase, Débora e Carol: eu sou um enfermeiro que já viu muito sangue, não me afobo. Fecha aspas. Foi essa manifestação do Gilmar Mendes para aliados políticos, para interlocutores do mundo político, quando ele foi questionado ali sobre qual vai ser o futuro da relação do Supremo, que está vivendo a sua maior crise da história, com um congresso como esse, que tem o ataque, né, as críticas ao tribunal como principal bandeira e eleito nesse esteio. Então, foi essa a manifestação do Gilmar Mendes, né, tentando minimizar esse ambiente, né, e o Gilmar avalia que existe um espaço ali para tentar construir algum diálogo, algum acordo com o governo, caso Flávio Bolsonaro seja eleito, e também com essa nova bancada ou expoente dessa nova.
11: Eu acho que travou ou o áudio fechou de novo, Bela. Expoentes dessa nova, fechou de novo o seu áudio. Expoentes dessa nova...
12: Expoentes dessa nova legislatura, né, que assumirá a partir de 2027 o Senado. Então, essa é a expectativa que pelo menos o ministro Gilmar Mendes tem sinalizado, não quer mostrar muito pânico nesse momento.
3: Bom, Bela Megali conversando com a Débora Freitas, com a Carol Moran. Deixa eu agradecer aqui, Ricardo Garcia, nossas ouvintes que nos prestigiam. Quem está chegando aqui é o maestro Mozart Vieira, lá de São Caetano, Pernambuco. Obrigado, maestro, pela companhia. Também o Francisco Neto Ferreira está por aqui também. Um bom dia que chega do nosso ouvinte, o Jerry Lee, Jerry, direto de Manaus, Amazonas. Zé Carlos Fascina, de Limeira, pelo YouTube, pessoal que acompanha as imagens do estúdio, troca ideias no nosso chat democrático, Carlos Eduardo, também obrigado ao Josney, tá por aqui, Paulo Roberto Matei, também participando, e muito obrigado a você que nos prestigia aqui no Instagram, no arroba PHC Galvão, repetindo, arroba PHC Galvão, você pode interagir por aqui pelo Instagram, como faz o nosso ouvinte, o William Dias, tá por aqui, manda o seu recado. Adão Mastelaro também manda o seu bom dia. Manasses Oliveira, muito obrigado, meu caro, direto de Recife, motorista de aplicativo, um bom dia para você. Deve estar trabalhando, né, Ricardo, que nem a gente. A gente agradece demais a companhia via Instagram, aqui no arroba PHC Galvão. A gente vai ao Pará. A Izzy Sena tem informações sobre um homem que foi morto depois de uma aposta. Não pagou, fez uma aposta em relação à eleição. Lula, Bolsonaro, não pagou a aposta e acabou sendo morto. A Izzy Sena explica pra gente.
13: Uma aposta sobre o resultado do primeiro turno das eleições para presidente terminou em morte na zona rural de Novo Repartimento, que fica na região sudeste do estado. De acordo com a Polícia Civil, no último domingo, após o resultado da eleição, Antônio Jardim Gomes foi morto a tiros depois de se recusar a entregar a caminhonete que teria sido alvo de aposta entre vítima e suspeito. A polícia informou que Ananias Sotero de Oliveira é apontado como autor dos disparos. Ele está foragido. Testemunhas contaram à polícia que Antônio Jardim apostou sua caminhonete pela vitória de Lula em quantidade de votos no primeiro turno, enquanto que Ananias teria apostado R$10 mil pela vitória de Flávio Bolsonaro nas urnas. Na hora de cobrar a aposta, houve uma discussão entre os dois e, segundo testemunhas, o suspeito disparou 6 tiros contra Antônio, que morreu no local. A Polícia Civil investiga o caso como homicídio doloso. De Belém, Izzy Sena.
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Quarta-feira, 7 de outubro de 2026. Israel fará hoje uma série de eventos para marcar os 3 anos dos ataques terroristas do Hamas, que deixaram cerca de 1.200 mortos e 251 sequestrados. As homenagens começaram às 6h29 da manhã, no horário em que teve início a ofensiva de 2023. À noite haverá uma cerimônia no local do Festival Nova, onde 378 pessoas foram mortas. O principal ato civil será no Parque Yarkon, em Tel Aviv, com a presença de sobreviventes e familiares das vítimas. Na faixa de Gaza, o Ministério da Saúde, o território, contabiliza mais de 74 mil palestinos mortos e 175 mil feridos desde o início da ofensiva israelense. Grande parte de Gaza foi destruída e a maioria da população foi deslocada. O cessar-fogo está em vigor, mas ataques e mortes continuaram sendo registrados. O candidato à presidência, Flávio Bolsonaro, afirmou que pretende usar a maioria na Câmara e no Senado para mudar a Constituição e, abre aspas, redemocratizar o país. O senador não especificou quais seriam as alterações. A declaração foi feita durante evento em Goiânia, em que recebeu apoio do ex-candidato do PSD, Ronaldo Caiado. O atacante Lionel Messi encerrou a trajetória pela seleção argentina na noite desta terça-feira com um gol. E coberto de reverências, em clima de comoção e festa, camisa 10 marcou um dos gols da vitória por 3-0 sobre Benin, no Monumental de Núñez, diante de mais de 80 mil torcedores. Aos 39 anos e após 21 anos de serviços prestados à seleção, o craque se despede com 126 gols marcados, além dos títulos de Copa do Mundo e bicampeão da Copa América. Horário de Brasília, 2h32.

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2: Doze e trinta e quatro agora é com Leandro Gouveia.

0: Em destaque no Panorama CBN, presidente do Senado sinaliza que proposta do fim da escala 6x1 pode ser votada na semana que vem. Ronaldo Caiado e Federação formada por União Brasil e PP declaram apoio a Flávio Bolsonaro no segundo turno. Flávio diz que vai a debates com Lula e campanha do presidente reforça a presença digital com influenciadores. Paramount compra Warner por quase 550 bilhões de reais e vai mudar de nome. Protestos de estudantes se intensificam na França com confrontos entre polícia e manifestantes. Olá para você que está aqui comigo, eu sou Leandro Gouveia e essa é a segunda edição do podcast Panorama CBN de terça-feira, 6 de outubro de 2026. Em menos de meia hora eu te conto as principais notícias do dia. O Senado começou nessa terça a primeira sessão de discussão no plenário sobre a PEC que acaba com a escala 6x1 e reduz a jornada de trabalho de 44 para 40 horas semanais. A proposta estabelece 2 dias de descanso remunerado sem redução salarial e o governo tenta acelerar os prazos para votar a medida ainda antes do segundo turno das eleições. O ministro de Relações Institucionais, José Guimarães, se reuniu com o presidente do Senado, Davi Alcolumbre, para defender o encurtamento do calendário de tramitação. Ele desafiou a oposição a se posicionar publicamente na votação sobre os direitos dos trabalhadores.
1: É o debate que nós vamos fazer durante toda a semana. Eu penso que vai ser um grande debate que o Brasil precisa conhecer a posição de todos os senadores. O Brasil precisa dessa matéria, os trabalhadores precisam de um dia de descanso. Eu quero ver a turma do Flávio Bolsonaro votar contra. Estou pagando para ver essa atitude que eles puderam tomar.
0: Apesar do pedido de mais velocidade, o presidente do Senado, Davi Alcolumbre, manteve o calendário de sessões para discutir a PEC. Vão ser 3 nessa semana, de terça a quinta-feira. Nesta terça, ele sinalizou, numa conversa rápida com a imprensa, que pretende pautar a votação da PEC na semana que vem, sem atropelos e sem acelerar nada. A direita, fortalecida na eleição de domingo, pressiona para segurar a votação e tem propostas alternativas, como uma que estabelece a negociação por horas trabalhadas entre patrão e empregado. O senador e candidato à presidência, Flávio Bolsonaro, classificou a movimentação do governo como oportunista no contexto do segundo turno e voltou a defender a proposta de flexibilização negociada da jornada como alternativa ao texto atual.
2: Eu tenho uma proposta infinitamente melhor do que essa proposta que está na mesa, que é da liberdade para o trabalhador escolher a sua própria carga horária. Tem muitas mães, por exemplo, que não conseguem trabalhar 8 horas por dia porque não tem como deixar seus filhos. E eu vou resolver 2 problemas de uma vez só em situações como essa. Não apenas eu vou garantir a creche para essa mãe que não tem com quem deixar o seu filho, porque ela vai ter um voucher que garanta uma vaga numa creche privada, caso não consiga vaga na creche pública.

0: e ela possa montar a sua jornada de trabalho diária. Por exemplo, trabalhar 4 horas por dia, 4 horas de manhã, 4 horas da tarde.
1: Para ser aprovada no Senado, a proposta precisa passar pelo ciclo de sessões de debate no plenário e obter pelo menos 49 votos favoráveis em 2 turnos de votação. Nessa terça, o candidato Flávio Bolsonaro foi a Goiás para receber o apoio do candidato derrotado Ronaldo Caiado, do PSD. Foi um grande evento em Goiânia, com a presença também dos governadores reeleitos no primeiro turno, Daniel Vilela, de Goiás, e Tarcísio de Freitas, de São Paulo. No primeiro turno, Caiado chegou a chamar Flávio de ladrão, mas agora diz que exagerou.
2: Eu, se excedi nas minhas críticas, você tá no segundo turno, você tem o meu respeito. Eu vou entrar com você de corpo inteiro, mas por convicção. Porque eu sou um homem que cai de pé, eu sou igual um cavalo de raça, morre de pé, mas não morre deitado.
1: Caiado recebeu pouco mais de 2,6 milhões de votos no primeiro turno e ficou em 5º lugar. Nesse ato, apoiadores fizeram coro para ele ser ministro em um eventual governo de Flávio Bolsonaro. Caiado reforçou a defesa da anistia do ex-presidente Jair Bolsonaro e de medidas em relação aos ministros do Supremo Tribunal Federal. A estratégia para a etapa final da corrida eleitoral de Flávio Bolsonaro se concentra em fechar uma grande coligação e garantir palanques fortes nos maiores colégios eleitorais do país. A federação dos partidos União Brasil e PP, que ficou neutra no primeiro turno por interesses eleitorais nos estados, agora embarcou na campanha de Flávio Bolsonaro depois de uma reunião das executivas dos partidos com a presença dos presidentes Antônio Rueda, que foi eleito deputado federal no Rio de Janeiro, e Ciro Nogueira, que não conseguiu se reeleger senador pelo Piauí. Apesar do apoio de Caiado, o partido dele, o PSD, de Gilberto Kassab, declarou neutralidade. O candidato do PL tem reuniões marcadas também com integrantes do Partido Novo e conversas adiantadas com o Podemos e o Republicanos. Antes da viagem a Goiás, em conversa com a imprensa em Brasília, Flávio disse que vai participar dos debates do segundo turno contra o presidente Lula.
0: Eu já queria ter participado no primeiro turno de debates com o Lula. Eu vou participar de debates, eu acho que são importantes. É o que eu sempre quis, eu quero comparar os programas de governo, eu quero comparar os governos do Lula com o nosso governo.
1: Na segunda-feira à noite, em um encontro com candidatos eleitos e derrotados em Brasília, o presidente Lula confirmou que vai participar dos debates de segundo turno, por agora ser possível o confronto direto. A campanha do presidente reorganiza as ações com foco no resgate do eleitorado, especialmente no Nordeste. Há uma tentativa de mostrar que Flávio Bolsonaro não tem compromisso com programas sociais, como o Pé de Meia e o Bolsa Família, e que pode haver cortes. A equipe também escala influenciadores digitais para atrair o público jovem. Entre os nomes que chegaram a Brasília para a reunião estão a deputada Ana Elisa, do PT de Minas Gerais, a mais jovem já eleita para a Câmara, com 21 anos, e Pedro Rousseff, de 26 anos, sobrinho neto da ex-presidente Dilma Rousseff, também eleito pelo PT de Minas Gerais. Em áudio direcionado a apoiadores e grupos de militância, Lula afirmou que a equipe fez apenas uma breve pausa depois do resultado do primeiro turno e que está pronta para a reta final.
3: Oi, gente. Faltam 19 dias para ganharmos essas eleições. Nós estamos fazendo a pausa da hidratação, poucos minutos, mas já estamos prontos para entrarmos em campo e ganhar o tetra para o Lulinha governar esse país. Eu já estou com a energia totalmente renovada, estou pronto para o combate e tenho certeza que vocês também. 19 dias, gente. Vamos embora. Juntos, ganhar essas eleições.
1: Para acenar ao mercado financeiro e a setores do centro, o vice-presidente Geraldo Alckmin ganha destaque na defesa do compromisso com o ajuste das contas públicas. E os ex-ministros Simone Tebet, do Planejamento, e Carlos Fávaro, da Agricultura, atuam como interlocutores com o agronegócio e o setor produtivo. Nessa terça, o coordenador de campanha de Flávio Bolsonaro, o senador Rogério Marinho, que pode se candidatar à presidência do Senado no ano que vem, se reuniu com o presidente do Supremo, Edson Fachin. Ele pediu a reunião para tratar da atuação de ministros do Supremo na Justiça Eleitoral durante essa campanha. Ele criticou, por exemplo, as decisões sobre as eleições suplementares no Rio de Janeiro, que não aconteceram. Marinho disse ter sinalizado a Fachin que o Senado, na próxima legislatura, não será omisso em relação a pedidos de impeachment de ministros, mas que não há espírito de vingança.
4: Nós não, vamos, não temos vindita nem vingança. Agora, não há omissão. A Constituição é clara. O princípio da separação entre os poderes é um elemento basilar na nossa Constituição e na nossa República. Nós temos três poderes harmônicos e independentes entre si, mas não existe poder absoluto. E o crime ou o indício de crime cometido por quem quer que seja não pode ser acobertado pelo corporativismo.
1: O ministro Edson Fachin também esteve no início da tarde com a líder do governo Lula no Senado, Tereza Leitão, do PT de Pernambuco. Ela deixou o STF sem falar com a imprensa. O Ministério Público Eleitoral se manifestou a favor da desistência do ex-governador Antony Garotinho, do Republicanos, do recurso no TSE para que seus votos sejam contados na eleição no Rio de Janeiro. Garotinho tentava liberar a candidatura, que foi indeferida pela Justiça porque ele tem uma condenação por improbidade administrativa mantida pelo Supremo, com direitos políticos suspensos até 2033. E como o pedido de desistência foi apresentado depois da votação do último domingo, o órgão analisou a situação e o vice-procurador-geral eleitoral, Alexandre Espinosa, defendeu que o caso seja tratado como exceção e que a desistência seja homologada. Ele argumentou que mesmo se o mérito do recurso fosse julgado, o resultado prático vai ser o mesmo, a anulação dos 274 mil votos do ex-governador. E a decisão final vai ser tomada pelo TSE, podendo definir a eleição no estado sem a necessidade de segundo turno. Para você que perdeu o último episódio, o candidato Douglas Ruas, do PL, terminou a apuração com 49,27% dos votos válidos atuais, e se os votos de Garotinho forem considerados nulos, Douglas Ruas passa a ter 50,88% dos votos e será eleito já no primeiro turno. Paralelamente a isso, a coligação de Eduardo Paes, que ficou em segundo lugar, acionou a Justiça Eleitoral pedindo busca e apreensão numa gráfica de Niterói contra a distribuição de panfletos irregulares que mostravam a foto dele associada aos números 13 e 22, sendo que o número dele era o 55 do PSD. Na petição, a defesa de Paes afirmou que a análise das peças evidencia uma tentativa de confundir o eleitorado e que esse panfleto induziu de forma premeditada o eleitor menos instruído a digitar 13 na urna. O grupo pediu ao Ministério Público a proibição do material e multa diária de R$100 mil. Levantamento do jornal O Globo com base nos registros digitais de voto mostrou que o número 13 foi digitado por mais de 204 mil eleitores para o cargo de governador no Rio. Então todos esses votos acabaram anulados, já que o PT não tinha candidato ao governo estadual. O número representa 30% de todos os votos nulos, superando até mesmo a soma de votos dos últimos 5 candidatos na disputa. Em Brasília, o ministro Alexandre de Moraes, do Supremo Tribunal Federal, autorizou que a cabeleireira Débora Rodrigues dos Santos, condenada por participar dos atos golpistas de 8 de janeiro de 2023, passe a cumprir pena no regime semiaberto. Débora ganhou fama por ter pichado a frase "perdeu o mané" com um batom na estátua A Justiça, que fica em frente à sede do STF. Ela cumpre prisão domiciliar já desde março do ano passado e vai continuar no mesmo modelo. A decisão foi mantida pelo ministro por ser mais benéfica do que o recolhimento noturno tradicional do semiaberto. Ao atender a um pedido da Procuradoria-Geral da República, Alexandre de Moraes destacou a remissão de 212 dias da pena de Débora por atividades realizadas na prisão. 326 dias trabalhados renderam 108 dias a menos de pena, a leitura e resenha aprovada de um livro garantiram 4 dias e a aprovação no Enem de 2023 garantiu a redução de outros 100 dias. A pena total de 14 anos imposta pelo STF inclui 4 anos e 6 meses por abolição violenta do Estado Democrático de Direito, 5 anos por golpe de Estado, 1 ano e 6 meses por dano qualificado, 1 ano e 6 meses por deterioração de patrimônio tombado e mais 1 ano e 6 meses por associação criminosa armada. Na economia, dia de acomodação, mas o sentimento de euforia continua depois do resultado do primeiro turno. Depois da disparada de quase 8% na segunda, o principal índice da Bolsa de Valores de São Paulo caiu um pouquinho, 0,52%, aos 205.835 pontos. O dólar comercial caiu 0,51%, cotado a R$ 4,97. A moeda não ficava abaixo de R$ 5,00 desde maio. O euro vale R$ 5,60, com baixa de 0,16%. Nos Estados Unidos, a Paramount Skydance concluiu, nesta terça-feira, a compra da Warner Bros. Discovery por 110 bilhões de dólares. O negócio cria uma das maiores empresas de entretenimento do mundo em um cenário de rápida mudança na indústria, com queda no número de clientes da TV por assinatura, custos elevados na disputa por audiência na internet e urgência de corte de gastos. A nova companhia passa a se chamar apenas Skydance e vai ter as ações negociadas na Bolsa de Nova York. Esse negócio encerra uma disputa no mercado de Hollywood em que a Skydance venceu concorrentes como a Netflix. A fusão reúne marcas populares e grandes franquias do cinema e da televisão. Sob o mesmo guarda-chuva, ficam os estúdios responsáveis por produções como Harry Potter, Batman, Missão Impossível e Top Gun. O grupo também passa a controlar plataformas de streaming como Max e Paramount Plus, além de canais de notícias como CNN e a rede de televisão americana CBS. Somadas, as plataformas digitais das duas empresas chegam a cerca de 200 milhões de assinantes pelo mundo. A Skydance assume uma dívida estimada em 80 bilhões de dólares e planeja economizar 6 bilhões de dólares em custos. Parte desse corte de despesas vai vir da integração de tecnologias de streaming e de computação em nuvem, mas a expectativa do setor é de que a fusão também provoque demissões em várias áreas. Em São Paulo, o dentista Carlos Boulos, tio do ministro-chefe da Secretaria-Geral da Presidência, Guilherme Boulos, morreu nessa terça-feira aos 80 anos de idade. E ele estava internado no Hospital das Clínicas desde o último sábado, quando foi atropelado depois de uma discussão de trânsito na Avenida 23 de Maio, que faz parte do eixo norte-sul da cidade, uma das principais vias da capital paulista. Segundo a polícia, o Carlos desceu da caminhonete para tirar satisfação com o motorista do carro de trás, que avançou de propósito contra o dentista, que caiu e bateu a cabeça. O atropelamento foi gravado em vídeo por uma testemunha. As imagens ajudaram a polícia a identificar a placa do carro. O motorista prestou depoimento e foi indiciado por homicídio doloso. Ele foi liberado em seguida porque a lei eleitoral proíbe prisões fora do flagrante nesse período. A defesa do motorista, comandada pelo advogado Nathan Tolentino, disse que o cliente tentou fugir porque se sentiu ameaçado e queria proteger a esposa e o filho. Tolentino afirmou que é precipitado falar em intenção de matar e que o homem não teve a intenção de atingir o dentista. Na França, uma onda de protestos de estudantes ganhou força nessa terça-feira e parou escolas por todo o país. Mais de 250 mil pessoas saíram às ruas. Em Marselha, Nantes e Lyon, as caminhadas começaram em paz no meio da manhã, mas a violência explodiu em cidades como Estrasburgo e Rennes, onde a polícia usou gás lacrimogêneo e manifestantes queimaram objetos. A União dos Estudantes do Ensino Médio informou que 1.800 escolas fecharam ou foram bloqueadas. Os alunos reclamam de salas quentes no verão, instalações sucateadas e falta frequente de professores. Eles protestam contra a jornada excessiva, que vai das 8 da manhã às 6 da tarde. Os atos começaram há duas semanas na periferia de Paris e deixaram um rastro de confrontos. O Ministério do Interior confirmou a prisão de 6.100 pessoas desde o início do movimento. A maioria é de menores de idade. Mais de 1.800 manifestantes respondem na justiça. O balanço do governo aponta 715 policiais e 215 adolescentes feridos. Na segunda-feira, um garoto de 15 anos teve a mão arrancada em Lens, no norte do país, depois de tentar arremessar de volta uma granada de dispersão usada pela polícia. Em discurso no parlamento nessa terça-feira, o primeiro-ministro da França, Sébastien Lecornu, disse que não vai tolerar a violência e rebateu as acusações de truculência militar. Ele declarou que incendiar escolas e agredir professores não resolve os problemas do ensino. A imprensa francesa relata que o presidente Emmanuel Macron está apavorado com o impacto político. Para conter a crise, ele mandou os seus ministros atenderem às cobranças dos jovens. Eles têm até o fim do mês para apresentar propostas de reformas na rotina escolar e na estrutura dos prédios públicos. Na Alemanha, a extrema-direita conquistou a presidência de um parlamento estadual pela primeira vez desde a era nazista. Tobias Rausch, da AfD, foi eleito para comandar a Assembleia da Saxônia-Anhalt. O deputado de 35 anos teve 48 votos na votação secreta, 9 a mais do que a bancada do próprio partido. A AFD conquistou quase 44% dos votos nas eleições de setembro, empurrada por bandeiras anti-imigração. No plano simbólico, o partido já mudou as cadeiras no plenário, deixou a ponta direita e sentou no centro da casa. No Oriente Médio, a milícia Houthi, aliada do Irã, atacou ao menos 3 aeroportos no sul da Arábia Saudita. As ações deixaram feridos, causaram estragos e seguem a uma ofensiva do grupo contra a refinaria da estatal petrolífera Aramco e o aeroporto internacional da capital Riad. Os ataques acontecem depois de Paquistão e Turquia anunciarem o envio rápido de tropas e recursos militares para defender o território da Arábia Saudita. A medida marca o acionamento inédito da cláusula de defesa mútua do Pacto de Meca, que foi assinado em agosto entre os três países para criar uma aliança militar regional, espelhada na OTAN, a Aliança do Ocidente. No Iêmen, forças do governo realizam uma grande contra-ofensiva contra os Houthis com o apoio de mais de 100 aviões sauditas. O comando militar afirma ter retomado pontos estratégicos na costa do Mar Vermelho e no estreito de Bab el-Mandeb, uma rota por onde passa cerca de 12% de todo o comércio marítimo do planeta. A milícia Houthi rebate as alegações oficiais e diz que as informações são histórias fabricadas para encobrir derrotas. O porta-voz do secretário-geral da ONU, Antônio Guterres, demonstrou preocupação e condenou os ataques dos Houthis. Desde a retomada dos confrontos em julho, quase 1.000 pessoas morreram no Iêmen e 189 mil precisaram fugir de casa. Para combater a crise humanitária, o governo francês anunciou o envio de 3 milhões de euros em ajuda de emergência à população. E essa semana está sendo entregue ou anunciado o Prêmio Nobel. Ontem foi o de Medicina e hoje o de Física, que foi para o cientista belga Francis Hausen. Hausen foi premiado pelas contribuições ao Observatório Ice Cube na Antártida e pela descoberta de neutrinos de alta energia vindos do espaço. Os neutrinos são partículas invisíveis e tão pequenas que trilhões delas atravessam a Terra e até o nosso corpo a todo momento sem que a gente perceba. Por quase não interagirem com a matéria, detectar essas partículas é uma tarefa quase impossível. E para resolver o problema, o físico teve a ideia de usar o gelo do Polo Sul como um gigantesco detector natural. O observatório foi construído a 1 quilômetro de profundidade na Antártida e usa sensores para captar pequenos clarões de luz emitidos quando um neutrino colide com um átomo. Como essas partículas viajam pelo espaço em linha reta sem sofrer desvios, elas funcionam como bússolas, indicando a origem exata de fenômenos violentos do universo. A ideia permitiu criar um novo tipo de telescópio e deu início à chamada astronomia de neutrinos. No esporte, o atacante Cristiano Ronaldo se pronunciou nessa terça-feira sobre aquela polêmica que o fez abandonar a seleção de Portugal durante a última data FIFA. Em um longo comunicado, o jogador acusou o técnico Jorge Jesus de descumprir acordos em duas oportunidades. Tudo começou agora em setembro, na partida contra a Noruega pela Liga das Nações. Cristiano Ronaldo revelou que o treinador prometeu colocá-lo em campo por 30 minutos. Aí o atacante foi para o aquecimento no intervalo, mas não entrou no jogo. A segunda quebra de confiança, segundo ele, aconteceu dias depois. Ele disse que Jorge Jesus prometeu dizer na coletiva de imprensa que errou ao colocar um jogador da dimensão de Pelé ou Maradona no aquecimento sem a intenção de usá-lo. Como o treinador não cumpriu o combinado, o capitão pegou as malas e deixou a concentração. O jogador pediu desculpas aos torcedores e aos colegas de equipe, declarou que a condição de capitão agrava a sua atitude e afirmou que vai aceitar sem atenuantes a punição da Federação Portuguesa de Futebol. O atacante disse que pretende continuar disponível para a seleção assim que cumprir a suspensão. E antes de encerrar essa edição do Panorama, eu convido você a mandar mensagem. Meu e-mail é leandro.gouveia@cbn.com.br. No Instagram é só procurar por Lê Reis Gouveia e não esquece de escrever seu nome e de onde você está ouvindo. Como fez a Silvia Regina aqui no Spotify, elogiou a menção aos candidatos envolvidos no caso Master que se elegeram ou não no último domingo. Ela comentou, ainda digerindo o resultado das eleições, tomando café da manhã em Stuttgart, na Alemanha. Obrigado, Silvia, pela audiência de sempre. E o Carlos Roberto Barreiros me mandou uma mensagem pelo Instagram, dando um bom dia e falando, excelente programa, o Panorama. Obrigado, Carlos, pela sua mensagem. Ele não disse de onde ouve. Quando você mandar mensagem, não se esqueça de me contar, que eu gosto sempre. E você já indicou o Panorama para alguém hoje? Manda o link pelo WhatsApp para quem você sabe que gosta de ficar bem informado e bem informada. Este episódio vai ficando por aqui. A produção e o roteiro foram feitos por mim, Leandro Gouveia, e a edição e a sonorização por Anderson Wendel, o Tico. A próxima edição do Panorama chega às plataformas por volta das 7 da manhã com Bianca Santos, e eu volto na sequência. Até lá! 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

0: 17 de outubro de 2026. O Tribunal Superior Eleitoral pautou para quinta-feira o julgamento sobre o recurso de Antônio Garotinho, do Republicanos, candidato ao governo do Rio. A decisão pode confirmar a vitória de Douglas Ruas, do PL, no primeiro turno. O Ministério Público Eleitoral concordou com a posição de Garotinho de desistir do recurso que questionava o indeferimento da candidatura dele. O candidato do PSD, Eduardo Paes, defendeu a realização de segundo turno. Um ex-diretor de inteligência alemã foi preso sob suspeita de espionagem e traição. Ele comandou o Serviço de Inteligência Estrangeira entre 1998 e 2005. Segundo a Procuradoria Federal, há fortes suspeitas de coleta de informações protegidas por segredo de Estado. As autoridades não informaram para qual serviço o ex-diretor teria trabalhado, quais dados teriam sido obtidos, nem em que circunstâncias os supostos crimes ocorreram. Seis jogos abrem hoje a 29ª rodada do Campeonato Brasileiro, depois da pausa para a data FIFA. Às 7h30 da noite, o Bragantino enfrenta o Mirassol, o Internacional recebe o Corinthians e o Remo encara o Grêmio. Às 8h, o Vitória joga contra a Chapecoense. Às 8h30 tem Botafogo e Vasco e às 9h30 o Cruzeiro pega o São Paulo.
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3: Bem-estar em movimento no ar hoje para falar sobre fibromialgia, uma condição que pode causar dores no corpo, cansaço persistente e alterações do sono, entre outros sintomas. A fibromialgia pode comprometer bastante a qualidade de vida, mas a atividade física pode ajudar e muito quem passa por isso. É mais predominante entre mulheres, mas pode atingir homens também. Quem está conosco hoje para explicar tudo sobre fibromialgia é a doutora Fernanda Rodrigues Lima, que é reumatologista, coordenadora do Ambulatório de Medicina do Esporte do Hospital das Clínicas. Doutora Fernanda, muito obrigada por estar conosco hoje aqui.
4: Eu que agradeço a oportunidade, porque realmente sempre bom poder divulgar informações sobre a fibromialgia, que tem muita confusão aí no dia a dia em relação a como se diagnosticar essa doença.
3: E nós recebemos hoje também aqui no Bem-Estar e Movimento duas mulheres que vivem com fibromialgia. A Marina Possebon, que é atriz, escritora e criadora de conteúdo. Marina, obrigada por estar aqui conosco hoje.
5: Eu que agradeço, Cássia. Estou muito feliz da gente poder divulgar qualquer e todo tipo de informação sobre essa doença, porque as pessoas têm muitas dúvidas.
3: Quem também está conosco é a Rosana de Fátima Patriota, que é nutricionista clínica integrativa. Rosana, muito obrigada pela presença.
6: Eu que agradeço, Cássia, a oportunidade de estarmos aqui, né, em bate-papo, mostrando a importância de buscar mais conhecimento e que possamos cada dia ter mais esses momentos e esses espaços.
3: Doutora Fernanda, explica pra gente o que é a fibromialgia e quais são os principais sintomas.
4: A fibromialgia, atualmente, ela é considerada uma doença em que há uma alteração da percepção de dor no sistema nervoso central. Para vocês terem uma ideia, na década de 80, 70, era uma doença que se chamava de fibrosite. Era o nome inicial, porque se achava que era uma inflamação nos músculos, nos tecidos faciais. Isso caiu por terra, porque a gente sabe que não existe nenhuma inflamação periférica no organismo. Então, os estudos posteriores foram mostrando que, na realidade, é uma questão de software. Se a gente for fazer uma analogia com o computador, não há problema no hardware. Não há problema no aparelho locomotor, o problema é no software, é no processamento de dados que o cérebro, quando ele recebe a dor. Então, assim, situações que são interpretadas às vezes no dia a dia como uma pessoa normal, recebendo um tato ou uma sensação de um peso de uma roupa no corpo, o paciente com fibromialgia pode interpretar que esse peso da roupa é dor, justamente por essa alteração de processamento nas áreas responsáveis pelo reconhecimento de dor no cérebro.
3: A dor acaba sendo o principal sintoma, mas podem ter outros também.
4: Sim, isso é interessante porque antigamente o foco ficava sempre na dor, então os critérios antigos para você diagnosticar fibromialgia, você tinha que encontrar pelo menos 11 de 18 pontos que nós chamamos de tender points, que são pontos específicos que com a pressão específica esses desencadeavam a dor intensa. Os critérios mais novos, e por isso que hoje é mais fácil, entre aspas, diagnosticar a fibromialgia, implica não só na dor difusa pelo corpo, mas também pela presença de outros sintomas no organismo, como uma intensa fadiga, distúrbios do sono, alterações que a gente chama de autonômicas, que são desregulações do sistema nervoso simpático e parassimpático, como palpitações, sensação de cistite, de dor para fazer xixi o tempo inteiro, e o famoso brain fog, ou nuvem cognitiva, né? Uhum. Que é aquela sensação que o paciente tem, que ele está lentificado, que a memória está ruim. Tudo isso faz parte desse combo da fibromialgia. Então, hoje, para nós fazermos o diagnóstico, os critérios novos, você tem que... A gente depende muito da narrativa do paciente, de descrever os sintomas de dor difusa, e a gente sai procurando, fazendo literalmente um rastreio, um screening no corpo inteiro, perguntando onde mais ele tem sintomas. Porque muitas vezes os sintomas dos mais bizarros podem ter sim correlação com a fibromialgia.
3: Então não tem aquele exame que vai te dar um diagnóstico positivo ou negativo para a fibromialgia, um exame único.
4: Por isso que os pacientes sofrem tanto. Porque diferente de outras doenças, por exemplo, você tem uma pneumonia, o raio-x de tórax vai estar alterado. Você tem artrite reumatoide, você vai ter alteração nos marcadores inflamatórios. Na fibromialgia, não. Não existe um único exame laboratorial que bata o martelo sobre o diagnóstico. Nós, médicos, utilizamos os exames laboratoriais na fibromialgia para descartar outras doenças que dão sintomas semelhantes. E ainda assim, e isso também é uma coisa mais nova... Não é importante mais hoje em dia descartar outras doenças para dizer, olha, sobrou a fibromialgia, então achei que é isso que você tem. Não, hoje a gente sabe que a fibromialgia pode concomitantemente aparecer junto com outras doenças que geram dor. Por exemplo, o paciente tem uma artrose na coluna que gera um tipo de dor, mas esse paciente pode também ter fibromialgia, o que complica mais ainda na hora de se fazer o diagnóstico e tentar tratar essa dor é da artrose ou essa dor é da fibromialgia. Então, por isso que é complicado.
3: Um quadro bem complexo, né, Rosana? A gente estava até conversando fora do ar e você estava falando que você chegava aos médicos já com vários exames que você tinha feito. Então, foi um longo caminho para você ter esse diagnóstico.
6: Sim, sim, Cássia. Foi bem complexo todo esse meu início, né, de busca, de entender e de saber o que eu tinha, né? E, assim, fui em alguns médicos e eles me pediam vários exames, além do que eu já levava. E assim, eu sentia que não tinha realmente não tinha um diagnóstico fechado deles. Parecia que eles não estavam vivenciando aquilo no dia a dia. Porque, assim, fazem
3: isso
6: 27
3: foi há quantos anos?
6: 27 atrás.
3: 27 anos.
6: Uhum. Né? 27 anos atrás eu tinha 30 anos. Então, assim, era muito mais novo ainda esses estudos, essa busca. E como acomete muitas mulheres, assim, novas... Também eu não entendo assim bem como era que eles conseguiam medicar, mesmo não sabendo exatamente o que a gente tinha. Eles queriam é que nós não tivéssemos dor. Só que com isso, a gente ficava ali com medicamentos que me deixavam muito alterada e eu não me sentia satisfeita. Isso também não era uma solução, ia para outros médicos. Até eu achar um super interessado e já fazer alguns estudos, né? E foi aí que ele me fez, o que a doutora comentou, né, de 18 pontos do corpo e em todos os pontos eu sentia as dores, né, que ele fazia, né, apalpava e ele realmente fechou com sinais e sintomas que é o que a doença permite identificar através de sinais e sintomas, né? Como a doutora disse, não são os exames, né, de sangue, né, o que as pessoas estão acostumadas a fazer, e identificar alguma doença voltada para a fibromialgia. Mas hoje eu vejo que, assim, através do meu, da minha busca e da minha insistência, eu entendi que eu precisava não só buscar o medicamento, né? E foi aí que eu comecei a ver outras coisas, porque eu mudei, eu inchei muito, porque os medicamentos eram fortes. Medicamentos para antidepressivos, era corticoide, cortisona. Então, eu, assim, eu não sou muito adepta, muito remédio, mas eu não sou contra, porque era o que me aliviava. Mas eu estava muito alterada psicologicamente, eu tinha medo de sair na rua, porque os medicamentos faziam que isso acontecia, isso há 27 anos atrás. Hoje, né, já mudaram-se a conduta e a, a forma e a conduta de tratar essa doença. E hoje eu vejo que com a minha atividade física, que eu sempre fui atleta, sempre gostei, né, eu, quando jovem era ginasta, e aí eu voltei a fazer esses exercícios de maneira diferenciada, com yoga, com pilates.
7: Guarda essa informação que a gente vai tratar desse tema. Aliás, vai estar um pouco no centro do nosso programa aqui, mas eu quero voltar a falar com você sobre isso. Mas quero colocar a Marina nessa conversa, porque me chamou muita atenção, Marina, que a gente teve aqui a Rosana falando que foi diagnosticada há 27 anos e que foi muito difícil ter esse diagnóstico. O que eu imaginava é que hoje em dia, você é um pouco mais jovem, esse diagnóstico fosse algo um pouco mais acessível, mas pelo que você estava contando para a gente fora do ar, no seu caso, infelizmente, não foi assim.
5: Não, eu consegui o meu diagnóstico através de duas coisas. Eu acho que a primeira foi o que a Rosana falou, que é você ser insistente, o que nem toda mulher consegue, porque a dor, ela é muito limitante, a fadiga é muito limitante, então chega uma hora que... E a gente também se acostuma com o ruim. Então, essa insistência e a terapia. Então, eu comecei a ficar muito depressiva. Eu sempre tive ansiedade. E aí, tratando esses pontos na terapia, eu falei... Eu acho que eu tô perdendo a vontade de viver. Porque é um cansaço tão forte. Que eu acho que eu não quero mais estar aqui. Eu acho que pode ser isso. E aí, a minha psicóloga falou... Marina, você já... procurou fazer algum tipo de massagem mais profunda, uma liberação miofascial para ver se relaxa? Eu falei, não. Aí fui atrás de uma pessoa para me atender, fiz algumas sessões e essa pessoa me atendendo falou, Marina, hoje em dia a gente tem alguns médicos que são especialistas em dor. Você já procurou? Eu falei, como assim, especialista em dor? Mas ele é médico do quê? Especialista em dor. Eu falei, mas do quê? Médico. Ela falou, especialista em dor. Vai lá, porque essa pessoa pode te ajudar. E aí, através dessa clínica especializada em dor, a gente começou a investigar, como a doutora falou. Ó, vamos primeiro tirar algumas coisas da frente. Tá, isso aqui não é, isso aqui não é, isso aqui não é, isso aqui não é. Marina, pelo que você tá me falando, pelo que a gente tá vendo aqui, a palpação e tal, eu acho que é fibromialgia. Vamos começar a tratar e ver o que a gente consegue de ganho.
7: E foi há quanto tempo que você teve esse diagnóstico?
5: 4 anos. Mas até chegar no diagnóstico foram por volta de 12 médicos, mais ou menos.
7: 12 médicos?
5: É, e são médicos, e aí faz ressonância, faz exames mil, pega o exame e fala, você tem uma coisinha na cervical, uma coisinha na lombar, mas nada que justifique. Essa frase para quem tem fibra é alucinadora. Como assim nada que justifique? Eu tô com dor, você tá falando que...
7: Parece que a gente tá ficando louca, né?
5: É, a sensação é essa. Eu tava comentando com elas que eu tava vindo pra cá e eu pensei assim, caramba, vou me entrevistar falando sobre fibra, mas e se eu não tiver? Porque até eu chegar na minha médica hoje, eu tive 12 que me falaram que eu não tinha nada. Então, às vezes, vem essa síndrome da impostora de... Será que eu tô inventando pra chamar atenção? Porque 12 profissionais da saúde me falaram, ó, tem nada. Então é uma coisa muito louca, é muito complexo.
7: Sim, sem dúvida. Agora, doutora, vamos falar de tratamento, né? O que a gente tem? A gente sabe que não tem um jeito, digamos, simples, entre muitas aspas, aí de diagnosticar, né? Um diagnóstico que ocorre depois de bastante investigação. Sim. Uma vez estabelecido esse diagnóstico, quais são as condutas hoje para quem tem fibromialgia?
4: primeiro é educação, é informar, é tirar simplesmente o componente de, olha, você tem um negócio que te incomoda, está te incapacitando, mas você não vai morrer disso. Acho que é, então, tirar o, sei lá, o pavor do que a pessoa, porque muitas vezes, ela, a Rosana até citou, ela falou que ela achava que ela tinha câncer, né? É. Então, assim, primeiro você tem que falar, explicar bastante, educação é o primeiro tratamento. Então, informar sobre o quadro, tentar identificar qual é o sintoma mais predominante, é a fadiga, é a dor, é o transtorno de sono, a pessoa não dorme, porque se o sono não está reparador, isso é catastrófico para quem tem dor. Então, identificando o principal sintoma, aí a gente direciona qual é a melhor medicação, que hoje, felizmente, diferente de quando você começou a fazer essa investigação, hoje a gente tem ferramentas medicamentosas muito mais específicas. E muitos dos remédios que você tomou alguns anos atrás, usando, provavelmente não eram nem para fibromialgia, era pensando em algum outro diagnóstico, você usou corticoide. Uhum. Hoje a gente não tem indicação usar corticoide para fibromialgia, porque não é uma doença inflamatória. Então as medicações que a gente usa são moduladores centrais de dor, justamente para fazer o reset, né, para resetar o problema de configuração do software. E os antidepressivos que também funcionam como moduladores de dor. Eles reorganizam as vias de dor que estão bagunçadas. Então, não é para ter preconceito na fibromialgia, se você recebe esse diagnóstico, você vai receber um antidepressivo e a pessoa sempre fala, poxa, mas eu não estou deprimida, eu não tenho nenhuma doença, eu não sou louca. Não, não é. Os antidepressivos são um grupo extenso de medicamentos, que eles recebem esse nome, mas eles ajudam a regular os distúrbios neuroquímicos que hoje a gente sabe que estão envolvidos na fisiopatologia da fibromialgia. A gente usa analgésicos periféricos, né, que ajudam em relaxantes musculares, porque muitas vezes o paciente com fibromialgia, ele desenvolve um padrão de contratura nos músculos e a contratura contribui para mais dor. A gente usa medidas não medicamentosas, que são, como você mencionou, a liberação miofascial, as massagens, terapias respiratórias como yoga, meditação, todas essas terapias não medicamentosas, elas funcionam para reorganizar de novo a percepção de dor no cérebro e principalmente tirar essa questão do cérebro do paciente com fibromialgia. Ele vive em estado de alerta, ele vive em alerta vermelho. Então bate uma porta ali, vai ter dor. Já toma um susto e já vai ter dor. Então a gente tem que reprogramar. E a outra maneira não medicamentosa é fazer um tipo de terapia que hoje é a mais validada cientificamente, que é a terapia cognitiva comportamental. Então na terapia cognitiva comportamental você retreina o paciente a desviar desses obstáculos de dor e de outros sintomas. E por fim, eu deixei por último, mas eu considero, eu não, a literatura considera hoje talvez a ferramenta mais importante na fibromialgia, que é o exercício físico. Né? Tanto que, isso eu posso falar com bastante, assim, porque a minha área de atuação, de pesquisa, é justamente nisso. A gente tem um grupo no Hospital das Clínicas que pesquisa exercício físico nas doenças reumáticas e a resposta em pacientes com fibromialgia é impressionante. Então, exercícios aeróbios, exercícios de força, flexibilidade, na água, fora da água, desde que o paciente se engaje de uma maneira constante, contínua, a um trabalho de exercício físico, isso ajuda a desprogramar esse padrão de dor. Então, isso hoje é... Isso, por outro lado, parece, puxa, exercício é uma coisa tão simples, mas não, é super difícil, gente. Sim. Porque você conseguir...
6: Fazer com regularidade, super difícil.
4: Para quem não tem dor, entrar num programa de exercício físico já é super difícil. Agora, exato, imagina para quem tem lá, tá lá com dor. A pessoa fala assim, esse médico tá doido, quer me fazer exercício, eu mal consigo sair da cama. E aí, de novo, isso volta no começo da conversa. Por isso que informação é importante, a gente começa por aí.
7: gente vai falar sobre atividade física e fibromialgia. A doutora Fernanda já falou pra gente que é super importante, que ajuda muito no quadro. Então, eu quero saber as rotinas de vocês de exercício e como essas rotinas melhoraram a convivência com a fibromialgia. Começando por você, Marina.
5: Eu acho que a primeira coisa é você testar. E buscar as coisas que você mais gosta de fazer. Uhum. A musculação é muito importante, o aeróbico também muito importante, mas talvez a yoga, a meditação, o pilates, a dança, o beach tênis, seja lá o que for, procurar dentro disso tudo um pouco de prazer. Por quê? Porque, como a gente estava conversando, não é simples, não é tão simples quanto: ah, gente, eu só preciso me trocar e ir pra academia. Todo dia, um período. O dia que a gente está em crise, por exemplo, você às vezes, eu não consigo ficar em pé. Como é que eu vou treinar? Não, hoje eu consigo ficar em pé. O que que eu consigo fazer? Nossa, mas precisa fazer? Precisa. Aí a gente vai chorando, a gente vai tremendo, a gente vai não querendo ir. Aí você está se trocando, você fala: não vou, não vou conseguir. Aí o marido vem e fala: não, vai lá, que você sabe que quando você voltar, você vai estar melhor. E entender que a atividade física, ela é o remédio mais potente. Ela não deixa de ser um remédio para quem tem fibromialgia. Então, se você está muito mal, a primeira coisa que você tem que tentar fazer com todas as forças que você tem é se trocar e fazer um treino. E fazer uma... não está conseguindo fazer nada, vai caminhar um pouquinho. Quando você volta, o remédio está aplicado. Você fala: nossa, eu estava numa dor 9, minha dor tá 8. Isso, para quem tem fibromialgia, esse um pontinho para baixo, você já fala: nossa, agora eu consigo tomar banho e lavar o cabelo. Tem dia que é assim, é nesse nível. Então, assim como a gente já conversa há muito tempo sobre terapia. Terapia é importante, não é uma coisa de pessoa louca. Terapia é, mesmo que você esteja num momento bom da sua vida, a terapia, ela é importante para todo mundo. O exercício físico entra nesse lugar para todo mundo, mas para quem tem dor, a gente precisa. Por isso que eu tô muito feliz de estar aqui hoje. A gente precisa falar para as pessoas: ó, você tem fibro? Legal. Exercício não é uma opção. E não é só se exercitar por se exercitar, porque eu gosto, eu sou fitness. Não, cara, exercício é o seu primeiro remédio. Qual é o seu primeiro remédio hoje? Ah, eu tomo remédio X quando eu levanto. Tá, tudo bem. Então, ele é o seu segundo, porque o primeiro que você não pode esquecer é se exercitar. É uma mudança absurda. Assim, uhum. Cássia, você vai, se você fizer 20 minutos de treino, respirando bem, com calma, não precisa ser uma coisa super quando você tá mal. Você volta, às vezes eu sento assim, ó, meu marido fala: o que que foi? Eu falo: fica quieto. O que que tá acontecendo? Tá com menos dor? Eu falo: tô. Ai, que delícia. Aí eu fico uns minutinhos ali curtindo. Porque chega a dar um barato, assim, ó. Pra quem tem a dor, sabe? É uma diferença muito grande. Muito grande mesmo.
7: E na sua experiência, Rosana, qual que é a atividade que te ajuda a conviver com o quadro, a melhorar esse quadro?
6: Então, como eu estava dizendo, né, Cássia, eu sempre gostei de esportes. Mas quando eu entendi que estaria melhorando mais a minha meu dia a dia, né, minha rigidez, que é uma rigidez muito grande que tem na região cervical, pescoço, isso, né, falando com reumato, aí fui em fisiatra e eles me orientaram em fazer, né, a liberação miofascial, é onde eu faço, já fazem mais de 6 anos, eu não fico sem, eu faço acupuntura, eu faço a musculação, que eu não abro mão do meu exercício, né, porque eu sempre gostei. E vi que realmente, né, eu fico endorfinada ali, isso melhora tudo. E outras coisas que eu procuro, né, e buscar, que a sauna também me ajuda, porque me aquece, me relaxa. Então, isso também é das terapias que eu busco, eu coloco como terapia mesmo, a psicologia. Tudo que puder agregar valores e no nível de dor, é o que realmente eu não abro mão. Então, todos os dias da semana, 3 vezes por semana, eu faço, em média, musculação, exercício de força, dentro do meu limite, para eu ganhar mobilidade, para eu ganhar relaxamento, para eu ter uma qualidade de vida melhor, para diminuir minha ansiedade, a minha não, a ansiedade que cria, né, porque ela não é minha. Enfim, eu venho trazendo coisas na minha vida, no dia a dia, uma alimentação diferenciada, mesmo porque é minha área, eu falo muito sobre isso, que eu sei quando vai ter uma festa e vai ter alimentação com muitos açúcares, eu sei que eu vou sofrer com isso, mas eu falei, não, amanhã eu vou para academia, amanhã eu tenho, né, yoga, eu faço pilates, eu busco sempre as atividades físicas para que eu possa realmente relaxar e ter momentos mais agradáveis comigo e com a família, porque realmente é bem discriminado, muita gente não conhece o que é, debocham do que toda hora você tá com dor, então tem horas que você não tem que falar. No meu início de tratamento eu não poderia falar, eu tinha problemas sérios, né, de sentir dores e eu queria dormir, queria ficar na cama e filhos pequenos, enfim, então...
5: Parece que a gente é preguiçosa.
6: Tem uma discriminação de que, nossa, só é uma dor e não é bem isso, é uma coisa bem complexa, né? Mas eu estou aqui a cada dia, né, incentivando mais mulheres, que eu vejo que acomete mais mulheres, em mudar seu estilo de vida, buscar mais exercícios, que ela se adeque, que ela se identifique, que ela goste. Mas o movimento é preciso, porque o nosso corpo é uma máquina e não pode estar parado.
4: Essa questão de... A Marina falou que parece que a gente é preguiçosa, tanto que hoje... Faz parte da nossa programação de tratamento um conceito de pacing. O que, que é esse conceito de pacing? É você orientar o paciente a dividir no decorrer do dia as tarefas e colocar períodozinhos de descanso entre, sei lá, as atividades. Né? Então, hoje eu tenho que ir no... Sei lá, eu vou dar uma aula ou eu vou, sei lá, no seu caso, né, eu vou trabalhar... Mas aí, na hora do almoço, eu vou dar um cochilada.
5: Perfeito, que é o que eu vou fazer. Eu tô aqui dando entrevista, saindo daqui é o meu período de descanso. Segundo round.
7: Nossa, aliás, eu acho que todo mundo podia incorporar na vida em geral esse conceito, que ia ser positivo.
5: Não era,
7: né?
5: Maravilhoso.
7: Uma certa alternância de descanso entre as atividades, porque parece que no mundo atual a gente está esquecendo da segunda parte, né?
6: Nem se permitindo, né, descansar. Sim. Tem pessoas que não se permitem. Nossa, o que eu estou fazendo aqui? Deitar, sentada de perna pro ar, mas com tanta coisa para fazer.
4: E o que
6: eu falo
4: é pior,
6: que eu sou uma dessas, porque realmente eu sou muito ativa, muito não peço muita ajuda, tudo eu quero fazer, e isso vai me somatizando, e isso cria mais dores.
5: Acho que essa doença, ela traz um pouco disso. As pessoas que estão à sua volta... É muito difícil também para quem tá junto com você. O tempo inteiro você ter o sintoma de alguma coisa e tá reclamando o tempo inteiro. Aí chega uma hora que você também quer aliviar para essa pessoa. Aí você para de reclamar. Aí você para de reclamar, aí você fala, ah, eu não vou pedir ajuda com isso aqui. Eu vou pegar esse peso, tá doendo muito, mas eu não quero encher o saco da pessoa. E aí você começa a querer fazer tudo sozinha. Sim. Mais do que a gente já quer, né? Queria fazer tudo sozinha. Então, dali a pouco, você tá ali...
7: Sobrecarregada também.
5: Completamente. Sim.
7: Olha, vocês são exemplos. Estão aqui falando de um quadro que é muito complexo. E que vocês convivem com ele, com várias abordagens. Inclusive, fazendo exercício regular. Como a doutora falou com a gente no primeiro bloco. Não é fácil, para quem não sente dor nenhuma, ter uma rotina disciplinada, regulada de atividade física. Para quem convive com a dor... é muito mais complexo ainda. Por isso eu quero agradecer demais a participação de todas vocês, nos ajudando a trazer mais informações a respeito da fibromialgia e de como a atividade física ajuda nesse quadro. Doutora Fernanda Rodrigues Lima, reumatologista, coordenadora do Ambulatório de Medicina do Esporte do Hospital das Clínicas, muito obrigada por todas as informações de qualidade que você nos trouxe aqui, doutora.
4: Eu que agradeço a oportunidade.
7: E agradeço também a Marina Possebon, atriz, escritora, criadora de conteúdo. Muito obrigada, Marina.
5: Obrigada eu, Cássia.
7: E muito obrigada também a Rosana de Fátima Patriota, nutricionista, clínica integrativa, que veio compartilhar sua vivência aqui com os ouvintes da CBN. Obrigada.
6: Muito obrigada, eu que agradeço a oportunidade, que possamos sempre ter essas conversas abertas, né, em todas as redes. Hoje está fácil para todo mundo ter acesso à informação e faz toda a diferença a gente falar, principalmente, né, fazer esses bate-papos assim.
4: Talvez antes da gente terminar, só deixar um recado. Não é uma doença exclusiva das mulheres. Os homens também podem ter fibromialgia. E aí, é muito mais difícil, às vezes, de diagnosticar. Primeiro, porque o homem não vai no médico com tanta frequência. E segundo, porque os próprios médicos esquecem disso.
7: É verdade. Você sabe que quando eu estava pesquisando para o programa, eu vi que as mulheres eram maioria, mas que sim, pode acometer homens. E aí na busca que a gente estava fazendo por pessoas com fibromialgia, eu tive duas indicações de homens também. Mas a gente já estava fechando aqui com a Rosana e com a Marina. Mas é um lembrete importante que homens também podem ter fibromialgia. Bem-Estar em Movimento de hoje vai ficando por aqui. Nós contamos com a produção da Ana Luísa Bessa, os trabalhos técnicos em áudio e vídeo da Débora Gonçalves e a edição do Rafael Furugem. Eu volto na semana que vem e espero por você.
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8: Muito bem, 3:30, a Cássia Godoy conosco aqui no CBN Madrugada.
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Quarta-feira, 7 de outubro de 2026. A Polícia Federal vai ouvir hoje o ex-presidente do Banco Central, Roberto Campos Neto, na condição de testemunha no inquérito que apura fraudes no Banco Master. O atual presidente da autarquia, Gabriel Galípolo, foi ouvido nesta terça-feira pelos investigadores. A corporação também marcou depoimentos do banqueiro André Esteves, do BTG Pactual, e do diretor de fiscalização do Banco Central, Ailton de Aquino. Os quatro foram citados durante depoimento do ex-diretor do Banco Central, Paulo Sérgio Souza, investigado sob suspeita de receber propina do banqueiro Daniel Vorcaro para favorecer o Banco Master. O Banco Mundial projeta que o PIB do Brasil cresça 2,1% em 2026. O ritmo é inferior à média estimada para América Latina e Caribe, calculada em 2,2%. Entre os principais fatores que freiam o avanço da economia estão a taxa de juros elevada, incertezas quanto à condução da política econômica e a redução nos investimentos públicos. A instituição também apontou riscos associados a eventos climáticos como o El Niño. A Justiça de São Paulo vai decidir se leva a júri popular o tenente-coronel da Reserva Geraldo Neto, réu por feminicídio e fraude processual pela morte da esposa, a policial militar Gisele Alves Santana. Interrogado ontem, ele negou o crime. Alegou que a vítima era agressiva e insistiu na tese de suicídio. A versão

0: 3:34. Bom dia, você conosco aqui no CBN Madrugada com Ricardo Garcia. Na mesa de som, vamos até às 5, hein? Agora é a hora do doutor Luiz Fernando Correia.
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2: Doutor Luiz Fernando, temos uma emergência de sarampo em Nova York?
3: Pois é, o estado de Nova York decretou nessa segunda-feira emergência por causa do sarampo. É a primeira vez que um estado americano toma essa medida desde que o surto começou no ano passado, em 2025. E esse decreto da governadora Kathy Hochul vale até 4 de novembro. Nova York tem 108 casos de sarampo esse ano, sendo que 92 surgiram desde meados de julho, agora há pouco, né, em comunidades rurais, é verdade. E o estado vizinho da Pensilvânia é que está pior, a gente já falou aqui, né, com mais de 1.000 casos, com 5 mortes. Enfim, mas é o maior surto estadual da Pensilvânia em mais de 3 décadas. É um em cada 5 doentes na Pensilvânia, ou seja, 20% dos infectados precisou ser internado. Está dentro da estatística esperada do sarampo. 2 mortes foram de bebês, pequenos demais para vacinar, enfim, provavelmente de mães não vacinadas também. Então, no país inteiro americano, já são 3.900 casos em 26, é o pior ano desde 1991. Nos 25 anos após a eliminação do sarampo em 2000 nos Estados Unidos, eles eram em torno de 180 casos por ano, a maioria deles importados. Esse decreto de Nova York tem importância para o Brasil por algum motivo. Primeiro, que é um lugar que os brasileiros visitam com frequência. Segundo, a gente vai ter uma prova de rua bastante importante, que é a Maratona de Nova York, agora dia 1º de novembro. É uma maratona de Nova York, além de tudo, vai ser a festividade de 50 anos da corrida, então muitos corredores de rua brasileiros com certeza estão se preparando para enfrentar a maratona de Nova York. Além disso, no final do ano também muita gente viaja para visitar a cidade. Então, é importante saber o que está acontecendo por lá, é importante verificar a caderneta de vacinação, se for vacinar, se for viajar, se for levar crianças, enfim, especialmente. E, gente, não custa dizer, né? O sarampo é a doença mais contagiosa que a gente conhece atualmente existente, circulando no mundo. Uma pessoa vai transmitir para cada 9, 10 pessoas próximas que não estejam vacinadas. E o pior, né? Antes de saber que está doente, porque o contágio começa 4 dias antes de aparecer as manchinhas na pele. Então a pessoa espalha a doença sem saber que está com a doença. E a gente tem que ter 95% de cobertura vacinal. Esse caos todo nos Estados Unidos, para a gente lembrar, a cobertura das crianças em idade escolar caiu para 92,4%. Você vai falar, pô, mas caiu 2,5% e aconteceu tudo isso. É assim que acontece. Para o sarampo, essa queda de 2 pontos percentuais é fundamental e espalha. E a gente sabe que vacina funciona, apesar de todas as campanhas anti-vacinação, inclusive do equivalente ao ministro da Saúde americano. Na Pensilvânia, menos de 1% dos casos ocorreu em pessoas vacinadas, ou seja, 99% das pessoas infectadas estavam vacinadas. No Brasil, a gente sabe também que o Brasil continua com o status livre de circulação endêmica, foi recuperado em 2024, mas o estado de São Paulo já confirmou 40 casos em 2026. 6 em cada 10 casos são crianças com menos de 2 anos, né? 75% dos casos não tinham vacina ou estavam com um esquema incompleto. Gente, isso no Brasil, a vacina é de graça, está no posto, está disponível. E a nossa cobertura também está abaixo da meta. Segundo o Ministério da Saúde, em 2025 estava em 92,9% a primeira dose. E na segunda dose, Milton e Cássia, cai para 78,3%. E é justamente essa segunda dose que completa a prevenção. Então, a gente não pode dar mole, né? Para falar português bem claro para a galera, conferir.

caderneta, tomar as duas doses entre os 12 e 15 meses de idade. E adultos e adolescentes sem comprovação devem procurar o posto de saúde. E se for viajar, principalmente para os Estados Unidos, gente, atualiza a vacina antes de embarcar, viu? Pelo menos 15 dias antes.

0: 3:39, aí doutor Luiz Fernando Correa conversando com Milton Jung, com a Cássia Godoy. A gente vai agora ao Espírito Santo com a Juirana Nobres. Tem informações aí sobre uma capixaba que há mais de um ano com a mesma doença que provocou a morte do Lito Souza.
1: A doença Creutzfeldt-Jakob, rara e de evolução rápida, mudou a vida da capixaba Almerinda Nemeg em poucos meses. Moradora de Cariacica, ela começou a apresentar os primeiros sintomas no início de 2025. Segundo a família, os primeiros sinais foram insônia, esquecimentos e dificuldade para realizar tarefas simples. Com o avanço da doença, Almerinda passou a ter alterações de comportamento, confundir lembranças e não reconhecer as próprias filhas.
2: Ela tinha episódios de muita ansiedade. Ela achava que ela era adolescente, então ela lembrava de coisas de quando ela era mais jovem. Ela lembrava de mim, da minha irmã, mas essas às vezes ela não sabia que a gente era filha dela.
1: Em maio deste ano, menos de um ano e meio após os primeiros sintomas, ela já não conseguia mais andar e passou a usar cadeiras de rodas. Uma avaliação neurológica levantou a suspeita da doença. Hoje, ela também não consegue falar. A condição é a mesma que atingiu o influenciador Lito Souza, de 59 anos. Ele havia sido diagnosticado em agosto. A doença é causada por alterações em proteínas chamadas prions, que provocam danos no cérebro. Entre os sintomas estão perda de memória, alterações de comportamento, tremores e dificuldade para andar. A doença é rara. Estimativas internacionais apontam de 1 a 2 casos por milhão de habitantes por ano. No Espírito Santo, a Secretaria de Estado da Saúde registrou 10 casos suspeitos ou notificados entre 2005 e 2021. 5 foram confirmados. Não existe tratamento que cure a doença.
2: Não tem tratamento, né? Não tem cura. Então, o que a gente faz é melhorar a qualidade de vida dela.
1: De Vitória, Juirana Nobres.
0: Três horas e 3:42, agora o Álvaro Machado Dias, conversando com Fernando Andrade, com Tatiana Vasconcelos.
3: Visões do Futuro hoje é sobre o antes e o depois de grandes acontecimentos da nossa vida. Não necessariamente da nossa vida pessoal, às vezes da nossa vida coletiva, da nossa vida social, da nossa vida política, que foi exatamente pelo que passamos nesse domingo, primeiro turno das eleições presidenciais para governador, para deputados e deputadas federais, para senadores e senadoras, para deputados e deputadas estaduais. Quanto é que dura? Bom, e aí emoções, né, Álvaro? Emoções antes, emoções durante, emoções depois, e depois, e depois mais um pouco depois. Quanto tempo dura a emoção de um resultado?
4: Olha só, eu sei pessoalmente o que eu senti às 9 da noite de domingo. E, enfim, hoje é terça e já é outra coisa, né? Agora, quanto tempo realmente essas coisas duram? Varia, mas uma coisa os estudos mostram, tá? Em geral, dura menos do que a gente imagina. Olha que curioso, isso não é de modo nenhum uma tentativa de minimizar o que as pessoas dos dois lados desse país polarizado estão sentindo. Não. Isso é o que os dados mostram, tá? E do ponto de vista eleitoral, isso já foi medido, tá? A primeira vez que isso foi medido foi em 1994, numa eleição para governador do Texas. Então, o que aconteceu lá nos Estados Unidos? Os pesquisadores perguntaram para os eleitores, antes da votação, como é que eles estariam em um mês se o candidato deles perdesse? E a resposta foi um baque enorme. Aí depois, um mês depois, eles, né, da eleição, foram lá e fizeram essa medida e foram comparar as duas coisas. E o baque sentido e o baque projetado simplesmente não eram o mesmo. O primeiro era menor, tá? Então, assim, o baque tinha, na prática, se diluído. Na eleição americana do ano 2000, tá, que foi decidida na justiça essa daqui, teve um outro estudo, que também acho que é bem indicativo disso, que mediu. Ele fez uma medida desse tipo de previsão, como você vai estar se sentindo. E aí, olha que interessante, mediu o efeito real uma semana depois do pleito, do desfecho, na verdade, e meses depois. E olha que coisa engraçada, meses depois, as pessoas tinham como referência, não o que elas tinham sentido uma semana depois, mas o que elas tinham projetado que iriam sentir. Ou seja, a memória real foi sobrescrita pela expectativa de memória, tá? E na prática significa que as pessoas estavam lembrando de um sofrimento que era um sofrimento que elas tinham projetivamente ou em torno do pleito, mas não aqueles que elas estavam apresentando do ponto de vista tanto fisiológico quanto declaratório logo depois do pleito. Então, tá aí a nossa resposta sobre como a mente, no fundo, tem essa capacidade de, enfim, dar uma certa normalizada nos sentimentos depois, seja para um lado, seja para o outro.
5: Agora, Álvaro, antes do domingo, muita gente dizia, dependendo do resultado, eu vou pirar para um lado, eu vou pirar para o outro. E aí a gente já está na terça-feira e o resultado já veio, a pessoa está trabalhando, está levando a criança para a escola, está na sua rotina. Por que que a gente força a barra, às vezes, ao imaginar o que vai sentir?
4: Então, essa é uma pergunta assim, mega importante na nossa vida, tá? Porque ela tem um papel que transcende muito esses contextos eleitorais. E o principal deles é quando a gente tem expectativa de que um exame médico nos traga uma má notícia. Então, é algum negócio muito sério, tá? E é sempre assim, na véspera o sofrimento é mais alto do que depois. E por quê, né? Porque a imaginação, em última análise, funciona como um sistema de fazer zoom. Trocando em miúdos é isso, tá? Então, quando a gente olha a partir dessa lente de aumento, né, que amplificou as coisas, a gente sente que a gente não vai ser capaz de aguentar aquilo. Mas quando chega segunda-feira, o zoom que foi dado, ele acaba sendo sobrescrito, em parte, pelo boleto, o filho atrasado, a reunião, o almoço, cada uma dessas coisas que toma um pedaço da nossa atenção e, no fundo, acaba nos privando da oportunidade de sofrer. Olha que coisa curiosa. É um mundo prático que faz com que a gente perca um pouco de conexão com esse mundo mais profundo e, paradoxalmente, no final das contas, acaba também reduzindo um pouco os sentimentos negativos. Em outras palavras, a vida dilui os grandes problemas no seu pragmatismo. Vamos dizer assim, olha, agora achei até que eu falei bonito, mas é por aí. Agora, tem uma outra coisa também, tá mais profunda, assim. Tem muita gente que fala, e eu tendo a concordar, que existe uma espécie de sistema imunológico de natureza psicológica. Quer dizer, um mecanismo de defesa, tá? Dos grandes sofrimentos. Então a gente projeta, mas na hora do vamos ver, a gente é muito mais resilientes, tá? Todo mundo fala, nossa, me surpreendi com a minha resiliência. E de onde vem isso? É porque as posturas mudam. A gente tem uma postura quando a gente imagina como eu vou ser, como eu vou me portar, como eu vou me sentir numa determinada situação. E a gente tem outra postura quando a gente está nessa situação. Então vem à tona maior resignação, vem à tona um lado pessoal que a gente sequer estava tão em contato com ele antes e assim por diante. Ou seja, fragilidades muitas vezes são facilitadas por contextos que nos parecem mais cômodos e vice-versa. Está aí uma parte da coisa que a gente pode dizer que funciona em situações de frustração, né? Nesse caso, para quem estava apostando num comportamento, do ponto de vista do voto, representativo do Lula e da esquerda em geral, mas no fundo isso aqui tem um papel muito, muito mais impactante na vida das pessoas toda vez que elas descobrem alguma coisa realmente negativa.
3: Tá. Se a gente extrapolar essa questão de como a gente imagina e como a gente se sente, existe algo parecido com quem ganha algum prêmio, por exemplo? E o contrário, Álvaro, situação em que a gente julga que vai viver na boa e de repente se vê impactado emocionalmente por aquilo?
4: Sim, tá. O primeiro caso é bem manjado, né? Então é o lance, sujeito que, né, ganha na loteria. Então nos anos 70 o estudo foi feito assim, né? E como a pessoa vai se sentir depois? Será que ela vai estar assim andando em nuvens um tempo depois? E a gente vê que a resposta é não, tá? Então a felicidade volta mais ou menos pro baseline dela, tá? E o outro lado também é o sujeito que tem um acidente e tal. E não é que a felicidade, né, você fica paraplégico e sua felicidade volta ao mesmo ponto. Isso não é verdade. Inclusive, tratar as coisas assim é meio que desconsiderar o sofrimento alheio. Mas definitivamente existe sim um novo baseline e as pessoas vivem, entendeu? Elas seguem e assim é a vida, tá? De todo mundo. Eu acho que parte da beleza da vida tá nisso. A gente, no final das contas, tem uma espécie de parâmetro interno interno, e se a gente quer melhorar na felicidade, a gente tem que melhorar, elevar esse parâmetro interno e não ficar se apoiando só em fatos positivos, enfim, fatos positivos ou na evitação dos fatos negativos. Isso é uma coisa. Agora, o outro ponto que você trouxe, eu achei muito interessante nessa pergunta, que é essa história de quando as coisas de fato mudam, porque elas não mudarem, é o que a ciência está aí replicando faz muito tempo, como eu falei, desde os anos 70. Mas tem o contrário também. Então, por exemplo, sujeito quer mudar para uma casona, uma casa mais legal, não sei o quê, e muda, só que no meio do caminho entre a casa e o trabalho, ou quaisquer outras atividades, está o trânsito. Tá? Então, nesse tipo de caso, a despeito de haver acomodação, a pessoa se acostuma que tem trânsito, não é verdade que esse incômodo desaparece. E a mesma coisa vale, por exemplo, para barulho, desemprego tem muito isso, tá? Solidão tem isso. Por quê? Como é que se explica, né? Qual a diferença dos dois casos, né? Por que que o sujeito se adapta a, por exemplo, viver num ambiente político que não é ideal para ele, ou se adapta a até uma situação em que um acidente afetou sua mobilidade, mas às vezes ele fica lembrando, toda vez que ele vai para o trabalho, que tem trânsito e que ele comprou a casa no lugar que tem trânsito e assim por diante. É porque as pessoas se adaptam muito mais a acontecimentos do que a condições, tá bom? Então, eu acho que tá aí o grande negócio. Então, quando você tem uma situação de alarme, você pensa muito nela, mas depois de um tempo o alarme é desligado. E não quer dizer que você voltou ao mesmo ponto de antes, mas existe um novo baseline. Mas quando a coisa é dinâmica, a coisa acontece dinamicamente, e você é lembrado em situações assim, dinâmicas e específicas, não é o tempo todo, é tipo, você sai de casa para ir trabalhar de manhã e você lembra que tem aquele trânsito, isso é revivido, tá? Aí o segredo do negócio. São essas situações em que a gente fica aí repisando a questão.
3: O ouvinte Lucas está dizendo: Álvaro, o capitalismo é muito sagaz em manter as mentes ocupadas demais para sofrer e então reagir. É a baseline, o baseline da manutenção do status quo. Estamos tristes e com boletos demais para a revolução, diz aqui o nosso ouvinte.
4: Legal. Que bom que a gente tem ouvintes que trazem as coisas e escrevem bem, né? Assim é legal.
3: No meio do caos da internet, tem sempre aqueles que nos ouvem com atenção, que pensam no que estão ouvindo e que devolvem coisas assim. A gente preza demais.
4: E CBN é CBN, né? Melhor rádio do Brasil. Então também tem isso. 35 anos fazendo história.
5: Uma outra questão. Agora faltam 3 semanas para o segundo turno. Existe algum jeito, digamos, menos ruim de esperar? O que que a ciência fala sobre a arte da espera? Dá para ter uma espera saudável em meio a tudo isso?
4: Olha, para os dois lados, né? A espera aqui, certamente, ela está sendo fruto de ansiedade, tá? Não tem nem dúvida. Ela só não é fruto de ansiedade para quem não liga para a política. Mas dos dois lados, como o país está bem polarizado, está todo mundo esperando na ansiedade, né? E a verdade é que não existe receita saudável nenhuma, tá? Isso aí é pedir para terminar na estante da autoajuda, onde os livros têm menos evidências do que parecem, tá? Não que autoajuda seja ruim, mas muitas vezes as evidências não estão muito presentes nessas conversas. O que eu acho que a gente tem que pensar é que algumas coisas que funcionam não porque elas mitigam a ansiedade e assim por diante, diretamente, mas porque elas mais ou menos nos tiram dessa rota, tá? Elas desviam a nossa atenção. Então, por exemplo, tem um estudo que foi feito nos Estados Unidos com candidatos esperando a nota do exame da, tipo, a OAB americana, tá? Da ordem americana. E são meses de espera. E o que que foi mostrado? Que o sujeito que tem uma visão negativa, acha que não vai passar e tudo mais, ele termina no mesmo ponto que o sujeito que tem uma visão mais otimista no começo, do ponto de vista de angústias e ansiedades, tá? Então, assim, medindo esses dois parâmetros, angústia seria a coisa mais tensa, baseada num medo profundo, a ansiedade algo excitatório, assim, a pessoa perde o sono. As duas coisas terminam juntas, independentemente da postura inicial. Ou seja, você tem a mesma intensidade dessas coisas, quer dizer isso. Agora, quem no meio do caminho consegue fazer uma outra atividade, então o sujeito fala, beleza, então eu vou aproveitar esse tempo de espera e vou aprender a jogar ping-pong, eu vou fazer qualquer outra coisa assim. Não, esse termina bem melhor. Então, são esses desvios da atenção através de algo que tem uma sistemática que, de fato, é capaz de mitigar a ansiedade. É muito mais por aí. Uhum. Eu acho que tem uma outra coisa, para fechar, que é assim, hoje em dia, um fator ansiogênico para a gente, e isso vale na política para os dois lados e vale em outras áreas, é o celular. Porque o celular transforma uma espera em 50 esperas, né? As coisas vão sendo divididas na medida em que as checagens vão sendo multiplicadas. Você fica
3: e vai
4: lá
3: comendo
4: o
3: nosso cérebro e as nossas cognições e o nosso humor, vai mexendo nos nossos sentimentos. Acho que isso está bem claro também nessas épocas, né, Álvaro?
4: Exato. Então, se tem uma coisa que ajuda quem está se sentindo bastante ansioso nesse momento, é ficar menos nesse negócio, entendeu? Que tem um papel de segurança, né? Você quer ouvir as pessoas que concordam com você dizendo mais ou menos aquilo que vai te acalmar. Mas, no fundo, quando você repete esse comportamento, muitas vezes o efeito é contrário. Porque toda vez que você está indo buscar essa informação, você está ativando o complexo inteiro da questão em si. Então, não é legal.
3: Perfeito, perfeito.
0: Aí, Tatiana Vasconcelos, Fernando Andrade com Álvaro Machado Dias. Faltam 4 minutinhos agora para as 4. Daqui a pouco a previsão do tempo para todo o Brasil nesta quarta-feira. Também os principais destaques do dia aqui no CBN Madrugada. A gente vai agora acionar Nadédia Calado. Tem informações sobre os gastos de campanha dos candidatos ao Senado em São Paulo.
6: Na disputa pelo Senado em São Paulo, as duas principais campanhas derrotadas gastaram quase o mesmo que as duas vencedoras, mas tiveram quase 10 milhões de votos a menos. Simone Tebet, do PSB, declarou 6 milhões e 700 mil reais em despesas e teve 8 milhões e 300 mil votos, 81 centavos por voto. Marina Silva, da Rede, gastou 2 milhões e 700 mil e recebeu quase 8 milhões de votos, o que dá 35 centavos por voto. Já Guilherme Derrit, do PP, eleito com mais de 13 milhões de votos, gastou 5 milhões e 400 mil, ou 41 centavos por voto. E André do Prado, do PL, o outro eleito, com 12,7 milhões de votos, declarou 4 milhões e meio em despesas, 36 centavos por voto. Somadas, as campanhas de Derrit e Prado gastaram cerca de 10 milhões, contra 9,5 de Tebet e Marina. Os valores ainda podem subir. Os números são parciais com base nas despesas declaradas ao TSE até 6 de outubro. As campanhas têm até 3 de novembro para entregar a prestação de contas final. Para o cientista político e professor da ESPM, Paulo Nicoli Ramírez, as alianças pesaram mais do que o fator financeiro.
7: Esqueçamos também que o bolsonarismo é um movimento que surge com força nas redes e, consequentemente, todos os políticos que passam a orbitar o nome de Bolsonaro, da família Bolsonaro, acabam tendo um desempenho acima do esperado, né? E acima dos demais, sobretudo. Mesmo porque o apoio direto do Flávio Bolsonaro, ainda mais em estados conservadores como o de São Paulo, contribuem para o fortalecimento desse tipo de candidatura.
6: Entre os candidatos menores, chama a atenção a declaração de receitas de Geraldo Rufino, do Podemos, e Soninha Francine, do Cidadania, 6 milhões e meio e 5 milhões e meio de reais, respectivamente. As receitas são maiores até que a de um dos eleitos, André do Prado. Por enquanto, porém, Rufino declarou 1 milhão e 700 mil em gastos e Soninha apenas 150 mil reais. Na disputa pelo governo paulista, os dois candidatos mais votados aparecem em patamares parecidos. Tarcísio de Freitas, do Republicanos, gastou 1,76 por voto em uma campanha de 25 milhões e meio de reais. Fernando Haddad, do PT, gastou 1,66 por voto, com quase 14 milhões de reais em gastos. De São Paulo, Nadédia Calado.
0: 3 horas e 59 minutos. Dá tempo aqui, né, Ricardo Garcia, da gente agradecer as nossas ouvintes, os nossos ouvintes. Arnaldo Costa manda aqui a sua mensagem via WhatsApp. Ele mandou aqui, ó: bom dia, Galvão. Manda um alô aí pra gente saber que tá ao vivo, né? Esse é o Arnaldo Costa, em São Paulo, via WhatsApp. Bom dia, que chega do Márcio Alexandre, de Caratinga, Minas Gerais. Paripiranga, na Bahia, divisa com o estado de Sergipe, é o Aldeir Vieira. Muito obrigado pela mensagem, também via YouTube. Obrigado pelas mensagens aqui, o pessoal que está trocando ideias no nosso chat. Agradeço demais a companhia. Obrigado ao Zé Carlos da Silva, tá por aqui, pedindo para dar uma moral para o chat. É isso aí. Cláudia Nascimento, direto de Paulínia, no interior de São Paulo. Tiago de Souza, mandando aqui também o seu bom dia. E muito obrigado a você que nos acompanha também via Instagram, no @phcgalvão. Repetindo, @phcgalvão, você pode interagir aqui pelo Instagram, como faz o Manasses Oliveira, direto de Recife. Muito obrigado pela mensagem. Também Dantas de Russas, no Ceará, manda o seu bom dia também via Instagram, no @phcgalvão. Muitíssimo obrigado. Tem mais gente chegando aqui, deixa eu registrar. Muito obrigado pela companhia da nossa ouvinte Norma Souza, chegando também aqui via Instagram, no @phcgalvão. Muito obrigado. 4 horas, vem aí Edmilson Fernandes.
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0: quarta-feira, 7 de outubro de 2026. O coordenador da campanha de Flávio Bolsonaro, o senador Rogério Marinho, do PL, foi internado na tarde desta terça-feira no Hospital DF Star, em Brasília, após apresentar febre e mal-estar durante um voo de volta de Goiânia. O parlamentar cumpria a agenda política ao lado do candidato de lideranças do PSD e do MDB. O hospital informou que ele passa por tratamento clínico e exames. A assessoria de Rogério Marinho reforçou que a medida foi adotada por precaução. Os sites e aplicativos de bets deixaram de operar nesta terça-feira no Brasil. Mais de R$1,3 bilhão ainda precisam ser devolvidos aos apostadores. O prazo para sacar valores retidos em plataformas de apostas e jogos virtuais antes do bloqueio terminou ontem. Quem não resgatou o dinheiro dentro do prazo dependerá de repasses bancários agendados entre os dias 9 e 14 de outubro para recuperar o saldo. Centenas de milhares de estudantes foram às ruas em mais de 40 cidades da França para reivindicar mais verba e melhorias estruturais nas escolas de ensino médio. O maior dia de mobilização do movimento bloqueou metade dos colégios do país e registrou graves confrontos com a polícia. Desde o início dos atos, em setembro, mais de 6 mil pessoas foram detidas e centenas ficaram feridas. Brasília, 4 e 2.
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2: 4:04 aqui no CBN Madrugada. Maria Clara Sasaki traz para a gente a previsão do tempo para todo o Brasil nesta quarta-feira.
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3: Começa com tempo firme em boa parte do Brasil, mas no período da tarde as áreas de instabilidade ganham força e tem previsão para pancadas de chuva, que podem ser inclusive de moderada a forte intensidade. No sudeste, essa chuva atinge São Paulo, sul de Minas e Rio de Janeiro e há potencial para transtornos pontuais como pontos de alagamento, especialmente nas grandes cidades como a capital paulista. As temperaturas hoje já ficam um pouco mais elevadas, a máxima chega a 24, 25 graus na cidade de São Paulo, cerca de 27 graus no Rio de Janeiro e até 30 graus em Belo Horizonte. No centro-oeste, a chuva mais intensa, acompanhada por trovoadas, atinge o sul de Goiás e áreas também do estado de Mato Grosso. Na região sul do Brasil, há risco de temporais entre a tarde e a noite nas áreas de fronteira com a Argentina e com o Paraguai. Temos uma área de baixa pressão entre o Paraguai e a Argentina que acaba contribuindo para a formação destas nuvens mais carregadas. Por isso, o risco de temporais é maior nestas áreas ali do extremo oeste da região sul do Brasil. No Nordeste, o calor predomina durante esta quarta-feira, dia ensolarado, poucas nuvens, temperaturas muito elevadas, principalmente no interior, com máximas que superam fácil os 35, 36 graus. Na região norte, a chuva se concentra entre Rondônia, Acre, Amazonas e Roraima. Maria Clara Sasaki, da Clima Tempo, para a CBN.
2: Quatro horas e seis minutos. A União Progressista deve oficializar hoje o apoio ao candidato Flávio Bolsonaro no evento em Brasília. O Partido Novo de Romeu Zema também vai anunciar oficialmente a adesão à candidatura do senador que terminou o primeiro turno à frente de Lula. À tarde, o candidato se reúne com a bancada do PL e os novos governadores da legenda. Ontem, Flávio Bolsonaro recebeu em Goiânia o apoio do ex-candidato Ronaldo Caiado, que concorreu à presidência pelo PSD chegou a atacar o adversário durante a campanha.
4: Eu sim, excedi nas minhas críticas. Você está no segundo turno, você tem o meu respeito. Eu vou entrar com você de corpo inteiro, mas por convicção. Porque eu sou um homem que cai de pé, eu sou igual cavalo de raça, morre de pé, mas não morre deitado. Flávio, acredite, se tem um homem que quer ver você devolvendo o Brasil, os brasileiros, sou eu.
2: Durante o ato de adesão de Ronaldo Caiado, Flávio Bolsonaro afirmou que pretende utilizar a maioria conservadora eleita para o Congresso Nacional para mudar a Constituição e redemocratizar o país. A ofensiva se apoia no crescimento expressivo da bancada do PL e a partir do próximo ano será a maior força partidária do Congresso, com 121 deputados federais e 28 senadores. No discurso, Flávio não deu detalhes das alterações que pretende fazer no texto constitucional caso seja eleito.
5: O Brasil já me deu, Caiado, um Congresso muito mais à direita do que ele já é hoje. Com maioria no Senado para fazer o presidente do Senado, com maioria na Câmara para fazer o presidente da Câmara, para a gente mudar a Constituição, para a gente redemocratizar esse país, para as instituições voltarem a respeitar a Constituição, porque a gente que é democrata e cada dia que passa o brasileiro enxerga melhor que o que está entre o que nós temos hoje e o Brasil virou uma barbárie, chama-se Flávio Bolsonaro na presidência da República.
2: Aliados do candidato do PL se apressaram a procurar interlocutores para dizer que ele não pretende implementar nenhuma iniciativa golpista, mas adotar medidas já previstas no plano de governo, como a reforma do judiciário, redução da maioridade penal e o fim da reeleição. 4 e 8. A campanha do presidente Lula quer formar uma força-tarefa nas redes sociais para impulsionar o engajamento do eleitor. Como parte da estratégia, o presidente vai se reunir hoje com deputadas federais eleitas Érica Hilton e Sâmia Bonfim, do PSOL de São Paulo, e com a jovem influenciadora Ana Elisa, do PT de Minas Gerais. Aos 21 anos, a estudante de Direito recebeu mais de 500 mil de votos e virou símbolo para energizar a campanha de Lula.
6: Às vezes o que falta, até mesmo para a própria esquerda aqui, é ter tato com a realidade. Vai num ponto de ônibus, 6 horas da tarde, que é mais ou menos o horário de pico, e vê se tem alguém que não está com a mão no telefone. E eu não estou dizendo que comício na rua, ir para a rua não é importante. Eu estou te falando que se você não tiver presença nas redes sociais, o mundo pode estar ótimo, a economia pode estar ótimo, o poder de compra pode estar ótimo. Mas se tiver alguém aqui na rede social falando que o mundo está uma bosta, as pessoas vão acreditar. Então, por mais que a economia seja boa, por mais que tudo está bom, as pessoas não conseguem entender essa realidade de que o mundo realmente está bom. Porque aqui quem domina as narrativas está dizendo que está ruim.
2: Ontem o presidente Lula conversou com governadores petistas eleitos no primeiro turno no Nordeste. O líder do PT na Câmara, Pedro Uxay, destacou que o presidente vai intensificar a campanha nas redes sociais.
7: Eu acho que tem que fazer duas coisas: ampliar os apoios da sociedade do ponto de vista da democracia, da soberania, da história de cada um, mas muito mais é falar com o povo. As redes sociais vão ser um dos focos centrais, tanto do presidente, quanto da coordenação da campanha, quanto de nós, deputados, lideranças todas. É a forma mais rápida de conversar com o povo, a esperança de um país melhor.
2: A PEC que extingue a escala 6x1 deflagrou o primeiro confronto direto do segundo turno entre Lula e Flávio Bolsonaro. Enquanto o presidente tenta enquadrar a votação como o primeiro teste para a bancada do PL, o candidato da oposição classifica o movimento de oportunista às vésperas da eleição. Nesta terça-feira, com o boicote do PL, o plenário do Senado começou a discutir a PEC que reduz a jornada de 44 para 40 horas semanais sem perda salarial. O presidente do Senado, Davi Alcolumbre, reiterou que vai cumprir os prazos do regimento interno e sinalizou a possibilidade de colocar a matéria em votação de primeiro turno já na próxima semana. Para a aprovação definitiva de uma emenda à Constituição, o texto necessita do respaldo de pelo menos 49 senadores em dois turnos. A aprovação da PEC é a grande aposta do governo Lula para ganhar votos e dar uma guinada no segundo turno das eleições. Encontro com políticos do PT, o presidente Lula desafiou Flávio Bolsonaro a apoiar a proposta.
8: O meu adversário, ele vai ter que tomar uma decisão. Se ele vai mandar a bancada do partido dele votar favorável o fim da jornada de trabalho 6x1. Na hora que o Senado começa a votar, a máscara vai começar a cair. A gente vai ver quem efetivamente quer que o povo tenha uma vida mais digna, que descanse mais, que possa cuidar mais da família. E estou confiante que o PL vai demonstrar se tem coragem ou não de votar a favor do fim dessa escala que faz as pessoas trabalharem 6 dias e fica só em casa. Ou seja, quem mentiu até agora, quem não falou a verdade, quem brincou de falar a verdade, agora chegou o dia D. Vai ter que dizer se vai ou não votar. A sociedade brasileira vai começar a conhecer quem é quem na política desse país.
2: O candidato Flávio Bolsonaro reafirmou que é contra o texto em discussão e defendeu uma proposta alternativa, com mais liberdade para o trabalhador definir a própria jornada de acordo com as necessidades. O senador criticou a articulação do governo neste momento e disse que a proposta apresentada pelo governo é oportunista.
9: Eu tenho uma proposta infinitamente melhor do que essa proposta que está na mesa, que é da liberdade do trabalhador escolher a sua própria carga horária. Tem muitas mães, por exemplo, que não conseguem trabalhar 8 horas por dia porque não tem como deixar seus filhos. E eu vou resolver dois problemas de uma vez só em situações como essa. Não apenas eu vou garantir a creche para essa mãe que não tem com quem deixar o seu filho, porque ela vai ter um voucher que garanta uma vaga na creche privada, caso não consiga a vaga na creche pública, e ela possa montar a sua jornada de trabalho diária. Por exemplo, trabalhar 4 horas por dia, 4 horas de manhã, ou 4 horas da tarde.
2: A ideia do presidente do Senado é votar o texto em plenário na semana que vem.
10: Caso todos nós pudermos concluir as 5 sessões de debates na semana que vem, do ponto de vista regimental, colocar para sua deliberação em primeiro turno. Se vai votar a favor do fim da escala 6x1 ou se vai votar contra o fim da escala 6x1. A isso não me cabe. Ao que me cabe é colocar na pauta.
2: Líderes oposicionistas vão se reunir hoje com Davi Alcolumbre para tentar frear o cronograma. O senador Oriovisto Guimarães, do PSDB, pediu mais tempo para a adaptação das empresas e trabalhadores.
11: Ela precisa de um aperfeiçoamento, ela precisa de uma emenda, que seja no mínimo 1 ano, para que as empresas, para que todas as pessoas que produzem possam se organizar, tenham tempo de se organizar sem interromper a produção.
2: 4:15. O Tribunal Superior Eleitoral marcou para amanhã a sessão que vai decidir se haverá segundo turno ou não para a eleição de um governador no Rio de Janeiro. Ontem, a coligação de Eduardo Paes e o PSOL acionaram a Justiça Eleitoral para tentar impedir que a desistência do ex-governador Antony Garotinho, do Republicanos, seja aceita. Pediram que os votos recebidos por ele continuem valendo. O pedido veio depois que o Ministério Público Eleitoral defendeu que o TSE aceite a desistência do recurso de Garotinho, que tentava rever o indeferimento da candidatura. Se o tribunal aceitar a desistência, os votos de Garotinho serão anulados e o candidato Douglas Ruas, do PL, vence a eleição em primeiro turno. Na Globo News, a vice-diretora da Escola Judiciária Eleitoral do TSE e professora do IDP, Marilda Silveira, explicou que a situação cria um precedente sem paralelos no direito eleitoral brasileiro. Segundo a jurista, embora a candidatura sub judice sejam corriqueiras, é inédito que a eventual invalidação de um concorrente de fora do segundo turno determine retroativamente a vitória de um postulante com maioria absoluta.
12: Nesse caso, não vai adiantar só falar para o garotinho se está fora, porque ele já está fora mesmo. Afinal de contas, ele não é um dos dois mais votados. O que acontece é voltar para trás para dizer: seus votos valeram até aqui, não valem mais, então aquele segundo turno que começou lá no domingo se encerra, a gente proclama vencedor o que teve 50% dos votos mais um. Então, não deixa de ser mesmo uma proclamação provisória que muda o resultado e retroage a inexistência de segundo turno.
2: 4:17, o ministro Alexandre de Moraes do Supremo autorizou a progressão de pena para o regime semiaberto da cabeleireira Débora dos Santos, conhecida como Débora do Batom. Condenada em abril de 2025 pela primeira turma do STF a 14 anos de prisão pelos atos de 8 de janeiro, incluindo a pichação da estátua à justiça em frente ao tribunal, ela cumpria prisão domiciliar desde março do ano anterior. O benefício foi concedido após parecer favorável da Procuradoria-Geral da República. O ministro Alexandre Moraes também determinou o arquivamento de um inquérito sigiloso que investigava o senador Marcos Duval do Avante, os blogueiros Alan dos Santos e Oswaldo Eustáquio e o influenciador Ednardo Raposo. O caso apurava suspeitas de tentativa de intimidação de policiais federais e obstrução de investigação. Eustáquio também era acusado de corrupção de menores pelo suposto uso do perfil da filha menor de idade. Israel fará hoje uma série de eventos para marcar os 3 anos dos ataques terroristas do Hamas, que deixaram cerca de 1.200 mortos e 251 sequestrados. As homenagens começam às 6:29 da manhã, no horário em que teve início a ofensiva de 2023. À noite, haverá uma cerimônia no local do Festival Nova, onde 378 pessoas foram assassinadas pelos terroristas. O principal ato civil será no Parque Yangon, em Tel Aviv. 4:19.
13: Para Argentina, se despide Lionel, se despide un grande, se despide el genio, le va a pegar Lionel, será con gol la despedida, va a ir Messi, prepara, apunta, fue... Lucero, que cuando los abro inmediatamente veo tu perseverancia. Gracias a la vida que me ha dado el oído para escuchar este grito. 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
2: Com um gol de pênalti, muitas homenagens, o atacante Lionel Messi encerrou a trajetória na seleção argentina. Diante de 85 mil torcedores no Monumental de Núñez, camisa 10 deu também 2 assistências na vitória da Argentina por 3-0 sobre o Benin. Aos 39 anos, Messi se despediu da seleção argentina depois de 208 jogos e 126 gols e conquistou a Copa do Mundo de 2022, 2 Copas América e a finalíssima.
14: Hoy nuevamente acá, seguramente me toca venir el día más triste de mi carrera, que es donde le digo adiós a la selección, adiós a todos ustedes. Lo voy a extrañar defender los colores de la selección, pero ahora voy a estar de ese lado, con todos ustedes, bancando a todos estos chicos y a todos los que vengan. Siempre, siempre unidos.
2: 4:21 e ainda no futebol. 6 jogos abrem hoje a 29ª rodada do Campeonato Brasileiro, depois da pausa para a data FIFA. Às 7:30 da noite, Bragantino enfrenta o Mirassol. O Internacional recebe o Corinthians e o Remo encara o Grêmio. Às 8, Vitória joga contra a Chapecoense. Às 8:30 tem Botafogo e Vasco. E às 9:30, o Cruzeiro pega o São Paulo. 4:22 e como de costume, meu caro Ricardo Garcia, vamos abrir espaço agora aqui no CBN Madrugada para Sardenberg e Merval.
15: Ô Merval, com as terminadas eleições, fica uma discussão sobre o perfil dos eleitores de cada lado. Um dos temas de sua coluna de hoje no Globo, onde você mostra que nem todos os votos do Bolsonaro são de bolsonaristas e nem todos os votos de Lula são de esquerdistas, né?
16: Essa é a discussão de dizer que a extrema-direita ganhou é um engano, né? Porque a extrema-direita continua sendo minoritária no país. O país é conservador, basicamente. E o problema é que o líder da extrema-direita, da direita, é um extremista de direita, que é o Bolsonaro. Então ele encontrou esse veio da direita, do centro-direita, que se sentiu não representado no governo Lula, embora tenha sido prometida a União Nacional, né? O governo Lula foi um governo petista que relegou ao segundo plano todos os componentes que não eram petistas. A Simone Tebet teve um papel secundário na economia, a Marina não conseguiu fazer o seu projeto, o governo nunca implementou algumas ideias que ela tinha. Então o país, o Alckmin, só no final agora, quando foi necessário um negociador de alto nível para discutir com os Estados Unidos, que ele entrou na discussão da taxação, mas não teve nenhuma importância nas decisões do PT antes, né? Então o eleitor que votou contra o Lula é tudo. Tem uns que acham que ele é comunista, eu acho uma bobagem isso, mas tem gente que acha e vota contra ele por ser comunista. Tem gente que não gosta do PT porque o PT é radical. Tem gente que não gosta do Lula porque o Lula é amigo de ditadores e leva o governo brasileiro a se aliar com ditadores da América Latina. Tem de tudo, né? E um pouco de eleitores da direita que querem mudar o rumo do país. Tem eleitores muito conservadores, exageradamente conservadores, que não dão espaço para outras tendências. Tem tudo isso. E tem no PT também essa dificuldade. O PT não reconhece o adversário, não reconhece o outro, reconhece só os seus seguidores. E a relação do PT com os pobres é paradoxal. Todo mundo, a esquerda em geral, diz que não pode ter pobre de direita. Por que não pode ter pobre de direita? Então eles acham que pobre de direita não tem que levar a sério, porque é uma pessoa que não tem sentido nenhum político e tal, porque devia votar no Lula, que é o pai dos pobres e tal. Então essa falta de empatia do PT com os adversários, eu não estou dizendo para ficar amiguinho de quem quis dar golpe no país ou de quem defende tortura, mas não é a maioria que pensa assim na direita. E o Lula não procurou a direita, não abriu espaço para a direita no seu governo. Então teve a resposta, está tendo a resposta agora. Agora está tentando recuperar o tempo perdido. Já deu a entender que o Alckmin pode vir a ser o ministro da Fazenda. É um gesto que ele podia ter feito anteriormente, né? Dado mais força para Simone Tebet, dado mais força para Marina. Mas isso ele não fez, né? Então, agora tá recebendo os votos não apenas dos radicais, mas também da classe média, que acha que o PT é muito hegemônico, que quer mandar nas pessoas. Então, tudo é um conjunto de fatores que levou a esse resultado.
3: E agora tem pouco menos de 3 semanas para parar de pregar só para os convertidos, né, Merval?
16: Pois é, exatamente. Esse é o problema. É que acho que já é tarde demais para essa tentativa, né? Vamos ver. Pode ser possível, mas começou a falar mal do Supremo. Até recentemente era o maior aliado do Supremo e do Alexandre de Moraes. Agora começou a falar mal do Supremo. Não dá para ser assim. Isso aí não vai adiante.
15: E essas mudanças muito fortes, né? Quer dizer, você agora passa a dizer que ele está dizendo que ele carregou os problemas do Supremo, né? Mas foi aliado do Supremo por muito tempo.
16: Claro, carregou porque fez por isso, né? Fez questão de ser aliado do Alexandre de Moraes e esse grupo todo do Supremo, né? E o Alcolumbre, todas essas manobras que o Supremo fez para ajudar o Lula, todas essas manobras que o Alcolumbre fez para ajudar o Lula, as pessoas entendem, os eleitores entendem. O Alcolumbre não conseguiu eleger ninguém lá no estado dele, né? Então é isso, as pessoas não são burras, e agora está começando a ficar irritadas com as pessoas que acham que eles são burros, né? E acham que pode fazer qualquer coisa, né?
15: Tá certo.
2: Bem, 4:28. CBN Madrugada também é cultura, né, Ricardo Garcia? A gente tava em dúvida aqui porque desconhecíamos a palavra finalíssima, né, que a gente falou há pouco aqui, que são as conquistas do Messi. Copa do Mundo, todo mundo sabe o que é, Copa América e tal. A finalíssima é aquela partida disputada entre o campeão das Américas, né? Na Copa América, e o campeão da Europa, é isso, né? Então é a finalíssima, que foi conquistada também pelo Lionel Messi, grande jogador que se despediu nesta terça-feira da seleção argentina. 4:29, deixa eu registrar também aqui mais algumas participações via WhatsApp pelo 11 999 11 9981. Amorim da Vila Esperança Penha, em São Paulo, obrigado ao Manuel Ramos de Maceió, Alagoas. Jorge Cardoso de Olinda, Pernambuco. Osley Pimenta, mirante do Paranapanema, em São Paulo. Brasilzão, viu, Ricardo Garcia? Como sempre aqui conosco no CBN Madrugada. Obrigado a você que participa também pelo e-mail. Entrou lá no site cbn.com.br, clicou no Fale com Âncora. A Lili Siqueira, a Malé, no Rio de Janeiro, manda aqui a sua mensagem. Obrigado a você também que participa pelo YouTube, galera que está trocando ideias no chat. Heraldo Oliveira Santos manda o seu bom dia. Obrigado ao Silvio Almeida Batista, William Salomone. William Salomone nos convidou, viu, Ricardo Garcia, para o campeonato de bocha, que vai acontecer nas Astúrias, lá no Guarujá. Anota aí, Ricardo Garcia, entre os dias 10 e 12 agora de outubro. Já jogou bocha, Ricardo Garcia? Já? Você é bom na bocha, hein? A bocha é mais ou menos assim, o curling, é o nosso curling, né? Mais ou menos, né? O curling, que é aquele negócio que a gente vê lá quando tem os Jogos Olímpicos de Inverno, né? Que é, a gente não perde o curling quando tá passando. E é aquela história, né? O sujeito vai com aquela... É meio que uma chaleira, né? Que desliza pelo gelo. E enquanto a chaleira vai deslizando, o outro vai lá com o rodinho, né? Naquela velocidade, com o rodinho na frente ali, fazendo com que a chaleira se aproxime ao máximo do seu alvo. São aquelas, né, discos que estão ali, e a ideia é chegar próximo ali do disco e afastar os outros. Que é exatamente, né, na prática ali, mais ou menos, é o que é a bocha também, né? Só que na bocha pode pegar e jogar pelo alto, né? No curling eu nunca vi o sujeito pegar aquela chaleira lá e jogar por cima. Tem que deslizar realmente ali pelo gelo. Uma bocha, ela permite, né, aquele lance aéreo, né? E então é isso, estamos convidados, né, para o torneio de bocha que vai acontecer no próximo fim de semana lá na Praia das Astúrias, no Guarujá.
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Quarta-feira, dia 7 de outubro de 2026. Um incêndio de grandes proporções destruiu uma fábrica de velas no Jabaquara, zona sul de São Paulo. As chamas começaram na noite de ontem, chegaram a ser controladas por volta da meia-noite, mas voltaram a ganhar força na madrugada, mobilizando cerca de 10 viaturas dos bombeiros. Por precaução, a Defesa Civil retirou moradores de imóveis vizinhos devido à fumaça. Ninguém ficou ferido. Equipes de limpeza atuam na remoção do material químico espalhado pela via, com acompanhamento da CETESB, enquanto as causas do fogo são apuradas. A chuva forte volta a atingir a região sul nesta quarta-feira, começando pelo Rio Grande do Sul, com risco de temporais, granizo e ventos acima de 90 km por hora. Meteorologistas também alertam para possível formação de um novo ciclone extratropical no fim de semana. No sudeste, a instabilidade perde força. Morreu nesta terça-feira, aos 102 anos, a atriz norte-americana

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1: Quatro horas e 35 minutos.
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0: Muito bem, aqui no CBN Madrugada, espaço para a gente falar sobre economia e os impactos desta eleição, deste primeiro turno. Estamos mais uma vez com o professor economista Gilberto Braga, sempre valorizando o seu bolso. Gilberto, muito bom dia, tudo bem por aí?
1: Bom dia, tudo tranquilo, Paulo Henrique Galvão, e contigo, meu amigo.
0: Tudo bem, Gilberto. Bom, vamos falar aí da reação do mercado financeiro inicialmente. Depois eu queria falar contigo sobre escala 6x1 também, que é algo que mexe muito, né, com a vida de brasileiros e tem a ver com a eleição também, né? Mas queria começar com a reação do mercado financeiro à vitória parcial do Flávio Bolsonaro nas eleições. As pesquisas indicavam ali um empate técnico, mas todas elas ali, praticamente todas, com uma pequena variação com o presidente Lula à frente. E acabou acontecendo que o Flávio Bolsonaro teve 2 milhões e 200 mil votos a mais nesse primeiro turno. No pregão de segunda-feira, o Ibovespa subiu 7,7%, algumas ações passaram de 20%, ações dos bancos subindo mais de 10%. E aí nesta terça-feira houve um pequeno recuo da Bolsa de 0,5%, mas a Bolsa se mantém aí num patamar de 205 mil pontos. O que explica essa euforia, hein, Gilberto?
1: É uma expectativa, né? A gente sempre tem conversado aqui no nosso bate-papo da madrugada que o mercado de capitais, o mercado acionário em particular, ele vive de antecipar os movimentos, né? Então as expectativas do que vai acontecer, essas expectativas influenciam a cotação da Bolsa de Valores, porque você compra ali o futuro e não o presente. E de alguma maneira, pela primeira vez, Flávio Bolsonaro vencendo Luiz Inácio Lula da Silva nas urnas, contrariando inclusive esses resultados das pesquisas, um movimento de última hora de voto útil, né? Não apenas a vitória do Flávio, mas com tudo que vem junto dele, né? Um Congresso mais conservador, mais azulado, mais à direita, possibilidades de você ter mudanças no marco jurídico, de revisões com relação a indicações ao Supremo Tribunal Federal e uma onda de projetos que estão tramitando e que poderão ser propostos que fazem parte das pautas da direita e que de alguma maneira interessam ao empresariado e aos investidores. Isso tudo animou o mercado, mas principalmente, Galvão, a possibilidade de você ter um governo mais comprometido com o equilíbrio fiscal e com menos gasto público, que é a ênfase do governo do Luiz Inácio Lula da Silva, e que agora sentiu o golpe, está tentando já trazer para o debate a possibilidade de indicar o Geraldo Alckmin, que é o seu vice-presidente e também candidato a vice, como um potencial ministro da Fazenda, para tentar acalmar a Faria Lima e o mercado de uma forma geral, para dizer que vai trazer uma pessoa mais moderada para controlar a chave do cofre e tentar reverter um pouco essa expectativa que se tem na área econômica, que foi uma campanha onde não se discutiu propostas para a economia, né? Então a polarização acabou que ofuscou tudo aquilo que se pretende fazer. Então a gente que

0: escuta só bandeira, só brado e muito pouco de proposta de programa, né, Galvão?
1: É, nos parece, né, Gilberto, queria saber a sua opinião, que o presidente Lula está pagando o preço em relação a essa questão da fiscal, não só das falas, mas também dos atos, né? Porque os números mostram uma dívida bruta que subiu 10 pontos percentuais nos últimos anos, passando aí de 80% do PIB, o que o próprio governo, a gente lembra aí de uma reunião do Ministério da Fazenda no ano passado, que eles deixaram muito claro que se nada fosse feito, se não mudassem a direção, em 2027 a situação ia estar muito crítica. Então os dados mostram isso, questão fiscal muito preocupante, e também as falas do presidente, né? Quantas vezes a gente não ouviu o presidente falar que teto de gastos é estupidez, aquela ideia que vem desde a Dilma Rousseff de que gasto é vida, né? Na eleição a gente faz o diabo, quer dizer, a retórica também tem sido contra a responsabilidade fiscal. E agora, que eu enxergo aí é que está pagando esse preço aí, não é?
0: É, na área econômica sim, é óbvio que a gente não pode colocar na conta da economia todo o resultado do último domingo, né? Mas, de qualquer maneira, para uma boa parte do eleitorado, isso pesou e pode ter sido um dos divisores, digamos assim, de água entre votar para um lado ou votar para o outro, né? Então, para muita gente, o que importa é você ter comida na mesa e se a sua barriga está cheia ou vazia. Então, de alguma maneira, qual é o impacto que isso causa na sua vida? E muito desse impacto tem muito a ver com a sua situação econômica. Minha vida melhorou ou piorou? O que é que eu estou tendo de acesso, né? Então, de alguma forma, a austeridade fiscal, ela foi comprometida de maneira intencional. O governo acelerou os gastos todos, sobretudo no final da campanha. Ainda que a gente possa reconhecer que algumas medidas, elas são até alentadoras no sentido de aliviar alguns setores da sociedade brasileira, elas são, inegavelmente, representam um aumento da despesa. Então, sem contrapartida de aumento de receita, dentro de uma jogada que tem um caráter benéfico, mas indiscutivelmente também tem um caráter eleitoral, e isso tudo, de alguma maneira, está sendo analisado e pesa na hora de decidir o voto, seja para um lado, seja para o outro lado, né, Galvão? Então, o mercado fica atento a isso. A possibilidade de Flávio confirmar no segundo turno a presidência da República vai animar ainda mais os mercados. Existe uma possibilidade, uma aposta de que a Bolsa, com a vitória de Flávio, tenderá a subir mais e o dólar a cair mais, mas a gente tem que lembrar pro ouvinte do CBN Madrugada que nada está decidido. A diferença entre os dois, ela é relativamente pequena, sobretudo quando a gente pensa que são em torno de 3 milhões de votos, para falar números redondos, mas com 33 milhões de abstenção. Se a turma que deixou de votar conseguir ser motivada a comparecer e exercer o seu direito, o resultado se torna novamente imprevisível. A gente vai de novo para aquela área ali do empate técnico sem saber o que vai acontecer. Então, são boas apostas e, de alguma maneira, tem que ficar atento para isso tudo, Galvão.
1: Sim. Para a gente fechar nosso papo, Gilberto, o presidente Lula está apostando aí que nas próximas semanas, nos próximos dias, a pauta da redução da jornada de trabalho vai andar lá no Congresso, no Senado, é o fim da escala 6-1, e o presidente acredita que isso possa gerar dividendos políticos. Nessa terça-feira disse, inclusive, né, que, segundo ele, as máscaras vão começar a cair, né, se a turma da oposição votar contra a escala 6-1. Queria saber a sua impressão, obviamente que aí entra um aspecto político também, né, se vai ser votado ou não, mas em que medida essa mudança pode realmente trazer benefícios aí, não só obviamente do ponto de vista político, mas da questão econômica mesmo, na vida das pessoas, né, e em relação à economia em geral, porque o setor produtivo tá gritando, né?
0: É, bom, vamos lá. Primeiro, acho que tem um peso político neste momento maior do que o peso econômico, né? No curto prazo. Então, o governo Lula aposta em suas fichas. Davi Alcolumbre, que é o atual presidente do Congresso, ele dificilmente vai ser reeleito ano que vem com a composição que nós teremos no Congresso a partir de janeiro. Portanto, também para ele é uma espécie de última obra, né? Deixar um legado de aprovar um projeto importante. Se o presidente Lula conseguir que o Congresso aprove, vai ser uma vitória em tanto e vai render provavelmente um bom argumento nessa reta de segundo turno na campanha eleitoral. Por outro lado, é um risco também muito grande de não ser aprovado. E não ser aprovado não significa necessariamente que seja rejeitado. Basta que a oposição consiga esvaziar a vocação. Então, se não tiver aprovação, se de alguma maneira não se decoram para apreciar a matéria como parece ser a estratégia da oposição, e o presidente Lula, junto com Galvão Alcolumbre, que perdeu a eleição no seu estado no Amapá, não conseguiu fazer o governador, né, que era apoiado por ele, candidato à reeleição. Então, nós temos aí uma situação já de enfraquecimento político do atual presidente do Congresso, que se reaproximou do presidente da República, e se ele não conseguir entregar a aprovação da mudança na jornada de trabalho, vai ser mais uma derrota para o Lula nessa reta de segundo turno. Então, digamos assim, é um risco grande, não é garantido que vai ser aprovado. Por outro lado, é uma medida que tem impacto econômico, ainda está sendo discutido, que vem no bojo de uma reforma tributária que já está contratada, né? Ela começa a ser implementada a partir de 2027 e que causa uma série de transtornos do ponto de vista dos custos empresariais, embora não se discuta que é uma medida importante e justa do ponto de vista do direito do trabalhador, do ponto de vista da qualidade de vida que pode se dar para uma parte da população, da massa trabalhadora que é submetida a esse tipo de jornada de trabalho, Galvão.
1: Muito bem, professor economista Gilberto Braga, valorizando seu bolso sempre aqui no CBN Madrugada. Gilberto, muito obrigado mais uma vez, uma ótima semana e até a próxima, hein?
0: Um abraço a todos e até semana que vem.
1: 4h48, a gente tem mais informações sobre esses assuntos que discutimos com o professor Gilberto Braga, começando pela questão da votação da escala 6x1 no Congresso. Igor Cardim tem os detalhes.
2: Apesar da resistência da oposição, o Senado começou a discutir nesta terça a PEC, que acaba com a escala 6x1. O cronograma estabelecido pelo presidente da Casa, Davi Alcolumbre, prevê a votação em primeiro turno no final da próxima semana, antes do segundo turno das eleições. Por outro lado, aliados de Flávio Bolsonaro pretendem boicotar o avanço da proposta, esvaziando as sessões para impedir o quórum de discussão e votação. A aprovação do texto, que estabelece 2 dias de folga por semana aos trabalhadores, é a grande aposta do governo Lula para ganhar votos e dar uma guinada no segundo turno das eleições. Em encontro com políticos do PT nesta terça, o presidente Lula defendeu a PEC e desafiou os apoiadores de Flávio Bolsonaro.
3: Eu estou confiante que o presidente Alcolumbre vai colocar em votação. Estou confiando que o Senado vai repetir a decisão que já foi tomada pela Câmara. E estou confiante que o PL vai demonstrar se tem coragem ou não de votar a favor do fim dessa escala. Ou seja, quem mentiu até agora, quem brincou de falar a verdade, agora chegou o dia D.
2: Flávio Bolsonaro, que é contra o texto em discussão, defende uma proposta alternativa, com mais liberdade para o trabalhador definir a própria jornada, de acordo com as necessidades. Ele criticou a articulação do governo e disse que a proposta apresentada é oportunista.
4: Eu tenho uma proposta infinitamente melhor do que essa proposta que está na mesa, que é da liberdade para o trabalhador escolher a sua própria carga horária. Tem muitas mães, por exemplo, que não conseguem trabalhar 8 horas por dia porque não tem como deixar seus filhos. E eu vou resolver dois problemas de uma vez só em situações como essa. Não apenas eu vou garantir a creche para essa mãe que não tem como deixar o seu filho, porque ela vai ter um voucher que garanta uma vaga na creche privada, caso não consiga a vaga na creche pública, e ela possa montar a sua jornada de trabalho diária. Por exemplo, trabalhar 4 horas por dia, 4 horas de manhã, 4 horas da tarde.
2: No Senado, a discussão começou sem a presença da bancada do PL. O debate ficou concentrado entre aliados do governo e integrantes do Centrão favoráveis à medida. O texto já passou pela Câmara e pela Comissão de Constituição e Justiça do Senado e precisa de 49 votos em 2 turnos no plenário. O presidente do Senado, Davi Alcolumbre, afirmou que vai cumprir o rito previsto no regimento, sem acelerar a tramitação. Nesta semana, estão previstas 3 sessões de discussão, de terça a quinta-feira. Na próxima semana, outras 3 sessões devem ser realizadas. Com isso, a expectativa é votar a PEC antes do dia 25 de outubro. Depois, ainda são necessárias 3 sessões de discussão para a votação em segundo turno. Com colaboração de Isis Tassarini, de Brasília, Igor Cardim.
1: Quatro horas e 51 minutos, agora Karen Lemos traz informações sobre o outro assunto que discutimos com o professor Gilberto Braga, que foi a euforia na segunda-feira na Bolsa de Valores de São Paulo, com o Ibovespa subindo 7%, bateu em 206 mil pontos, aí baixou agora nesta terça-feira para 204, e vamos aguardar, obviamente, como é que vai se comportar o mercado nesta quarta-feira. Mas a Karen Lemos tem mais detalhes para a gente.
5: O Ibovespa, principal índice da Bolsa de Valores brasileira, fechou esta terça-feira em queda de 0,52%, aos 205.835 pontos. Na abertura, chegou a superar os 209 mil pontos, mas passou a cair ao longo do dia. A Bolsa foi afetada por um movimento de realização de lucros após ter subido quase 8% na segunda-feira, dia seguinte do primeiro turno das eleições, quando o índice chegou a mais de 209.600 pontos, fechando o dia com valorização de 7,7%. Foi a maior alta diária do Ibovespa em mais de 6 anos. Contrariando as pesquisas, o senador Flávio Bolsonaro, do PL, terminou a apuração à frente do presidente Lula, do PT, com pouco mais de 47% dos votos válidos, contra pouco mais de 45% do petista. André Perfeito, mestre em economia política pela PUC São Paulo, destaca também a queda forte dos juros futuros, o que reflete um mercado na expectativa de um ajuste fiscal com uma possível mudança de governo. Além da disputa presidencial, o especialista também cita as votações na Câmara e no Senado para explicar as reações.
6: O mercado está precificando 3 eventos de maneira simultânea, né? Na verdade, precificou o primeiro e segundo turno num único dia, né? Porque o Flávio avançando, isso daí sugere algum tipo de ajuste fiscal mais forte, o que bate, sem dúvida nenhuma, nos juros. Os juros caíram muito forte e a queda dos juros acaba levando tudo a reboque, bolsa, até o dólar. Mas não é só o primeiro e segundo turno que foi precificado de uma vez só, também foi precificado um Congresso, né? Um Senado e uma Câmara, que tem tudo para ser, obviamente, que é de direita e pode aprovar, se desejarem, né, um ajuste forte.
5: No câmbio, o dólar comercial encerrou abaixo dos R$5 pela primeira vez desde maio, estendendo a desvalorização registrada no dia anterior. Nesta terça, a moeda americana fechou em queda de 0,51%, cotada a R$ 4,97. Já na segunda-feira, após eleições, o dólar encerrou a sessão com um tombo de 4,12%. De São Paulo, Karen Lemos.
1: Então é isso, né, Ricardo Garcia? Vamos aproveitar esses minutinhos que faltam para agradecer a nossa audiência. Estamos abençoados aqui, viu, Ricardo Garcia? Nós, eu, você, a nossa audiência, pelo Padre Odilon. Padre Odilon, manda seu bom dia, sua bênção, muito obrigado pela mensagem, pela companhia. Também Luiz Gonzaga de Oliveira Filho, de Pacajus, no Ceará, ali região metropolitana de Fortaleza. Muito obrigado também ao Carlos Muniz, de Camaragibe, Pernambuco. O bom dia que chega também do nosso ouvinte Gilsomar Machado, de Jaú, no interior de São Paulo. Vamos para mais um dia de trabalho ouvindo a nossa CBN. É o Ângelo Zanini, direto de Americana, também no interior paulista. Aloysio Medeiros, ligado da meia-noite até agora, hein? Na nossa audiência, direto de Maceió, Alagoas. Muitíssimo obrigado também ao nosso ouvinte, o Jorge de Lima, de Vila Isabel, no Rio de Janeiro. Pelo YouTube, Bianca Monique, é o Carlos Clemente de Guarulhos, na Grande São Paulo, que está por aqui. O Luiz de Campinas, interior paulista. Rogério Gomes, Recreio dos Bandeirantes, Rio de Janeiro. O pessoal está acordando agora, viu, Ricardo Garcia? Tem uma galera chegando aqui, estão pegando o final do programa e vão acompanhar o CBN Primeiras Notícias com o Frederico Goulart logo mais. Obrigado ao nosso ouvinte Lúcio, Admilton Nunes, pessoal está aqui no YouTube e também via e-mail. A gente agradece o contato do nosso ouvinte aqui, o Antônio Carlos Popinhac, DDD 49. Ricardo Garcia, me ajuda aí, DDD 49, de onde escreve o nosso ouvinte, o Antônio Carlos Popinhac, Santa Catarina. Obrigado pela mensagem, desejando aí um excelente dia de descanso para nós, viu, Ricardo? E todo mundo que está também encerrando a sua labuta neste final de madrugada, começo de manhã desta quarta-feira. E para fechar, vamos agradecer, como sempre, a companhia também via Instagram, aqui no arroba PHC Galvão. Repetindo, arroba PHC Galvão, você pode sempre interagir por aqui, como faz o José Oliveira, Pedro Hernani da Silva. E tem mais gente chegando aqui, a gente agradece demais a companhia do nosso ouvinte Oscar Rodrigues. E para fechar, também chegando aqui no arroba PHC Galvão, nosso ouvinte Norma Souza. Muitíssimo obrigado. Faltam 3 minutos agora para as 5 da manhã, ponto final na edição desta quarta-feira aqui do CBN Madrugada. A produção é sempre da Karina Almeida. Trabalhos técnicos com Ricardo Garcia.
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1: Vem aí o repórter CBN, vamos ver quem é que vai se manifestar lá na redação. Letícia Valente chegando na área para o repórter CBN. Edmilson Fernandes está lá atrás, ultimando os preparativos para o Jornal da CBN. E a gente coloca então um ponto final no programa. Produção sempre da Karina Almeida e comigo aqui sempre, Ricardo Garcia.
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1: Depois do repórter CBN, vem aí Frederico Goulart com o CBN Primeiras Notícias. E à meia-noite estaremos aqui para mais um CBN Madrugada e eu espero você. Tchau.
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0: quarta-feira, 7 de outubro de 2026. O Senado retoma hoje a discussão sobre a PEC que acaba com a escala de trabalho 6x1. Ontem aconteceu a primeira das 5 sessões previstas para debater o assunto. A proposta deflagrou o primeiro confronto direto do segundo turno entre Lula e Flávio Bolsonaro. Enquanto o presidente tenta enquadrar a votação como primeiro teste para a bancada do PL, o candidato da oposição classifica o movimento de oportunista às vésperas da eleição. A Polícia Federal ouve hoje o ex-presidente do Banco Central, Roberto Campos Neto. Ele prestará depoimento como testemunha no inquérito sobre fraudes no Banco Master. Ontem foi ouvido Gabriel Galípolo, atual presidente da autarquia. A corporação também marcou as oitivas do banqueiro André Esteves e do diretor Ailton de Aquino. A Rússia lançou hoje um ataque maciço com drones e mísseis contra várias regiões da Ucrânia. Pelo menos 11 pessoas morreram e dezenas ficaram feridas. Segundo o presidente Volodymyr Zelensky, a ofensiva atingiu prédios residenciais, estruturas de transporte e alvos industriais em várias cidades, incluindo a capital Kiev. As defesas aéreas ucranianas interceptaram mais de 160 alvos. Ninguém acertou as 6 dezenas da Mega Sena e o prêmio está acumulado em 100 milhões de reais. 85 apostas acertaram 5 números e receberam R$ 33 mil cada uma. Os números sorteados foram 01, 04, 17, 33, 41 e 52. No horário de Brasília, 5 horas.
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5: Muito bom dia para você, ouvinte da CBN em todo o Brasil. Vamos acordar, tá na hora, hein? 5 horas e 2 minutos. 5 horas e 2 minutos. Hoje é quarta-feira, dia 7 de outubro de 2026. E aqui no CBN Primeiras Notícias, que está começando aquele esquema de sempre, né? A gente te deixa prontinho, preparado para começar, para iniciar mais um dia. Todos os assuntos importantes que vão ter desdobramentos ao longo das próximas horas, você encontra primeiro aqui no Primeiras Notícias. Vai sintonizando aí a CBN também com imagens. Estamos no YouTube e no Globoplay para você assistir o nosso programa e saber como está amanhecendo em todas as regiões brasileiras. Nosso giro pelas capitais, as informações da agenda do dia, capa dos jornais de hoje, tudo isso para você. E claro, na nossa abertura, nos primeiros 10 minutinhos, os 3 principais fatos, os 3 principais assuntos desse dia 7 de outubro de 2026. Quer interagir? Quer participar? Quer acompanhar com a gente? O canal tá aberto lá no chat chat do YouTube. Aguardo o seu bom dia, sua mensagem. Tem o número do WhatsApp também, 21 997 64 2381, 997 64 2381. Toca aí o despertador, todo mundo acordando. Tô aqui com a Clara Simão na produção e o Reginaldo Pires na nossa mesa de som. Tudo bem, Clara? Bom dia pra você.
6: Bom dia, Fred. Bom dia pros nossos ouvintes também.
5: Bom dia! Olha só, muita gente. Você sabe que tem muita gente acompanhando o Primeiras Notícias nesse período de eleição, né? Todo mundo quer se informar. A gente recebe aí a audiência de novos ouvintes, novos espectadores, né? No YouTube, no Globoplay.
6: Acompanhando aqui com a gente, né?
5: Então, você que chegou agora, que está conhecendo agora o Primeiras Notícias, aproveita aí para deixar o seu like na nossa transmissão, se inscrever no canal da CBN, né? É. Favoritar lá no Spotify, no Deezer, YouTube Music, no aplicativo da CBN. Fica com a gente para sempre, não só nesse período de eleição, né?
6: Essa ressaca enorme de eleição que a gente
5: dá um match aqui com Primeiras Notícias. Não é isso,
6: pois,
5: Clara?
6: É. Acompanhando conosco, não nos abandonem.
5: Vamos juntos para mais uma edição, então?
6: Vamos.
5: Principais assuntos de hoje, as três notícias que abrem o nosso programa nessa quarta-feira, 7 de outubro, são as seguintes. Ainda estamos aí na ressaca da eleição e já projetando o segundo turno. A partir de sexta-feira tem campanha de novo.
6: Campanha de novo.
5: No rádio e na TV, né?
6: Tudo de novo, Fred.
5: Enquanto isso, os candidatos que passaram para o segundo turno na eleição presidencial ainda estão fazendo aquela série de reuniões de articulação, projetando aí as próximas semanas. Segundo turno, dia 25 de outubro. Isso. O candidato Flávio Bolsonaro, que passou para o segundo turno em primeiro, ele agora está recebendo a adesão, né, de outros candidatos que ficaram ali na terceira, quarta colocação e também partidos do Centrão que no primeiro turno decidiram não se alinhar à candidatura de Flávio Bolsonaro. Estou falando aí do União Brasil, Republicanos, PP, tudo isso está acontecendo agora nessa série de reuniões nesse meio de semana pós primeiro turno da eleição. E hoje, do outro lado, o candidato Lula, que tenta a reeleição, está fazendo mudanças na campanha, vai encontrar jovens parlamentares eleitos pelo PT, influenciadores, para tentar melhorar o desempenho nas redes sociais. É o que a gente tem programado para hoje, aí nas candidaturas à presidência da República. Vamos falar também da votação do fim da escala 6-1. Será que vai sair mesmo? Não vai? Depois do que aconteceu no primeiro turno, o presidente do Senado, Davi Alcolumbre, está prometendo para a semana que vem. A gente está naquela fase de discussões nas comissões especiais lá no Senado. Vamos falar disso e de muito mais a partir de agora no CBN Primeiras Notícias, que está no ar.
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5: O candidato do PL à presidência da República, senador Flávio Bolsonaro, afirmou que a ampla maioria conquistada pela direita no Congresso vai permitir mudanças profundas na Constituição. Segundo o parlamentar, as alterações serão feitas para o que ele chamou de redemocratização do país. A ofensiva se apoia no crescimento expressivo da bancada do PL, que a partir do próximo ano será a maior força partidária do Congresso, com 121 deputados federais e 28 senadores. Aliados se apressaram a procurar interlocutores e dizer que Flávio não pretende implementar nenhuma iniciativa golpista, mas adotar medidas já vistas no plano de governo. As declarações foram dadas durante um ato de apoio do governador de Goiás, Ronaldo Caiado, a Flávio. E ele voltou a defender ontem a redução da maioridade penal, o endurecimento de penas para líderes criminosos e a castração química de estupradores, por exemplo. A campanha do senador no segundo turno vai contar com o apoio da Federação União Brasil PP e aguarda a adesão de outros partidos da base conservadora. É o que nos conta agora de Brasília a repórter Samantha Klein.
7: O senador Flávio Bolsonaro ampliou a rede de apoio nesta terça-feira com o anúncio do embarque da Federação PP União Brasil. Também estão avançadas as negociações com o Podemos e o Republicanos, que se reúne nesta quarta-feira para decidir. O presidenciável ainda ganhou mais um apoio de peso, em especial para a pauta da segurança pública, o ex-governador de Goiás, Ronaldo Caiado. Em ato em Goiânia, o ex-candidato pelo PSD disse que se junta à campanha de Flávio para derrotar o PT. Recentemente, Caiado criticou Flávio por não ter ter participado do debate da TV Globo. Ele falou em ter se excedido em algumas críticas, mas disse que, por coerência com sua vida, está com Flávio.
8: Eu se excedi nas minhas críticas, você está no segundo turno, você tem o meu respeito. Eu vou entrar com você de corpo inteiro, mas por convicção. Porque eu sou um homem que cai de pé, eu sou igual um cavalo de raça, morre de pé, mas não morre deitado. Flávio, acredite, se tem um homem que quer ver você devolvendo o Brasil aos brasileiros, sou eu.
7: No ato, ao lado de Caiado, Flávio Bolsonaro falou do avanço da direita no Congresso. Com 121 deputados federais e 28 senadores do PL, além dos parlamentares de siglas aliadas. Sem dar detalhes, ele afirmou que, se eleito, terá maioria na Câmara e no Senado e que pretende mudar a Constituição.
9: O Brasil já viveu, Caiado, um Congresso muito mais à direita do que ele já é hoje. Com maioria no Senado para fazer o presidente do Senado, com maioria na Câmara para fazer o presidente da Câmara, para a gente mudar a Constituição, para a gente redemocratizar esse país, para as instituições voltarem a respeitar a Constituição.
7: O presidenciável fez a fala após citar promessas de campanha, como qualificar o roubo de celulares, construir presídios de segurança máxima no modelo de El Salvador e aprovar a castração química de condenados por estupro.
5: Ontem, dois dias depois da vitória no primeiro turno, o coordenador da campanha de Flávio Bolsonaro, o senador Rogério Marinho, se reuniu com o presidente do Supremo Tribunal Federal, ministro Edson Fachin, para cobrar menos interferência do judiciário no processo eleitoral. Marinho disse que, em caso de vitória de Flávio, não haverá sentimento de vingança contra a corte. No entanto, o parlamentar ressaltou que, abre aspas, o Senado não se omitirá diante de possíveis crimes de responsabilidade cometidos por ministros do STF. Fecha aspas. A campanha do presidente Lula, por outro lado, quer formar uma força-tarefa nas redes sociais para impulsionar o engajamento do eleitor. Como parte da estratégia, o presidente vai se reunir hoje com influenciadores de esquerda e parlamentares eleitos com força na internet. Lula também prepara uma ofensiva contra Flávio Bolsonaro para mostrar que o candidato do PL, caso eleito, pode cortar programas sociais. Quem informa é Isa Stasserini.
10: Para tentar aproximar o público jovem na busca por votos no segundo turno, o presidente Lula se reúne nesta quarta-feira com influenciadores de esquerda. A estratégia é adotar uma linguagem de rede social para atrair uma parcela da população que se informa por vídeos e publicações rápidas. Para isso, Lula vai contar com a participação ativa da influenciadora e deputada federal eleita por Minas Gerais, Ana Elisa, e de Pedro Rousseff, sobrinho da ex-presidente Dilma Rousseff, também deputado eleito por Minas Gerais. As deputadas reeleitas Sâmia Bonfim e Érica Hilton, as duas do PSOL, vão reforçar o time. Lula também tem sido orientado a gravar vídeo selfies e usar uma comunicação mais direta com a população. A estratégia já começou a ser colocada em prática. Nesta terça, ele gravou áudios que passaram a circular em grupos de campanha, convocando seguidores para uma virada nas urnas.
11: Oi, gente. Faltam 19 dias para ganharmos essas eleições. Nós estamos fazendo a pausa da hidratação, poucos minutos, mas já estamos prontos para entrarmos em campo e ganhar o tetra para o Lulinha governar esse país. Eu já estou com a energia totalmente renovada, estou pronto para o combate e tenho certeza que vocês também. 19 dias, gente. Vamos embora. Juntos, ganhar essas eleições.
10: Lula também vai focar a campanha no Nordeste, região que historicamente é reduto petista, mas que também deu votos a Flávio Bolsonaro. Nos discursos, Lula deve mostrar que, se vencer, o adversário pode cortar programas sociais, como Minha Casa Minha Vida, Mais Médicos e Farmácia Popular. Integrantes da campanha também têm sugerido que o presidente fale de propostas voltadas à segurança pública e à reforma do judiciário. E, para fazer um aceno ao mercado, ele deve dar ao vice-presidente Geraldo Alckmin o protagonismo na defesa do compromisso com as contas públicas e o combate a privilégios, enquanto os ex-ministros Simone Tebet e Carlos Fávaro vão atuar como pontes de diálogo com o setor produtivo.
5: E a PEC que extingue a escala 6x1 deflagrou o primeiro confronto direto do segundo turno entre Lula e Flávio Bolsonaro. Enquanto Lula tenta enquadrar a votação como o primeiro teste para a bancada do PL, o candidato da oposição classifica o movimento de oportunista às vésperas da eleição. Ontem, com o boicote do PL, o plenário do Senado começou a discutir a proposta. É o que nos conta agora o repórter Igor Cardim.
12: Oi, Fred. Apesar da resistência da oposição, o Senado começou a discutir nesta terça a PEC, que acaba com a escala 6x1. O cronograma estabelecido pelo presidente da Casa, Davi Alcolumbre, prevê a votação em primeiro turno no final da próxima semana, antes do segundo turno das eleições. Por outro lado, aliados de Flávio Bolsonaro pretendem boicotar o avanço da proposta, esvaziando as sessões para impedir o quórum de discussão e votação. A aprovação do texto, que estabelece 2 dias de folga por semana aos trabalhadores, é a grande aposta do governo Lula para ganhar votos e dar uma guinada no segundo turno das eleições. Em encontro com políticos do PT nesta terça, o presidente Lula defendeu a PEC e desafiou os apoiadores de Flávio Bolsonaro.
11: Estou confiante que o PL vai demonstrar se tem coragem ou não de votar a favor do fim dessa escala.
12: Flávio Bolsonaro, que é contra o texto em discussão, defende uma proposta alternativa, com mais liberdade para o trabalhador definir a própria jornada, de acordo com as necessidades. Ele criticou a articulação do governo e disse que a proposta apresentada é oportunista.
13: Tem muitas mães, por exemplo, que não conseguem trabalhar 8 horas por dia porque não tem como deixar seus filhos. E eu vou resolver 2 problemas de uma vez só em situações como essa. Não apenas eu vou garantir a creche para essa mãe que não tem como deixar o seu filho, porque ela vai ter um voucher que garanta uma vaga na creche privada, caso não consiga a vaga na creche pública, e ela possa montar a sua jornada de trabalho diária. Por exemplo, trabalhar 4 horas por dia, 4 horas de manhã, 4 horas da tarde.
12: No Senado, a discussão começou sem a presença da bancada do PL. O debate ficou concentrado entre aliados do governo e integrantes do Centrão favoráveis à medida. O texto já passou pela Câmara e pela Comissão de Constituição e Justiça do Senado e precisa de 49 votos em 2 turnos no plenário. O presidente do Senado, Davi Alcolumbre, afirmou que vai cumprir o rito previsto no regimento, sem acelerar a tramitação. Nesta semana estão previstas 3 sessões de discussão, de terça a quinta-feira. Na próxima semana, outras 3 sessões devem ser realizadas. Com isso, a expectativa é votar a PEC antes do dia 25 de outubro. Depois, ainda são necessárias 3 sessões de discussão para a votação em segundo turno. Fred.
5: Agora 5h16.
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1: Vamos para a agenda do dia. Hoje é quarta-feira, 7 de outubro de 2026. O que está programado para esse dia? Quais são os assuntos que estão aqui no centro das atenções na reportagem da CBN? Eu conto para você. Segue hoje na expectativa de novidades sobre a disputa ao governo do estado do Rio de Janeiro depois que o Tribunal Superior Eleitoral marcou para amanhã a sessão que pode definir se vai ou não haver segundo turno no estado. A coligação do candidato Eduardo Paes, do PSD, e também o partido PSOL acionaram a Justiça Eleitoral para tentar barrar aquela desistência do ex-governador Antônio Garotinho do Republicanos. Se o TSE aceitar o pedido de Garotinho, os votos dele serão anulados, o que garantiria a vitória do candidato Douglas Ruas, do PL, ainda no primeiro turno. Então essa discussão deve acontecer amanhã. A gente traz mais detalhes daqui a pouquinho para você no nosso bloco de notícias do Rio de Janeiro e vamos, ao longo do dia, acompanhar possíveis movimentações e novidades a respeito desse tema. A Polícia Federal ouve hoje o ex-presidente do Banco Central, Roberto Campos Neto. Ele vai prestar depoimento como testemunha no inquérito sobre fraudes no Banco Master. Ontem foi ouvido o atual presidente do Banco Central, Gabriel Galípolo, e a corporação também marcou as oitivas do banqueiro André Esteves e do diretor Ailton de Aquino. Também para essa quarta-feira acompanhamos aí também novidades sobre essas investigações. Hoje estamos de olho também nas repercussões da decisão do ministro Alexandre de Moraes do Supremo Tribunal Federal, que autorizou a progressão para o regime semiaberto da cabeleireira Débora dos Santos, conhecida como Débora do Batom. Ela tinha sido condenada a 14 anos de prisão pelos atos de 8 de janeiro, inclusive aquela pichação, né? A estátua à justiça com o batom. Ela cumpriu a prisão domiciliar, teve o benefício concedido depois de um parecer favorável da Procuradoria-Geral da República. Débora do Batom virou um símbolo aí das resistências às pessoas que foram presas no 8 de janeiro, por conta das penas que eles consideram abusivas dadas pela justiça depois daquela tentativa de golpe de Estado. Vamos também trazer informações aqui do noticiário internacional. A Rússia lançou hoje um ataque maciço com drones e mísseis contra várias regiões da Ucrânia. Pelo menos 11 pessoas morreram e dezenas ficaram feridas, segundo o presidente Volodymyr Zelensky. A ofensiva atingiu prédios residenciais, estruturas de transporte e alvos industriais em várias cidades, inclusive a capital Kiev. As defesas aéreas ucranianas interceptaram mais de 160 alvos, mais um capítulo da guerra em andamento ainda há vários anos entre Rússia e Ucrânia. Também no outro conflito de escala global, que já dura um ano, né? Israel realiza hoje uma série de homenagens para marcar, na verdade, 3 anos dos ataques terroristas do Hamas, que deixaram 1.200 mortos e centenas de sequestrados. Foi lá em 2023, 7 de outubro de 2023, 3 anos. Portanto, hoje as cerimônias começaram já no início da manhã, no horário exato da ofensiva, incluem atos no local daquele festival, Festival Nova, no Parque Yarkon, em Tel Aviv, onde os ataques do Hamas aconteceram, em Israel. Do outro lado da fronteira, a crise humanitária persiste na faixa de Gaza. Dados do Ministério da Saúde local somam mais de 74 mil mortos desde o início desse conflito há 3 anos atrás, com a maioria da população mantida fora de casa, mesmo após o cessar-fogo assinado no ano passado. Agora, 5h23.
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1: É a Maria Clara Sasaki que está chegando para contar para você como fica o tempo hoje em todo o Brasil.
2: Quarta-feira começa com tempo firme em boa parte do Brasil, mas no período da tarde as áreas de instabilidade ganham força e tem previsão para pancadas de chuva, que podem ser inclusive de moderada a forte intensidade. No sudeste, essa chuva atinge São Paulo, sul de Minas e Rio de Janeiro e há potencial para transtornos pontuais como pontos de alagamento, especialmente nas grandes cidades como a capital paulista. As temperaturas hoje já ficam um pouco mais elevadas, a máxima chega a 25 graus na cidade de São Paulo, cerca de 27 graus no Rio de Janeiro e até 30 graus em Belo Horizonte. No centro-oeste, a chuva mais intensa, acompanhada por trovoadas, atinge o sul de Goiás e áreas também do estado de Mato Grosso. Na região sul do Brasil, há risco de temporais entre a tarde e a noite nas áreas de fronteira com a Argentina e com o Paraguai. Temos uma área de baixa pressão entre o Paraguai e a Argentina que acaba contribuindo para a formação destas nuvens mais carregadas. Por isso, o risco de temporais é maior nessas áreas ali do extremo oeste da região sul do Brasil. No Nordeste, o calor predomina durante esta quarta-feira, dia ensolarado, poucas nuvens, temperaturas muito elevadas, principalmente no interior, com máximas que superam fácil os 35, 36 graus. Na região norte, a chuva se concentra entre Rondônia, Acre, Amazonas e Roraima. Maria Clara Sasaki, da Clima Tempo, para a CBN.
1: 6 jogos abrem hoje a 29ª rodada do Campeonato Brasileiro, depois da pausa para a data FIFA. 7:30 da noite, Bragantino enfrenta o Mirassol, o Internacional recebe o Corinthians e o Remo encara o Grêmio. Às 8, Vitória joga contra a Chapecoense. 8:30 tem clássico Botafogo e Vasco. 9:30, o Cruzeiro pega a equipe do São Paulo. Expectativa aí do torcedor para a volta do futebol brasileiro. E teve despedida ontem da seleção argentina, de ninguém mais, ninguém menos do que Lionel Messi, com gol de pênalti ainda, muitas homenagens. Ele encerrou a trajetória na seleção. 85 mil torcedores no estádio Monumental de Núñez, em Buenos Aires. Messi também teve duas assistências na vitória da Argentina sobre a seleção de Benin por 3-0. 39 anos de idade, ele se despediu da seleção depois de 208 jogos, 126 gols. A conquista de uma Copa do Mundo em 2022 e duas Copas América. Ouvi um trecho do discurso dele ontem na despedida da seleção.
3: Hoy nuevamente acá, seguramente me toca ver el día más triste de mi carrera, que es donde le digo adiós a la selección, adiós a todos ustedes. Lo voy a extrañar defender los colores de la selección, pero ahora voy a estar de ese lado, con todos ustedes, bancando a todos estos chicos y a todos los que vengan. Siempre, siempre unido.
1: Ovacionado o Messi ontem lá no Monumental de Núñez. Ele não se despede do futebol, se despede da seleção da Argentina, né? Continua jogando lá no Inter Miami. Gosta dele, Clara Simão? O craque, né? O GOAT.
4: É, Messi. O cara é craque, né? Não pode, a gente não pode negar isso. Mas falar que eu sou fã do Messi...
1: Aliás, a Clara está de volta aqui para trazer as capas dos jornais de hoje, né, Clara? Tem o Messi aí na primeira página de praticamente todas as capas do dia. Vamos começar o nosso giro pela Folha de São Paulo?
4: Vamos.
1: Convidando os nossos ouvintes, inclusive, a acompanhar com imagens no YouTube, no Globoplay. Enquanto a Clara fala das manchetes de hoje, você vê a primeira página dos principais jornais na tela da nossa transmissão. Tá aí a despedida do Messi, é a foto principal na Folha de São Paulo. Folha de São Paulo que traz na manchete informação que a gente também já comentou aqui. Flávio Bolsonaro falando em mudar a Constituição para redemocratizar o país. E entre os assuntos também na primeira página, tem um que a Clara quer comentar, que é a decisão das duas campanhas, dos dois candidatos agora no segundo turno. Agora eles querem, né? Participar
4: agora
1: de debates.
4: Agora todo mundo quer debate.
1: Turno, não é?
4: Engraçado, né?
1: Conta aí pra gente, Clara.
4: Pois é. Ontem, né, o senador Flávio Bolsonaro, ele afirmou, né, disse acreditar na importância dos debates, que quer, nessa próxima chance que ele vai ter, que ele quer comparar os governos de Lula com os governos deles, né, se referindo ali ao governo do pai dele, e que ele tem a convicção, Fred, que ele vai sair vitorioso desse debate contra o presidente Lula. A Flávia, do Flávio Bolsonaro, veio justamente depois do Lula sinalizar ali na segunda-feira, logo depois, né, do fim do primeiro turno, que também pretende participar dos confrontos no segundo turno. Segundo o presidente, abre aspas, é importante ter debate na televisão, porque agora é hora do tete a tete. A posição foi confirmada ali pelos aliados do Lula, que afirmaram que ele vai comparecer à próxima edição no embate direto da Record, que é o próximo debate que a gente vai ter previsto para o próximo domingo, dia 11. No primeiro turno, Lula não participou dos debates, Fred, porque, segundo o seu grupo político, com muitos candidatos, cada um teria, assim, pouco tempo para falar. Mas, assim, a gente sabe, né, que o petista seria o principal alvo por ser o único candidato ligado à esquerda, enquanto os demais representavam a direita. Foi isso ali que o grupo dele argumentou, Fred.
1: A Clara comentou que o primeiro debate está programado agora para domingo, né, na Record. Tradicionalmente, os primeiros debates sempre acontecem na Band, na TV Bandeirantes, mas a Band decidiu remarcar para o outro domingo, para o dia 18. E vamos ver se os candidatos vão comparecer nesse debate. Tomara que sim, agora no debate da Record de domingo. Vamos para a capa do Jornal Estado de São Paulo agora, Clara?
4: Vamos.
1: Bom, primeira página você está vendo aí na tela. As declarações ontem de Flávio Bolsonaro sobre mudança na Constituição. O encontro, né, a reunião entre o coordenador da campanha de Flávio Bolsonaro, o presidente do Supremo Tribunal Federal, o ministro Edson Fachin. Essa é a foto principal hoje na capa do Estadão. E a Clara vai trazer informação de que o presidente Lula, o outro candidato, escalou o vice Geraldo Alckmin, que andou no primeiro turno bem sumido na campanha, né?
4: Sim,
1: agora
4: sim.
1: Ele
4: foi mais coadjuvante mesmo.
1: Tá assumindo ali a linha de frente para tentar recuperar aquela frente ampla. Lembra da frente ampla de 2022?
4: Sim.
1: Essa é a estratégia agora pro segundo turno, claro.
4: Essa é a estratégia, né? Agora eles estão jogando em todas as frentes ali possíveis. É segundo a reportagem, em reuniões, né, com aliados e coordenadores da campanha, o Lula cobrou mudança, né, de estratégia e admitiu que o PT errou a não manter a aproximação com esses setores que a gente citou, que formaram a frente ampla na eleição de 2022. Naquele ano, o Lula conseguiu reunir políticos, economistas e intelectuais que não haviam apoiado sua candidatura no primeiro turno, mas que se juntaram a ele no segundo turno para enfrentar o Jair Bolsonaro. Agora o Alckmin, ele tenta novamente fazer essa aproximação, tá? Na responsabilidade dele. O vice-presidente, ele tem conversado com empresários, representantes do mercado financeiro e do agronegócio, além de se preparar ali para percorrer o interior de São Paulo, onde Flávio teve um desempenho melhor que o Lula no primeiro turno. E o problema, né, Fred, que segundo a reportagem, é que alguns integrantes daquela antiga frente ampla questionam aí que o governo pretende fazer em 20 dias o que ele não fez em 4 anos. Fred.
1: Agora vamos fechar o nosso giro nas capas com o jornal O Globo. A capa do Globo, botando aí na tela da nossa transmissão para você conferir. Jornal O Globo traz aí na manchete Flávio Bolsonaro ampliando apoios e, sem detalhar, falando em mudanças na Constituição. Tem a foto do Messi lá no alto da capa. A foto principal é exatamente, né, as homenagens aí nos 3 anos depois dos ataques e as mortes que aconteceram em Israel, conflito entre o Hamas e Israel, outro tema que a gente já comentou aqui também. E os jornais, né, todos os jornalistas estão desde domingo analisando os dados da eleição, tentando entender o perfil do novo Congresso Nacional que vem por aí, né? Claro, o jornal O Globo hoje traz uma reportagem que mostra que os novos parlamentares vão certamente manter uma distância grande da agenda ambiental a partir do ano que vem, não é isso?
4: É isso, o jornal Globo, ele trouxe esse questionamento aí junto com um levantamento do Observatório do Clima, que eles apontam, né, para o Congresso Nacional o mais distante da agenda ambiental a partir de 2027, como você falou. Segundo a análise, 7 em cada 10 parlamentares eleitos para a próxima legislatura têm baixa convergência com a pauta ambiental. O índice é maior do que o registrado no atual Congresso. O cenário é ainda mais preocupante no Senado. 4 em cada 5 senadores eleitos estão nas faixas de baixa ou muito baixa da convergência ambiental. São 64 dos 81 integrantes da casa, Fred. Na Câmara, 345 dos 513 deputados eleitos também estão nessas duas faixas. O Observatório do Clima, ele aponta ali para o crescimento de partidos de direita, principalmente do PL, como um dos fatores para essa mudança. A avaliação da entidade é que o novo perfil do Congresso pode dificultar avanços aí na área ambiental e facilitar a aprovação de medidas que reduzem a proteção de floresta, biomas e áreas protegidas. Fred.
1: Muito bem, Clara Simão com os destaques dos jornais de hoje. Valeu, Clara, até já. 5h32. Vamos pro Repórter CBN. Primeiras notícias volta daqui a pouquinho. Sai daí.
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Quarta-feira, 7 de outubro de 2026. O coordenador da campanha de Flávio Bolsonaro, o senador Rogério Marinho do PL, foi internado na tarde dessa terça-feira no hospital DF Star, em Brasília, após apresentar febre e mal-estar durante um voo de volta de Goiânia. O parlamentar cumpria agenda política ao lado do candidato de lideranças do PSD e do MDB. O hospital informou que ele passa por tratamento clínico e exames. A assessoria de Rogério Marinho reforçou que a medida foi adotada por precaução. Os sites e aplicativos de bets deixaram de operar nesta terça-feira no Brasil. Mais de 1 bilhão e 300 milhões de reais ainda precisa ser devolvido aos apostadores. O prazo para sacar valores retidos em plataformas de apostas e jogos virtuais antes do bloqueio terminou ontem. Quem não resgatou o dinheiro dentro desse prazo dependerá de repasses bancários agendados entre os dias 9 e 14 de outubro para recuperar o saldo. Centenas de milhares de estudantes foram às ruas em mais de 40 cidades da França para reivindicar mais verba e melhorias estruturais nas escolas de ensino médio. O maior dia de mobilização do movimento bloqueou metade dos colégios do país e registrou graves confrontos com a polícia. Desde o início dos atos em setembro, mais de 6 mil pessoas foram detidas

0: chegando, o Fernando contando para você os destaques do dia por aí, pelo mundo, noticiário internacional. Vamos falar dos 3 anos, já comentamos aqui, dos ataques terroristas do Hamas em Israel e também de um pacto entre Arábia Saudita, Turquia e Paquistão. O Fernando explica para você agora.
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2: Olá, seja bem-vindo a mais uma edição do Mundo em 3 Minutos. Hoje a gente começa falando sobre o Pacto de Meca. O Pacto de Meca foi um acordo assinado recentemente, agora em agosto, entre Arábia Saudita, Turquia e Paquistão, que diz: se um deles é atacado, os outros dois entram na disputa, entram na guerra. Eis que o conflito entre os Houthis e a Arábia Saudita escalou. E agora esse pacto foi acionado, nada muito abrupto por enquanto. O contexto é: os Houthis, que é um grupo financiado e treinado pelo Irã, já dominam várias cidades, inclusive a capital do Iêmen. E recentemente, eles estavam tentando dominar totalmente o estreito de Bab el-Mandeb, que é uma importante rota usada pela Arábia Saudita para escoar o seu petróleo. A Arábia Saudita apoia os grupos que estão do lado do governo do Iêmen, que são internacionalmente reconhecidos. Fato é que os Houthis têm atacado a Arábia Saudita, atacado infraestrutura energética, aeroportos. Então foi lá e acionou esse pacto. E os sauditas agora começaram um contra-ataque, reconquistando algumas regiões. Sobre esse assunto, eu conversei com a comentarista Cristina Pesequilo no CBN Pelo Mundo.
3: Quando um país, dentro de um pacto de segurança coletiva, ele é atacado, os outros dois, né, no caso aqui, Turquia e Paquistão, vêm em defesa desse país. Então, a gente está observando aí uma possibilidade, né, de um envolvimento maior militar, tanto do Paquistão, principalmente do Paquistão, nesse primeiro momento, com mobilização de tropas, numa tentativa de ajudar o governo do Iêmen a combater os Houthis e impedir que os Houthis continuem avançando. E só para a gente contextualizar, a gente também observou algumas vitórias do governo do Iêmen tentando liberar o estreito de Bab el-Mandeb, que é justamente a grande questão em andamento, e parar também os ataques à infraestrutura da Arábia Saudita.
2: Para finalizar, a Turquia faz parte de uma outra aliança, a OTAN, e o Afeganistão tem arma nuclear. Mudamos de assunto porque hoje faz 3 anos dos ataques terroristas do Hamas, que mataram cerca de 1.200 israelenses. Outras 251 foram sequestradas. E depois disso nós vimos uma guerra devastadora e agora um cessar-fogo bem frágil. Era um sábado por volta das 6:30 da manhã, quando os ataques começaram no sul de Israel. Os terroristas combinaram uma incursão por ar, com centenas de foguetes e também gente voando com parapentes, por mar e por terra. Eles atacaram quem visse pela frente. Atacaram bases militares, kibbutz, que são pequenas vilas, quem passava de carro, todo mundo. Um dos episódios mais mortais ocorreu num festival de música eletrônica chamada Nova, onde 379 pessoas, a maioria jovens, morreram. E dessa festa, cerca de 40 foram levadas como reféns. Muda em 3 minutos. Até a próxima edição.
0: Valeu, Fernando. Esse é o Fernando Andrade, trazendo um resumo do noticiário internacional. São 5:39. Vamos partir agora para o nosso giro aqui pelo Brasil, convocando as afiliadas da CBN, os nossos repórteres em todas as regiões brasileiras, para te contar o que vai ser notícia nessa quarta, nesse dia 7 de outubro de 2026. Antes, aquele bom dia especial para quem chegou agora, né? Quem tá na nossa audiência, o chat tá bombando, quem tá controlando aí o chat do PN é a nossa Clara Simão. E aí, como é que tá o clima por aí? Eu sei que você arrumou confusão.
4: Arrumei confusão de graça.
0: Arrumou confusão com os fãs do Messi?
4: Arrumei, falaram: isso, ah, o Messi não precisa, manhã. Como se o Messi precisasse dessas fãs.
0: Ah, pelo amor de Deus.
4: Ah, vou explicar, esportivo, né? Vou explicar simplesmente, eu sou brasileira. Eu fui ensinada a não gostar da Argentina no futebol.
0: Foi ensinada pelo Galvão Bueno, né?
4: É, fui educada, assim. Então não tem como.
0: O que você falou? Você falou que não gosta do Messi?
4: Falei só que não sou fã. Falei que eu acho o cara craque.
0: Entendi.
4: Joga muita bola até hoje.
0: É. Mas
4: talvez não precisasse nem se aposentar. Mas a verdade é que eu morro de medo dele. Porque o cara é muito bom. Mas não sou fã, gente.
0: Se ele fosse brasileiro, né?
4: Se ele fosse brasileiro, aí era outra história,
0: aí,
4: né?
0: O papo seria diferente.
4: É, mas muita gente dando bom dia aí pra gente, comentando as repercussões políticas. Franklin dando bom dia, Cláudia dando bom dia.

0: E há muita gente falando aí com a gente, abençoando o nosso dia aqui, Fred.
1: É isso.
0: Pra mais uma semana de ressaca.
1: Participe aqui com a gente pelo chat no YouTube, pelo WhatsApp 21 997 64 2381. Vamos dar a nossa largada no giro de hoje pelo Brasil, lá pela região norte, por Belém do Pará. O que você acha dessa ideia? Pode ser, Clara? Vamos começar lá por Belém?
0: Vamos, Fred.
1: 23 graus é a temperatura de momento, máxima do dia de 33 graus. E hoje não tem previsão de chuva, tempo abafado por lá na capital do estado do Pará. Izzy Sena, repórter da CBN Belém, vai trazer um destaque, uma informação do noticiário policial e eleitoral também. Um homem foi morto depois de uma aposta, a disputa motivada por uma aposta sobre o resultado do primeiro turno da eleição presidencial. Conta aí pra gente, Izzy. Bom dia pra você.
2: Uma aposta sobre o resultado do primeiro turno das eleições para presidente terminou em morte na zona rural de Novo Repartimento, que fica na região sudeste do estado. De acordo com a Polícia Civil, no último domingo, após o resultado da eleição, Antônio Jardim Gomes foi morto a tiros depois de se recusar a entregar a caminhonete que teria sido alvo de aposta entre vítima e suspeito. A polícia informou que Ananias Sotero de Oliveira é apontado como autor dos disparos. Ele está foragido. Testemunhas contaram à polícia que Antônio Jardim apostou sua caminhonete pela vitória de Lula em quantidade de votos no primeiro turno, enquanto que Ananias teria apostado R$10 mil pela vitória de Flávio Bolsonaro nas urnas. Na hora de cobrar a aposta, houve uma discussão entre os dois e, segundo testemunhas, o suspeito disparou 6 tiros contra Antônio, que morreu no local. A Polícia Civil investiga o caso como homicídio doloso.
1: Seguimos agora para Belo Horizonte, nossa próxima parada na região sudeste, capital... Belo Horizonte não, vamos primeiro para Brasília, né? Centro-Oeste, em Brasília 19 graus, temperatura de momento, a máxima é de 30 graus. Seguimos com as repercussões da eleição lá no DF. Ana Carolina também traz o destaque de hoje. Bom dia, Ana Carolina.
3: Oi, Fred, bom dia. Após a senadora Leila do Vôlei pedir licença não remunerada até o fim do mandato, a primeira suplente, Leane Lemos, assumiu a cadeira no Senado Federal. Leila pediu afastamento para tratar de assuntos particulares e também por motivos de saúde. Ela não conseguiu se reeleger nas eleições deste ano e terminou a disputa em terceiro lugar com 686.340 votos, o equivalente a 21,25% dos votos válidos. As duas vagas do Distrito Federal ficaram com Michele Bolsonaro e Bia Kicis, ambas do PL. A licença de Leila termina em 31 de janeiro de 2027, quando também chega ao fim o atual mandato. Com o afastamento da titular, Leane Lemos passa a exercer o mandato de senadora pelo Distrito Federal até o encerramento da legislatura. Servidora de carreira do Senado Federal desde 1993, Leane Lemos também já ocupou o cargo de secretária nacional de planejamento. Ela cursou a Escola Normal de Brasília e fez toda a formação superior na Universidade de Brasília, a UNB. É formada em Letras, Tradução e tem doutorado em Estudos Comparados sobre as Américas. Fred.
1: Vamos seguindo agora sim para Belo Horizonte, nosso giro para a região sudeste do país, BH com a Lila Vatti Oliveira, notícia de hoje, BH 19 graus, né? A temperatura de momento, a máxima vai aos 29, já amanheceu e céu azulzinho hoje em Belo Horizonte, nenhuma previsão de chuva, tá bonito amanhecer agora na capital mineira. Por aí, qual a notícia de hoje? Lila Vatti Oliveira, bom dia.
4: Olá, Fred. Muito bom dia para você. Bom dia também para o ouvinte que nos acompanha. Com foco em mudar a estratégia de campanha nas redes sociais, o presidente Luiz Inácio Lula da Silva, do PT, convocou deputados eleitos por Minas Gerais para uma reunião em Brasília nesta quarta-feira. E entre os chamados para a conversa está a Ana Elisa, do PT, que recebeu mais de 500.000 de votos na sua primeira eleição e foi a segunda mais votada em Minas. A informação do encontro com Lula foi confirmada pela assessoria da nova parlamentar. Ana Elisa tem 21 anos, é mulher negra e estudante de direito e fez uma campanha pautada justamente nas redes sociais. Ela também se tornou a deputada federal mais jovem a ser eleita por Minas. Natural de Divinópolis, no centro-oeste do estado, a petista ganhou projeção com debates nas redes sociais de temas como racismo, feminismo e direitos sociais e dos trabalhadores. Após ser eleita, Fred, Anelisa reforçou a importância das plataformas digitais para as eleições e relatou que chegou a encontrar resistência do próprio campo progressista na campanha. Ela também fez um apelo ao presidente Lula e à esquerda para mudar a comunicação. Além de Anelisa, outros parlamentares jovens eleitos pelo campo progressista também devem comparecer para discutir estratégias de comunicação no segundo turno, como Pedro Rousseff, do PT, sobrinho neto da ex-presidente Dilma Rousseff, que também se elegeu deputado federal. Pedro tem atuação forte nas redes e com a juventude em Belo Horizonte e vem crescendo, Fred, entre o eleitorado justamente por fazer oposição a Nicolas Ferreira, do PL, atual deputado federal mais bem votado da história da Câmara, ao somar mais de 3 milhões de votos no último domingo. Detalhes da reunião entre os parlamentares e Lula não foram informados, mas o encontro está previsto para ocorrer nesta manhã no Palácio do Planalto. As novidades ao longo da nossa programação. Fred, uma ótima quarta-feira a todos.
1: Agora são 5 horas e 46 minutos. Vamos seguir para o Rio de Janeiro, nossa próxima parada na região sudeste. Rio de Janeiro que está amanhecendo com os termômetros marcando 22 graus. Máxima do dia hoje de 28. E é o Diogo Bugalho que está aqui com a gente, trazendo os destaques dessa quarta-feira no Rio. Tribunal Superior Eleitoral marcou aquela discussão sobre o impasse para a realização ou não do segundo turno do Rio de Janeiro. Vai acontecer quando, Diogo? Bom dia para você.
5: Bom dia, Fred. Bom dia também para você que nos ouve. Vai acontecer amanhã esse julgamento e aí a gente pode ter uma definição, afinal, né? Se vamos ter governador eleito ou segundo turno aqui no estado. Passados esses dias depois da eleição, a gente ainda não sabe. Bom, vamos lá. Como é que a gente chegou até esse ponto? O garotinho, ele concorreu sub judice, porque teve a candidatura negada em primeira e segunda instância devido a uma condenação de 2018. Mas ainda aguardava a decisão final da terceira instância, essa que vai acontecer no julgamento de amanhã, e aí por isso o nome dele apareceu nas urnas, porque ainda havia recurso pendente de julgamento. Depois de derrotado, já na segunda-feira, o ex-governador e candidato a voltar ao Palácio Guanabara disse que desistiria da ação judicial no TSE para validar a chapa dele e, portanto, abriria mão de ter os votos que recebeu contabilizados. Ele recebeu cerca de 274 mil votos, cerca de 3% do total, e ficou em terceiro na disputa. Ontem, o Ministério Público Eleitoral deu um parecer para que a corte aceite essa desistência de garotinho, o que levaria à anulação dos votos que ele recebeu, recálculo dos percentuais dos demais candidatos e vitória de Douglas Ruas, do PL, no primeiro turno. Ruas recebeu cerca de 49,2% dos votos e aí, sem os votos de garotinho nessa conta, ele saltaria para mais de 50% do total de votos válidos, sendo declarado, portanto, eleito em primeiro turno. Quem não gostou nada disso foi o segundo colocado, Eduardo Paes, do PSD, que voltou a defender a realização aí do segundo turno das eleições. O partido dele, que inclusive havia entrado na justiça para questionar a participação de garotinho antes das eleições, agora quer que os votos do político do Republicanos sejam contados para possibilitar esse segundo turno. Nas redes sociais, Eduardo Paes chegou a acusar garotinho de atuar como um candidato laranja em favor de Douglas Ruas, do PL. O próprio garotinho também veio a público rebater essas acusações, dizer que não tem ligação com Ruas. Vamos ter que aguardar mais um pouco para ter uma decisão por aqui, Fred.
1: Enquanto isso, a campanha continua, né? Ontem o candidato Eduardo Paes já fez algumas agendas, Douglas Ruas ainda em negociações internas, até que essa definição não saia, a vida continua normal no Rio de Janeiro nesse segundo turno, não é isso?
5: É isso, o Eduardo Paes foi ao interior do estado, a comendador Levi Gasparian, uma das cidades onde ele foi mais bem votado, e como a gente falou aqui, defendeu que haja essa segunda rodada, disse que foi a escolha do eleitor do estado do Rio, mas não sei se é isso que vai acontecer. Dependemos da Justiça Eleitoral. E se o TSE confirmar o entendimento das instâncias inferiores, aí a gente tem governador eleito em primeiro turno, Douglas Ruas, do PL. Fred.
1: Beleza, tudo explicadinho aqui pelo Diogo Bugalho. Obrigado, Diogo. A gente viu imagens ao vivo aí do Rio de Janeiro. Tá um pouquinho nublado, né? Comecinho de dia, a região ali de Copacabana. Ainda bem tranquilo, pouca gente no calçadão. Rio de Janeiro amanhecendo com os termômetros marcando neste momento 22 graus. Vamos pegar a nossa ponte aérea para São Paulo. O nosso giro termina com as informações da maior metrópole do país. São Paulo, 18 graus é a temperatura de momento. Tem chuva prevista para hoje e a máxima não passa dos 26. Quem está com a gente hoje é o Fábio Portugal. Destaque do dia, assunto aí nesses dias no noticiário de São Paulo, rompimento de contrato com a concessionária de energia Enel, as discussões que estão acontecendo em torno desse assunto, depois dos vários problemas apresentados aí na distribuição de energia em São Paulo nos últimos anos. Tem novidades? Fábio Portugal, bom dia.
6: Muito bom dia para você, Fred, muito bom dia para todo mundo que está acompanhando o CBN Primeiras Notícias. Fred, aqui em São Paulo, a Agência Nacional de Energia Elétrica adiou ontem o processo que pode romper o contrato da Enel com o governo federal para o fornecimento de energia aqui na capital e em outras 23 cidades da região metropolitana. A relatora do caso votou pela caducidade, recomendando que o Ministério das Minas e Energia rompa o contrato. Mas um dos diretores pediu vista do processo, ou seja, mais tempo para analisar o caso. Só que esse prazo máximo para análise é de 60 dias corridos. A Enel, que enfrenta um processo de caducidade depois de sucessivos apagões em 2023, 2024, 2025, que, a gente lembra, deixaram milhões de pessoas sem energia por vários dias. E a distribuidora alega que fez investimentos e atribui as falhas aos eventos climáticos extremos. E ainda falando dessa atuação de empresas que ganharam concessão de serviços públicos, a Trivia Trens começou a retomar de forma gradual a operação no transporte metropolitano depois de ter sido afastada. A gente lembra que o afastamento da Trivia Trens aconteceu há pouco mais de 2 meses, depois de falhas graves, como explosão em um trem e falhas elétricas provocarem caos no transporte público, apenas 3 dias depois da concessionária assumir o serviço. E nessa primeira etapa de retomada, a concessionária vai voltar a atuar na linha 13 Jade e no Expresso Aeroporto. Linha 13 Jade que faz a ligação da Zona Leste com o aeroporto de Guarulhos. Então é isso, Fred. São esses alguns dos destaques da quarta-feira aqui em São Paulo. Bom dia para você, bom dia para os ouvintes.
1: Valeu, Fábio. 5h53.
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1: A notícia de hoje para você, ouvinte que está com a gente no campo, a indústria da soja está planejando investimentos bilionários no Brasil. Fala para gente, Cassiano.
8: Bom dia, Fred. Bom dia, ouvinte. O aumento do uso de óleo para a produção de biodiesel e do crescimento do mercado de farelo de soja tem estimulado a indústria a ampliar sua capacidade de processamento no Brasil e a investir bilhões de reais nos próximos meses. Segundo a Associação Brasileira da Indústria de Óleos Vegetais, a Biove, estão previstos mais de 7 bilhões e 600 milhões de reais em investimentos no próximo ano. O valor 33% acima da projeção feita no ano passado. A sustentação para esses investimentos vem de um maior consumo de biodiesel no Brasil, que é fabricado majoritariamente por soja. E quando a indústria extrai mais óleo para produzir biodiesel, também aumenta a oferta de farelo de soja, que é fabricado a partir do processamento e pode ser usado principalmente na alimentação animal. E a demanda por farelo de soja está bastante aquecida, tanto no mercado brasileiro quanto nas exportações, no mercado externo. Ou seja, o cenário está favorável para os dois subprodutos da soja. A Biove calcula, inclusive, que o Brasil pode voltar a superar a Argentina e reassumir a liderança mundial nas exportações de farelo de soja. O centro-oeste do Brasil concentra quase 43% da capacidade brasileira de processamento, com Mato Grosso aí na liderança entre os estados. E os novos investimentos podem acrescentar 7 milhões e 400 mil toneladas por ano à capacidade industrial e gerar cerca de 13 mil empregos, segundo a Biove. O setor também observa um aumento do número de empresas processadoras de soja no país. No conjunto, esses números mostram uma transformação importante na cadeia da soja. O Brasil não está só aumentando a produção do grão para exportação, mas também está ampliando a capacidade de transformar essa matéria-prima, que é tão importante para o agro brasileiro, em óleo, em biodiesel e proteína para alimentação animal. Outras informações sobre esse assunto estão em reportagem de Camila Souza Ramos no site globorural.com.br. Boa quarta-feira e até amanhã.
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1: Já já começa o Jornal da CBN com Milton Jung e Cássia Godoy. Conexão com Milton Jung hoje direto de Ribeirão Preto, né, Milton? Bom dia para você, tudo bem?
12: Bom dia para você, Fred. Bom dia, ouvinte. Sim, falo hoje aqui ao vivo da sede da CBN Ribeirão Preto, aliás, da nova sede da CBN Ribeirão Preto, que está inaugurando hoje, por isso que estou por aqui, região nordeste do estado de São Paulo.
1: Parabéns para os nossos amigos da CBN Ribeirão Preto, sucesso aí com essa nova sede. Eu queria comentar com você, Milton. Estava vendo ontem o jogo de despedida do Lionel Messi na seleção da Argentina, e como o torcedor argentino sabe celebrar os seus ídolos, né? E olha que o Messi virou uma unanimidade um pouco tarde ali na Argentina, mas coisa completamente apaixonada, fogos, drones. Teve um gol de pênalti que foi para dar para todo mundo pegar o celular, né? Filmar, registrar aquele momento histórico.
12: É, foi acionado o protocolo pênalti, né?
1: Pois é.
12: Em todas as festas assim, tem um combinado ali antes, né? Algum pênalti, alguém tem que cair na área pra gente dar pênalti, né? Porque precisamos ter aquele momento em que todos param, né? Pra aproveitar o instante, ninguém ser surpreendido, câmera ligada, celular acionado, pra gente poder comemorar o gol do Messi, que foi o que aconteceu ontem, né, na partida da Argentina, da seleção argentina. Mas você falou bem, sabem sim comemorar, celebrar os seus ídolos, e é muito bom assistir essa carreira do Messi agora sendo concluída na seleção argentina, vai continuar batendo bola lá nos campos americanos.
1: Beijos, bom jornal para você e sucesso aí para CBN Ribeirão Preto. Tchau, tchau.
12: Ah, muito obrigado, abraço grande, até mais.
1: O Milton e a Cássia também estão chegando daqui a pouquinho para comandar o Jornal da CBN. O Primeiras Notícias fica por aqui, né, Clara Simão? Um ótimo dia para todo mundo. Voltamos amanhã às 5 da manhã. Até lá, hein?
0: Valeu, gente. Um abraço.
1: Tchau.
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1: Quarta-feira, 7 de outubro de 2026. Um incêndio de grandes proporções destruiu uma fábrica de velas no Jabaquara, na zona sul de São Paulo. As chamas começaram na noite de ontem e chegaram a ser controladas por volta da meia-noite, mas voltaram a ganhar força na madrugada, mobilizando cerca de 10 viaturas dos bombeiros. Por precaução, a Defesa Civil retirou moradores de imóveis vizinhos em razão da fumaça. Segundo o Corpo de Bombeiros, ninguém ficou ferido. A Agência Nacional do Petróleo realiza hoje dois leilões para concessão e partilha de áreas de exploração de óleo e gás no país. Ao todo, serão ofertados dos 326 blocos distribuídos em diversas bacias, incluindo 13 áreas no pré-sal de Santos e Campos. Se todos os lotes forem arrematados, o governo federal pode arrecadar ao menos 2 bilhões e 180 milhões de reais em bônus de assinatura. Morreu nesta terça-feira aos 102 anos a atriz norte-americana Eva Marie Saint, lenda do cinema clássico de Hollywood, vencedora do Oscar de melhor atriz coadjuvante logo em sua estreia nas telas no drama Sindicato de Ladrões em 1954. Ela também marcou época ao estrelar o suspense Intriga Internacional, dirigido por Alfred Hitchcock em 1959. Eva faleceu de causas naturais em sua residência em Los Angeles. Horário de Brasília, 6:02.
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0: 6 e 2.
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2: Olá, muito bom dia a você. Este é o Jornal da CBN. Eu sou Milton Jung e hoje estou ao vivo em Ribeirão Preto, na nova sede da CBN Ribeirão Preto, aqui no interior de São Paulo. É daqui que apresentarei o Jornal da CBN com a Cássia Godoy. Bom dia, Cássia.
0: Bom dia, Milton. Bom dia aos ouvintes do Jornal da CBN.
2: E você fica agora mais bem informado com os destaques desta quarta-feira, 7 de outubro de 2026.
0: O candidato Flávio Bolsonaro deve fechar hoje novos apoios do Centrão para o segundo turno.
2: Depois de conquistar a adesão da Federação União PP, o senador deve receber hoje o endosso do Republicanos e do Podemos.
0: Durante o ato de adesão de Ronaldo Caiado, o candidato Flávio Bolsonaro afirmou que pretende utilizar a maioria conservadora eleita para o Congresso Nacional para mudar a Constituição e redemocratizar o país.
2: A ofensiva se apoia no crescimento expressivo da bancada do PL, que a partir do próximo ano será a maior força partidária do Congresso, com 121 deputados federais e 28 senadores.
0: No discurso, Flávio Bolsonaro não deu detalhes sobre as alterações que pretende fazer no texto constitucional, caso seja eleito.
3: O Brasil já me deu, Caiado, um Congresso muito mais à direita do que ele já é hoje. Com maioria no Senado para fazer o presidente do Senado, com maioria na Câmara para fazer o presidente da Câmara, para a gente mudar a Constituição, para a gente redemocratizar esse país, para as instituições voltarem a respeitar a Constituição, porque a gente que é democrata e cada dia que passa o brasileiro enxerga melhor que o que está entre o que nós temos hoje e o Brasil virou uma barbárie, chama-se Flávio Bolsonaro na presidência da República.
2: Aliados do candidato do PL se apressaram em procurar interlocutores para dizer que ele não pretende implementar nenhuma iniciativa golpista, mas adotar medidas já previstas no plano de governo, como a reforma do judiciário, a redução da maioridade penal e o fim da reeleição.
0: O ex-candidato Ronaldo Caiado justificou o apoio depois de ter atacado Flávio Bolsonaro durante a campanha.
4: Eu sim, excedi nas minhas críticas, você tá no segundo turno, você tem o meu respeito. Eu vou entrar com você de corpo inteiro, mas por convicção. Porque eu sou um homem que cai de pé, eu sou igual um cavalo de raça, morre de pé, mas não morre deitado. Flávio, acredite, se tem um homem que quer ver você devolvendo o Brasil aos brasileiros, sou eu.
2: 6 horas, 6 minutos.
0: A campanha do presidente Lula quer formar uma força-tarefa nas redes sociais para impulsionar o engajamento do eleitor.
2: Como parte da estratégia, o presidente vai se reunir hoje com as deputadas federais eleitas, Érica Hilton e Sâmia Bonfim, do PSOL de São Paulo, e com a jovem influenciadora Ana Elisa, do PT de Minas Gerais.
0: Aos 21 anos, a estudante de direito recebeu mais de 500 mil de votos e virou símbolo para energizar a campanha de Lula.
5: Às vezes o que falta, até mesmo para a própria esquerda aqui, é ter tato com a realidade. Vai num ponto de ônibus, 6 horas da tarde, que é mais ou menos o horário de pico, e vê se tem alguém que não está com a mão no telefone. E eu não estou dizendo que comício na rua, ir para a rua, não é importante. Eu estou te falando que se você não tiver presença nas redes sociais, o mundo pode estar ótimo, a economia pode estar ótimo, o poder de compra pode estar ótimo. Mas se tiver alguém aqui na rede social falando que o mundo está uma bosta, as pessoas vão acreditar. Então, por mais que a economia seja boa, por mais que tudo está bom, as pessoas não conseguem entender essa realidade de que o mundo realmente está bom. Porque aqui quem domina as narrativas está dizendo que está ruim.
2: 6 horas, 7 minutos.
0: O Senado retoma hoje a discussão sobre a PEC que acaba com a escala de trabalho 6x1.
2: Ontem aconteceu a primeira das 5 sessões previstas para debater o assunto.
0: A proposta deflagrou o primeiro confronto direto do segundo turno entre Lula e Flávio Bolsonaro.
2: A aprovação da PEC é a grande aposta do governo Lula para ganhar votos e dar uma guinada no segundo turno das eleições.
0: Em encontro com políticos do PT, o presidente Lula desafiou Flávio Bolsonaro a apoiar a proposta.
6: O meu adversário, ele vai ter que tomar uma decisão. Se ele vai mandar a bancada do partido dele votar favorável o fim da jornada de trabalho 6x1, na hora que o Senado começa a votar, a máscara vai começar a cair. A gente vai ver quem efetivamente quer que o povo tenha uma vida mais digna, que descanse mais, que possa cuidar mais da família. E estou confiante que o PL vai demonstrar se tem coragem ou não de votar a favor do fim dessa escala que faz as pessoas trabalharem 6 dias e ficam só em casa. Ou seja, quem mentiu até agora, quem não falou a verdade, quem brincou de falar a verdade, agora chegou o dia D. Vai ter que dizer se vai ou não votar. A sociedade brasileira vai começar a conhecer quem é quem na política desse país.
2: O candidato Flávio Bolsonaro reafirmou que é contra o texto em discussão e defendeu uma proposta alternativa, com mais liberdade para o trabalho ou para o trabalhador definir a própria jornada, de acordo com as necessidades.
0: O senador criticou a articulação do governo nesse momento e disse que a proposta apresentada é oportunista.
7: Eu tenho uma proposta infinitamente melhor do que essa proposta que está na mesa, que é da liberdade para o trabalhador escolher a sua própria carga horária. Tem muitas mães, por exemplo, que não conseguem trabalhar 8 horas por dia porque não tem como deixar seus filhos. E eu vou resolver 2 problemas de uma vez só em situações como essa. Não apenas eu vou garantir a creche para essa mãe que não tem como deixar o seu filho, porque ela vai ter um voucher que garanta uma vaga na creche privada, caso não consiga a vaga na creche pública, e ela possa montar a sua jornada de trabalho diária. Por exemplo, trabalhar 4 horas por dia, 4 horas de manhã, 4 horas da tarde.
2: A ideia do presidente do Senado é votar o texto em plenário na semana que vem.
8: Caso todos nós pudermos concluir as 5 sessões de debates na semana que vem, do ponto de vista regimental, colocar para sua deliberação em primeiro turno. Se vai votar a favor do fim da escala 6x1 ou se vai votar contra o fim da escala 6x1. A isso não me cabe. Ao que me cabe é colocar na pauta.
0: Líderes oposicionistas vão se reunir hoje com Davi Alcolumbre para tentar frear o cronograma.
2: O senador Oriovisto Guimarães, do PSDB, pediu mais tempo para a adaptação das empresas e trabalhadores.
9: Ela precisa de um aperfeiçoamento, ela precisa de uma emenda, que seja no mínimo 1 ano, para que as empresas, para que todas as pessoas que produzem possam se organizar, tenham tempo de se organizar sem interromper a produção.
0: Agora são 6h11.
2: O Tribunal Superior Eleitoral marcou para amanhã a sessão que vai decidir se terá segundo turno ou não para a eleição de um governador no Rio de Janeiro.
0: Ontem, a coligação de Eduardo Paes e o PSOL acionaram a Justiça Eleitoral para tentar impedir que a desistência do ex-governador Antony Garotinho do Republicano seja aceita e pediram que os votos recebidos por ele continuem valendo.
2: O pedido veio depois que o Ministério Público Eleitoral defendeu que o TSE aceite a desistência do recurso de Garotinho, que tentava rever o indeferimento da candidatura.
0: Se o tribunal aceitar a desistência, os votos de Garotinho serão anulados. E o candidato Douglas Ruas, do PL, vence a eleição em primeiro turno.
2: Na Globo News, a vice-diretora da Escola Judiciária Eleitoral do TSE e professora do IDP, Marilda Silveira, explicou que a situação cria um precedente sem paralelos no direito eleitoral brasileiro.
0: Segundo a jurista, embora candidaturas sub júdice sejam corriqueiras, é inédito que a eventual invalidação de um concorrente de fora do segundo turno determine retroativamente a vitória de um postulante com maioria absoluta.
10: Nesse caso, não vai adiantar só falar pro Garotinho você tá fora, porque ele já tá fora mesmo. Afinal de contas, ele não é um dos 2 mais votados. O que acontece é voltar para trás para dizer: seus votos valeram até aqui, não valem mais, então aquele segundo turno que começou lá no domingo se encerra, a gente proclama vencedor o que teve 50% dos votos mais um. Então, não deixa de ser mesmo uma proclamação provisória que muda o resultado e retroage a inexistência de segundo turno.
2: 6:13.
0: O ministro Alexandre de Moraes, do Supremo Tribunal Federal, autorizou a progressão de pena para o regime semiaberto da cabeleireira Débora dos Santos, conhecida como Débora do Batom.
2: Condenada em abril de 2025 pela primeira turma do STF a 14 anos de prisão pelos atos de 8 de janeiro, incluindo a pichação da estátua à justiça em frente ao tribunal, ela cumpria prisão domiciliar desde março do ano anterior.
0: O benefício foi concedido após parecer favorável da Procuradoria-Geral da República.
2: O ministro Alexandre de Moraes também determinou o arquivamento de um inquérito sigiloso que investigava o senador Marcos Duval do Avante, os blogueiros Alan dos Santos e Oswaldo Eustáquio e o influenciador Edinardo Raposo.
0: Agora são 6:13.
2: Israel vai fazer hoje uma série de eventos para marcar os 3 anos dos ataques terroristas do Hamas, que deixaram cerca de 1.200 mortos e 251 sequestrados.
0: As homenagens começaram às 6:29 da manhã, horário em que teve início a ofensiva de 2023.
2: À noite haverá uma cerimônia no local do Festival Nova, onde 378 pessoas foram assassinadas pelos terroristas.
0: O principal ato civil será no Parque Yarkon, em Tel Aviv, com a presença de sobreviventes e familiares das vítimas.
2: Na faixa de Gaza, o Ministério da Saúde palestino registra mais de 74 mil mortos e 175 mil feridos desde o início da ofensiva israelense.
0: Mesmo depois do cessar-fogo de outubro do ano passado, ataques continuaram. Grande parte dos cerca de 2 milhões de moradores de Gaza permanece deslocada.
2: 6:14.
0: 6 jogos abrem hoje a 29ª rodada do Campeonato Brasileiro, depois da pausa para a data FIFA.
2: O Bragantino enfrenta o Mirassol, o Internacional recebe o Corinthians e o Remo encara o Grêmio.
0: Pouco mais tarde, o Vitória joga contra a Chapecoense. Às 8:30 tem Botafogo e Vasco e às 9:30 o Cruzeiro pega o São Paulo.
11: Penal para Argentina, se despide Lionel, se despide un grande, se despide el genio, le va a pegar Lionel, será con gol la despedida, va a ir Messi, prepara, apunta, fue... Lucero, que cuando los abro inmediatamente veo tu lucha, tu perseverancia.
2: Um gol de pênalti, muitas homenagens. O atacante Lionel Messi se aposentou da seleção argentina.
0: Diante de 85 mil torcedores no Monumental de Núñez, o camisa 10 deu também 2 assistências na vitória da Argentina por 3-0 sobre o Benin.
2: Aos 39 anos, Lionel Messi se despediu da seleção argentina depois de 208 jogos e 126 gols.
0: Messi conquistou a Copa do Mundo de 2022, 2 Copas América e a finalíssima, que é uma partida entre os campeões da Copa América e da Eurocopa.
12: Hoy nuevamente acá, seguramente me toca venir el día más triste de mi carrera, que es donde le digo adiós a la selección, adiós a todos ustedes. Lo voy a extrañar defender los colores de la selección, pero ahora voy a estar de ese lado, con todos ustedes, bancando a todos estos chicos y a todos los que vengan, siempre, siempre unidos.
2: Estes são alguns dos destaques de hoje do Jornal da CBN. Você é nosso convidado, venha participar, mande sua mensagem. O nosso WhatsApp é o 99911-9981, 99911-9981, use o DDD11 para assistir as imagens ao vivo do Jornal da CBN. 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
0: 6:17.

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0: na CBN Joinville. Agora são 6 horas e 22 minutos, 6h22 da manhã desta quarta-feira, hoje dia 7 de outubro de 2026. Seja muito bem-vindo e seja muito bem-vinda à programação do nosso Jornal da CBN. Temperatura em Joinville, 17 graus, a máxima para hoje prevista 23 graus a temperatura e a mínima 15 aqui na nossa cidade, aqui em Joinville, nesta quarta-feira. Então seja muito bem-vindo, seja muito bem-vinda à programação do nosso Jornal da CBN. Vamos juntos, portanto, até as 9 horas da manhã com as primeiras informações aqui de Joinville, o que é destaque em Santa Catarina e também o que é destaque a nível nacional, né? Pensando também na nossa rede, né? Dentro do Jornal da CBN com Milton Jung e a Cássia Godoy. A gente fica aqui na programação de Joinville destacando as informações da nossa cidade, né? Trazendo mais detalhes do que está acontecendo aqui em Joinville, mas também vamos falar um pouquinho sobre o que está acontecendo a nível nacional. Um dos destaques do NS Total, por exemplo, é Mega Sena. Lotérica do Rei do Bolão bate na trave e garante o maior prêmio do concurso de R$92 milhões, lá no NS Total, na matéria da Mariana Barcelos. Lá tem muito assunto relacionado à política. Mas, claro, um dos grandes destaques do dia é a gente falar da morte de Juarez Machado, o menino de Joinville que sonhou ser um grande artista do Brasil e do mundo, e conseguiu. Coluna de Estela Benetti, escreveu uma coluna sobre a morte de Juarez Machado nesta terça-feira, aos 85 anos, lá no Rio de Janeiro. E, claro, será o nosso grande destaque da programação da CBN Joinville, a repercussão da perda desse nome histórico aqui de Joinville e também de todo o Brasil. O artista plástico Juarez Machado, que faleceu ontem, aos 85 anos. Agora são 6 horas e 24 minutos em Joinville. Aqui na região do bairro Saguaçu, temperatura de momento 17 graus, a máxima para hoje, a variação hoje aqui em Joinville vai dos 15 aos 23 graus, chove nesse momento aqui na cidade, tem hoje possibilidade de 40% de chances de chuva aqui para Joinville e assim será o tempo e a temperatura para essa quarta-feira. Na quinta-feira, amanhã, portanto, a temperatura tem uma variação entre 19 e 26 graus com 10% de chance de chuva. E na sexta-feira volta a chover com mais força, temperatura variando entre 20 e 26 graus. No sábado, instabilidade também prevista aqui para Joinville. No domingo, também instabilidade prevista. Nós vamos ter uma chuva, um tempo fechado até na próxima semana. Então vamos ter aí um final de semana de instabilidade aqui em Joinville, em toda a região norte. Então fico alerta para você que nós vamos ter nos próximos dias de instabilidade, portanto, aqui no norte do estado. Bom, informações do trânsito para você que está saindo de casa, indo para o trabalho agora, que são 6 horas e 25 minutos. Nessa madrugada a gente não teve nenhum tipo de ocorrência registrada aqui em Joinville. Só para se ter uma ideia, a última ocorrência registrada em que o Corpo de Bombeiros precisou ser acionado foi ontem à noite, por volta das 10h30 da noite, um acidente entre moto e pedestre na Avenida JK, na região central aqui da cidade. Desde então, nenhuma outra ocorrência foi registrada de acidente de trânsito em Joinville. A gente fica em alerta por aqui e qualquer informação a gente vai atualizando na CBN. Bom, seguindo por aqui, ó, informações do trânsito ainda nas rodovias da região, sem ocorrências e, por enquanto, um fluxo normalizado em todas as rodovias, inclusive BR-280, BR-376, BR-101 também, a SC-418, a SC-108, todas as rodovias, por enquanto, sem trânsito lento aqui em Joinville. Bom, você pode participar no 99972-3493, viu algo? Quer compartilhar com a CBN, manda a sua mensagem de texto, manda a sua mensagem de áudio. Estou aguardando a sua participação por aqui na programação da CBN Joinville. Agora são 6 horas e 27 minutos. Um bom dia para você, uma ótima quarta-feira.
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0: Bom dia, Milton. Bom dia, Cássio. Bom dia a todos os ouvintes. Hoje temos a pergunta da Suelen Paiva, de 38 anos. Depois de atingir meu peso ideal, como faço para não engordar tudo de novo? Bom dia, Suelen. Essa talvez seja uma das partes mais importantes do tratamento de obesidade. Entender que atingir o peso desejado não significa que o tratamento terminou. Depois de emagrecer, existe uma tendência de recuperação de parte do peso na maioria das pessoas. Por isso, a manutenção precisa ser muito planejada. Os estudos mostram que o reganho é comum, mas também mostram que o acompanhamento e estratégia de manutenção pode ajudar e muito. O primeiro ponto é não voltar simplesmente à rotina que existia antes do emagrecimento. Imagina, você fazia algo, aí você mudou, emagreceu, e se você voltar a fazer aquilo novamente, vai ganhar peso novamente. Então, alimentação equilibrada, atividade física, musculação, o sono adequado e o controle periódico do peso precisa virar hábito permanente. Eu gosto também de orientar as pessoas a não esperar ganhar 10 quilos para tomar uma atitude. Então, se você perdeu lá 15, 20 quilos, não espera ganhar novamente o peso. Começou a ganhar 1, 2, 3 quilos, opa, para, olha o que está acontecendo, vê o que voltou a fazer o que tu fazia novamente antigamente e muda o hábito novamente. Então, a atenção é não deixar ganhar o peso completamente. Então, percebeu que ganhou 2, 3 quilos de maneira consistente, já é hora de rever tudo, a alimentação, o exercício, a rotina, e ver se consegue identificar qual foi o motivo. E para quem utiliza medicamento para obesidade, a suspensão também precisa ser discutida individualmente com o médico. Lembrando, obesidade é uma doença crônica, que às vezes você usa uma medicação que ajuda nesse controle. Quando você para essa medicação, a fome volta, então você tem dificuldade novamente. Então é muito importante, quem usou a medicação para perder peso, rever com o médico, fazer uma estratégia de tentativa de retirada, e se com a retirada não conseguiu manter o peso, conversar novamente com o médico, que é possível que você tenha que usar essa medicação ou de uma forma para a vida toda, ou tentar novamente ir diminuindo e fazendo essa mudança de hábito. Dessa forma, sim, você consegue manter essa nova rotina e fazer a manutenção do peso. Para quem tem dúvida, igual a Suelen, por favor, mandar um e-mail no bemestar@cbn.com.br com a sua dúvida e eu estou aqui para responder.
1: 6:30.
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0: Quarta-feira, 7 de outubro de 2026. O candidato do PL, Flávio Bolsonaro, deve fechar hoje novos apoios do Centrão para o segundo turno, depois da adesão da Federação União PP. O Republicanos e o Podemos devem endossar o apoio. Durante ato em Goiânia, Flávio Bolsonaro afirmou que pretende utilizar a maioria conservadora eleita para o Congresso Nacional para mudar a Constituição e redemocratizar o país. A campanha do presidente Lula, do PT, quer formar uma força-tarefa nas redes sociais para impulsionar o engajamento do eleitor. Como parte da estratégia, o presidente vai ouvir hoje influenciadores de esquerda e deputados federais eleitas, como Anelisa, do PT. Aos 21 anos, a estudante de direito recebeu mais de 500 mil de votos em Minas Gerais e virou símbolo para energizar a campanha do presidente. O Senado retoma hoje a discussão sobre a PEC, que acaba com a escala de trabalho 6x1. Ontem aconteceu a primeira das 5 sessões previstas para debater o assunto. A proposta deflagrou o primeiro confronto direto do segundo turno entre Lula e Flávio Bolsonaro. O presidente desafiou Flávio a apoiar a proposta. O candidato da oposição classificou o movimento de oportunista. Israel realiza hoje uma série de eventos para marcar os 3 anos dos ataques terroristas do Hamas, que deixaram cerca de 1.200 mortos e 251 sequestrados. À noite, haverá uma cerimônia no local do Festival Nova, onde 378 pessoas foram assassinadas pelos terroristas. Na faixa de Gaza, o Ministério da Saúde palestino registra mais de 74 mil mortos e 175 mil feridos desde o início da guerra. No horário de Brasília, 6h33.
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0: 6h34.
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repara na cena, que ela se repete em escala industrial. A pessoa compra o planner, assina o curso, segue o guru, monta a agenda do ano com cores e metas, e senta para decidir o futuro como quem assina um contrato. A partir de agora, serei outra. Aí chega março e o planner vira porta-copo. O engano reside num ponto que quase ninguém quer encarar. A gente não decide o futuro. A gente decide os hábitos. E são os hábitos que decidem o futuro. A vida de daqui a 10 anos não vai nascer da meta escrita na primeira página da agenda. Vai nascer do que você repete hoje, às 6 da tarde, quando ninguém está olhando. O futuro é só o apelido que o presente acumulado usa para chegar.

0: pessoa conta a si mesma. Mudar o gesto cobra mudar a verdade por trás dele. É trabalho de dentro, lento, sem fogos de artifício na virada. O ciclo novo é um convite e tem valor. Mas ninguém muda por decreto de 1º de janeiro. A mágica do fim de ciclo existe sim. Ela só mora do lado de dentro da porta, que finalmente abre para algo diferente.
1: Esse é o Rossandro Klinger, todos os dias conosco aqui no Jornal da CBN. Você também pode ouvir o Refletir para Viver no nosso site cbn.com.br. 6h36.
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0: 6h42.
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2: Após o recorde, um dia depois do primeiro turno das eleições, a Bolsa de Valores brasileira fechou em ligeira queda de 0,52% aos 205 mil pontos. O dólar também foi impactado e encerrou abaixo dos R$ 5,00 pela primeira vez desde maio. Acompanhe a reportagem da Karen Lemos.
3: O Ibovespa, principal índice da Bolsa de Valores brasileira, fechou esta terça-feira em queda de 0,52% aos 205.835 pontos. Na abertura, chegou a superar os 209 mil pontos, mas passou a cair ao longo do dia. A Bolsa foi afetada por um movimento de realização de lucros após ter subido quase 8% na segunda-feira, dia seguinte do primeiro turno das eleições, quando o índice chegou a mais de 209.600 pontos, fechando o dia com valorização de 7,7%. Foi a maior alta diária do Ibovespa em mais de 6 anos. Contrariando as pesquisas, o senador Flávio Bolsonaro, do PL, terminou a apuração à frente do presidente Lula, do PT, com pouco mais de 47% dos votos válidos, contra pouco mais de 45% do petista. André Perfeito, mestre em economia política pela PUC São Paulo, destaca também a queda forte dos juros futuros, o que reflete um mercado na expectativa de um ajuste fiscal com uma possível mudança de governo. Além da disputa presidencial, o especialista também cita as votações na Câmara e no Senado para explicar as reações.
4: O mercado está precificando 3 eventos de maneira simultânea, né? Na verdade, precificou o primeiro e segundo turno num único dia, né? Porque o Flávio avançando, isso daí sugere algum tipo de ajuste fiscal mais forte, o que bate, sem dúvida nenhuma, nos juros. Os juros caíram muito forte e a queda dos juros acaba levando tudo a reboque, bolsa, até o dólar. Mas não é só o primeiro e segundo turno que foi precificado de uma vez só, também foi precificado um Congresso, né? Um Senado e uma Câmara, que tem tudo para ser, obviamente, que é de direita e pode aprovar, se desejarem, né, um ajuste forte.
3: No câmbio, o dólar comercial encerrou abaixo dos R$ 5,00 pela primeira vez desde maio, estendendo a desvalorização registrada no dia anterior. Nesta terça, a moeda americana fechou em queda de 0,51%, cotada a R$ 4,97. Já na segunda-feira, após eleições, o dólar encerrou a sessão com um tombo de 4,12%. De São Paulo, Karen Lemos.
0: Agora são 6 horas e 45 minutos. A campanha do presidente Lula vai ouvir influenciadores de esquerda nesta quarta-feira. Em busca de votos, o governo pretende traçar uma estratégia diferente nas redes sociais para buscar um engajamento maior no segundo turno. Lula também prepara uma ofensiva contra Flávio Bolsonaro para mostrar que o candidato do PL, caso eleito, pode cortar programas sociais.
5: Para tentar aproximar o público jovem da busca por votos no segundo turno, o presidente Lula se reúne nesta quarta-feira com influenciadores de esquerda. A estratégia é adotar uma linguagem de rede social para atrair uma parcela da população que se informa por vídeos e publicações rápidas. Para isso, Lula vai contar com a participação ativa da influenciadora e deputada federal eleita por Minas Gerais, Ana Elisa, e de Pedro Rousseff, sobrinho da ex-presidente Dilma Rousseff, também deputado eleito por Minas Gerais. As deputadas reeleitas Sâmia Bonfim e Érica Hilton, as duas do PSOL, vão reforçar o time. Lula também tem sido orientado a gravar vídeo selfies e usar uma comunicação mais direta com a população. A estratégia já começou a ser colocada em prática. Nesta terça, ele gravou áudios que passaram a circular em grupos de campanha, convocando seguidores para uma virada nas urnas.
6: Oi, gente. Faltam 19 dias para ganharmos essas eleições. Nós estamos fazendo a pausa da hidratação, poucos minutos, mas já estamos prontos para entrarmos em campo e ganhar o tetra para o Lulinha governar esse país. Eu já estou com a energia totalmente renovada, estou pronto para o combate e tenho certeza que vocês também. 19 dias, gente. Vambora. Juntos ganhar essas eleições.
5: Lula também vai focar a campanha no Nordeste, região que historicamente é reduto petista, mas que também deu votos a Flávio Bolsonaro. Nos discursos, Lula deve mostrar que, se vencer, o adversário pode cortar programas sociais, como Minha Casa Minha Vida, Mais Médicos e Farmácia Popular. Integrantes da campanha também têm sugerido que o presidente fale de propostas voltadas à segurança pública e à reforma do judiciário. E, para fazer um aceno ao mercado, ele deve dar ao vice-presidente Geraldo Alckmin o protagonismo na defesa do compromisso com as contas públicas e o combate a privilégios, enquanto os ex-ministros Simone Tebet e Carlos Fávaro vão atuar como pontes de diálogo com o setor produtivo. Com a colaboração de Rani Veloso, de Brasília, Isa Stassiarini.
2: Nós temos agora 6 horas e 48 minutos. Já Flávio Bolsonaro está naquele ritmo, assim, atração magnética dos favoritos. Aqueles partidos que antes não estavam coligados a ninguém, não apoiavam nenhum candidato especificamente, começam a ser atraídos para a candidatura de Flávio à medida que ele se apresenta como favorito, tendo saído à frente no primeiro turno. E esse é o movimento que nós temos assistido nesses últimos dias. E à medida que vai avançando esse processo, Flávio também tem que falar mais, apresentar mais suas propostas. E ontem, durante um dos seus discursos, quando estava lá ao lado de Ronaldo Caiado e outros apoiadores, ele acabou falando da possibilidade de mudanças na Constituição, o que deixou algumas pessoas, até do próprio partido dele, um pouquinho preocupada com o que ele poderia estar querendo dizer. A Samantha Clay traz essa história para nós.
7: O senador Flávio Bolsonaro ampliou a rede de apoio nesta terça-feira com o anúncio do embarque da Federação PP União Brasil. Também estão avançadas as negociações com o Podemos e o Republicanos, que se reúne nesta quarta-feira para decidir. O presidenciável ainda ganhou mais um apoio de peso, em especial para a pauta da segurança pública, o ex-governador de Goiás, Ronaldo Caiado. Em ato em Goiânia, o ex-candidato pelo PSD disse que se junta à campanha de Flávio para derrotar o PT. Recentemente, Caiado criticou Flávio por não ter participado do debate da TV Globo. Ele falou em ter se excedido em algumas críticas, mas disse que, por coerência com sua vida, está com Flávio.
8: Eu se excedi nas minhas críticas, você está no segundo turno, você tem o meu respeito. Eu vou entrar com você de corpo inteiro, mas por convicção. Porque eu sou um homem que cai de pé, eu sou igual um cavalo de raça, morre de pé, mas não morre deitado. Flávio, acredite, se tem um homem que quer ver você devolvendo o Brasil aos brasileiros, sou eu.
7: No ato, ao lado de Caiado, Flávio Bolsonaro falou do avanço da direita no Congresso. Com 121 deputados federais e 28 senadores do PL, além dos parlamentares de siglas aliadas. Sem dar detalhes, ele afirmou que, se eleito, terá maioria na Câmara e no Senado e que pretende mudar a Constituição.
9: O Brasil já viveu, Caiado, um Congresso muito mais à direita do que ele já é hoje. Com maioria no Senado para fazer o presidente do Senado, com maioria na Câmara para fazer o presidente da Câmara, para a gente mudar a Constituição, para a gente redemocratizar esse país, para as instituições voltarem a respeitar a Constituição.
7: O presidenciável fez a fala após citar promessas de campanha, como qualificar o roubo de celulares, construir presídios de segurança máxima no modelo de El Salvador e aprovar a castração química de condenados por estupro. Com colaboração de Luiz Del Boni e Rani Veloso, de Brasília, Samantha Klein.
2: Agora são 6 horas e 52 minutos.
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0: 6h57.
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0: Muito bom dia, Mário Sérgio Cortella.
1: Bom dia, Milton. Bom dia, Cássio.
2: Bom dia, professor.
0: Cortella, um dos destaques, um ponto de atenção desta eleição foi o surgimento, tanto à direita como à esquerda, de jovens candidatos eleitos, bem jovens, por sinal, chegando ao parlamento ou chegando até o Congresso Nacional. Ao mesmo tempo, a gente tem visto algumas candidaturas, especialmente a candidatura do presidente Lula, querendo buscar os jovens para fazer uma comunicação mais próxima do dia a dia das pessoas. O que que mostra esse cenário para nós?
1: Novos tempos, claro, né? Tempos de comunicação, de contato, de relacionamento, de presença. Na metade do século XX, foi decisório para aquilo que foi o êxito na política quem soubesse utilizar o rádio, né, como comunicação. Na segunda metade, né, do século XX, a televisão, junto com o rádio, agregou importância. Agora, nesse século XXI, nessa primeira parte, é exatamente o mundo digital. Aliás, em 1977, Milton Cássio, Plínio Marcos escreveu um livro de contos que eu gosto do título, que é Inútil Canto e Inútil Pranto pelos Anjos Caídos. A pessoa diz, ah, quem dera. Aliás, Milton, o genial Plínio Marcos foi casado com Valderez de Barros, uma estupenda atriz nascida em Ribeirão Preto, que agora, em outubro, fará 86 anos. E o grande Plínio Marcos, ele no Inútil Canto, Inútil Pranto, lembrou a ideia de que não adianta ficar dizendo, não, mas a gente tem que lidar com as redes sociais, é isso que importa com uma parcela dos jovens. Sim, né, uma parcela significativa tem esse como seu modo de contato com as pontes. Por isso, o que significa é uma atualização do modo de presença e de mensagem. Não adianta chorar.
2: É isso, professor. Agora, quando a gente olha essa participação dos mais jovens do nosso parlamento, tem uma coisa para chamar a atenção. Nós tivemos os jovens como puxadores de votos, né? Então, entre aqueles que receberam muitos votos e se destacaram por isso. Mas quando a gente olha a composição em geral do parlamento, ainda tem uma participação pequena dos mais jovens.
1: É, bastante. É o total de votos, quando a gente agrega, como você lembra, sem dúvida, né? Aqueles que têm mais presença em redes sociais, que são capazes, inclusive, de usar a rede, em alguns momentos até manipular, né, a rede, e, claro, conseguem agregar um número grande de votantes, mas não necessariamente isso se estende ainda para o conjunto do parlamento. Um bom parlamento, no meu entender, ele equilibra faixas etárias diversas, composições de idade diversas, expectativas e desejos, mas essa é uma grande novidade que não é algo que ganhou tanto fôlego na eleição geral passada, mas que agora tem uma dimensão, é para prestar atenção para ver se a gente dá sequência a esse tipo de uso de um modo que seja mais construtivo, não sirva apenas para o espanto, sirva para a colaboração.
0: Muito obrigado, professor Cortella. Um bom dia.
1: Abraços.
2: Abraços.
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0: Quarta-feira, 7 de outubro de 2026. Os sites e aplicativos de bets ainda precisam devolver mais de R$1,3 bilhão de reais aos apostadores. As plataformas deixaram de operar ontem no Brasil como resultado da medida provisória assinada pelo presidente Lula. Quem não resgatou o dinheiro dentro do prazo dependerá de repasses bancários agendados entre os dias 9 e 14 de outubro para recuperar o saldo. Apenas um dos 10 torcedores corintianos acusados de participar do assassinato de dois palmeirenses em 2012 foi preso depois do julgamento encerrado ontem. Carlos Roberto de Brito Júnior, de 43 anos, foi condenado a 16 anos e 4 meses de prisão pela morte de Guilherme Vinícius Giovanelli Moreira, de 19 anos. Outro réu, Mário Batista, foi condenado pelo crime de rixa, mas a pena, que seria de 6 meses a 2 anos de detenção, está prescrita e não será cumprida. Os outros 8 acusados foram absolvidos das acusações de homicídio e associação criminosa. Nenhum dos réus foi responsabilizado pela morte de André Alves Leso, de 21 anos. A detenta, que sobreviveu a 2 injeções letais nos Estados Unidos depois de ser condenada à pena de morte, está consciente e consegue se comunicar. Segundo os advogados, Krista Pike permanece internada e algemada à cama. A mulher foi condenada por matar uma jovem em 1995 no estado do Tennessee e é considerada a primeira pessoa a sobreviver a uma tentativa de execução por injeção letal no país. No entanto, este foi o segundo caso do ano em que o estado não conseguiu executar uma pessoa. Em maio, os oficiais não localizaram a veia adequada de um homem condenado para aplicar a injeção. No horário de Brasília, 7:03.
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4: Muito bom dia a você que escolheu ficar mais bem informado ouvindo o Jornal da CBN. Na manhã desta quarta-feira, dia 7 de outubro de 2026, eu converso com você ao vivo aqui do estúdio da CBN Ribeirão Preto, os novos estúdios da CBN Ribeirão Preto que estão sendo inaugurados hoje. E é daqui que eu falo com todos vocês para o Brasil, ao lado da Cássia Godoy. E quero aproveitar aqui, Cássia Godoy, para trazer o anúncio que foi feito agora há pouco pela Academia do Prêmio Nobel de Química para este ano de 2026, que foi concedido ao francês Henri Kagan e ao japonês Kenzo Sohai. Eles foram premiados por descobertas que ajudam os químicos a produzir moléculas de maneira mais controlada. O achado ajuda a explicar a química dos seres vivos e a fabricar remédios mais precisos. Em algumas reações, uma molécula formada no processo pode estimular a produção de outras moléculas iguais. É como se o próprio resultado da reação ajudasse a repetir aquele caminho. E esse fenômeno, que é chamado autocatálise, pode ser útil, então, na fabricação de substâncias importantes para medicamentos e outros produtos. Os dois pesquisadores vão dividir o prêmio de 12 milhões de coroas suecas, equivalente a cerca de 6 milhões e 200 mil reais. Agora são 7:06.
0: Temos informação chegando direto da capital federal. Felipe Igreja acompanha o Senado retomando hoje a discussão sobre a PEC que acaba com a escala de trabalho 6x1. Bom dia para você, Felipe.
5: Bom dia, Cássia. Bom dia a todos que nos acompanham. Apesar da resistência da oposição, o Senado começou a discutir ontem a PEC, que acaba com a escala 6x1. O cronograma estabelecido pelo presidente da Casa, Davi Alcolumbre, prevê a votação em primeiro turno da proposta no final da próxima semana, portanto, antes do segundo turno das eleições. Por outro lado, aliados de Flávio Bolsonaro pretendem boicotar o avanço da proposta, esvaziando as sessões para impedir o quórum de discussão e votação. A aprovação do texto, que estabelece 2 dias de folga por semana aos trabalhadores, é a grande aposta do governo Lula para ganhar votos e dar uma guinada no segundo turno das eleições. Em um encontro com políticos do PT, ontem, o presidente Lula defendeu a PEC e desafiou os apoiadores de Flávio Bolsonaro.
6: Eu estou confiante que o presidente Alcolumbre vai colocar em votação. Estou confiando que o Senado vai repetir a decisão que já foi tomada pela Câmara. Estou confiante que o PL vai demonstrar se tem coragem ou não de votar a favor do fim dessa escala. Ou seja, quem mentiu até agora, quem brincou de falar a verdade, agora chegou o dia D.
5: Flávio Bolsonaro, que é contra o texto em discussão, defende uma proposta alternativa, com mais liberdade para o trabalhador definir a própria jornada de acordo com as necessidades. Ele criticou a articulação da base governista e disse que a proposta apresentada pelo governo é oportunista.
7: Eu tenho uma proposta infinitamente melhor do que essa proposta que está na mesa, que é da liberdade para o trabalhador escolher a sua própria carga horária. Tem muitas mães, por exemplo, que não conseguem trabalhar 8 horas por dia porque não tem como deixar seus filhos. E eu vou resolver 2 problemas de uma vez só em situações como essa. Não apenas eu vou garantir a creche para essa mãe que não tem como deixar o seu filho, porque ela vai ter um voucher que garanta uma vaga na creche privada, caso não consiga a vaga na creche pública, e ela possa montar a sua jornada de trabalho diária. Por exemplo, trabalhar 4 horas por dia, 4 horas de manhã, 4 horas da tarde.
5: No Senado, a discussão começou sem a presença da bancada do PL. O debate ficou concentrado entre aliados do governo e integrantes do Centrão favoráveis à medida. O texto já passou pela Câmara e pela Comissão de Constituição e Justiça do Senado e precisa agora de 49 votos no plenário em 2 turnos de votação. O presidente do Senado, Davi Alcolumbre, afirmou que vai cumprir o rito previsto no regimento, sem acelerar a tramitação. Nesta semana estão previstas 3 sessões de discussão. Uma foi realizada ontem, há uma sessão marcada para hoje e uma próxima amanhã na quinta-feira. E na próxima semana, outras 3 sessões devem ser realizadas. Com isso, a expectativa é votar a PEC no primeiro turno antes do dia 25 de outubro. Depois, ainda são necessárias 3 sessões de discussão para votação em segundo turno. Cássia.
0: Muito obrigada. Esse foi o Felipe Igreja.
4: Nós temos agora 7h09. Vamos ao Rio de Janeiro, contato com o Diogo Bugalho, que vai nos ajudar a entender aqui, Diogo, como é que está a situação neste momento das eleições no Rio de Janeiro. Porque nós sabemos que campanha eleitoral no rádio, na TV, enfim, oficialmente começa agora sexta-feira. E até esse momento não se tem certeza se haverá primeiro, se haverá segundo turno no Rio de Janeiro ou não. O que está faltando decidir agora?
8: Milton, bom dia para você, bom dia a todos. Situação segue indefinida, mas o Tribunal Superior Eleitoral marcou para amanhã o julgamento do caso envolvendo a candidatura de Antony Garotinho do Republicanos ao governo do estado. E aí deve definir nesse julgamento se haverá ou não segundo turno no estado. Mas explicando como é que a gente chegou até essa situação. O Garotinho concorreu sub judice, porque teve a candidatura negada em primeira e segunda instância devido a uma condenação de 2018. Ele ainda aguardava uma decisão final da terceira instância, para onde ele apresentou um recurso, e por isso o nome dele constou nas urnas. O ex-governador recebeu 274 mil votos, cerca de 3% do total, e ficou em terceiro lugar. Na segunda-feira, já derrotado, Garotinho disse que desistiria dessa ação judicial no TSE, abrindo mão de ter esses votos que ele recebeu contabilizados no resultado oficial. Com o recálculo dos percentuais, o primeiro colocado no pleito, Douglas Ruas, do PL, saltaria de 49,2% dos votos para mais de 50% dos votos válidos, o que o tornaria eleito em primeiro turno. Ontem, o Ministério Público deu um parecer para que a Corte Eleitoral aceite a desistência de Garotinho, o que levaria a esse cenário: anulação dos votos que ele recebeu, recálculo dos percentuais dos demais candidatos e vitória de Douglas Ruas em primeiro turno. Só que essa é uma situação delicada, controversa, porque é uma decisão envolvendo um candidato que já está derrotado, que não foi para o segundo turno, poderia definir a realização ou não desse segundo turno. Quem não está gostando dessa situação é o segundo colocado na disputa, Eduardo Paes, do PSD, que voltou a defender a realização aqui do segundo turno com a presença dele próprio. O partido, PSD, havia questionado antes das eleições a participação da chapa do Garotinho, mas agora quer que os votos dele sejam contabilizados. Nas redes sociais, Paes acusou Antônio Garotinho de atuar como candidato laranja de Douglas Ruas para tumultuar esse processo eleitoral, e o candidato do Republicanos, o Garotinho, rebateu essas acusações, disse que não tem qualquer ligação com a chapa de Ruas do PL. Milton.
4: Bom, portanto, esse é o cenário que nós temos no Rio de Janeiro. Talvez, e a gente não pode nunca dizer com alguma convicção que vai acontecer nas eleições do Rio de Janeiro, talvez a decisão saia nesta quinta-feira, às vésperas ou na véspera do início da campanha eleitoral no rádio e na televisão. E é curioso, porque há essa dúvida se haverá segundo turno ou não, candidatos fazendo campanha de segundo turno nesse momento, mas pode ser que amanhã decida-se o seguinte: acabou a eleição, fica o resultado do primeiro turno do jeito que está, Ruas é eleito governador no Rio de Janeiro. E aí a gente vai ter que aguardar exatamente tudo isso, o que vai acontecer a partir de agora. Mas é uma dessas coisas bastante inusitadas que acaba ocorrendo no Rio de Janeiro. Nós temos agora 7 horas e 13 minutos. Daqui a pouco nós vamos conversar aqui com a Miriam Leitão e nós vamos falar sobre uma preocupação que começa a surgir a partir do parlamento que se formou nas eleições deste domingo, que são preocupações em relação às questões ambientais. A gente explica para você na conversa com a Miriam Leitão.
0: 7 e 13.
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0: Temos mensagens de ouvinte chegando aqui pelo 999-119981. Rafael escreveu para a gente avisando que os semáforos da República do Líbano estão desligados. Daqui a pouco, escreve nosso ouvinte, vira o caos e já está ficando ruim. Então, atenção quem costuma utilizar ali a República do Líbano, hoje encontrando o trânsito mais bagunçado, porque os semáforos não estão funcionando.
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19: Na CBN Joinville, agora são 7h19, 7h19 da manhã desta quarta-feira. Quarta-feira boleira aqui na CBN em Joinville. Nós temos Jack Futsal em quadra. Hoje o Joinville joga contra a equipe do Criciúma às 7h30 da noite no Centro Eventos Carl Hansen. Jogo válido pela última rodada da primeira fase do Campeonato Catarinense Série Ouro. A Série Ouro do Futsal Catarinense, Jack e Criciúma, portanto, a partir das 7h30 da noite lá no Centro Eventos Carl Hansen. Os ingressos estão disponíveis desde o início da semana e hoje, quem quer ir no jogo, paga R$ 30,00 a inteira e a meia entrada no valor de R$ 15,00. Joinville, que ontem conheceu o horário do jogo contra a equipe da ACBF na final da Copa da Liga, que acontece no dia 31 de outubro em Pato Branco. O jogo será às 7h da noite. Bom, falando de futsal, de Campeonato Catarinense, fecha hoje a primeira fase. O Joinville é o quarto colocado com 19 pontos. Está a um ponto do líder, que é o Pouso Futsal, e mesmo a pontuação do segundo e do terceiro colocado. A segunda equipe na tabela é a Chapecoense, e a terceira colocação é do Jaraguá Futsal. Então o Joinville, nesse contexto, para terminar na liderança, teria que vencer o jogo, torcer para um empate entre Pouso Futsal e Chapecoense, Pouso e Chapecoense, que jogam hoje lá em Pouso Redondo, e torcer para o Jaraguá não vencer o jogo que tem na arena contra o Caçador. Bom, situação bastante complicada para o Joinville terminar na liderança, mas num cenário aqui um pouco otimista, né? O Joinville vencendo o jogo dele, chegando a 22 pontos, termina pelo menos na terceira posição, né? Porque o Pouso e a Chapecoense vão se enfrentar. Uma das equipes irá perder pontos, né? Então o Joinville pode terminar aí, quem sabe, na terceira posição ou até numa segunda posição, caso vença o jogo, né, da equipe do Criciúma, e aí termine empatado o Pouso Futsal e também a equipe da Chapecoense. Então aí o Joinville consegue terminar essa primeira fase na segunda posição. Claro, né, se o Jaraguá tropeçar, o que é muito difícil, porque pega uma equipe que está brigando para não cair, que é a equipe do Caçador, né, o time do Joinville pode terminar até na liderança. Bom, Campeonato Catarinense Série Ouro, que tem duelo hoje, portanto, às 7h30 da noite, lá no Centro Eventos Carl Hansen, com transmissão aqui da CBN. Ainda falando de esporte, hoje tem a volta do Campeonato Brasileiro da Série A, aqueles jogos, né, do Brasileirão da Série A, com a rodada normal, né? Após a data FIFA, no Brasileirão tem 6 partidas hoje, 2 partidas às 7h30. Aliás, são 3 jogos às 7h30 da noite. Inter e Corinthians, Bragantino e Mirassol, Remo e Grêmio. Às 8 da noite tem Vitória e Chapecoense, às 8h30 Botafogo e Vasco e às 9h30 da noite tem Cruzeiro e São Paulo. Brasileirão da Série A, que segue amanhã com 4 partidas, tem Santos e Flamengo às 7h30, Atlético Paranaense e o Atlético Mineiro às 8 horas e às 9h30 Fluminense e Coxa, Palmeiras e Bahia. E nós falamos, né, aqui de esporte, claro, a gente vai destacar também ao longo da programação da CBN e dentro do CBN Joga nas 11, uma entrevista ao vivo aqui na programação do Joga nas 11 com o presidente do Conselho do Joinville Esporte Clube e, obviamente, né, quem está no comando do JEC agora nesse momento, que é o Dr. Roberto Bugliese Júnior, que estará ao vivo aqui na programação da CBN Joinville dentro do Joga nas 11. Agora são 7 horas e 23 minutos.
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0: Muito bom dia para você, Miriam Leitão.
1: Bom dia, Milton. Bom dia, Cássia. Bom dia, ouvintes da Rádio CBN.
2: Bom dia, Miriam.
0: Miriam, a partir da formação do novo Congresso, pensando naquilo que foi eleito neste final de semana e que toma posse oficialmente no ano que vem, a partir da formação desse novo Congresso, que expectativa se pode ter em relação às pautas ambientais?
1: É uma expectativa ruim, baixa expectativa. E isso tem base em números, números que já foram levantados pelo Observatório do Clima. O Observatório do Clima é uma instituição que reúne várias instituições, né? Ela é uma espécie de hub de instituições. E a Sueli Araújo, que já foi presidente do IBAMA, ela é a coordenadora de políticas públicas do Observatório do Clima. A gente deu lá no nosso blog uma matéria da Ana Carolina Diniz, uma nota muito boa, que mostra o seguinte: 7 em cada 10 parlamentares da nova legislatura têm o que eles chamam de baixa convergência ambiental. Na verdade, são contra as pautas ambientais. E isso já era assim, já era não desta forma, né? O Congresso era muito pouco aderente às causas ambientais, tanto que nessa legislatura foram aprovadas propostas muito ruins, como aquele chamado PL da devastação, tem aquele projeto a lei de licenciamento ambiental, que reduziu muito as barreiras de proteção aos biomas. O presidente Lula vetou e foram derrubados todos os vetos. Mas hoje eles dizem que 64 dos 81 senadores da próxima legislatura estão nessa faixa que eles chamam de baixa ou muito baixa convergência ambiental, ou seja, não querem aprovação de medidas de proteção ambiental, pelo contrário, querem fazer andar as propostas antiambientais. Então, são 58, eram 58 parlamentares na atual legislatura, essa que está terminando agora, e serão 64, quer dizer, aumenta essa bancada que acha que não tem que fazer proteção ambiental. E isso no Senado, mas na Câmara é a mesma coisa. 345 dos 513 deputados estão nessa faixa, que eles chamam de baixa convergência ambiental, que é uma forma delicada de falar que eles são contra a pauta ambiental. Então, quem é a favor da proteção ambiental? Então, no Senado tem 17 senadores e na Câmara vão ter 168 deputados apenas a favor das pautas ambientais. E o terrível, né, Cássia, é que nesse momento está aumentando as evidências de mudança climática com eventos extremos, uhum, em cada ponto do país. Todo dia a gente vive seca no norte, que sempre foi o nosso grande reservatório de água, e chuva excessiva no sul, mas essa pauta não está, essa pauta não tem apelo junto ao Congresso.
2: Apesar de termos dois níveis de preocupação, o nível imediato, como você lembrou, mudança climática já é uma realidade, e também o fato de que esse retrocesso que a gente deve passar a ter no país em relação às pautas ambientais é algo que vai ter impacto até as próximas gerações, né, Miriam?
1: Sim, claro, porque a gente trabalha nesses níveis. O que, que tem que fazer de imediato, o que, que tem que fazer de prevenção do futuro? É sempre nesses dois olhos que trabalha qualquer planejador que acredita na mudança climática e vê que a gente precisa proteger, principalmente a vida humana, e proteger o país desses eventos. Mas tem efeitos econômicos muito fortes. Mas não há possibilidade do Congresso entender isso. E está ficando cada vez pior, e o que mostra aí é que ficou pior com essa eleição. Mas você disse exatamente, o que tomarem de decisão agora aprofunda a mudança climática, aprofunda a vulnerabilidade do Brasil, e isso afeta as próximas gerações. Então, claro que na democracia o convencimento é a grande arma, né? Então, vai todo mundo ficar tentando convencer os parlamentares, mas o quadro é desolador quando se olha isso, porque quando um dos candidatos à presidência da República com possibilidade real de chegar à presidência, nega a mudança climática, como Flávio Bolsonaro, então você não pode nem começar a construir essa barreira de proteção do futuro, né, contra o futuro. Tem propostas muito ruins na gaveta que não avançaram, mas tem uma proposta até que é, a gente já conversou sobre ela aqui, que é a proposta do fim do mundo, que ela simplesmente acaba com toda a reserva legal. Até isso já foi discutido e foi parado na última, nessa legislatura agora, e tem risco de avançar. Quer dizer, você não ter mais nenhuma obrigação de proteger o meio ambiente em nenhum percentual, em nenhum dos biomas. Essa é uma proposta de vamos fazer terra arrasada.
0: Muito obrigado pela sua análise, Miriam. Bom dia.
1: Bom dia.
2: 7:30.
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0: Quarta-feira, 7 de outubro de 2026. A Polícia Federal ouve hoje o ex-presidente do Banco Central, Roberto Campos Neto. Ele prestará depoimento como testemunha no inquérito sobre fraudes no Banco Master. Ontem foi ouvido Gabriel Galípolo, atual presidente da autarquia. A corporação também marcou as oitivas do banqueiro André Esteves e do diretor Ailton de Aquino. Os quatro foram citados durante depoimento do ex-diretor Paulo Sérgio Souza, investigado sob suspeita de receber propina do ex-banqueiro Daniel Vorcaro para favorecer o Banco Master. A chuva forte volta a atingir hoje a região sul, começando pelo Rio Grande do Sul, com risco de temporais, granizo e ventos acima de 90 km por hora. Meteorologistas também alertam para a possível formação de um novo ciclone extratropical no fim de semana. Já no Sudeste, a instabilidade perde força. Dois cientistas, um francês e outro japonês, venceram juntos o Nobel de Química de 2026 por descobertas sobre efeitos não lineares e autocatálise na síntese orgânica assimétrica. As pesquisas ajudaram a explicar como uma molécula pode escolher uma das suas formas espelhadas durante uma reação química. Essa característica é importante porque moléculas com estruturas espelhadas podem produzir efeitos diferentes em organismos vivos, inclusive em medicamentos. Os dois vão dividir o prêmio de aproximadamente R$6.200.000. No horário de Brasília, 7h32.
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2: De volta aqui ao Jornal da CBN. Informação de ontem que o ministro Alexandre de Moraes, do STF, autorizou a progressão de pena para o regime semiaberto da cabeleireira Débora dos Santos, que ficou nacionalmente conhecida como Débora do Batom. Ela está condenada em abril de 2025, né? Em abril do ano passado, portanto, pela primeira turma do STF, foi condenada a 14 anos de prisão pelos atos de 8 de janeiro, incluindo a pichação da estátua à justiça em frente ao tribunal, quando ela usou um batom para fazer isso. E ela estava cumprindo prisão domiciliar desde março do ano anterior, 2024. O benefício foi concedido após um parecer favorável da Procuradoria-Geral da República. O ministro Alexandre de Moraes também determinou o arquivamento de um inquérito sigiloso que investigava o senador Marcos Duval, do Avante, os blogueiros Alan dos Santos e Oswaldo Eustáquio, e o influenciador Edinardo Raposo. Decisões que evidentemente chamaram a atenção pela coincidência do calendário com a vantagem de Flávio Bolsonaro, a forma como os principais partidos foram para o Congresso Nacional após essa eleição de domingo, a pauta de pressão sobre o STF, que é uma prioridade, como tem ficado claro nas várias entrevistas que se tem feito. Alexandre de Moraes, que é um dos principais alvos, toma estas duas medidas nesse momento. Pode ser apenas uma coincidência. Pode ser. 7h35.
3: E paralelamente a essa coincidência, Milton, Rogério Marinho, coordenador da campanha de Flávio Bolsonaro, cobrou ao STF menos interferência no judiciário no processo eleitoral. A declaração ocorreu durante um encontro com Edson Fachin, presidente da corte. Ministro também recebeu a líder do governo, Tereza Leitão.
4: Em encontro com o presidente do STF, ministro Edson Fachin, o senador Rogério Marinho, que é coordenador da campanha de Flávio Bolsonaro, manifestou preocupação com intervenções do judiciário na política, principalmente durante as eleições. O senador citou dois exemplos apresentados na conversa: decisões de ministro

0: cobertado pelo corporativismo. Então nós não defendemos a omissão, defendemos o cumprimento da Constituição. Então se crimes de responsabilidade forem cometidos, é evidente que eles têm que ser investigados. Ninguém está acima da lei, pelo menos é o que eu aprendi desde cedo.
1: Quem também se reuniu com Fachin foi a líder do governo no Senado, Tereza Leitão. Segundo interlocutores, eles não trataram especificamente sobre eleições. Uma das pautas abordadas foi a PEC da segurança que está em tramitação no Congresso. A líder fez questão de atualizar Fachin sobre os últimos andamentos. Além dos dois senadores, Fachin também teve uma agenda com o presidente do Senado, Davi Alcolumbre. Eles trataram de matérias do interesse do Judiciário que estão paradas no Senado, já com vistas à nova composição do Senado, que terá uma forte presença da direita. De Brasília, João Rosa.
2: Ainda a propósito de todo esse movimento que existe agora e este olhar mais próximo do STF, até em função do avanço do PL, partido que defende mudanças no STF, defende a pauta de um avanço no impeachment de alguns dos ministros. Também dentro desse processo, nós tivemos, nesse início de semana, o apoio apresentado pelo ex-presidente Michel Temer a Flávio Bolsonaro, o que já era de se esperar. Mas a coincidência nesse processo é que Michel Temer foi quem indicou Alexandre de Moraes para o STF. Ao contrário do que muitas pessoas às vezes pensam, que Alexandre de Moraes foi indicado pelo presidente Lula, de verdade, ele foi indicado por Michel Temer. Aquela passagem do Michel Temer logo depois do impeachment de Dilma Rousseff. E, a partir dali, Alexandre de Moraes começou a fazer o seu trabalho como ministro do STF, ele que é o principal alvo hoje do bolsonarismo, agora também apoiado por Michel Temer, que necessariamente não vai reverter um voto a mais para Flávio Bolsonaro, mas que tem sim sua importância política por ser um ex-presidente e por ter ali influência nos bastidores políticos. 7h39.
3: Temos agora informação com a nossa reportagem em São Paulo. Milhares de romeiros já estão a caminho de Aparecida para o Dia da Padroeira na próxima segunda-feira. Quem acompanha é o Lucas Taveira. Bom dia, Lucas.
4: Isso mesmo, viu, Cássia? Mais de 40 mil romeiros são esperados na Via Dutra, da onde a gente fala. Já estamos a caminho de um desses pontos de apoio que vão ser distribuídos aí água e também outros equipamentos de ajuda para os romeiros. Esses romeiros que vão na Via Dutra, também na Rota da Luz, entre hoje e segunda-feira, feriado de Nossa Senhora Aparecida. O período deve movimentar o maior movimento de peregrinos em direção ao Santuário Nacional de Aparecida, no Vale do Paraíba. A estimativa é da concessionária Rio São Paulo e supera o movimento dos últimos anos, viu? Foram mais de 35 mil romeiros em 2023, mais de 37 mil em 2024 e cerca de 40 mil no ano passado. A expectativa é que agora ultrapasse esse número. Para reforçar a segurança, a concessionária ampliou em 20% as ações do projeto Romaria Segura e terá mais de 400 profissionais trabalhando na rodovia Presidente Dutra. Também serão distribuídos 30 mil coletes, 120 mil fitas refletivas e 3 mil lanternas para os ciclistas. A Polícia Rodoviária Federal recomenda que os peregrinos evitem caminhar à noite por causa da baixa visibilidade e do risco maior de acidentes. A orientação é parar antes do anoitecer e utilizar um desses 137 pontos de apoio que estão espalhados pela rodovia, como eu disse, com água, alimentação, banheiros e atendimento a esses romeiros. Quem precisar caminhar pelo acostamento deve seguir uma fila indiana, o mais distante possível da pista e no sentido contrário aos dos veículos para facilitar também a visibilidade. As recomendações da Polícia Rodoviária Federal também inclui usar roupas claras e coletes refletivos, além de evitar distrações como o celular e o uso de fones de ouvido. Cássia?
3: Muito obrigada, esse foi o Lucas Taveira. E a gente vai continuar acompanhando nos próximos dias os romeiros a caminho de Aparecida.
2: Nós temos agora 7h42. 7 de outubro é uma data triste no calendário internacional. Neste 7 de outubro de 2026, nós lembramos aqui os 3 anos dos ataques terroristas do Hamas, que deixaram cerca de 1.200 mortos e

0: sequestraram 251 pessoas em Israel. Israel hoje estará lembrando esta data com uma série de eventos. As homenagens começaram logo cedo, às 6h29 da manhã, foi o horário em que teve início essa ofensiva violenta, selvagem, que aconteceu em 2023. À noite, haverá uma cerimônia no local onde estava ocorrendo aquele festival Nova, onde 378 pessoas foram assassinadas pelo Hamas. O principal ato civil será no Parque Yarkon, em Tel Aviv, com a presença de sobreviventes e familiares das vítimas, um ataque que depois gerou também uma reação bastante violenta por parte de Israel. Na faixa de Gaza, o Ministério da Saúde palestino registra mais de 74 mil mortos e 175 mil feridos desde o início da ofensiva israelense. Mesmo depois do cessar-fogo de outubro do ano passado, ataques continuaram e grande parte dos cerca de 2 milhões de moradores de Gaza permanece deslocada. Agora são 7 horas e 44 minutos.
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13: Na CBN Joinville, agora são 7 horas e 49 minutos, 7h49 da manhã desta quarta-feira, hoje dia 7 de outubro. A gente segue por aqui na programação da CBN para falar de trânsito, para conversar com você, ouvinte da CBN, sobre o trânsito nesse momento aqui na nossa cidade. Bom, aqui em Joinville, rodovias da região, começando pela rodovia BR-101, com um fluxo lento em ambos os sentidos. Nós não temos registros de ocorrências na rodovia BR-101, mas tem trânsito lento, tanto para quem está indo sentido norte, tanto para quem está indo também sentido sul. Rodovia BR-280, aí sim, com trânsito bastante lento em ambos os sentidos, tanto para quem está indo para a região de Araquari, para São Chico, ali para o Balneário Barra do Sul, para quem está vindo aqui para a região de Joinville também, com muita lentidão na 280, em ambos os sentidos, trânsito lento. Rodovias estaduais, SC-418, com trânsito lento também na Serra Dona Francisca. Nós não temos, nesse trecho da SC-418, bem na serra ali, informações sobre acidente, mas o trânsito está bastante lento naquela região. E SC-108, a rodovia do Arroz, por enquanto com fluxo normalizado em boa parte do trecho, porém, naquele cruzamento ali com a 15 de novembro, tem alguns pontos com lentidão naquele cruzamento especificamente. Bom, BR-376 com fluxo normal também, sem ocorrências registradas. Então, essas são as informações das rodovias aqui da região. Já no perímetro urbano de Joinville, nós tivemos um acidente agora há pouco registrado na rua Piratuba, no bairro Bom Retiro. Um acidente entre carro e bicicleta. Foi por volta das 7h30 da manhã. O corpo de bombeiros foi acionado para atender essa ocorrência lá na rua Piratuba. Também tivemos um outro acidente de um motociclista que acabou caindo. Sofreu uma queda ali na rua Dona Francisca, no bairro Costa e Silva, próximo ao número 153, por volta das 7h15 da manhã. Então foram as duas ocorrências registradas aqui em Joinville. Essa agora há pouco na rua Piratuba, no bairro Bom Retiro, e também esse outro acidente lá na rua Dona Francisca, ainda no bairro Costa e Silva, na região norte de Joinville. E nesse momento, a gente observa por aqui o mapa em tempo real, são dezenas de pontos com lentidão em Joinville. Na região sul, por exemplo, acaba sendo o principal gargalo nesse momento a rua Florianópolis. Uma melhor opção para quem está saindo da zona sul, se é possível, é utilizar a rua Monsenhor Gersino. Rua Guanabara com lentidão também. Na zona leste, são duas vias que chamam a atenção. A primeira delas é a Prefeito Helmut Fogeter, para quem sai pela região do bairro Boa Vista. E para quem está saindo pela região do bairro Iririú, é a rua Iririú até o cruzamento com a rua Piratuba. Para quem está na região oeste de Joinville, o principal gargalo é a rua 15 de novembro, na região do bairro Vila Nova. Inclusive a fila está bem extensa para quem está saindo do bairro Vila Nova, está quase chegando já ali na rua Leopoldo Beninca, e para quem está saindo também pela rua Minas Gerais lá no bairro Nova Brasília e quer acessar, por exemplo, a rua Ijuí, também está encontrando bastante dificuldades porque tem muito trânsito naquela região. No trecho norte aqui de Joinville, nós temos um destaque para a rua Dona Francisca em diversos pontos, com lentidão. Destaque negativo também para a rua Rui Barbosa. Tem um trecho por aqui também com lentidão na rua Benjamin Constante, naquele cruzamento ali com a Marquês de Olinda, com a rua Guilherme, tem lentidão para o motorista naquele trecho. Para fechar por aqui, Avenida Santos Dumont também com muita lentidão para o motorista, tem lentidão também lá na região da rua Tuiuti, para quem está indo em direção à Avenida Santos Dumont, ou para quem também está saindo lá da região do bairro Jardim Paraíso. São alguns pontos que chamam a atenção no trânsito aqui de Joinville. Em relação às ocorrências, como eu falei há pouco, tivemos um acidente entre carro e bicicleta na rua Piratuba, no bairro Bom Retiro, e um pouco mais cedo, uma queda de um motociclista na rua Dona Francisca. Foram apenas as duas ocorrências que nós tivemos nesta manhã, em que o corpo de bombeiros precisou ser acionado. Você pode participar no 99972-3493. Estamos aguardando a sua mensagem, seu recado aqui na programação do Jornal da CBN. Agora são 7 horas e 53 minutos aqui na CBN Joinville.
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0: 7h53.
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2: Nas discussões que surgiram após o primeiro turno das eleições, tem se tratado muito sobre a forma como os partidos e os principais candidatos se comunicaram com a população. E é comum de nós falarmos que, por exemplo, os partidos de direita têm uma comunicação mais moderna no sentido dos meios que utiliza através das redes sociais para chegar até o seu eleitorado. E muitas vezes você já deve ter ouvido analistas falando que o presidente Lula é analógico. O presidente Lula que sequer usa telefone celular. Hoje, na reportagem que nós trouxemos mais cedo aqui na programação da CBN, mostrando o trabalho das duas candidaturas nesse momento, do lado da candidatura Lula, a preocupação está exatamente na mudança desta comunicação, dela ser mais digital nesses poucos dias que se tem aí entre o primeiro e o segundo turno. Inclusive, foi-se buscar ali orientação dentro daquelas candidaturas mais jovens que conseguiram avançar em assembleias legislativas ou no Congresso Nacional, candidaturas à esquerda que conseguiram ter esse avanço utilizando as redes sociais. Por que eu estou falando isso? Tem uma reportagem no jornal Valor que mostra o seguinte: a campanha do senador Flávio Bolsonaro priorizou as redes sociais na disputa pela presidência e gastou mais do que o triplo que a equipe do presidente Lula para impulsionar conteúdo eleitoral na internet. Pressionada por mudanças na comunicação, a candidatura de Lula investiu, até o início do segundo turno, mais em adesivos e material impresso do que nas redes sociais. Mesmo sem o efeito prático, como esperado, a equipe petista pretende seguir com parte de seus recursos voltadas ao papel. Diz a reportagem aqui que Flávio Bolsonaro destinou ao menos 9 milhões de reais para o impulsionamento de conteúdos na internet. Desse total, 7 milhões 450 mil foram pagos ao Facebook para ampliar o alcance das publicações. Já a campanha de Lula destinou 2 milhões 690 mil para o impulsionamento de conteúdo digital, sendo a maior parte para o Facebook. Então veja aqui, eu vou usar os números de novo até para você ter essa noção. Flávio destinou 9 milhões para o impulsionamento de conteúdos nas redes sociais ou na internet de uma maneira geral. Campanha do Lula, 2 milhões 690 milhões. Isso são dados registrados na prestação de contas entregues à Justiça Eleitoral até o início da noite de ontem, conforme informa aqui o Valor Econômico. E o que mostra claramente qual foi a estratégia de cada uma das candidaturas. E que vai ao encontro daquilo que eu falei logo no início, quando candidaturas à direita têm apostado muito mais na comunicação digital, e a candidatura Lula é uma candidatura ainda analógica, muita no papel. E a expectativa é que haja uma mudança neste segundo turno, à medida que se percebeu que essa diferença ficou muito grande em favor da candidatura de Flávio Bolsonaro. A ver se haverá tempo dessa transformação e se essa comunicação vai ocorrer de forma legítima, porque também depende disso a comunicação digital. As pessoas que recebem essa informação têm que identificar você que está lá do outro lado, entender que você está sendo legítimo, genuíno ao falar na rede social. Não basta mudar o vocabulário, não basta fazer joinha, mandar coraçãozinho e achar que você está sendo digital. É preciso uma transformação até na forma de se pensar a comunicação. 7h57.
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2: Muito bom dia para você, Marcelo D'Agosto.
3: Bom dia, Milton. Bom dia, Cássia. Bom dia, ouvintes.
0: Bom dia, Marcelo.
2: A Helenice quer saber o que é melhor: juntar dinheiro para construir uma pequena casa para aluguel no local em que já temos o terreno, ou juntar este mesmo dinheiro e não construir, mas investir no Tesouro Direto e fundos imobiliários?
3: Olha, Lenice, você quer fazer um empreendimento imobiliário. Então, você tem que pensar como pensaria uma grande construtora. São duas coisas importantes num empreendimento imobiliário. Uma é a localização do terreno, porque um terreno bem localizado tem uma demanda maior do que um outro mais escondido. E o outro ponto importante é a velocidade que você consegue construir. Porque no seu caso, quanto mais rapidamente a sua casa ficar pronta, mais cedo você começa a receber o aluguel e recuperar aquele investimento que você fez. Agora, o terreno parado é um custo para você, porque não proporciona nenhuma remuneração, apesar do potencial de valorização que sempre existe. Para saber qual alternativa que vai render mais, você tem que fazer algumas simulações baseadas em certas premissas. Para a rentabilidade, você pode usar as informações do Tesouro Direto, né? O Tesouro Selic rende hoje 13,75% ao ano, mas essa rentabilidade pode mudar porque o Banco Central muda frequentemente a taxa Selic e agora a tendência é de baixa. E o Tesouro IPCA rende mais ou menos inflação mais 6,5% ao ano, e você pode usar isso como um parâmetro para o longo prazo. A parte difícil é estimar a rentabilidade do aluguel da casa que você quer construir. Você tem que imaginar de quanto vai ser o aluguel e ver quanto ele representa do custo total da construção, mais o valor do terreno, e tudo isso você não sabe. Mas, pensando dessa forma, você tem uma sensibilidade mais palpável em números para comparar as alternativas, apesar de todas as incertezas dessas projeções. Então, em resumo, qualquer empreendimento é sempre arriscado. Aplicando no Tesouro Direto ou em fundos imobiliários, o risco é baixo. Se você construir a casa, você consegue reduzir o risco construindo ela rapidamente num terreno bem localizado. Então, pensa isso, leva tudo isso em consideração para tomar a sua decisão.
2: Muito obrigado, Marcelo D'Agosto, e um bom dia.
3: Bom dia, um abraço e até amanhã.
0: Até amanhã, 8 horas.
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0: Quarta-feira, 7 de outubro de 2026. Médium João de Deus e o Centro Espírita Dom Inácio de Loyola foram condenados a pagar 20 milhões de reais por danos morais coletivos decorrentes de abusos sexuais. Os crimes foram cometidos no interior da instituição, em Abadiânia. A decisão também determina que João de Deus e o Centro indenizem individualmente todas as pessoas que comprovarem ter sofrido abuso durante os atendimentos espirituais. Para garantir os pagamentos, a Justiça manteve o bloqueio da fazenda agropastoril Dom Inácio, avaliada em 41 milhões de reais. A defesa de João de Deus afirmou que vai recorrer da decisão. Mais de 40 mil romeiros são esperados na Via Dutra e na Rota da Luz entre hoje e segunda-feira, feriado de Nossa Senhora Aparecida. A estimativa supera o movimento de 2023, quando foram 35.600 peregrinos, e de 2024, com cerca de 37 mil. Para reforçar a segurança, a concessionária ampliou a operação em 20% e contará com mais de 400 profissionais. Também serão distribuídos coletes, fitas refletivas, lanternas para ciclistas e água. A Polícia Rodoviária Federal recomenda que os romeiros evitem caminhar à noite e usem os 137 pontos de apoio espalhados pela rodovia. Um bombardeio russo deixou 15 mortos e dezenas de feridos hoje na Ucrânia. Segundo o presidente ucraniano Volodymyr Zelensky, o ataque atingiu prédios residenciais e indústrias. 9 pessoas morreram em um dos edifícios, entre elas 3 crianças. A Rússia confirmou a ofensiva e disse que mirava instalações do complexo militar industrial ucraniano com uso de 130 drones. No horário de Brasília, 8:03.
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4: Muito bom dia a você que escolheu ficar mais bem informado ouvindo o Jornal da CBN. Na manhã desta quarta-feira, 7 de outubro de 2026.
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0: Muito bom dia para você, Lauro.
1: Bom dia, Milton. Bom dia, Cássia. Bom dia, ouvintes.
2: Bom dia, Lauro.
0: Lauro, o que que você já apurou sobre como está o trabalho, qual é a estratégia que está sendo utilizada internamente na campanha do presidente Lula, principalmente naquele núcleo mais duro que fica mais próximo do presidente, depois de assistir a vitória de Flávio Bolsonaro, a vantagem de Flávio Bolsonaro no primeiro turno?
1: Pois é, Milton, o Lula perdeu para o Flávio Bolsonaro no primeiro turno e tinha 3 semanas para mudar o rumo da campanha dele, 3 semanas para virar o jogo. Agora tem 2 semanas e meia, porque, como dizia o Cazuza, o tempo não para, as coisas têm que ser, num momento como esse, feitas com rapidez, sem tempo a perder. Então, desde que o resultado adverso de domingo foi consagrado lá, o núcleo duro da campanha do PT já fez várias reuniões na segunda, ontem, terça-feira, reuniões, boa parte delas, reuniões em que o Lula participou. Mas, Milton e Cássia, as divergências internas que vêm desde o início da disputa presidencial e sobre as quais eu até já comentei aqui umas 2 semanas atrás, ainda não permitiram que um novo rumo de campanha seja implantado na comunicação. Era, na verdade, é obrigatório rapidez para mudar o discurso, para mudar a comunicação da campanha, mas o resultado de domingo está dando a impressão de ter deixado essa turma ali do núcleo duro aturdida, como se eles não esperassem, o resultado, e agora estão tendo de descobrir um caminho novo para virar o jogo. Claro que um direcionamento mínimo foi dado: bater mais no Flávio Bolsonaro, dizer que o Flávio Bolsonaro vai cortar verbas dos programas sociais. Isso, inclusive, ontem, nas peças de redes sociais, já começou a aparecer. Também apostar mais nas redes sociais, que eu falei aqui, apostar na aprovação do fim da escala 6x1 pelo Congresso, que pode acontecer antes do segundo turno, e eu falei pode, porque também pode ser que não aconteça. Tem ali a oposição querendo adiar isso para exatamente não favorecer o Lula. Tem também como direcionamento mínimo apostar mais em temas de maior apelo para o brasileiro médio, assuntos que falem mais perto ao brasileiro médio, como segurança pública, por exemplo, do que ficar falando em terras raras, soberania nacional, que foram temas que o Lula se fartou de falar no primeiro turno. Todas essas ideias, Milton e Cássia, são respostas meio óbvias, quase um arroz com feijão, não tem nada de revolucionário. O que a gente tem que ver é como é que elas vão ser implantadas, com que força, com que criatividade nas peças de propaganda, inclusive na campanha de rádio e TV, que volta ao ar nessa sexta-feira. Isso é que é o importante. E, claro, tem também a aposta na ida aos debates. Mas, embora o Flávio Bolsonaro tenha dito que, ontem ele disse isso, que irá aos debates, não tem nada 100% certo sobre se haverá mesmo os confrontos, ou se na última hora o Flávio, por exemplo, que nesse momento não interessa muito a ele aos debates, se na última hora ele não vai impor ali algumas condições e não comparecer ao debate. Então, não tem nada totalmente certo sobre se haverá esses confrontos ou quantos serão esses confrontos, ainda que eu aposto que pelo menos um debate vai acontecer, sim. Agora, mais forte do que tudo isso, Milton e Cássia, é que, e isso prejudica também muito a campanha do Lula, é que permanece inalterado o clima de divisão que já existia no núcleo duro da campanha no primeiro turno, acrescido agora do justificado temor da derrota no segundo turno. Então, em resumo, nas reuniões que ocorreram na segunda e na terça-feira, houve muita lavagem de roupa suja, houve também procura de culpados pelo resultado de domingo passado. Entre os apontados com mais frequência como responsáveis pelo resultado adverso, os campeões de citações foram os ministros Sidônio Palmeira, o presidente do PT, Dinho Silva, a Janja, primeira-dama, que é acusada de se meter demais na campanha, e o próprio Lula, que é tido como pouco receptivo a aceitar sugestões. Isso foi uma característica dele nesse primeiro turno. Ele não topava sugestões dadas, fazia o que queria. Isso é uma reclamação que foi muito feita na segunda, terça-feira, não necessariamente na presença dele, mas em reuniões ali. Então, mudar a comunicação da campanha é o que resta ao Lula, a campanha dele nesse momento, uma vez que é fora de questão ele tentar angariar apoios de derrotados do primeiro turno, como ele conseguiu fazer em 2022, quando ele levou para a campanha dele a Simone Tebet, por exemplo, e outras pessoas do centro, e como Flávio Bolsonaro fez ontem, recebendo o apoio do Zema, do Caiado, do Centrão. Então, para terminar, Milton e Cássia, uma informação a mais. O grande temor nesse momento, no alto comando da campanha do Lula, é que a pesquisa de amanhã do Datafolha, a primeira pesquisa já feita pós primeiro turno, é que essa pesquisa mostre uma distância maior do que os 2 pontos de diferença do Flávio sobre o Lula, que foi a diferença de domingo. Isso é o temor, porque isso baixaria muito o ânimo da militância, daria um clima de derrota. Então, nesse momento, isso é o grande fantasma que está assombrando o PT.
2: Agora, te ouvindo, Laura, e também acompanhando aqui o noticiário, a impressão que a gente tem é que não foi definida até agora, dentro do PT, uma espécie de coordenação das ideias que estão surgindo para tentar reverter o resultado ruim do primeiro turno. Não tem um nome de uma pessoa que concentre estes esforços até agora, né?
1: Cássia, você tem toda a razão, porque o que aconteceu é o seguinte, até o primeiro turno a gente tinha ali o Edinho Silva, que era o coordenador geral da campanha, coordenador político, e o ministro Sidônio Palmeira, que cuidava ali da comunicação. Eles, em primeiro lugar, não se entendiam, mas, sobretudo, tinha ali esse comando mais ou menos definido. Com a derrota no primeiro turno, o Lula trouxe para a campanha, e fez muito bem, governadores e bem-sucedidos do Nordeste, que foram reeleitos ou que fizeram seus sucessores, como o ex-ministro Camilo Santana, o governador do Piauí, o Fonteles. Então, isso, eles entraram na campanha. Agora, não está definido assim que papel eles terão. Eles já deram as sugestões dele, eles estão ali, mas não está definido ainda quem manda. O Edinho está sendo muito contestado nesse momento, mas não perdeu o posto dele, nem o Sidônio contestado, mas não perdeu. Então, você trouxe outras pessoas. Agora, quem está mandando? Quem tem a palavra final? Ainda que o Lula, em última instância, tem a palavra final do que ele aceita, do que ele não aceita, mas tem coisas que são feitas no dia a dia que não passam pelo Lula, algumas peças de campanha, aumentar ou não o impulsionamento das redes sociais, o quanto vai apostar mais em que temas no Nordeste, no Sudeste, o que faz para diminuir a diferença do Lula em Minas Gerais, que foi maior do que a esperada, ou mesmo em São Paulo, como diminuir isso? Quem vai cuidar dessa parte específica? Isso não está nada definido, porque a campanha está um pouco desorganizada nesse momento.
0: Muito obrigado pela sua análise, Lauro. Um bom dia para você.
1: Bom dia para você, Milton, para você também, Cássia, para os ouvintes. E na sexta eu tô de volta.
2: Até sexta.
0: A gente falou com o Lauro traz aí então esse olhar sobre como é que está a estratégia da candidatura do presidente Lula. Lá do outro lado, na candidatura do Flávio Bolsonaro, aproveitando-se dos bons ventos neste primeiro turno em favor do PL, do seu partido e dos seus apoiadores, o que Flávio Bolsonaro está fazendo é aproveitando esse momento para fechar novos apoios e apoios do Centrão para o segundo turno. Você haverá de lembrar que ainda no primeiro turno, boa parte do Centrão buscou ficar neutra diante da disputa que havia entre Lula e Flávio Bolsonaro, principalmente. Flávio Bolsonaro, depois de conquistar a adesão da Federação União PP, ontem, vai receber hoje o endosso do Republicanos e do Podemos. Durante ontem o ato de adesão do Ronaldo Caiado, o candidato Flávio Bolsonaro afirmou que pretende usar a maioria conservadora eleita para o Congresso Nacional para mexer na Constituição, mudar a Constituição e, aspas, redemocratizar o país. A ofensiva se apoia nesse crescimento que nós temos conversado com você, um crescimento expressivo da bancada do PL, que a partir do ano que vem será a maior força partidária do Congresso, são 121 deputados federais e 28 senadores. No discurso que o Flávio Bolsonaro fez, ele não deu nenhum detalhe sobre as alterações que pretende fazer no texto constitucional, caso seja eleito.
3: O Brasil já me deu, Caiado, um Congresso muito mais à direita do que ele já é hoje. Com maioria no Senado para fazer o presidente do Senado, com maioria na Câmara para fazer o presidente da Câmara, para a gente mudar a Constituição, para a gente redemocratizar esse país, para as instituições voltarem a respeitar a Constituição, porque a gente que é democrata e cada dia que passa o brasileiro enxerga melhor que o que está entre o que nós temos hoje e o Brasil virou uma barbárie, chama-se Flávio Bolsonaro na presidência da República.
0: Aliados do candidato do PL se apressaram em procurar interlocutores para dizer que não pretende implementar nenhuma iniciativa golpista, mas adotar medidas já previstas no plano de governo, como a reforma do judiciário, a redução da maioridade penal e o fim da reeleição. Aliás, o fim da reeleição foi uma promessa já feita por Flávio Bolsonaro logo que o nome dele foi lançado pelo pai, que era uma maneira também de mostrar, principalmente ao governador Tarcísio de Freitas, de que a ideia dele era ficar apenas um mandato à frente da presidência da República, se vencesse, e aí depois abriria espaço para novos sucessores, claro, defendendo a ideia de sucessores da direita, abrindo espaço para Tarcísio de Freitas. Lá no início dessa discussão, você lembra, Tarcísio poderia ser o candidato à presidência da República, Jair Bolsonaro indicou Flávio Bolsonaro, e aí exatamente para ter essa conciliação e não criar nenhum atrito maior com o governador de São Paulo, que acabou reeleito agora, lançou essa ideia do fim da reeleição. Que é uma promessa que, geralmente, muitos candidatos costumam fazer e, no entanto, não cumprem depois. A ver se haverá essa mudança agora, e essa poderia ser uma mudança na Constituição, uma das mudanças que estão sendo aí tratadas agora por Flávio Bolsonaro. Falou ontem sobre esse assunto, muita gente, claro, ficou preocupada pensando o seguinte: que tipo de mudança é essa? Que prejuízo a democracia pode ter, apesar do discurso dele ser da redemocratização, seja lá o que isso signifique, que conceito é esse que Flávio Bolsonaro tem sobre esse assunto? Mas enfim, é esse o cenário que nós temos ali nesse momento, e por isso, logo depois da fala dele, vários dos seus aliados procuraram alguns interlocutores para dizer assim: não há nenhuma mudança fora do regimento, não há nenhuma mudança com iniciativa golpista. Pelo menos foi o recado que se tentou passar aí nos bastidores. Agora são 8 horas e 18 minutos.
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13: Na CBN Joinville, agora são 8 horas e 23 minutos, 8h23, você que está conectado com a CBN nesta manhã de quarta-feira, de tempo seco aqui em Joinville, o sol dando as caras na maior cidade do estado, algumas nuvens, é verdade, e o trânsito melhorou bastante para quem está circulando aqui para Joinville. Eu vou trazer um panorama de momento. Há pouco, né, a última entrada ao vivo aqui na programação, eu tinha falado sobre as rodovias, né, que nós tínhamos trânsito lento na rodovia BR-101, também na BR-280. Pois bem, na 101 melhorou o deslocamento, não tem mais lentidão. Melhorou também o deslocamento dos motoristas na SC-418, principalmente ali o trecho da Serra Dona Francisca. E nós já temos uma melhora também na 280, apesar de ainda ter lentidão, melhorou bastante o deslocamento ali na 280. Bom, já no perímetro urbano de Joinville, as últimas horas são de apenas duas ocorrências que foram registradas. Inclusive foi na última hora, né? No intervalo da última hora, que foi um acidente na rua Piratuba, ali na região do bairro Bom Retiro, um acidente entre carro e bicicleta, e também um outro acidente que teve um pouco mais cedo lá na rua Dona Francisca, um acidente entre, na realidade, uma queda de um motociclista. E foram apenas as duas ocorrências que foram registradas aqui em Joinville, em que o Corpo de Bombeiros precisou ser acionado aqui na cidade. Bom, e aí, nesse momento, a gente já teve uma melhora também no deslocamento dos motoristas na zona leste de Joinville. Por exemplo, a Prefeito Helmut Fogter, que era um ponto de lentidão, melhorou para quem está circulando. Melhorou também na rua Florianópolis. Apenas um trecho com lentidão na Zona Sul que chama a atenção aqui, ó, é um trecho da rua São Paulo e também um trecho da rua Guanabara. Demais regiões de Joinville já com fluxo um pouquinho melhor. Melhorou também na Zona Oeste de Joinville, ali a 15 de novembro. Tem lentidão, mas é bem pequena a fila agora na 15 de novembro para quem está saindo da região do bairro Vila Nova. Na Zona Oeste de Joinville ainda melhorou também o deslocamento ali na Minas Gerais. Na Zona Norte de Joinville melhorou o deslocamento também para quem está na rua Dona Francisca e quem está chegando na região central pela rua Blumenau é quem encontra dificuldades. Bom, você pode participar no 99972-3493. A gente vai seguir por aqui na programação falando sobre o trânsito de Joinville. Quando tiver mais informações, a gente traz aqui na programação da CBN e contamos com o seu recado. Daqui a pouquinho, a partir das 9 horas da manhã, tem o Notícia na Manhã, que você nos acompanha no 95.3 FM e também lá no YouTube da CBN Joinville, uma repercussão completa de um dos destaques do dia, infelizmente, né, a morte do artista plástico Juarez Machado ontem no Rio de Janeiro. Será o grande destaque da nossa programação hoje, as homenagens e o que mais a gente vai trazer detalhes, né, sobre a morte, falecimento e também os próximos passos agora sobre o velório, também o sepultamento do artista plástico Juarez Machado aqui na programação também da CBN em Joinville. Agora são 8 horas e 26 minutos.
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0: Tudo bem? A nossa pergunta hoje é a da Tânia. Ela diz, será que só eu não tenho um agente de IA? Tânia, a resposta é, claro que não. Você não precisa ter um agente de inteligência artificial só porque está vendo todo mundo falar. Isso é FOMO de IA, que é aquele medo de estar perdendo alguma coisa que gera ansiedade nas pessoas. Não é só você que sofre disso. Aposto que muita gente nem sabe o que é um agente de IA. De uma forma simples, é uma IA que você configura para realizar determinadas tarefas com algum grau de autonomia. Por exemplo, em vez de pedir apenas para resumir os seus e-mails, um agente pode ler, separar e ver quais deles exigem uma resposta imediata. Não é complicado programar, mas também não é uma tão simples como algumas pessoas fazem parecer. Você precisa conhecer como funcionam as ferramentas de IA. A questão é, qual é a sua motivação para ter um agente? Existem tarefas repetitivas que você gostaria de parar de fazer e que ajudariam a aliviar aí o seu trabalho, a sua vida? Se for essa a razão, vale investir energia nisso. Mas se você não tem tempo para aprender agora, peça para alguém fazer o agente para você e tire essa ideia da cabeça por enquanto. Uma pesquisa com 1.000 americanos mostrou que apenas 31% conheciam o conceito de IA agêntica. Não se sinta mal se está ouvindo falar disso agora. Essa corrida pelos agentes de IA mal começou e ainda tem muito mais conversa do que prática. Acredite. E se você tiver alguma pergunta ou sugestão, manda aqui para a gente no e-mail trabalhasa@cbn.com.br. Até a próxima.
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0: Quarta-feira, 7 de outubro de 2026. A senadora eleita Michele Bolsonaro deve se encontrar hoje com o candidato à presidência Flávio Bolsonaro durante uma reunião da bancada eleita do PL em Brasília. Será a primeira vez que os dois aparecem juntos durante a campanha, depois de um primeiro turno marcado pelo distanciamento. O encontro está agendado para as 15h. A reunião ocorre enquanto Flávio tenta ampliar os apoios para o segundo turno. Antes do encontro, o candidato também terá reuniões com integrantes de União Brasil e PP e com parlamentares eleitos pelo Novo. 5 policiais já foram presos durante a operação do Ministério Público do Rio, que investiga oficiais acusados de vender armas para traficantes do Terceiro Comando Puro. O grupo atuava desde 2022 e movimentou cerca de 100 milhões de reais com a negociação de fuzis, pistolas e munições por meio de empresas de fachada. Segundo a investigação, eles também vazavam informações sigilosas obtidas em sistemas de segurança pública. Ao todo, são cumpridos 7 mandados de prisão preventiva e 18 de busca e apreensão. Os Houthis anunciaram um ataque com míssil balístico contra o aeroporto Rei Khalid, na Arábia Saudita. O grupo afirmou ter lançado o projétil hoje. Os sauditas afirmam que interceptaram os ataques. O grupo extremista também confirmou um bombardeio no Iêmen contra as imediações do aeroporto de Aden, onde fica a sede do governo reconhecido internacionalmente. No horário de Brasília, 8h33.
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2: De volta aqui ao Jornal da CBN, sigo apresentando a edição de hoje ao vivo aqui dos novos estúdios da CBN Ribeirão Preto, estúdios bem mais modernos, Cássia Godoy, amplo. Aliás, já me disseram aqui que é o maior estúdio de rádio do interior do Brasil. Eu não sei se a gente tem como comprovar tudo isso, mas que está muito bonito tudo isso aqui. Pode ter certeza que está hoje, vai ter a festa de inauguração oficial aqui com abertura, enfim, presença de autoridades, enfim, e todos nós que estaremos por aqui, claro, muito todos bom. Os jornalistas que fazem também a CBN Ribeirão Preto, porque isso é fundamental, jornalistas e radialistas. Enfim, e deixa conversar com você que está nos escutando aí por todo o Brasil, a propósito dos movimentos que nós estamos assistindo nesses últimos dias, desde os resultados da eleição de domingo e um aumento ainda maior de pressão sobre o STF, movimentos que estão ocorrendo no tribunal. O João Rosa está com a gente em Brasília, fez um levantamento dessas decisões, até para a gente ter esse contexto do que está ocorrendo já a partir de agora. João Rosa, bom dia para você.
3: Oi, Milton, bom dia para você, bom dia, Cássia, a todos que estão nos acompanhando aqui na CBN. Isso mesmo, viu, Milton? Após o resultado das urnas no primeiro turno, decisões dos ministros Alexandre de Moraes e Gilmar Mendes passaram a ser interpretadas como acenos ao eleitorado da direita. Foram pelo menos 4 episódios envolvendo nomes ligados ao ex-presidente Jair Bolsonaro. O primeiro foi a decisão de Alexandre de Moraes, que concedeu a progressão para o regime semiaberto a Débora Rodrigues dos Santos, que ficou conhecida como Débora do Batom. A gente lembra, ela foi condenada a 14 anos de prisão por crimes relacionados aos atos do dia 8 de janeiro. Débora ficou conhecida por escrever com o batom a frase "perdeu mané" na estátua A Justiça, que fica em frente ao STF. Depois da condenação, ela passou a ser utilizada por bolsonaristas como símbolo da avaliação de que as penas impostas aos condenados pelos atos do dia 8 de janeiro

0: o parecer da PGR, que avaliou que as provas reunidas não eram suficientes para sustentar uma denúncia pelos crimes investigados. A Polícia Federal havia indiciado os quatro por suspeita de obstrução de investigação e organização criminosa e ainda incitação ao crime. O quarto episódio envolve o ministro Gilmar Mendes, que arquivou a investigação por suspeita de estupro contra Alfredo Gaspar, que é candidato a vice-presidente na chapa de Flávio Bolsonaro. Essa acusação havia sido apresentada pelo deputado Lindbergh Farias e pela senadora Soraya Tronic e agora foi encerrada por Gilmar Mendes. Esses quatro episódios acontecem depois de um primeiro turno marcado pelo avanço da direita no país. Milton.
1: Muito obrigado, João Rosa. A questão que tem sido discutida aí nos bastidores da política é se estaria havendo uma tentativa de reabertura de diálogo entre as partes no momento em que a pressão sobre o STF fica ainda maior. Há quem duvide que isso aconteça. Aliás, todas as indicações têm sido o contrário, principalmente aquelas públicas, quando se ouve a fala, por exemplo, de parlamentares que foram eleitos agora, principalmente pelo PL, seja para o Senado Federal, e foram eleitos com esse discurso, por exemplo, de um impeachment, pelo menos um impeachment de um ministro lá no STF, e também parlamentares à Câmara dos Deputados. Agora são 8 horas e 39 minutos.
2: Nos últimos dias, você tem acompanhado aqui na nossa programação uma série de protestos na França, manifestações de estudantes, algumas inclusive descambando para a violência, e o governo francês tentando reagir a esse movimento. Quem tem mais informações para a gente, direto de Paris, é a Ana Carolina Pelis, da Rádio França Internacional. Bom dia para você, Ana Carolina.
3: Bom dia, Cássia, e bom dia a todos os seus ouvintes. Após uma mobilização massiva de estudantes na França na terça-feira, o governo francês tenta amenizar a crise. Na terça-feira, entre 266 e 450 mil pessoas, estudantes do ensino médio e universitário, mas também professores e pais de alunos, se manifestaram em todo o país, segundo autoridades e organizadores. Diante desta mobilização, o governo toma medidas para controlar a crise. O ministro do Interior, Laurent Nunes, anunciou nesta quarta-feira a suspensão do uso de granadas de efeito moral após um manifestante de 15 anos ter perdido uma das mãos em uma explosão na segunda-feira. Ao todo, 215 alunos e 88 profissionais da educação ficaram feridos desde o início da mobilização, segundo o ministro da Educação, Edouard Geffray. E, de acordo com a polícia, 800 agentes de segurança também ficaram feridos. O governo sustenta que o movimento recuou nesta quarta-feira. Segundo dados provisórios do Ministério da Educação Nacional, 86% das escolas abriram as portas na manhã de hoje. Por outro lado, as aulas estão total ou parcialmente suspensas em 528 escolas de ensino médio, uma queda de 41% em relação à terça-feira, dia da mobilização nacional. Mas em Paris, várias instituições de ensino continuam bloqueadas por estudantes. Além disso, algumas universidades também sofrem bloqueios. A União Sindical de Estudantes do Ensino Médio e a União Estudantil convocaram novos bloqueios nesta quarta-feira e a realização de novas marchas na quinta-feira em Paris e em outras cidades. Representantes das organizações estudantis pedem que o governo libere verbas para a educação e o ensino superior. O primeiro-ministro Sébastien Lecornu fará um pronunciamento na noite de hoje sobre as manifestações, mas também sobre outras crises que o governo enfrenta, como a disparada dos preços dos combustíveis, a crise agrícola ligada à seca e a situação financeira do país. Eu volto com vocês aí no estúdio.
2: Muito obrigada. Essa foi a Ana Carolina Pelis.
1: Agora são 8 horas e 42 minutos. 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

0: 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Até amanhã.
1: 8h44. 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

0: 8h55.
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3: Muito bom dia para você, Paulo Vinícius Coelho.
4: Muito bom dia, Milton Jung. Muito bom dia, Cássia Godoy. Tudo bem?
0: Tudo jóia. Bom dia, PVC.
3: O martírio voltou.
4: O martírio para quem?
3: Eu tenho lugar de fala nessa pergunta, né? Eu tenho nessa fala, né? Eu tenho total lugar de fala aqui, né?
4: É verdade. Martírio. Neste ano, você tem lugar de fala. Talvez na Copa do Brasil, não. É engraçado que os caras criam uma lenda de que eu gosto de data FIFA, sou só eu que gosto de data FIFA, só não acho que data FIFA existe. Então não adianta você ficar lamentando, tem que corrigir distorções. Distorções como, por exemplo, 13 jogadores tentando voltar para ver se jogam hoje e amanhã na rodada do Campeonato Brasileiro 29, que recomeça hoje o Brasileirão, e podia recomeçar, podia não, não podia porque não tem data, mas o certo era recomeçar no sábado. Porque aí todo mundo estaria a postos, prontos para jogar. Estava ouvindo você com o Leonardo Dai no noticiário de São Paulo agora há pouco, Milton, falando sobre os times que não treinam, ou que treinam e pioram, que é verdade. Só que tem time que não consegue treinar, né? Por exemplo, o Flamengo vai jogar amanhã contra o Santos. O Flamengo teve 7 jogadores convocados. O Palmeiras teve 8 e mais 3 das seleções de base. Então, por exemplo, no jogo de amanhã, Palmeiras e Bahia, o Bahia foi um dos 4 times que não tiveram convocados. Passou 2 semanas treinando. Palmeiras passou 2 semanas com 11 jogadores fora.
3: Mas então, esse não é um bom exemplo que você pegou. Você pegou 2 times ótimos, excelentes. Esses aí não precisavam treinar. O problema são os ruins que treinam e voltam pior.
4: É, esses são os dois que deixam a torcida dos seus times com saudade do Campeonato Brasileiro. Claro. O que você está citando é o que deixa com saudade da data FIFA.
3: É por aí.
4: Já está com saudade da data FIFA, é isso?
3: Total, não vejo hora. E vou uma nova data FIFA.
4: Tem outro em novembro. Mas hoje tem 7h30 da noite, Internacional e Corinthians. Um jogo importantíssimo para os dois lados. O Internacional não sai da zona de rebaixamento nem se vencer. E o Corinthians pode se complicar na briga para não cair. 7h30 também tem Remo e Grêmio. Já falei ontem que o Remo recuperou o Chamba, zagueiro que veio da seleção de Camarões, e o Grêmio não conseguiu recuperar o Giovani Cabral, que voltou de Cabo Verde machucado, mas tem os jogadores que jogaram pela seleção paraguaia, como Vila Sante, não sei se ajuda. O Noriega jogou ontem pela seleção peruana, não joga, não sei se atrapalha. 7h30 tem Bragantino e Mirassol. O Mirassol também precisa ganhar para tentar sair da zona de rebaixamento. 8h, Vitória e Chapecoense. 8h30, Botafogo e Vasco. O Botafogo está numa situação parecida com o Corinthians. Precisa ganhar o clássico, porque senão pode correr o risco de se meter na briga para não cair. É o segundo jogo do Tite como técnico do Botafogo. E o Vasco melhorou. E 9h30 da noite, Cruzeiro e São Paulo. São Paulo numa crise enorme, sem Luciano machucado, sem Rafael machucado, sem Domingos Duarte machucado, e o Cruzeiro tem a dúvida se o Arroyo joga, porque o Arroyo jogou segunda-feira de madrugada pela seleção do Equador contra o Panamá, lá no Japão. Então o Arroyo é dúvida no Cruzeiro, não porque não tenha voltado, mas porque não tem condição física ideal, jogou faz 2 dias. Esses são os 6 jogos que abrem a rodada, que vai se completar amanhã na Soma dos Outros.
0: E a despedida do Messi, PVC?
4: Foi linda, assim. Estava acompanhando a transmissão, o Messi chora ainda no ônibus, chegando no Estádio Monumental de Nunes. A gente falou o tempo inteiro em 80 mil pessoas, o Clarim de hoje fala em 90 mil pessoas, e tem uma semelhança entre a despedida do Pelé da Seleção Brasileira em 71 com a despedida do Messi ontem, porque se o Maracanã inteiro gritava fica, fica, fica, o Clarim publica na manchete, na primeira página dele hoje, não se vá, capitão, mas ele se vai porque o tempo passa para todo mundo. Foi lindo, o Messi fez um gol e deu 2 passes para gol.
3: Perfeito, muito obrigado, até mais.
4: Obrigado, Milton, obrigado, Cássia, até amanhã.
0: Até amanhã, 9h.
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0: quarta-feira, 7 de outubro de 2026. O Senado retoma hoje a discussão sobre a PEC que acaba com a escala de trabalho 6x1. Ontem aconteceu a primeira das 5 sessões previstas para debater o assunto. A proposta deflagrou o primeiro confronto direto no segundo turno entre o presidente Lula do PT e o candidato do PL, Flávio Bolsonaro. Lula desafiou Flávio a apoiar a aposta. O candidato da oposição classificou o movimento de oportunista. A França suspendeu o uso de granadas de efeito moral pela polícia nos protestos de estudantes do ensino médio. A decisão anunciada pelo ministro do Interior ocorre depois que um adolescente de 15 anos perdeu uma das mãos com a explosão de uma granada disparada pela polícia em Lens. Ao todo, foram abertas mais de 18 investigações internas por acusações de brutalidade policial. Os protestos já resultaram em mais de 6.500 detenções. Hoje, 86% das escolas abriram normalmente. As aulas permaneceram suspensas em 528 instituições, quase a metade de ontem. No horário de Brasília, 9:02.
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1: Muito bom dia, 9:03, começando aqui na CBN Joinville, mais uma edição do Notícia na Manhã. 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A temperatura é de 19 graus, tempo bom com muita nebulosidade, 16 graus de mínima, 24 de máxima. Uma quarta-feira diferente da terça. A terça foi de muita chuva, muita preocupação, né? E hoje a gente tem um tempo seco, não o tempo todo, né? Mas a maior parte do dia nós teremos tempo seco, tempo bom, né? Algumas pancadas leves, mas nada parecido com o que foi a terça-feira. E o programa de hoje é um programa especial dedicado boa parte dele ao maior artista da história de Joinville, Juarez Machado, que faleceu ontem. A gente vai trazer informações, depoimentos, vai falar muito sobre a obra e o legado do Juarez Machado e vai trazer também, né, um balanço sobre os estragos da chuva, né, os danos causados pela quantidade, pelo volume da água de ontem, né? E também vai trazer informações sobre a previsão do tempo. Vamos então, em nome de Costão do Santinho e DVA BYD, com a direção técnica do Israel Antunes e a coordenação da Giovana Franco, aos destaques do programa desta quarta-feira, chamando inicialmente o Roberto Casagrande.
2: Joinville se prepara para a despedida de Juarez Machado. O maior artista da história da cidade morreu no Rio de Janeiro aos 85 anos. Em homenagem ao artista, a Prefeitura de Joinville decretou luto oficial por 3 dias.
1: Arthur Ruschel.
3: Velório do artista plástico Juarez Machado será realizado em Joinville. Informação foi confirmada pela família do artista.
1: Poliana Rodrigues.
4: Chuva forte causa transtornos nos municípios de Jaraguá do Sul, Guaramirim e Corupá. A Serra de Corupá chegou a ficar interditada devido a um deslizamento de terra. Daqui a pouco eu trago todos os detalhes.
1: Giovana Franco.
5: Câmara de Joinville aprovou o programa de regularização de dívidas com mais de 12 meses de atrasos, com descontos em juros e Selic. Os detalhes logo mais aqui no Notícia na Manhã.
1: Lisandro Oliveira.
6: Comissão da Câmara de Vereadores de Joinville aprova projeto que cria a campanha Tampinhas do Bem para arrecadação e reciclagem de tampinhas plásticas.
1: Os destaques do esporte com Raulino Dalcin.
7: Quem pega quem? Última rodada da fase de classificação define os cruzamentos das quartas de final da Série Ouro de Futsal. Jack recebe o Criciúma às 7:30 da noite no Kauhansen. Com o cofre raspado, Joinville pede apoio à comunidade na arrecadação de dinheiro para pagar despesas de viagem. Messi se despede da seleção argentina com vitória e gol. Brasileiro recomeça hoje. Na Série B, Avaí no desespero pega o Londrina.
1: É, ontem Série B teve a vitória do Juventude, né? 2-0 em cima da Ponte Preta, assumindo a liderança. Mas o Avaí luta na ponta de baixo, precisa da vitória contra o Londrina para encurtar a distância em relação ao Botafogo de Ribeirão Preto, que é o primeiro fora da zona do rebaixamento. O esporte daqui a pouquinho ampliado com a participação do JD Champs a partir das 10 horas. Israel Antunes, trânsito pesado, trânsito lento, né? Não sei se as pessoas ficaram assustadas com a chuva de ontem, né? Mas a impressão que dava é que todo mundo pegou o carro para vir trabalhar. Bom dia.
8: Bom dia para você, Kleber. Bom dia para todo mundo que está nos acompanhando. Exatamente, Kleber, o trânsito lento aqui em Joinville, desde cedo, né? Desde as primeiras horas aqui do dia, porém o número de ocorrências ele foi reduzido, tá? Em comparação aos outros dias, às outras manhãs com manhãs com um trânsito semelhante. Por exemplo, tivemos hoje uma ocorrência agora na rua Otto Kardeffel, às 8:30 da manhã, que foi um motociclista que acabou caindo ali na região do bairro São Marcos. Um pouco mais cedo, um outro acidente entre carro e bicicleta na rua Piratuba, e a primeira ocorrência do dia foi por volta das 7 horas da manhã, que um outro motociclista teve uma queda lá na região da rua Dona Francisca, no bairro Costa e Silva. Pois bem, Kleber, nesse momento a gente já tem uma melhora no trânsito aqui em Joinville. Um pouco mais cedo eu tinha comentado aqui sobre as rodovias da região. A lentidão que nós temos na rodovia BR-280 permanece. Na BR-101 e na SC-108 o fluxo está normal. Porém, o principal gargalo agora também é a Serra Dona Francisca. Lá na SC-418, especificamente o trecho da Serra, que tem lentidão para quem está subindo e para quem também está fazendo está descendo em direção a Joinville. está vindo do Planalto Norte. Então, cabe aí ao motorista ter um pouquinho de paciência na Serra Dona Francisca, nesse início de quarta-feira. No perímetro urbano de Joinville, Kleber, ainda temos alguns pontos com lentidão, principalmente na região central da cidade. Tem aqui um exemplo, ó, Rua São Paulo tem lentidão, Rua Blumenau também tem lentidão para o motorista. O cruzamento ali da Rua Dr. João Colim com a Rua 15 de Novembro. Tem um trecho também da Rua Anitta Garibaldi, mais ao sul da cidade. Então são alguns pontos que chamam a atenção por aqui. E como eu falei, né, o trânsito está fluindo, mas tem alguns pontos ainda com certa lentidão, enfim, para o motorista nesse início de quarta-feira. O pessoal pode participar, tá? 99972-3493. Inclusive, a gente recebeu há pouco uma mensagem de uma ouvinte que é moradora lá da região do bairro Vila Nova, ali por volta das 8h45 da manhã, de um trecho alagado na rua, que ela mora lá na estrada Dedo Grosso, lá na região do bairro Vila Nova, e é um trecho que acaba alagando ali quando chove com mais intensidade. É a Dona Maria, lá na região do bairro Vila Nova, que mandou mensagem há pouco no nosso WhatsApp aqui da CBN. Só para fechar o nosso giro do trânsito por aqui, vou botar a câmera do mirante, céu nublado aqui, ó, em Joinville, muitas nuvens agora nesse momento, e também lá na região do Pórtico, eu coloco a pista seca nesse momento ali na saída do bairro Vila Nova, e o fluxo normal lá na rodovia BR-101, são as primeiras informações do trânsito aqui na CBN. Kleber.
1: Valeu, muito obrigado, Israel Antunes. Você confere no NSC Total. Ex-secretário e empresário de Blumenau são presos em nova operação do GAECO por corrupção após ataque a creche. Você confere também: voto repetido em Carlos Bolsonaro e Carol Detone gera 102 mil nulos para o Senado em Santa Catarina. Ou seja, o eleitor votou no primeiro voto para senador Carol Detone e no segundo Carol Detone. Ou votou Carlos Bolsonaro e Carlos Bolsonaro. Isso gerou 102 mil votos nulos. Como assistir ao vivo o desfile da abertura da Oktoberfest de Blumenau 2026? Obra inconfundível. Joinville se despede de Juarez Machado, artista que marcou gerações com humor e reverência. São os destaques do NSC Total. Daqui a pouquinho a Fernanda Silva traz os destaques do AN. Agora vamos com a previsão do tempo. Está chegando o Douglas Márcio.
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10: Bom dia, Kleber. Bom dia, ouvintes do Notícia na Manhã. Vamos aos avisos. Para esse meio de semana, quarta, ainda de tempo instável. Mas a previsão, vamos lá. Uma coisa é uma coisa, outra coisa é outra coisa. Chove, chove. Mas a instabilidade prevista para hoje não é perigosa. Ela é de fraca intensidade. Tem previsão de chuva, especialmente agora no período da manhã e no fim da tarde, comecinho da noite. É o que eu falo aqui, meteorologicamente falando, os extremos do dia, que é uma característica muito comum no caso da circulação marítima. A gente tem um sistema de alta pressão em alto mar, que funciona como um ventilador grandão. Esse ventilador sopra essa umidade do mar para o continente. Por isso, circulação marítima, né? E esses ventos sopram do quadrante sudeste e nordeste, e isso acaba provocando essa instabilidade, mas de leve. Então, agora de manhã, fim da tarde, eu reforço, previsão de chuva fraca ou chuvisco. Mas, no geral, em áreas próximas aí do Paraná, céu mais encoberto ao longo do dia, pouquíssimas aberturas de sol. A temperatura hoje chega a 24 graus. O vento, como eu disse, é fraco, mas nos quadrantes sudeste e nordeste. Para amanhã e para sexta, aí o tempo tem uma nova dinâmica. A previsão aponta a aproximação e o deslocamento de uma frente fria. Essa frente vem do Rio Grande do Sul e vai atravessar o sul do Brasil. Santa Catarina está no meio do caminho. Então, nos próximos dias, volta essa probabilidade alta para temporais com pacote completo. Raios, trovoadas, granizo e ventania também. Entre quinta e sexta. Até na quinta, uma condição maior em relação à sexta. Quinta com temperaturas ainda mais elevadas, sábado com temperaturas mais, ou melhor, sexta com temperaturas mais amenas. Já que eu falei do sábado, a tendência é de melhora no tempo, não de uma hora para outra, na meteorologia nunca é assim, mas de maneira gradativa em direção à tarde de sábado, a instabilidade deve perder espaço. Eram esses avisos, Kleber, espero ter ajudado. Partiu café, amanhã a gente volta a conversar mais aqui no Notícia na Manhã. Tchau!
1: Muito obrigado, Douglas Márcio, com a previsão do tempo. 9 horas 13 minutos, vamos à redação do AN, para falar com a Fernanda Silva e os destaques de Joinville e região, começando pela principal manchete desta quarta-feira. São Francisco ganha novo selo de qualidade, é o primeiro, a primeira bandeira azul. Estou confundindo as coisas aqui, ô Fernanda. Vamos aí com a bandeira azul, desculpa.
11: Bom dia, pessoal. Então, Kleber, a gente teve aqui a premiação pela primeira vez de Itapoá, como tu comentou ali, pela primeira vez foi Itapoá, e São Francisco do Sul recebeu a 7ª certificação e é considerada a cidade mais azul do Brasil. Lembrando que o selo Bandeira Azul é uma espécie de Oscar ali das praias, né, por ter ser uma premiação internacional que leva em consideração segurança na praia, qualidade da água, educação ambiental e gestão ambiental. Então, em São Francisco do Sul, a gente já tinha 5 praias certificadas e uma marina. E agora a gente tem mais uma praia certificada pelo selo Bandeira Azul. São elas em São Francisco do Sul: Ubatuba, Ervino, Praia do Forte, Praia Grande, a Prainha, que também é conhecida como Praia da Saudade. Agora, a novidade é a Praia do Mole e também a Marina Vila Real. Em Itapoá, que recebeu o certificado pela primeira vez esse ano, foi na praia de Itapema do Norte, no trecho Beira Mar 3. Então, até o ano que vem, esses trechos ali, tanto de São Francisco do Sul quanto de Itapoá, podem manter a bandeira, claro, se continuarem com esses requisitos, né, de segurança, de qualidade da água. E lembrando, Kleber, para a gente finalizar, que Santa Catarina é o estado com mais quantidade de bandeira azul, com 38 destinos reconhecidos, sendo 33 praias e 5 marinas, na frente de Rio de Janeiro, da Bahia, e de São Paulo, Alagoas, Ceará e também no Paraná. Então a gente, enquanto Santa Catarina, está na frente aí com o tanto de bandeira azul que a gente já recebeu aqui em Santa Catarina. Kleber.
1: Deixa eu só colocar em ordem aqui, porque foram duas manchetes praticamente com o mesmo tema, né? A primeira, isso. Agora São Francisco do Sul soma 6 praias certificadas no selo Bandeira Azul. São Francisco ganha novo selo de qualidade ambiental e se mantém como cidade mais azul do Brasil. Essa é uma matéria. E a outra, como a Fernanda destacou, Itapoá ganha pela primeira vez o prêmio Selo Bandeira Azul, Oscar das Praias de Qualidade Ambiental. Fernando, um outro destaque que daqui a pouquinho você amplia no AN. Fotos de formatura são perdidas e isso gera um processo e indenização.
11: Exato, Kleber, mais do que uma indenização até, mas deixa eu começar a história. Essa formatura aconteceu em agosto do ano passado, foram feitas fotos ali numa espécie de estúdio profissional dentro da formatura e depois foi disponibilizado um link para que esses formandos pudessem acessar essas fotos. Só que uma dessas formandas, ela não encontrou essas fotos que ela tinha usado o vestido de formatura. Ela chegou a contatar a empresa, eles procuraram essas fotos, mas não acharam, e ela acabou entrando na justiça. O estúdio ali tentou fazer a defesa, né, colocando que não fazia parte do contrato disponibilizar essas fotos digitais, já que ela não tinha aceitado as fotos físicas. Só que o juiz entendeu que não, se eles tinham procurado as fotos e não tinham localizado, é porque eles iam disponibilizar elas online para essa formanda também. Então, a partir disso, o juiz determinou o pagamento de R$ 2.000 pela perda dessas fotografias, também uma multa por danos morais em R$ 1.500, além da empresa ter que devolver mais de R$ 6.000 pagos pelo serviço de formatura ali que disponibilizou para essa formanda. Então, essa perda aí das fotos acabou causando até quase um prejuízo para a empresa, né? Porque eles vão ter que pagar quase R$ 10.000 aí no total para essa formanda. Kleber.
1: Obrigado, Fernanda Silva, com os destaques do AN, que confere também: deslizamento causa bloqueio na BR-280 em cidade de Santa Catarina, que registra mais de 100 milímetros de chuva nas últimas 24 horas. Para atrair navios gigantes, Santa Catarina aprofunda canal portuário em obra de R$ 333 milhões. Morre aos 85 anos o artista plástico joinvilense Juarez Machado. E é sobre isso que o Roberto Casagrande está chegando agora com uma matéria especial, né, fazendo um resumo dos primeiros depoimentos que a gente colheu na programação da CBN. A notícia foi dada ontem no final da tarde e o Casagrande, né, traz um resumo, né, do sentimento das personalidades de Joinville em relação ao legado, à obra e o talento do gigante Juarez Machado. Casagrande, bom dia.
2: Muito bom dia, Kleber. Bom dia a todos que nos acompanham aqui na CBN Joinville. Morreu ontem, aos 85 anos, o artista plástico, desenhista e pintor Juarez Machado. Nascido aqui em Joinville, ele construiu uma carreira reconhecida no Brasil e no exterior e levou o nome da cidade para diferentes partes do mundo. Juarez começou a desenhar ainda na infância e, aos 18 anos, mudou-se para Curitiba, onde estudou na Escola de Músicas e Belas Artes do Paraná. Depois, viveu no Rio de Janeiro e, a partir dos anos 80, passou a morar em Paris. Ao longo da carreira, atuou em diferentes áreas, como pintura, desenho, escultura, ilustração, cenografia e humor gráfico. Também foi chargista de grandes jornais brasileiros e participou do programa Fantástico, da TV Globo. Mesmo com a carreira internacional, Juarez manteve uma forte ligação com Joinville. A cidade abriga o Teatro Juarez Machado e o Instituto Internacional Juarez Machado, instalado na casa onde os pais do artista moravam. A relação de Juarez Machado com Joinville também está presente na própria família do artista. Um dos filhos de Juarez recebeu o nome de Joinville, uma homenagem que reforça a ligação dele com a cidade. Eli Diniz, presidente do Instituto Festival de Dança, também lamentou a morte do artista.
12: Então ele era uma pessoa, tinha uma ligação com Joinville, assim, estreita, né? Tem até um filho dele que leva o nome, né, de Joinville no meio do nome. Então, olha, eu tive o prazer, só para finalizar, tive o prazer de visitá-lo em Paris, no ateliê dele, né? Nós e mais dois casais de amigos que também eram conhecidos dele. E conhecê-lo e poder jantar com ele em Paris. E isso foi em 18, quer dizer, daí dois, três anos ele já estava realmente já começando um processo, né, de meio degenerativo, né, das forças, do corpo, da mente e tudo mais. Mas foi um prazer imenso, né, ter convivido, e uma satisfação enorme ter convivido com o Juarez.
2: A trajetória de Juarez também foi registrada no cinema. O diretor Anderson Dresch produziu um documentário sobre a vida e a obra do artista.
13: No filme, através do filme, a gente vai muito além, né? A gente realmente dá um mergulho, né, não só na questão artística, na arte, nas obras do Juarez, mas também na pessoa, né? Nas ideias, na filosofia de vida, né? E isso que eu, sinceramente, assim, foi o que mais me tocou, né? Esse mergulho, né? Além das histórias pitorescas, né? Do estilo de vida, a pessoa irreverente que ele era, que é algo que também nos enche de alegria, assim, nos dá essa felicidade em ver um ser humano ter essa vida tão dinâmica, né? Tão maravilhosa, de viver em vários lugares, de ter várias experiências, né? Meio que você vivencia, de certa forma, isso junto. Mas a questão filosófica, assim, de vida mesmo, né? Então fica muito claro que era uma pessoa que tinha muito amor à vida, né? Um senso de urgência muito grande em saber desse fim que todos nós temos um dia, né? Esse fim físico, né? E de aproveitar e fazer ao máximo, né? Então ele era realmente um operário da arte e em função muito desse senso de urgência, né? E amava a vida, né? Ele fala isso no filme, assim, a gente tem que agradecer, a gente tá vivo, né? Um presente, né? Então, sim, isso vem ao encontro de muito do que eu acredito, assim, da minha filosofia de vida também.
2: O jornalista Rubens Herbst, que acompanhou a trajetória cultural de Joinville e de Juarez Machado, relembra inúmeras virtudes do artista.
14: A gente perde um artista que, na minha opinião, é um gênio. Essa é a palavra para definir Juarez Machado, um gênio, uma figura ímpar também no trato pessoal. Eu tive a honra, o privilégio, como jornalista, como repórter, de entrevistá-lo algumas vezes, e sempre era um prazer imenso conversar com o Juarez. Era praticamente um monólogo, sabe, Kleber? Porque ele adorava conversar, adorava falar sobre o trabalho dele, adorava falar sobre Joinville, adorava dar opinião sobre várias coisas e era uma pessoa absolutamente apaixonado pelo que ele fazia. E a coisa que sempre muito me marcou nas conversas dele é que desde criança ele não tinha qualquer outra perspectiva na vida a não ser ser artista. Então isso sempre ficou muito claro para mim, a paixão dele como artista, e isso se transfigurou na obra dele, que é absolutamente incrível, seja na pintura, seja na escultura, seja na mímica, no audiovisual, em qualquer obra, em qualquer área que ele atuava, ele era incrível.
2: A Prefeitura de Joinville decretou luto oficial pela morte de Juarez Machado. A prefeita Regiane Gambim lamentou a perda do artista e destacou a importância dele para a história e para a cultura da cidade.
15: Joinville se despede hoje desse cara incrível que foi Juarez Machado, um artista sem igual, um homem à frente do seu tempo e que sem dúvida nenhuma levou o nome de Joinville por todo o mundo. Todos admirávamos muito o seu trabalho e a sua genialidade. É uma perda imensa para a nossa cidade. Como prefeita, eu já decretei luto oficial de 3 dias e também já conversei com o Edson, irmão do Juarez, para colocar a cidade à disposição para uma despedida, caso a família entenda que isso pode acontecer. Sem dúvida nenhuma, mais uma vez, fica aqui registrado os meus sentimentos por essa perda tão importante.
2: Juarez Machado deixa uma obra marcada pelo humor, pelas cores e por diferentes formas de expressão artística. Juarez foi um artista que nasceu em Joinville e ganhou o mundo. E, claro, manteve a cidade como parte importante de sua história. A causa da morte de Juarez Machado e informações sobre o velório e sepultamento devem ser divulgadas pela família em breve. Roberto Casagrande para a CBN.
1: Obrigado, Roberto Casagrande. O Arthur Ruxo está atualizando essas informações a respeito do sepultamento e velório do Juarez Machado. Bom dia, Arthur.
3: O corpo do artista plástico Juarez Machado será transportado para Joinville, onde será feito o velório e o sepultamento. A data, o local e o horário ainda não foram confirmados pela família. Juarez Machado morreu nesta terça-feira em Vassouras, no interior do Rio de Janeiro, natural de Joinville. Ele era considerado um dos mais bem-sucedidos artistas brasileiros. A causa da morte não foi divulgada. Ao longo de mais de 60 anos de carreira, foi pintor, escultor, desenhista, caricaturista, ilustrador e cartunista. O artista foi internacionalmente reconhecido com inúmeras exposições espalhadas pelo mundo. Também foi pioneiro do desenho de humor na televisão brasileira nos anos 70. Marcou a história no Fantástico da Rede Globo, onde teve um quadro em que atuava como um mímico e interagia com seus próprios desenhos. Nos anos 80, se mudou para Paris, na França, onde montou um ateliê internacional e consolidou seu reconhecimento também no cenário artístico europeu. Em 1998, a inauguração do Centro Eventos Calhans em Joinville mostrou ao mundo uma das suas principais obras, o mural cerâmico O Grande Circo, que estampa a entrada do prédio, que ao longo dos anos se tornou um dos principais pontos turísticos da cidade. Também sua terra natal, aqui em Joinville, Juarez inaugurou em 2014 o Instituto Internacional Juarez Machado, instituição sem fins lucrativos que se dedica à difusão da arte no norte catarinense. Como a gente já reforçou, as informações sobre o velório e o horário onde acontecerá não foram ainda divulgadas pela família. Juarez será velado e sepultado na sua cidade natal, Joinville. Arthur Ruschel para a CBN.
1: Muito obrigado, Arthur Ruschel. E tem uma nota oficial divulgada há pouco pelo Instituto Internacional Juarez Machado, que informa que ainda não há definição de data, horário e local para velório de Juarez Machado. O corpo deve chegar a Joinville amanhã. Após o velório, ele será cremado. Então, se aguarda aí, né, a definição da família, né, para a definição de local, né, e o horário, né, das últimas homenagens ao Juarez Machado. Bom, agora a gente dá uma pausa nas homenagens ao Juarez Machado. Daqui a pouco a gente vai ouvir personalidades aqui no Notícia na Manhã. Mas agora a gente vai tratar de um outro assunto, né, bastante grave, que é a chuva, os estragos provocados pela chuva. Algumas cidades como Curupá, como Jaraguá do Sul foram bastante atingidas. E a Poliana Rodrigues está com a gente para trazer o resumo e o dia seguinte. Poliana, bom dia.
4: Oi, Kleber, bom dia para você e a todos os ouvintes da Rádio CBN. Pois é, essa chuva forte que caiu nessa terça-feira em Santa Catarina causou transtornos em municípios, principalmente aqui do norte do estado, como Jaraguá do Sul, Guaramirim e Corupá. Em Jaraguá do Sul, o rio Itapocu, segundo a Defesa Civil, o nível dele já está baixando rapidamente. Inclusive, uma área que ontem ficou completamente alagada, agora está seca, porém com muita lama, que no caso é a Via Verde. Hoje vai ser dia de limpeza por aqui. Nós temos algumas imagens que, inclusive, circularam pelas redes sociais, mostrando toda a inundação da Via Verde, que foi uma das áreas mais atingidas. O rio Itapocu transbordou, alagou o parquinho, que fica aqui próximo, ruas, e devido a isso, algumas vias ficaram completamente interditadas. Ao todo, a Defesa Civil de Jaraguá do Sul registrou 18 ocorrências relacionadas à chuva. Entre elas, além das inundações, houve deslizamentos de terra, quedas de árvores e muros. Já no município de Guaramirim, a chuva também causou transtornos. Por lá foram registrados alagamentos, queda de poste, de árvores e deslizamentos de terra. Segundo a Defesa Civil Municipal, ainda há alguns pontos de alagamento na zona rural. As equipes da prefeitura trabalham para solucionar os problemas e dar todo o apoio necessário à população. Em Corupá, foi o local que registrou o maior volume de chuva nessa terça-feira, mais de 121 milímetros em 24 horas. As aulas da rede municipal continuam suspensas na manhã de hoje, ficaram suspensas ontem à tarde e noite, continuam suspensas na manhã de hoje. E a BR-280 chegou a ficar totalmente interditada na altura do quilômetro 92, já na Serra de Corupá, mas no momento a via já está liberada. É claro que a gente segue acompanhando. É com você aí no estúdio, Kleber.
1: Obrigado, Poliana Rodrigues, e tomara que tudo volte à normalidade. O problema é que a gente pode ter novos eventos, né, climáticos, podemos ter nova chuva torrencial, e a gente tem que ficar ligado, né, aos próximos dias. A quarta-feira será um dia de tempo bom. Daqui a pouco a gente vai falar com a Defesa Civil Regional para dar uma atualizada nessas informações que a Poliana trouxe, né, na abertura do Notícia na Manhã. 9h30, a gente vai para o intervalo em nome de DVA, BYD, o futuro já chegou. 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O Notícia na Manhã volta já já.
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19: Quarta-feira, 7 de outubro de 2026. A Polícia Federal ouve hoje o ex-presidente do Banco Central, Roberto Campos Neto. Ele prestará depoimento como testemunha no inquérito sobre fraudes no Banco Master. Ontem foi ouvido Gabriel Galípolo, atual presidente da autarquia. A corporação também marcou as oitivas do banqueiro André Esteves e do diretor Ailton de Aquino. Os quatro foram citados durante depoimento do ex-diretor Paulo Sérgio Souza, investigado sob suspeita de receber propina de Daniel Vorcaro para favorecer o Master. A Polícia Federal investiga um esquema de envio de cocaína ao exterior pelo Aeroporto Internacional de São Paulo, em Guarulhos. A operação cumpre 21 mandados de prisão e 29 de busca e apreensão nos estados de São Paulo e Minas Gerais. A justiça determinou ainda o bloqueio de mais de 4 milhões de reais em bens. A investigação começou em julho do ano passado e identificou pelo menos 6 remessas de cocaína em menos de 3 meses. O Papa Leão XIV afirmou que confia aos brasileiros a intercessão de Nossa Senhora Aparecida, padroeira do Brasil. A declaração foi feita hoje no Vaticano, durante uma saudação especial a peregrinos de língua portuguesa pela proximidade do Dia de Nossa Senhora Aparecida, celebrado na próxima segunda-feira. A fala ocorre uma semana depois de o Tribunal Superior Eleitoral determinar a remoção de publicações consideradas falsas que associavam o candidato do PL à presidência, Flávio Bolsonaro, a uma proposta para retirar de Nossa Senhora o título de padroeira do Brasil. O horário de Brasília, 9h33.
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0: 9 horas 34 minutos, a gente está de volta com notícia na manhã em nome de Costão do Santinho. 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Bom, a gente está acostumado, né, a falar com o J. Alan Thomas a respeito, né, de eventos, né, de atividades, né, da agitação no Instituto Juarez Machado, mas hoje, Jay, a situação é diferente, né? Hoje a gente tem que refletir um pouquinho, né, e prestar as devidas homenagens ao grande Juarez Machado. Qual é o sentimento que fica da tua parte como diretor do Instituto? Bom dia.
1: Bom dia. É um sentimento de perca, né? É um grande nome, um grande expoente da nossa cidade e que descansou e nos deixa aí com esse sentimento, realmente.
0: Ô, Jay, qual é a grande marca que você vê no trabalho do Juarez?
1: Ah, é reverência, né, humor, a genialidade, são várias características que ele consegue reunir e que fez com que ele se tornasse esse grande artista reconhecido mundialmente.
0: Bom, e isso também se reflete no próprio, na própria exposição permanente que existe dentro do Instituto, né?
1: Exato, essa exposição permanente, ela mostra diversos recortes dessa belíssima carreira, né, diversos estilos diferentes, né, de expressão de arte, então ela retrata bem, né, essa trajetória.
0: Roberto, que você conheceu, né, o trabalho do Juarez Machado e como é que foi esse mergulho na obra dele?
1: Ah, o Juarez ficou muito conhecido, né, durante os anos 70 e 80 pelo seu trabalho, né, no quadro de humor no Fantástico. Então, eu ainda era criança, existia já esse quadro ali, a gente já...
0: Como isso marca, né, como isso marcou os mais antigos, né?
1: Exatamente, é uma coisa que ficou, né, no Brasil. Realmente ele é reconhecido por esse quadro do mímico no Fantástico, humorístico, mas internacionalmente ele já tem uma relevância ainda maior na questão das obras de arte dele, nas pinturas, no ateliê, em Paris, enfim, isso é o que marcou mundialmente, de fato.
0: O Instituto, ele abre um novo espaço a partir do passamento do Juarez. Tem mais alguma obra que possa ser exposta no espaço do Instituto?
1: Bom, o Instituto está agora de luta oficial nesses próximos 3 dias, hoje, amanhã e sexta. Não abrirá ao público. E depois reabriremos novamente a partir do sábado com a exibição do documentário justamente sobre essa trajetória belíssima do Juarez Machado. Então, nesse sábado, às 11 da manhã e às 14 horas, né, com entrada gratuita aqui no Instituto, né, quem quiser ver um pouco mais sobre esse grande artista, teremos a honra de estar exibindo o documentário. E sim, temos várias obras, né, de artes aqui expostas e outras também na nossa reserva técnica para uma possível nova exposição.

0: cenografia, enfim, a variedade das expressões artísticas do Juarez são múltiplas, né?
1: Tá certo então. Jay, forte abraço, muito obrigado. Fica a nossa solidariedade a você e também a todo o pessoal do Instituto Juarez Machado, né? E a gente fica aí também no aguardo de novas informações para passar para o nosso público. Um abraço, um bom dia.
0: Grande abraço e muito obrigado. Bom dia.
1: Bom dia. Jay Alan Thomas, diretor do Instituto Juarez Machado, né? Falando sobre a passagem do Juarez Machado. Morre aos 85 anos o artista plástico João Envelhecido. Juarez Machado, um dos principais destaques do AN nesta quarta-feira. Bom, outra pessoa que também tem uma ligação direta com o Juarez Machado é o Joel Gellin, vice-presidente do Instituto Festival de Dança e escritor. Joel, bom dia, muito obrigado por nos atender aqui na CBN, né? Qual é o legado que fica da obra do Juarez Machado? Bom dia.
2: Bom dia, uma grande satisfação estar aqui. Olha, o Juarez Machado, ele continua vivo. A obra de Juarez Machado é uma presença viva em Joinville, e não apenas aquilo que ele pintou, aquilo que ele esculpiu, mas a forma como ele viveu. O Juarez Machado, ele melhora Joinville, ele melhora a perspectiva da vida, das pessoas. O Juarez Machado, ele foi um pintor universal, um artista que chegou ao píncaro da carreira, né, sendo reconhecido em Paris, morando a uma quadra de onde moravam grandes artistas, a duas quadras de onde Picasso inventou a pintura, o cubismo. De onde Erik Satie saiu com as suas músicas revolucionárias, e em vez de se encastelar nesse ambiente, ele permanentemente insistiu em estar em Joinville. Não é uma volta, não é um retorno. O Juarez Machado nunca deixou Joinville. E isso é de uma beleza para quem vive aqui. Incomensurável, uma beleza que nós vamos começar a descobrir agora, porque isso que a gente chama de ausência, né, é ausência só do físico, né, da sopa química. A presença da alma, a presença do espírito, ela continua, e ela continua influenciando, e eu diria que nós vamos descobrir isso com muito mais presença a partir de agora. Então, é total a influência da obra de Juarez Machado em Joinville, e eu sempre gosto de dizer, né, no mundo, porque o nosso mundo é Joinville. E se estivéssemos em Curitiba, ali, onde ele é também muito reconhecido, ou se estivéssemos em São Paulo, no Rio de Janeiro, onde ele morou e também foi extremamente reconhecido, ou no Brasil inteiro, onde ele chegou através da Rede Globo. Tudo isso é o universo, quer dizer, o universo é o ponto onde nós estamos. E ele influencia e vai influenciar por muito tempo para a nossa felicidade.
1: Bom, eu estou vendo aqui na live que a CBN está transmitindo agora imagens, né, do arquivo da Rede Globo, né, daquele quadro que tinha no Fantástico. Há pouco a gente estava falando com o Jay Alan Thomas, né, que as pessoas mais antigas, né, que consumiam a TV nos anos 70, elas não esquecem isso, né? Visualmente é uma lembrança afetiva muito forte. E eu estou impressionado aqui porque ele conseguia fazer graficamente, né, na TV, né, um trabalho de extrema qualidade sem ter grandes recursos técnicos, né?
2: Sim, com recortes, né? Tesoura e papel. E o ilusionismo da TV, sombra e luz. É muito extraordinário. Esse momento do Juarez Machado, ele é absolutamente incrível. E eu tenho essa memória da minha infância. Eu conheço o Juarez Machado da minha infância, justamente por esse quadro no Fantástico. Mas o que é interessante é que esse Juarez que fazia esse quadro de humor é o mesmo Juarez que está em toda a obra. Toda a pintura do Juarez é humor. Toda a presença do Juarez é humor. A conversa do Juarez é humor. É...

0: E a beleza que há em torno dessa ideia do riso, né, de encarar a vida com uma perspectiva mais leve, uma perspectiva de alegria, independente do que o dia trouxer para nós pela frente, o dia, a hora, a vida, se a gente encarar isso com alegria, com humor, é muito mais fácil, fica muito mais leve de encarar, seja o que for que o instante traga para nós. E isso fica muito claro nesse quadro, né? Mas na obra toda dele, se você olha a obra do Juarez, toda ela é perpassada por isso, por uma certa ironia, mas acima de tudo, um certo nonsense, né? Mas acima de tudo, essa ideia de humor, essa ideia de que há outras perspectivas pelas quais você pode olhar a vida. E talvez essa seja a grande lição que ele nos dá, né? Inclusive, falando em obras, se você me perguntasse, Joel, qual é a obra icônica do Juarez Machado? Eu diria que é A Bicicleta de Pneus Quadrados. Por quê? Porque essa bicicleta, ela é o reverso daquilo que a gente faz na vida, né? Daquilo que nós devemos fazer na vida. Ela é o reverso porque ela mostra uma situação difícil, uma situação pesada, e diz assim: olha, você pode transformar isso numa roda, e a vida vai fluir muito melhor, e esse instrumento, esse veículo, vai fluir muito melhor se for redondo. Mas ele coloca a gente no lugar em que a gente sempre está, porque a nossa tendência é sempre olhar a vida com rodas quadradas. E ele foi mágico ao fazer isso. Fala assim: olha, é aqui que você está, mas existe a roda. Que tal se a gente tentasse? Eu acho fantástico isso.
1: Um outro detalhe, né, que talvez as pessoas não percebam, né, a obra do Juarez, né, o colorido dele serviu também de inspiração para o cenário do filme do. Como é que é o nome?
0: Amélie, né?
1: É o Jean-Pierre Junot, né? O
0: Isso,
1: fabuloso destino de
0: exatamente.
1: Amélie Poulain, né? Que foi um grande sucesso, do cinema, né?
0: Sim, e o filme, é engraçado, mas o filme também, a Amélie, ela justamente olha a vida por esse ângulo, né? Esse ângulo de beleza, esse ângulo de, olha, é possível, esse ângulo de enxergar outra coisa. E sim, esse estar em um filme, quer dizer, inspirar um cineasta dessa envergadura, uma obra dessa qualidade, e inspirar naquilo que, digamos assim, é a assinatura do cineasta, é mais um referencial que demonstra a estatura do Juarez Machado, né? Ele chegou onde talvez nenhum Portinari tenha chegado, de estar em Paris, estar naquilo que é, né? É uma expressão batida, mas ela diz bem a realidade, né? É a Meca da arte, da criatividade, da ousadia, e ele está ali entre os melhores, né? Então, assim, e o legal do Juarez tem uma outra ideia que assim, além dessa coisa do humorista, que me vem sempre e que, assim, me perpassa hoje, é que o Juarez foi uma espécie de São Francisco. Assim, por que um São Francisco? Porque ao mesmo tempo que ele estava lá, no alto, ele era o amigo de todos, não só dos conhecidos, dos amigos, das pessoas que ele gostava de encontrar em Joinville, mas qualquer pessoa que se aproximasse de Juarez, imediatamente virava irmão dele, virava uma pessoa íntima. Sabe, irmão Sol, irmão Lua do São Francisco, eu vejo isso nele. Não é uma pessoa perfeita, como ninguém é perfeito, era um humano, então tem né, quem conviveu mais intimamente pode dizer: ué, você está exagerando. Mas nós que mantivemos uma equidistância dele, nós ficamos sempre com o melhor, com esse ser que sabia acolher um artista, que sabia acolher um pedreiro, um lavador, um engraxate. Ontem me veio uma história de um engraxate que na infância conheceu o Juarez Machado. Falei, olha que coisa incrível. Ele não engraxou os sapatos, mas pagou o valor do serviço, justamente porque, sabe, há essa conexão. Eu não gosto de falar no passado, porque tem, porque permanece, essa conexão com o ser humano, e não só com o ser humano, mas com os objetos, né? O artista tem essa conexão com objetos, com coisas, né? E ele tem uma fase aí que ele juntou diferentes objetos e transformou isso em obra de arte. É você olhar para aquilo que é um inutensílio e transformar isso em obra de arte. Então ele tinha esse olhar generoso para o mundo, esse olhar de São Francisco.
1: Tá certo, então. Joel, muito obrigado, né, pelo seu depoimento, né, riquíssimo depoimento. A gente agradece demais.
0: Eu que agradeço pela oportunidade. Um grande abraço.
1: Um abraço. Joel Gehlen, escritor e vice-presidente do Instituto Festival de Dança, também dando seu depoimento para a gente aqui no Notícia na Manhã. 9:50, a gente faz uma pausa. Agora já temos o secretário de Cultura e Turismo de Joinville, Guilherme Gassenfert, que conversou ontem com o Roberto Casagrande no final da tarde, né, repercutindo a morte do Juarez Machado. Guilherme, já tem alguma informação, né, por parte, chegou até a prefeitura, até a secretaria, alguma informação a respeito dos atos fúnebres do Juarez? Bom dia.
2: Bom dia, Kleber, bom dia aos ouvintes aí da CBN. Antes de mais nada, realmente lamentar aí essa perda artística, cultural, né, e enfim, simbólica aqui de Joinville. A família, ela está ainda tomando essas decisões, nós estamos em contato com eles, né, para dar esse suporte, né, já oferecemos os espaços públicos, especialmente, notadamente, aqueles de cultura aqui de Joinville, e ainda estão em últimas tratativas aqui para essa decisão que ainda não está 100% certa.
1: Certo, eu estava conversando
2: há pouco. Mas há a informação, só desculpe, a informação de que será, essa informação foi tomada hoje de manhã, de que será em Joinville o velório.
1: Tá certo. Eu estava falando há pouco com o Joel Gehlen, né? Ele estava falando que a obra icônica para ele, do Juarez, é a bicicleta com rodas quadradas, né? Para você, né? Qual é a imagem que fica, né? Qual é a obra do Juarez que lhe chama a atenção?
2: Eu vou dividir em duas. Eu vou responder a que eu mais gosto e vou responder a que eu acho mais icônica. A que eu mais gosto é o painel do circo, aqui do Centro Eventos. Né? Eu acho que essa obra, além da grandeza dela, né, da grandeza física, vamos dizer assim, da área que ela ocupa na entrada do Centro Eventos, e ela ter sido feita com essa, com esse propósito, né, mostrando as diferentes formas de arte que nós temos, de cultura, todo mundo que entra pela porta principal do Centro Eventos passa por dentro dessa obra. Então eu acho que isso, ela tem um simbolismo muito grande, né? Então ela, para mim, é a minha obra favorita. Agora, nós temos uma, acho que a mais icônica é a Joinville, a Filha da Chuva por Incompetência do Sol, que é uma obra que fala muito de Joinville, né? Mostra uma pessoa, uma mulher numa bicicleta segurando um guarda-chuva, e de dentro do guarda-chuva saem as gotas da chuva, né? E ela é reproduzida muitas vezes, e foi a obra que foi escolhida para fazer um monumento de 12 metros de altura, que vai ser instalada numa das entradas da cidade, né? Então essa obra, ela vai talvez se eternizar aí como a obra mais reproduzida do Juarez Machado.
1: Bom, secretário, em relação aos nossos artistas, né, mais conhecidos aqui no Brasil, qual é a dimensão que o Juarez atingiu?
2: Eu acho que a gente que é daqui, né, Kleber, às vezes a gente não tem essa dimensão, usando a sua palavra, né, mas entre as pessoas com mais de 50 ou 60 anos, sempre que eu falo, olha, Joinville, terra do Juarez Machado, as pessoas reconhecem, especialmente pelo quadro que ele manteve no Fantástico, né, que extrapolou muito o mundo das artes visuais. Mas eu vou citar mais duas comprovações ou melhor, três comprovações do tamanho dele. A primeira é que eu tive a oportunidade de ir há alguns anos numa exposição individual no Museu Oscar Niemeyer sobre o Juarez Machado, na obra dele, né? E poucos artistas têm essa possibilidade de ter todo um pavilhão do maior museu da América Latina dedicado a ele. Enfim, foi uma exposição muito bonita que aconteceu no Museu Oscar Niemeyer. A segunda comprovação é a ordem que ele recebeu, né, a ordem Cavaleiro da Cultura do Ministério da Cultura da França, né, que é o país que tem a gestão cultural mais antiga do mundo, né, é uma nação cultural. Então, ele receber essa maior condecoração cultural da França, isso não tem nenhum tipo de motivação que não seja o tamanho do artista que ele foi. E terceiro, eu acho que eu posso dizer e falar aqui para vocês com mais propriedade ainda, né, que é a reportagem que ele teve ontem à noite no Jornal Nacional, né? 3 minutos do principal telejornal do Brasil, dedicados a um artista aqui de Joinville, e mostra que realmente foi uma pessoa muito relevante, não só para o mundo das artes, mas para a cultura como um todo.
1: E, secretário, com todo mundo que a gente fala, né, os depoimentos que a gente colheu ontem, né, as pessoas com as quais a gente conversou hoje, todo mundo fala da ligação dele com Joinville. Foi um cara que foi para Curitiba, né, morou em Paris, Rio de Janeiro, né, mas sempre teve um laço muito forte com Joinville, né? Ultimamente, quais foram as últimas passagens do Juarez por aqui?
2: O Juarez esteve pela última vez aqui para receber essa ordem do Ministério da Cultura da França, que eu mencionei há pouco. Ele, se não me engano, isso foi em 2024, mas ele já estava com a saúde bastante debilitada, né? E antes disso, ele se recolheu quando a sua esposa faleceu, ali no primeiro ano da pandemia. E a própria pandemia, né, ele já com a saúde, já com a idade um pouco mais avançada, então ele se recolheu e virou assim, uma pessoa menos pública nos últimos anos. Mas eu cito aí essa questão, a inauguração do Instituto Juarez Machado, né? Isso eu acho que é um gesto de generosidade, porque ele poderia ter aberto esse instituto em Paris, que teria né, um glamour maior, teria mais visitação, certamente. Ele poderia ter aberto no Rio de Janeiro, né, que é a capital turística do Brasil, poderia ter aberto em Curitiba, e escolheu Joinville, sua terra natal, né, numa demonstração, mais uma vez, do amor que ele tinha por essa cidade. E eu, esse era 2014, mas ele permanece ativo, ele permanece numa atividade bastante intensa, né, tocado ali pelo irmão dele, pela cunhada e pelo pessoal da equipe lá. Mas ele não estava presente fisicamente aqui, mas mantinha financeiramente o Instituto, né, doou muitas de suas obras para o Instituto. E como eu falei, no ato de generosidade, o principal pavilhão não tem obras dele. O principal pavilhão é para outros artistas exporem suas obras, né? E finalizo só essa afirmação do amor que ele tinha por Joinville, que ele colocou Joinville no nome de um dos seus filhos, né? João de Joinville Machado, né? Então, isso é uma prova indelével aí do amor que ele tinha por essa cidade.
1: Tá certo. Secretário, muito obrigado pelo depoimento. A gente agradece demais, a sua atenção conosco, né, e esse amplo conhecimento, né, a respeito da obra do Juarez Machado. Um abraço, um bom dia.
2: Obrigado, Kleber. Bom dia.
1: Falamos com o secretário de Cultura e Turismo, Guilherme Gassenfert. Ô, Israel, o que que chegou aí que você estava ouvindo?
3: Kleber, a gente está repercutindo, né, a morte do Juarez Machado, e um dos ouvintes da CBN, o seu Pedro, mandou um áudio. É melhor ouvi-lo, né? Pra gente poder entender essa história aqui, que é muito legal, Kleber.
4: Bom dia, CBN. Eu tenho uma historiazinha para contar aí sobre o Juarez Machado. Eu trabalhei no táxi um tempo aí, e inclusive ali no ponto do Miller. E daí um certo dia, um sábado, madrugada, às 10 horas, o telefone tocou, eu estava na vez de uma corrida. Ah, para buscar ali atrás do batalhão. Daí fui lá. Fui lá, parei lá na frente, daí logo veio passageiro. Passageiro quem era? Juarez Machado. E daí comecei, já eu reconheci ele, né? Daí comecei de papo com ele, ele também. E olha, daí eu levei ele lá no prédio que é dele, que tem o nome dele, né? Que mora a mãe dele. Daí ele disse, me deixa lá na minha mãe, lá no prédio lá que leva o meu nome lá, que é na rua Lages, esquina da Orestes Guimarães. Edifício Juarez Machado. Daí tá, levei ele lá, mas olha, nesse caminho ali, nesse percurso dos fundos do batalhão até lá, meu, ele, o homem me contou o mundo e o fundo. E outra coisa que eu notei no Juarez, que eu comento com todo mundo, não é por nada, mas o homem tava com perfume que, olha, eu nunca vi daquilo. Devia ser um perfume lá um dos melhores de Paris. E, poxa, coisa fora de série, ficou até aquele aroma no carro depois. Foi uma pequena história que eu tive com o Juarez Machado. Ok? Pedro do Ademar Garcia.
1: Muito obrigado, seu Pedro, né? E me imagina, além do seu Pedro, quantas pessoas aqui em Joinville não tiveram o prazer, né, de cruzar com o Juarez Machado, né? Um símbolo de Joinville. Muito obrigado, seu Pedro, né? Por esse registro, né? E que bom compartilhar essa experiência que o senhor guarda na memória, né? São 10 horas, a gente vai fazer a pausa aqui pro Repórter CBN e volta já em nome de Costão do Santinho, natureza, experiências e memórias para sempre e DVA BYD, o futuro já chegou.
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0: quarta-feira, 7 de outubro de 2026. O presidente do Supremo Tribunal Federal, Edson Fachin, indicou ao ministro Cássio Nunes Marques que a revisão criminal da condenação de Jair Bolsonaro seja analisada pelo plenário da corte e não por uma das turmas. Nunes Marques é o relator do pedido apresentado pela defesa do ex-presidente e sinalizou que pretende dar andamento ao caso depois do segundo turno das eleições. Bolsonaro foi condenado a 27 anos e 3 meses de prisão em 2025 pela primeira turma. Um policial militar, 3 ex-PMs e um ex-comissionado da Assembleia Legislativa do Rio foram presos durante a operação do Ministério Público, que investiga oficiais acusados de vender armas para traficantes do Terceiro Comando Puro. O grupo atuava desde 2022 e movimentou cerca de 100 milhões de reais com negociações por meio de empresas de fachada. Segundo a investigação, eles também vazavam informações sigilosas obtidas em sistemas de segurança pública. Ao todo, são cumpridos 7 mandados de prisão e 18 de busca e apreensão. Horário de Brasília, 10:03.
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5: Estamos de volta, 10 horas e 5 minutos, aqui é o Notícia na Manhã, em nome de Costão do Santinho. 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JD Champs está com a gente para falar de uma quarta-feira de muita coisa acontecendo. Hoje tem definição dos cruzamentos das quartas de final do Campeonato Catarinense de Futsal, a Série Ouro. Joinville joga contra o Criciúma, uma campanha onde o Joinville poderia ter ido melhor. Jota, bom dia.
6: Bom dia, Kleber, bom dia para todo mundo que nos acompanha aqui na CBN Joinville. Poderia, né? Poderia ter rendido um pouquinho melhor aí para não ter sofrimento nessa reta final, ou de pelo menos ter buscado, né, essa liderança aí, ou as primeiras colocações já com um pouco mais de tranquilidade. Então, é um empate aqui, outra vitória que escapou a colar, que tem custado aí para esse Jack agora não depender, ou enfim, depender de uma combinação de resultados, né, para buscar essa primeira colocação do Campeonato Catarinense. O Jack tem essa possibilidade ainda, matematicamente ainda é possível, mas é bem improvável, né, de terminar na primeira colocação. Então, vai tentar terminar aí na melhor colocação possível. Atualmente é o quarto colocado desse Campeonato Catarinense. Enfrenta hoje a equipe do Criciúma. Lembrando que todos os jogos serão no mesmo horário, né? Às 7:30 da noite. E a gente vai contar essa história, então, a partir das 6:30, já dentro do Atualidade Esportiva. 7:00 da noite com a nossa jornada. E 7:30, bola rolando no Centro Eventos. E acompanhando também, né, os outros jogos aí para ver quais serão os encaminhamentos aí, quais serão os confrontos, né, das próximas fases também do Campeonato Catarinense.
5: Muito bem, e tem que dar uma olhadinha também, né, onde é que vai cair Jaraguá, onde é que vai cair o Jack, para não ter né, uma final antecipada, né, que pode ser o risco. Não nessa fase, né, não nessa fase, mas a semifinal pode pintar isso.
6: E o Jack com foco dividido, né, Kleber? O Davi Mendonça está fazendo essa gestão de elenco aí agora. É, conta hoje com a volta do goleiro Cleiton, então o Cleiton vai para o jogo, deve ser o titular desse jogo de hoje, o goleiro Cleiton, para ganhar rodagem aí, para ganhar...
5: Perder medo também, né?
6: Perder medo, é, tá voltando muito tempo parado, né? Porque para de olho no sábado, né? Porque sábado o Jack já tem um jogo pela Liga Nacional fora de casa contra o Campo Mourão e não vai ter o Matheus, então tem esse jogo de hoje aí para jogar, para tirar o receio, para deixar o Cleiton em condições de buscar essa titularidade no jogo de sábado. Acaba o jogo hoje contra o Criciúma, o Jack toma banho, janta e já embarca no ônibus da Bompani Turismo lá com o Dojão para ir para Campo Mourão. Então não tem tempo para descanso, vai descansando no ônibus, amanhã já treina lá em Campo Mourão, no Paraná, já focado inteiramente nessa Liga Nacional de Futsal. E aí, não tem como imaginar aí que a galera já está com o foco meio dividido realmente, né? Porque são dois jogos importantes. Só que beleza, o catarinense ainda tem mais lenha para queimar ainda, por mais que aconteça uma catástrofe, que seria uma derrota dentro de casa pro Criciúma, mas ainda tem jogo pela frente, né? Vai começar somente o mata-mata, então tem coisa ainda. Já a Liga Nacional, não. Se você perder lá no Paraná, já tem uma bucha gigantesca que é tentar levar o jogo para prorrogação no jogo da volta.
5: Já é complicado, né? O Campo Mourão tá enfesado.
6: É isso, então... Precisa muito aí desse resultado no fim de semana, então vamos ver como é que vai ser esse Jack dividido aí para hoje e já com a viagem para hoje de olho no sábado.
5: Bom, o Joinville faz campanha, mobiliza, já ninguém, né, não é segredo para ninguém, né, a situação financeira do Joinville, a comunidade é talvez a salvação, tem sido assim na questão dos empresários buscando recursos, né, para fortalecer o caixa e dar condições, mas chama a atenção, né, em meio a tudo isso, né, o Diego Souza faz o seu trabalho, não sei se alheio ao que acontece ou pelo menos não deixando, né, que isso se transforme notícia no grupo de futebol, né.
6: É isso, o conselho soltou aí o pacto pelo Jack, né, esse que é o chamado aí, com diversas frentes, né, e entre elas, acho que a maioria delas, na verdade, é justamente para tentar deixar o departamento de futebol à vontade para seguir rendendo o que estranhamente vem rendendo, né, na copinha, que é o Jack dentro do G4 aí. E já para esse jogo de sábado, né, lá em Rio do Sul, o Jack já tinha uma bucha daquelas, porque estava sem grana para tudo, né, para o transporte, para logística, para hospedagem, para alimentação. Aí já precisou de alguns conselheiros abrirem o bolso aí, fazerem o Pix para o clube para conseguir viabilizar. E aí tem ações de arrecadação de alimentos para conseguir botar carne no dia a dia do CT lá. Arrecadação aí, tentando levantar fundos para pagar as contas, conta de luz atrasada, virando o quarto mês, podendo ser cortado o fornecimento de energia elétrica a qualquer momento, conta de gás atrasada, conta de água atrasada, sem comida para botar na mesa. Cara, é inacreditável, né, a situação que vive.
5: E a recuperação financeira também é
6: recuperação
5: desde judicial,
6: janeiro. Desde janeiro atrasada. Então, assim, algumas frentes de ação estão sendo tomadas aí para tentar. E uma das iniciativas aí também é algo que, pô, é básico, né? O Jack agora vai tentar, em tempo recorde aí também, com essa gestão momentânea aí, essa gestão do presidente interino, do Roberto Pugliese Júnior, vai tentar viabilizar o que a diretoria executiva não conseguiu, que é patrocinador na camisa, né? Então, eles estão tentando ainda fechar algum pacote aí com alguma marca que esteja interessada. E daqui a pouquinho, Kleber, às 11 da manhã, dentro do Joga nas 11, a gente vai tirar essas dúvidas com o próprio Roberto Pugliese Júnior. Vai estar aqui com a gente no CBN Joga nas 11. Então, para a galera que está acompanhando aí, tem alguma pergunta, alguma dúvida, ou, pô, de repente quero ajudar, se liga no Joga nas 11, que daqui a pouquinho a gente vai trazer aí esse pacto pelo Jack. Afinal de contas, muita gente pedia a saída da presidência. A presidência foi trocada. Agora está no novo pleito, está correndo aí o calendário eleitoral do Jack. Então, agora...
5: Até sexta-feira a gente tem o número dos candidatos, né?
6: Então, agora é hora de tentar focar na pauta positiva aí para tentar salvar o Jack, tentar deixar o Jack vivo. Pelo menos isso.
5: Campeonato Brasileiro volta hoje, os líderes jogam amanhã. Série B tem Avaí no desespero contra o Londrina. Juventude assumiu a liderança ontem. e o Messi se despediu com vitória e gol. E o que mais chama a atenção, sempre teve uma comparação entre Cristiano Ronaldo e Messi, quem
6: incabível,
5: é melhor.
6: Incabível.
5: Sabe, eu achei muito legal o meme que botaram. Pô, com o tempo, o Messi ficou mais bonito que o Cristiano Ronaldo. Aí o português não aguenta.
6: Né? É inacreditável. Pessoal, não, quem tem essa opinião tá errado, o Kleber Grabowski. Mas, cara, que bom que a gente pôde desfrutar, né? Eu sempre fui dessa opinião, que, pô, pra que ficar, né, comparando se a gente pode desfrutar realmente, né? E foi isso durante quase 20 anos, então é um futebol de alto nível, é outra parada, né? O que praticaram ao longo dos anos aí, Lionel Messi, Cristiano Ronaldo, ele se despede da seleção argentina. O Cristiano agora está numa reta final também de carreira aí, tentando bater o milésimo gol para se despedir em paz. Então, vamos desfrutar, tentar desfrutar, né, desses momentos finais aí, desses gênios absurdos da bola que foram Lionel Messi e Cristiano Ronaldo. E ontem também tivemos uma baita vitória no Rio de Janeiro, viu, seu Kleber Grabowski? Conselho Deliberativo do Gigante, sob muitas trocas de farpas, palavras de baixo Carlão, como diria o outro, o conselho felizmente conseguiu aprovar a venda para o La Máquia. Quem riu, riu. Tá? Quem riu, riu.
5: Entendi.
6: O gigante que estava adormecido já começa a espreguiçar assim, ó, e tá levantando.
5: Muito bem. Daí o JD Champs com o trabalho completo, né? Mais informações.
6: Hoje já vai pegar o Botafogo, já vai passar o gigante.
5: Passar o quê?
6: Passar a vergonha.
5: JD Champs volta às 11. Ah, e lembrando, né? Ontem teve o julgamento do episódio da perda de pontos, né? Inscrição irregular de jogadores por parte do Inter de Lages.
6: Deu em nada, hein, cara?
5: Deu em nada, né? Então seguem os dois times com o Joinville.
6: Não, e aí os caras pagaram, ou não pagaram, no caso, porque a federação não fez o papel dela, né? Que os times foram absolvidos porque o regulamento não deixava claro, né, a partir de que momento valeria a contagem da idade. Pô, se o regulamento não é claro, a culpa é de quem? É da federação. Aí os clubes se escoraram nisso e acabam prejudicando os outros, enfim, né? Infelizmente aí, mas felizmente, né, olhando pelo outro lado, o Manchester não tá precisando disso.
5: Não tá precisando de nada disso. Manchester e Inter de Lages com 7 pontos. Jogo de domingo é às 11 da manhã, hein?
6: Mudou, hein?
5: Jogo de 11 da manhã contra o Caçador no Estádio Olímpico.
6: Baita pedida.
5: O Campo do América. Obrigado, Jota. 10 horas 14 minutos. Temos convidado na linha? Ainda não? Então vamos fazer o seguinte, deixa eu chamar a Lisandra, né, para Lisandra Oliveira, para falar sobre o encontro dos governadores da região sul que acontece nessa semana aqui em Santa Catarina. Lisandra, por gentileza.
7: Os governadores eleitos, os três estados do sul, se reúnem nesta quinta-feira em Florianópolis para discutir uma frente de apoio à candidatura de Flávio Bolsonaro, do PL, no segundo turno da eleição presidencial. O encontro será no comitê utilizado pela campanha do PL nas eleições no bairro Jardim Atlântico, na região continental da capital catarinense. O anfitrião será o governador reeleito do estado, Jorginho Melo. Também participam da reunião o governador eleito do Rio Grande do Sul, Luciano Zucco, e o governador eleito do Paraná, Sérgio Moro, ambos do PL. A expectativa é que os três anunciem uma frente conjunta de apoio a Flávio Bolsonaro na região sul. Jorginho, Zucco e Moro devem conceder uma coletiva de imprensa no fim da manhã após o encontro. A reunião ocorre poucos dias depois do primeiro turno das eleições e reúne os governadores eleitos dos três estados que formam a região sul do país. Em Santa Catarina, Jorginho Melo foi reeleito para o governo estadual. No Rio Grande do Sul e no Paraná, Luciano Zucco e Sérgio Moro foram eleitos para os respectivos governos. Lisandra Oliveira, para o Notícia na Manhã.
5: Muito obrigado, Lisandra. A gente vai conversar agora com o Edival Pereira, coordenador regional da Defesa Civil. Edival, bom dia, muito obrigado por nos atender. A Poliana fez um registro em relação à situação de Corupá, Guaramirim e Jaraguá, que parecem ser as cidades mais atingidas. Tem algum relato novo em relação à nossa região? Algum dano maior em relação à chuva de ontem? Ou essas são realmente as cidades que sofreram o maior prejuízo?
8: Nós tivemos problema no plano. Bom dia a todos, né? Bom dia, Kleber.
5: Bom dia.
8: E o que ocorreu na região norte e nordeste, né? Nós tivemos aqui no Planalto Norte, ainda estamos, né? O Rio Negrinho, ele está se elevando, né? Estava a 4,70 agora há pouco, né? Já tem áreas alagadas, estamos com três pessoas em abrigo, 25 desabrigados, e tivemos também uns processos de deslizamento no município de São Bento do Sul, e alagamento em Araquari, ali na região da estrada Guamiranga.
5: Certo. A tendência, né, que a trégua de hoje dê uma condição mais tranquila de recuperação e diminuição desses níveis, né? Com isso, voltamos à normalidade rapidamente?
8: É, Rio Negrinho demora um pouco, né? Nós estamos monitorando e...
5: dos rios, né?
8: Isso, e pelo quantitativo de chuva que choveu em São Bento do Sul e na bacia como um todo, né? Então, isso causa essa inundação gradual. Nós estamos monitorando o nível e as pessoas já estão se preparando, retirando as suas, né, o comércio local no centro, já estão se posicionando com caminhões, retirando os materiais, fazendo a parte de preparação, né, de prevenção para evitar danos materiais. E vamos continuar monitorando, mas o nível do rio continua subindo e alagando outras partes do município.
5: Tem pessoas...
8: Estamos até o momento com 7 ruas interditadas e 3 pessoas desabrigadas e 25 desalojadas.
5: E isso no total ou em determinado...
8: Só não, isso por enquanto, né? Só em Rio Negrinho.
5: Só em Rio Negrinho, certo.
8: Só em Rio Negrinho.
5: O Edival, situação de cancelamento de aula, né? A gente teve informações ontem que não teríamos aulas pela manhã. Hoje tem um prosseguimento isso ou já...
8: Já. Não, já tem um prosseguimento, já está liberado, né? Vários municípios já estão voltando à sua normalidade, né?
5: E a situação para os próximos dias, teremos possibilidade de uma chuva tão intensa assim?
8: Não, nós temos previsão de tempestades finais de tarde, né? Tanto na quinta quanto na sexta.
5: Então, à medida que a temperatura aumentar, a gente tem esse risco, né?
8: Temos esse risco, sim. Essas tempestades convectivas e pode vir com pacote completo, né? Como só chuvas intensas.
5: Tá certo, então. Edival, muito obrigado mais uma vez pelos esclarecimentos, né? Bom trabalho aí na coordenação regional da Defesa Civil.
8: Tá bom, obrigado aí. A população que cadastra o seu celular no 4099 recebeu os alertas da Defesa Civil e, caso de emergência, o 99 ou 93.
5: Tá certo. Muito obrigado, Edival Pereira, conversando conosco. Deixa eu chamar o Raulino Dalcinha agora para contar essa história curiosa, né? Do motorista de ambulância que virou prefeito. Conta pra gente, Raulino.
9: Então, Kleber, o vereador e presidente da Câmara de Rio dos Cedros, Gilson Dalpiaz, do PSD, assumiu nessa terça-feira a prefeitura do município no Vale do Itajaí. A mudança ocorreu depois que o prefeito Jorge Luiz Stolf, do PL, e o vice-prefeito Rafael Nones, do União Brasil, foram afastados pela Justiça durante uma operação da Polícia Civil. Gilson tem 26 anos de trabalho como motorista da Secretaria de Saúde e estava dirigindo uma ambulância na manhã dessa terça-feira, quando recebeu a informação que assumiria o Executivo. Ele é vereador eleito, está no quinto mandato e já havia ocupado a prefeitura anteriormente, mas apenas durante períodos de férias dos chefes do Executivo. A Câmara de Vereadores foi oficialmente notificada e realizou, durante a tarde, os procedimentos burocráticos para a posse de Gilson. Não houve cerimônia de transição. O vereador apenas assinou os documentos necessários. Com a posse, o primeiro secretário da Câmara assumiu a presidência do Legislativo. O afastamento do prefeito e do vice ocorreu durante a Operação Passe de Mágica da Polícia Civil, que cumpriu 37 mandatos de busca e apreensão em Rio dos Cedros, Timbó e Blumenau. Cerca de 120 policiais foram mobilizados. Segundo as investigações, que começaram no ano passado e duraram 15 meses, os suspeitos são investigados por participação em um esquema de corrupção, fraude em licitações e lavagem de dinheiro. Conforme o inquérito, os crimes teriam ocorrido na administração da Prefeitura de Rio dos Cedros. Um dos indícios investigados aponta que o grupo comprava imóveis no município e depois realizava obras de melhoria na região utilizando dinheiro público, com o objetivo de valorizar esses imóveis e obter lucro. A Polícia Civil também aponta que licitações e contratos de obras eram direcionados para empresas ligadas aos investigados. O grupo teria utilizado dinheiro em espécie e algumas empresas para movimentar os recursos e ocultar a origem dos valores. Além do prefeito e do vice, a justiça determinou o afastamento de um secretário de administração e de um servidor público. Também foram suspensos contratos e pagamentos para empresas investigadas. A justiça determinou ainda o sequestro de 26 imóveis e o bloqueio de bens e valores dos investigados até o limite de R$ 34 milhões e 600 mil reais. Durante o cumprimento dos mandados, a Prefeitura de Rio dos Cedros não abriu durante a manhã. Policiais recolheram documentos, computadores e aparelhos telefônicos. Em nota, a Prefeitura informou que agentes da Polícia Civil estiveram no prédio para cumprir um mandado judicial e afirmou que está colaborando integralmente com as autoridades. Segundo a administração, foram disponibilizados servidores, documentos, informações, equipamentos e materiais para auxiliar nas investigações. A prefeitura também afirmou que os serviços públicos da rede municipal continuam funcionando normalmente, sem suspensão de prazos, trâmites ou expedientes administrativos. Kleber, eu volto contigo no estúdio.
5: Obrigado, muito obrigado, Raulino Dalcin, né, dando a notícia e também a origem desse chamado, né, do motorista de ambulância que acabou assumindo o controle da prefeitura. Com mais de 100 apresentações, oitavo Animaneco inicia a distribuição gratuita de ingressos. A partir de amanhã, os ingressos estão à disposição, né, no Enjoy Ticket, né, e o Animaneco começando dia 29 de outubro e indo até dia 8 de novembro. A gente vai conversar com o Cássio Correia, que é o coordenador-geral da oitava edição do Animaneco. Olha, é um festival, o Cássio, que aumenta de ano para ano e se consolida, né, como o maior festival de teatro de animação do Brasil. O que essa edição reserva para Joinville e demais cidades aqui da região? Bom dia.
10: Olá, tudo bem? Bom dia a todos os ouvintes. Então, a gente tem uma grande novidade no Animaneco desse ano, que é a inclusão de mais uma cidade aqui na nossa região norte, né? A cidade de Corupá também vai ser uma cidade que vai ser contemplada com atrações este ano, além já de Jaraguá do Sul e São Francisco do Sul, como já há vários anos recebem a programação, e, claro, a programação aqui em Joinville, né? Que está bastante recheada, e esse ano a gente traz também um grupo do México pela primeira vez, né? E aí estamos com uma intensa programação pensando aí para toda a população.
5: Bom, Cássio, são quantas apresentações de grupos internacionais?
10: De grupos internacionais, a gente está trazendo dois grupos da Argentina, um grupo da Espanha, um do México, e também do Chile, né? Então, de grupos internacionais, são aí aproximadamente umas 12 apresentações, eu creio, mais ou menos.
5: De 5
10: Mas ao todo, com os estados brasileiros, né? Uhum. Chegamos aí a 110, 115 apresentações durante os 11 dias de evento.
5: Bom, o nosso contato também ele diz respeito à retirada desses ingressos, né? Para orientar quem quiser fazer essa reserva, essa retirada, como é que deve fazer?
10: Então, a reserva de ingressos online a gente faz principalmente para os espaços, os espetáculos que acontecem em teatros, espaços fechados, né? Então, nem toda a programação do festival necessita da retirada de ingresso, né? Ou seja, tem muitas programações que acontecem em praça, em espaços abertos, que não há essa necessidade. Mas, sim, os espetáculos que acontecem em teatros, eles sim, a gente faz uma reserva de ingressos online, embora o festival seja gratuito, mas por uma melhor comodidade do público para pegar esses ingressos antecipadamente, né? E já poderem se programar. É claro que, assim, a gente sempre costuma avisar para todas as pessoas. Acabou que eu entrei no site e não tem nenhum ingresso disponível, já foram todos retirados. No dia da apresentação, já há alguns anos a gente tem essa prática de fazer uma lista de espera, né? Ou seja, algumas pessoas que pegam ingressos gratuitamente, talvez acontece algum imprevisto no dia da apresentação e não pode participar de algum motivo, né? Então a gente faz uma lista de espera. Então, por mais que as pessoas não conseguem pegar online, a gente orienta para que pegue online, claro, né? mas elas podem também ir no dia das apresentações, no Teatro Senso Peg, por exemplo, que a gente vai ter esse ano. A gente sempre tem o costume de uma hora antes da programação a gente já fazer essa lista de espera, e tem sempre uma performance acontecendo no espaço de fora do teatro, né? E essa performance não há necessidade de ingresso. Então a pessoa pode prestigiar, chegar mais cedo, ver as exposições que vão estar, como todos os anos a gente também realiza. A gente vai ter duas exposições, uma no Galpão de Teatro da AJOT e a outra no hall do Teatro Senso Peg, que tem essas atrações para as pessoas também prestigiarem enquanto aguardam até o horário da apresentação, se caso elas não conseguirem ingresso, para ter a possibilidade via lista de espera.
5: Bom, outro evento importante, né, que acontece dentro do contexto do festival é o Seminário Internacional de Teatro de Animação. O que, vai rolar lá?
10: Então, o seminário já está indo para a sua sexta edição dentro da programação, né? É um festival que ele tem a parceria da Universidade de Brasília, da UNB, da UDESC, aqui de Florianópolis, o IFSC, o Instituto Federal de Florianópolis também, e tem uma pequena parceria que já se iniciou no ano passado, começando esse ano criar um novo corpo da Universidade Federal do Maranhão também. Então a gente está agregando essas universidades que têm a questão do teatro de animação como pesquisa de extensão, né? E a gente tem então esse ano uma temática que vai falar sobre gestão e teatro dos grupos de teatro de grupo, né, de teatro de bonecos. Então estamos trazendo aí alguns grupos participantes, tanto aqui de Santa Catarina quanto de outras partes do estado, do país, para fazer as suas abordagens sobre as suas formas de gestão de grupo e de festivais e de espaços culturais. E dentro da programação do seminário a gente também tem já as nossas tradicionais aberturas de malas dos mestres do Teatro de Bonecos Popular do Nordeste, que a gente sempre traz todos os anos 3 mestres, um para abrir malas a cada dia do seminário, e que não é necessariamente um espetáculo, né? Na verdade, é realmente uma abertura de malas. Eles trazem as malas deles e abrem e contam as histórias dos bonecos dentro dos espetáculos, né? Então, esse boneco, ele faz parte, tem essa função dentro da apresentação. E esse boneco foi criado pela tataravó e permanece dentro dos espetáculos até hoje, né? Então, assim, é uma ação mais formativa, mas muito interessante, que vale a pena prestigiar. E para as aberturas de malas também há necessidade de retirada de ingressos online.
5: Tá certo, então. Cássio, muito obrigado, né? Só reforçando, então, a partir de amanhã começa a distribuição gratuita dos ingressos pelo site Enjoy Ticket, né? Lembrando que essa reserva é só para as apresentações em lugares fechados, né?
10: Isso. A programação completa vai ser disponibilizada amanhã de manhã também, a partir das 8 horas, nas nossas redes sociais e também no site, animaneco.com.br, né? E, inclusive das programações que não necessitam de ingressos, né? E os ingressos para os espetáculos em locais fechados é no site da enjoyticket.com.br, mas pode entrar no site do Animaneco e lá vai ter um link direcionando para o site da reserva de ingressos.
5: Tá legal. E o Cássio volta na programação da CBN. Eu sei que tem entrevista no CBN Total, tem entrevista também com o Beast no Melhor da Vida, para trazer mais informações a respeito de mais uma edição do Animaneco. Cássio, forte abraço, muito obrigado.
10: Com certeza. Eu que agradeço, até mais, bom dia.
5: Até mais, bom dia. Cássio Corrêa, coordenador-geral do Animaneco, que começa no dia 29 de outubro. 10h30, a gente vai para o intervalo, já já a gente volta com mais informações.
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0: A Agência Nacional do Petróleo realiza hoje dois leilões para concessão e partilha de áreas de exploração de óleo e gás no país. Ao todo, serão ofertados 326 blocos, distribuídos em diversas bacias, incluindo 13 áreas no pré-sal de Santos e Campos. Se todos os lotes forem arrematados, o governo federal pode arrecadar ao menos R$ 2,180 bilhões em bônus de assinatura. A dívida pública global deve superar 100% do PIB mundial antes de 2030. Segundo o Fundo Monetário Internacional, o endividamento dos governos hoje já equivale a cerca de 95% de tudo que o mundo produz em um ano. O FMI afirma que a dívida pública está no maior patamar desde a Segunda Guerra Mundial. O cenário também potencializa a pressão sobre os juros e acompanha a alta no preço do petróleo, que permanece próximo aos US$ 100 por barril. A Bolsa de Valores de São Paulo abriu em alta de 0,19% aos 206.224 pontos. O dólar comercial começou o dia em baixa de 0,30%, cotado a R$ 4,99. O euro vale R$ 5,57, com oscilação negativa de 0,54%. No horário de Brasília, 10 horas 32 minutos.
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7: Estamos de volta com Notícia na Manhã, 10 horas 35 minutos, aqui a CBN Joinville, em nome de DVA BYD, o futuro já chegou, e Costão do Santinho, natureza, experiências e memórias para sempre. 21 graus a temperatura, vai subindo a temperatura, a máxima de hoje vai ser de 24 graus, tem possibilidade de pancadas de chuva agora no início da tarde, mas o tempo é predominantemente bom, com nebulosidade. Deixa eu, na abertura desse bloco, chamar a Giovana Franco, A Câmara de Vereadores aprova parcelamento de débitos fiscais e amplia prazo de pagamentos. Giovana, por favor.
8: A Câmara de Joinville aprovou nesta terça-feira o projeto da Prefeitura que cria um programa excepcional de regularização de débitos inscritos em dívida ativa e vencidos há mais de 12 meses. A medida busca incentivar contribuintes com dívidas antigas a regularizarem a situação e reduzir os custos e a demora das cobranças judiciais e administrativas. O programa prevê descontos somente sobre os juros e a Selic acumulados a partir do 13º mês de atraso. O valor principal da dívida e os encargos referentes ao primeiro ano permanecem inalterados. Para quem optar pelo pagamento à vista, o desconto será de 50% nos juros e 30% na Selic. Uma emenda apresentada durante a tramitação ampliou de 6 para até 12 parcelas o prazo máximo de pagamento. Para quem escolher o parcelamento, os descontos serão de 30% nos juros e 20% na Selic. O projeto também altera uma regra da legislação municipal e estabelece em 90 dias o prazo máximo para que as pessoas físicas e jurídicas comuniquem à Secretaria da Fazenda o encerramento de suas atividades. Segundo a Câmara, a mudança busca adequar a legislação ao Código Tributário e não gera custos aos cofres públicos. Giovana Franco para o Notícia na Manhã.
7: Muito obrigado, Giovana. E a gente está vivendo a terceira Semana Nacional de Regularização Tributária, promovido pelo Conselho Nacional de Justiça. E aqui em Joinville, a Prefeitura, por meio da Procuradoria-Geral do município, realiza até sexta-feira um mutirão de transação fiscal, que é um acordo entre o município e contribuintes para quitar dívidas em litígio com facilidades de pagamento, né? É um grande mutirão para acertar as contas. E por isso a gente vai falar com a Procuradora-Geral do município, a Cristine Churam Guisso, sobre esse mutirão e quem é que pode participar, né? Qual é a situação que dá direito a essa negociação com a prefeitura? Bom dia.
9: Bom dia. Primeiramente, muito obrigada pela oportunidade de divulgar o nosso mutirão de regularização. Então, foram selecionados 270 processos que já tramitam

0: da vara regional que acompanha e que processam essas execuções para a semana de conciliação.
1: Tá certo. O Cristiane, e como é que é feita essa. Quem é que participa, né, dessa, digamos assim, repactuação, né, dessa dívida?
0: Então, nós temos nossos servidores que foram devidamente capacitados pelo Centro Jurídico de Solução de Conflitos do Tribunal de Justiça de Santa Catarina. Então, eles são os conciliadores. Eles fazem essas audiências de forma virtual, apresentam as propostas e sugerem, então, a partir do momento em que existe essa possibilidade de um grande desconto, né? Porque se, também são demandas que elas estão tramitando numa média de 10 a 15 anos. E para que a pessoa física ou jurídica venha a viabilizar a sua regularização, então é que existe essa oportunidade da conciliação. Então, ela acontece até sexta-feira. Nós teremos uma média de 54 audiências por dia. E também, passado esse período da semana de conciliação, nós estaremos recepcionando eventual contribuinte que queira regularizar. Então, não é uma situação que termina, uma possibilidade que termina na sexta-feira. Nós temos uma lei municipal que viabiliza a autocomposição após esse período.
1: A gente tem uma oscilação no sinal, mas está dando para entender perfeitamente o que a Cristiane Churão Guiço está falando. Bom, eu ia perguntar isso, né? São cerca de 250 audiências em 5 dias, né? No total, né? De 5 dias. Nem todas serão resolvidas, mas boa parte podem ser encaminhadas. Qual é o percentual de conciliação concretizada, Cristiane?
0: Isto. Então, uma recuperação de 500 mil. Então, é muito importante porque, como a gente diz, todos ganham. Ganha o contribuinte que consegue regularizar a sua situação, ganha o município que recebe esses recursos para retornar em políticas públicas e ganha o judiciário que reduz o seu acervo.
1: E o montante de dinheiro que circula nesse acerto?
0: A princípio, a depender então dos descontos, né? Nós temos, se for pago à vista, um montante, por exemplo, de uma dívida original, que o valor original ele não sofre redução. Então, se a pessoa é devedora de 5 mil, os encargos chegam a 10 mil. Se ela pagar à vista 5 mil, ela poderá fazê-lo e aí ela tem essa redução. Né, que seria então de 100% de juros e de multa dos encargos, né? Agora, isso dentro de um regramento estabelecido pela lei. Tempo de tramitação, ausência de penhora básicos para que se chegue a este benefício. Não é somente o simples inadimplemento. Nós temos requisitos da lei aprovada lá na Câmara de Vereadores para dar todo esse desconto. São aquelas dívidas que a gente classifica como irrecuperáveis ou de difícil recuperação. Por isso que recebe um desconto desta natureza.
1: Tá certo, então. Cristiane, muito obrigado, né, pelos esclarecimentos aí, disponha da gente aqui na CBN.
0: Muito obrigada também pela oportunidade. Um grande abraço, bom dia.
1: Falamos com a Procuradora-Geral do município, Cristiane Churam Guisso. Agora vamos falar com a Estela Benetti, que no seu comentário também, né, faz referência ao grande Juarez Machado. Bom dia, Estela.
2: Bom dia, Kleber. Bom dia, ouvinte da CBN Joinville. Estamos nos despedindo do nosso artista maior de Joinville e Santa Catarina, o Juarez Machado, que faleceu ontem no Rio de Janeiro. Nesse período, aproveitamos para agradecer e destacar a relevância e o legado dele para o mundo das artes e, consequentemente, para a economia. Isso porque arte, apesar de ter o foco na cultura, na beleza, na alegria, ela é muito economia também, que transcende a vida do artista. Nascido em Joinville, Juarez Machado foi moldado pela cultura da cidade desde criança, pela educação dos seus pais,

0: a mãe, Dona Leonora, que trabalhava como pintora de leques, um dos primeiros produtos da Tigre, e do pai, o João, que era caixeiro viajante, fotógrafo e também ligado às artes. Juarez sonhou em ser um grande artista internacional e conseguiu. Ele cursou Belas Artes em Curitiba, trabalhou como desenhista de humor na Globo, teve um ateliê no Rio de Janeiro e outro em Paris, na França. Aliás, a França era o centro do mundo para os pintores e ele foi se estabelecer lá. A cidade de Paris ainda é um centro do mundo para os artistas. Com criações coloridas do cotidiano e muito trabalho, ele conseguiu abrir portas, colocar seus quadros na Sotheby's, a mais famosa casa de venda de arte do mundo. Atraiu admiradores que compraram suas pinturas, entre os quais os atores de Hollywood, Jack Nicholson e Catherine Deneuve. Também teve obras que foram ao cinema. Apesar disso, ele nunca abandonou Joinville, onde sempre veio ver a família e participar da vida cultural e econômica. Fez grandes exposições no estado e no Brasil, e no final dos anos de 1990, ele foi convidado pelo então prefeito Luiz Henrique da Silveira para criar um mural artístico para a porta principal do Centro Eventos Carl Hansen, novo centro de eventos da cidade. E lá está sua obra maior, o Grande Circo, com 963 peças de cerâmica em 90 metros quadrados, inaugurada em 1999. O artista deixou um legado além das suas obras de arte e da sua trajetória exemplar. Ele fundou e deixou como herança aberta a todos o Instituto Juarez Machado, uma instituição de alto padrão inaugurada em 2014 em Joinville, que mostra sua arte, mas também realiza exposições e eventos culturais. É referência e inspiração para quem deseja abraçar a pintura e outras formas de arte com uma carreira especial para alegrar o mundo e criar valor econômico. É isso, Kleber. Os nossos sentimentos à família de Juarez Machado. E uma boa quarta-feira a todos.
1: Muito obrigado, Estela Benetti. 10h46, vamos chamar o Felipe Salles para falar sobre a Oktoberfest de Blumenau, a mais tradicional festa alemã de Santa Catarina. Conta pra gente, Felipe.
2: Olá, muito bom dia para você e para todos os ouvintes da Rádio CBN. Eu falo com vocês aqui do entorno do Parque Vila Germânica. E preciso dizer que quem chega nesse momento por aqui percebe que ainda tem muito trabalho pela frente, viu? Os últimos dias foram de muita chuva aqui em Blumenau e com certeza isso acabou atrasando um pouco a montagem da estrutura da festa. Porque tem muitas partes, muitas estruturas que são estruturas montadas exclusivamente para o evento. Falo de alguns bares, de alguns pontos de patrocinadores da festa, que são estruturas de madeira, né? E para montar tudo isso debaixo de chuva não é tarefa fácil. Então, chegando aqui na Vila Germânica, pode ser que o turista agora, nessas primeiras horas da manhã, ainda se assuste. Pense, será que vai dar tempo? Mas, ó, digo para vocês que já são 5 anos cobrindo Oktoberfest por aqui, 5 anos com esse mesmo medo na primeira quarta-feira de manhã, mas quando a gente chega aqui no fim da tarde, sempre está tudo pronto para receber os visitantes. Deixa eu passar limpo, então, a programação dessa quarta-feira. A festa vai começar oficialmente às 6 horas da tarde com a abertura dos pavilhões do Parque Vila Germânica. Inicialmente com música mecânica, né? DJ tocando assim no fundo, e depois as bandas começam a chegar por aqui. Aí a primeira programação mesmo, assim, ó, para valer, é lá na rua 15 de Novembro, uma rua central de Blumenau, um pouquinho afastada do Parque Vila Germânica, mas que é onde acontecem os desfiles da Oktoberfest. E o primeiro deles, como manda a tradição, é às 7 horas da noite, se o tempo permitir. Nesse momento, não chove aqui em Blumenau, não choveu um só instante dessa quarta-feira. E todo mundo aqui numa torcida enorme para que seja assim até à noite. Nos desfiles, sempre vem cerca de 90 atrações, entre carros alegóricos, grupos folclóricos, enfim, sempre é um show de luzes, especialmente à noite, é um show de luzes, cores e música. E aí, depois que esse desfile acabar, todo mundo sai lá da Rua 15 e vem de novo para o Parque Vila Germânica, porque às 10 horas da noite de hoje está prevista a cerimônia de abertura. Essa cerimônia, ela tem, por exemplo, a cerimônia das bandeiras, onde entram as bandeiras dos estados, tem a vinda dos monges, que simulam que estão trazendo a receita secreta do chope, e tem a sangria do primeiro barril de chope. Tudo isso hoje à noite, uma solenidade onde o setor 4, que é onde tudo acontece, deve ficar bem cheio. Para hoje, inclusive, gente, entrada de graça na faixa, assim como amanhã e assim como também todas as segundas e terças e também no último dia de festa, o último domingo, dia 25, que é onde é feita a escolha da realeza também, né? Sim, é o mesmo dia do segundo turno das eleições. Então a gente vai ter eleições acontecendo para a presidência da República e escolha de realeza acontecendo no Parque Vila Germânica. É um dia bem atípico por aqui. Vamos falar de gastronomia? 150 opções gastronômicas no cardápio deste ano. Tem as opções mais clássicas, como a batata recheada, joelho de porco, um prato típico germânico sempre presente na festa, mas tem também novidades. Ano passado, uma das novidades era a pipoca de linguiça Blumenau, né? Para esse ano, a novidade é pipoca de pato. Sim, carne de pato, enroladinha, junto com farinha e frita e servida como se fosse um petisco mesmo. Tem também picolé de linguiça Blumenau no cardápio. Como é que ele funciona? Começa com uma fatiazinha de queijo, envolta em linguiça Blumenau, colocada uma farinha panko, frito e pronto. É servido no palito, por isso o nome de picolé de linguiça. Tem também batata recheada de costela nesse ano, enfim, várias novidades. Festa com segurança reforçada, inclusive. 400 pontos de monitoramento com câmeras, inclusive com reconhecimento facial. E o reconhecimento facial para esse ano também vem aprimorado. Antes, quando você queria detectar alguém que pudesse estar cometendo algum crime, você podia nas câmeras buscar por poucas informações, como por exemplo somente a cor da camiseta. Para esse ano, o sistema de pesquisa está até mais aperfeiçoado. A cor da camiseta, o instrumento que essa pessoa pode ter nas mãos, um copo de chope, um celular, tudo isso pode ser colocado no sistema para agilizar ainda mais a busca de potenciais criminosos. Então é isso, gente. A festa vai até o fim do mês, né? São 19 dias de evento. Tem programação para todos os dias da semana até lá. São 7 desfiles ao todo. Tem apresentações de dança, cerca de 90 apresentações de dança vão acontecer até o fim do evento. Enfim, muita coisa para se conhecer. Ah, e no sábado tem Jornal do Almoço especial ao vivo daqui para toda a nossa Santa Catarina, apresentado direto do Parque Vila Germânica. É mais uma oportunidade de conferir de perto como é que tá essa festa. Eu volto ao estúdio.
1: Obrigado, Felipe Salles. Tem então picolé de linguiça Blumenau, a grande novidade gastronômica da Oktoberfest de Blumenau. Deixa eu chamar Raulino Dalcin para falar sobre um destaque do Jefferson Saavedra, a aferição da Baía da Babitonga. Depois do trabalho de drenagem, esse é o próximo processo para liberação total lá na Babitonga, Raulino.
3: A dragagem do canal de acesso aos portos da Baía da Babitonga foi concluída, com a retirada de 12 milhões de metros cúbicos de sedimentos do fundo do mar. Agora, o trabalho entra na etapa de aferição dos resultados. A batimetria que verifica a profundidade do canal será realizada em 5 pontos da Baía e deve durar entre 30 e 45 dias. Depois, o projeto ainda precisa ser homologado pela Marinha do Brasil, em um processo que pode levar até 120 dias. Com a conclusão dessa etapa, o canal poderá receber navios de maior porte. O objetivo da obra é aumentar o calado de 14 para 16 metros, permitindo a passagem de embarcações de até 366 metros de comprimento e 52 metros de largura. A dragagem também foi realizada simultaneamente ao alargamento de praias em Itapoá. Cerca de 7 milhões de metros cúbicos de areia foram utilizados na recuperação de 8,8 quilômetros da orla. Foi a primeira vez no Brasil que sedimentos retirados de uma dragagem portuária foram utilizados na recuperação de praias. A obra foi contratada pelo Porto de São Francisco do Sul e teve custo inicial de R$ 333 milhões. Desse total, 300 milhões foram antecipados pelo Porto de Itapoá, com previsão de devolução dos recursos até 2037, por meio de tarifas portuárias. Kleber, eu volto contigo no estúdio.
1: Obrigado. Agora chamar a Giovana Franco, porque tem novos semáforos em funcionamento aqui na cidade. Conta pra gente onde, Giovana.
4: A Prefeitura de Joinville instalou novos semáforos para reforçar a segurança de pedestres e motoristas em diferentes pontos da cidade. Os equipamentos estão nos bairros Nova Brasília, Comas e Santo Antônio. No bairro Nova Brasília, um novo semáforo para pedestres foi instalado na Rua Minas Gerais, em frente à Escola de Educação Básica Professor Antônio Alpaides Cardoso dos Santos. O equipamento substitui uma lombada eletrônica e é acionado por uma botoeira. O sinal fecha para os veículos quando o pedestre aperta o botão, garantindo um período exclusivo para a travessia. No Comasa, o semáforo já existente no cruzamento da Rua Ponte Serrada com a Albano Schmidt recebeu uma botoeira exclusiva para pedestres. Já na Rua Praia Grande, também na intersecção com a Rua Albano Schmidt, um novo semáforo para pedestres começa a funcionar a partir de quinta-feira. Hoje, quarta-feira, o equipamento permanece em modo amarelo intermitente. O Departamento de Trânsito também instalou um novo conjunto semafórico na Rua Dr. João Colim, no cruzamento com a Rua Aracaju, no bairro Santo Antônio. O equipamento organiza o fluxo de veículos e permite a travessia de pedestres no cruzamento. Nesta quarta-feira, o semáforo permanece ainda em amarelo intermitente. A operação normal com os sinais vermelho, amarelo e verde começa nesta quinta-feira. O Detran orienta os motoristas a respeitarem a sinalização e reduzirem a velocidade, principalmente nas proximidades de escolas e faixas de pedestres. Para quem está a pé, a recomendação é utilizar a botoeira e aguardar o sinal verde para fazer a travessia. Giovana Franco para a CBN Joinville.
1: Obrigado, Giovana. E para fechar o programa, Lisandro Oliveira fala sobre o projeto aprovado pela Câmara para a campanha de arrecadação de tampinhas. Explica para a gente, Lisandro.
5: Bom dia, pessoal. A Comissão de Constituição e Justiça da Câmara de Vereadores de Joinville aprovou com alterações o projeto de lei que cria a campanha permanente Tampinhas do Bem. A proposta de autoria da vereadora Tânia Larson, do União, prevê arrecadação de tampinhas plásticas para reciclagem e apoio a entidades filantrópicas e sem fins lucrativos do município. A iniciativa busca reduzir o impacto ambiental causado pelo descarte inadequado de tampinhas e incentivar a população a participar da coleta. As organizações beneficiadas deverão estar cadastradas junto à prefeitura e atuar em áreas como assistência social, educação, saúde, proteção ambiental e inclusão no mercado de trabalho. O texto aprovado pela comissão altera algumas regras da proposta original, incluindo os critérios para a participação das entidades e a forma de distribuição das tampinhas arrecadadas. As organizações ficam responsáveis pelo recolhimento e transporte do material, podendo contratar terceiros para realizar o serviço. Agora, o projeto ainda precisa ser analisado pela Comissão de Urbanismo, antes de seguir para a votação no plenário da Câmara. Lisandro Oliveira, para o Notícia na Manhã.
1: Obrigado, Lisandro. E assim a gente encerra o Notícia na Manhã desta quarta-feira. Vem aí o CBN Joga nas 11. Amanhã tem mais, a partir das 9 horas. 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Tchau, tchau, bom dia.
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0: Quarta-feira, 7 de outubro de 2026. O advogado de Antony Garotinho, Marcelo Dias de Paula, aparece como autor do parecer da Procuradoria-Geral Eleitoral sobre a desistência do recurso do ex-governador do Rio de Janeiro. O nome de Marcelo aparece nos metadados do documento oficialmente assinado pelo vice-procurador-geral eleitoral Alexandre Espinosa Bravo Barbosa. Espinosa atribuiu o registro a um possível erro técnico. Já o advogado negou ter elaborado o documento. Sem os votos de Garotinho na contagem, Douglas Ruas, do PL, ultrapassa 50% dos votos válidos e pode ser declarado eleito governador do Rio no primeiro turno, e tira Eduardo Paes, do PSD, da disputa. 7 dos 13 blocos oferecidos hoje no quarto ciclo do leilão do pré-sal foram arrematados. Petrobras, Prio e Equinor levaram 2 blocos cada. Um consórcio formado pelas chinesas Senoc e Sinopec ficou com outra área. O valor adicional pago acima da tabela chegou a 494,64%. E os bônus de assinatura somaram R$530,4 milhões. Os investimentos previstos nos blocos arrematados alcançam R$778,4 milhões. Reconhecido hoje com o Nobel de Química, o francês Henri Cagan foi laureado 25 anos depois de ficar de fora da premiação. Em 2001, o Nobel foi concedido a 3 cientistas por pesquisas ligadas à catálise assimétrica, mesma área premiada nesse ano. Cagan, no entanto, já havia publicado em 1971 um trabalho pioneiro sobre o tema. Na época, a exclusão provocou críticas da comunidade científica francesa à academia. Agora, ele divide o Nobel de Química com o japonês Kenzo Sohai. No horário de Brasília, 11 horas e 3 minutos.
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0: São 11 horas e 5 minutos, 11 e 5. E aí, tudo certo? Tudo lindo? Forte abraço, tá? Pra você que nos acompanha aqui na CBN Joinville. Estamos chegando a partir de agora com o CBN Joga nas 11 dessa manhã de quarta-feira. Hoje é dia 7 de outubro de 2026. Muito obrigado desde já pelo carinho da sua audiência, da sua companhia. A gente está chegando com o Joga nas 11 desta quarta-feira para falar muito de esporte, para falar muito de JEC, tá? Nessa quarta-feira, e desde já você é o nosso convidado, nossa convidada para lá de especial, mandar o seu recado por aqui pelo nosso WhatsApp ou também pelo nosso chat do YouTube da CBN Joinville. 479-9972-3493 ou ainda lá no chat do YouTube. Para quem está chegando no YouTube, já deixa aquele like. Para quem está no YouTube também, já está acompanhando ali, né? Nas imagens, a gente tem hoje um selinho, um ícone ali de luto, né? Uma homenagem também aqui de toda a CBN Joinville, de toda a NSC, pelo falecimento aí do grande Juarez Machado, um dos grandes expoentes da cultura brasileira e uma das maiores personalidades que essa cidade já produziu, o multi-artista, né, Juarez Machado, que nos deixou ontem. Inclusive, a qualquer momento, a gente deve ter novidades em relação todo o protocolo de velório e tudo mais, que deve ser realizado aqui em Joinville a partir de amanhã, mas isso ainda vai ser oficializado pela família, também por toda a equipe, pintando novidade, a gente atualiza para você aqui na CBN Joinville, tá bom? 11 e 6 está no ar, o Joga nas 11 de hoje. Eu sou o JD Champs, estou por aqui com Roberto Casagrande, com Israel Antunes. Tudo bom, seu Big House? Bom dia pro senhor.
1: Muito bom dia, Jota, e a todos que nos acompanham, né? Israel, nosso convidado também. Só um pouquinho sobre o Juarez Machado. Ele, além de expressar todo o seu amor por Joinville com obras e com todas as e todas as coisas que exponenciou ele para o mundo, ele também expressa o amor por Joinville através do JEC, com uma camisa que tem lá suas polêmicas, mas ele, de fato, fez o aniversário de 30 anos do JEC, fez aquela camisa, que é uma das raridades hoje, né? É item de colecionador. Inclusive, alguns amigos aí que colecionam estão atrás de mais algumas dessas camisas. Então, aí, todos os nossos sentimentos para a família do Juarez Machado e, sem dúvida, um grande cara que levou o nome de Joinville para o mundo, né? E vamos falar muito de JEC hoje, é muito assunto importante para a gente abordar por aqui, né?
0: Não, se o JEC Futsal não entrar em quadra hoje com essa camisa do Juarez Machado, tá tudo errado, né?
1: Não,
0: tá tudo
1: errado. Estamos errados já.
0: Hoje tem JEC Futsal lá no Centro Eventos Carro Hansen. E aí, Israel Antunes, bom dia pro senhor.
2: Bom dia para você, Jota, bom dia para todo mundo que tá nos acompanhando, e vamos falar muito de JEC hoje nessa programação aqui do Joga nas 11.
0: São 11 horas e 8 minutos, 11 e 8, ó, hoje a gente tá recebendo aqui no estúdio da CBN Joinville, presidente do Conselho Deliberativo do JEC, presidente em exercício do JEC agora, presidente interino do JEC, Dr. Roberto Pugliese Júnior, para a gente entender um pouquinho, né, dos próximos passos aí, o que está acontecendo com o JEC, o que, que vai acontecer com o JEC, o que está sendo feito com o JEC a partir de agora. Então, você, torcedor tricolor, pode participar com a gente por aqui, o WhatsApp ao seu dispor também para tirar suas dúvidas e interagir com a gente. Perguntar direto para a fonte por aqui, né? Nada melhor que o homem que está com a caneta na mão momentaneamente aqui para trazer para a gente e esclarecer todos os fatos. 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Doutor Roberto, bom dia. Bem-vindo mais uma vez à CBN Joinville. Começo já te perguntando aquilo que eu perguntei fora do ar aqui. É muita dor de cabeça ou é pouca? Bom dia e bem-vindo.
3: Bom dia, meus amigos da CBN. É uma satisfação estar aqui também com os espectadores, ouvintes. É bastante dor de cabeça, principalmente por todo o contexto, né? Eu sou um interino, não sou um presidente que me candidatei, que fiz um projeto, que montei uma chapa, que pensei em todas as frentes, não, que analisei o clube. Claro, eu conheço a história do JEC, eu conheço os problemas do JEC, mas não como alguém que está dentro da gestão do clube, né? E quando você assume a gestão do clube e você tem um jogo no final de semana, um elenco trabalhando, uma comissão técnica, funcionários, pessoas ali que se dedicam muito, impressionante a dedicação dos funcionários e de todo mundo que está trabalhando ali em prol dessa campanha, em prol dos objetivos, mas a estrutura realmente deixa muito a desejar e isso, para quem assume, é um grande problema, né?
0: Ô, doutor, antes da gente falar daqui para frente, assim, e aí, claro, né, a ideia aqui, gente, não é... Enfim, fazer uma caça às bruxas, longe disso, mas é tentar ver realmente o que pode ser feito daqui para frente, né? É óbvio que o que passou é o que trouxe o JEC até aqui, só que agora a gente precisa olhar para frente e realmente ver o que aconteceu. Só que, até para tirar o elefante da sala, doutor, quando, obviamente, né, falar agora, depois da obra pronta, é muito fácil, mas olhando para trás agora, como é que o senhor analisa a atuação do Conselho Deliberativo, né? A gente viu a coletiva que o senhor deu, já conversou com outros colegas também. A situação está muito delicada, a gente entendeu isso. Será que o Conselho está satisfeito com a própria atuação de olhar para trás e falar, não, Jota, a gente fez o que dava, o que estava ao nosso alcance, ou não, putz, acho que a gente poderia ter insistido mais em tal ação, em tal coisa. Qual que é a análise que o Conselho faz da própria atuação nesses últimos meses, doutor?
3: Eu tenho convicção do que eu vou falar. O Conselho do GEC, ele talvez nunca tenha sido tão protagonista como foi esse ano. Se fala do Conselho como se o Conselho fosse a linha de frente do clube. Isso por quê? Porque o Conselho passou a atuar como nunca tinha atuado. O Conselho cresceu, né? Mais conselheiros, mais pessoas. Eu preciso abrir esse parênteses para dizer, o Conselho do Joinville é um conselho aberto. É um conselho que qualquer pessoa que agora está escutando, fala assim, eu quero participar. Talvez o único. Eu não conheço o outro. Eu quero participar. Eu não sou nem sócio. Quero virar conselheiro. Eu posso virar conselheiro. Uhum. Eu posso estar na próxima reunião fazendo uma proposta. Eu posso estar na próxima reunião dizendo que está tudo errado isso aqui por causa disso, disso, daquilo. Então, assim, olhando por esse aspecto, a gente vê que muita gente se omite. Muita gente se afastou. Diz, não, enquanto tiver desse jeito, eu não quero. Tudo bem, então vai deixar na mão de quem está, que somos nós. Nós, que eu digo, um grupo de conselheiros aí de um pouco mais de 100 conselheiros, com uns 80, 70 muito ativos. O conselho cresceu nesses últimos tempos. O conselho, se você for olhar tudo que o conselho fez esse ano, a gente esquece, por exemplo, que esse ano a gente aprovou uma SAF, num processo extremamente cansativo, difícil, com o conselho debatendo, dividido. Se essa SAF tivesse sido levada adiante, não estaríamos nessa situação. Uhum. Então, assim, isso é um exemplo, né? Tivemos um pedido de licença, tivemos um pedido de afastamento, processo disciplinar, né? A gente fomos criticados, porque o conselho não tirou o presidente. Mas o conselho tem trâmites, existe um processo, existem documentos, existem informações. O próprio conselho que abriu o processo. E agora tem um outro processo em andamento. Tudo isso em menos de 10 meses, porque nós estamos no começo de outubro. Então, precisa se entender que o conselho fez o que estava ao seu alcance dentro de uma estrutura que é assim, que a gente tem que respeitar mandato, vai ter uma outra diretoria, de novo vai acontecer, o protagonismo é da direção, é da gestão do clube, nós temos que confiar quem vai se dispor a ser presidente, vice, vai gerir o clube, e o conselho tem o quê? Que dá o respaldo, o apoio, aconselhar, dar os caminhos. Esse ano a gente quase não conseguiu dar os caminhos, que a gente só ficou tratando de incêndio, apagando incêndios, mas de uma forma muito ativa.
1: Presidente, eu queria que você falasse um pouco sobre a celeridade desse processo de eleição, né? É algo que chama atenção, e me chama atenção, na minha opinião, de forma positiva. Eu acho que é importante que esse processo de eleição seja rápido. Mas pegou muito de surpresa sobre um clube que o ano todo foi um tanto quanto moroso nos processos e agora que você assume já chama uma nova eleição. Queria que tu falasse um pouquinho sobre essa celeridade no processo para eleger um novo presidente daqui a alguns dias.
3: É muito engraçado que quando as coisas demoram é porque era para ser mais rápido e quando as coisas são rápidas é porque era para demorar. Na verdade, sim, não vejo nenhuma razão para demorar. O estatuto concede 45 dias como prazo máximo para que a reeleição aconteça. Não é para que ela seja convocada. Então, se não fosse em 20 e poucos dias, seria em 30. Porque ia jogar para a semana seguinte.
1: Seria rápido igual.
3: Seria rápido igual e tem que ser rápido. Por que que o estatuto diz isso? Porque hoje o clube não tem um presidente. Eu não sou o presidente. Eu sou um interino que estou tapando um buraco. Por exemplo, vamos supor que a gente precisasse fazer uma contratação hoje de um atleta. Eu vou contratar sem saber o que a próxima gestão vai pensar, se vai ter fluxo. Eu estou pegando sem saber se tem receita. Eu não sei se o próximo, o que vai acontecer com a próxima gestão. É extremamente temerário isso. Então, nada mais justo de que cumprir o papel que o estatuto me dá, que eu sou o presidente do conselho e não da diretoria, de chamar a eleição e de fazer esse processo eleitoral o quanto antes. E outra coisa importante, para ser candidato, para a inscrição dessa chapa, quem pode ser um universo de conselheiros, de 80 e poucos conselheiros ordinários? Nós estamos falando de um universo de milhares de pessoas que vão poder se mobilizar. Essas pessoas já sabem desde o primeiro momento que a hora que o presidente saísse, e era uma coisa que estava para acontecer, podia acontecer a qualquer momento, já tinha sido avisado, que teria que ter candidatos. E existem movimentos. Uhum. Se vai, se até sexta-feira, que é o prazo, nós vamos ter uma chapa escrita, eu não sei. E se não tiver chapa escrita, é um problema muito sério, institucional. Seríssimo. Não existe previsão para isso. Mas eu acredito, sim, que o Conselho, assim como está se posicionando nesse momento, vai se posicionar e vamos ter, inclusive, mais de uma chapa
1: para essa disputa. Sobre isso que eu ia te perguntar, presidente. Eu tenho informação que a gente tem pelo menos duas chapas já interessadas. Então, qual que é a chance da gente ter um bate-chapa no JEC, que é muito raro na história do clube, né?
3: É, teve poucas oportunidades.
1: E teve alguma movimentação já de manifestação para ti?
3: Oficial não. Tem especulações, tem gente dizendo que foi convidada, o outro dizendo que se conseguir juntar, compõe e vai. Mas assim, isso tudo é difícil dizer, né? Eu não sei oficializar isso. Inclusive meu nome está sendo ventilado, não tenho essa pretensão. Mas muitas coisas podem acontecer até sexta-feira e eu espero de verdade que seja duas ou três chapas.
1: Quanto mais debate,
3: melhor. Que a gente possa isso mostrar que o JEC é de interesse de todos, né? Acho que esse é um grande desafio que a gente tinha e era uma grande dúvida, assim, será que alguém quer? Né? Porque na época da SAF, inclusive, se falava muito nisso, tem que ser, entrega o clube porque ninguém quer. Será que ninguém quer? E o ninguém quer não é que alguém queira para si. É alguém que quer assumir essa responsabilidade que hoje...
1: A última gestão falava muito.
3: Tá aí, hoje foi, né, saída de um presidente e de um vice, o clube ficou aí com um tampão, que seria o interino que sou eu e o conselho.
1: Só uma última dúvida, presidente. A gente espera que não aconteça e esperamos que tenhamos três, quatro chapas para disputar, mas caso chegue na sexta-feira e não tenha nenhuma chapa escrita, qual que é o procedimento do clube?
3: Não existe um procedimento previsto no estatuto, a gente chama o conselho, provavelmente vamos ter que postergar, mas aí já seria uma exceção não prevista no estatuto e aí pode ter divergência. Não vou dar um caminho para algo que não existe um caminho a ser traçado e eu não me lembro nenhum clube que tenha ficado nessa situação de não ter
0: nenhum interessado
3: em ser candidato, né?
1: Isso é loucura.
0: Mas pelas conversas que tem se acompanhado, e ao menos algum grupo vai ter. Então,
3: eu acredito tendência que sim, espero que sim.
0: Não é uma tendência, a gente tem mais esse capítulo histórico aí de não termos interessados, né?
3: Sem dúvida, eu acho que é dever, e aí eu falo como conselheiro, é dever do conselho.
0: Sim.
3: É dever de quem já passou no presidente do clube, de vir, porque o presidente tem essa prerrogativa de voltar. É dever dos conselheiros que estão ativos, é dever de todos se mobilizarem pelo clube. Assim como hoje nós temos um grupo trabalhando e dedicado,
1: um grupo grande,
3: entendendo esse dever.
0: E aí tem um detalhe, né? Só antes de passar para o Israel, que tem, devido a esse calendário aí do Joinville e a toque de caixa realmente para acelerar as coisas, a eleição é no dia 23, o doutor elege dia 23 e já toma posse exatamente no mesmo dia, né?
3: Isso, exato. A assembleia é uma assembleia eletiva já com a posse em seguida. Também, vamos marcar para 2 dias depois, 5 dias depois.
0: É só perder tempo.
3: Não tem porquê.
1: E o clube não tem tempo, né?
3: E outra, eu vou dizer mais, ainda temos uma outra hipótese. Se na sexta-feira uma chapa só se inscrever, nós já sabemos quem será o presidente.
1: Sim, a reclamação dele, né?
3: Isso é fantástico, porque toda essa mobilização que está acontecendo agora, emergencial, já se mobiliza com alguém que vai tocar o clube para frente.
1: Sim.
3: Tomara.
2: Tomara que... Tenhamos boas notícias, né? Mas, presidente, na segunda-feira, acho que foi na segunda-feira que você deu uma entrevista para os nossos colegas da ND, para o Charles, para o Beto e para o Thiago, e você falou sobre a questão financeira do Joinville, que foi questionado ali, né? Que o Joinville tem um fluxo de caixa bem reduzido, né? Acho que é R$7.000, se não estou equivocado o número, e para um custo mensal que gira em torno de R$400.000, não sei se os números são exatamente isso, é exatamente esse, mas o que chama a atenção no teu entendimento, aquilo que vocês conseguiram apurar, como é que o Joinville chegou na situação de ter só esse valor, né, de fluxo de caixa e ter um custo mensal nessa proporção, essa diferença
1: para um clube sem série, né?
3: Eu vou voltar um pouquinho para falar uma coisa que eu não mencionei. Uma das atividades do conselho desse ano foi insistir e trabalhar para que o conselho fiscal voltasse a ser ativo. Nós estávamos sem conselho fiscal no clube. E o Conselho Fiscal hoje está atuante com 5 membros, inclusive 3 que são independentes, pessoas de fora do clube que se dispuseram, contadores, que se dispuseram a participar. E hoje o Conselho Fiscal, ele cobra, dentro dos prazos, a documentação.
0: Uhum.
3: Que não vinha sendo entregue, não se sabia o que estava acontecendo, se sabia assim por informações, porque é papel do Conselho Fiscal fiscalizar se a gestão está da forma adequada, principalmente a gestão financeira. Então, hoje nós temos um Conselho Fiscal fazendo isso, o Conselho também acompanha, mas não é papel exatamente do Conselho controlar esse movimento. Respondendo a tua pergunta, muita coisa antecipada. As receitas do clube elas começaram a se... virou hábito antecipar todo tipo de receita.
2: Certo.
3: Isso já há algum tempo. Isso foi acontecendo, foi virando, foi acontecendo. Então, hoje, as receitas estão todas comprometidas. Todas elas. Então não é que só tenha isso de
2: e quando é o que sobrou. A diretoria executiva faz esse movimento de antecipar dinheiro, verba, enfim, não tem que emitir nenhum comunicado. Isso é só tudo por conta dela.
3: Não tem como
2: o conselho ficar sabendo, não tem como.
3: Teria que. O mais correto seria dividir com o conselho, né? Uhum. Eu jamais faria uma antecipação dessa sem o conselho estar pelo menos ciente. Mas o estatuto não obriga a aprovação do conselho. Isso poucos, alguns clubes têm essa exigência, outros não. Muitos, nós tivemos agora o São Paulo passando por isso.
2: Seria interessante mudar.
3: Foi chamado o conselho para aprovar uma antecipação, uma mudança de contratual que impacta no futuro do clube. Isso deveria ser mais transparente. Deveria ser. Fica muito aquela coisa da diretoria querendo se proteger, se blindar. Então são questões que...
0: O que o estatuto obriga é quando o conselho pede informações, né? Daí a diretoria precisa esclarecer.
3: Tem que prestar informações. E eles prestam, porque eles são... bimestralmente eles são obrigados a vir e prestar informações. Mas já prestam com as coisas feitas, prestam de forma, às vezes, muito superficial. É diferente, né? Não depende de uma aprovação, certo? Hoje nós temos o único ato assim, que eu me lembro que tem que passar pelo conselho é... Se um associado quiser emprestar dinheiro para o clube. Por quê? Porque no passado, não tão longe, tivemos dirigentes que colocavam dinheiro próprio no clube, para o bem do clube, mas depois queriam cobrar e ninguém sabia. Pô, mas foi colocado isso mesmo? Aqui, juros? É. De que forma? Então se criou essa exigência no estatuto. As outras exigências de controle pelo conselho não existem.
2: E mesmo antecipando essas receitas, o Joinville não conseguiu... manter-se, né, de uma forma sólida.
3: Conseguiu,
2: né,
3: manter-se até hoje, do jeito que...
2: Não, sim, mas...
3: Só que agora nós estamos com as contas comprometidas, né? Isso tem que ser dito. O clube tá vivo até hoje, mas com o futuro bastante comprometido.
0: Dá para especular, doutor, enfim, ou estimar até quando que foi antecipada a receita? De quando? Tipo, receitas que estavam previstas para entrar em junho do ano que vem já foram usadas, já foram...
3: Muitas desse ano.
2: Sim. Todas desse ano,
3: praticamente. Praticamente todas desse ano. E aí tem um comprometimento de receita de sócios para o ano que vem com as ticterias, que são empresas que exploram o pagamento de ingresso, de bilheteria, de pagamento de sócio. Como eles também anteciparam valores, eles têm dinheiro a receber.
2: Essas duas negociações, né, que foi apurada e foi informada do Kennedy, do outro jogador do Joinville para o Tombense, já entrou dinheiro, esse dinheiro já foi para pagar?
3: Sim, já foi.
2: Já foi embora,
1: então,
2: esse dinheiro?
1: O CLT foi colocado em dia, né? Sim, e tem CLT, uma parte da imagem atrasada, é isso?
3: Isso, exatamente.
2: Qual que era o valor?
3: Referente ao trabalho até agosto, né? Que foi pago em setembro. Isso tá, os pagamentos de setembro, 100% do CLT... E uma parte da imagem.
2: E qual que era o valor?
3: Total? De folha?
1: Não, do Kennedy e do Luizinho que foram vendidos.
3: 240, salvo engano.
1: Isso que entrou pro clube, porque na verdade seria um pouco mais, mas tem a RJ que pega 30% ou não teve isso?
3: Não teve.
1: Não teve?
3: Não. Tá. O importante dizer o seguinte também, né? Acho que vale falar sobre isso. Ah, mas então o Jack pode vender jogadores? O Jack tem jogadores para vender? Gente, hoje, o valor de mercado dos nossos jogadores é muito complicado, assim. Não é assim, então vamos ver quem mais jogadores nós temos para vender.
1: Não é assim.
3: Seria um ativo. Não é assim. Né? Houve uma negociação do presidente, antes do presidente D'Artagnan sair, ele fez uma negociação para conseguir viabilizar esse recurso. Né? E aí vai ter gente que vai dizer, pô, fez bem em vender ou não fez bem em vender. Mas a verdade é que nós temos um calendário que a gente está jogando pouco, só vai voltar a jogar em abril, tem que emprestar, se desfazer dos nossos jogadores. É uma situação muito peculiar, né? Não é uma situação de um time que está com um calendário aí, que daqui a pouco o jogador vai fazer 3 gols e vai estourar. É muito difícil, né? Então, essa foi uma das opções também de mais um ativo que saiu para poder manter o clube vivo.
0: Então, hoje a situação, até agosto, quando a gente fala agosto, CLT pago, todos funcionários também, doutor, não?
3: A galera que estava interna lá. É muito... Tem que tomar cuidado no que eu vou falar, mas que existem coisas para trás, renegociações, parcelamentos, né? Algum funcionário que faltou alguma coisa lá atrás e que reparcelou. Então tem algumas coisas em aberto e a gente ainda está tomando ciência disso tudo. Mas o que tem que ficar claro é o fluxo de caixa hoje não existe nem para a gente pagar a conta da semana. Então, a prioridade é pagar a conta da semana. Sim. Né? Se a gente for olhar, putz, mas está aberto desse, daquele funcionário. Tem funcionários que saíram, pessoas que trabalharam, que se dedicaram. Pô, eu tiro o chapéu para todos, tenho boa relação com todos que passaram pelo clube e eles merecem receber. Mas hoje a situação, inclusive ontem me ligou um conhecido, pô, eu tenho uma situação, não vai receber, é a realidade, né? Eu preciso de serviço pro clube, eu tenho valor a receber. É difícil alguém que não tenha passado pelo clube que não tenha valor para receber. Sim. Um dia, o nosso trabalho é para que um dia a gente possa pagar todo mundo que mereça, que merece, né? Da forma correta, com uma boa negociação, de uma forma justa. Mas hoje é se manter o clube ativo na competição e de preferência chegando na final e brigando pela vaga ainda.
0: Seria o cenário mais ideal possível, assim, né? E aí, olhando para frente, né, doutor, a gente tem essa urgência, né, de pagar essa conta logo, de deixar o JEC minimamente funcionando, fazer a engrenagem girando, assim. Primeira pergunta, né? Para sábado agora já tá ok? Rio do Sul conseguiu viabilizar tudo que era necessário? Ainda não?
3: Tem um grupo trabalhando, né? Eu queria falar desse grupo de conselheiros que está trabalhando. Eu montei uma comissão com 25 inicialmente conselheiros, depois se tornaram, acho que hoje são 28, e muita gente, hoje mesmo, três pessoas já, que não são sócios, que são torcedores, ou são sócios, mas não são conselheiros, se dispondo a ajudar, gente indo para o CT. Ontem teve um conselheiro que se dispôs a ir para lá na Jack Store, ficar atendendo sócio durante o dia, né? Pô, gente, pode parecer isso uma coisa simples, mas você largar a sua vida para ir atender o clube.
0: Voluntariamente, né?
3: E eu não me orgulho disso, né? De falar que eu larguei, deixei minha agenda de lado praticamente, outros estão fazendo, muitos outros fazendo isso. Não é orgulho isso, porque não era para ser assim.
0: Não.
3: Não é, o clube não pode viver assim. Mas a gente quer, pelo menos, entregar esse buraco que nós estamos, tapar esse buraco, passar por essa fase e pensar num cenário melhor para o futuro, para 2027. Em que temos uma Série B para jogar e tal. Mas eu quero só falar desse grupo de conselheiros, então tem gente dentro do CT o dia todo, tem grupos, setores, administração, finança, jurídico, comunicação, todo mundo, muita gente trabalhando de forma, todo mundo voluntário, obviamente, e inclusive com o movimento, os conselheiros ontem definiram colocar dinheiro, né? Antecipar para pagar a conta. Todo mundo tirando do bolso, sim, além de dedicar o tempo, sim, tirando do bolso. Então, não é algo que eu venho aqui para dizer que legal, tem que ser assim. Porque não tem que ser assim, né?
0: Não, mas dá para romantizar.
2: Isso é muito errado, né?
3: De forma nenhuma.
2: Então, para sábado ainda está faltando ainda.
3: Está faltando.
2: Pode falar o valor que está faltando?
3: Nós estamos assim, mais ou menos na casa de 30 mil é o valor total. Eu não sei exatamente o que está faltando, porque o dinheiro está entrando, sim, agora, está sendo arrecadado, está sendo buscado. Mas estamos falando mais ou menos de perto de 30 mil como despesa total de viagem, de hospedagem, alimentação e tudo que precisa. Claro,
0: mas não tem, obviamente tem o risco, mas o Jack não trabalha com a hipótese de, por exemplo, não jogar.
3: Não, trabalhamos com a hipótese. Trabalhamos com a hipótese de resolver.
0: Vai dar certo.
3: É, isso aí.
0: De alguma forma vai
2: resolver
0: dar certo.
2: Resolver ou resolver. Já tá deixando.
0: E aí, isso é o mais urgente para sábado agora, né? E aí tem também o pacto pelo JEC, né, doutor? Que daí são essas medidas emergenciais aí. Obviamente, né, o momento que o JEC se encontra hoje, tudo é emergencial, né? Mas focado até o final de entregar pelo menos todos os compromissos da temporada, né? No momento em que está pegando fogo em tudo, assim, né? Qual que são as prioridades nesse momento, doutor? De que forma o JEC tem se organizado para conseguir viabilizar tudo isso? Quais são essas ações, né, que foram elaboradas aí?
3: Então, eu de novo tirar o chapéu para o conselho, para os conselheiros, ontem até tarde da noite reunidos, e uma reunião extremamente construtiva, né? Porque além dessa comissão de conselho, tem outros conselheiros que não são parte da comissão, mas que também precisavam saber o que está acontecendo, e ser envolvidos nisso, e todos, uma reunião bem legal, abraçaram. E nós saímos de lá com esse pacto, né? O denominado pacto pelo JEC, com 15 ações, 15 frentes, né, de busca de soluções para o clube. Lembrando, tem coisas aqui, e a grande dificuldade que nós temos é que a gente tem ideias e possibilidades de projetos que nós só vamos ter frutos lá na frente. E o lá na frente não adianta agora. Pode ser bom para o clube, mas ao mesmo tempo eu preciso pensar no dia agora, no jogo de sábado. Então a gente tem que pensar no emergencial, né? Então, vocês podem falar rapidamente alguma...
0: Claro, pode passar.
3: É, temos aqui patrocínio para camisa, então vamos vender cotas menores.
1: Pontuais.
3: Não conseguimos vender cota por jogo, mas a gente consegue vender uma cota a preço do que seria, assim, digamos, muito abaixo de um preço de mercado para pôr a sua marca na camisa até o final da Copa Santa Catarina, que pode ser 7 jogos. Pode ser 3 ou pode ser 7.
0: Claro.
3: Né? Temos já um plano de day use na arena, né? Que a arena vai ter um gramado sintético, vai ser inaugurado, então já temos um plano de uso desse, de venda disso, dessa possibilidade de uso do gramado novo, criação de souvenirs do Jack para serem vendidos, doações, né? Doações que estão acontecendo aí dos mais diversos, pessoas doando dinheiro, serviços ou... oferecendo ajudar, né, pessoalmente, ou entregar, como foi, alimento. Né? Precisamos de proteína, por exemplo, comida para o CT. Tem gente doando, estou dando tanto em alimento.
0: Uhum.
3: É válido.
2: Qual que seria o serviço que seria importante alguém prestar agora?
3: Dizer porque qualquer é muita coisa aí. Ajuda. Eu tenho recebido. Hoje mesmo um amigo ofereceu um serviço de especializado em TI para a parte de sócios e tal, para ver como é que está o banco de dados. Tudo isso é válido, né? Tudo isso é válido, e pensando em mais longo prazo, isso é muito válido. Né? Talvez para amanhã não seja isso que a gente precisa, mas pensando numa mudança de clube, de gestão de clube, isso é muito válido.
0: O doutor, nesse item da doação, só fazendo parênteses,
3: claro.
0: O Jack tem algum tipo de risco, enfim, da doação pingar, o Jack não conseguir por conta bloqueada e tudo mais? Como é que vocês têm feito isso?
3: A gente sabe que existe, qualquer coisa tem risco, né? Mas como é uma doação, como não é um dinheiro de receita, é contratual do clube, né? Então tem como a gente aceitar e seguir, né?
0: Sim.
3: Porque se a gente não for pensar assim e ter as iniciativas, não dá. Aí a gente
0: não
3: pode parar, porque
0: não faz nada, né?
3: Realmente tudo, e aí a gente entende o lado dos credores, têm direito, mas dentro das receitas ordinárias do clube, que hoje não existem. Então, a gente quer que todo mundo entenda que nós estamos trabalhando justamente para que o clube tenha receita, para que o clube possa pagar quem deve, para que o clube possa, para que as coisas possam voltar a ser paga a RJ, que não está sendo paga.
1: Desde janeiro, né?
3: Né? Queremos conversar com o Poder Judiciário e que isso volte a ser pago, então os credores voltam a receber. Se não deixar a máquina voltar a girar, não tem como resolver.
0: Só recapitulando então, tem patrocínio na camisa, pontual até o final, ações na Arena Joinville.
3: Souvenirs.
0: E aí, quando a gente fala da Arena, já também para antecipar, né? Agora,
3: isso,
0: o cara fecha agora,
3: isso,
0: paga agora para garantir experiência, evidentemente,
3: isso,
0: quando tiver a Arena
3: exatamente
0: disponível.
3: Exatamente. Pô, eu quero levar minha empresa lá para fazer uma ação, um jogo festivo, depois a gente vai viabilizar como que isso vai ser.
0: Falamos de...
2: Doação também.
0: Doações.
3: Antecipação de recurso aí é uma conversa com os proponentes
1: de SAF, né?
3: Que quiserem patrocinar, eu acho que primeiro item, né, eu não falei com eles ainda, estou antecipando, mas patrocinar o clube ou antecipar alguma coisa, e esse antecipar é sem um comprometimento de SAF, né? Não é uma coisa, estou antecipando, então eu estou garantido.
0: Estou amarrado, não.
3: Não, mas claro, entraria num risco aí também, ou numa cruzada com outros... Um proponente, sabendo que se o outro ganhar, vai ter que pagar o outro, entendeu?
0: Uhum.
3: São coisas possíveis. Aí, falando do atendimento ao sócio, para que o sócio possa voltar, né? Mesmo tendo a receita comprometida dos sócios, o sócio voltando, essa dívida passa a ser paga. E outra, para a empresa que explora a questão do sócio, ela vislumbra mais receita também. Ela começa a ser interessante para ela negociar,
0: claro,
3: com o Jack, contribuir, sim, com o Jack.
1: Então, só para deixar claro, o sócio que quiser voltar vai ser muito... Acho que nunca foi tão bem-vindo como nesse momento, né, presidente?
3: Sem dúvida. Ele é sempre bem-vindo. O sócio, eu acho que a gente tem que, inclusive, na reforma estatutária, falar de... Não dá mais para sócio entrar, sócio sair, vai e volta e entra quando quer, sai quando quer. E assim como conselheiros, o clube tem que ter uma continuidade, como a maioria dos clubes que deram certo.
1: Sim.
3: Né? Mas aí é um assunto mais
0: agora. Né?
3: que mais aqui? Aí nós vamos negociar uma questão de valores para trás com as titerias, foram valores para trás que a gente pode anistiar o sócio, né? Isentar o sócio que deixou de ser sócio, ficou devendo, isentar para ele poder voltar, uhum, ou parcelar uma parte para frente, mas poder voltar
1: agora. Facilitar o retorno, né? Dele.
3: Isso,
1: né?
3: Tem que conversar com as empresas também. Eventos, estão se pensando em eventos para arrecadação de valores. A Empada IER, que está oferecendo, vai organizar um dia da empada, que o valor vai ser revertido para o JEC na compra de determinada empada.
0: Esse aí pode contar com a minha ajuda, esse aí a gente vai estar lá.
1: Esse aí, esse é bom, né?
0: A gente vai botar muito dinheiro para IERC.
3: Aí tem um projeto de um show de prêmios, que seria um sorteio.
0: Bingão do JEC tem que voltar, não tem jeito.
1: A minha sogra vai gostar.
3: Não pode, mas... Captação de medicamentos, a gente precisa de suplementos, medicamentos, então tem conselheiros trabalhando nisso, né? A gente às vezes nem pensa, né? Mas precisa disso para que jogadores tenham lá tratamento e tem aquelas questões para não se lesionar, enfim, todo material médico para jogo.
0: É conta que às vezes a gente não faz
1: e custa um bom dinheiro.
0: Tu vai somando miudeza, miudeza disso aí.
3: E não custa. É pouco.
0: Pois né? É, uma miudeza que não é miudeza.
3: Captação de proteínas, já falei também, né? Arrecadação de alimentos em jogos, então daqui a pouco uma ação junto com o futsal de arrecadar alimentos no dia do jogo, que iria para o CT. As rádios parceiras, né, oferecendo espaço, e aí a gente conta com vocês também.
1: Estaremos juntos nessa.
3: Alguém que vier patrocinar o clube, que injetar um dinheiro, cara, você vai ter uma mídia espontânea lá com as rádios, a gente vê como fazer.
0: Claro.
1: Vocês, a CBN Joinville já sinalizou que vai ajudar, a gente vai estar junto nessa também.
3: Fantástico, é isso que a gente precisa aí. Criação de um painel para deixar na arena com os nomes dos apoiadores, as marcas de quem apoiou. Então, pô, eu doei um valor... Ou eu fiz um patrocínio, mas eu não consegui ter placa nem nada nesse momento. Eu vou ter lá a lembrança de que eu fiz essa ação. Uhum. E depois, claro, também, quando for viabilizado, quando se for possível, a gente vai reverter em placas em outras ações. É que aí a gente também tem que tomar cuidado que virá uma nova gestão.
0: Claro.
3: Né? Essa gestão também a gente não pode. Daqui a pouco a gente está comprometendo tudo que tem para o futuro.
0: Sim.
3: A gente continua fazendo a mesma coisa, não adianta. Então tem que tomar muito cuidado. Com esse emergencial não atrapalhar o futuro.
0: Sim. Presidente, quero aproveitar a tua participação aqui. A gente está falando sobre essas ações, né? E aí tem alguns comentários chegando aqui na live, né? Pô, por que não fizeram isso antes, tal? Por que não foi feito diferente? Enfim, né? São vários os motivos aí. Eu acho que o foco agora é justamente em tentar fazer algo de concreto realmente para a continuidade, né, do Joinville Esporte Clube. E eu estou dando uma filtrada aqui, por exemplo, ó, o Lucas de Oliveira, agora há pouco o senhor falou no começo ali, né, o conselho do JEC é um dos poucos conselhos abertos e tal. E aí o Lucas pergunta aqui, presidente, já que qualquer um pode integrar o conselho, qual que é o caminho? Como é que o sócio pode virar um conselheiro? Como é que o torcedor pode se tornar um conselheiro? Acho que esse é o momento da gente explicar realmente didaticamente aí, né, para a audiência, como é que faz para fazer parte de modo mais concreto. Né?
1: E esse é o momento que muito torcedor está perguntando sobre isso. É. As últimas semanas geraram uma grande movimentação sobre essa questão de virar conselheiro mesmo, presidente.
3: Essa pergunta é excelente. A gente acaba percebendo que faltou talvez uma comunicação mais efetiva nisso antes. Né? E, de novo, não cabe ao conselho. O conselho cabe ao clube como um todo deixar claro que tem um plano que você pode virar sócio. Sim. Conselheiro.
0: Uhum.
3: Né? É um plano de sócio. Em vez de eu comprar uma cadeira, eu posso ser conselheiro, que terei a cadeira e serei conselheiro. Então, como pode fazer hoje? É procurando o setor de sócios do clube, que a gente está aí, como eu acabei de falar, a gente se voluntariando, uhum, porque não estava tendo atendimento. Sim. Ao sócio. Então, procurar o setor de sócios do clube, procurar a secretaria do clube. O único requisito, eu acho que... Se eu me recordo, é o único requisito para que vire sócio. São dois requisitos. Um é a indicação de um conselheiro ordinário. Então tem que procurar um conselheiro ordinário que você conheça, que a pessoa que quer ser sócio conheça, quer ser conselheiro conheça. Esse conselheiro ordinário vai preencher um termo indicando

0: as eleições que podem vir por aí, né?
1: É, as eleições só podem votar quem está adimplente nos últimos 6 meses. Então, quem não está, teria que pôr em dia até o dia
0: 30?
1: 19. Até o dia 19 tem que colocar
0: 19 de
1: em dia.
0: outubro.
1: É, tem que colocar o prazo para que coloque em dia até 19 de outubro. Porém, tem que regularizar a situação até setembro. Tá? Você pode até não pagar outubro, mas você pode ter que pagar o que você devia até setembro.
0: Então, quem regularizar até dia 19 pode, e pode deixar setembro pago, até setembro pago, pode votar, então, dia
1: Isso, pode
0: 23.
2: votar. Desde que tenha no mínimo 6 meses.
0: 6 meses de
1: Isso,
0: sócio, não pode, tipo, virar sócio hoje e querer votar já no.
1: exatamente, é isso aí.
2: Então
1: É
2: não
1: isso
2: dá
1: aí.
0: Ah, então você que é sócio está inadimplente, já procura para regularizar isso. Pelo aplicativo, acho que dá para regularizar já.
1: Sim.
0: Então não perde tempo, tá?
3: Até porque esse dinheiro vai ajudar de alguma forma o
0: Nossa.
3: Joinville, né?
2: Tudo ajuda agora, né?
1: Nesse momento, diretamente não, porque tem um comprometimento com
0: Mas
1: a
0: ele paga a
1: empresa.
0: dívida, né?
1: Mas é isso.
0: Paga a dívida.
1: É isso e justo, ok, vamos lá. Importante é a forma do sócio, das pessoas se envolverem com o clube e estarem juntos.
2: Doutor, e aí no início dessa semana, né, desde quando você tomou essa posse interina aí, né? Teve a coletiva, depois o senhor também circulou aí com outros colegas. E aí eu lembro que na coletiva até o senhor falou que ainda iria conversar, né, com o grupo de jogadores, com o futebol, enfim, para ter esse primeiro contato. Teve essa conversa com o grupo, com o departamento de futebol, como é que tá? Como é que eles têm também, né, o sentimento deles em relação a tudo isso, porque a gente tem falado muito aqui, né? Estranhamente, né, o futebol parece estar blindado, porque tu pega o resultado, tá aí, né? Tá dentro do G4 e tal, então tá indo bem quando todo o resto tá muito instável, né? Qual que é o sentimento do futebol nesse momento do Jack lá? O que que você conseguiu conversar com eles?
1: Olha, tem muitos problemas, né? E esses problemas chegam a eles, chegam ao grupo de atletas, à comissão técnica. Eles desabafaram lá e colocaram todas as insatisfações e preocupações deles. Mas, por outro lado, eu quero parabenizar, e eu falo isso porque eu realmente não imaginava, que nós temos um grupo muito comprometido, um grupo muito bem comandado, né? Me surpreende, assim, como o Diego Souza, o Hidalgo, esses líderes, né, o da Silva, estão liderando um grupo de trabalho tão bom, principalmente quando a gente está falando de comissão técnica, né, de toda essa equipe que está ali, todo o staff, junto com um grupo de atletas que, putz, apesar dos problemas, a dificuldade de ver tudo o que está acontecendo, o presidente saindo, insegurança,
0: É muita
1: o que vai
0: informação para o atleta, né?
1: acontecer, eles estão ali dedicados e cientes de que o resultado deles é fundamental para o futuro do clube deles e de tudo, de todos, né? Eles estão de mão dada nessa luta. Se vamos conseguir resultado, vamos classificar, se onde vamos chegar, isso é do futebol. Aí é do futebol, né? O que eu acho que fica de lição, gente, é que a gente não pode olhar só para o futebol. E esse é um problema que a grande maioria dos clubes de futebol do Brasil passa.
0: Que o Jack
1: Se
0: comentou
1: olha para o
0: muito.
1: futebol, se contrata jogador, se paga mais do que consegue, paga até onde dá, depois não paga. E enquanto isso, a gestão do clube vai ruindo, né? E isso, de novo, não é só o Jack. Você olha para os nossos rivais tradicionais, a maioria está na mesma situação que o do Jack. Até pior,
0: Figueirense.
1: né? A gente não tem um patrimônio que outros têm, mas estamos sem série, outros têm uma série um pouco melhor, mas todos estão da mesma forma. Então, isso serve de uma lição para a gente rever esse sistema associativo, a forma que a coisa é gerida. Não pode mais, não é mais aceita, não dá mais.
0: E
1: Impensável.
0: o presidente, até entrando nesse mérito, né, da questão de como o clube foi tocado, há alguma previsão de alguma mudança no estatuto, alguma fiscalização mais minuciosa do conselho para que das próximas vezes o clube não chegue nesse estágio, que é um estágio extremamente delicado que o Jack está hoje, né?
1: Boa pergunta. Temos uma minuta de proposta de reforma do estatuto. Até foi falado, não, nós temos que antecipar e reformar o estatuto antes, urgente. Gente, é muito delicado uma reforma estatutária, porque hoje, se a gente fosse votar uma reforma estatutária, a gente ia fazer um estatuto de caça às bruxas, de que todo mundo é bandido, de que tudo está errado, quando na realidade a gente já tem que fazer um estatuto moderno e pensando na SAF.
0: E que protege o
1: Se o
0: clube também.
1: caminho que o conselho, o Brasil, o futebol brasileiro entendeu que o caminho é SAF e nós, clube, entendemos que o caminho é SAF, o que a gente está procurando é um parceiro, está procurando um número adequado de investimento, mas a gente tem que pensar no estatuto já voltado para a SAF. E quando eu falo já voltado para a SAF, por exemplo, o futebol não é mais o clube. O futebol é de uma empresa que vai gerir o futebol. Então o estatuto muda.
3: Qual clube seria o modelo, assim, pela tua visão?

0: já conversou, já visualizou, ouvi que você falou há pouco de São Paulo, que ali tem algumas situações assim,
1: É,
0: parecidas.
1: o São Paulo se tem a questão associativa,
0: Sim.
1: né? Em termos de SAF, eu acho que tem vários bons modelos, né? De clube que se transformou em SAF, difícil citar um, mas porque tem uns que já nasceram em empresa. O Barra, por exemplo. O
0: Sim.
1: Barra não é exemplo para nós, que é uma outra
2: É outra realidade, né?
3: Já nasce
1: realidade.
3: diferente, não tem
1: Já nasce
3: jeito, né?
1: diferente, né? O Cuiabá, eu tive a oportunidade de trabalhar 4 anos para o Cuiabá, é uma outra realidade. Mas clubes que se tornaram SAF, né? É que aí eu tenho cuidado de repente, eu vou citar o Botafogo, por exemplo. Pô, mas o Botafogo está com problema e tal.
3: Sim.
1: Mas a estrutura de SAF, e aí é
2: Questão
1: uma coisa,
2: jurídica,
1: é
2: né?
1: estrutura jurídica, estruturação de clube, outra é a estrutura, é a escolha do parceiro, é a escolha do número, porque o número, se eu te falar o número do Jack aqui, um vai dizer não, esse número é bom, o outro vai dizer não.
0: Sim.
1: Então é muito delicado isso.
2: E relativo também.
1: Né? O parceiro também vai ter gente que fala, ah, essa empresa é de jeito nenhum, não, tem que ser da cidade. O
3: Claro.
1: outro vai dizer, não, tem que ser do exterior, tem que ser em dólar. Então,
3: Tem que ver o
1: essa
3: shake.
1: parte é muito delicada, mas a estrutura nós temos que deixar definida, e o estatuto da associação já tem que pensar nisso. E tem mais um item, que é o estatuto da SAF. A gente pode deixar pronto um Jack SAF, 100% do Jack para começar. Só que isso implica em tempo, em atenção, em investimento.
2: Muito estudo.
1: E hoje a gente está pagando incêndio.
3: É muito
2: Basicamente,
3: incêndio.
2: hoje é duro falar isso, mas é deixar o clube vivo.
1: É
2: É
1: isso.
2: basicamente isso.
1: É, eu estou usando a palavra ativo, né? O clube tem que estar em atividade. E eu até acho que, encerrado a copinha, a gente tem que se orgulhar de não estar mais em atividade. A gente tem que, bom, agora vamos parar, vamos organizar setor por setor, com cada funcionário, com cada, né, entender o quadro que a gente quer, o que que a gente vai ter de receita, o que que não vai ter, em paralelo e captando novas receitas, contratos futuros.
3: Ô, doutor, isso foi levado para debate no conselho, a participação ou não da Copinha?
1: Foi e não foi, né? Porque foi.
3: Oficialmente, assim, de.
1: É que, assim, nenhum momento foi colocado para o conselho decidir. Até te digo, se fosse colocado para o conselho decidir, eu entendo que a maioria ia optar por não jogar a Copinha.
0: Sim.
1: Mas naquele momento foi colocado assim: olha, estamos pensando em não jogar a Copinha. Era o presidente Derian ainda, né? Vice-presidente. Estou pensando porque não temos condições, e aí, como é que vai ser? E ficou aquele burburinho, mas a decisão é da diretoria.
0: Sim.
1: Não cabe ao
2: É do
1: conselho
2: executivo
1: dizer assim,
2: sempre,
1: não
2: né?
1: joga. Entendeu? E, inclusive, houve essa discussão. Pô, isso aqui não trazer isso para nós decidirmos sem a gente saber se o orçamento é aquele mesmo, se tem dinheiro, se não tem. Aí, num outro momento, já vi, não, nós decidimos jogar porque a gente viu que vai conseguir fazer, que vai fazer isso, que vai fazer aquilo. Então, assim, é muito importante todo mundo entender que o clube tem poderes, né? E isso tem que se dividir. Não dá para todo mundo, o conselho agora vai mandar no clube. Então, vai ruir toda a estrutura de um clube
0: Claro.
1: normal, né?
0: É, costuma virar bagunça, né?
1: Exato. E hoje nós estamos num estado de bagunça, porque o conselho está tendo que tomar conta de algo que foi deixado para alguém que já não está mais, e já vai entrar um outro que também não
3: Isso é
1: sabe.
3: um ponto também importante, que tem muita gente falando aqui, né? Pô, e aí o que vai acontecer agora e tal? Fez o que fez, tal, vai sair, enfim. Os processos disciplinares, né, que estavam em andamento contra essa diretoria para apurar, né, a conduta tanto do presidente Tartan de Oliveira, presidente Derian também, enfim. Isso mesmo com a renúncia continua, doutor?
1: Os processos continuam, o que perde objeto é o pedido de impeachment, né? Porque não tem mais impeachment, não tem mandato. Mas os processos, em princípio, estão na mão de um relator, um conselheiro, que vai analisar se faz sentido a continuidade ou não. E, em paralelo, tem um conselho fiscal que também está apurando, vai se aprofundar em contas, vai se aprofundar em práticas de gestão para ver se existe algo que tenha
3: Para
1: que
3: outra esfera.
1: responsabilizar,
3: Sim.
1: né?
2: E quais as penalidades possíveis do presidente para a antiga gestão? É afastamento da atividade do clube? Que tipo de penalidade?
1: Assim, ó, é temerário eu falar, porque daqui a pouco vão dizer que eu estou acusando e eu não tenho nenhuma acusação concreta a fazer,
0: Tá.
1: mas o que existe são punições internas no clube, caso haja uma infração, por exemplo, uma suspensão.
2: Como houve com o Johnny, né?
1: Aconteceu com o ex-presidente Johnny, teve uma suspensão. Então existe essa possibilidade de punições internas do clube, e se houver algo mais grave, a ponto até de responsabilização criminal, né, com um processo junto ao Ministério Público. Então, quero deixar claro aqui que eu não estou falando que isso vai acontecer, até
0: São as
1: porque
0: possibilidades,
1: precisa
0: né?
1: se entender o que é, o que não é, e como eu
3: Natureza
1: disse,
3: dos fatos, né?
1: exato, olhar para trás, ver se, poxa, Foi uma gestão temerária a ponto de dolosa ou foi por uma circunstancial, né? Por que que aconteceu esse tipo de conduta? Sim. Por que que nós chegamos aqui? E isso não nos cabe, não me cabe essa apuração.
0: E qual que está o prazo? Onde é que está parado isso agora? Tá sendo...
1: Eu acredito que nós teremos um novo passo a ser dado em breve, porque está com um conselheiro relator, o doutor Tiago Pinheiro, e ele tinha pedido informações para a diretoria prestou informações, depois ele pediu uma outra informação, se não me engano, ao conselho fiscal, e agora, não sei, até ontem na reunião do conselho a ideia é que ele estivesse lá, mas ele não podia, então vai ficar para até a próxima reunião do conselho, ele devemos ter novidades.
3: Deixa eu agradecer a todo mundo que está mandando recado por aqui, muita gente perguntando mesmo, tá, como é que faz para virar conselheiro, para virar sócio, a gente já falou sobre isso por aqui. Tem uma pergunta aqui em relação ao valor, doutor. Sabemos, tem na cabeça o valor de conselheiro?
1: De conselheiro, hoje, R$250. Ou seja, é um valor muito acessível, né? Se comparado a outros clubes...
2: E você tem acesso nas cadeiras da Arena para os jogos,
1: isso,
2: né?
1: Isso, tem acesso a cadeiras, né? Tem direito a duas cadeiras. E eu quero deixar muito claro que isso é um dos projetos que a gente tinha.
2: Ah, é mais
1: de
2: uma cadeira?
1: É mais de uma cadeira.
2: Ah, que legal.
1: E eu quero deixar muito claro isso, gente, que esse valor já era para ter sido readequado há muito tempo. Não vamos fazer isso agora por óbvio, claro, porque claro. A gente quer atrair pessoas, mas ele está muito defasado. E a gente, ao longo do ano, entendeu que não era uma atitude adequada fazer isso. Mas é uma coisa que tem que acontecer, porque
3: precisa, né?
1: As contas não vão, nunca fecham, né?
3: O Jubileu comentou por aqui, ó, sou sócio ainda. É possível pensar em alguma ação para ter traslado dos sócios para Jaraguá nos últimos jogos?
1: Esse jogo de Jaraguá é lá no final do mês, né?
2: É o último jogo
1: da... que pensar, é o jogo contra o Metropolitano.
0: Tá aí, alguém quer ajudar o Joinville? É.
1: Isso.
0: Tá aí,
3: chegou a hora.
2: Alguma empresa de turismo aí.
3: Empresas aí, ó.
1: É, aí teria que pensar numa forma também do Jack monetizar isso, né?
3: Pois é. Mas tem a sugestão aí.
1: E podemos pensar, jogar nas nossas frentes de trabalho.
3: Meriane, muita gente falou sobre fazer esse show de prêmios. Muita gente falou para fazer esse show de prêmios, ninguém disse nada, porque hoje vão fazer, precisa fazer. É a Meriane, valeu Meriane.
2: Obrigado.
3: Tá na pauta ainda.
1: Tem algumas dificuldades nisso, tá? Que fique claro que isso não é simplesmente vamos fazer. Né? Então, tem alguns cuidados, também tem pessoas que estão analisando as possibilidades.
3: Ô doutor, surgiu em algum momento, em algum dos grupos que eu tô aqui, talvez uma renegociação com a própria fornecedora de material esportivo, para quem sabe. Hoje, como é que é feita essa receita? A gente sabe disso, a divisão, não? Porque é tudo na mão da Volt hoje, né? O Jack, o que ganha o Jack nas vendas de camisas?
1: Não tivemos ainda a possibilidade de conversar com eles para entender a situação. O Jack ganha um percentual pequeno, é normal isso, tá? Um royalty em cima das vendas de camisa. Então assim, hoje se o torcedor quiser ir lá comprar camisa, isso vai reverter de alguma forma pro Jack, mas eu não sei se esse trâmite é imediato, não. Sim. É? Acho que essa conversa ela é importante, não sei se conseguiremos fazer em que momento,
3: pois
1: tentar fazer logo.
3: São muitas conversas importantes.
1: Eu pra minha agenda hoje são 9 reuniões.
2: E tem o jogo sábado ainda.
3: Só esse detalhe.
1: E são reuniões junto com um grupo grande de trabalho que a gente denominou captação de recursos, que é realmente para recurso imediato. Essa é uma conversa importante que a gente tem que tentar encaixar também.
3: O Jack...
0: Pouco trabalho.
3: Pouco trabalho, graças a Deus, né? O Jack joga sábado, vai dar certo, estará lá sábado em Rio do Sul.
2: Vamos ganhar.
3: Contra a equipe do Santa Catarina, 5 horas da tarde esse jogo. Depois ganha mais uma folga, né, na semana seguinte aí. Com esse novo momento, doutor, alguém dessa diretoria interina vai encabeçar esse bonde aí para Rio do Sul, para estar lá em nome dessa diretoria?
1: Sim, acredito que vários conselheiros estarão lá, sim, sem dúvida, né? Estaremos juntos. É óbvio, isso sem dúvida alguma.
3: O Vânios comentou aqui, ó, nesse ramo de sugestões aí, nunca deixei de ser sócio. Ouvir essas ações é animador. Sugiro um amistoso de inauguração do novo gramado. Garanto que seria um bom motivo para que os verdadeiros torcedores possam ajudar o clube.
2: Muito legal.
1: Existe um projeto, tá? Existe uma ideia nesse sentido também. Aí depende de outras coisas, de viabilizar a parte financeira para poder, né? Enfim, tem toda uma estrutura para organizar um evento. Precisa da data exata da inauguração. Então eu acho que isso fica para frente e vai ficar para a próxima gestão. Mas existem ideias nesse sentido.
3: Família Miranda comentou aqui. Pergunta aí se o Jack é quem paga o aluguel da Jack Store ou se a Volt é que paga?
1: Olha, temos essa informação. Não é o Jack que paga. Não é o Jack que paga. O Jack cedeu o espaço, até porque o Jack tem direito ao uso daquele espaço, né? Não, é, não há
3: já
1: um
3: tem
1: pagamento.
3: Esse contrato com a
1: prefeitura. E aí tem um contrato de terceirizar para a marca usar.
3: Boa. São 11 horas e 55 minutos.
0: A gente precisa ir embora, porque pois tem mais USB que atrasar, mas eu só queria fazer mais uma pergunta, rapidinho. É, até sexta, então, só para a gente fechar, é o prazo para a inscrição de chapas.
1: Isso, até sexta, 17 horas. Certo. Protocolo junto ao clube, na secretaria do clube, que hoje está difícil achar, então tem um e-mail, conselho@jack.com.br, para protocolo, dentro do que o estatuto determina. Assinatura, informações. Que
0: o estatuto o doutor não teria interesse em ser o presidente de Joinville?
1: Não,
0: ser
1: uma... não pretendo.
3: Mas está aí.
2: Não, tô aqui, é o presidente porque,
3: nesse
2: estatuto,
3: momento.
2: Porque não, o estatuto manda.
3: Ô, doutor, é
1: não, e outra, assim, ó, eu sou presidente do conselho hoje, aí a gente tem que querer mais gente participando da gestão do clube, né? A gente tem que, pô, eu quero que o conselho continue seguindo aí ativo e que conselheiros venham do conselho e possam estar alinhados com o conselho e que levem diretoria, compõem uma diretoria, porque
2: lideranças
1: há muito tempo,
2: mesmo,
1: faz tempo que a gente não tem uma diretoria composta, né? Então a gente tem uma diretoria lá com 4, 5 nomes da cidade, lembrando que os diretores não precisam ser nem sócios, eles podem se associar hoje e virar diretor amanhã, porque é um cargo de livre nomeação, então poxa, vamos buscar gente forte para vir pro Jack.
3: Ô doutor, e óbvio a gente vai falar muito ainda nos próximos dias, mas tem algum canal oficial hoje para pro torcedor, pro empresário que tá ouvindo a gente? Pô, beleza, me animei, quero ajudar o Jack agora. De que maneira faz
1: boa,
3: isso, né?
1: Boa,
3: a quem procurar nesse
1: questão.
3: Momento? Não tem ainda.
1: Não tem, mas poderíamos criar, porque isso é uma coisa simples.
3: Precisa,
1: criar um
3: né?
1: e-mail, um WhatsApp. Existe o WhatsApp do sócio, mas eu não sei de cabeça qual é do setor de sócio, mas também não acho que seja esse o caminho.
3: Pois
1: né?
3: é.
1: A gente pode criar um...
2: Vai congestionar mais do que já está bem congestionado. Né?
1: Talvez um pacto pelo Jack, @Jack, né? É. Alguma coisa assim, um e-mail.
0: Não, acho que é interessante criar, né? E pedir para a assessoria colocar no Instagram lá.
3: Especialmente para o empresariado que está ouvindo. Pô, quero doar, quero ajudar. Conversa antes, procura antes, né? E a gente vai facilitar aqui o contato, a gente vai
2: isso. A gente faz
3: isso
2: campo,
3: na CBN, né? Mas também não vai sair transferindo aí para qualquer número também, isso. Não vai também botar os pés pelas mãos.
0: Exato.
3: Mas vamos criar isso aí sim para a gente botar essa ajuda no ar aí. Por falar em botar no ar, Luiz Antônio, só traz aí rapidinho para quem tá na live. Novidade do Jack Futsal para hoje. Lançamento hoje, novo terceiro uniforme do Tricolor, inspirado no hino do Jack, rapaz. E literalmente no hino, tá? Porque a camisa recria ali ondas sonoras, material espetacular da Maiton aí, ó, vestindo o Jack. Tem a parte dos ombros ali, né, da parte de cima preta, e a parte de baixo, do peito para baixo, incluindo calções e meiões na cor vermelha. Então, é o conjunto número 3 do Jack, que vai ser inaugurado hoje, a estreia hoje diante da equipe do Criciúma a partir das 7:30 da noite, na última rodada da primeira fase do Campeonato Catarinense de Futsal. Novidade que a gente vai mostrar também para você logo mais aqui na CBN Joinville. Dr. Roberto Pugliese Júnior, presidente interino do Jack, muito obrigado, doutor, pela participação, pela gentileza em bater esse papo por aqui. Tomara que daqui a pouco a gente volte a falar já com ações concretas e um respiro um pouco maior, né, para esse Joinville que vive momentos de muita incerteza.
2: Vai dar certo.
3: Um abraço e bom trabalho.
1: Muito obrigado a vocês e vamos na luta aí. Obrigado.
3: Valeu. Esse Roberto Pugliese Júnior com a gente por aqui. Hoje a gente volta logo mais 6:30 com o futsal aqui na CBN, já que futsal e Criciúma fechando a primeira fase do Catarinense. Valeu, sou Roberto, um abraço.
2: Valeu, até depois, né?
3: Valeu, Israel Antunes.
0: Valeu.
3: Valeu, gente, obrigado pela companhia, um abraço para todo mundo que mandou mensagem por aqui, um abraço também para todo mundo da Cressol com a gente por aqui na Cressol. 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Até logo mais, 6:30, direto do Centro Eventos, tem ingressos à venda ainda para você garantir lugar aí no último jogo do Jack na primeira fase dentro do Campeonato Catarinense. Jack Futsal e Criciúma, 7:30 a bola rola e a gente espera você. Beijo, tchau!
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1: E muito boa tarde, hoje é quarta-feira, 7 de outubro de 2026, começando mais um CBN Brasil com Cássia Regina.
2: E com Carlos Alberto. Uma ótima tarde para você, Carlos Alberto, e para os nossos ouvintes também.
1: Muito obrigado a todos que nos acompanham em áudio e vídeo. Bom, noticiário desta quarta-feira, nós temos, primeiro, as manifestações, as movimentações das campanhas de Lula e Flávio Bolsonaro. No caso do Lula, no caso da campanha do PT, há todo um processo, um movimento para remodelação, reorganização da campanha, mudança de marqueteiros, novo comando da campanha e tal. E do lado do Flávio Bolsonaro, a movimentação é para acertar, para fechar alianças com os partidos do Centrão. Algumas já foram feitas, outras estão em negociação, e isso será tema aqui das nossas reportagens, as articulações de Lula e as articulações do Flávio Bolsonaro, das campanhas de um e de outro para já na preparação, já no andamento do segundo turno, que é, sempre lembrando, daqui a pouquinho, no dia 25 de outubro. Nós estamos no dia 7, faltam 18 dias.
2: Uhum.
1: Menos de 3 semanas para a eleição do segundo turno. Bom, outras manifestações que eu queria destacar, movimentações que eu queria destacar, são o seguinte: nos meios econômicos aqui, especialmente de São Paulo, assessores do Flávio Bolsonaro, interlocutores, economistas, interlocutores da área econômica, têm conversado com representantes aí da campanha do Flávio Bolsonaro e têm ouvido, né, algumas propostas de ajuste, de organização das contas públicas e do setor público. Então, tem havido várias reuniões. A Daniela Marques, por exemplo, que foi da Caixa Econômica no governo Bolsonaro, é uma das interlocutoras mais presentes aí nessas negociações, mas há outros economistas que discretamente estão apresentando projetos para uma reorganização das finanças públicas. Há, inclusive, uma discussão sobre a ideia da equipe econômica que vier a ser constituída pelo Flávio Bolsonaro para lançar logo de cara o que eles estão chamando de uma super PEC que vise a uma redução de custos, uma redução das despesas do governo federal. Não há muito detalhe ainda sobre algumas questões, mas nós temos ali, no geral, a proposta de uma série de mudanças no dia a dia da administração para cortar algo como 150 a 200 bilhões de reais nas despesas. É um plano, uma proposta ainda geral, faltando detalhes, etc., mas é isso que tem sido apresentado nos meios econômicos, que há sim uma proposta, não uma proposta de ajuste fiscal, por exemplo, com mudança da indexação do salário mínimo, mudança da vinculação das receitas, das despesas com educação e saúde com a receita. Não vi nada disso por enquanto, mas temos ali uma série de propostas, como, por exemplo, uma forte reforma administrativa para economizar dinheiro, gestão da burocracia para economizar dinheiro, enfim, uma série de ideias cujo objetivo seria reduzir a despesa, reduzir basicamente a despesa. A ideia principal, digamos, talvez seja mais política do que econômica por enquanto. A ideia é mostrar que há uma proposta de ajuste das despesas e que isso vai ser apresentado, se o candidato vencer o segundo turno, vai ser apresentado logo em seguida ao resultado do segundo turno. Bom, nós vamos discutir esse assunto com Alexandre Schwartzman. Alguns acham que essas propostas são efetivas, outros são bastante céticos quanto à possibilidade de aplicação efetiva dessas medidas para reduzir a despesa. vamos discutir esse assunto com Alexandre Schwartzman, por exemplo, e nas reportagens. De outro lado, nós temos questões políticas. E uma questão que está chamando a atenção, e que nós vamos discutir também, é que o Supremo Tribunal Federal tem dado uns sinais de que pretende algum tipo de distensão. Né? Foram vários, desde a eleição, que foi domingo passado, hoje é quarta, portanto, em segunda, terça e quarta, o Supremo Tribunal Federal tomou quatro medidas que são no caminho da distensão. Né? Então, por exemplo, Alexandre de Moraes facilitou, aliviou o cumprimento da prisão da famosa Débora do Batom. O Procurador-Geral da República manifestou-se a favor do pedido de Flávio para voltar a visitar o pai. O ministro Gilmar Mendes arquivou o processo que acusava o vice de Flávio, o Alfredo Gaspar. A denúncia foi arquivada. E o ministro Alexandre de Moraes arquivou processos que estavam no âmbito lá do inquérito das fake news, inquérito sigiloso de 3 anos, em que arquivou os processos, portanto, arquivou denúncias, etc. Enfim, liberou total os blogueiros Alan dos Santos e Oswaldo Eustáquio e o senador Marcos Duval. Então, eram processos que estavam em sigilo, no inquérito das fake news, e foram todos eles arquivados. O Alan dos Santos, vocês se lembram, ele está exilado nos Estados Unidos e com mandado de prisão, que foi cancelado. E o Oswaldo Eustáquio está exilado na Espanha. Houve um pedido de extradição que foi negado pela Justiça da Espanha e agora estão todos os três liberados por uma decisão do ministro Alexandre de Moraes. E o que significa exatamente isso? É o que nós vamos comentar também aqui no decorrer do CBN Brasil. Bem, vamos começar então as reportagens com a questão das alianças para o segundo turno. A Samantha Klein, primeiro a Samantha Klein com as alianças de Flávio Bolsonaro. Samantha.
3: Oi, Sabenberg, Cássia, boa tarde. Olha, o senador Flávio Bolsonaro vem avançando com mais apoios nessa formação de uma frente ampla de partidos para o segundo turno. O presidenciável se reuniu hoje com integrantes da Federação PP União Brasil e também do Novo em Brasília. Reuniu, inclusive, vários parlamentares, entre deputados e senadores da bancada, mas também eleitos agora no primeiro turno. E Flávio foi questionado sobre o que vai ser, digamos assim, entregue aos partidos. Ele disse que as alianças, ao contrário, são programáticas.
4: O Brasil tem dois caminhos, né? Então, como eu disse, o que venceu essa eleição foi a mudança. E a mudança é com o Flávio Bolsonaro. Esse é o critério que eles adotaram. Muitos individualmente já estavam caminhando comigo no primeiro turno. Mas agora é um momento ainda mais importante em que há essa aderência oficial em conjunto, né, de uma forma, mais uma vez, né, com uma forma programática, e assim que o Novo está vindo também. Como eu disse, eu não tenho ainda... A gente tem que ganhar a eleição primeiro antes de discutir, né, qualquer outro assunto.
3: As estratégias, Sardenberg, para estas 3 semanas de segundo turno também estão em elaboração, mas um fato já consolidado é a ideia de avançar no Nordeste. Derrotado nas urnas para o governo da Bahia, CM Neto, do União Brasil, afirmou que já convocou o seu grupo no estado para trabalhar pela campanha de Flávio.
5: Falo também aqui em nome do quarto maior colégio eleitoral do Brasil, que é a Bahia. Flávio, nós tivemos a oportunidade de conversar, eu disse a ele que nós faremos todo o empenho na Bahia, eu e todo o meu grupo político, onde todos nós estaremos motivados, mobilizados e trabalhando a partir de hoje pela campanha de Flávio.
3: Hoje à tarde também há uma reunião estratégica com a bancada do PL no Diretório Nacional. O alinhamento das estratégias também está na pauta principal, assim como buscar alianças regionais com prefeitos e outros líderes também locais. Outro fato ainda que vai ser decisivo na noite de hoje é a decisão do Republicanos. Republicanos têm uma reunião também do Diretório Nacional e vai decidir se embarca ou não nesta campanha. Neste mesmo rumo deve estar o Podemos, que provavelmente também vai dar o aval para estar nesta aliança. Com vocês.
1: Muito obrigado. Essa foi a informação da Samantha Klein. Agora vamos ver como é que andam as coisas do lado do presidente Lula. Rani Veloso.
6: Oi, Sardenberg, boa tarde a você e a todos que nos acompanham. Olha, nesta quarta, o presidente Lula anuncia mudanças importantes na campanha de segundo turno. Ele participa da reunião com a bancada de deputados e senadores eleitos pelo PT e partidos aliados. O principal objetivo é engajar os principais líderes políticos e militantes nas redes sociais e nas ruas, coisa que Lula já está fazendo. Hoje, orientado pelo governador reeleito do Piauí, Rafael Fonteles, que teve a maior porcentagem proporcional de votos no país, o presidente gravou o primeiro vídeo selfie mobilizando apoiadores contra o retrocesso.
7: Bora, gente, pra rua! Vamos conversar com as pessoas! Você que gosta do Brasil, que gosta da educação, que gosta da democracia, que quer ter um emprego de qualidade, que quer continuar estudando e ver o Brasil crescer, você que é uma pessoa que precisa melhorar de vida, bora pra rua. Vamos ganhar essas eleições para não permitir que o retrocesso volte para esse país.
6: No encontro estão sendo apresentados os eixos da disputa, como a desconstrução da imagem de Flávio Bolsonaro, que pode representar, segundo eles, uma ameaça para programas sociais como Minha Casa Minha Vida e Farmácia Popular. As primeiras viagens aos estados já devem ocorrer no fim desta semana, que fazem parte da estratégia para diminuir a diferença de votos em São Paulo e Minas Gerais, principais colégios eleitorais do país, e aumentar no Nordeste. Foi o que disse o ministro da Secretaria de Relações Institucionais, José Guimarães.
8: Diminuir a diferença em São Paulo e Minas, aumentar Ceará, Maranhão, Pernambuco e Bahia, que são estados que podem aumentar 2, 3, 4%.
6: Olha, e inclusive, Sardenberg, uma apuração é que diante da ofensiva das BETs contra o governo, a campanha do presidente quer acelerar medidas de apoio aos clubes de futebol. De acordo com fontes, aliados apontaram em uma reunião pós primeiro turno que depois da proibição das empresas de apostas esportivas, as mesmas estão gastando muito dinheiro com influenciadores com ataques contra o petista. Outra possibilidade estudada como reação da campanha é o envio ao Congresso de uma proposta de reforma do Judiciário. Isso porque a crise no STF foi outro ponto que atrapalhou o desempenho do presidente nas urnas. Lula voltou a defender mandatos para os ministros do Supremo Tribunal Federal e mudança nos critérios para a escolha dos magistrados. Ele quer tirar do presidente o poder de indicação. A mobilização nas redes sociais, né, como eu havia mencionado, é uma das principais apostas para reduzir a abstenção. Lula aqui também recebe Ana Elisa, deputada federal eleita pelo estado de Minas Gerais e que foi destaque nas redes sociais. Ela disse que é possível reverter o quadro em Minas Gerais com a voz do Lula, né, com a voz do presidente chegando ao interior e nos 853 municípios. Ela disse que trabalha em uma estratégia junto com a campanha. Vamos ouvir.
9: Nós estamos fazendo uma construção de comunicação para o presidente Lula, com a equipe de comunicação dele. Então, todo mundo se mostrou muito aberto às minhas ideias, né? Por entender que a minha votação foi muito expressiva pelas redes sociais. Acredito que essa semana tenha sido provado, né, para a esquerda que a rede social elege, porque até pouco tempo só elegia a direita. Então, eles se mostraram muito abertos a escutar e nós estamos traçando todas as estratégias possíveis de forma que o presidente também fique confortável a cumprir.
6: Sobre as alianças, o presidente nacional do PT, Edinho Silva, busca apoio em outros partidos. Ontem conversou com o presidente nacional do Republicanos, Marcos Pereira, Republicanos vai definir hoje, anunciar hoje quem irá apoiar nesse segundo turno, além de Gilberto Kassab do PSD, que já liberou os membros para escolherem o candidato da sua preferência, e Augusto Cury do Avante, além do senador eleito pelo Maranhão, André Fufuca, do PP. Embora a Federação União Progressista já tenha declarado apoio a Flávio, Fufuca foi ministro dos Esportes de Lula e se comprometeu com o apoio. Sartenberg.
1: Muito obrigado, Rani Veloso. Rani Veloso, uma das ideias seria colocar mandato fixo para os ministros do Supremo?
6: É isso, Sardenberg. De acordo com fontes da campanha, é uma das propostas que está sendo estudada. O presidente Lula está ouvindo juristas junto com o presidente nacional do PT, Edinho Silva, para saber como é que eles podem desenhar essa proposta, que seria mandatos para os ministros do Supremo e também mudanças nos critérios de escolha. O presidente não teria esse poder, né? A escolha poderia ser, inclusive, com a participação da população. É essa a ideia que está sendo estudada, mas o martelo ainda não foi batido porque não há unanimidade, vamos dizer assim, nessa reforma do judiciário.
1: Tá certo. Obrigado, Rani Veloso. E eu perguntei porque na campanha do Flávio Bolsonaro está se falando a mesma coisa, de estabelecer limite de mandato para os ministros do Supremo. Hoje é o seguinte, o ministro é nomeado e ele fica no cargo até completar 75 anos. Então, se o sujeito é nomeado com 40 anos e tal, como já ocorreu, fica 35 anos no Supremo. Então, está surgindo essa ideia em diversos lados de colocar um mandato para o ministro do Supremo. Ele é nomeado, cumpre o mandato e termina. Bom, intervalo agora.
2: E já voltamos.
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0: E aí, Merval?
1: Tudo bom, Sandenberg? Boa tarde, ouvinte. Boa tarde, Cássia.
2: Boa tarde, Merval.
0: Então, Merval, de segunda-feira para cá, depois do resultado do primeiro turno, aconteceram alguns fatos aqui relativos ao Supremo Tribunal Federal que estão chamando a atenção. Eu vou tentar resumir rapidamente, né? Primeiro, são 5 movimentos, digamos assim. O ministro Alexandre de Moraes aliviou as condições da prisão da famosa Débora do Batom. Passou por regime semiaberto, em casa e tal. Provocado por Alexandre de Moraes, o Procurador-Geral da República manifestou-se a favor de permitir que Flávio possa voltar a visitar o seu pai. Gilmar Mendes mandou arquivar o processo do vice de Flávio, Alfredo Gaspar. Alexandre de Moraes arquivou 3 inquéritos que envolviam os blogueiros Alan dos Santos e Oswaldo Eustáquio, ambos estão exilados, e o senador Marcos Duval. Os 3 estavam no inquérito das fake news, sigiloso, e foi, enfim, arquivado. Não há nada a apurar, não há nada a denunciar. O que seria isso, meu irmão? Uma tentativa já de acordo? Como é que você vê isso?
1: Eu acho que não existe ainda um acordo oficial, né? Mas evidentemente que o Supremo está mandando recados para a direita, está mandando recados para um eventual governo de direita, do Flávio Bolsonaro, tomando decisões que podiam ter sido tomadas já há muito tempo e eram proteladas, né? Então, é evidente que é um recado para o futuro governo, um eventual futuro governo Bolsonaro. Agora, mostra também a politização do Supremo, né? O Supremo está fazendo, se for um acordo, é um acordo político. E se não for um acordo, ou for uma tentativa de acordo, a iniciativa do Supremo mostra a politização do Supremo, que toma decisões de acordo com o ambiente, no momento, a tendência política, para onde os ventos sopram. Então, é mais um reforço para evidenciar que o Supremo não tem mais base jurídica nenhuma nas suas decisões. Tem base política, tem base de opinião própria de cada juiz, de cada ministro, né? E isso é muito ruim, é muito perigoso. O Supremo não pode ser um tribunal de partidário, mesmo de direita ou de esquerda. Direita ou de esquerda, não há diferença nisso, né? Então, é muito perigoso. É uma situação delicadíssima, que fica exposta diante das atitudes do Supremo na semana anterior ao debate, no debate e agora no primeiro turno, né? É muito ruim, é um sinal muito ruim de que nós vamos continuar nessa direção, né, de ter um Supremo que faz acordos políticos. Isso não é nem a longo prazo, é a médio prazo, é uma coisa muito grave para o país, né?
0: E esses 3 inquéritos que foram arquivados pelo Alexandre de Moraes estavam lá há mais de 3 anos, né, meu irmão?
1: Pois é, e muitos deles saíram do país por causa disso. O problema não é saber se eles têm culpa ou não têm culpa, né? Se eles são merecedores de uma punição ou não. O problema é o timing do Supremo. O timing do Supremo é político.
2: Alô? Acho que nós tivemos uma interrupção no contato com o Merval, bem na hora que ele estava falando que o Alô? Timing do Supremo, Merval, você estava dizendo que o timing do Supremo é político, e aí a gente teve um corte na sua comunicação.
1: Pois é, o timing do Supremo é político, e isso é ruim, isso não pode acontecer, seja de um lado, seja do outro. Não é possível que um ministro, para favorecer a direita, faça um sigilo seletivo Né? Não é possível que um outro ministro, para defender a esquerda, intervenha num debate de uma empresa privada. Né? Tudo isso, não é possível isso. Isso está errado.
0: Merval Pereira, temos muito pela frente. Obrigado, Merval. Até.
1: Até, Sandomir.
0: Até mais.
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0: Quarta-feira, 7 de outubro de 2026. O candidato do PL à presidência, Flávio Bolsonaro, rebateu as cobranças de Lula para se posicionar sobre a escala 6x1 e afirmou que mais tempo de folga não adianta se o trabalhador estiver endividado ou desempregado. Flávio disse ser favorável a que os trabalhadores tenham mais tempo de descanso, mas não declarou apoio à PEC. Ele tem defendido uma jornada flexível, com remuneração por hora e negociação entre empregado e empregador. O candidato não respondeu se vai orientar a bancada do PL a votar a favor da proposta. O partido deve discutir hoje a estratégia para a votação. O vice-presidente dos Estados Unidos, J.D. Vance, afirmou que o Irã precisa reduzir de forma significativa o enriquecimento de urânio para encerrar a guerra. Washington ainda questiona por que Teerã mantém urânio enriquecido a 60% se afirma não buscar uma arma nuclear. Vance reforçou que os Estados Unidos não vão trocar palavras por ações. Segundo Teerã, o direito de enriquecimento de urânio é uma linha vermelha para o país. A Bolsa de Valores de São Paulo opera em alta de 0,78% aos 204.228 pontos. O dólar comercial tem alta de 0,41%, cotado a R$ 4,99. O euro vale R$ 5,59, com oscilação negativa de 0,18%. No horário de Brasília, meio-dia e 32.
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0: E aí, Emília?
1: Boa tarde, Sandenberg. Boa tarde, Cássia. Boa tarde, ouvintes da Rádio CBN.
2: Boa tarde, Miriam.
0: Miriam, o... Bom, está sendo... Está tramitando no Senado Federal a proposta de emenda constitucional que extingue a escala 6x1. O candidato do Flávio Bolsonaro tem dito que não apoia esse 6x1, não apoia essa proposta de emenda constitucional, mas que tem uma outra proposta, que é a do Rogério Marinho, né? Que tem lá, que é bem diferente, Miriam.
1: Pois é, o senador Rogério Marinho, o coordenador de campanha dele, já tinha apresentado uma proposta. Ele, na verdade, ele apresentou como alternativa, né, no meio desse debate sobre a jornada 6x1, que está sendo o fim da jornada 6x1, que está sendo discutida agora no Senado, que na Câmara passou com uma votação assim impressionante, né? Uhum. 472 votos na segunda votação a favor. Mas isso era outro contexto, um contexto pré-eleitoral. Então, tinha mais incentivo a votar uma proposta que era bem recebida pelo eleitor, né? Podia ser bem recebida pelo eleitor. O que ele está propondo é um trabalho, é o trabalho que ele chamou de mais liberdade. Então, isso seria uma... eu queria só lembrar que o Rogério Marinho foi o relator daquela proposta de reforma do trabalho, da reforma trabalhista do Temer, né? Que criou o trabalho intermitente, criou mais flexibilização. Um trabalho que podia ser de outra forma que não previsto na CLT. E agora, a ideia, segundo os especialistas, Daniel Duque, por exemplo, que é especialista em mercado de trabalho, é aprofundar essa reforma, é fazer a flexibilização total. Isso levaria a gente para perto do mercado americano, que não tem uma consolidação das leis do trabalho, não tem esse tipo de mundo que a gente vive aqui. E ele acha que isso aí pode dar mais também liberdade ao trabalhador, mas, ao mesmo tempo, depende também do poder de barganha que tiver o trabalhador, né? Se ele for um trabalhador mais qualificado, tem mais poder de barganha para dizer: eu quero trabalhar assim, dessa forma, e não trabalhar nesse dia, trabalhar nesse outro dia à tarde, nesse dia de manhã, e faz uma grade de trabalho conforme quer. Mas isso também, na proposta do Rogério Marinho, isso faz com que

0: não está muito detalhado. Mas esse é um outro caminho, são dois tipos de propostas totalmente diferentes. Uma com mais possibilidade de fazer arranjos para cada pessoa e outra com uma lei geral do trabalho que estabelece várias regras. Qual é a vantagem para esse mundo de mais liberdade, digamos assim? Pode ficar mais baixo o custo do trabalho para o empregador. Mas também, por outro lado, trabalhador com mais vulnerabilidade tem menos proteção, acaba ficando com menos proteção, porque a proteção vem exatamente de todas essas leis e todas essas leis e obrigações do empregador. Mas é bom lembrar também que o mercado de trabalho brasileiro é muito imperfeito, né? Ele tem muita gente que está fora de todas essas leis, portanto, porque é informal, porque é um trabalhador por conta própria e tal. Então, ou seja, o mercado de trabalho brasileiro precisa de mudanças, precisa de avanços e precisa de muito debate. Nesse momento da polarização, né, por causa da eleição, não sei se vai se chegar a um bom resultado. O fato é, Sardenberg, que países que adotaram esse, muitos países no mundo já adotaram a redução da jornada, né? Para 5x2. México, Colômbia, Chile, por exemplo, aqui perto. Mas eles fizeram a transição de forma mais lenta, pelo que eu estou vendo aqui nos estudos que estou fazendo. Então, é isso. O assunto está em debate. O trabalho, a jornada de trabalho em debate, como organizar o mundo do trabalho, Sardenberg.
1: Tá certo. E há uma outra opção, Miriam, que é vários economistas ligados às questões trabalhistas levantam, que é não colocar na Constituição regras muito rígidas e deixar que um esquema de trabalho, jornada, escala e tal, sejam decididos numa negociação entre empregados e empregadores. Mas não numa negociação individual, e sim sempre numa negociação coletiva com os sindicatos.
0: A negociação individual pode tornar muito mais vulnerável o que já é vulnerável. E realmente essa tendência do Brasil de botar tudo na Constituição engessa tudo, né? É uma discussão que a gente tem em relação a qualquer coisa, porque é sempre isso, regras muito constitucionalizadas para alterar num outro contexto, num outro momento, dá muito mais trabalho e precisa de muito mais esforço político. Mas é isso, Sardenberg. Esse é o debate que está rolando no pedaço.
1: Nessa véspera de segundo turno. Miriam, obrigado, Miriam. Até amanhã.
0: Até amanhã.
2: Até. Você fica agora com o É da Sua Conta do PicPay com a Renata Flores.
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11: Voltamos a Brasília. Reportagem agora do Felipe Greja. O assunto é o seguinte: o Flávio Bolsonaro andou falando em mudança da Constituição. E a questão é o seguinte: quais mudanças? Felipe Greja.
12: Pois é, Sadenberg, depois de anunciar que pretendia fazer mudanças na Constituição, mas sem explicar exatamente o que iria mudar, o senador Flávio Bolsonaro baixou o tom e explicou que as alterações passam pela redução da maioridade penal, fim da reeleição e reforma do judiciário. O parlamentar voltou a abordar essa questão depois que a fala dele de que iria redemocratizar o país repercutiu negativamente nas redes sociais e, inclusive, preocupou a sua campanha. Flávio aproveitou a formalização de uma aliança com integrantes da Federação do Progressistas e do União Brasil para amenizar essas falas do dia anterior. O senador do PL explicou que pretende focar a atuação em PECs para reduzir a maioridade penal, o fim da reeleição para presidente da República e uma reforma do judiciário. O parlamentar disse que qualquer outra coisa além disso é mera especulação.
13: Tem que haver, sim, uma reforma do judiciário. Eu sou a favor da redução da maioridade penal há bastante tempo, isso tem que ser feito por PEC. Tem pontos aqui da reforma tributária que tem que ser alterados por PEC. O fim da reeleição, ter feito a reforma política que tem que ser feita. Então, nada, qualquer coisa diferente disso, gente, é especulação. Eu já vi gente começar a dizer, agora o Flávio, com esse Congresso, com ampla maioria, ele vai fazer o que o pai dele não fez. Então, assim, vamos parar de mentir, vamos aterrizar no mundo real. Para de fazer torcida.
12: As medidas encontram apoio entre deputados do Centrão, indicando que Flávio não teria dificuldades em avançar com essas propostas em um eventual governo. O próprio senador já apresentou uma proposta de emenda à Constituição que, com esse objetivo de acabar com a reeleição de presidente da República. A medida impediria que presidentes disputassem um segundo mandato. Outro eixo envolve o Supremo Tribunal Federal. Entre as possibilidades estão mudanças nos critérios de indicação, estabelecimento de quarentena após o exercício do cargo e restrições a decisões monocráticas. Para o deputado Danilo Forte, do Progressistas do Ceará, Flávio teria sim o apoio para discutir esses temas, já que são propostas que estão em andamento no Congresso e que contam com o apoio de várias bancadas.
14: A postura do Flávio para abrir nesse debate atrai, né, e atrai muito bem, é muito bem aceita para quem pensa o parlamento, inclusive para esse novo parlamento que vem, já tendo uma tarefa de cumprir o seu papel constitucional de legislar e de ampliar seus espaços de fiscalização. Então, eu acho que é muito bem-vindo. Ia se ele quisesse tomar essas decisões sem ouvir o parlamento, governar por medida provisória, mas no momento ele quer fazer as mudanças a partir da Constituição, que precisam de PECs para fazer isso, eu acho que isso é bom, é salutar. Fortalece o Executivo na parceria com o parlamento e fortalece o parlamento enquanto instituição para legislar.
12: A tramitação de uma PEC exige maioria qualificada no Congresso. São necessários 3/5 dos votos em 2 turnos na Câmara e no Senado, traduzindo pelo menos 308 votos para deputados e 49 de senadores para que essas propostas para alterar a Constituição possam avançar. Além disso, existem as chamadas cláusulas pétreas, que protegem a federação, o voto direto, secreto, universal e periódico, a separação dos poderes e os direitos e garantias individuais, temas que não podem sofrer alteração nem mesmo por emenda constitucional. Sadenberg.
11: Muito obrigado, a informação do Felipe Igreja. Como a gente já havia comentado no começo, parece que há essa ideia de limitar o mandato dos juízes do Supremo é uma ideia que parece que tem apoio de amplos setores, tanto à esquerda quanto à direita. Bom, e agora o que temos?
15: Agora nós temos a informação chegando do Rio de Janeiro. Continua um impasse em relação às eleições no Rio. Gabriel Freitas está conosco. Boa tarde para você, Gabriel.
16: Oi, Cássia. Boa tarde para você, para o Sardenberg e para os nossos ouvintes também. E olha, o Tribunal Superior Eleitoral vai julgar nessa quinta-feira, amanhã, o recurso envolvendo a candidatura de Antony Garotinho do Republicanos e pode definir se o Rio vai ter ou não segundo turno para o governo do estado. O Ministério Público Eleitoral defendeu que o TSE aceite a desistência do recurso de Garotinho. Se isso acontecer, os 274 mil votos recebidos por ele deixam de entrar na conta e Douglas Ruz do PL passa de 49,2% para mais de 50% dos votos válidos, o que pode encerrar a eleição já no primeiro turno. Só que o próprio parecer do Ministério Público virou alvo de questionamentos, Cássia. O documento é assinado pelo vice-procurador-geral eleitoral Alexandre Espinosa, mas os dados internos do arquivo mostram o nome de Marcelo Dias de Paula, que é advogado de Garotinho, como autor. Os dois negam qualquer irregularidade. O TSE informou que eventuais questionamentos sobre fraude ou desvio vão ser analisados no julgamento. Nessa quarta-feira, durante a campanha na Rocinha, na Zona Sul do Rio, Eduardo Paes, do PSD, chamou o parecer de viciado e voltou a levantar suspeitas sobre a desistência de Garotinho.
17: Advogado do Garotinho, me parece que vão vir mais informações aí em breve. Né? Vai se comprovar esse elo entre o advogado do Garotinho e quem fez o parecer, né, que diz, ó, ele pode desistir. Muito estranho aquilo, né? Saiu muito rápido. Esse parecer já vem viciado, né? São denúncias muito graves do que está acontecendo no processo eleitoral do Estado do Rio de Janeiro.
16: A campanha de Eduardo Paes está defendendo que os votos de Garotinho sejam considerados e que haja segundo turno. Enquanto espera a decisão do TSE, Paes também já está traçando a estratégia para uma eventual nova votação, né? Um eventual segundo turno. Ele reafirmou o apoio a Lula, mas diz que quer também os votos de eleitores de Flávio Bolsonaro. Ele afirmou ainda que a própria vice na chapa com ele, né, Jane Reis, do MDB, vota no candidato do PL à presidência.
17: Gente, não tenham dúvida do meu apoio ao presidente Lula, né? Assim, o que eu sempre digo é o seguinte: eu quero também o voto de quem vota eventualmente do Flávio Bolsonaro, né? Para eu ganhar a eleição, eu não posso só me restringir ao voto do Lula. Meu voto é do Lula, meu apoio é do Lula, minha vice-governadora vota no Flávio Bolsonaro. Vai ter gente que vota no Flávio Bolsonaro que vota em mim. E eu quero esse voto, tá? Porque eleição presidencial não tem nada a ver com a eleição do Estado do Rio de Janeiro.
16: A campanha de Eduardo Paes segue nas ruas, enquanto o resultado da eleição ainda depende, portanto, dessa decisão do TSE nessa quinta-feira. Cássia Sarneberg.
15: Muito obrigada. Esse é o Gabriel Freitas. Então, amanhã a gente já pode ter uma resposta aí do TSE em relação a esse impasse no Rio de Janeiro. Intervalo, Carlos Alberto.
11: Já voltamos.
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1: Quarta-feira, 7 de outubro de 2026. O vice-presidente Geraldo Alckmin defendeu que o governo envie ao Congresso uma proposta de reforma do Judiciário antes do segundo turno da eleição. A sugestão foi feita hoje durante uma reunião com parlamentares do PT. A campanha do presidente Lula avalia que a crise no Supremo Tribunal Federal prejudicou o presidente no primeiro turno. Entre as mudanças discutidas anteriormente estão novos critérios para a escolha dos integrantes do STF. Alckmin não detalhou o conteúdo da proposta de hoje. O Ministério da Saúde reforçou o monitoramento dos casos de sarampo depois do avanço da doença nos Estados Unidos e em outros países das Américas. No Brasil, foram registrados 52 casos importados da doença, sendo 41 em São Paulo, 10 no Amazonas e 1 no Rio de Janeiro. Estados Unidos, Guatemala, México e Peru concentram 95% das infecções, com mais de 50 mil casos neste ano. O Ministério da Saúde reforça que a vacina é a principal forma de prevenção e está disponível gratuitamente no SUS. A Espanha aprovou 21 medidas para enfrentar a crise habitacional depois de uma onda de protestos pelo país. As ações projetam facilitar a compra e o aluguel de imóveis, ampliar a proteção contra despejos, regulamentar o aluguel de quartos e proibir compras especulativas. O governo também anunciou um fundo de 10 bilhões de euros para oferecer empréstimos de até 50 mil na compra do primeiro imóvel. As medidas ainda precisam ser aprovadas por uma comissão provisória. Mais cedo na semana, o primeiro-ministro Pedro Sánchez convocou eleições antecipadas para 29 de novembro. No horário de Brasília, 1h04.
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2: E aí, Alex, como está?
3: Tudo tranquilo com você, Stadenberg. Cássia, tudo paz?
1: Tudo certo, Alex. Boa tarde.
2: A gente sempre curioso aí por essas telas que você consegue montar aí.
3: Eu preciso conseguir umas novas, mas essa aqui me ajuda a ir ao fundo das coisas.
1: Né? Ah, muito bem, é verdade. Tem uma sensação de profundidade e que com você no primeiro plano, também gosto.
3: É, já que a gente não tem profundidade, a gente finge, né?
1: Ah, até parece.
2: Para explicar aos ouvintes que nos ouvem e não veem pelo YouTube ou pelos outros aplicativos, o Alex está em vídeo aqui com a gente. Bom, Alex, na segunda-feira houve uma euforia nos mercados, quando saiu o resultado do primeiro turno, houve uma euforia nos mercados, a Bolsa teve uma alta explosiva, os juros caíram, dólar caiu também. Hoje eu estou vendo aqui os bancos em queda, a Bolsa com uma queda de 0,5% e o dólar comercial um pouquinho em alta. Enfim, como é que você avalia toda essa reação do mercado, especialmente a questão dos juros, com o resultado desse primeiro turno, Alex?
3: Eu acho que o juro é disparado o resultado mais importante, né? Curiosamente, tem acho que umas duas semanas, saiu um dos artigos que o Paul Krugman, né, o Prêmio Nobel de Economia, cara que eu sigo regularmente, publicou. Ele falava que os palpiteiros falam de Bolsa de Valores. O analista econômico sério olha para o que está acontecendo no mercado de juro, né? E o mercado de juro reagiu de uma maneira extraordinariamente positiva, né? Então, foi praticamente todas as maturidades, tá? Mas deixa eu falar um pouquinho ali do 10 anos. 10 anos, assim, como é um número redondo, tal, normalmente onde galvaniza a atenção. Mas a taxa de juros para 10 anos caiu mais ou menos 1,5%. desse 1,5%, 0,9%, 1% veio de redução da expectativa de inflação e uns outros 0,5% de queda de juro real, que é um resultado a ser mantido, óbvio, é extraordinário. E eu acho que ele demonstra um ponto que a gente vem batendo aqui há muito tempo, mas que tem uma certa dificuldade de entrar na cabeça das pessoas que hoje, né, determinam a política econômica do país. Claro, que não sei se o mercado tem uma visão correta ou não sobre o que esperar do Flávio Bolsonaro, mas o consenso que se forjou, independentemente de estar certo ou errado, é que, sob uma possível presidência do Flávio Bolsonaro, o país embarcaria num conjunto de medidas que reduziria gasto, tentaria controlar a dívida, etc., etc. Qual foi a reação do mercado? Ah, se isso é verdade, eu espero menos inflação e menos juro. Né? O que é um baita incentivo para você seguir nesse caminho. Porque isso significou que você quer colocar um papel, você queria colocar um papel de 10 anos no Brasil, né, o que acontecia aqui, né, que se até sexta-feira o Tesouro Nacional quisesse colocar um papel de 3 anos no Brasil, ele tinha que pagar 14,4%. Na segunda-feira ele tinha que pagar 13%. Muito mais barato. Ainda não é o ideal, está longe disso. Mas assim, você vê que para o governo é fundamental exatamente esse tipo de comportamento. Se vai acontecer de novo, é uma outra história, mas ele mostra um ponto que a gente vem insistindo, que é esse: se você fizer movimentos que apontem no sentido de reduzir gastos, né, e de controlar as contas públicas, reduzir o ritmo de crescimento da dívida, eventualmente começar a fazer essa dívida cair, isso vai aparecer na forma de juro mais baixo. Não só o juro real mais baixo, uma expectativa de inflação mais baixa. Aí a gente lê ali agora no valor que o ministro da Fazenda não entende o que está acontecendo com o mercado. Foi bom, isso explica muita coisa, né?
2: Tá certo. E como é que você avalia a possibilidade, aqui já tem até um pouco de política nessa questão, avalia a possibilidade de um eventual governo Flávio Bolsonaro entregar um ajuste ou uma redução de despesa?
3: Olha, honestamente, está tudo ainda muito vago, né? Circula por aí, já me foi perguntado, não, vão fazer uma emenda constitucional, vão cortar 200 bilhões de despesa. Não acredito que isso seja possível. Dá para a gente fazer um ajuste fiscal no Brasil, mas para fazer um ajuste fiscal no Brasil não é à la Argentina, né? O pessoal vem com a história do Milei. O Milei fez um corte gigantesco porque a estrutura do orçamento argentino é muito diferente da do brasileiro. Aqui o orçamento é muito mais... a flexibilidade é muito menor... 93% do gasto é obrigatório, e porque lá ele tinha inflação de 40% ao mês. Se me dá 40% ao mês de inflação aqui, eu faço o diabo com o orçamento. Mas não, fazendo dentro de uma normalidade de inflação, né, e basicamente mudando as regras que determinam a evolução do gasto obrigatório, você consegue entregar alguma coisa num prazo mais longo, 5, 10 anos. Assim, imediatamente, não tem como fazer. A questão aí é vaga, né? A gente não sabe o que vai ser feito, o que é, num certo sentido, absolutamente natural. Ninguém vai falar isso antes da eleição, né? Então, acho que tem ali mais esperança do que sinais concretos de um ajuste fiscal à frente. Que, de qualquer forma, se vier, não vai ser tesouraço. A gente não vai fazer uma diferença no resultado orçamentário brasileiro com mais ou menos ministérios, mais ou menos supersalários. Pode reduzir o número de ministérios por uma questão de eficiência, pode e deve reduzir supersalários por uma questão, inclusive, de justiça, equidade, etc. Mas as economias mesmo, dependem de mudar, aumentar a idade mínima de previdência, mudar as regras de acesso para o benefício de prestação continuada, acabar com abusos que têm acontecido numa série de programas sociais, provavelmente unificar uma série desses programas, redesenhá-los, etc. Né? Então, é uma tarefa complicada que não vai ser resolvida numa única emenda constitucional, não. Vai precisar de muito trabalho, muita saliva ali no Congresso para conversar e ver o que, que sai disso.
2: Tá certo. Alexandre Schwarzman, muitíssimo obrigado. Até a semana.
3: Até a semana. Um abração. Tchau, tchau, Cássia.
1: Até mais, Alex. Até a próxima.
2: E agora, hein?
1: Intervalo.
2: Já voltamos.
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0: hoje com a Cecília Mendonça, que é editora lá no Tec Tudo. Cecília, como vai? Boa tarde.
1: Boa tarde, Sandenberg. Boa tarde também, Cássia Godoy. E eu não sei como que vocês estão aí depois de terem votado, né? Mas muitas pessoas, ao entrarem no site do TSE, se depararam com uma surpresa, porque mesmo tendo comparecido às urnas, votado, inclusive tem o papelzinho, né, que garante ali que você votou, mesmo assim consta como falta. Eu estava até conversando com o pessoal aqui da CBN e até no Tec Tudo tem muitos casos rolando por aí. Aconteceu com vocês também?
2: Não, felizmente não, mas
0: Na verdade, eu não olhei, né? Eu votei, por mim está votado.
2: Agora me fala uma coisa, Cecília. Essas pessoas que passaram por isso, ainda tem um prazo para que esse registro possa acontecer? É ainda uma janela em que esse tipo de falha de comunicação pode aparecer no site do TSE?
1: Pois é, eu vim aqui para justamente tranquilizar as pessoas que tiveram essa surpresa, porque basicamente é computado, né? Passa a ser computado a partir do dia 4. Então, até o dia 11, você pode estar ali conferindo se de fato vai continuar aparecendo como faltoso. No meu caso, por exemplo, não aconteceu, né? Mas ali eu vi vários casos próximos a mim. A gente também identificou vários relatos nas redes sociais, né? Principalmente no X, de muitas pessoas que compareceram, que têm o papel, e ficaram muito surpresos, né? Isso é um problema que não é de hoje, já aconteceu em algumas outras eleições, porque, de fato, tem um tempo ali que o sistema, né, leva para poder atualizar. Agora fica, né, uma dica para todo mundo. Chegou no dia 11, ou até mesmo esperar o dia 11 acabar, né? Olhou ali no dia 12, continua como falta, aí sim vale a pena entrar em contato, porque pode ser que, de fato, tenha acontecido algum erro. Mas é bem raro, viu, pessoal? Geralmente, né, se você recebeu ali o comprovante, até o momento a gente não tem registros de pessoas, né, que realmente votaram, tiveram esse registro ali de falta e depois tiveram que reclamar ali com a justiça, né? Mas é sempre bom ficar de olho.
0: Agora, como é que eu vejo se eu estou registrado como faltoso ou como votante?
1: Então, para fazer isso, né, o melhor passo a passo que você pode ter é entrando lá no site do Tec Tudo, né? A gente publicou uma matéria ainda há pouco, inclusive. Então, lá tem um passo a passo bem certinho. Mas, né, falando aqui informalmente, né, também é assim, um passo a passo mais reduzido. Quando você entra lá no site do TSE, tem uma parte lá em que você encontra ali uns tracinhos em que você vai poder ver, verificar ali a sua situação eleitoral. E aí, nesse campo, você consegue ali entender se, de fato, você compareceu ou não. Inclusive, tem um histórico de outros anos. O meu está tudo certinho, né, tanto desse ano quanto dos outros. Mas ali você já consegue perceber que tem um aviso de falta, caso tenha acontecido. Mas dá para ficar bem calmo. Muito provavelmente isso vai ser atualizado ao longo dos dias. A gente teve aí milhões de pessoas votando, né? Então, demora um tempo mesmo para o sistema atualizar.
2: Bom, é bem fácil. Estou aqui na página do TSE. Logo no comecinho da página, você já encontra em serviços, por exemplo, situação eleitoral. Então, já dá ali para a pessoa ter esse caminho de saber se ela está ou não em dia com a Justiça Eleitoral, segundo o sistema do TSE, mas se não tiver, para ninguém ficar em pânico, porque como a Cecília explicou para a gente, esse processamento ainda vai até o dia 11, né, Cecília? Muito obrigada, viu, por conversar com a gente e até a próxima.
1: Obrigada, pessoal. Até a próxima.
0: E agora temos informações. Voltamos ao capítulo eleições com o Luiz Delboni aqui da nossa redação. Delboni.
3: Boa tarde, Sandenberg, Cássia, a todos os ouvintes. O governador reeleito de São Paulo, Tarcísio de Freitas, do Republicanos, foi enfático ao dizer que o presidente Lula não vai conseguir fechar novas alianças para o segundo turno das eleições e comparou o governo atual ao Titanic afundando.
4: Ali é o Titanic afundando, tem um pessoal tocando violino, né, enquanto o barco está afundando. E aí é aquele negócio, né, que quem vai ficar por último no navio? Agora estão botando a culpa no marqueteiro, né? Como marqueteiro não faz milagre. Se o produto é ruim, não tem marqueteiro que salve.
3: Por outro lado, o político avaliou como positivas as conversas com líderes partidários para apoiar a campanha do senador Flávio Bolsonaro no segundo turno das eleições. Ontem, O político participou do encontro que resultou no apoio de Ronaldo Caiado, do PSD, ao grupo político de Flávio, e hoje, durante um evento organizado pela Associação Brasileira de Incorporadoras Imobiliárias, elogiou a condução de Marcos Pereira, presidente nacional do Republicanos, para sacramentar o apoio do partido a Flávio, além de avaliar como positivas as conversas com outros partidos. Segundo o governador paulista, conversas com o Podemos e com o MDB também têm se desenrolado de forma positiva. No primeiro turno, o Republicanos relutou em embarcar no projeto do filho do ex-presidente. A ligação dele com Daniel Vorcaro é um fator, por exemplo. Tarcísio retorna para Brasília hoje, onde vai acontecer uma reunião do Diretório Nacional do Republicanos, às 6 da tarde, que poderá selar o embarque da sigla na candidatura de Flávio. Sardenberg, Cássio.
0: Muito obrigado. Essa informação do Luiz Delboni. E agora a gente vai para o intervalo, noticiário da sua cidade, da sua região.
2: E já voltamos.
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quarta-feira, 7 de outubro de 2026. 7 dos 13 blocos oferecidos hoje no quarto ciclo do leilão do pré-sal foram arrematados. Petrobras, Prio e Equinor levaram 2 blocos cada. Um consórcio formado pelas chinesas CNOOC e Sinopec ficou com outra área. O valor adicional pago acima da tabela chegou a 494,64% e os bônus de assinatura somaram R$530,4 milhões. Os investimentos previstos nos blocos arrematados alcançaram R$778,4 milhões. Mais de 40 mil romeiros são esperados na Via Dutra e na Rota da Luz entre hoje e segunda-feira, feriado de Nossa Senhora Aparecida. A estimativa supera o movimento de 2023, quando foram 35.600 peregrinos, e de 2024, com cerca de 37 mil. Para reforçar a segurança, a concessionária ampliou a operação em 20%, e contará com mais de 400 profissionais. Também serão distribuídos coletes, fitas refletivas, lanternas para ciclistas e água. A Polícia Rodoviária Federal recomenda que os romeiros evitem caminhar à noite e usem os 137 pontos de apoio espalhados pela rodovia. A mulher condenada à execução que sobreviveu a 2 injeções letais nos Estados Unidos não se lembra do procedimento. A informação foi dada por um médico contratado pela equipe jurídica da condenada. Krista Pike chegou a ficar em estado crítico e precisou de ventilação mecânica. Segundo o médico, ela já está consciente, conversa e sabe onde está. O governo do Tennessee suspendeu as execuções pelo restante do ano e determinou uma investigação independente. No horário de Brasília, 1h31.

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1: Bom, voltando aqui às reportagens, hoje, 7 de outubro, completam-se 3 anos do ataque terrorista do Hamas, que matou, quanto foi, Ana?
2: 1.200 pessoas, Salimberg, no total.
1: Ana Luísa Bessa vai nos falar sobre como Israel está, enfim, relembrando esse episódio do 7 de outubro e as consequências depois desse coisa. Ana Luísa Bessa.
2: Sedenberg, Cássia e você ouvinte, Israel homenageia nesta quarta-feira as vítimas do ataque feito há 3 anos pelo grupo extremista palestino Hamas. Em Ren, onde em 7 de outubro ocorria o Festival de Música Eletrônica Nova, invadido ao amanhecer por milicianos islamistas, familiares das vítimas fizeram 1 minuto de silêncio às 6h29 da manhã no fuso local, que é o horário exato em que começou o ataque a partir de Gaza. 1 minuto de silêncio também foi registrado no kibbutz Kfar Aza, perto da fronteira com Gaza, onde 64 pessoas foram assassinadas e 18 sequestradas durante o ataque. Lembrando rapidamente o ocorrido, Sardenberg e você ouvinte, na manhã do dia 7 de outubro de 2023, milhares de homens armados do Hamas e de outras facções palestinas cruzaram a faixa de Gaza e atacaram locais até 22 quilômetros distantes da fronteira. Foram 1.200 mortos entre civis e funcionários de segurança, israelenses e estrangeiros que estavam ali no local. Eles estavam em casas próximas à fronteira, em estradas da região ou participavam do Festival de Música Eletrônica Nova, local Sardenberg, que registrou o maior número de assassinatos, de 351 pessoas. Entre eles estava o brasileiro Hanani Glazer. Os membros do Hamas também fizeram 251 reféns e os levaram para Gaza. 44 deles já estavam mortos. Um relatório divulgado por uma comissão israelense mostra que foram registrados casos de tortura, vilipêndio de cadáver e estupros. O relatório se baseia em relatos de sobreviventes. Após esse dia, Sardenberg, o conflito, que já dura mais de um século, escalou em níveis catastróficos. Israel intensificou os ataques contra a Palestina, especialmente na faixa de Gaza. Nos últimos 3 anos, 74 mil palestinos morreram, 175 mil ficaram feridos e quase 90% das estruturas do enclave foram danificadas ou completamente destruídas. O relatório mais recente do Escritório das Nações Unidas mostra que cerca de 2 milhões de palestinos continuam deslocados em Gaza. Escolas, hospitais, residências, infraestruturas básicas para a vida foram completamente destruídos. A região enfrenta uma crise humanitária e econômica sem precedentes. Vale destacar, Sardenberg, que um cessar-fogo em 2025 pôs fim aos combates em grande escala, mas não interrompeu os ataques regulares de Israel. E o primeiro-ministro de Israel, Benjamin Netanyahu, está utilizando a mesma estratégia de campanha há décadas, que enquanto tenta manter o poder nas eleições daqui 20 dias. Ele se apresenta como a única pessoa capaz de garantir a segurança dos israelenses em uma região hostil, especialmente na marca agora de 3 anos do ataque feito pelo Hamas. Bom, segundo o jornal israelense Haaretz, Netanyahu recebeu alertas sobre os preparativos do Hamas antes dos ataques de 7 de outubro de 2023. Netanyahu mantém uma base eleitoral fiel, mas a aprovação pessoal está abaixo de 50%. Inclusive, pesquisas recentes mostram que a maioria dos israelenses prefere outro nome para primeiro-ministro e atribui a ele a responsabilidade importante pelas falhas de segurança de 7 de outubro, Sardenberg.
1: Muito obrigado. Essa informação de Ana Luísa Bessa, aqui da nossa redação.
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1: E aí, Vera?
4: Oi, Sertenberg, boa tarde para você, para a Cássia, para os ouvintes, também para quem assiste o CBN Brasil.
5: Boa tarde, Vera.
1: Bom, Vera, nosso tema é a tentativa de Lula, a tentativa do Lula e do PT de reorganizar a campanha. E parece que o Lula está enfrentando dificuldades para fazer essa reorganização, Vera.
4: Exato, Sardenberg. Parece que os recursos com os quais ele conta para tentar essa virada inédita aí no segundo turno são muito escassos frente àquilo que o Flávio Bolsonaro vem conseguindo, né, que é obter apoios de partidos, de lideranças políticas do primeiro turno e fazer ali uma frente, sendo que ele já saiu na frente, o PL já saiu muito forte, para disputar esse segundo turno. O Lula não conseguiu avançar em nenhum partido que já não estivesse com ele, então mesmo entre partidos de centro que poderiam eventualmente fechar com ele, como o MDB e o PSD, esses apoios não vieram, a não ser de lideranças isoladas em algumas regiões do país. E a chegada de novos coordenadores ali, novos palpiteiros para a campanha, esbarra na limitação de que ou são já do PT do Nordeste, que é o único lugar onde ele obteve vitória e onde o partido saiu forte, e os outros que estão chegando são pessoas que colheram derrotas nos seus estados. Isso levou, por exemplo, a que a ex-senadora Cátia Abreu, uma apoiadora ali da Dilma Rousseff, alguém que era da direita, mas se aproximou muito do PT na época dos governos da Dilma, ontem dissesse ali em alto e bom som numa reunião para tentar traçar a estratégia do segundo turno que o Lula tinha um problema de que contava na sua coordenação de campanha com muitos paulistas derrotados e um excesso de participação da primeira-dama Janja da Silva. Ou seja, ela externou uma coisa que a gente ouve muito ao pé do ouvido, porque ninguém tem coragem muito de explicitar isso para o Lula, que é uma avaliação muito corrente no PT de que a participação excessiva da primeira-dama e o fato de o Lula ouvir muito a Janja e não muito outras pessoas teria sido um dos fatores a gerar ruídos na comunicação no primeiro turno e mesmo ao longo de todo o governo. Então ainda tem muito essa bateção de cabeça ali no entorno do Lula, tentativa de trazer jovens mais afinados com a linguagem das redes sociais e com a estratégia de campanha nas redes sociais. Então, ontem ele se reuniu com lideranças jovens eleitas no campo da esquerda, que são boas no manejo dessas redes, mas tudo parece ainda muito improvisado e muito insuficiente diante da força política ali que o Flávio Bolsonaro vem demonstrando para angariar apoios nesse segundo turno.
1: Tem uma... A gente ouviu aqui que uma das coisas conversadas nessas reuniões assim de troca de... Enfim, reuniões mais francas, né? Seria a frase menos Janja e mais Alckmin. Faz sentido,
4: Isso,
1: né?
4: Foi o que a Cátia Abreu falou. É dessa, justamente dessa bronca que eu estou dizendo. E aí não foi nem ao pé do ouvido. Ela falou isso abertamente na reunião. E falou menos Janja e mais Alckmin e menos paulistas derrotados, porque é isso, com paulista sem voto tal, que é o fato do Lula ainda estar cercado muito da seção paulista ali do PT, que foi mal na disputa do primeiro turno, né? Então é isso, ela pôs para fora uma coisa que todo petista só consegue falar a boca pequena, em off, porque ninguém tem coragem de confrontar o Lula abertamente. Por exemplo, a ideia dele não ter ido ao debate e depois o fato de que eles comemoraram muito aquelas decisões judiciais na sequência, que acabaram inviabilizando o debate da Globo. Hoje em dia, todo mundo com quem você conversa diz que aquilo foi um tiro no pé e que foi um erro. Hoje tem uma entrevista do marqueteiro do Douglas Ruas na Folha de São Paulo, o Paulo Vasconcelos, em que ele compara essa decisão de não ir ao debate

0: não votar, porque é um contingente muito grande de pessoas que não foram votar, 33 milhões, ou até pessoas que votaram em outros candidatos de direita. Então, está muito difundido por aí uma linha de raciocínio que é a seguinte: você, eleitor do Renan Santos, teria de votar no Lula para ter o direito de votar de novo. Mas parece uma coisa de alcance limitado, restrito ali a poucas pessoas que já são do pequeno eleitorado do Renan Santos. Então parece isso, que está um catadão de iniciativas, sem a força disso virar realmente um movimento forte de virada de jogo.
1: E amanhã tem pesquisa Datafolha, né, Vera?
0: Amanhã tem pesquisa Datafolha, semana que vem tem pesquisa da Quest. As pesquisas começam a acontecer, na sexta-feira começa o horário eleitoral, então tem aí a campanha voltando o seu funcionamento depois dessa fase de rearrumação de times e de forças que sempre acontece nesses primeiros dias, Cássio.
2: Vera Magalhães, obrigado, Vera. Até amanhã, Vera, por aqui no CBN Brasil.
0: Até amanhã, até mais tarde também no Viva Voz, às 7 da noite. Tchau, tchau.
1: Até.
2: Acho que intervalo agora.
1: E já voltamos.
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0: E aí, Teco?
1: Oi, Stardemberg, boa tarde, Cássia, boa tarde aos ouvintes, tudo bem?
2: Tudo certo, Teco, boa tarde.
0: Aquela euforia da Bolsa na última segunda-feira, logo após o primeiro turno, tem um outro ingrediente aqui que você vai nos contar, é que investidores estrangeiros entraram com 10 bilhões de reais na Bolsa.
1: Pois é, foi uma segunda-feira definitivamente de recordes, viu, Stardemberg, Cássia? A gente já viu alguns, falamos de alguns aí ontem, anteontem, e teve mais esse, né? Descobriu, na verdade a gente já sabia, só não tinha ideia do montante que tinha tido uma entrada de estrangeiro, né? Foi um volume muito grande na segunda-feira, foi um volume recorde também de negócios na segunda-feira, e hoje a B3 divulgou o número final. Foram um pouco mais de 10 bilhões de reais de investidor estrangeiro. Nunca tinha acontecido isso. Só para o ouvinte ter uma ideia de ordem de grandeza, né? O ano passado inteiro o saldo ficou positivo em 25 bilhões. Né? Então entrou praticamente 40% do saldo de todo o ano passado num único dia. Provavelmente a gente vai descobrir na sexta-feira que entrou dinheiro também ontem e hoje, né? Então, esse montante aí está com cara de que vai aumentar. Já são 40 bilhões esse ano, o estrangeiro realmente veio para o Brasil. Acho que a gente, nesse assunto, está dando também uma sorte aí, Stardemberg, o mercado de ações americano está muito alto, mas está muito concentrado em algumas altas. Juros dos Estados Unidos com cara de que vai subir mais uma vez, então está todo mundo meio se questionando algumas coisas. E a Bolsa Brasileira acaba, por preço, né, e por múltiplo, se destacando em relação a outros emergentes. E aí quando o cara quer sair um pouco dos Estados Unidos, ele acaba tendo pouca opção. E o Brasil acaba sendo uma delas. Então talvez a gente tenha até um fluxo maior aí até o final do ano, independentemente de mérito nosso, mas por realocação de dinheiro estrangeiro em portfólios aí que talvez busquem outros mercados, né?
0: Realocação quer dizer o quê? Está meio difícil lá nos Estados Unidos, tem poucas empresas com muita valorização, né? E o pessoal está procurando outros mercados. A Bolsa Brasileira estaria barata?
1: Ah, tá barata. Em termos de múltiplo, tá barato até comparado com a nossa própria bolsa, né? Com o nosso próprio histórico aqui. A gente teria subir ainda uns 10, 15% para voltar a negociar em múltiplos históricos para o nosso padrão até, né? É claro que a gente não pode esquecer que tem uma eleição daqui a pouco. Isso, evidentemente, vai ditar algumas coisas do que vai ser o ano de 27, 28. Mas a bolsa aqui tá barata. Nos Estados Unidos tem essa coisa tá curiosa, tem muita gente, assim, tá uma febre, né, nessas ações ligadas à inteligência artificial, mas ao mesmo tempo muita desconfiança, muita gente achando que passou do ponto. O investimento que essas empresas estão fazendo é brutal e já ficou num ponto onde elas já estão tomando uma dívida muito alta já para fazer isso rodar, para ganhar essa corrida. E quando você faz uma dívida muito alta e os juros sobem, né, você vira um problema. E hoje a taxa de juros dos Estados Unidos, taxa de juros de 10 e 30 anos, está no maior patamar do século, né? Então, tem muita gente já fazendo esta outra conta, né, de custo financeiro para essas empresas que se endividaram. Uhum. E aí começam a achar que talvez seja melhor colocar um pouco de dinheiro em outras coisas, né, em outros países e em outros negócios também, né? E o Brasil, que sofre com não estar nessa onda de tecnologia toda, acaba sendo um curioso porto seguro para quem quer sair disso, né? Porque aqui, no final das contas, é petróleo, minério e banco, né? Basicamente, que é uma coisa que está na contramão aí desse ecossistema todo de chips, memórias e enfim.
0: Tá certo. Teco Medina, obrigado, Teco. E até amanhã.
1: Até amanhã, tchau, tchau.
2: Até.
0: Intervalo, Cássia.
2: E já voltamos.
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2: Nós queremos compartilhar aqui com os nossos ouvintes reportagem do Jornal Globo, da nossa colega Mariana Muniz, direto de Brasília, que dá conta do seguinte: o ministro Nunes Marques do Supremo não pretende analisar antes do segundo turno das eleições o pedido de revisão criminal que foi apresentado pela defesa do ex-presidente Jair Bolsonaro. Segundo a assessoria do ministro, Nunes Marques considera que uma decisão sobre o caso nesse momento poderia interferir no processo eleitoral. A avaliação, no entanto, não significa que esse pedido vai ser necessariamente analisado imediatamente depois do segundo turno. O processo ainda aguarda um parecer da Procuradoria-Geral da República. A manifestação confirma a intenção de Nunes Marques de evitar uma decisão sobre a situação de Bolsonaro durante o período eleitoral. O Globo já tinha mostrado que o ministro vinha indicando a interlocutores que pretendia aguardar o fim das eleições antes de avançar sobre o pedido, e agora vem essa confirmação via assessoria de imprensa ao jornal O Globo. A assessoria também afirmou que, quando o processo estiver pronto para julgamento, a intenção de Nunes Marques é levar a revisão criminal para análise do plenário do Supremo, em vez de decidir sozinho sobre o mérito do pedido ou encaminhar a alguma turma do Supremo. Caso Nunes Marques opte pelo julgamento no plenário presencial, caberá ao presidente do STF, Edson Fachin, definir a data em que o processo vai ser incluído na pauta. A defesa de Jair Bolsonaro apresentou recentemente um novo pedido de revisão criminal ao Supremo. Os advogados pedem a suspensão da execução da pena e buscam reverter a condenação do ex-presidente. Nunes Marques, que é relator do processo, encaminhou o caso à PGR para manifestação antes de tomar uma decisão. Esse novo pedido foi apresentado depois de a defesa ter desistido de uma revisão criminal anterior. Na nova tentativa, os advogados voltaram ao Supremo buscando suspender a pena e rediscutir a condenação. A revisão criminal é um instrumento que permite questionar uma condenação definitiva nas hipóteses que estão previstas em lei. No caso de Jair Bolsonaro, cabe ao STF decidir se estão presentes esses requisitos para que a condenação seja revista.
0: Bom, então, ponto principal, esse caso só será julgado depois do primeiro turno.
2: Do segundo turno.
0: Depois do segundo turno e no plenário do Supremo Tribunal Federal.
2: E ainda falta a análise da PGR em relação ao assunto.
0: Exatamente, falta a análise. É um procedimento, né? Algo chega no Supremo, um pedido chega no Supremo, obrigatoriamente o ministro do Supremo tem que pedir o parecer do Procurador-Geral da República. E aí, então, se decide. Bom, e com isso, Cássia, vamos ficando por aqui no CBN Brasil desta quarta-feira. Tivemos na produção...
2: Produção e reportagem, Ana Luísa Bessa.
0: Nos trabalhos técnicos...
2: A Débora Gonçalves e o Daniel Mesquita.
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2: Uma ótima tarde a todos e até amanhã.
0: Muito obrigado pela audiência. Até mais.

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1: Quarta-feira, 7 de outubro de 2026. O candidato do PL à presidência, Flávio Bolsonaro, afirmou que as mudanças na Constituição defendidas por ele passam por uma reforma do Judiciário e pela redução da maioridade penal. Flávio afirmou que qualquer alteração terá de passar pelo Congresso. O candidato ainda disse que pretende aprovar no início do mandato a PEC para acabar com a possibilidade de reeleição presidencial. As declarações foram dadas durante um ato em Brasília, no qual União Brasil e PP formalizaram apoio a Flávio no segundo turno. O advogado de Antony Garotinho, Marcelo Dias de Paula, aparece como autor do parecer da Procuradoria-Geral Eleitoral sobre a desistência de um recurso do ex-governador do Rio de Janeiro. O nome de Marcelo está nos metadados do documento oficialmente assinado pelo vice-procurador-geral eleitoral Alexandre Espinosa Bravo Barbosa. Espinosa atribuiu o registro a um possível erro técnico. O advogado negou ter elaborado o documento. Sem os votos de Garotinho na contagem, Douglas Ruas do PL ultrapassa 50% dos votos válidos e pode ser declarado governador eleito no Rio no primeiro turno, o que tira Eduardo Paes, do PSD, da disputa. No horário de Brasília, 2:02.
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5: É isso, pessoal. Vamos começando mais um Conversas Cruzadas aqui na CBN Joinville. Seja muito bem-vindo, seja muito bem-vinda ao nosso Conversas Cruzadas das 2 às 3 horas da tarde. Hoje, um dia que amanhece ensolarado, né? Começa e continua ensolarado, mas um dia muito triste aqui para toda Joinville. É, com a morte de Juarez Machado, né, ainda ontem no Rio de Janeiro. E hoje a gente vai fazer um Conversas Cruzadas, de alguma forma, homenageando. Esse que é um dos maiores, se não o maior, artista joinvilense, né, renomado no Brasil, no mundo inteiro. Então nós vamos receber aqui pessoas que trabalharam com ele, pessoas que conheceram ele, e falar um pouquinho sobre o legado de Juarez Machado para Joinville e para o nosso país, Leandro Ferreira. Boa tarde.
6: Muito boa tarde, eu acho que é isso mesmo, a mensagem é de homenagem, né? Aí, agora sim. A mensagem é de homenagem a um grande artista, Juarez Machado, e também de entendimento e compreensão da obra dele, porque ele deixa um legado e deixa uma inspiração, né? Há pouco a gente falava na redação do quanto a obra dele segue viva na cidade, no país, no mundo, nas obras. E falar dele aqui hoje acho que é muito importante, e por isso a gente agradece os nossos convidados, o André já vai anunciá-los, para que a gente possa, nesse programa, relembrar e passar para os ouvintes um pouco mais sobre quem foi e quem é Juarez Machado.
5: Muito bem, né? Vamos então começar anunciando os nossos convidados, estúdio cheio aqui para falar um pouquinho de Juarez Machado, para falar desse legado. Vamos começar pelas mais velhas, então, né? Dona Margit Olsen, que está conosco aqui, experiência em forma de pessoa, que era amiga pessoal também do Juarez, né, Dona Margit?
7: Sim.
5: Boa tarde.
7: Sim. Eu trabalho na cultura já há 44 anos, né? E tive muito contato com o Juarez, com as obras, com tudo, né? E também naquela época foi aberta a Galeria Municipal de Arte Vitor Kuznetsov, né?
5: Uhum.
7: Onde fui a primeira diretora, que fiquei lá 15 anos, né? E foi uma ideia da Dona Albertina, né? A Dona Albertina Turma. E foi assim maravilhoso, maravilhoso.
5: Uma palavra para definir o Juarez Machado, na sua opinião, Dona Margit.
7: Olha, uma palavra grandioso.
5: Grandioso.
7: Grandioso em tudo, nas obras, no aspecto, na pessoa dele mesmo, né? Ele foi realmente uma pessoa maravilhosa. Uhum.
5: Muito bem. Agora vamos anunciar também o Guilherme Gazenfert, secretário de Cultura e Turismo de Joinville. Guilherme, também queria que você contasse um pouquinho sobre essa relação com o Juarez Machado, o que significa o Juarez para Joinville, que inclusive decretou esses próximos 3 dias de luto oficial aqui na cidade.
8: Obrigado por esse espaço, André, os ouvintes da CBN. O Juarez é um artista que talvez o primeiro que foi tão longe em Joinville, né, que rompeu fronteiras nacionais e tornou-se relevante fora do país, né? Isso é um feito para muito poucos. E provas disso, né, tá no reconhecimento, no título que ele recebeu do Ministério da Cultura da França, né, da Ordem das Artes e das Letras, no grau de cavaleiro, né, acho que foi em 2024.
5: 24, em janeiro de 24.
8: E estávamos todos nós lá, né, prestigiando esse momento dele. E vejam, nenhum ministério acho que concede isso, ou deveria conceder isso por política. Mas certamente um ministério de outro país não iria conceder isso para um artista de outro país, uhum, se não fosse por mérito. E especialmente o Ministério da Cultura da França, que é uma nação cultural, a primeira nação do mundo a ter um Ministério da Cultura, a nação que inaugurou a gestão cultural no mundo. E o Ministério da Cultura da França está a poucos metros do Louvre, né, que é o maior museu do mundo, o museu de arte mais antigo do mundo. Né? Então, a França, esse reconhecimento vindo da França, que respira arte, como disse o Eli, é um reconhecimento muito grande que demonstra o tamanho de Juarez Machado. Talvez nós, joinvilenses, que nascemos aqui, convivemos, né, com a obra dele ao longo desse tempo, não tenhamos a noção do tamanho que ele teve, né, Dona Margit? Então, eu particularmente, né, nunca tive um contato com ele depois que eu me tornei secretário, né, ele já tinha, a sua esposa já tinha falecido em 2020, ele já estava mais recolhido quando eu virei secretário, mas eu tive contato com ele como produtor cultural poucas vezes, mas especialmente como joinvilense, como apreciador, né, de visitar o Instituto Juarez Machado, de conhecer um pouco e de perceber a grandiosidade e a generosidade desse artista.
5: Uma palavra para definir Juarez Machado?
8: Eu acho que eu usaria irreverência.
5: Irreverência. Né,
8: tanto na personalidade como na obra.
5: Muito bem. Obrigado, secretário, por estar conosco aqui, né, e recebendo também o Jurandir Silva, conselheiro do Instituto Juarez Machado, amigo pessoal do artista também. Boa tarde, Jurandir. Tudo bem?
9: Boa tarde a todos. Eu não gostaria de estar nesse momento falando sobre esse assunto hoje. Com toda a sinceridade, acho que todos que estão aqui também pensam assim, né? Eu posso definir já o Juarez como a palavra que seria iluminado. É um ser muito iluminado. O que ele conseguiu de fama, de premiações, de títulos na vida dele, nada mais indica de como ele é querido por todos os segmentos da cultura, das empresas, políticos, de maneira geral. Quem conviveu com ele, e eu tive a grande satisfação de conviver poucos anos, mas com muito afinco. Primeiro, no Instituto Juarez Machado, eu estou mais ou menos há 8 anos como conselheiro fiscal. Mas ele também faz parte de uma loja maçônica, da qual eu faço parte, a loja Moza, número 8, da qual eu muito me orgulho, e me orgulho muito dele como irmão, que foi nosso até agora. E todos os irmãos, inclusive, eu posso falar em nome deles, hoje estão arrasados com essa notícia que eu dei ontem para eles. E vocês devem saber que ele tem uma obra que muita gente não conhece, mas a obra que para nós nos enche de orgulho, que é um templo maçônico, uhum, ali na uma transversal da Dona Francisca.
5: Aqui pertinho.
9: Que ele fez toda a arte do templo, toda. Ninguém gosta de falar sobre isso, mas eu tomo a liberdade de falar. sem cobrança nenhuma, simplesmente porque ele adorou ser maçom. E eu tenho também orgulho de ter sido o venerável mestre que fez a exaltação dele a mestre maçom. Então, eu que acompanhava nos anos 70 e perto de 80, no Instituto, aliás, no Fantástico, esperava o Fantástico para ver as propagandas, e nas propagandas, ao invés de propaganda, via ele montando aqueles cenários, fazendo mímica, andando de bicicleta com roda quadrada. Ou seja, eu jamais, que eu não sou de Joinville, eu me formei em Pernambuco e vim para Santa Catarina em 80, no início de 80, eu jamais imaginava morar na cidade que ele nasceu. E por coincidências do destino, eu me tornei muito próximo dele. Inclusive, o visitei umas 3 vezes, onde ele morava antes. Né? Uhum. E a última vez, ele estava ainda com a Melina. E lembro, né, na pandemia ela faleceu e ele de lá para cá, com toda a sinceridade, eu acho que de lá para cá ele começou a perder a razão de viver, se não me engano. Mas ele teve agora, também por sorte dele, por merecimento e tudo, a presença dos dois filhos dele no Rio e a Eliane cuidando dele até agora. Eu conheci a Eliane, conheci principalmente o João, né, com quem eu falei hoje, inclusive. E eu diria, resumindo, então, minha gente, eu tenho admiração pelo Juarez Machado como irmão. Se não como irmão maçom, mas como irmão mesmo. Uma pessoa que a gente quer, gosta de graça. E ele vai estar no céu, com certeza.
5: Com certeza.
9: Mesmo que ele não queira.
7: Ele já está.
5: Acho que é interessante, cada um tem uma visão bem, bem diferente, mas todo mundo concorda, né, na genialidade, nas coisas do Juarez Machado. Para terminar, então, com nossos convidados, mas não menos importantes, o Eli Diniz aqui conosco também, presidente do Instituto Festival de Dança. Seu Eli, a importância do Juarez falando em arte, falando em Joinville.
10: Eu já começaria com a
5: palavra,
10: com a pergunta, porque para mim ele era genial.
11: Microfone.
5: Tá virado?
12: Ele era genial. Ele era pintor, né? Ele era um retratista, ele era chargista, ele escrevia muito bem, né? Com uma irreverência, né, muito, muito grande. E era uma pessoa extremamente, assim, gostosa de você conviver, com quem você falar, era de facílimo acesso, né? Eu me lembro, quando o festival chegou à 30ª edição, nós queríamos ter alguma coisa marcante para fazer o cartaz do festival. Né? Aí falou, poxa, mais marcante do que Juarez não existe. Né? Então, vamos lá convidar o Juarez para fazer o cartaz do festival, porque todos os anos nós convidamos um artista para fazer o cartaz. Depois nós reproduzimos, né? Fazemos 3.500 cópias e distribuímos para os participantes do festival. Então eu fui lá falar com ele, na casa dele. Ele estava pintando uma série, e ele era interessante porque ele pintava vários quadros ao mesmo tempo. Né? Eu vi os quadros no chão, falei, mas como funciona isso? Ele falou, vou pintando, um por um, sim, vai pintando. Aí eu começo aqui e termino lá. Isso aqui é linha de produção, ele falou.
5: Bem tranquilo de entender. É.
12: Aí convidei, falei, ele me ouviu, e eu falei assim, tem uma questão só. Né? No nosso orçamento, nós só temos R$2.000 para pagar para o artista fazer. Né? Ele ficou me olhando, eu falei, e agora? Ele falou, faz o seguinte, fica com os R$2.000 para vocês. Eu vou fazer o cartaz, eu vou tirar uma série para mim e vou colocar nos meus pontos de venda em Paris, em Curitiba, Rio de Janeiro. Né? E ele fez a edição da 30ª edição, isso foi em 2012, né? Que é marcante para nós. Né? Inclusive, nesse ano, nós oferecemos a obra também para a Tatiana Leskova, que fazia 90 anos. Né? Aí falei com ela, falei assim, olha, fez aqui o quadro dos 30, e ele também já estava chegando aos perto dos 80, 70 e poucos, e aí ele fez os 90 anos. Mas, enfim, era uma pessoa extremamente agradável. Tive a satisfação de visitar ele lá em Paris, no, no estúdio dele, né, na casa dele, né, onde que ele nos recebeu de uma forma extremamente afável, amigável. Enfim, ele era uma pessoa, não só um homem das artes, né? Ele era uma pessoa boa. Ele era uma pessoa de uma convivência extremamente agradável.
5: Muito bem. Qual que é a palavra que eu perdi ali na troca do microfone, ô senhor?
12: Genial.
5: Genial. Muito bem. Então nós temos quatro palavras, quatro entrevistados aqui, ó. Grandioso, irreverência, iluminado e genial. Acho que dá pra gente começar por aí.
6: É muito impressionante. E eu, a gente estava tentando também traduzir ou entender onde a obra dele vai seguir viva, né? E tentando olhar aqui para Joinville primeiro, a gente já consegue vislumbrar primeiro, por exemplo, no Centro Eventos, onde o Instituto Festival de Dança cuida, né? Eli, eu queria te ouvir ali naquele complexo, tem muitas obras do Juarez. Sim. Como que o Instituto enxerga isso? O patrimônio histórico que isso é. Sim. Já, né, a partir de hoje, com toda essa ligação que tem, o festival, enfim, conta pra gente as obras que estão ali e como vocês cuidam desse acervo.
12: Olha, é uma excelente pergunta, porque um dos pontos críticos que nós temos e precisamos sempre estar atentos, a dona Margaret sabe muito bem, e o secretário Guilherme, é a fachada do Centro Eventos, é o mural ali do Grande Circo, né? São mais de 900 peças cerâmicas que foram pintadas à mão, né? E já aconteceu de cair, né? Já teve problemas, foi na gestão da dona Margaret, né? A senhora que trabalhou muito em cima disso, né, dona Margaret? Então, essa é uma preocupação muito grande, tá, nossa, de cuidar, verificar as peças, né? Pode ter o problema de um, de outro, se cair, quebra, você tem que começar tudo de novo. E você tem ali o teatro, Juarez Machado. Não sei se vocês já falaram do velório dele, quando vai acontecer, já falaram?
5: Ainda não.
12: Mas depois o Guilherme pode falar, que ele tem mais detalhes a respeito disso, que leva o nome dele. É o espaço hoje, eu considero, o espaço mais bonito do Centro Eventos, é o teatro e o foyer. Né? Ali, toda aquela área ali é uma área realmente muito bonita, que serve para nós inclusive de laboratório, porque tem que passar esse cuidado com esse espaço para todo o Centro Eventos, né? Mas é isso, sabe? É ter muito cuidado com isso.
8: Tem um busto e um quadro dele no foyer, né?
5: Isso, um busto e um quadro.
12: Ah, sim, tem um busto e um quadro, né? Tem três telas, né, que é iluminado.
5: Só aproveitando o gancho, então, do seu Eli aqui, né? Já tem as informações, inclusive, do velório do Juarez Machado, que acontece amanhã, né, das 10 da manhã às 5 da tarde, no Teatro Juarez Machado, né, uma cerimônia que vai ser aberta ao público, receber familiares, amigos e, claro, os admiradores do artista para as últimas homenagens. Depois, né, das 5, o corpo vai ser encaminhado para o crematório catarinense, onde vai ocorrer a cerimônia de cremação reservada aos familiares. Até acho que o Jurandir pode nos ajudar. Existia antes a informação inicial que o corpo não iria vir para cá, Jurandir, que ficaria no Rio de Janeiro. Não sei se isso foi confirmado, se foi daqui a pouco uma conversa com a família, se tem esses detalhes.
11: Eu recebi a informação ontem da própria Eula, que é a esposa do Edson, que é o presidente do Instituto.
5: Sim, irmão do,
11: né,
5: Jurandir.
11: Que ele tinha falecido, que tinha sido há poucos minutos. Mas não foi dito desde ontem, hoje é que ficou sabendo que viria o corpo para cá e o velório seria aqui. Eu vim saber quando estava aqui já,
5: tá,
11: que o velório ia ser aqui em Joinville.
5: O Guilherme tem mais detalhes, então.
8: Foi, né, uma discussão que iniciou ontem à noite, né? A prefeita Regiane, após decretar o luto oficial, também colocou os órgãos públicos da prefeitura à disposição da família, né, e os espaços culturais da cidade à disposição para receber, né, essas últimas homenagens. E aí, claro, essa decisão cabe à família, né? A família tomou então essa decisão na manhã de hoje de transferir para cá o corpo do Juarez.
5: Foi hoje, então.
8: Né? Ele está a caminho, né? Deve chegar aí nessa madrugada. E aí, então, amanhã de manhã, como já foi anunciado, às 10 da manhã, será feito o velório no Teatro Juarez Machado. Nós fizemos aí tratativas, né, entre Prefeitura, Instituto Juarez Machado, para o teatro, ele estava ocupado com outro evento, né? Então conseguimos remanejar esse evento para que ele fosse velado no lugar que ele merece, que é o palco, né? No palco do teatro que leva o seu nome, né? Então assim, o Jaurès era um cara, né, como disse o seu Eli, um cara genial, um cara, né, de múltiplo artista, né, um multiartista, e ele, o palco é o lugar dele, não é nos bastidores, não é na plateia, é no palco. Então é no palco que ele vai ser velado e receber as últimas homenagens.
6: Bonito. Secretário, teve algo muito assim, especial que eu acho que aconteceu na semana passada, que a gente teve o lançamento de um documentário financiado pelo SINDEC, né, Sistema Municipal de Cultura, no Teatro Jaurès Machado, e que está em exibição esse mês de outubro.
8: Sim.
6: Que resgata um pouco da história dele, né? Eu acho que Joinville tem isso como uma missão, ou vai ter sempre, de preservar essa história, e eu acho que esse documentário recente, que acontece no mês de outubro, o mês em que ele acaba falecendo, é um exemplo disso, né?
8: Leandro, eu acho que nós temos o dever de prestar essas homenagens e de resgatar a memória, né? Quando, voltando aqui, 120 anos no tempo, o Otto Kardelfel faleceu, no jornal que ele mesmo fundou, a memória, né, o texto que constava no jornal, digamos assim, no seu necrológio lá, dizia o seguinte: nós, Joinville, saberá honrar a sua memória. Né, e eu acho que nós, com o Jaurès, temos que fazer a mesma coisa. Né, porque ele, não só pelo artista que ele foi, mas por onde ele foi, ele levou Joinville. Ele colocou Joinville no nome do seu próprio filho. Né? Ele tem um filho chamado João Manuel de Joinville Machado. Né? Então, assim, isso é um negócio fantástico. Ele pintava Joinville. Eu digo, né, o ateliê dele em Montmartre, né, era a sua Joinville particular lá na França. Né? Então, ele amou Joinville como poucos, talvez como ninguém, e eu acho que é nosso dever como cidade, independentemente do artista, honrar essa pessoa que tanto enalteceu o nome da cidade, que tanto honrou o nome da cidade e que fez dela, né, uma cidade internacional também nas artes.
6: Eu acho que compartilhando disso, a gente tem um instituto, né? E aí muita gente que nos acompanha, que nos ouve aqui nesse momento, ainda não conhece o instituto. O instituto salvaguarda a obra do Jaurès, de que maneira? E até queria que você adiantasse para a gente um assunto, se tivesse informação, né? Porque a gente entrevistou o Eli aqui há um mês atrás e estava em progresso um avanço de um projeto para digitalizar a obra do Jaurès Machado.
13: Com o Edson.
6: Com o Edson. Com o Edson a gente conversou. E estava em andamento um projeto para digitalizar. Jurandir, você tem. Hoje, o que o Instituto hoje guarda, o que tem em andamento para manter essa memória sempre viva?
9: O Instituto, inclusive depois que o Jaurès Machado veio da França, saiu de mudança para o Rio, ficou no Rio desde após a pandemia, né? Ele fez a doação de vários quadros, várias artes feitas por ele para o Instituto. Eu não sei quantas, mas provavelmente mais de 150 quadros que ele doou para o Instituto Jaurès Machado. E como eu faço parte do Conselho Fiscal, eu não vou falar aqui valores, né, mas está com valores e tudo, dentro da contabilidade do Instituto, está tudo legalizado. E além dessas obras, ele tem obras em Curitiba, ele tem obras no Rio de Janeiro. É provável que na França ele não tenha mais, porque ele saiu de lá, desocupou onde ele morava antes, né? Então, o que vai ficar de cuidado básico com toda a obra dele é o Instituto Jaurès Machado. Que aí está o irmão dele, está a cunhada dele, estava o sobrinho dele que faleceu não faz muito tempo, né? Eu acredito, e os filhos provavelmente se aproximem um pouco mais também, interessados em acompanhar, apesar de que a gente vê muito pouco, né? Eles moram no Rio, eu conheci os dois aqui em Joinville. Numa ocasião que o Jaurès foi homenageado num bloco carnavalesco,
12: Os dois estavam aqui, né?
6: Temos essas fotos aí, inclusive.
5: Legal demais. Falando nisso, a gente está vendo algumas imagens ali no nosso YouTube da CBN, né? Quem está na live, que está passando aí algumas imagens do trabalho do Juarez, né? Ele ali no Fantástico, aí tem também algumas matérias da época ali com os quadros, com a bicicleta, com a roda quadrada. Aí aos pouquinhos, o pessoal que está nos ouvindo também pode dar uma passada lá no YouTube para dar uma olhada, acho que mostrando um pouquinho da genialidade ali, do processo criativo do Juarez Machado, seus trabalhos também, né? Que é um cara que fez muita coisa, né? em várias áreas, né?
12: Mas continuando, então, o Instituto, ele tem a obrigação moral, e a lei do prazer e do orgulho que eles têm, o irmão e todo o pessoal que trabalha junto com eles, de preservar ao máximo o Instituto. Para eles, o Juarez sempre teve o Instituto como um sonho de vida. Fazer alguma coisa em Joinville para que ele demonstre o valor que Joinville tem para ele, o carinho que ele tem para Joinville e pela população de Joinville. Às vezes eu fico assim até meio sentido de perceber que muita gente de Joinville, mesmo sabendo que muita gente de Joinville não é daqui, que não conhece o Instituto. Quando fala do Juarez Machado, eu já ouvi falar, mas quem tem uma memória mais aguçada é quem acompanhava o Fantástico na época, é quem tem o dia a dia com ele, é quem sabe que ele foi para a França, acompanhou o trabalho dele na França. Né? Mas acredito que daqui para frente o Instituto vai fazer mais força para que ele seja devidamente honrado pelo resto do tempo.
5: Muito bem, a gente tem que fazer um intervalo aqui, mas na volta... O Guilherme Gazenferto, nosso secretário aqui, conversa também conosco. Tinha uma parte para fazer. O senhor Eli também levantou o dedo aqui para falar. Dona Margaret, fala um pouquinho mais conosco. A gente vai bater nesse papo aí. Essa homenagem, né, a Juarez Machado, artista joinvilense que nos deixou ontem. 2:30, intervalo. Daqui a pouquinho tem mais conversas cruzadas.

0: Quarta-feira, 7 de outubro de 2026. O presidente Lula publicou um vídeo nas redes sociais em que convoca apoiadores a irem às ruas para impedir o que ele chamou de volta do retrocesso no país. Após o resultado do primeiro turno das eleições, integrantes da campanha do petista passaram a defender uma presença maior do presidente nas redes sociais. No primeiro turno, o petista teve 2 milhões e 300 mil votos a menos que o adversário Flávio Bolsonaro do PL. Como estratégia, a campanha do presidente Lula faz uma força-tarefa nas redes sociais para impulsionar o engajamento do eleitor. A Justiça de São Paulo aprovou o plano de recuperação extrajudicial do Grupo Pão de Açúcar, que prevê uma renegociação de 4 bilhões e meio de reais em dívidas. Esses débitos não estão relacionados às operações do dia a dia, como fornecimento de mercadorias, serviços ou aluguéis. O plano obteve o apoio de credores que representam 57% da dívida. O grupo vai emitir novos títulos da dívida e captar 200 milhões de reais. O objetivo da empresa, com essas medidas, é diminuir a pressão sobre a CAI, sobre o caixa e melhorar o perfil dos débitos. Israelenses fizeram uma série de homenagens e protestos para marcar os 3 anos do ataque liderado pelo grupo extremista palestino Hamas em 7 de outubro de 2023. A ofensiva matou mais de 1.200 pessoas e levou outras 251 como reféns para a faixa de Gaza. Familiares das vítimas voltaram a cobrar a criação de uma comissão estatal de inquérito para investigar as falhas que antecederam o atentado. Com a guerra que foi desencadeada depois do ataque, Israel já matou mais de 74 mil palestinos na faixa de Gaza. No horário de Brasília, 2h32.
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0: Vamos lá então de volta com nossas conversas cruzadas hoje, muito especial, né, Juarez Machado, inclusive para quem está na nossa live tem o símbolo ali de luto, né, à esquerda ali na parte superior, vamos deixar aí durante esse dia, né, Joinville, de alguma forma também, em luto, luto oficial e luto pessoal, né, para quem reconhece a importância da arte, a importância da cultura neste país. Juarez Machado é um dos grandes nomes, se não maior, aqui da nossa cidade em relação a isso, Leandro Ferreira.
1: Pois é, a gente conversava no intervalo, eu queria pedir para a Margit recuperar essa história, porque a gente tem realmente esse painel, o circo ali na frente do Centro Eventos, mas ele teve uma história, né? E a prefeitura publicou um vídeo recente, ou algum tempo, em que detalha assim, o quanto o artista Juarez Machado, já famoso, consagrado, naquele momento ele foi provocado. Sim. A fazer algo novo, diferente. Você consegue recuperar um pouco dessa história? Como que foi entregue essa tarefa ao Juarez Machado?
2: É que foi aberto um concurso de fazer quadros, né? Quadros para emoldurar ali o centro evento, né? E daí o Juarez também fez, mas naquela época caíram muitos, sabe? Caíram muitos quadros, mas ninguém se importava. Aí até eu fui falar com o prefeito, fui falar com o presidente da fundação, perguntando se eu podia mexer nisso, né? E daí me autorizaram a fazer. E daí, então, a gente repôs todos esses novamente, né? Uhum. Esses quadros, né? E naquela época, assim, ele se preocupava muito com isso, né? Muito, muito, muito, muito com isso mesmo, tá?
1: Até porque foi algo que desafiou ele bastante. Ele não tinha essa prática, né, da cerâmica, enfim, a gente viu o quanto ele foi provocado.
2: Provocado, é. Uhum. E daí ele realmente se dedicou muito a isso, para criar, né, fazer uma coisa que conservasse, que ficasse aí para sempre, né?
1: Muito bom. Secretário, você até explicava também que esse painel já foi recuperado duas vezes e da última ele está de uma maneira que, além da de preservado fisicamente, digitalmente também a gente nunca mais vai perder aquela imagem. Né?
3: É, a gente, a dona Margit, né, conduziu aí o primeiro trabalho de restauração do painel. Né, em 2023 havia vários azulejos caídos também e alguns soltos prestes a cair. Então nós conduzimos um trabalho de restauração em parceria com a Porto Belo, né, a Cerâmica Porto Belo, que doou esse trabalho também. A pessoa que conduziu esse trabalho agora em 2023 acompanhou ele lá na elaboração do painel, né, então foi um artista que ajudou a fazer isso. Só foi possível graças à documentação que a dona Margit deixou lá em 2008, né, os registros todos que estavam muito organizados. Aliás, isso vale para várias coisas lá na Secretaria de Cultura, né? De vez em quando a gente acha uma pasta da dona Margit guardada lá. Mas, então, esse trabalho conduzido pela nossa ex-diretora Francine, pela equipe, recuperamos mais de 100 azulejos, os que estavam caídos e os que estavam soltos. Esses azulejos todos foram fixados de uma nova forma, mais duradoura. E acho que o trabalho mais importante desse último restauro não foi o restauro em si, mas, como você adiantou, o trabalho de digitalização peça por peça. Se não me engano, são 966 azulejos, peça por peça, digitalizado, para que, se um dia caírem novamente, se um dia se perderem, nós tenhamos uma possibilidade de fazer uma refazer, né, e manter aquele painel. Eu acho que é a minha obra favorita do Juarez, por vários aspectos, não só por mostrar várias linguagens artísticas, mas porque todos os joinvilenses passam na frente de uma grande obra de arte, né? São milhares de joinvilenses que passam ali todos os dias, visitantes, né? Visitantes do Brasil inteiro, pessoas tirando foto, né? Quem vai lá para ver a obra, e mesmo quem não vai para ver a obra, ela não é uma obra que está num museu, não é uma obra que está disponível para poucas pessoas, está disponível democraticamente para qualquer pessoa que queira.
0: É isso. Até exatamente. Pro pessoal, às vezes, que passa ali, né, e não tá ligando o nome à pessoa, é aquela obra que fica bem na frente do Centro Eventos Carrão, assim, no portal ali, né, virado para Beira Rio, e é o circo ali, né? Então,
3: painel circo.
0: O grande circo. Tem uma curiosidade aqui, não sei se vocês estão sabendo também, que amanhã completa 25 anos da inauguração do Teatro Juarez Machado.
3: Olha só.
0: Dia 8 de outubro de 2001.
3: Não tínhamos ligado.
2: Não sabia disso. Sim.
0: Então também tem essa questão...
3: Muito curioso mesmo.
0: Curiosa.
4: Ele foi inaugurado, se não me...
5: Foi inaugurado, se não me engano, com o show do Juca Chaves, que era grande amigo dele.
2: Isso mesmo.
5: Grande amigo dele. E os dois contaram piadas e causos lá no palco, né? Ele fez a inauguração do teatro do jeito que ele imaginava, né? Do jeito que ele era. Mas eu queria só retornar, se você permite, falar a respeito do Instituto. Primeiro que o joinvilense, todos os joinvilenses deveriam conhecer o Instituto, porque em conhecendo você acaba, se recebe parentes, amigos, visitantes de outros lugares, é um local para você levar, que é bonito, que é prazeroso, que está aberto, também é tranquilo, né? E eu sempre digo que é um espaço que está em Joinville, mas poderia estar em Nova York, poderia estar em Tóquio, poderia estar em qualquer lugar do mundo, pela qualidade tanto do acervo artístico quanto da própria parte de arquitetura dele, né? Então é importante que a gente não se acostume, senão é como aquele caso, aquele vaso que você tem no canto que é bonito e de repente se acostuma e não percebe, né? Ele é um orgulho de Joinville. É um orgulho.

0: ele tanto escolheu Joinville para colocar esse instituto, como escolheu a casa da família dele, né? A casa onde ele nasceu, né? Para abrindo as portas, digamos, da intimidade deles, né? Para todos os visitantes. Mas acho que tem um aspecto muito interessante também que eu gosto de enaltecer. Ele atrás, né, no Instituto Juarez Machado, tem um grande pavilhão. Esse pavilhão é um dos espaços tecnicamente mais preparados para as artes visuais em Santa Catarina, né? Ele é de qualidade, ele é melhor que vários museus que nós temos no estado. E esse espaço é para as obras dos outros, né? Então eles abrem as portas, eles criam um instituto. O Juarez doa recursos financeiros, materiais para esse instituto, para privilegiar e dar espaço para os outros, para os novos, para iniciantes e artistas que já estão consolidados, né? Ali já tivemos exposições de Miró, né? Um dos grandes artistas da Espanha, né? Tivemos exposições de artistas que nunca se tinham exposto em lugar nenhum, né? Feira gráfica que eles fazem lá, lançamentos de livros aos montes, né? Praticamente hoje é o espaço oficial de lançamentos literários em Joinville, é o Instituto Juarez Machado, né? Eu mesmo, quando não era secretário, né, e criamos o Festival de Corais, o lançamento da segunda edição do festival foi lá gratuitamente, o próprio Juarez estava lá acompanhando, fez entrevista, participou. Então é um espaço que foi criado, claro, também com o objetivo de perenizar a sua obra, mas foi criado para os outros, foi criado para as artes, não para ele, não para uma homenagem a si.
1: Aliás, o primeiro, né, espaço é justamente para,
0: exato,
1: os outros, depois que ele abriu espaço para fazer.
0: Então, assim, esse traço de generosidade, né, eu gosto sempre de enaltecer, né, ele poderia estar em qualquer lugar do mundo, como disse o Eli, e ele fez um espaço pensando nos outros, né, e que hoje também, num ato de generosidade, eu gosto muito das obras, eu gosto muito do artista Edson Machado também, né, irmão dele, né, que tem também obras muito bonitas espalhadas pela cidade, em acervos particulares, e o Edson é o quem toca hoje o Instituto, né, o conselho, vamos dizer assim, tem uma equipe toda lá dentro, né, o Jay, enfim, os diretores do Instituto, mas o Edson e a Eula que tocam o Instituto, né, e também, né, o Edson, grande gestor cultural, grande artista, e também doa seu tempo, né, então isso mostra aí a generosidade dessa família.
2: A gente chegou a mencionar aqui aquele projeto de digitalizar, secretário, não sei se você chegou ao teu conhecimento também.
0: Sim.
2: Eu vi que tem um recurso do Ministério da Cultura, o Instituto até divulgou para a gente, o Edson falou sobre isso. Vocês acompanham de perto também, porque imagino que é de interesse público, né, que essa obra também esteja digitalizada, claro, e disponível.
0: Claro, e até obrigado por lembrar o gancho da pergunta que o André fez antes, né, de fato o Instituto Juarez Machado, né, por meio da sua equipe, está propondo projetos, né, para fazer a digitalização da obra, mas também a disponibilização da obra em suportes digitais, né, que são duas coisas diferentes. Né? Então, claro, você pode digitalizar a obra, ter ela escaneada, vamos dizer, mas você tem, eles estão disponibilizando a obra em um suporte em que ela é um suporte interativo e que atrai mais, né, os jovens, atrai as pessoas e se torna mais um convite para visitação a esse instituto maravilhoso. Eu acho que até vale nós reforçarmos, né, que o instituto ele é aberto ao público, né, ele abre de terça a sábado, de terça a domingo, né, fica na rua Lages, né, naquela quadra que entre a rua Conselheiro Arpe e a rua Jaraguá. Então, o Instituto Juarez Machado, muitas vezes, ele é aberto ao público sem cobrança de ingresso, né, e mesmo quando tem cobrança de ingresso, são ingressos, preços muito baixos, né, 10, 15 reais. Então, vale a pena. Eu cito o caso da minha mãe, né, quando eu levei minha mãe alguns anos atrás, ela falou, eu não gosto de arte, eu não gosto dessas coisas, bem joinvilense, vamos dizer assim, né, eu não gosto de frequentar, não vou gostar, né, e aí eu falei, vamos lá, mãe, puxa, vamos conhecer e tal, meio que arrastei a minha mãe para lá, e aí ela foi e falou, puxa, é legal, né, e aí outra vez ela falou, eu queria ir lá no Instituto Juarez Machado de novo. Eu acho que isso é um convite que a gente faz aí para os joinvilenses, né, para prestigiar e conhecerem, se dá o luxo de dizer se gosta ou não gosta depois de visitar e não antes. Né? Então, ir lá, um convite para prestigiar esse trabalho maravilhoso, né, que é feito

0: lá no instituto.
1: Eu queria fazer uma questão, um questionamento assim para quem quiser falar sobre isso também, sobre uma questão que é humana e histórica que a gente valoriza no Juarez Machado, que é aquele fato de ele ter nascido aqui, saído e falado eu vou voltar, né? Ainda mais comparando com o mundo de hoje, que tudo é muito passageiro, a gente deixa poucas memórias, não nem imprime mais fotos, mas ele não. Eu vou sair, vou voltar, quando eu voltar vou fazer um instituto. Faz instituto, preserva a casa, quer dizer, a casa dos pais dele, a origem dele, vira um instituto. Então, me parece que a vida dele é transformar as coisas em algo que fique perene, né, eterno. Que é, eu acho que, muito diferente do que a gente vê na vida de hoje, né, no dia a dia de hoje.
0: Não.
1: Então, esse pode ser um grande ensinamento para além das obras do Juarez.
0: Ele sempre comentou o seguinte, que Joinville para ele é onde a mãe dele morava até certo dia, é onde o pai dele morou por muitos anos, onde ele nasceu. E ele se lembra do tempo de criança também, do tempo do exército, que ele teria a princípio sido dispensado, depois foi chamado porque descobriram que ele sabia desenhar. Isso parece que é mostrado
2: No
0: no
2: documentário,
0: documentário.
2: sim.
0: Então ele tem imagens assim da infância, juventude, que fazem com que ele fosse agarrado a Joinville. Todos os anos ele vinha a Joinville, até quando chegou a pandemia. E na pandemia, todos sabem, né? A esposa morreu na época, exatamente. Ele nem conseguiu vir para o velório. Isso deixou ele marcado extremamente. E a partir daí ele já começou a adoecer. Eu me lembro que ele veio para receber aquela homenagem da França, e eu estava lá. E ele estava tossindo muito, foi internado, ficou no hospital uma semana, início da outra. Eu fui visitá-lo, fiquei uma tarde lá com ele. Ele já não reconhecia mais a gente.
2: Não.
0: Tinha vez que ele olhava para mim assim: mas quem é você? Jurandir: ah, é aquele que veio lá do Nordeste. Alguma coisa assim, porque eu me formei lá e vim para cá, né?
1: Sim,
0: Ele
1: sim.
0: sabia disso. E, mas a gente convivia quantos anos já, né?
1: Sim, que já era o princípio do Alzheimer, né?
0: Já era o
1: Que muita
0: princípio de
1: gente não.
0: Alzheimer,
1: Sim.
0: exatamente.
2: Que foi muito
0: Então,
2: rápido o processo.
0: muito rápido, muito rápido. Nisso ele já foi morar no sítio, né? Ficou aos cuidados de alguém lá, e da
2: No
0: própria
2: Rio.
0: Eliane,
2: No
0: no
2: Rio de
0: Rio,
2: Janeiro já.
0: no Rio. E nunca mais veio. Ele só veio aqui, a última vez foi a homenagem da França a ele. Então, o orgulho que ele falava sempre para a gente, inclusive nas sessões nossas, que depois sempre tem um jantar, toda semana, ele ficava rodeado por todos, todos. Imagina ele falando, a gente só escutando e rindo com ele, brincando com ele. Uma pessoa
2: Dominava o ambiente.
0: sensacional. Não, ele é de uma presença de
2: Tem momentos de
0: espírito,
2: dominar o ambiente.
0: presença de espírito que eu não sei se tem alguém melhor que ele.
2: Difícil.
0: Mal educado às vezes, mal educado não, meio
2: Mal criado.
0: desaforado às vezes, mal criado às vezes, mas muito, muito
2: Tem coisa que não dá
0: carinhoso
2: nem
0: com
2: para
0: todo
2: contar.
0: mundo. Carinhoso com todo
1: Com
0: mundo.
1: todo mundo, é.
0: E o instituto para ele, finalizando, então, é a história da família dele,
1: Sim.
0: porque é a casa dos pais, dos irmãos dele, e para onde ele sempre sonhou voltar.
1: Sim.
0: Porque ele também já estava cansando já de ficar fora do país e vir todo ano. Aí tinha que vir aqui, tinha que vir no Rio, tinha em Curitiba. Ele também já estava um passo a passo para se acomodar mais um pouco. Não porque se sentisse velho, nunca se sentiu. Ele sempre dizia que ia passar longe dos 100 anos. E que ele ia ser eterno. E é eterno, né?
2: Eterno. Nessa questão de não aceitar muito bem a idade, quando ele fez 70, ele não fez 70, ele fez 60 mais 10. Daí que fica na casa dos 60. Não, e tem mais 10 também. Você vê os temas dos quadros dele, variavelmente tem mulher, né? Ele gostava muito das mulheres, né? As mulheres são sempre reverenciadas, são colocadas de uma forma extremamente
0: Sim,
2: bonitas, né?
0: respeitosas e
2: Respeitosa,
0: respeitosas também.
2: sim. Mas ele sempre tem esse, ele adorava vinho. Tem uma série que ele fez da região de Bordeaux, lá na França, que inclusive foi uma das que mais saíram, que mais rapidamente foi foram vendidas, né, de Bordeaux, onde ele ia para a região de Bordeaux, ficava nos castelos, né, nos chateaus, convidados, e lá ele permanecia, e lá ele foi fazendo. Então ele adorava vinho, adorava Joinville, adorava bicicleta, adorava chuva, né? Ele sempre colocava essa questão da chuva, né? Em Joinville, e adorava as mulheres.
3: Muito bem. Esse acervo do Juarez, além, claro, boa parte ali no Instituto, ele está em... Vocês têm mapeado assim, no Instituto, onde estão esses quadros, essas... Porque diz que ele dava muito de presente para as pessoas, né? Fazia uma gravura, dava de presente. A gente tem mapeado onde está tudo isso?
4: Sim.
3: Guilherme? Vai?
5: O Instituto ele é um trabalho contínuo, né? Porque, como você disse, né, às vezes alguém recebia um presente, isso não estava registrado, catalogado. Uhum. Né, tem vários catálogos do Juarez lá no Instituto. Sim. Né, Sueli, e a família ela tem esse inventário, mas eu posso dizer que é um inventário em construção, né, porque de vez em quando surgem novas obras e tal.
4: Ele pintou muito,
5: tinha uma produção prolífica, né, em série, como se chama.
3: Era industrial a coisa.
5: E eu estive sendo de Joinville, sendo uma pessoa que curte, que frequenta exposições e museus, que é o meu caso, mesmo assim, quando nós tivemos alguns anos atrás uma exposição individual dele no Museu Oscar Niemeyer, né, o maior museu da América Latina, teve uma individual dele lá, um pavilhão dedicado a Juarez Machado. Tinha muitas obras que eu via lá, assim, nunca nem tinha ideia. Então, assim, ele teve uma produção muito grande, né? E tem parte desse controle dessa lista está de fato feito pelo Instituto Juarez Machado.
3: Legal demais. Ana Margit, qual a última lembrança que a senhora tem do Juarez Machado? Compartilha com a gente.
6: Olha, a última lembrança que eu tenho é da última vez que ele esteve aqui. Realmente, foi assim, são vários momentos muito emocionantes, né? E o que também, que com a morte dele agora revivou muito, foi que ele me deixou uma mensagem escrita, eu até queria trazer, porque emoldurada, mas é que eu vim direto de Florianópolis para cá, e não passei, não deu tempo de passar em casa. Para trazer, para mostrar para vocês, que realmente muito bonita, uma mensagem moldurada, muito bonita.
4: Pelo trabalho da
6: senhora. Pelo trabalho que eu fiz de recuperação do centro de evento, daquela época.
3: E o que diz, né? qual que é a mensagem, a senhora lembra?
5: Tem aqui, se quiser.
3: Tem aí?
5: No Instagram da Dona Margit, a senhora quer ler?
3: Tá no Instagram?
4: Que
3: moderno.
5: Deixar na voz dela, né? Fica muito mais bonito.
3: Boa.
5: Que a minha.
6: Querida amiga Margit, conheci muitos heróis. Covardes, muito mais. Valentes, alguns. E entre esses poucos, eu vi você, né?
4: Defendendo
6: o painel do centro evento que os vândalos da política tentaram arrancar com suas unhas azulejo. E você gritou, esperneou, rugiu, feito fera, e conseguiu proteger o patrimônio da cidade e do meu coração, o mural. Imensamente grato, e muito obrigada. E muito obrigado com toda a minha amizade hoje e para sempre. Juarez Machado.
3: Bacana.
6: Então, realmente foi assim, são momentos muito marcantes, né? E com a ida dele agora, aquele retorno reviveu. E daí eu fui procurar, né? O quadro está lá em casa, está lá penduradinho lá. Então, realmente, foi esses momentos muito, muito, muito bons. Muito...
2: Em termos de metragem, é a maior obra dele, né? 90 metros quadrados. A maior obra dele é justamente o grande circo na fachada do Centro Eventos.
3: É isso. E vai ficar para para a posteridade, ficar para a história.
6: Eternidade, né?
3: Eternidade, uhum. Com certeza. É. Pessoal, agradecer vocês aí por conciliarem suas agendas e emprestarem esse tempo aí, que eu sei é muito precioso para nós. Seu Eli Diniz, presidente do Instituto Festival de Dança, o Guilherme Gazenfete, secretário de Cultura e Turismo de Joinville, Jurandir Silva, conselheiro do Instituto Juarez Machado e amigo pessoal do Juarez, a Margaret Olsen, amiga pessoal também do Juarez e com uma grande trajetória aqui na cultura de Joinville.
1: Um agradecimento especial à Margaret, né, que veio de Florianópolis. Veio. E trouxe essa mensagem linda aqui pra gente, que colocou o Juarez Machado no programa, né?
3: É isso aí.
1: Com palavras dele. Obrigado.
3: Muito bem, pessoal. Obrigado. A gente continua por aqui, né? E claro, reverenciando esse grande artista. Por isso, Conversas Cruzadas de hoje, especial em homenagem ao grande Juarez Machado. Obrigado pela audiência de sempre. Esse programa vai ficar no YouTube para quem quiser ouvir novamente. Tá com imagens. A gente tá colocando aí algumas imagens do Juarez mesmo ali no Fantástico, tem imagens das obras dele também, então tá muito bacana para quem quiser dar uma olhadinha também lá no YouTube, tá nos ouvindo pela rádio, passa depois lá no YouTube da CBN Joinville. Obrigado pela audiência, Leandro.
1: Fechamos.
3: Vocês aqui que estiveram conosco também, a nossa audiência, um abraço, até a próxima, tchau.

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0: Europeia pediram mais esclarecimentos a Moscou. A Rússia afirma que a maior parte das informações divulgadas pela imprensa sobre a situação é falsa. No horário de Brasília, 3 horas, 1 minuto.
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2: Olá, Joinville, boa tarde. Seja bem-vindo ao programa O Melhor da Vida, aqui na grade programação da CBN Joinville, o nosso horário de entretenimento. Você acabou de conferir Conversas Cruzadas e agora até às 16 horas, 4 da tarde, O Melhor da Vida, aqui na CBN. Nossa convidada em especial, que está conosco todas as semanas, a fonoaudióloga e também a especialista em comunicação corporativa, Mônica Monglioli. Seja bem-vinda mais uma semana, você está aqui conosco, abrilhantando o nosso conteúdo para a comunicação joinvilense norte catarinense. Tudo bom? Boa tarde.
3: Boa tarde, Carlos. Boa tarde a todos os ouvintes. É sempre um prazer estar aqui contigo para a gente falar sobre comunicação.
2: Você vem uma vez por semana e fala sobre comunicação. Nesse quadro, Falou e Disse, que foi batizado por você. Falou e Disse. Muito bem, mas é interessante a gente falar sobre um público, as crianças. Como conversar com as crianças? Criança é um ser tão inocente que desperta na gente sentimentos tão puros. E muitas vezes dialogar, trocar ideias com uma criança, você tem que ter uma técnica específica e muitas vezes você precisa se fazer compreender, mesmo a criança não desejando. Agora é um desafio, estou certo?
3: Isso mesmo, Carlos, né? Pertinho do Dia das Crianças, então a gente escolheu, né, esse tema tão importante, falar sobre comunicação com as crianças. E quando tu falas, né, a gente precisa se fazer entender pelas crianças. É muito comum, acho que você também ouve, mesmo sem ter filhos, mas deve ter ouvido assim muitas vezes as pessoas falarem: nossa, eu tenho um filho adolescente e ele não conversa comigo, tá trancado lá direto no quarto, tá só no celular, eu queria conversar com meu filho, ele não conversa comigo. E a maior parte dessa relação, desse desenvolver da comunicação entre pais e filhos, ela começa muito antes disso.
2: Na barriga?
3: Na barriga.
2: Muito bem.
3: E aí as pessoas olham lá para o adolescente e falam: nossa, mas o adolescente não conversa comigo. E é exatamente esse começo, né, Carlos? A gente vai desenvolvendo esta relação e essa comunicação. Então, dentro da barriga, lá enquanto ainda é a gestação, a criança, ela já começa a ouvir sons, ela consegue reconhecer. Então, tem muitas coisas dessa comunicação que a gente pode começar já nesse momento. Então, quando eu converso com meu bebê, quando o pai conversa, fala perto da barriga, e talvez você vai me dizer: mas Mônica, é verdade que a criança vai escutar essa voz do pai, essa voz da mãe, e ela vai reconhecer essa voz depois de nascer?
2: Vai,
3: e
2: sim.
3: É verdade. Isso mesmo, Carlos, é comprovadamente verdade.
2: Bom, mas agora também a gente pode dar início a essa conversação com o nosso filho na barriga. Mas nasce, e quando nasce, esperneia, grita. Mas está certo, está tudo correto, né? Que é o procedimento. Mas a criança vai crescendo, seja o seu filho, enteado, enteada, afilhado, seu sobrinho e assim por diante. Como se comunicar nos dias atuais, em cada fase da vida, mas principalmente a formação deste ser, seja o caráter, seja o entendimento como um ser humano, a educação, né? Passar os valores, como um pai deve se comunicar com o seu filho, ou conforme a denominação, principalmente nos dias de hoje, onde a tecnologia e a inovação está tão de fácil acesso, né? A gente que vem de gerações mais avançadas, digamos assim, mais experientes, era um estilo, né? Muitas vezes, assim, só um olhar da mãe, do pai, já dizia tudo. Hoje em dia, se um pai e uma mãe olham, dependendo da educação, não é tão coerente o retorno que essa criança proporciona aos seus pais. Na sua opinião, como uma fonoaudióloga, principalmente quando a criança começa a desenvolver o falar, né, o se expressar, como começar corretamente?
3: Então, tem algumas questões aí super importantes que tu trouxe na tua fala, assim, bem profundas e bem importantes. Uma, quando a gente olha para como essa comunicação conversa, e aí tu falou agora da modernidade, das redes sociais, onde a gente está inserido, inteligência artificial, esse mundo muito virtual, coisas muito simples fazem muita diferença. Hoje é muito comum que se tenha muito menos contato visual entre pais e filhos. Sabe, você vê o pai falando com o filho, mas ele está aqui olhando na tela e depois o filho aprende, faz isso também. Quantas vezes, Carlos, tu já foi num restaurante e tu olha uma família sentada, era para eles estarem almoçando juntos, trocando.
2: Em família.
3: Em família, aproveitando aquele momento da refeição para conversa, para criar vínculo, né, para troca. O que que você olha? A criança com um iPad, às vezes, assistindo um filminho. O outro
2: filho... Distraída com aquele filme.
3: Isso, para não incomodar.
2: Não incomoda. Uhum.
3: O outro filho jogando um joguinho no celular ou já numa rede social. Muitas vezes o pai respondendo mensagem por WhatsApp, a mãe mexendo no Instagram. E você não vê diálogo, não vê troca, não vê olho no olho. Né? Então, uma das coisas mais importantes dessa tua fala é a gente precisa se conectar com a criança. E aí, o que que envolve isso? Olhar nos olhos quando conversa, não ficar olhando na tela, porque depois os pais vão cobrar também, concorda, Carlos? Depois
2: eles vão... E as crianças falam, mas você faz igual.
3: Isso!
2: Ela não faz? A criança faz isso.
3: Exatamente, né? Então, a gente precisa ser o exemplo daquilo que a gente cobra. Então, a gente percebe hoje, Carlos, como fonoaudióloga, tem estudos mostrando que tem mães que enquanto amamentam o seu filho, o momento da amamentação é um momento de vínculo, de amor, de troca. Então, quando eu estou amamentando e eu estou aqui olhando para o meu filho, né, os nossos olhares se encontram, a gente está ali desenvolvendo essa relação. E hoje é muito comum que a criança está aqui amamentando, está aqui no peito, e a mãe está aqui olhando no celular. Aqui. Então ela não tem mais esse olhar, não tem mais o vínculo, nada, sabe? Então uma das primeiras coisas é manter esse olhar nos olhos, é fazer-se presente ali com a criança, né? Então essa é uma coisa muito importante. Daí quando eu comentava contigo que depois o adolescente vai pro quarto e não quer mais conversar com os pais, é porque esse adolescente, todas as vezes que ele esteve na mesa, ele recebeu um tablet para assistir um filminho para não incomodar. E aí, quando ele tem 15, eu quero que ele sente na mesa e converse comigo. Mas ele nunca conversou.
2: E ainda é uma fase assim que não é nem uma adolescência, é uma aborrecência.
3: Isso, que é normal.
2: É normal, é. A gente passou por isso.
3: Claro que sim.
2: Fomos assim.
3: Mas se a gente foi acostumado que, por exemplo, quando eu chego da escola, eu quero contar, minha mãe pergunta como é que foi na escola e tal. E eu conto, ela, eu tenho 5, 6, 7 anos, ela ouve. E eu converso, né, meu pai, meu tio. E a gente conversa, eu conto coisas, eles me ouvem, perguntam, há aquela interação. Eu vou construindo isso, eu vejo que isso é o normal, que... E, né, então isso é, vira um hábito. E aí, quando eu vou ficando adolescente, eu me acostumei com isso. É muito difícil que eu me desligue totalmente disso. Só que se eu já vinha de uma infância onde eu quero falar, agora não. E a mãe lá no celular, ou o pai no celular. Depois, agora não. Aí fica quieto, menino, fica quieto. E eu não quis conversar. E aí eu falo, ai meu Deus. E aí eu dou o tablet pra ele pra eu poder ficar conversando com os meus amigos na mesa. E a criança tá sempre excluída dessa conversa. Quando ele for um aborrecente, ele não vai querer entrar na conversa. Então,
2: ele
3: essa construção...
2: Ele vai se isolar.
3: Exatamente, porque ele já era isolado.
2: No cantinho dele, aonde ele se sente confortável. Que não dá para voltar para o ventre, não dá para voltar para a barriga da mamãe, aonde era um dos lugares mais legais.
3: Seguros.
2: Assim, seguros.
3: Aconchegantes.
2: Bom, vamos fazer uma pergunta que é aquela pergunta de R$1 milhão, né? Há uns programas que fazem perguntas, né? E sim, quando chega na pergunta final, ela é assim. Vale R$1 milhão? Mônica, você como especialista, como educar as crianças nos dias atuais, principalmente quando a gente precisa ser um pouco mais enérgico para passar a informação correta, para realizar o que é o certo, para fazer aquilo que nós sabemos que é o exato e não, né, se exaltar, levar o nível de voz, essa comunicação, pais, filhos, né, tio, sobrinho, né, você tendo um afilhado, como fazer isso?
3: Uhum. Eu acho que essa é a pergunta de US$1 milhão mesmo, sabe?
2: Já estamos em dólares, uhum. Olha, você valorizou, hein?
3: Sabe por quê, Carlos? Porque a gente entende que a educação ela foi muito distorcida. Então a gente vem, né, se me perde, eu tenho mais idade que você, mas né, você falou, a gente vem de uma geração ali que tinha muita regra, a gente tinha que obedecer. O nosso pai e mãe falavam alto com a gente, eles brigavam com a gente, o professor também fazia isso. E aí depois a gente chegava na empresa e o meu chefe também fazia isso. E era o processo normal. Eu entendia que a pessoa com mais experiência, ela tinha uma autoridade. Eu olhava e respeitava aquela autoridade e eu, em algum momento, pensava, um dia eu vou chegar lá e eu serei essa autoridade. Nós viemos para um outro oposto, onde a gente não gostava, talvez, da forma como era repreendido e tal. E a gente sempre sai de um extremo e vai para o outro até achar o meio termo. E aí eu entendo que nós estamos nesse momento, do outro extremo. A gente saiu de, talvez, cobrança demais, autoridade demais, e a gente foi para o outro extremo que também é ruim. Autoridade zero, limite zero. Não sei se tu já reparou, Carlos, a nossa audiência deve estar percebendo isso no dia a dia. As crianças não têm mais limite nenhum e elas deixaram de ter obrigações. Os pais têm medo de falar assim, ó, você vai tomar banho agora. Por quê? Porque tem que tomar. E ponto final. Uma vez eu já te expliquei que tem o bichinho da sujeirinha que faz mal, que deixa doentinho. Eu faço uma conversa e aí vou explicar direitinho. Depois que eu já expliquei isso uma vez, é assim, você vai tomar banho agora. Porque é a hora. Você vai tomar banho, depois você vai jantar, depois você vai dormir. Tem horário, tem rotina e tem regra. E agora a educação positiva, ela se perdeu um pouco. Porque a educação ficou assim, você quer tomar banho agora ou você quer brincar mais um pouquinho depois você tomar banho? A criança vai querer brincar mais um pouco.
2: Óbvio, que ela mais gosta.
3: Isso. E aí os pais têm medo de dar regras, de impor limites, porque, ah, eu vou ser ruim, meu filho não vai gostar de mim.
2: Não quero fazer pro meu filho o que fizeram comigo.
3: Isso, eu quero ser amigo do meu filho. Amigos, o seu filho terá muitos. Mas pai e mãe, só pai e mãe. O tio, o padrinho, é aquela função de educar, de colocar, né, principalmente pai e mãe, de educar, de colocar os limites, de dizer o que é certo e o que é errado.
2: Foi assim que você educou o seu filho?
3: Foi assim que eu eduquei o meu filho. E eu tinha, a gente tem medo. Lá no meio você fala, ai meu Deus, né? E hoje ele tem 23 anos, e aí ele fala algumas vezes assim, né? A minha mãe, às vezes, deixava uma havaiana ali do lado, né?
2: Ah, eu conheço essa história.
3: E aí, eu pergunto, né, como ele sente, se ele sente revolta hoje, raiva e tal. E ele fala assim, ó, mãe, eu entendo que foi bom pra mim. E eu, do mesmo jeito que você fez comigo, eu faria com meu filho. Isso me dá uma tranquilidade, né? Então, assim, eu queria que os pais parassem de ter medo, de dar limites, de ser chatos. Porque atrás de uma criança bem educada, tem um pai e uma mãe chatos. Tem um pai e uma mãe de quem ela sentiu raiva algumas vezes. Que bom se às vezes os teus filhos têm raiva de ti. Tu tá dando limite, tu tá dando educação. Porque hoje, Carlos, as crianças, e principalmente as crianças brasileiras, nós estamos com um problema. Se você tá num hotel com pessoas de outras nacionalidades, você identifica claramente as crianças brasileiras. Elas não respeitam limites, elas não conseguem se comportar em nenhuma situação, elas, sabe? Então, às vezes as pessoas que não são da família, elas evitam convidar aquela família porque as crianças mal educadas vêm e aquelas crianças não têm limite.
2: No pacote.
3: Isso. Então, entender, né, Carlos, que inclusive a gente pode falar disso depois, continuar a conversa, mas essas pessoas sem limites, que não se veem com obrigações, depois elas serão a nossa mão de obra nas empresas.
2: E aí complica.
3: Muito.
2: Mônica, eu vou te fazer um convite em especial. Vamos ver se você tem essa oportunidade. Hoje, nós vamos agora conferir uma entrevista logo a seguir, né, os próximos dois blocos, mas eu gostaria que você voltasse. Nós vamos deixar esse intervalo para as pessoas mentalizarem, refletirem, e vamos continuar esse assunto no último bloco do programa O Melhor da Vida de hoje. Você pode?
3: Nossa, para mim é um prazer. Eu vou aceitar o teu convite com o maior orgulho.
2: Muito obrigado. Então nós vamos para um breve intervalo comercial. Antes disso, eu quero que as pessoas já acessem o seu Instagram para ter mais informações, principalmente da Mônica Profissional, além de fonoaudióloga, que hoje você não exerce mais consultório, porque você está com uma agenda lotada de consultorias, mentorias e palestras pelo Brasil. Então, fique à vontade.
3: O Instagram e o LinkedIn é Mônica, o Mônica escreve com K, Monguilhote, né?
2: Está na nossa tela.
3: Opa, obrigada, isso mesmo.
2: Perfeito, então nós vamos prestigiar os nossos patrocinadores e voltamos com a Mônica no último bloco do programa O Melhor da Vida de hoje.

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1: Olá, Joinville, boa tarde, região norte do estado de Santa Catarina. Nosso convidado, o CEO da Halsten, Joel Zonta. Seja bem-vindo, Joel, a esse espaço. Você já esteve aqui, nós completamos agora um ano desse novo estúdio e você já esteve conosco no decorrer desse tempo. E a Halsten, como está a Halsten no ano de 2026, nesse próximo trimestre, porque temos aí em breve uma grande entrega para a cidade de Joinville.
2: Exatamente, Carlos. Bom, primeiramente, obrigado pelo convite. Já me sinto de casa aqui, né?
1: É verdade.
2: Eu já sigo aqui. Quando eu apontei com o carro aqui, eu não precisei falar nada, já abriu a cancela. Então, eu já estou me sentindo em casa
1: aqui. A nossa equipe de segurança já lhe conhece.
2: Já me conhece, já me conhece. Bom, Carlos, estamos aí na reta final de mais um empreendimento, né, de 30 andares na cidade, que é o Amaluna. É um empreendimento icônico que a gente desejava ele por muito tempo, né? A gente estava, quando a gente visualizou a mudança no plano diretor de Joinville, aonde iria permitir um adensamento maior do que existia antes, a gente visualizou algumas áreas que seriam muito interessantes, né, para existir empreender. Ali, empreender um empreendimento de alto padrão. E a AutoBem era um local que a gente sempre vislumbrava, né? E agora ele está se tornando realidade aí agora no próximo mês, essa entrega. É um empreendimento que nos chamou muito a atenção agora na fase de acabamento e entrega da área de lazer, de tudo que está sendo entregue, assim, sabe? Nos deixou muito orgulhoso.
1: A rua Otto Bem é uma das ruas, digamos assim, mais charmosas da cidade de Joinville. Ela liga praticamente o centro ao bairro América. E a gente comenta, entre algumas personalidades joinvilenses, que é o nosso Oscar Freire, de São Sim. Paulo, na cidade de Joinville. Ter um empreendimento na Otto Bem é ter um prédio de alto padrão localizado no bairro América. É, algo que me chama a atenção, aquele terreno era um terreno que ele é praticamente um L, né?
2: É, ele tem ele não é um retângulo perfeito, ele dá uma quebrada, né? Num ângulo que parece um L, sim.
1: Agora, quando a gente olha ao parar no sinaleiro e ficar olhando, eu lembro de quando eu fui convidado e foi erguido um bar e nós ficamos legal. Na altura do empreendimento, degustando alguns drinks, e era o lançamento, e agora ainda esse ano, nos próximos meses, dependendo ainda de alguns pormenores que a gente sabe que tem tudo isso, estamos entregando o empreendimento. Mas para você que viu ele nascer, e todo empreendimento ele tem aí um cronograma de 6, 7, 8 anos, desde a ideia até, digamos, a festa de lançamento, é mais um filho para a cidade de Joinville e é o 15º prédio entregue pela Halsten.
2: Exatamente. Ele é um filho. Quando a gente... Eu falo que a gente fica muito velho no mercado imobiliário, né? Porque o nosso ciclo, de fato, quando a gente adquire um imóvel, a gente leva aí entre um e dois anos para fazer a aprovação e 4 anos para construir. Então, ele está pegando aí 6 anos, basicamente, de um ciclo, né, de projeto. E para nós é muito motivador chegar nessa fase... visualizar os clientes agora fazendo vistoria dos apartamentos, das unidades, entendendo, né, o que foi, fazendo a comparação do que foi vendido com o que está sendo entregue, né?
1: E que ele é praticamente igual, né? O que vocês demonstram através de toda a publicidade, os panfletos, os books, né, que o cliente recebe, o que está ali na imagem é o que é entregue.
2: É, cara crachá, a gente brinca assim, Carlos.
1: Cara crachá.
2: A gente recebe, numa entrega, eu achei bem legal, um cliente de Curitiba, que comprou um imóvel nosso no litoral, que ele chegou, um senhor, ele chegou com um folder.
1: Embaixo do braço.
2: Embaixo do braço. Quando ele comprou um apartamento. E ele falou, olha, comprei o apartamento, não tinha ainda iniciado a obra, estava no pré-lançamento, e agora eu quero lembrar para ver se está tudo certinho aqui.
1: Se tudo que está aqui, está aqui.
2: Exatamente.
1: Em loco.
2: E aí eu falei, o senhor pode guardar o folder? A gente já tem um quadro em cada ambiente com a imagem do que era do que foi projetado e o que está sendo entregue.
1: Isso é habitual, então, principalmente na entrega, né?
2: Na entrega. Cada ambiente a gente já deixa, né, uma imagem...
1: Um porta-retrato ali.
2: Do que era a imagem renderizada, bonita, do folder e o que está sendo entregue. Para, de fato, o cliente pegar essa percepção, né, do que ele comprou e o que ele está recebendo.
1: Agora, Joel, para você e todos os sócios da Halston, os investidores... A entrega do Amaluna, em termos de metro quadrado, de área construída, o investimento realizado, né, o apoio da instituição financeira, e a gente vê aquele grande prédio na Otto Bem, é um orgulho porque são etapas, são conquistas, é uma realização que a Halston entrega para a cidade de Joinville.
2: Sim, e a gente fica muito feliz quando a gente visualiza, né, algumas... no Instagram, alguma postagem de pessoas profetizando morar no empreendimento, né? E esses empreendimentos altos, eles geram esse engajamento, né? E é muito legal. E eu acho que a cidade de Joinville ganha porque a gestão pública, ela já planejava esse adensamento, né, nas regiões onde a infraestrutura já está bem atendida. E esse adensamento melhora a qualidade de vida das pessoas, né? No passado a gente tinha uma visão que o adensamento era ruim, né? Só que hoje o que é qualidade de vida? É você não perder tempo em deslocamento, é você trabalhar perto de onde você mora, é você ir no mercado a pé, é você ir num restaurante caminhando. Então isso é qualidade de vida, né? Quando a gente consegue isso numa cidade, é o suprassumo da qualidade de vida. Diferente de quando a gente tem um espalhamento
1: territorial
2: e aí as pessoas precisam se deslocar muito, a prefeitura precisa chegar com infraestrutura pública lá, escolas, esgoto, água, né, coleta de lixo. Então tudo isso faz com que também as pessoas se desloquem mais, né?
1: Então, e aí tem o ir e o vir, né? E tudo isso é uma logística. E as ruas praticamente são as mesmas, mas a quantidade de carros e a quantidade de novos moradores numa cidade em desenvolvimento amplo, como a cidade de Joinville, sim, de progresso, isso tudo traz mais pessoas para cá, mas nós temos uma infraestrutura que permanece.
2: Exatamente.
1: E a cidade de Joinville, ela tem praticamente um carro por habitante. Então, nós temos uma frota de automóveis grandes para uma área territorial que as ruas são as mesmas.
2: Exatamente. É um desafio.
1: É um desafio. Por isso que aí vem um outro mote no Cidade das Águas, a qual vocês possuem dois empreendimentos, de fazer tudo a pé e ter tudo à mão em 15 minutos.
2: Exatamente.
1: Então, essa é uma das premissas da Halston.
2: Sim. E eu acho que no mercado imobiliário, o que mais nos motiva é que a gente consegue mudar a vida das pessoas genuinamente.
1: Verdade.
2: Então, quando a gente projeta um empreendimento, quando a gente avalia índices, por exemplo, como o walkability, que é o que você consegue fazer, né, a uma caminhada ao redor, a gente está mudando a vida das pessoas. E a gente tem esse poder de mudar. Eu falo que... O nosso principal indicador é a felicidade do cliente. Aí parece meio fufu, assim, nada muito, muito amplo, né? Mas de fato é. Porque se você mora num apartamento, por exemplo, que tem problema com um duto de churrasqueira e você gosta de fazer churrasco e não pode usar uma churrasqueira, você impacta na vida do cliente.
1: Impacta na felicidade no lar, no novo lar, por
2: exemplo. No novo lar, exatamente. Então, se você faz um empreendimento numa localização que é privilegiada, que consegue agregar todos esses atributos, você está impactando diretamente. Você consegue mudar a vida daquela pessoa. Você consegue impactar diretamente na felicidade dela, na qualidade de vida. Então, isso é muito motivador. Quando a gente foi para a Cidade das Águas, a gente vislumbrou algo que a gente viu em outros bairros planejados, né, como o Pedra Branca, e a gente percebia a felicidade no rosto das pessoas. Sabe quando tu olha para as pessoas e fala assim... As pessoas aqui são mais felizes. Elas estão levando o filho na escola. Elas
1: segurando pela mão.
2: Estão segurando pela mão. Estão deixando o celular na mesa.
1: De lado.
2: No restaurante. Isso é felicidade.
1: Nosso convidado de hoje é o CEO da Halsten, Joel Zonta. Nós vamos para o Repórter CBN e retornamos a seguir falando um pouco mais sobre as novidades e todo o futuro da cidade de Joinville, quando a gente fala principalmente sobre residências, lares, apartamentos. Nós já voltamos.
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0: Quarta-feira, 7 de outubro de 2026. O ministro da Fazenda, Dário Durigna, afirmou que a equipe econômica da campanha de Flávio Bolsonaro tem vendido pastel de vento, sem mostrar como vai efetivamente chegar aos resultados que almeja. Em evento em São Paulo, ele disse que o senador do PL estaria fazendo populismo fiscal ao prometer enormes cortes nos gastos públicos. Segundo Durigan, a qualidade da política fiscal do governo Lula é superior e não deve ser comparada com a gestão anterior do ex-presidente Jair Bolsonaro. A Polícia Federal deflagrou uma operação para desarticular uma quadrilha especializada no tráfico internacional de cocaína no Aeroporto Internacional de São Paulo. Ao menos 12 pessoas foram presas. A justiça determinou ainda o bloqueio de mais de R$4 milhões em bens. O esquema utilizava funcionários credenciados de empresas aeroportuárias para burlar a segurança e inserir cargas de drogas nas aeronaves com destino ao exterior. Ao todo, foram emitidos 21 mandados de prisão e 29 de busca e apreensão em estados de São Paulo e Minas Gerais. Em uma nova carta, parlamentares democratas voltaram a questionar o governo dos Estados Unidos sobre possíveis interferências nas eleições brasileiras. Eles acusam o presidente Donald Trump e aliados de atacar a boa relação entre as duas nações. No documento, os congressistas citam interferências norte-americanas, como as sanções contra ministros do STF. Eles perguntam ainda se houve contato da Casa Branca com representantes da família Bolsonaro. A carta pede uma resposta até o dia 20 de outubro, antes do segundo turno das eleições no Brasil. No horário de Brasília, 13h33.
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1: Olá, Joinville, boa tarde. Seja bem-vindo ao Melhor da Vida nessa segunda meia hora aqui na CBN Joinville 95.3 FM. Nosso convidado, Joel Zonta, CEO da Halsten Incorporadora. Joel, você como CEO e todos os sócios, toda a equipe Halsten, que ela é um... Hoje, né, a gente fica impressionado com o número de colaboradores que a Halsten possui. É grande?
2: É grande. Estamos com o segundo escritório já em Joinville.
1: Sério?
2: É.
1: A sede ali na Rua Blumenau já está pequena?
2: Já. A gente já tem um outro escritório na Rua Lateral.
1: Olha só.
2: É, na Jaraguá ali.
1: Esse é o desenvolvimento.
2: É o desenvolvimento.
1: Joel, quando a gente fala numa esfera nacional, estadual e municipal, né? Você tem o município de Joinville, o estado de Santa Catarina e o Brasil. Como gerenciar isso com as políticas, com o atual momento da economia, com a taxa Selic, com o valor que as pessoas estão dispostas a investir num novo lar ou adquirir um apartamento para uma locação, por exemplo? Para você que é CEO e essa visão, porque o mercado ele oscila.
2: Sim.
1: Então, num período construtivo, que é aí de 6 a 8 anos ou mais, você passa por vários momentos da economia.
2: Sim.
1: E aí você tem que ser um empresário que tem que ter coragem, principalmente porque o empresariado brasileiro ele tem coragem para ser empreendedor. E como é isso para a Halsten?
2: Então, Carlos, boa pergunta. A gente é impactado, o mercado imobiliário ele é colado no setor público. Não tem como...
1: Descolar.
2: Não existe isso. Então, na gestão pública municipal, a gente é diretamente impactado porque eles definem qual que é a regra de zoneamento, quantos andares a gente vai construir, se eventualmente eles vão fazer uma praça diferenciada, isso vai mudar o núcleo de valorização daquela região. É, no estado, por exemplo, se sair quando sair a BR Sul aqui, a BR, a Via Mar, isso vai mudar a região, né? É, e vai sair, e isso vai transformar a nossa região. Porque hoje o gargalo está na BR-101, né? E no âmbito federal, com relação à economia. Hoje, eu brinquei até outro dia lá na empresa, falando com o pessoal que a definição, né? A definição não, mas a gestão pública do nosso próximo presidente, ela impacta diretamente se tu vai comprar um apartamento de 2 ou 3 quartos.
1: Se vai ter um quarto a mais ou um quarto a menos.
2: Se vai ter um quarto a mais ou a menos. Porque quando a gente olha hoje a nossa taxa Selic, que está em 13,75, em países emergentes como o Brasil, seria 8,5, seria inflação mais 3, 3,5. Então, a gente é altamente impactado por economia, pela economia do nosso país, no mercado imobiliário. E o cliente, ele precisa entender que nesses momentos... É o melhor momento, por exemplo, de estar comprando um imóvel na planta, por exemplo. Porque a tendência na taxa Selic é queda. O país ele não comporta...
1: E ela está sempre caindo, né?
2: Ela está caindo. Ela deveria cair mais drasticamente, né? Então, isso mexe muito o ponteiro. Então, o melhor momento na aquisição de um imóvel acaba sendo o momento onde você vai comprar, mas você vai comprar um imóvel agora, por exemplo, na planta e vai financiar daqui a 4 anos. Então, tanto faz a taxa Selic hoje, nesse momento.
1: Porque ela só vai impactar lá na frente.
2: Só vai impactar lá na frente, né?
1: E o ideal é comprar nesse pré-lançamento.
2: Exatamente. E esse é um ponto que... E a gente vive Selic no mercado imobiliário, né? Quando a gente fundou a empresa, Carlos, foi bem na crise. A gente estava lançando um projeto, um segundo ou terceiro projeto, bem na crise da Dilma ali. Né, que foi um momento onde o mercado estava surrado. Assim, o mercado imobiliário de 2012 para frente, ele caiu mais de 20 trimestres consecutivos naquela crise.
1: E o que quer dizer isso, caiu?
2: Caiu foi redução de consumo,
1: certo,
2: por falta de crédito. Porque hoje, se a gente fosse vender imóvel para todo mundo que quer comprar, faltaria imóvel amanhã.
1: Não tem como construir, né?
2: Não tem como construir. Por que não se vende mais? Por causa do crédito. Em qualquer país do mundo, imóvel é comprado com crédito. Isso é no Chile, isso é nos Estados Unidos, na Europa, demanda crédito. Quando a gente tem uma taxa mais restritiva, isso impacta diretamente no consumo. Vou te dar um exemplo aqui. Hoje, uma pessoa que tem uma faixa de renda de 20 mil reais, familiar, ela consegue comportar no orçamento dela uma parcela de até 6 mil reais.
1: Vamos supor, o casal tem um ganho de 20 mil.
2: Ele consegue um financiamento para ter uma parcela de até 6 mil reais. É isso que vai ditar o tamanho do financiamento.
1: É, aquela conta de padeiro, né?
2: Aquela conta de padeiro, né? Tô arredondando, fazendo arredondamentos aqui. Esses 6 mil reais, eles vão gerar um montante de financiamento de 600 mil reais, com a taxa Selic, hoje, de 13,75. Imagina se a taxa fosse 8%. A mesma faixa de renda de 20 mil reais e a parcela de 6 mil reais geraria um financiamento, por exemplo, de 900 mil reais.
1: Eu ia dizer quase 1 milhão.
2: E isso muda o tamanho do imóvel que você vai comprar.
1: A qualidade, a localização.
2: Exatamente. E aí hoje, até há um mês atrás, eu almocei com um economista, uma pessoa que já foi presidente do Banco Central do Brasil, no Plano Real, que é o Gustavo Franco, e ele falou, não é difícil arrumar o país. Basicamente, hoje a gente tem uma inflação controlada, perto do que se via, né,
1: antigamente. Que os preços eram reajustados diariamente.
2: Exatamente, né, que a gente passava 50% ao mês, né, de inflação, mais até. E o que falta? É ter uma gestão...

0: as regras que nós vamos vivenciar.
1: Exatamente, Carlos. A gente tem uma reunião lá na empresa toda segunda-feira com todos os colaboradores. E na nossa última reunião, eu falei para todos os colaboradores. Falei, gente, tanto faz em quem você vote. O importante é que você vá para a urna votar.
0: No dia 4 de outubro.
1: No dia 4 de outubro. E que você, para votar, busque qual que é o plano
0: daquele candidato.
1: Que ele pretende fazer da sua região.
0: Da região de Joinville, exatamente. Da região norte do estado.
1: Exatamente.
0: Joel, quero agradecer a sua presença. Eu acredito que a gente tem muito assunto. Em breve você volta, você retorna.
1: Obrigado.
0: E te dar os parabéns aí por estar à frente da Halsten com todos os seus sócios, diretores, toda a sua equipe, principalmente quando a gente fala que faz e acontece, porque hoje 15 empreendimentos entregues e um grande empreendimento, talvez o maior empreendimento da Rua Otto Bem, estou certo? O maior? Termos de...
1: É.
0: Da Rua Otto Bem, sim, né?
1: Da Rua Otto Bem, sim.
0: É o maior empreendimento a ser entregue ainda esse ano, no primeiro mês do ano vindouro. Vocês estão de parabéns, porque não é tão fácil assim, né? Quem tá ali na lida sabe o quanto é difícil.
1: Certamente.
0: Mas a gente tem força e coragem para empreender.
1: Com certeza.
0: Então, até breve. E a última pergunta do programa, todos os nossos convidados respondem: o que é o melhor da vida para o Joel Zonta?
1: Que é o melhor da vida para o Joel Zonta é chegar em casa, ter um tempo de qualidade com os meus filhos, com a minha esposa, participar de fato do ordinário. Eu vi uma frase recentemente que o extraordinário está no ordinário.
0: Muito bem.
1: Isso aí.
0: Uma boa reflexão para essa data.
1: Legal.
0: Nós vamos para um breve intervalo comercial e voltamos para o último bloco do programa O Melhor da Vida na 95.3 CBN Joinville.
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1: Olá, Joinville, boa tarde. Último bloco do programa O Melhor da Vida e hoje nós vamos dar continuidade à primeira entrevista. A nossa convidada permanece aqui conosco, a fonoaudióloga e especialista em comunicação corporativa, a Mônica Mongliotti. Mônica, nós estamos conversando com o tema criança, mas aqui nesse intervalo a gente trocou uma ideia e acho que é interessante eu te fazer uma pergunta que a gente dialogava. As crianças têm as suas alturas e muitas vezes para a gente conversar com os pequeninhos, os baixinhos, a gente se curva e fica no mesmo patamar, olhando olho no olho, ao estar nesta fase.

0: base e olhando no mesmo nível, a gente passa seriedade para eles estando na mesma altura?
1: Essa pergunta ela é muito interessante, Carlos, quando a gente pensa assim, é muito bom eu conversar no nível da criança, olhar nos olhos dela para várias coisas. Então, por exemplo, para ela se sentir em momento de igualdade comigo, para a gente poder explicar sobre coisas, para que essa conversa, né, ela faça a criança sentir-se à vontade para falar, para se colocar, se sentindo respeitada, se sentindo no mesmo nível. Só que as pessoas acabaram confundindo isso com sempre faça isso. E quando antigamente os nossos pais olhavam para nós de cima para baixo, a gente olhava para cima, a gente via para cima essa hierarquia, a autoridade. Então eu respeitava aquela autoridade que sabia mais do que eu, que me dava ordens.
0: A mensagem subliminar de olhar para o alto, a neurolinguística.
1: Isso mesmo, Carlos. Igual era com o professor, né? Então o professor é autoridade, eu olho para cima, ele é hierarquicamente superior, eu respeito. E assim, aquela pessoa parece que ela está realmente num degrau acima. Quando eu crescer, eu quero ficar igual a ela, né? Não tinha aquela
0: É mais ou
1: expressão.
0: menos isso, é isso aí.
1: E aí, com essa horizontalização, que as pessoas confundiram. Em determinados momentos é muito bom estar no mesmo nível para manter esse diálogo. Em outros momentos, você é autoridade. Um pai e uma mãe, eles precisam ser autoridade, hierarquicamente superiores. O professor, ele precisa ser autoridade, hierarquicamente superior. E a criança precisa olhar para cima para falar: um dia eu também chegarei lá, também vou crescer e vou ser essa autoridade. Porque imagina, né, Carlos? Se tu é no mesmo nível do teu afilhado de 5 anos, ele olha e fala: nossa, mas esse cara já viveu tudo isso, ele é bem maior que eu, ele é mais velho, e ele está no mesmo nível que eu, ele sabe o mesmo que eu, ele. Tu entende? Eu
0: Eu
1: perco a
0: entendo.
1: admiração, o respeito. Então as pessoas confundiram isso. E aí, isso gera uma série de outras coisas. Inclusive, a dificuldade quando essa pessoa chega no mundo corporativo, no trabalho, ele não vê mais uma hierarquia. Então, ele também não respeita mais o seu líder, ele não vê uma autoridade na pessoa que é hierarquicamente superior. E aí, depois as pessoas falam muito dessa dificuldade hoje, no mundo corporativo, desse respeito com a autoridade, até de pessoas de quererem assumir esses espaços de liderança hierarquicamente superiores. Porque a juventude, né, a nova geração entrou achando que é todo mundo no mesmo nível, no mesmo patamar.
0: Agora, Mônica, vamos falar também sobre um atendimento específico. Uma das grandes redes de comida australiana no mundo, que temos lugar, tem shopping Joinville, que é o Outback. Ao você ir ao restaurante, por muitas vezes o garçom, ele fica no mesmo nível de você. Você está sentado, ele fica no mesmo nível do seu olhar para tirar o pedido, para te dar mais informações, para apresentar o cardápio. É uma forma de atendimento aonde ele se solidariza, ele está humildemente no seu nível para te satisfazer por estar ali. Estou certo?
1: Perfeito, Carlos. E assim, ó, essa é a utilização positiva disso. É porque quando às vezes o garçom tá de pé e você tá sentado, a gente olha assim e o nosso cérebro entende essa pessoa como superior, como autoridade. E aí, né, é a empresa mostrando e fala: não, a gente está aqui, a gente quer se colocar a ter o serviço no mesmo nível,
0: Ao
1: no
0: te
1: olhar.
0: servir.
1: Isso. Então, é um uso positivo desse efeito, que muitas vezes com as crianças nós usamos no excesso e aí ele se torna negativo, porque em alguns momentos esse pai, esse professor, ele deve ser essa autoridade, isso que é hierarquicamente superior, isso que merece respeito.
0: Você é mãe, você é profissional. Vamos a algumas dicas e truques para as mães que estão ouvindo, aos pais que estão aqui prestando atenção na nossa conversa, porque é uma arte educar. Nos dias atuais, com mais atrativos, se torna um pouco mais difícil. É mais fácil dar um celular para a criança ficar em silêncio do que ela berrar e você, de repente, passar por um desconforto onde está. Aquela dica essencial de mãe, da mãe Mônica e da profissional fonoaudióloga e especialista em comunicação corporativa.
1: Eu entendo que o primeiro ponto, Carlos, é educação dá trabalho. Não tem como educar um filho sem ter trabalho, né? Então, todas as vezes, é claro que é natural que em algum momento que eu preciso fazer alguma coisa, vou dar o tablet, vou dar o celular para distrair um pouquinho. Isso é um recurso, mas isso não pode ser o recurso usado sempre,
0: habitualmente, né?
1: Habitualmente. Então, assim, educar dá trabalho. Então, a gente vai precisar dedicar tempo, energia e vontade para isso. É, se eu tivesse que deixar aqui uma dica, uma orientação é: não tenham medo de exercer o seu papel de autoridade. Uma criança sem autoridade e sem limite, ela se sente perdida. Então, os pais têm medo de achar que o filho vai sentir raiva, que ele não vai ser tão legal, que ele... O pai e a mãe, eles têm essa função de não serem tão legais em alguns momentos. Então, realmente, assuma o seu papel. Você é uma autoridade para a criança. Você deve colocar limites. É, exercer o teu papel e fazer com que a criança sinta frustração é normal. Então, dizer não em alguns momentos. Fazer com que a criança permaneça sentada numa cadeira, esperando por 5 minutos... sentada para vir uma refeição, para um atendimento médico, para... Nossa, ela não vai gostar, ela vai chorar, ela vai espernear. Nas primeiras vezes, sim, mas faça isso, né? Faça com que ela passe por essa frustração, que ela entenda que ela precisa esperar, que ela precisa seguir a regra, que aquilo faz parte da vida normal. Para viver em sociedade, a gente vai precisar cumprir regras. E hoje a gente está tentando, querendo educar, sem cumprir regra, sem ter frustração, sem colocar limites. E aí depois a gente sofre com isso lá na adolescência, reclamando de que essa geração não consegue conviver ou às vezes respeitar algumas coisas.
0: Se você tem a oportunidade de aprender em casa, é muito mais fácil você ir para a rua, para o primeiro emprego, para a sociedade com esse conhecimento, senão a vida vai te ensinar.
1: E ela cobra caro, né, Carlos?
0: E dói.
1: Dói.
0: Dói mais. Aprenda com seus pais.
1: É isso aí.
0: Muito bem. Para mais informações com a Mônica, como eu posso obter?
1: Através do WhatsApp 47999945856 ou através das nossas redes sociais, Mônica Monguilhote. Mônica escreve com K e o Monguilhote com 2 T's mudos no final.
0: Muito bem. As nossas convidadas, os nossos convidados têm o hábito de responder. O que é o melhor da vida para a mãe, para a fonoaudióloga e a especialista em comunicação corporativa, Mônica Monguilhote?
1: Ah, Carlos, com toda a sinceridade do mundo, eu diria para ti que para mim o melhor da vida é nós conseguirmos expressar o que a gente sente, o que a gente pensa, o que a gente precisa. É, todas as relações, elas se fazem através da comunicação. Então, parece um pouco redundante, né? Porque esse é meu trabalho, a minha vida, mas eu sou uma apaixonada pela comunicação e eu entendo que a gente poder expressar o que pensa, o que sente, o que deseja, se está sofrendo, se está feliz, expressar-se, porque é através da expressão que a gente faz relações, que a gente se conecta às pessoas, que as equipes se formam. Então, para mim, o melhor da vida é que eu consiga e que as pessoas consigam expressar o que sentem, pensam, desejam e que elas possam ser ouvidas por aqueles com quem elas se relacionam.
0: Muito bem. Semana que vem temos mais o quadro Falou e Disse.
1: De novo aqui, com certeza.
0: E assim a gente já pode dar um spoiler de que pauta vamos trazer na próxima semana?
1: Eu penso, Carlos, que a gente está falando de crianças aqui e aí a gente poderia começar pelo desafio de receber essas novas gerações no ambiente de trabalho.
0: Ah, isso aí é aquela pergunta de R$1 milhão?
1: É isso aí.
0: Muito bem, então você volta na semana que vem. Nós já temos a data que você estará aqui conosco.
1: Na próxima terça-feira.
0: Isso aí, muito bem. Sempre às 15h. A Mônica é a nossa convidada que abre o programa O Melhor da Vida. Na semana que vem ela volta, na terça-feira, a partir das 15h. 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O programa O Melhor da Vida aqui na CBN Joinville vai ficando por aqui. Um forte abraço, a gente se vê pela cidade de Joinville.

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8: Quarta-feira, 7 de outubro de 2026. A Procuradoria-Geral Eleitoral afirmou que o parecer enviado aos Tribunal Superior Eleitoral, no caso do ex-governador Antônio Garotinho, foi elaborado exclusivamente por integrantes do órgão sem participação de terceiros. A manifestação da PGE ocorre após o nome do advogado de Garotinho aparecer nos metadados do parecer. Segundo a Procuradoria, isso aconteceu de forma automática quando um trecho do recurso da própria defesa foi copiado e colado durante a redação do documento oficial. Mais cedo, o advogado negou ter elaborado o documento. O TSE vai julgar amanhã o pedido de desistência de Garotinho. A decisão pode mudar o resultado da eleição do Rio de Janeiro e dar vitória a Douglas Ruas, ainda no primeiro turno, tirando Eduardo Paes da disputa. O governo federal pretende ampliar a oferta de áreas para exploração de petróleo na margem equatorial e avançar sobre novas fronteiras, como a Bacia de Pelotas, no Rio Grande do Sul. Segundo o secretário nacional de petróleo, Renato Dutra, a expectativa é oferecer mais de 50 blocos nos próximos meses. A sinalização ocorre depois de duas descobertas de petróleo da Petrobras na bacia da Foz do Amazonas. O presidente dos Estados Unidos, Donald Trump, voltou a defender a própria candidatura para o Prêmio Nobel da Paz. Embora esteja em guerra ativa contra o Irã, ele disse a jornalistas que terminou guerras, impediu a destruição total do mundo e fez coisas que ninguém jamais fez. A premiação deste ano está marcada para esta sexta-feira. No ano passado, o republicano também fez uma intensa campanha para que recebesse o Nobel da Paz. A oposicionista venezuelana Maria Corina Machado levou o prêmio. No horário de Brasília, 4 e 5.
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2: 4 horas, 6 minutos, 4 e 6. Uma boa tarde para você. Já estamos no ar com o CBN Total dessa quarta-feira, direto dos estúdios da CBN Joinville para todo o norte de Santa Catarina. Uma quarta-feira em que o sol voltou a aparecer aqui na região. Nesse momento, inclusive, você que está com a gente pelo YouTube, acompanha imagens ao vivo. Céu azul, como há muito tempo não se via aqui em Joinville. Quem diria, hein? Ontem, a situação que nós tínhamos. E agora, nesse momento, então, sol aparecendo. Há uma previsão de que nós devemos ter tempo firme até amanhã. E aí a chuva volta, principalmente na sexta-feira, com a passagem de uma frente fria sobre o sul do Brasil. Uma quarta-feira ensolarada, mas que aqui em Joinville está sendo marcada pelas homenagens ao grande artista Juarez Machado. Ele que morreu aos 85 anos no Rio de Janeiro e que nas últimas horas recebeu devidas homenagens de diferentes instituições da cidade. Nós vamos trazer, inclusive, detalhes de como será a despedida a Juarez Machado ao longo do programa de hoje. 4 e 7, quero agradecer você que está com a gente aqui em mais uma edição do CBN Total, nosso noticiário de fim de tarde aqui na CBN, começando sempre com muita informação para você. Hoje, claro, atentos aqui a tudo que diz respeito à despedida de Juarez Machado, mas também com as principais notícias de Joinville e de Santa Catarina para você. Muito obrigado pela sua companhia, pela sua audiência. Vamos juntos a partir de agora com uma hora de muita informação aqui na CBN. O velório do artista Juarez Machado deve começar amanhã às 10 horas da manhã. O velório será aberto ao público e às 5 da tarde está prevista a cerimônia de cremação reservada aos familiares. Ao longo do dia, várias instituições se manifestaram lamentando a morte de Juarez Machado. A Prefeitura de Joinville decretou luto oficial de 3 dias na cidade e lembrou a importância do artista que levou o nome de Joinville para o Brasil e para o mundo. Além das despedidas a Juarez Machado, vamos trazer também a situação da Serra de Corupá depois do deslizamento que interditou completamente o trânsito na região. Mais um município aqui do norte do estado conquistou a certificação internacional da bandeira azul. Essa foi a primeira vez que Itapuá teve uma praia reconhecida com a certificação. A nova carteira de identidade nacional já pode ter agendamento iniciado pelo celular em Santa Catarina. Depois de muitas reclamações dos usuários, o serviço passa a ser oferecido. A dragagem do canal de acesso aos portos da Baía da Babitonga foi concluída, mas o acesso de navios de grande porte ainda precisa de uma autorização especial. Uma operação da polícia hoje cedo desvelou um esquema de corrupção que desviava recursos da segurança de escolas depois daquele ataque brutal em uma creche da cidade. Nós vamos trazer todas as informações e também a previsão do tempo para as próximas horas aqui em Joinville, em todo o norte do estado. Começando o nosso CBN Total de hoje, Cauã Pereira, mais uma tarde conosco por aqui. Tudo bem, Cauã? Boa tarde.
3: Boa tarde, Rafa. Boa tarde para todo mundo. 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
2: 4:11, 4:11, começamos o nosso CBN Total com informações sobre a despedida ao artista Juarez Machado, que morreu ontem aos 85 anos. O velório de Juarez Machado deve começar amanhã às 10 horas da manhã. Nós vamos conversar ao vivo com o diretor executivo do Instituto Internacional Juarez Machado, Jay Alan Santos. Jay, boa tarde, bem-vindo à CBN. Primeiramente, nossos sentimentos a você, a todos aí do Instituto Internacional Juarez Machado. Eu sei que é um dia de muita tristeza, né, pela perda de Juarez Machado, e agradeço a sua participação aqui com a gente na CBN, inicialmente para informar então sobre o velório, né? Amanhã, a partir das 10 horas, os joinvilenses, a cidade, vão poder se despedir oficialmente. Como vai ser esse velório?
6: Eu que agradeço o espaço, Rafael, da NSC, no Jornal do Almoço, né, e toda a cobertura da NSC também. Amanhã, a partir das 10 horas da manhã, no Teatro Juarez Machado, iremos fazer essa homenagem, né, aberta ao público, onde todos os amigos, admiradores, né, desse grande artista podem fazer a sua despedida a partir das 10 da manhã até as 17 horas.
2: Essa cerimônia, Jay, ela, você mencionou, vai ser aberta ao público, né? Depois disso haverá uma cerimônia de cremação, é isso?
6: Exatamente, haverá essa cerimônia reservada à família, né? Mas durante todo o velório no Teatro Juarez Machado fica o convite, né, para quem quiser, né, prestigiar e fazer a sua, né, sua homenagem final.
2: O traslado do corpo vai ser feito do Rio de Janeiro por terra até Joinville?
6: Exatamente, já está sendo tudo encaminhado para que chegue amanhã de manhã em Joinville, que era a vontade dele, né, estar aqui nesse último momento, nesse último ato, digamos assim, na sua cidade natal, que ele, né, tinha tanto carinho.
2: Mas, sem dúvida, a gente sabe que nos últimos anos Juarez Machado vivia no Rio de Janeiro, mas essa despedida, inclusive hoje no Jornal do Almoço a gente percebeu isso, né? Tem muitos joinvilenses, moradores aqui da região, querendo também prestar essa homenagem. Imagino que vocês devam ter percebido isso também nas últimas horas, né, Di?
6: Com certeza, muitas mensagens de carinho, né? Juarez é muito querido por todos, né? Até pela sua trajetória, com esse toque de humor, né, com o lúdico, trazendo o belo, enfim, encantando a todos nós, e é claro que acaba atraindo todo esse carinho que a gente fica muito feliz em ver.
2: O Instituto Internacional Juarez Machado está fechado, né?
6: Está fechado, estamos em luto oficial por 3 dias, então hoje, amanhã e sexta-feira estaremos fechados, reabriremos ao sábado, onde teremos a oportunidade de quem não pôde assistir poderá assistir o documentário da vida e obra deste mestre da arte. Né?
2: No sábado?
6: No sábado, aqui no Instituto Internacional Juarez Machado, às 11 horas da manhã, a primeira sessão, e a segunda às 14 horas. Aqui a gente não tem estrutura como no teatro para muitas pessoas, então é sujeito à lotação, né, por ordem de chegada, mas com entrada gratuita. E, né, estamos fazendo esse circuito de exibição do documentário, né, vamos dar continuidade ali a partir de sábado.
2: Hoje, inclusive, a gente recuperou alguns momentos da história, da vida de Juarez Machado. E a última visita dele ao Instituto foi em 2024, Jay, naquele momento em que ele recebeu a condecoração do governo da França?
6: Foi a última vez ali, né? Uma condecoração, uma das maiores condecorações que a França faz, né, aos seus artistas. Então, foi um motivo de muito orgulho e alegria. Foi a última vez que ele esteve aqui com a gente. Depois ele já estava um pouco mais debilitado, né, com idade avançada, e acabou ficando mais no seu sítio no interior do Rio.
2: É claro que a notícia da morte de Juarez Machado, ela acaba também servindo para que muitas pessoas procurem conhecer um pouco mais, né, do trabalho, da obra, da vida dele. E é importante a gente lembrar que aí no Instituto Internacional há uma exposição permanente, né, Jay, com grandes obras de Juarez Machado. Inclusive, quem está com a gente pelo YouTube da CBN está vendo nesse momento exatamente essa coleção. São grandes obras do Juarez, que quem não conhece tem essa oportunidade, né?
6: É verdade. E é aquilo que a gente até fala. Quem vem visitar o Instituto acaba entendendo um pouco o Juarez Machado, porque aqui vai encontrar não só as obras, esculturas, pinturas, desenhos do Juarez, mas também a casa onde ele viveu, cresceu com a família, né, frases, fotos, enfim, é um espaço onde você pode sentir um pouco dessa, né, magnitude desse grande artista, né, e conhecer um pouco mais sobre a vida e obra dele.
2: Esses trabalhos, claro, são trabalhos que são das grandes obras, mas existem ainda quadros, pinturas, enfim, obras de Juarez Machado que não são conhecidas do público, que mesmo após a morte dele podem, né, passar, né, a integrar a coleção ou serem comercializadas a partir de agora, que ele deixou prontas, Jay? Tem essas informações ou não?
6: Então, recentemente, inclusive, a gente inaugurou a nossa nova biblioteca voltada a artes. E justamente, foi bem recente, a gente inaugurou uma exposição inusitada do Juarez, uma pequena exposição de esculturas e obras, como a camisa do Jack comemorativa, como uma pintura que ele fez, uma gravura, né, sobre as Olimpíadas de 2016, entre outras, de início de carreira. Uhum. Então, já estamos justamente, tem um painel que ficava em Paris que nunca tinha sido exposto. A gente está justamente, né, recentemente inaugurou essa exposição aqui logo na entrada do Instituto. E quem vir vai poder ver obras que eram inéditas, né, que estreamos recentemente, além de uma exposição que já está há algum tempo, mas que nunca tinha sido mostrada, que são de paisagens, né, que ele fez, e muitas pessoas conhecem também essa faceta do Juarez. Então, atualmente, temos essas exposições simultânea com aquela exposição de longa duração, que são obras onde quem bate o olho já reconhece os traços de Juarez, mas temos nesse momento algumas também que são recortes que as pessoas não conheciam desse grande gênio.
2: Jay, eu agradeço a tua gentileza de nos atender aqui, mesmo nesse momento difícil para todos aí, e muito obrigado mais uma vez aí, nosso carinho a toda a equipe do Instituto Internacional Juarez Machado nesse momento. Muito obrigado.
6: Acho que agradecemos, muito obrigado. E amanhã, quem quiser fazer esse momento de despedida, ficaremos muito contentes lá no Teatro Juarez Machado.
2: Muito obrigado ao Jay Alan Thomas, é o diretor executivo do Instituto Internacional Juarez Machado, conversando ao vivo conosco aqui na CBN. Amanhã, a partir das 10 horas da manhã, então, a despedida oficial a Juarez Machado, grande artista joinvilense, que nos deixou aos 85 anos. E é claro que a despedida, né, a Juarez Machado está sendo marcada por muitas homenagens. A Prefeitura de Joinville decretou luto oficial na cidade, 3 dias de luto oficial pela morte do seu grande artista, e a prefeita Regiane Gambin também se manifestou sobre essa morte. Vamos ouvi-la.
7: Sem dúvida nenhuma, Joinville perde o seu maior artista. Juarez Machado foi um grande homem, um homem à frente do seu tempo, um artista espetacular que criou uma marca incrível. Eu tive a oportunidade de conhecê-lo pessoalmente, entrevistei ele em Paris no seu ateliê e, sem dúvida nenhuma, ele foi um homem admirável que vai ficar para sempre na nossa memória e dos nossos corações. Como prefeita, eu decretei luto oficial por 3 dias. As bandeiras de Joinville estão a meio mastro como forma de demonstrarmos a nossa tristeza e o nosso sentimento pela morte desse artista que vai ficar eternizado para sempre na memória da nossa cidade.
2: Essa, então, a prefeita Rejane Gambin, falando, inclusive, sobre a sua relação pessoal, né, com o Juarez Machado. A Fundação Catarinense de Cultura também emitiu uma nota lamentando a morte de Juarez Machado, relembrando, inclusive, alguns pontos, alguns momentos importantes da carreira do artista, seus 70 anos com uma grande exposição num espaço administrado justamente pela Fundação Catarinense de Cultura, no Centro Integrado de Cultura em Florianópolis, além de outros momentos da vida e da obra de Juarez Machado. Aqui em Joinville, outras instituições também se manifestaram. A Escola do Teatro Bolshoi, no Brasil, lamentou a morte através do depoimento do seu presidente, Valdir Stelich.
8: O mais importante de tudo, que Juarez amava tanto Joinville, levou a arte, o nome de Joinville para o Brasil e para o mundo. E também, como o Bolshoi, ele sempre esteve presente, nos orientando, mostrando o caminho, melhor caminho para a cultura. Então, Juarez, o que vai ficar é esse legado para as próximas gerações. O artista foi, mas o que cabe a nós, admirarmos, preservarmos e aplaudir o seu grande conhecimento, o seu grande entusiasmo pela arte, por toda a cultura em geral.
2: Esse, então, o presidente da Escola Bolshoi, Valdir Stelich. O Instituto Festival de Dança de Joinville também se manifestou hoje sobre a perda de Juarez Machado. Vamos ouvir o diretor executivo do Instituto, Davidson Garcia.
9: Para o Instituto Festival de Dança de Joinville, o Juarez Machado, ele tem diversos elementos simbólicos da relação do artista para com a instituição e para com o próprio Festival de Dança de Joinville. Nós tivemos a honra de, quando o festival completou 30 anos, de ter uma obra do Juarez Machado selando aquela edição. E aqui no Teatro Juarez Machado, também em homenagem a esse grande artista, que nós realizamos muitas das programações do Festival de Dança de Joinville. O Juarez, ele tem uma relação histórica com o evento, com o prédio onde o evento é realizado, e sentimos muito a perda desse grande artista brasileiro, fará muita falta no dia a dia da nossa cidade.
2: Sem dúvida, uma relação com toda a cidade. Essa era realmente a vida de Juarez Machado, que hoje, inclusive, no Jornal do Almoço, a gente pôde conhecer em um pouco mais de detalhes, né, as várias facetas desse multiartista. Pintor, escultor, desenhista, caricaturista, mímico. Ele mesmo disse algumas vezes que não se considerava um mímico, né? Mas foi assim, inclusive, que ele brilhou na TV para todo o Brasil no fim da década de 70, né? Entre os anos 70 e 80, nas suas participações no Fantástico, né? Mas era realmente um artista de várias faces. Ele que saiu de Joinville aos 18 anos para estudar artes em Curitiba. Eu até nem sabia, né? Mas em Curitiba, naquele momento em que Juarez Machado chegou, havia entre os alunos da Escola de Artes personagens até bem conhecidas, né, da cultura brasileira atualmente. Ontem no Jornal Nacional, uma linda homenagem que foi feita a Juarez Machado, uma reportagem emocionante realmente que o Jornal Nacional fez logo após a morte de Juarez Machado. Um dos entrevistados era simplesmente o ator Ari Fontoura, um dos maiores nomes da dramaturgia brasileira. Ari Fontoura, que revelou então essa amizade de longa data com Juarez Machado, e trazendo um pouco de detalhes da época em que os dois conviveram juntos, justamente na Escola de Arte de Curitiba. E claro, né, com as notícias que foram surgindo, né, ao longo das últimas horas, a gente também pôde conhecer um pouco mais dos caminhos por onde Juarez Machado passou. Um um cidadão do mundo. Hoje, no Jornal do Almoço, eu fiz questão de escrever que, sob os olhos de Juarez, o mundo era gigante, né? Porque ele realmente não cabia num só lugar, né? Ele, de Joinville, foi para Curitiba, de Curitiba para o Rio de Janeiro, de Rio de Janeiro. O mundo ficou pequeno. Nova York, Londres, Florença, capital do renascentismo, né? Na Europa, várias cidades na França e Paris, né? Paris, que foi realmente a segunda casa do Juarez, a gente pode dizer assim. E quem vai a Paris, né, conhecendo um pouco da história do Juarez, é muito difícil não ficar procurando por lá também referências que ele mesmo usava nas suas obras, especialmente no bairro de Montmartre, que é um bairro mais boêmio, um pouco mais afastado ali do centro de Paris, mas onde Juarez, inclusive, mantém um ateliê, um apartamento, e onde ele viveu, né? Hoje eu ouvi um depoimento dizendo dele mesmo, dizendo que de 3 em 3 meses ele ia ao Louvre, né, que é o Museu do Louvre, para rever as suas paixões, que são os quadros, que ele via a cada 3 meses, mas que estavam sempre diferentes na ótica dele, segundo ele, né? Eram as suas paixões, as suas mulheres. Ele dizia isso sobre os quadros do Louvre. E não fazia questão de esconder também o seu amor por Paris, né? Sempre deixou isso muito claro, assim como sempre também levou Joinville para onde foi, né? Ele que foi, ganhou o mundo, conheceu todos esses lugares, mas voltou para Joinville e deixou como legado, né? Além do painel lindíssimo ali do Centro Eventos, o Instituto Internacional Juarez Machado. Nós conversamos hoje também com a professora de artes visuais da Univille, que trouxe um pouco dessa análise da obra de Juarez Machado sob a ótica, né, dos especialistas. Professora Alena Marmo Yan, coordenadora do curso de artes visuais da Univille, falando sobre como é o legado deixado por Juarez Machado.
10: Juarez Machado, ele foi um dos grandes nomes da arte que Joinville já produziu. Ele foi desenhista, pintor, escultor, cenógrafo, caricaturista, mímico. Ele foi um artista que transitou com a mesma vitalidade pela tela, pelo bronze, pelo palco. Na década de 70, num quadro que ele teve no Fantástico, na TV Globo, ele encantou o país. Ele fazia vinhetas de humor, exercitando a arte como resistência e alegria em tempos que eram difíceis. Ele levou o nome de Joinville do Brasil para a Europa, mas nunca deixou de pertencer, né, a Joinville. O teatro leva o nome dele, tem o Instituto Internacional Juarez Machado, que preserva a obra dele, a memória. Enfim, a perda dele é imensa, né? Mas o legado permanece aí. Uma obra colorida, irônica, inconfundível, né? Que marcou o tempo dele, né? Ele encantou o país e foi dali que o nome de Joinville viajou junto com ele. Talvez a maior obra, não esteja numa tela, né? Mas de ter mostrado ao Brasil e ao mundo que aqui Joinville também produz arte. E Joinville se despede, né, de um artista importante que contribuiu muito para o reconhecimento de que a arte também faz parte da nossa história.
2: É isso. Um resumo do que foi, né, o legado de Juarez Machado para a nossa cidade. A gente vai continuar acompanhando, claro, toda a despedida a esse grande artista, a esse grande joinvilense. 4h29, vamos ao intervalo, já a gente volta com mais notícias dessa quarta-feira para você.
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0: Quarta-feira, 7 de outubro de 2026. O ministro Nunes Marques, do Supremo Tribunal Federal, não pretende analisar antes do segundo turno das eleições o pedido de revisão criminal apresentado pela defesa do ex-presidente Jair Bolsonaro. Segundo a assessoria do ministro, ele considera uma decisão sobre o caso, neste momento, poderia interferir no processo eleitoral. Os advogados de Bolsonaro apresentaram recentemente um novo pedido em que a defesa pede a suspensão da execução da pena e busca reverter a condenação do ex-presidente. Nunes Marques, relator do processo, encaminhou o caso à Procuradoria-Geral da República antes de tomar uma decisão. O Ministério Público Federal denunciou 35 pessoas à Justiça Federal por envolvimento em um esquema de fraude contra o INSS em Minas Gerais. A denúncia aponta que os investigados conseguiram cadastrar mais de 450 benefícios fraudulentos, principalmente do BPC, o Benefício de Prestação Continuada, destinado a idosos em situação de vulnerabilidade. Segundo a investigação, o grupo teria provocado um prejuízo de mais de 86 milhões de reais aos cofres públicos, com benefícios concedidos de forma irregular. A OpenAI afirmou que a inteligência artificial solucionou mais de 377 problemas de matemática que eram extremamente difíceis para os humanos. No mês passado, a empresa já havia conseguido solucionar uma equação de Navier-Stokes, um dos chamados problemas do milênio, conjunto de 7 enigmas matemáticos considerados tão desafiadores que foi oferecido a um prêmio de US$ 1 milhão pela solução de cada um deles. No horário de Brasília, 4h34.
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4: Quatro horas e 37 minutos. Estamos de volta ao vivo aqui pela CBN Joinville com notícias dessa quarta-feira para você. Até às 5 da tarde seguimos aqui juntos no CBN Total. A Serra de Corupá já está novamente liberada. Pessoal que costuma passar pela região, teve um deslizamento bem grande na noite de ontem, com aquela chuva toda. Hoje a situação, a chuva passou, né? E a situação se normalizou, o trânsito foi liberado. A Poliana Rodrigues tem os detalhes.
5: Olá a todos, a chuva forte dessa terça-feira causou transtornos aqui no município de Corupá. Um deles foi na serra, na altura do quilômetro 92 da BR-280. Houve um grande deslizamento de terra. A serra chegou a ficar completamente interditada, mas foi liberada por volta das 11h30 da noite de ontem. E desde então o trânsito está fluindo normalmente por aqui. Segundo a Defesa Civil Municipal, o acumulado de chuva em Corupá foi de mais de 121 milímetros em 24 horas. Essa forte chuva também causou alagamentos e, devido a isso, as aulas na rede municipal de ensino foram suspensas na manhã de hoje. A gente segue acompanhando.
4: Muito obrigado, Poliana. Além de Corupá, a gente teve alguma preocupação também no Planalto Norte, porque algumas cidades que já tinham, inclusive, cheias dos rios voltaram a ter a elevação dos rios nas últimas horas. É o caso de Porto União, a gente vai saber os detalhes agora com o Guilherme Alves.
6: Na região de São Pedro do Timbó, lá em Porto União, a Defesa Civil ela registrou algumas ocorrências. A chuva ela causou deslizamentos de terra, quedas de barreira, que acabaram também afetando o trânsito. Teve rua interditada pela Defesa Civil, que identificou uma possível queda de um muro alto. E todas essas áreas, elas seguem em monitoramento. As famílias atingidas, elas permanecem em abrigos. O rio que havia baixado para 5 metros, mas a chuva acabou elevando um pouco mais o nível em 34 centímetros. A situação, ela está um pouco mais tranquila que ontem, porém a Defesa Civil, ela segue monitorando as áreas afetadas, gente. E a chuva que sempre pode cair a qualquer momento por aqui, né? E aí, por conta dessas chuvas, se continuar essa sequência, a probabilidade ali é de um aumento de 1,2 centímetros por hora na elevação do rio. Eu já aproveito até para falar de um outro ponto, Rafa, que a Defesa Civil também está monitorando, que é o Rio Negrinho. Isso porque o nível do rio lá já está beirando os 5 metros. E segundo segundo as informações da própria prefeitura, quando a água ela passa dos 4, algumas ruas ali do entorno já começam a alagar. E claro que a gente vai seguir acompanhando toda a região e sempre torcendo para que os níveis aí dos rios possam baixar, para que as pessoas possam seguir as vidas normalmente, conseguir sair sem nenhuma preocupação e nenhum dano também estrutural. Rafa.
4: Obrigado, Guilherme. A informação de agora, da tarde de hoje, é que nós temos situações mais preocupantes nesse momento em Rio Negrinho, onde a chuva das últimas horas, né, especialmente de ontem, acabou causando um aumento significativo do nível do rio e já tem alagamentos no centro de Rio Negrinho. A imagem é bem impressionante, é uma área mais baixa lá no centro de Rio Negrinho, mas já está tomada pela água, extravasamento do Rio Negrinho, que corta a cidade e está inundando, inclusive, comércio já afetado, algumas casas também tomadas pela água lá no centro de Rio Negrinho. Outra cidade que voltou a ter cheias nas últimas horas foi Canoinhas. Porque nós tínhamos ali, nas últimas horas, algumas famílias que estavam em abrigos que voltaram e o Rio da Lança voltou a subir. Aliás, perdão, em Mafra. O Rio da Lança voltou a subir e moradores da região da Vila Argentina, em Mafra, também estão tendo que deixar suas casas novamente por conta das cheias do Rio da Lança. Então, são duas cidades que, nessas últimas horas, do início da tarde de hoje para agora, voltaram a enfrentar inundações, né, por conta da chuva mais forte das últimas horas, especialmente do dia de ontem. No litoral, a dragagem do canal de acesso aos portos da Baía da Babitonga foi concluída. Já havíamos registrado aqui o fim do alargamento das praias de Itapuá, que usava, né, a areia da dragagem, mas a dragagem continuava e os sedimentos estavam sendo colocados em um bota-fora oceânico. Agora, esse trabalho de aprofundamento do canal de acesso aos portos também foi concluído. O Jefferson Saavedra tem os detalhes.
7: Uma das maiores obras portuárias em Santa Catarina foi concluída, que é a dragagem, o aprofundamento do canal externo da Baía da Babitonga, que é utilizado no acesso dos cargueiros, tanto aos portos de Itapuá, como portos de São Francisco do Sul. É uma obra que foi realizada de uma forma simultânea com o alargamento de praias de Itapuá, que já havia sido encerrado há mais tempo. Nessa fase agora está de plantio da vegetação de restinga. Na verdade, o replantio. Essa obra começou no ano passado, em setembro do ano passado, começou com a dragagem do canal externo, e foram retirados 12 milhões de metros cúbicos, uma das maiores dragagens do país, e em torno de 7 milhões desse sedimento, dessa areia que foi retirada do fundo do mar, foi utilizada no alargamento de quase 9 quilômetros de praia em Itapuá. Foram 3 praias que receberam esse material para fazer a recomposição costeira. Era uma área que foi atingida pela erosão e recuperou uma linha costeira lá do final dos anos 70. O avanço do mar que houve naquela região foi contido por conta desse alargamento. Junto com o alargamento também está sendo feito, nesse caso está sendo concluída, que é o plantio da vegetação de restinga. Mais aí de 200 mil mudas estão sendo plantadas para ajudar a estabilizar as dunas e com isso conter...

0: pela Marinha. Esse é um trabalho que vai ser realizado aí, já está em andamento, mas vai ter uma duração pelos próximos meses. E a expectativa é que até o final do primeiro semestre possa ser liberada a navegação para esses cargueiros maiores, que vai significar que o porto de Itapuá, principalmente, possa receber embarcações de até 366 metros. Além das embarcações que já chegam lá, vão poder chegar ainda mais carregadas por conta dessa maior profundidade do canal de acesso. Vai ser um novo momento para o complexo portuário de São Francisco do Sul. O porto de São Francisco do Sul também vai ter uma manobra a menos, que é a de fundeio, não vai ser mais necessário por conta dessa ampliação do acesso. E é uma obra que custou aí em torno de 330 milhões de reais, a maior parte, 300 milhões, foi antecipada pelo porto de Itapuá e vai ter uma devolução pelo porto de São Francisco, que foi quem contratou as obras, e foi a partir aí dessa modelagem, dessa parceria privada, que foi possível realizar esse aprofundamento que vai permitir a expansão portuária na Baía da Babitonga.
1: Muito obrigado ao Jefferson Saavedra, acompanhando de perto essa obra importante aqui no canal de acesso à Baía da Babitonga, inclusive trazendo em primeira mão, né, a notícia de que a dragagem acabou. Para efetivamente começarem a chegar os navios de grande porte, ainda falta um tempo, né, um trâmite, inclusive. Mas essa obra tão aguardada, né, durante alguns anos, uma década pelo menos, a gente falava desse assunto por aqui, e agora então, obra concluída, felizmente. 4h46, ainda em Itapuá, uma boa notícia, a cidade pela primeira vez vai receber a certificação internacional da bandeira azul. Vamos saber os detalhes com a Fernanda Silva.
2: Boa tarde. Itapuá foi premiada pela primeira vez como selo bandeira azul, que é conhecido por ser uma espécie de Oscar das praias. Para ganhar o certificado, a praia precisa cumprir critérios como qualidade da água, gestão e educação ambiental, segurança e serviços. Essa é uma das primeiras certificações internacionais relacionadas à qualidade ambiental, gestão, segurança e sustentabilidade de praias. A partir disso, a praia de Itapuá foi contemplada pelo selo Bandeira Azul e o trecho que ganhou essa certificação é a praia de Itapema do Norte, no trecho Beira Mar 3. Além de Itapuá, São Francisco do Sul ganhou uma nova certificação. A cidade já contava com 6 pontos certificados, sendo 5 praias e uma marina, e nesse ano ganhou mais uma praia, sendo ela a do Mole, também conhecida como Praia da Tartaruga. Além desse trecho, os outros pontos de São Francisco do Sul que contam com o selo Bandeira Azul são Ubatuba, Ervino, Forte, Grande, a Prainha e também a Marina Vila Real. Inclusive, Santa Catarina mantém a liderança nacional com 38 destinos reconhecidos pelo selo Bandeira Azul, à frente de Rio de Janeiro, Bahia, São Paulo, Alagoas e Ceará. Inclusive, São Francisco do Sul é considerada a cidade mais azul do Brasil porque é a cidade que contém o maior número de pontos certificados pelo selo internacional. Você pode conferir a reportagem completa em nsctotal.com.br. Aqui é Fernanda Silva para a CBN.
1: Muito obrigado, Fernanda, pelas informações. No Vale do Itajaí, o ex-secretário de comunicação de Blumenau foi preso durante uma operação do GAECO hoje cedo. A Polícia Civil e o Ministério Público investigam fraudes e corrupção em contratos de segurança para escolas e creches feitos logo depois daquele ataque terrível a uma creche da cidade em 2023. Um empresário também foi preso e a Bianca Bertoli tem os detalhes.
3: O ex-secretário municipal de Blumenau, André Espezinho, e o empresário Leonardo de Souza foram presos preventivamente hoje de manhã durante a segunda fase da Operação Sentinela. Há também mandados de busca e apreensão que foram cumpridos, foram 9 mandados de busca e apreensão e essas 2 prisões. O ex-servidor é um dos investigados no suposto esquema de corrupção envolvendo dinheiro de serviços especializados, limpeza urbana e segurança nas escolas e creches de Blumenau. Esquema esse que teria durado entre 2021 e 2024, com repasses que foram recebidos até abril deste ano. Isso, informações do GAECO. E aí, o que aconteceu, né? Houve a deflagração da Operação Sentinela em maio deste ano, e os investigadores perceberam que André Espezin teria tentado apresentar documentações falsas para justificar a movimentação de uma quantia expressiva de dinheiro, obviamente. E Leonardo, então, teria ajudado o ex-servidor a afirmar para a polícia que comprou de Espezin um

0: Na Alameda Rio Branco, uma região nobre aqui de Blumenau. Ocorre que os documentos apresentados para comprovar as negociações tinham datas incompatíveis. Ou seja, o ex-funcionário público teria demonstrado que revendeu o imóvel em 2024, mas ele comprou esse imóvel com a construtora em 2025. Então seria impossível essa venda. A suspeita do GAECO é que o contrato foi simulado para disfarçar os repasses vindos do esquema de corrupção. Que, como eu falei, né, só teriam parado em abril deste ano, às vésperas da primeira fase da Sentinela, e com esse valor de 270 mil, Espezin teria quitado um apartamento na Praia de Cabeçudas, em Itajaí. Os investigadores descobriram também que uma empresa financeira que teria feito empréstimos a Espezin alertou o ex-servidor sobre a investigação quando a polícia solicitou sigilosamente os dados bancários do suspeito. Então, foram 9 mandados de busca e apreensão cumpridos na casa dos dois e outros 3 investigados, 2 deles ligados a essa empresa financeira. E, além dessa empresa, então teve outras 3 que também receberam a batida policial nessa manhã, uma delas a do Leonardo de Souza, que é dono aí de uma produtora de audiovisual aqui de Blumenau. A promotoria também solicitou a indisponibilidade de 2 bens de Espezin, né, o apartamento ali na Praia de Cabeçudas, em Itajaí, e o loft na Alameda Rio Branco, aqui em Blumenau, para garantir, caso haja confirmação, né, dessas suspeitas, que ele possa vir a ser condenado, garantir então a devolução do dinheiro para os cofres públicos, já que esse é um esquema então de corrupção que teria ocorrido dentro da prefeitura de Blumenau. Eu sou Bianca Bertoli, repórter do INSS Total para a Rádio CBN.
1: Muito obrigado, Bianca. Uma operação bem importante realizada hoje lá em Blumenau. A defesa, né, do ex-secretário de Comunicação de Blumenau negou todas as acusações e disse que considera a prisão preventiva desnecessária, já que ele vinha apresentando todos os pedidos solicitados pela justiça. A defesa do empresário, que também foi preso, não foi localizada pela NSC. O INSS vai garantir o afastamento remunerado de trabalho para as mulheres vítimas de violência doméstica. João Pacheco com os detalhes.
2: Olá, muito boa tarde a todos. Foi assinado na última semana o parecer que garante que mulheres vítimas de violência doméstica se afastem do trabalho sem perder a remuneração. Esse parecer estabelece que a mulher pode ficar afastada do trabalho por até 6 meses com salários mantidos. Nos primeiros 15 dias, o pagamento fica por conta do empregador e a partir do 16º dia ficará a cargo do INSS. Esse pagamento será garantido quando a justiça determinar que o afastamento do trabalho é necessário para proteger a vítima. E essa proteção contempla mulheres em situação de violência doméstica e familiar, conforme previsto na Lei Maria da Penha e nas decisões do Supremo Tribunal Federal. Estão incluídas nessa regra mulheres com carteira assinada e também aquelas que contribuem para a Previdência, mas não têm vínculo formal de emprego. Podem ser beneficiadas também contribuintes individuais, facultativas, seguradas especiais, microempreendedoras individuais, trabalhadoras autônomas e diaristas que contribuem para o regime geral da Previdência Social. Uma reportagem do G1 com todas as regras e sobre como vai funcionar esse novo parecer. Tem também um tira-dúvidas com todas as respostas sobre a concessão desse benefício. Está tudo lá no G1 Santa Catarina. Tchau.
1: Muito obrigado, John Pacheco. A TV Globo marcou para a próxima semana as entrevistas com os dois candidatos que disputam a presidência no segundo turno. Lula será entrevistado na quinta-feira, dia 15, e Flávio Bolsonaro na sexta-feira, dia 16. A Lisandra Oliveira tem os detalhes.
3: A Rede Globo marcou para os dias 15 e 16 de outubro as entrevistas com os candidatos à presidência. Lula do PT e Flávio Bolsonaro do PL disputam o segundo turno das eleições de 2026. De acordo com o um sorteio realizado pela emissora, Lula será entrevistado na quinta-feira, dia 15, e Flávio Bolsonaro na sexta, dia 16. As sabatinas serão conduzidas pela jornalista Renata Loprete, apresentadora do Jornal da Globo. No primeiro turno, a Globo realizou uma rodada de entrevistas com os presidenciáveis entre os dias 24 e 29 de agosto. As conversas foram conduzidas pelos âncoras do Jornal Nacional, César Tralli e Renata Vasconcelos. Participaram daquela rodada Romeu Zema, Ronaldo Caiado, Renan Santos, Lula, Flávio Bolsonaro e Augusto Cury. O segundo turno das eleições será realizado no dia 25 de outubro. Segundo o calendário do TSE, a votação começa às 8 horas da manhã e termina às 5 da tarde, pelo horário de Brasília em todo o país. Na disputa pela presidência, Lula e Flávio Bolsonaro são os dois candidatos mais votados no primeiro turno e, portanto, voltam às urnas no dia 25. No segundo turno, será eleito, então, o candidato que obtiver a maioria dos votos válidos.
1: Obrigado, Alisandro Oliveira. E hoje veio à tona a informação de que mais de 74 mil eleitores de Santa Catarina digitaram o número 13 na urna no último domingo para o cargo de governador. Ocorre que o número 13 do PT, Partido dos Trabalhadores, não estava na disputa ao governo do estado. O candidato da esquerda, vamos chamar assim, né, do campo progressista, era o candidato Gelson Merizio do PSB, de número 40. Esses 74 mil votos foram anulados e respondem por 37% de toda a votação nula para governador em Santa Catarina nas eleições desse ano. Gente, começa hoje em Blumenau mais uma edição da Oktoberfest. Muita expectativa para essa noite de abertura e também para os próximos dias. Felipe Salles já está por lá para trazer para a gente. Boa tarde, Felipe.
4: Olá, boa tarde para você e para todos que nos acompanham. É isso, a partir das 6 horas da tarde, o Parque Vila Germânica já estará com os pavilhões abertos para o início da Oktoberfest. Às 7 horas da noite, se o tempo permitir, vai ter o primeiro desfile na Rua 15 de Novembro. E depois a solenidade de abertura é aqui novamente na Vila Germânica, às 10 horas da noite. E eu estou aqui acompanhado de uma das atrações do desfile de hoje à noite, o Bretzelwagen, o carro que homenageia o Bretzel, essa iguaria gastronômica, essa massinha fofinha que tá aqui, inclusive. Esse carro estreia hoje à noite no desfile das 7 horas. Fernanda, boa tarde para você, prazer em conversar com você. Vem cá, como é que se formou esse grupo aqui, hein?
5: Boa tarde. Então, o nosso grupo ele já tem há uns 15 anos, é de uma grande amizade, é, entre filhos, pais, amigos profissionais e de esporte também. Então, dessa grande amizade, nasceu a família Bretzelwagen.
4: E quem estiver hoje no desfile e nos próximos de vocês vai ganhar Bretzel na faixa, é isso mesmo?
5: É isso mesmo. Podem vir para o desfile que nós vamos ter o Bretzel macio, é, com chocolate quentinho, e vamos ter também o Bretzel crocante para o pessoal do público.
4: Que maravilha, muito obrigado, viu? Lhe agradeço. Olha, mas além do Bretzel, o cardápio oficial da Oktoberfest inclui 150 variedades gastronômicas. Tem dos mais clássicos aqui da Oktoberfest, como por exemplo joelho de porco e marreco recheado, mas tem também inovações como picolé de linguiça Blumenau, pipoca de pato, enfim. Dança também vai ser uma atração à parte. Durante o Festival de Danças Germânicas, cerca de 90 apresentações de dança vão ser feitas aqui no Oktoberfest. Nesse Festival de Danças Germânicas, os melhores grupos que se apresentam ganham vaga no Festival de Dança de Joinville. Então é isso. Vocês são os nossos convidados a acompanharem nos telejornais da NSC os melhores momentos dessa festa, que eu reforço, começa hoje. E no sábado, inclusive, tem Jornal do Almoço especial para todo o estado apresentado daqui do nosso Parque Vila Germânica. Eu volto com você.
1: Vamos saber então como fica o tempo nesse primeiro dia de Oktoberfest em Santa Catarina. Previsão do tempo na CBN com Marcelo Martins, meteorologista da Ipagre-Sirã.
6: A Ipagre-Sirã informa as condições do tempo para a rádio CBN. Teremos uma tarde de tempo mais estável, ainda bastante nebulosidade, mas nada muito significativo. À noite pode até ter alguns chuviscos, mas isso muda no decorrer desta próxima quinta-feira. O avanço de área de instabilidades associada a uma frente fria traz o risco de temporal, com pancadas de chuvas, trovoadas, ventania, raio e até mesmo a queda de granizo, não somente na quinta-feira, mas também na sexta-feira, no sábado, no domingo, segunda, terça, todos esses dias tem bastante chuva na região de Joinville, na verdade, para todo o estado de Santa Catarina. A gente está num período aí de pelo menos de 5 a 10 dias aí com instabilidade, muita umidade, calor, abafamento. Isso é o combustível para que tenha pancadas de chuvas e trovoadas na região de Joinville nesses próximos dias. O vento sopra de nordeste, só vai virar sul ali mais lá para o final de semana, e a tendência mesmo que a gente essa estabilidade ali tenha rajadas e mexa um pouco com o mar, mas a restrição mesmo que é que mais vale, porque a altura de ondas segue um pouco ainda baixa, tanto na quinta quanto na sexta-feira. Marcelo Martins, meteorologista da Ipagre-Sirã, com a condição do tempo para a rádio CBN.
1: E assim a gente encerra então o CBN Total dessa quarta-feira. Amanhã estaremos de volta. Muito obrigado pela sua companhia. Uma ótima tarde. Até amanhã.

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0: Quarta-feira, 7 de outubro de 2026. O candidato do PL à presidência, Flávio Bolsonaro, explicou que as mudanças na Constituição defendidas por ele passam por uma reforma do Judiciário e pela redução da maioridade penal. Flávio afirmou que qualquer alteração terá de passar pelo Congresso. O candidato ainda disse que pretende usar o capital político para tentar aprovar uma PEC no início do mandato para acabar com a possibilidade de reeleição presidencial. As declarações foram dadas durante um ato em Brasília, no qual União Brasil e PP formalizaram apoio a Flávio no segundo turno. Mari Carmen Abascal, a mulher que foi expulsa da própria casa e se tornou um símbolo da luta contra despejos na Espanha, morreu hoje aos 87 anos. A causa da morte não foi informada. Ela estava internada em Madrid desde que teve de deixar o apartamento onde morava há 70 anos em setembro. O caso provocou uma onda de protestos e pediu uma solução para Mari Carmen. A crise pressionou o governo espanhol, que propôs um pacote de normas para impedir despejos no país e barrar os aumentos dos aluguéis. A proposta foi rejeitada pelo Congresso, o que fez as manifestações se intensificarem. Os atos já se estendem há semanas. No horário de Brasília, 5:03.
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1: Olá, muito boa tarde. Seja bem-vinda, seja bem-vindo ao Ponto Final CBN desta quarta-feira, 7 de outubro de 2026. Já é meio de semana. Nós vamos juntas e juntos até às 7 da noite com muita informação, análise e prestação de serviço. Carolina Moran, boa tarde, tudo bem?
2: Oi, Débora, boa tarde para você e para os ouvintes. Boa quarta-feira para todo mundo. Vamos nessa.
1: E você pode participar com a gente, manda mensagem para o nosso WhatsApp, que é o 11 99911 9981. São 5 horas e 5 minutos agora, nós vamos a Brasília. Igor Cardim tem informações ao vivo sobre as discussões do fim da escala 6x1. Oi, Igor, boa tarde.
3: Oi, Débora, muito boa tarde a você, boa tarde também aos nossos ouvintes. O presidente do Senado, Davi Alcolumbre, disse que a PEC do fim da escala 6x1 pode ser votada em primeiro e segundo turnos antes do desfecho das eleições, desde que o plenário aprove os requerimentos para encurtar a tramitação, que é chamado de quebra de interstício, que é o tempo previsto pelo regimento do Senado Federal entre uma sessão e outra. Ele disse hoje que não há nenhum pedido desse tipo na mesa, mas que se algum aparecer, vai submeter este requerimento ao voto dos senadores, e disse que não há não é verdadeira a versão de que a proposta não poderia ser votada antes do segundo turno, que fez um acordo com os parlamentares para pautar o tema da PEC do fim da escala 6x1 após o primeiro turno das eleições e que está cumprindo o acordo de acordo com o regimento do Senado Federal.
4: Segundo turno, eles têm que votar. Nós precisamos tramitar as matérias. Aqueles que votarem sim, votem sim no primeiro turno e no segundo, se houver tempo hábil de nós deliberarmos o segundo turno. Hoje, eu quero dizer para vocês que hoje eu não tenho nenhum requerimento de calendário especial. Hoje eu não tenho nenhum requerimento de quebra de interstício, com base no nosso requerimento, dizendo para o presidente do Senado que não quer discutir as outras quatro sessões de discussão da PEC em primeiro turno.
3: O coordenador da campanha de Flávio Bolsonaro e senador pelo Rio Grande do Norte, Rogério Marinho, disse mais cedo que a bancada do PL ainda vai definir uma posição sobre a proposta de emenda à Constituição que acaba com a escala de trabalho 6x1. Ele é autor de um outro texto que foi apelidada de PEC das Horas Trabalhadas, que propõe que patrões e empregados façam sozinhos acordos sobre a escala de trabalho. Marinho se reuniu com a bancada do partido mais cedo e declarou então que vai fazer o pedido de quebra de interstício e também de adiamento da votação para pautar essa outra proposta.
5: Que a discussão agora é oportunista, não nos negamos a discutir jornada, não nos negamos a discutir esse ou qualquer outro assunto, mas agora, claramente, o Lula, que passou 18 anos no poder, está desesperado para encontrar alguma forma de se reconectar com o eleitorado. Então não faz bem o país se votar um assunto dessa gravidade, dessa importância e com essa repercussão da maneira que está sendo votado. Mas vamos aguardar o processo de discussão e oportunamente vamos nos posicionar.
3: A proposta sobre o fim da escala 6x1 começou a ser discutida ontem no plenário do Senado. Hoje já entrou no segundo dia de discussões. O texto precisa passar por 5 sessões antes de ser votado em primeiro turno. Se a proposta ainda passar for aprovada em primeiro turno, ainda precisa passar por mais 3 sessões antes de ser votada em segundo turno. E aí a base do governo fazendo pressão para que essa segunda votação ocorra antes do dia 25 de outubro, que é o segundo turno das eleições gerais, e a oposição tentando adiar essa discussão. Débora.
1: Obrigada, Igor Cardim, pelas informações. Agora, Carol, será que Davi Alcolumbre se arrependeu de não ter pautado a escala 6x1 para antes do primeiro turno?
2: Pois é, né? Talvez um erro de cálculo, né, Débora? Acho que o Alcolumbre esperava talvez ter um resultado melhor, né, nas eleições. Ele tinha candidato para o governo do estado lá no Amapá, os candidatos ao Senado, não conseguiu emplacar. E essa onda, né, para a próxima legislatura do Senado, com essa vitória ampla da direita, que tornou também difícil a recondução do próprio Alcolumbre para a presidência do Senado. Vamos ver, né, como é que vai ser agora essa análise dessa pauta que... tão complexa, tão importante, acabou sendo contaminada pela politização da eleição. Vamos seguir com o noticiário aqui, Débora. A gente tem informação em Brasília com a Ana Carolina Tomé. Ontem falamos aqui, durante o ponto final, sobre aquela declaração do senador Flávio Bolsonaro sobre mudar a Constituição, né? Diz que utilizaria a maioria que terá se eleito no Congresso para mudar a Constituição. Hoje o Flávio explicou o que quis dizer com essa declaração, que foi bastante questionada, inclusive por constitucionalistas, ex-ministros do Supremo. Ana Carolina Tomé, boa tarde para você.
6: Boa tarde para você, Carol. Depois de anunciar que pretendia fazer mudanças na Constituição, mas sem explicar o que iria mudar exatamente, o senador Flávio Bolsonaro baixou o tom e explicou que as alterações passam pela redução da maioridade penal, fim da reeleição e reforma do judiciário. O parlamentar voltou a abordar a questão depois que a fala de que iria redemocratizar o país repercutiu negativamente nas redes sociais e preocupou a campanha dele. Flávio aproveitou a formalização de uma aliança com integrantes da Federação PP União Brasil para amenizar as falas do dia anterior. O senador do PL explicou que pretende focar a atuação em PECs para reduzir a maioridade penal, o fim da reeleição para presidente da República e uma reforma do judiciário. O parlamentar disse que qualquer outra coisa além disso é mera especulação.
7: Tem que haver, sim, uma reforma do judiciário. Eu sou a favor da redução da maioridade penal há bastante tempo. Isso tem que ser feito por PEC. Tem pontos aqui da reforma tributária que tem que ser alterados por PEC. O fim da reeleição. Ter feito a reforma política que tem que ser feita. Então, nada, qualquer coisa diferente disso, gente, é especulação. Eu já vi gente começar a dizer, agora o Flávio, com esse Congresso com ampla maioria, ele vai fazer o que o pai dele não fez. Então, assim, vamos parar de mentir, vamos aterrissar no mundo real. Para de fazer torcida.
6: Essas medidas encontram apoio entre deputados do Centrão, indicando que Flávio não teria dificuldades em avançar com as propostas em um eventual governo. O próprio senador já apresentou uma proposta de emenda à Constituição para impedir que presidentes disputassem um segundo mandato consecutivo. Já em relação ali ao Supremo Tribunal Federal, as propostas debatem mudanças nos critérios de indicação, estabelecimento de quarentena após o exercício do cargo e restrições a decisões monocráticas. A tramitação de uma PEC exige uma maioria qualificada no Congresso. O PL, com a bancada que fez na Câmara e no Senado, já consegue apresentar então as propostas, mas precisa do apoio do Centrão para aprovar uma PEC. Para isso, são necessários 3/5 dos votos em 2 turnos na Câmara e no Senado. São pelo menos 308 votos de deputados e 49 de senadores, números que podem ser facilmente atingidos com o apoio do Centrão. Existem, no entanto, as chamadas cláusulas pétreas, que protegem a federação, o voto direto, secreto, universal, periódico, a separação dos poderes e os direitos e garantias individuais, que não podem ser alteradas. Carol.
2: Obrigada, Ana. Como pontuou aí o ex-ministro do Supremo, Celso de Mello, né, num artigo aqui, uma fala dele, na verdade, publicada no blog da Malu Gaspar, Débora, a Constituição não pode ser objeto de um cheque em branco eleitoral. A reforma constitui um instrumento legítimo do aperfeiçoamento institucional, mas subordinado a procedimentos e limites que nenhuma vitória nas urnas autoriza transgredir.
1: Carol, e por falar em Centrão, quem tem informações ao vivo sobre os acordos fechados por Flávio Bolsonaro é Samantha Klein, também em Brasília. Oi, Samantha, boa tarde.
8: Oi, Débora. Carol, boa tarde. O senador Flávio Bolsonaro definiu com lideranças do PL e parlamentares eleitos a estratégia de campanha nos estados e cidades, claro, neste segundo turno. A ideia é buscar, em especial, o Nordeste, onde Lula teve mais votos no primeiro turno, mas também fazer com que cada liderança local mantenha a mobilização, ou seja, com a manutenção de comitês abertos e atos que sejam focados neste segundo turno. Ou seja, isso indica que Flávio não vai conseguir ir a todos os estados, vai somente naqueles mais estratégicos da região sul-sudeste, por exemplo, como Minas, São Paulo, Rio de Janeiro, e também no Nordeste, como Paraíba, Bahia e Pernambuco. Flávio ainda disse aos parlamentares que o país vai ficar anos e anos sem ouvir falar do PT. Ou seja, numa perspectiva de que dificilmente o PT vá trazer uma liderança que possa concorrer com ele nos próximos anos ou mesmo com a direita. Nesta quarta-feira também mais apoios foram formalizados, a Federação PP União Brasil e o Novo aqui em Brasília formalizaram em atos no QG da campanha, e Flávio disse que essas alianças são programáticas.
7: O Brasil tem dois caminhos, né? Então, como eu disse, o que venceu essa eleição foi a mudança. E a mudança é com o Flávio Bolsonaro, esse é o critério que eles adotaram. Muitos individualmente já estavam caminhando comigo no primeiro turno, mas agora é um momento ainda mais importante em que há essa aderência oficial em conjunto, né, de uma forma, mais uma vez, né, com uma forma programática, e assim que o Novo está vindo também. Como eu disse, eu não tenho ainda... A gente tem que ganhar a eleição primeiro antes de discutir, né, qualquer outro assunto.
8: No caso das alianças no Nordeste, por exemplo, na Bahia, CM Neto, que foi derrotado nas urnas, também entrou na campanha, disse que vai estar trabalhando, ele e o grupo político dele estarão trabalhando na campanha para Flávio. O outro ponto que também vem surgindo aqui é a questão de ministérios. A gente tem alguns nomes que circularam por aqui, por exemplo, cotado para o Ministério da Fazenda, o ex-presidente do Credit Suisse aqui no Brasil, Marcelo Caiati, chegou a apoiar Lula em 2022, se aproximou de Flávio e é um dos cotados para a Fazenda. Ele esteve aqui neste encontro. Também entre cotados para o Ministério da Agricultura, o suplente do senador eleito pelo Mato Grosso, velho do Mato Grosso, Zé Medeiros, o suplente dele, Odílio Balbinotto, também esteve por aqui, é um dos nomes que estão aventados. O vice, Alfredo Gaspar, vice na chapa de Flávio, disse o seguinte, que o compromisso com a FPA, Frente Parlamentar da Agricultura, que fez o pleito ontem à noite de ter um nome da FPA como Ministério da Fazenda, vai ser cumprido.
9: Quem falou isso foi o presidente Flávio Bolsonaro. Já foi cumprido uma vez isso com uma ministra que foi exemplo, a melhor ministra da agricultura que o Brasil já teve. Quando falo ministra, mas me relacionando a todos os nomes, e a ministra Tereza Cristina estava presente diante do compromisso voluntário do presidente Flávio Bolsonaro. Com certeza a FPA e o presidente Flávio Bolsonaro terão a oportunidade de escolher o melhor nome para conduzir a agricultura.
8: E fechando esse rol de alianças hoje, é bem possível que o Republicanos defina uma reunião a partir das 18h, se embarca ou não nesta campanha. O Podemos vai confirmar amanhã de manhã com você.
1: Obrigada pelas informações, Samantha Klein. Só lembrando que União Brasil, Progressistas, Republicanos, todos esses partidos ocuparam cargos nesse governo Lula, esse governo, terceiro governo Lula, que está em andamento, que ainda não terminou. Fizeram parte da base do governo. Em várias situações no Congresso, esses partidos não votaram com o governo. Era chamada Frente Ampla, né, Carol? E, no final das contas, os ministérios acabam sendo moedas de troca, sim, para esses apoios. Não tem jeito. É isso que acontece na política desde sempre. A gente faz agora um primeiro intervalo. Você fica com o noticiário da sua região. Já já tem mais ponto final. A gente traz informações sobre a campanha do presidente Lula. Fica aí.

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12: Jovens influenciadores para melhorar a comunicação em busca de votos no segundo turno, a campanha reeleição ainda encontra dificuldades em divulgar ações do governo para aproximar a população. A reunião de Lula hoje com deputados da base, que tinha como foco discutir estratégias para tentar superar aí o favoritismo de Flávio Bolsonaro no primeiro turno, terminou até com uma reclamação do presidente. Ele afirmou que essa é a campanha mais desastrosa que participou desde 1989, quando disputou pela primeira vez a presidência da República. Essa fala foi feita, inclusive, Débora, em uma transmissão aberta pelo PT, mas que logo foi encerrada. Nos bastidores, há até uma indicação de que a declaração era só para a militância do PT e não para ser transmitida. Lula tem sido orientado por deputados jovens eleitos a explorar essa linguagem de redes sociais e fazer mais conteúdos para a internet com a gravação de vídeos selfies. Só que nessa mesma transmissão, Lula chegou a dizer que não gosta porque nem celular ele usa. Pressionado, ele gravou hoje essa primeira vídeo selfie mobilizando apoiadores contra o que chamou de retrocesso e na reunião chegou a pedir desculpas à primeira-dama Janja e a outros assessores que insistiram para que ele se expusesse mais nas redes sociais.
13: E eu quero aqui até pedir desculpa para Janja, para Estuquinha, sabe? Que me enche o saco o tempo inteiro, por Sidônio, que eu tenho que falar na rede, que eu tenho que falar no celular, que eu tenho que ficar com o celular na mão. Eu não uso celular porque eu tenho a mão para fazer outras coisas, não é para ficar carregando o celular. E eu gosto de falar somente o essencial, tá? Eu não gosto de ficar vendo notícia, eu não gosto. Mas o pessoal me enche o saco, a Janja levanta todo dia, porra, faz um, como chama? Faz uma festa, eu não gosto. Hoje, eu resolvi fazer.
12: Indicada como uma das pessoas para orientar Lula a usar a linguagem de rede social, a deputada mais jovem eleita por Minas Gerais, Ana Elisa, disse que o presidente aceitou usar mais a imagem em vídeo selfie.
14: A comunicação do presidente não fazia esse formato de vídeo que ele fez hoje. E é um formato de vídeo que dá certo nas redes sociais. Então, a partir de agora, o presidente vai fazer vídeo para nós, para as redes sociais, formato de rede, formato de TikTok, formato de Reels, e ele está muito disposto em fazer isso.
12: No encontro, foram apresentados os eixos da disputa, como a desconstrução da imagem de Flávio Bolsonaro, naquela linha de que ele pode representar uma ameaça de cortes em programas sociais, além da cobrança de apoio pela aprovação da escala 6x1 no Congresso, também a PEC da segurança e o envio da reforma do judiciário ainda antes do segundo turno, a ver se vai dar tempo, faltam aí só 18 dias, além da proposta de compensar clubes de futebol por causa do impacto da proibição das bets, mas que esse ponto ainda enfrenta a resistência de uma ala do PT. Débora.
15: Inclusive o presidente fez mais de um vídeo hoje, né, Isa? Um deles, ele cobrou Flávio Bolsonaro sobre a escala 6x1, disse que queria saber como é que o PL vai votar nessa matéria, que a gente nem sabe se vai à votação, né? Enfim, está sendo discutida no Senado, tem ali um trâmite que é um pouco mais longo, que precisaria ser antecipado, a oposição fazendo um movimento justamente para levar o tema para depois do segundo turno.
12: Débora, e aí a gente tem até uma mobilização do PL, né, tentando obstruir essa pauta, que, claro, é um assunto que vai ser bastante explorado, né, pela campanha do presidente Lula, se essa medida for aprovada. Então, de um lado, a gente tem o partido de Flávio Bolsonaro muito mobilizado para tentar atrapalhar a votação da escala 6x1, por outro, o presidente Lula insistindo, inclusive com muita expectativa de como que o PL vai se posicionar acerca desse tema que é bastante popular, tem um apelo da sociedade muito grande e que Lula certamente vai explorar isso na campanha, inclusive se o PL votar ou indicar a bancada contra a aprovação dessa proposta, né?
15: Obrigada, Isis Stassiarini.
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0: Quarta-feira, 7 de outubro de 2026. A oposição ao governo do presidente Lula no Senado tenta adiar a votação do fim da escala 6x1 prevista para a próxima semana. Senadores bolsonaristas se reuniram hoje e decidiram pedir ao presidente da Casa, Davi Alcolumbre, para que a votação seja feita somente depois do resultado do segundo turno das eleições presidenciais. O coordenador da campanha do candidato Flávio Bolsonaro, o senador Rogério Marinho, disse que eles não se negam a discutir a jornada de trabalho no Brasil, mas que neste momento não é o ideal. Ele evitou dizer, no entanto, como o partido vai votar na proposta. Ontem, Flávio foi questionado sobre a PEC do governo e mais uma vez defendeu uma proposta alternativa. A Justiça Federal condenou por dano moral coletivo o ex-coordenador da FUNAI, a Fundação Nacional dos Povos Indígenas, Henri Charles Lima da Silva, por declarações contra povos indígenas no Amazonas. Em 2021, em um áudio vazado, ele afirmou que iria meter fogo em indígenas isolados no Vale do Javari, caso fosse atacado na região. A repercussão do caso levou à exoneração dele pelo Ministério da Justiça no mesmo ano. Na sentença, a Justiça reconheceu que as falas de Henri violaram os direitos fundamentais dos povos indígenas. A mulher condenada à execução, que sobreviveu a duas injeções letais nos Estados Unidos, está com raiva e confusa depois de recuperar a consciência, quase 6 dias depois. Durante entrevista coletiva, os advogados de Krista Pike afirmaram que ela tem plena consciência do que fizeram com ela até certo ponto. Pike foi condenada por matar uma jovem em 1995, no estado do Tennessee, Estados Unidos, e é considerada a primeira pessoa a sobreviver a uma tentativa de execução por injeção letal no país. No horário de Brasília, 5h31.
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0: Gustavo Ferreira, editor assistente do Valor Investe, já está com a gente. Tudo bem, Gustavo? Boa tarde.
1: Alô, alô, Débora, Carol e ouvintes, boa tarde.
0: Gustavo, desculpa, Carol, os juros nos Estados Unidos deixaram as eleições brasileiras de lado, em segundo plano, por hora?
1: Pois é, né? Hoje, pelo menos, foi assim. O tal do efeito Flávio ficou um pouco de lado hoje, ficou em segundo plano no mercado. Então, o mix de torcida e expectativa por uma derrota do presidente Lula no próximo dia 25. Acontece que, ainda que Flávio ganhe e atenda à pressão do mercado financeiro por corte de gastos, corte de impostos, ainda assim o preço do dinheiro no mundo seguirá sendo ditado pelo ritmo dos juros americanos, que é de alta. E aí não tem fé em dias melhores que mude essa realidade. Os rendimentos pagos pelos títulos americanos renovaram hoje os maiores níveis em 24 anos. E por quê? O mercado nacional deu uma abstraída desde o último domingo, mas a guerra no Oriente Médio continua aí. Na falta de desfecho, investidores globais seguem temerosos com inflação em escala global. Daí a exigência por maiores taxas em troca de emprestar dinheiro não só para os Estados Unidos, também aos governos da Europa. E esses países precisam se financiar e acabam elevando as suas taxas. Essa tensão ajuda a entender, inclusive, a busca pelo mercado do Brasil nos últimos dias, sob riscos globais elevados. A especulação eleitoral por aqui acaba sendo vista como oportunidade para fazer dinheiro rapidamente. Mas hoje não. A busca pela renda fixa americana fez dólares mais saírem do que entrarem no Brasil, e aí ficaram 0,7% mais caros, aos R$5,01. Na Bolsa, a maior parte das ações do Brasil até subiu, mas a pressão vendedora foi maior que a compradora, concentrada em ações de Vale e bancos. São ações tradicionalmente usadas para entrar e sair do Brasil, e hoje a turma realizou lucro e o Ibovespa, principal índice da Bolsa, caiu 0,7%. Débora.
0: Obrigada, Gustavo. Próxima reunião do Copom aqui no Brasil em novembro, 4 de novembro.
1: É isso aí, comecinho de novembro. E até aproveitando, né? Excepcionalmente, normalmente é junto, né? Mas acontece uma semana antes a decisão de juros nos Estados Unidos.
0: Valeu, até amanhã.
1: Até amanhã, como sempre, convido a acessarem o valorinveste.com.
2: Valeu, Gustavo. Débora, falando aí em mercado financeiro, a gente noticiou, né, logo depois do resultado do primeiro turno das eleições, a reação do mercado. Na segunda-feira, bolsa subindo, dólar caindo aí ao menor patamar dos últimos anos. Hoje o ministro da Fazenda falou sobre esse assunto, Luiz Fernando Figliage acompanhou, ele disse que está com dificuldade de entender essa euforia toda, né, Luiz? Boa tarde.
3: Exato, Carol, Débora, ouvintes, boa tarde. Dario Durigan afirmou ainda que a equipe econômica de Flávio Bolsonaro está vendendo pastel de vento, uma metáfora para criar ilusões aos eleitores. Para Durigan, a campanha do senador não tem apresentado propostas e projetos que construam efetivamente um caminho para chegar aos resultados projetados. Durante um painel da Associação Brasileira de Incorporadoras Imobiliárias, o ministro afirmou que se orgulha da política fiscal aplicada pelo governo Lula, ainda mais se comparada ao governo de Jair Bolsonaro.
4: Quando você compara coisas concretas, comparar o que foi o governo anterior com o governo atual do presidente Lula, é difícil que o governo anterior ganhe em alguma coisa, em especial na política fiscal, que eu tenho orgulho do que a gente tem ser, que olhando em especial para o setor social civil, é um exemplo concreto do que eu defendo e que o nosso projeto defende, que é você tem que olhar para o Estado e iniciativa privada para parceiros. Essa história de diz que vai privatizar tudo, diz que vai fazer no primeiro ano um corte de 1,5% do PIB, sem mostrar como faz, e quando você olha para o passado e vê que nada foi feito nesse sentido, é difícil você comprar pastel de vento nessa euforia.
3: Bom, Durigan pediu confiança no projeto do governo petista e apontou a queda da nota de risco do país, que havia crescido no governo anterior. Em especial ao campo da construção civil, público do evento, o chefe da pasta econômica afirmou que se Flávio for eleito, haverá um desastre no setor. O ministro também disse que a campanha de Flávio faz populismo fiscal, prometendo cortes enquanto afirma que vai manter a valorização do salário mínimo e a vinculação dos benefícios sociais e previdenciários ao salário mínimo. Carol.
2: Obrigada, Luiz.
0: A Júlia Viana tem informações ao vivo do Rio de Janeiro, os protestos de estudantes na região central. Oi, Júlia, boa tarde.
5: Oi, Oi, Débora. Boa tarde para você e para a Carol. Isso mesmo, estudantes realizaram um grande ato em defesa da reeleição do presidente Luiz Inácio Lula da Silva, do PT, no centro do Rio, durante a tarde de hoje. Vídeos nas redes sociais e das câmeras da Prefeitura do Rio mostram as ruas da região central tomadas por manifestantes que também protestaram contra a extrema-direita. Mais atos como esse estão previstos em outros estados do país, numa tentativa de estudantes e entidades de transformar a juventude em uma frente de mobilização contra Flávio Bolsonaro do PL no segundo turno da eleição presidencial. Hoje, os manifestantes fizeram discursos em defesa da soberania nacional e da educação pública de qualidade, contra a escala 6x1 e também a ditadura. Os manifestantes criticaram o candidato Flávio Bolsonaro, associando a candidatura dele a cortes na educação, privatizações de serviços públicos e estatais e a um possível alinhamento do Brasil ao governo dos Estados Unidos. Durante a caminhada, os estudantes também fizeram críticas ao uso da religião em discursos políticos. A mobilização começou na segunda-feira com estudantes da UF em Niterói e se espalhou então para outras cidades e estados. Débora e Carol.
0: Obrigada, Júlia, pelas informações. Você fica agora com o noticiário da sua região.

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1: 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Na entrevista, ele afirma que o avanço da judicialização da saúde suplementar revela falhas regulatórias que precisam ser enfrentadas.
2: A judicialização, rapaz, ela é sintoma, ela não é causa. Se as pessoas judicializam, porque alguma coisa falhou antes, inclusive a ANS, sobretudo a regulação. Na minha sabatina no Senado, eu disse, olha, eu considero uma derrota para a ANS, cada ação judicial que é protocolada no Poder Judiciário é uma derrota, tem uma missão regulatória.
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1: 5 horas 48 minutos agora. Débora Costa tem mais informações ao vivo em Belo Horizonte sobre a transição de governo em Minas Gerais. Oi, Débora, boa tarde.
2: Boa tarde, Débora. Boa tarde para os ouvintes. O vice-governador Luiz Eduardo Falcão, do Republicanos, vai ser o coordenador da equipe de transição do governador eleito de Minas Gerais, Cleitinho Azevedo, do mesmo partido. A escolha foi comunicada pela equipe do senador nesta quarta-feira e já encaminhada ao atual governador de Minas, Matheus Simões, do PSD, que não conseguiu se reeleger, para o início dos procedimentos preparatórios para a transição. Falcão é ex-prefeito de Patos de Minas, no Alto Paranaíba, e ex-presidente da Associação Mineira de Municípios e, portanto, já tem experiência em gestão no Executivo. Segundo Cleitinho, ele será o responsável pela condução das tratativas operacionais, articulações setoriais e pela interlocução direta com a Secretaria de Estado de Casa Civil durante esse processo. Ainda conforme o comunicado, os demais integrantes que vão compor formalmente a comissão de transição serão indicados nos próximos dias. A lei estabelece até 10 dias após o resultado das eleições para a escolha dos nomes. Além disso, a equipe de Cleitinho informou que também concordou com a metodologia, proposta pelo atual governo para a realização de reuniões setoriais com a secretaria.

0: Secretarias de Estado e seus órgãos vinculados, esses encontros que devem começar em 21 de outubro. Após o início da transição, Falcão ressaltou que os próximos meses serão de escuta de todos os setores, mas principalmente dos prefeitos mineiros, para a identificação das prioridades.
1: Reforçar aqui com vocês que a eleição acabou. Agora não tem divisão entre quem apoiou, quem não apoiou. Agora é todo mundo por Minas Gerais. O governo vai ser para todos os 853 municípios, sem distinção política partidária. É importante a gente estar unido, os municípios, o governo. E o nosso compromisso é ouvir sempre as prefeitas, os prefeitos, construir juntos as decisões, junto com quem conhece a realidade do município, a realidade da população.
0: Nessa terça-feira, o governador Matheus Simões deu início oficial à transição. Ele determinou que cada secretaria apresente, já a partir da próxima semana, os balanços das pastas, a equipe do novo governador, além de projeções de riscos aos quais Cleitinho deverá ter atenção nos primeiros 90 dias de governo. Débora.
2: Obrigada pelas informações. Débora Costa, em Belo Horizonte. Você fica com mais noticiário da sua região.

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7: Agora são 5 horas e 56 minutos, perto das 4 minutos para as 6 horas, né? O horário de pico no trânsito aqui da nossa região. E nas rodovias também temos altos níveis de trânsito, tá? Principalmente na BR-280, onde para quem quiser ir para São Francisco do Sul, vai enfrentar uma fila desde ali do bairro Itinga, para quem estiver vindo por dentro de Joinville, claro, né? É um trânsito bem acentuado ali no final, perto da rotatória, cerca de 10 minutos de atraso. A velocidade média é de 17 km por hora. Já por todo o percurso da BR-280 após a rotatória, também um trânsito bem intenso, chegando até na SC-415. A velocidade média é 9 km por hora, com atraso de até meia hora para os motoristas ali naquela região. E um pouquinho antes, ali no encontro entre a BR-101 e a 280, também um trânsito bem intenso. Na BR-101, sentido norte, tá? Sentido Curitiba, são cerca de 14 minutos o tempo de percurso a mais, com 25 km por hora os carros que estão ali naquela região, né? Então, na BR-101 é esse trânsito. Um pouco mais à frente, ali perto da Espoville, trânsito um pouco mais moderado, também em sentido norte, cerca de 5 minutos de atraso, mas ali fluindo normalmente um pouquinho mais lento apenas. Já na 108, na rodovia do Arroz, no Vila Nova, desde ali no encontro com a 15 de novembro, com a Leopoldo Meninca, até chegando na Anaburgo, para quem estiver indo para a Zona Norte, ali pela rodovia do Arroz, 13 minutos de atraso. Agora são 5 horas 57 minutos.
8: Dizem que o investimento tem um problema estrutural, porque não rende juros ou dividendos. Por isso, para que a aplicação se valorize, é preciso que mais investidores queiram sempre continuar comprando metal. A despeito dessa discussão, existem duas estratégias de investimento possíveis para o seu investimento em ouro. Uma é manter a aplicação como forma de proteger o seu patrimônio em períodos de crise. E o fato da cotação ficar estável ou mesmo cair durante alguns momentos não é motivo de preocupação. A outra estratégia é mais oportunista: tentar aproveitar as tendências de alta para investir e conseguir ganhos acima das demais alternativas disponíveis. Se você investiu pensando em preservar o seu patrimônio, não há razão para mudar de aplicação. Mas se já estiver satisfeita com os ganhos do ano passado, é interessante resgatar. A sua decisão vai depender do seu plano de investimentos. Até a próxima e continue mandando as suas perguntas para CBN Dinheiro.
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9: Flávio Bolsonaro rebateu as cobranças de Lula do PT para se posicionar sobre a escala 6x1 e afirmou que mais tempo de folga não adianta se o trabalhador estiver endividado ou desempregado. Flávio disse ser favorável a que os trabalhadores tenham mais tempo de descanso, mas não declarou apoio à PEC. Ele tem defendido uma jornada flexível com remuneração por hora e negociação entre empregado e empregador. O candidato não respondeu se vai orientar a bancada do PL a votar a favor da proposta. O partido deve discutir hoje a estratégia para a votação. A Polícia Federal fez uma operação para desarticular uma quadrilha especializada no tráfico internacional de cocaína pelo Aeroporto Internacional de São Paulo, em Guarulhos. Ao menos 12 pessoas foram presas. A justiça determinou ainda o bloqueio de mais de R$4 milhões em bens. Ao todo, foram emitidos 21 mandados de prisão e 29 de busca e apreensão nos estados de São Paulo e Minas Gerais. O vice-presidente dos Estados Unidos, J.D. Vance, afirmou que o Irã precisa reduzir de forma significativa o enriquecimento de urânio para encerrar a guerra. Washington ainda questiona por que Teherã mantém urânio enriquecido a 60%, se afirma não buscar uma arma nuclear. Vance reforçou que os Estados Unidos não vão trocar palavras por ações. Segundo Teherã, o direito ao enriquecimento de urânio é uma linha vermelha para o país. A Bolsa de Valores de São Paulo fechou em queda de 0,74% aos 204.302 pontos. O dólar comercial fechou em alta de 0,7%, cotado a R$ 5,01. O euro fechou valendo R$ 5,60, alta de 0,12%. Horário de Brasília, 6:01.
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1: Olá, muito boa noite. Seja bem-vinda, seja bem-vindo você que chegou agora. Nós já estamos na segunda e última hora do Ponto Final CBN desta quarta-feira, 7 de outubro de 2026. Continua participando com a gente, manda mensagem para o nosso WhatsApp, que é o 11 99911 9981. Nós voltamos a Brasília, o Igor Cardim agora tem detalhes sobre aquela investigação de suposta interferência americana nas eleições brasileiras. Oi, Igor.
2: Débora, a Polícia Federal arquivou a apuração sobre uma suposta interferência dos Estados Unidos nas eleições brasileiras. Segundo interlocutores, o procedimento nem chegou a ser transformado em inquérito. A PF concluiu que não havia indícios mínimos de ilícitos ou de interferência do governo Donald Trump no processo eleitoral brasileiro. A apuração preliminar foi aberta após um pedido da AGU, comandada pelo ministro Jorge Messias, com base em uma reportagem internacional. Essa publicação teria apontado que o governo americano teria reservado cerca de R$5 milhões para organizações brasileiras que questionassem supostos abusos do judiciário e também casos de censura. Não havia confirmação de que os recursos tinham sido efetivamente enviados ao Brasil ou de quem seriam os destinatários. O caso também havia sido levado ao STF pelo PT, que pediu ao ministro Flávio Dino a investigação sobre uma suposta ingerência estrangeira. A decisão da PF ocorre, então, antes do segundo turno das eleições. Débora.
1: Obrigada, Igor.
3: 6:03, a gente segue com informações agora em São Paulo, da Karen Lemos, sobre falas aí da ex-primeira-dama, agora a senadora eleita Michele Bolsonaro. Oi, Karen, boa noite.
4: Boa noite, Carol, Débora, boa noite para todos os ouvintes. Bom, a ex-primeira-dama disse que a vantagem do senador Flávio Bolsonaro, que é o candidato do PL à presidência, essa vantagem no primeiro turno das eleições, é uma resposta ao que ela, Michele, chamou de injustiças envolvendo o ex-presidente Jair Bolsonaro e também os condenados pelos atos golpistas de 8 de janeiro. Michele, que, como você disse, né, Carol, foi eleita senadora mais votada do Distrito Federal, participou hoje de uma reunião do PL que reuniu o senador e também aliados. Na ocasião, ela falou que o grupo político precisa estar unido para o segundo turno e que há condições para vencer as eleições. A gente lembra aqui, né, depois daquelas desavenças com o Flávio, logo no começo da campanha, Michele Bolsonaro agora está do lado dele, né, e disse hoje que vai intensificar ainda mais a participação dela nas agendas de Flávio para o segundo turno. Ela confirmou, inclusive, que estará presente numa carreata que vai acontecer na cidade de Formosa, em Goiás, neste sábado. Michele também pediu união de todas as mulheres ali para que nesses 21 dias até o segundo turno para trabalharem e intensificarem as ruas em prol da eleição de Flávio Bolsonaro. Carol.
3: Obrigada, Karen.
1: E agora a Nadeja Calado tem informações também de São Paulo sobre declarações do governador de São Paulo, do governador paulista Tarcísio de Freitas. Oi, Nadeja, boa noite.
5: Boa noite, Débora, Carol, ouvintes. O governador Tarcísio de Freitas foi enfático hoje ao afirmar, depois de uma agenda aqui na capital paulista, que o presidente Lula não vai conseguir fechar novas alianças para o segundo turno das eleições. Ele comparou o governo atual a um navio afundando.
6: Ali é o Titanic afundando, tem um pessoal tocando violino, né, enquanto o barco está afundando. E aí é aquele negócio, né, que quem vai ficar por último no navio? Agora estão botando a culpa no marqueteiro, né, como marqueteiro não faz milagre. Se o produto é ruim, não tem marqueteiro que salve.
5: O governador de São Paulo avaliou como positivas as conversas com líderes partidários para apoiar a campanha do senador Flávio Bolsonaro no segundo turno das eleições. Ontem, Tarcísio participou do encontro, que resultou no apoio de Ronaldo Caiado, do PSD, e hoje, durante um evento organizado pela Associação Brasileira de Incorporadoras Imobiliárias, elogiou a condução de Marcos Pereira, presidente nacional do Republicanos, para sacramentar o apoio do partido a Flávio, além de avaliar como positivas as conversas com outros partidos. Segundo Tarcísio, conversas com o Podemos e o MDB também têm se desenrolado de forma positiva. Lembrando que no primeiro turno, o Republicanos não quis embarcar no projeto do filho do ex-presidente. Entre outros pontos, pesou a ligação dele com o banqueiro Daniel Vorcaro. Tarcísio voltou a Brasília hoje, onde está prevista para começar a qualquer momento uma reunião do Diretório Nacional do Republicanos, que pode selar o embarque da sigla na candidatura de Flávio. A gente aguarda esse anúncio, Débora.
1: Tá certo. Obrigada, Nadédia, pelas informações. Já já a gente atualiza essa informação para você.
3: Débora, vamos falar sobre a situação aqui no Rio de Janeiro, porque já tem data, né, para o julgamento a respeito dos votos destinados a Antony Garotinho na disputa pelo governo do estado. Matheus Maceto acompanhando essa história. O TSE marcou para amanhã. Matheus, boa noite.
7: Exatamente, Carol. Ótima noite para você. Débora, todo mundo acompanhando aqui o Ponto Final. Olha, amanhã pela manhã deve começar a sessão do Tribunal Superior Eleitoral. Ainda tem uma longa pauta do dia para ser tocada ali pelos ministros, mas está entre os itens ali destinados para a discussão de amanhã a questão de Antony Garotinho, que pode dar um parecer final aí sobre toda a dúvida se teremos ou não segundo turno nas eleições do Rio de Janeiro. Hoje, o candidato do Republicanos ao governo do estado convocou uma nova coletiva de imprensa. Dessa vez, ele admitiu que, apesar de ter feito a desistência do recurso, quer criar um fato novo e, com isso, ter a candidatura deferida. E ainda admitiu torcer que os votos dele sejam validados pelo Tribunal Superior Eleitoral, o que levaria, então, a um segundo turno na corrida pelo Palácio Guanabara entre Eduardo Paes, do PSD, e Douglas Ruas, do PL.
8: Eu, particularmente, o que eu desejo é que eles reconheçam que há uma trama contra mim e que esse processo é uma injustiça contra mim.
9: Que sua candidatura seja deferida ou indeferida?
8: Não, deferida. Você acha que eu vou querer que ela seja indeferida?
9: O senhor desistiu do processo?
8: Não, desisti para criar o fato que eu estou criando agora. 274 mil pessoas, apesar de tudo que fizeram, foram votar em mim. Eu acho que deveriam ser validados todos aqueles que tinham intenção de votar em mim, não só esses.
7: É importante clarear até para os nossos ouvintes, Carol, que Antony Garotinho diz ter desistido do recurso ao TSE para garantir que o mérito da ação, que seria ele ser deferido ou indeferido na candidatura final pelos ministros do TSE, chegasse aos holofotes, ganhasse atenção e tração e, com isso, ele postulasse pela validação dos 274 mil votos que recebeu no domingo nas urnas aqui do Rio de Janeiro. Além disso, teve toda uma polêmica envolvendo a petição protocolada pela PGE. O documento enviado pela PGE defendia que Garotinho tinha sim o direito a desistir de todo o processo no Tribunal Superior Eleitoral, só que nos dados especificamente desse arquivo enviado pela PGE, estava a autoria o nome de um dos advogados de Antony Garotinho. Isso gerou um tremendo bafafá, um embrólio enorme aqui durante todo o dia de por que teria o nome de um advogado do Garotinho como autor do documento feito pela PGE, mas tanto o Ministério Público Federal quanto o Garotinho deram a mesma versão. Foi só um problema de metadados e uma cópia e cola de um trechinho só da petição.
8: Eu considero que o Eduardo Paes cometeu uma deselegância e um ato de desespero ao dizer que o subprocurador eleitoral da República teria deixado o seu voto ser feito pelo meu advogado. Não tem prova nenhuma disso. O metadado que está lá, onde aparece o advogado, é de um trecho que o procurador tirou da petição que nós fizemos. Se você lê o conteúdo, ele é severo comigo no final. Ele pede a minha condenação.
7: Bem, no fim das contas, além de toda a população, quem também está muito interessado nisso é Douglas Ruas, que hoje se manifestou dizendo que confia na justiça, espera que os votos de Antony Garotinho sejam anulados e que nós não tenhamos, então, uma disputa de segundo turno no Rio de Janeiro, como se ele já fosse o novo governador do estado. Agora a gente tem que aguardar todo o trâmite da discussão amanhã na Corte Eleitoral. Carol?
3: Eu juro que eu não entendi o raciocínio do Garotinho, Matheus. Ele desistiu do recurso, mas ele quer que os votos sejam validados. Eu já não estou entendendo. Assim, a política do Rio de Janeiro já está difícil de entender, mas essa declaração, eu confesso que desafiou a minha inteligência, viu?
7: Quis chamar a atenção e trazer o holofote para si, na esperança de algo, em tese, positivo para ele.
3: Famoso factoide. Obrigada, Matheus. Dá para entender, Débora? Desistiu do recurso, mas ele quer que os votos sejam validados. Eu não entendi essa lógica, não.
1: Tá difícil. A política brasileira precisa ser estudada, né? E, aliás, é estudada justamente por causa dessas jabuticabas, então, né? O Rio de Janeiro, então, tá ali na ponta.
3: Tá puxado.
1: Na ponta das prioridades de estudo. Ô, Carol, provavelmente você e os nossos ouvintes ouviram essa semana o nome de Mari Carmen Abascal. Ela que virou um símbolo da luta por moradia na Espanha. A Karen Lemos tem informações sobre ela. Oi, Karen, boa noite.
4: Isso mesmo, boa noite, Débora. Olha, Mari Carmen Abascal, que tinha 87 anos, morreu hoje, conforme anunciou o Sindicato de Inquilinos da Espanha. Então, como você falou, né, Débora, ela ficou conhecida mundialmente apenas há 2 semanas atrás, que foi quando ela foi despejada da casa onde ela morava há mais de 70 anos. O motivo foi o aumento do aluguel, que passou de 500 euros para mais de 2 mil euros. Ela era aposentada, recebia aí 1.400 euros de aposentadoria, né, e nunca deixou de pagar o aluguel, segundo a imprensa espanhola. A nota aí do Sindicato dos Inquilinos disse que desde que ela foi despejada, que foi no dia 23 de setembro, Mari Carmen Abascal estava hospitalizada na capital, Madrid. Enquanto isso, correu na Justiça da Espanha um acordo considerado histórico que permitiu que a idosa pudesse retornar para casa. Só que, conforme, né, o anúncio aí do sindicato, essa solução chegou tarde demais. Bom, o despejo de Mari Carmen desencadeou uma onda de protestos em todo o país contra a crise habitacional. Levou, inclusive, o primeiro-ministro da Espanha, Pedro Sánchez, a anunciar várias medidas que acabaram sendo rejeitadas pelo Congresso espanhol. E, diante dessa crise, Sánchez convocou, na última segunda-feira, as eleições antecipadas, que agora estão marcadas para o dia 29 de novembro. Débora.
1: Obrigada pelas informações, Karen Lemos. E essa questão da moradia, essa crise da moradia, ela acontece praticamente toda a Europa, nos grandes centros, nas capitais. Aí uma série de fatores que acabam impactando na falta de moradias, no aumento dos aluguéis, que acabam ficando muito caros, né? Seja o descompasso entre os salários e os aluguéis, falta de estoque, imóveis que são utilizados para aluguel de temporada, rentistas, aquelas pessoas que compram imóveis para investir. Então, é muito comum pessoas ali no nível de salário médio, digamos assim, morarem nos subúrbios, porque não conseguem morar nas principais capitais europeias, porque não dão conta de pagar o aluguel.
3: E acho que até aqui, né, Débora? Claro que na Europa esse problema é mais agudo, mas aqui no Brasil, nas cidades mais turísticas, aqui no Rio de Janeiro acontece isso, né? O bairro de Copacabana, por exemplo, os imóveis pequenos, em que antigamente as pessoas conseguiam morar por um aluguel mais baixo, agora tudo virou aluguel por temporada e as pessoas vão tendo que sair, né? Quem morava em Copacabana vai morar na Tijuca, quem morava na Tijuca já vai morar no outro bairro, e aí a cidade inteira vai ficando com um preço mais caro para moradia, né?
1: É a gentrificação, né? As pessoas mais pobres acabam tendo de deixar as regiões centrais mediante as transformações urbanas, justamente porque não consegue acompanhar a alta dos preços dos imóveis, seja para comprar ou seja para alugar. Você fica agora com o noticiário da sua região. Na volta tem PVC

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14: Tudo bem, Débora? Tudo bem, Carol? Hoje volta o Campeonato Brasileiro depois de 2 semanas e meia. Ô, data FIFA cumprida. Tem gente como o nosso Milton Jung que já tá com saudade da data FIFA, porque o Grêmio tá dando dor de cabeça para muito torcedor gremista. Isso vale para São Paulino, para corintiano, isso vale para os times que estão na parte de baixo da tabela. E esta quarta-feira é muito importante para essas equipes que estão na parte de baixo da tabela. Daqui a pouquinho, 7h30, Remo e Grêmio. O Remo em penúltimo lugar, o Grêmio abre a zona de rebaixamento em 17º. 7h30, Internacional e Corinthians. Inter, em 18º, correndo o risco do segundo rebaixamento da sua história, caiu em 2017 e ganhou em 2016, jogou em 2017 a Série B. O Corinthians, se perder, vai ter muita dificuldade. O Corinthians perdeu as últimas 6 rodadas do Brasileirão. Nas últimas 6 rodadas do Brasileirão. 7h30 também, Bragantino e Mirassol. Às 20h, Vitória e Chapecoense. A Chapecoense parece condenada ao rebaixamento porque está em último lugar desde praticamente o início da competição. Às 20h30 tem Botafogo e Vasco. O Vasco tá melhorando muito, mas não tem Andrés Gomes, que ontem jogou pela seleção da Colômbia, na Flórida. E o Botafogo, num segundo jogo sob o comando de Tite, se perder o clássico pro Vasco, vai se complicar e entrar na briga para não cair. E às 21h, Cruzeiro e São Paulo. O Cruzeiro tem uma dúvida sobre o Arroyo, porque o Arroyo jogou na noite de segunda-feira no Japão pela seleção do Equador. E é dúvida para começar a partida. Deve jogar um pedaço do jogo, mas é dúvida para começar a partida. O São Paulo foi um dos 5 times que não tiveram convocados para as seleções principais, mas teve o Jordinei convocado para a seleção brasileira sub-20. Só 4 times não tiveram jogadores convocados para a data FIFA, em alguma circunstância, né, incluindo a seleção sub-20. Só Vitória, Chapecoense, Bahia e Mirassol não tiveram convocados. São os 6 jogos que abrem a rodada. Amanhã tem o Santos contra o Flamengo, tem o Palmeiras contra o Bahia, tem Fluminense e Curitiba, e amanhã tem Atlético Paranaense e Atlético Mineiro. O Atlético Paranaense, que tem a dúvida do Kevin Viveiros, artilheiro do Campeonato Brasileiro, que jogou ontem pela Colômbia contra a seleção peruana na Flórida. É o pecado do retorno da data FIFA na quarta-feira, em vez do campeonato voltar a ser disputado no sábado, como vai acontecer na Inglaterra, na Itália, na Espanha, já falamos sobre isso. Bom, ontem um dia marcante de 90 mil pessoas no Monumental de Nunes para a despedida do Messi. O Messi chorou desde a chegada no ônibus ao estádio Monumental de Nunes, chorou na execução do hino, fez uma festa linda. O Clarim hoje diz, não se vá, não se vá, mas ele vai, tempo passa para todo mundo. Foi linda a festa do Messi, estupenda a vitória da Argentina por 3-0, com 2 passes para gol e 1 gol de Lionel Messi, o maior jogador do século XXI. Vamos colocar as coisas nos seus devidos lugares. Boa noite, Débora. Boa noite, Carol.

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1: Parte, eu vou correr 5 quilômetros só. 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

0: Quarta-feira, 7 de outubro de 2026. O candidato à presidência da República, Flávio Bolsonaro, se reuniu hoje com a bancada do PL para alinhar as estratégias da campanha no segundo turno. A ex-primeira-dama Michele Bolsonaro e o deputado Nicolas Ferreira devem ser peças-chave da campanha, que também terá ações em estados onde houve maior abstenção de votos. No discurso aos aliados, Flávio disse que o pai, o ex-presidente Jair Bolsonaro, preso em regime domiciliar, irá subir a rampa do Palácio do Planalto com ele. Recém-eleita para o Senado, Michele participou da reunião e discursou ao lado do enteado. Foi a primeira vez que os dois estiveram juntos durante a campanha, depois de um primeiro turno marcado por distanciamento. A primeira-dama Janja da Silva enviou uma mensagem de texto a Cátia Abreu, coordenadora da campanha de Lula no Tocantins, após a ex-senadora defender que a campanha petista deve ter menos Janja e mais Alckmin. Na mensagem, a primeira-dama afirma que não vai aparecer menos na campanha de Lula por decisão do próprio presidente. As informações são da colunista do Globo e comentarista da CBN, Bela Megali. A assessoria de Janja afirmou que a participação dela na campanha é legítima e que o objetivo de todos os envolvidos é reeleger o presidente Lula. A dívida pública global deve superar 100% do PIB mundial antes de 2030. Segundo o Fundo Monetário Internacional, o endividamento dos governos hoje já equivale a cerca de 95% de tudo que o mundo produz em um ano. O FMI afirma que a dívida pública está no maior patamar desde a Segunda Guerra Mundial. O cenário também potencializa a pressão sobre os juros e acompanha a alta no preço do petróleo, que permanece próximo aos 100 dólares por barril. Horário de Brasília, 6h31.
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0: Muito boa noite para você ligado aqui na CBN Joinville, agora 6 horas e 32 minutos, 6h32, começando enquanto a bola não rola para aquecer, né? Pavimentar aí esse pré-jogo para depois a gente falar sobre, contar a história de Jack e Criciúma, Criciúma e Jack, última rodada dessa primeira fase do catarinense de futsal. O Jack dificilmente pode pegar a primeira posição, né? Vai ter que torcer contra os adversários, mas de qualquer forma a chance ainda existe. Todos os jogos dessa primeira rodada acontecem daqui a pouquinho, às 7h30 da noite. Concórdia, Paf, Floripa, Blumenau e Tubarão, Jaraguá e Caçador, Pouso Redondo, Chapecoense, olho nesse jogo, São Lourenço e Lages, e claro, Jack e Criciúma, que você vai conferir todos os detalhes aqui na CBN Joinville. Daqui a pouquinho teremos por aqui também JD Champs, que vai narrar essa partida e, obviamente, contar toda a história para você. Kleber Grabowska vai comentar o jogo, traduzir ele para você que está ouvindo e conectado também no YouTube da CBN Joinville. A direção técnica aqui no Carranzen é de Alex Fernando, e lá na central CBN dos Esportes, Cauã Pereira. A CBN Joinville, que tem a coordenação de Kleber Grabowska. A CBN em Santa Catarina, que tem a direção de Jean Manrichi. E o grupo, e a direção de esportes do grupo NSC é de Luciano Calheiros. Em nome desse timaço, eu te convido a participar conosco, tanto pelo WhatsApp no 479-9972-3493. 479-9972-3493. Vai lá, deixa seu recado por áudio, a sua mensagem, enfim. Deixa lá e participa conosco, opina também e nos ajude a fazer essa jornada esportiva. E também no chat do YouTube, você que está aí pela internet conectado, seja em casa ou no celular, lá no YouTube da CBN Joinville, youtube.com/CBN Joinville, está a live já rodando. Primeiro, deixa o likezinho, é muito importante, ajuda a gente aqui a alcançar mais pessoas, né? E aí disseminar esse conteúdo da CBN Joinville, que é de muita qualidade. Vamos começar a girar a equipe então, rodar por aqui, falar com o Kleber Grabowska. Kleber, boa noite. É catarinense, mas é um jogo que vai ter aquele climinha de última rodada, um jogo decisivo, né, Kleber?
1: É, um jogo decisivo, mas o que chama a atenção, ô Casagrande, é o público muito pequeno, né? Há muito tempo eu não vi um público tão diminuto no Carl Hansen, o estacionamento completamente vazio, e dá pra contar as pessoas que estão na arquibancada. Não sei se o torcedor tá se guardando pra algo maior, né? Se é um clima de consternação pela morte do Juarez Machado, mas assim, ó, é um clima que eu não esperava, assim, tão pouca gente pra um jogo tão importante, pra uma rodada tão importante, né? Que define a posição do Jack e define os cruzamentos para a próxima fase, né?
0: É, 6h35, temos aí um pouco menos de uma hora para a bola rolar, ainda tem ingressos à venda, mas a tendência hoje é de um público tanto quanto baixo aqui no Carl Hansen. É aquela coisa, né, Kleber? É claro que é um jogo decisivo para o catarinense, mas faz um bom tempo que aqui em Joinville e no estado em si, né, nos grandes times, pelo menos Jaraguá, enfim, o catarinense lota quando chega na fase decisiva, né?
1: É, o mata-mata é que chama a atenção. E eu acho também, ô Casagrande, que essa fórmula do catarinense ainda tá desgastada, né? O calendário...
0: Defasada futsal, demais, né?
1: O calendário em geral, ele precisa ser revisto, porque tem muita interrupção, os campeonatos, eles são muito extensos, né? Quando chega na fase boa, tem uma parada para a seleção brasileira, né? E o campeonato regional, ele poderia priorizar aqueles times que são da elite do futsal nacional. Eu falo especificamente de Joinville e Jaraguá. Pode até se abrir uma exceção pro Tubarão, que tá na Liga Nacional, mas eu acho que é muito sacrificante, né? Esse chegar nessa altura do campeonato, nessa altura da temporada, e a gente tá ainda disputando fase classificatória do campeonato catarinense. Ah, o jogo de hoje é importante? Sim, o jogo é importante, só que eu acho que é jogo demais, sabe? É jogo demais sem peso de decisão, porque geralmente tu sabe que a final ou semifinal vai ser Joinville e Jaraguá, né? Esses aí quase sempre estão na ponta, na elite, né? Tem que definir quem são os outros times que vão cruzar. Talvez uma fórmula mais racional, né? Com os times que não estão no Campeonato Brasileiro e na Liga Nacional, na Série Ouro, esses times sim tenham que fazer uma fase classificatória. Eu não concordo muito, acho que é muito extenso, é muito prolongado muito o campeonato.
0: Eu, Kleber, você falou uma coisa agora, e com todo respeito aos outros times, tá? A gente não tá aqui pra diminuir os times, mas sim, pra mim pelo menos, e pro Kleber também, pra falar a verdade. É muito jogo, você falou, é bem verdade, a gente tá em outubro e ainda tem a fase classificatória. Mas também é muito jogo ruim, né, Kleber? A gente transmitiu semana passada o APAF Floripa e Jack Futsal, E com todo o perdão, a equipe da PAF Floripa, mas pareciam esportes diferentes, né?
1: E aí, o que aconteceu no jogo? O pessoal da PAF perdeu a paciência e começou a sentar o sarrafo nos caras do Joinville. Daqui a pouquinho tem uma lesão de tornozelo, né? Uma pancada mais forte, que pode causar até fratura, né? Pode tirar jogador de fases decisivas. É um risco que se corre para um jogo que absolutamente não vale nada. E ainda o Joinville, ele não coloca o time B para jogar, né? Ele faz uma mescla, poupa alguns jogadores, mas... né, respeita a competição, até porque essa é a índole do Davi Mendonça, é um treinador que não gosta de dar refresco, né, gosta de botar o pé lá no fundo, né, de acelerar, ter um alto grau de entrega em cada partida, né, mas mesmo assim a gente vê, tem times que não tem condições de estar competindo de igual para igual, né, ou num campeonato onde o Jaraguá e o Joinville estão.
0: É muito difícil. 6h38, vamos passar aqui então a classificação, ô Kleber, desse catarinense, como os times chegam para essa rodada final e como pode se desenhar, e por aqui a gente vai projetar, né? Na primeira colocação, o Pouso Futsal com 20 pontos, na segunda colocação temos a Chapecoense com 19, e aí o bonde do 19, né? Chapecoense 19 em segundo, em terceiro o Jaraguá com 19, em quarto o Jack Futsal com 19, mas com... uma diferença, o Jack tem uma vitória a menos que as equipes acima, então por isso que eu digo, vai ser muito difícil o Jack pegar a ponta hoje, então minimamente tem que torcer para as equipes não pontuar, ou sim pontuar, empatar, ou minimamente, o jogo entre Chapecoense e Pouso tem que dar empate, mas a Chapecoense empataria, por exemplo, que é muito difícil, né? Na quinta colocação, São Lourenço com 17, na sexta o Tubarão com 15, na sétima colocação o Blumenau com 13, e na oitava colocação o Criciúma com 12 pontos, o Criciúma também bem encaminhado para essa classificação. Na nona colocação temos o Concórdia, depois o Caçador. E aí na zona do rebaixamento, a PAF Floripa e Lages Futsal. O cruzamento, Kleber, é cruzamento olímpico, né? Então é primeiro contra oitavo, enfim, segundo contra sétimo e tudo mais, em jogos de ida e volta. Hoje, nesse momento, a gente teria um Jack São Lourenço, que seria um confronto, não digo assim, de extrema dificuldade, mas... comparado a outras equipes, um pouco encardido, né?
1: É, o São Lourenço, o Tubarão, esses times que estão ali colados no Joinville, são times que colocam dificuldade, né, nos confrontos. Além, né, Tubarão nem tanto, né, mas a gente tem aí, por exemplo, o Pouso Futsal, o São Lourenço, são times que exigem também um deslocamento maior, né?
0: É, exige um deslocamento maior e tem essa questão da logística também que complica e complica muito. Então, daqui a pouco a gente vai... descobrir, né, os classificados para essa próxima fase do catarinense, só para relembrar agora e passar com mais calma, e aí a gente vai projetando aqui jogo a jogo, ô Kleber, Concórdia e a PAF Floripa é um jogo para a vitória do Concórdia, né? Joga em casa, o fator casa pode fazer diferença.
1: Os dois times com 9 pontos, né? O Concórdia com 3 vitórias, né? O time que pode tirar a vaga do Criciúma. Então é um jogo onde poderemos ter troca de posição, né? O Concórdia, sim, com a vitória, tirando o Criciúma da próxima fase.
0: Temos também um jogo de seis pontos aqui, né? Blumenau e Tubarão. Jogo lá no ginásio do SESI, em Blumenau. Blumenau podendo aí minimamente ganhar uma posição caso vença, né, Kleber?
1: É, o Blumenau, ele tá classificado, né? Ele não vai ser alcançado por Concórdia, Caçador e APAF. A questão dele é definir em que lugar fica, se sétimo ou oitavo. Se for sétimo, pega a Chapecoense, e se for sexto, vai enfrentar o Jaraguá pela classificação de momento.
0: E aqui o primeiro jogo que o Jack vai ter que torcer, ô Kleber Grabowska. Mas convenhamos que é muito difícil, né? Jaraguá e Caçador na Arena Jaraguá, 7h30 da noite. O Jack teria que ou torcer para uma vitória do Caçador ou um empate para poder ultrapassar o rival. Mas convenhamos, né? É claro que o futsal, o esporte, permite tudo, mas tecnicamente é muito difícil, né?
1: O Caçador veio aqui e perdeu por 4-2, né, Gás?
0: Sim. Sim. Não foi Concórdia?
1: Foi o Concórdia, não. Deixa, não foi o Caçador. Tá certo, é o Concórdia, não é o Caçador, tá certo. O Caçador tá com 10 pontos, né? É uma situação meio inglória, né? Do Caçador, vai ter que vencer é a mesma situação do Criciúma, né?
0: E o próximo jogo, Kleber, eu acho que é o grande jogo da rodada, pelo menos o mais parelho por aqui, Pouso e Chapecoense. O Pouso é o líder com 20 pontos e a Chapecoense é vice-líder com 19. Se o Pouso vencer, vai a 23 e aí ninguém alcança, mas um empate aqui, caso aconteça um empate nesse jogo, O Jack pode tanto ultrapassar os dois, ou caso tenha um vencedor, o Jack ultrapassa minimamente um, caso vença, né?
1: É, se der empate, o que pode acontecer, né? O Jaraguá vai vencer, o Joinville vai vencer, os dois vão a 22 pontos, os dois passam para as duas primeiras colocações. E aí tá resolvido o cruzamento de Joinville e Jaraguá só numa decisão.
0: Aí também temos, só para repetir, eu falei no começo, mas é sempre bom salientar por aqui, né? Sempre bom salientar, na verdade. Que todos os jogos são às 7h30 da noite, 19h30, por um motivo de tabela e tudo mais, para não ter privilégio para ninguém ou nenhuma outra equipe, né? E São Lourenço e Lages, São Lourenço aqui deve vencer, né, Kleber?
1: Ah, com certeza, né? O Lages é um time, é o lanterna da competição, apenas 7 pontos, né? 2 vitórias, não tem chance de classificação. E o São Lourenço tá nessa, né? Se o Jack bobear, o São Lourenço pode entrar no G4. Mas é muito difícil a situação do São Lourenço, não pela dificuldade do Lages, mas pela situação do Joinville nesse confronto com o Criciúma.
0: Kleber, estamos recebendo por aqui o Vitor Kortman, né? O homem forte do futsal do Jack. Vitor, primeiro, como que está sendo administrar essa questão física do Jack Futsal, né? A gente viu o Davi Mendonça em alguns momentos falando que isso pega e pega muito. E para vocês, o staff, como que é lidar com isso também no dia a dia?
2: Boa noite a todos. A gente vem numa temporada bem desgastante por uma opção nossa, né? A gente que fez a opção de participar das competições que a gente está participando. Claro que algumas delas não dá para fugir, né? Liga Nacional de Futsal, que é a principal competição do calendário nacional. Mas a Copa do Brasil, por exemplo, é uma opção mais do clube de participar. Tem um impacto financeiro grande, um impacto físico também. Mas a gente viu o resultado, né? Depois que a gente é campeão, a gente vê o quanto valeu a pena. Então eu acho que é o ônus, né, de você participar. E temos uma comissão técnica muito competente para conseguir fazer esses controles de carga. E também tomamos decisões, lembrando, né, no final da temporada passada para essa, de reformulação do elenco, já pensando nisso, em ter uma equipe mais jovem. E para poder, uma equipe jovem, uma equipe grande, para poder preservar os jogadores mais experientes no momento certo.
0: E sobre a logística desse próximo jogo de liga, termina o jogo hoje, tomar banho e janta, já vai direto para o Paraná, né?
2: Isso, exatamente. Foi uma decisão também, conjunto da comissão técnica com a diretoria. A gente está no momento em que todos os esforços são necessários para conseguir ter o melhor desempenho técnico, físico. Então, a gente já fez isso em outros anos e nesse momento também a gente vê que é necessário para a gente fazer uma boa partida de ida lá em Campo Mourão.
0: Ô Vitor, eu e o Kleber estávamos comentando por aqui sobre esse calendário do catarinense ser muito arrastado, né? A gente chega em outubro com um jogo de fase regular ainda. Está sendo pleiteado alguma coisa junto à federação?

0: atenções estavam voltadas para o Campeonato Estadual. Você não divide a atenção com Liga Nacional, com Taça Brasil. Então eu acho que isso seria de grande valia, não só pensando na parte física, mas até no produto do Campeonato Catarinense, né?
1: E para fechar por aqui, eu tenho que te perguntar sobre a questão do Jack Campo também. Você faz parte da comissão de transição, né? Como que tu tá enxergando esse momento, esse trabalho em conjunto da comissão? Você faz parte dela, tem vários outros conselheiros da imprensa, enfim, de vários outros veículos. Como que tá acontecendo e como que os trabalhos estão se desdobrando, Vitor?
0: Cara, a instituição, a entidade de Joinville Esporte Clube, ela é muito grande, né? Então a gente vê o engajamento das pessoas, é muito bonito de ver. Ontem teve uma reunião bem produtiva do conselho, eu pude estar lá também. A gente vê o quanto que as pessoas querem ajudar, o engajamento. Então eu acho que, apesar de todos os problemas que o conselho tem e todas as áreas, poderes de qualquer instituição vão ter problemas a serem consertados, mas não dá para falar que o conselho nesse momento está se omitindo. O conselho, na verdade, está pegando junto. Os conselheiros estão sendo muito responsáveis com o momento do clube. E eu estou ali tentando ajudar da melhor forma. Claro que cada um tem as suas limitações de tempo, os seus afazeres. Alguns estão conseguindo se dedicar mais. Eu acho isso maravilhoso. Alguns se dedicando um pouco menos ou mais nos bastidores. Estou procurando ajudar da forma que eu posso. Sempre pensando bem na instituição e colocando também o próprio departamento de futsal do JEC à disposição, como puder ajudar, a gente está aqui.
1: E para finalizar, é claro que eu tenho que te perguntar sobre as eleições também, né, que vão acontecer dia 23. Como que você enxerga no conselho esses movimentos de outras chapas? E a gente pode esperar alguém da família Kortmann na eleição ou não?
0: Acho que a família Kortmann tá muito bem no futsal, né, com uma gestão profissional. É claro que o quanto, por exemplo, meu pai puder auxiliar e ajudar numa futura gestão no futebol de campo, seria muito valioso. E isso já aconteceu até na própria gestão do Charles. Ele participava das reuniões, inclusive da diretoria executiva do futebol de campo. Claro que sem muitas grandes decisões, mas acho que tem muito a contribuir nas discussões, né? Então a gente está aqui para ajudar. Eu espero que a gente tenha uma chapa aí boa para frente, né? Que se coloque à disposição do Joinville Esporte Clube. O caminho da eleição acho que está sendo muito bem feito, né? O clube ele precisa de pressa nesse momento, infelizmente não é o formato ideal, mas a gente torce, está aqui à disposição e torcendo para que a próxima diretoria executiva consiga reverter essa situação.
1: Ô Vitor, agora essa é minha última, tá? A gente viu algumas conversas de bastidores sobre ter uma possível Liga da Justiça aí, que viria junto com a Sportec, é o que os colegas de imprensa dizem, e uma das empresas seria a Corona. Isso procede ou não?
0: Eu não envolveria o nome da Crona nessa situação. Eu acho que existe uma diferenciação muito grande entre pessoa física e pessoa jurídica. A Crona, eu diria que ela hoje é a maior apoiadora do esporte joinvilense, né? Há muitos anos, não só do futsal, mas ela está no Joinville Esporte Clube já há muitos anos no campo, no futsal, já apoiou o time do vôlei, já apoiou o time da Primeirona. Então, assim, a Crona como empresa, ela é fenomenal nesse sentido. Mas qualquer questão que envolva a SAF, eu acredito que não vai envolver Crona ou qualquer outra empresa. Acho que são pessoas físicas, empresários, que talvez estejam juntos. Há, sim, um início de conversa, não é nem um início de conversa, mas a gente sabe de um plano que existe, né? Pessoas que estão por trás tentando reerguer o JEC, tentando de alguma forma fazer uma coalizão para tirar o JEC dessa situação, muito mais por uma necessidade. E quem sabe a pessoa física esteja junto, mas acho que não no caso da empresa.
1: Tá, então obrigado ao Vitor Kortmann, que nos atendeu por aqui gentilmente. Tá, então, Kleber, algumas coisas foram faladas, respondidas, daquela charge que a gente viu que teria aí algumas empresas. Pode tirar a Crona dali, tá, Kleber?
2: Será?
1: É o que eu entendi da resposta aqui, né?
2: Uma das maiores empresas da cidade não vai apoiar o Joinville, eu não acredito nisso.
1: Ela apoia, né, Kleber? Mas com patrocínio, no caso, né? Não como uma investidora de SAF, pelo que eu pude entender por aqui. Mas, de qualquer forma, acho que dá pra gente absorver também que há um trabalho conjunto e acho que todo mundo tá na mesma pegada desse engajamento, desse trabalho pra... claro que não deveria ser o conselho para estar lá hoje, mas é o que o momento prevê e o JEC, aparentemente, as pessoas estão conversando pro mesmo lado, né, Kleber?
2: Tá, então tem que apagar aquela charge lá, tá?
1: Não apagar, mas apagar talvez aquele tubo de conexão que tem lá,
2: tem,
1: né?
2: Tem que apagar a charge.
1: Que tá, eu soube que a de energético é bem quente, então as outras marcas ali de...
2: Não, energético quente faz mal, cara.
1: Ah, não, mas depende daqui... Nesse sentido que eu tô falando, pode fazer muito bem, ô Kleber. 6h50
2: mas,
1: e também...
2: Só um detalhe, né? Oi. Só um detalhe. A gente tava enchendo o saco aí por causa do calendário.
1: Eu ia te perguntar sobre isso.
2: Essa informação que o Vitor traz, ela é bem interessante, né?

0: adequação do Campeonato Catarinense, né? É a adequação de todo o calendário brasileiro para que os times, quando cheguem no funil, não estejam esgualepados, né? Então, acho que essa é uma questão racional e é uma questão de inteligência, né? De valorizar o produto, né? O que é mais importante precisa ser priorizado, né? E eu acho que aí a gente tem Liga, tem Copa do Brasil, algumas outras competições mais fortes dentro do calendário em relação ao regional. Ah, é gostoso um clássico, um duelo, a rivalidade de Araguaia e Joinville. É, mas eu acho que esse jogo, né, esse duelo, vai ter a vida toda, né? E às vezes tem algumas outras situações que merecem ser melhores observadas. Né?
1: É, precisam ser melhor observadas e acho que tendo esse movimento, minimamente ele deixa a gente otimista, né, Kleber? A gente não quer, deixar claro aqui, que às vezes as pessoas podem interpretar errado, a gente não quer matar esse estadual. A gente quer que ele fique mais atrativo e menos... Qual que é a palavra certa seria? Menos maçante, assim, porque tem vezes que existem jogos, o Jack há tempos atrás usava o Sub-20, que eram difíceis de assistir, né? Enfim, é o que a gente aguarda por aqui. 6h52, eu, Kleber Grabowski, ainda repercutindo o assunto Jack. Hoje de manhã recebemos o presidente do conselho, o Dr. Roberto Pugliese Jr., lá no CBN Joga nas 11, o Jota estava presente, Zé Antunes também, a gente fez ali uma espécie de sabatina muito bacana com o atual mandatário do futebol do Jack, e coisas foram faladas, e aí assim, é claro que o D'Artagnan sempre falava e reclamava que faltava dinheiro, mas acho que a forma como o doutor explanou que as coisas estão complicadas, acho que assusta um pouquinho, né, Kleber?
0: Assustam muito, né? Assustam muito. Tanto que o Joinville está aí num mutirão semana a semana, dia após dia, né? Para tentar, de alguma maneira, dar algum equilíbrio, né? E algum fluxo de caixa. Né? O Joinville chegou no limite, né? Ele com dívidas de luz, de gás, né? De salários. Um monte de responsabilidades que o clube tem que tocar e não tem de onde tirar dinheiro, não é que tem pouco dinheiro, sim, é que não tem de onde tirar dinheiro.
1: Kleber, agora eu tô aqui com o Fernando, que ficou fora um tempo das quadras e vai ficar mais um pouquinho, né, Fernando? Você não viaja para o Paraná, né? Boa noite.
2: Boa noite a todos, sim. Fiz exame ontem e daí fui fazer uns passos com bola, ainda tô sentindo o dedão, mas pro jogo da volta eu já tô 100%, se Deus quiser.
1: O tempo de recuperação foi um pouco mais extenso do que tu planejava ou tá dentro do que vocês esperavam? Essa recuperação da tua lesão?
2: Sim, tá dentro, porque iria dar um mês certinho no dia do jogo. Então, primeiro tem a transição ainda para depois poder voltar. Então, os médicos e o Lucas achou melhor eu dar uma segurada, porque às vezes eu posso romper de novo e ficar aí mais um mês, então é melhor segurar esse jogo aqui, mas quinta-feira, se Deus quiser, eu já tô de volta.
1: Como que é ficar fora? Acredito que seja terrível pro atleta, né?
2: Sim, eu não aguento mais ficar de fora, mas faz parte do processo, ainda mais eu que tô disputando ali pela artilharia da liga, tô com um gol a menos do artilheiro e queria estar jogando esses jogos aí que eu gosto, né? Mas paciência, quinta-feira, se Deus quiser, eu tô de volta aí.
1: Obrigado então, Fernando, que gentilmente falou conosco por aqui. Um desfalque para esse jogo de ida, eu esperava ele na relação, Kleber. Ele estar fora, confesso que preocupa um pouquinho, tá?
0: Tá, mas qual era o planejamento? Era pro primeiro jogo mesmo, a volta?
1: A primeira informação que saiu é que outubro estaria à disposição.
0: Eu acho que não, Casa.
1: Acho que sim.
0: Eu acho que a projeção era justamente pro segundo, né?
1: Enfim, é o que eu...
0: É que eu e tu, a gente não tá se acertando muito em termos de declarações. Tá?
1: Para com isso, cara. Mas enfim, Kleber, de qualquer forma, mesmo que estaria ou não, é um desfalque... acho que o Fernando é aquele cara decisivo que, independente do jogo, tá? Catarinense, Liga Nacional, qualquer jogo, é o cara que a coisa tá ruim e ele sempre resolve. Não ter um cara desse num jogo fora de casa... Que aí, contra o Campo Mourão, é um desfalque tanto.
0: O Fernando não é de fase, o Fernando é assim, é decisivo, né? O Fernando tem recurso. O Fernando é um jogador que tá acostumado a decidir nos últimos segundos, é goleador do time, é um tremendo de um desfalque. Ainda mais por um jogo encardido, né? Uma fumaceira que vai ser lá em Campo Mourão essa partida de sábado.
1: E um jogo de Liga Nacional, então, que vai ser muito complicado no próximo sábado, 4 da tarde, então, com transmissão aqui da CBN Joinville, é claro. Teremos Campo Mourão e Jack Futsal lá no Paraná. O Kleber, o teu amigo Klaus tá aqui embaixo, tá ajudando a fazer o aquecimento. Lembra do Klaus, né?
0: Sim, sim, sim.
1: O jogador da equipe...
0: do Palmeiras, né? Jogador polivalente, que joga de volante, joga de lateral. Homem de confiança do técnico Wilson.
1: E bom jogador.
0: Bom jogador.
1: E o Kleber, hoje também tem um fator um tanto quanto atípico aqui no Cal Hansen, que a gente não costuma ver, é que vai acontecer o jogo, os jogadores vão rapidamente se recolher, tomar um banho, jantar e já vão viajar. E aí a gente começa, a gente tem aquele feeling de olhar quem vai viajar ou não, vai questionando e perguntando, e aí tu começa a ver os jogadores chegando aqui na quadra. Uns chegam com mala, outros chegam não. Eu presumo que os jogadores que chegam sem uma mala gigante não vão viajar, né, Cláudio?
0: Ah, já tá. Ou deixou no ônibus, né? Não sei qual é o... Qual
1: não,
0: é o,
1: não tem ônibus aqui.
0: Não tem?
1: Não.
0: Ah, então, tá. Então quem veio sem mala, deixou dentro do porta-mala ou, né, não vai viajar mesmo. Mas tu já tem aí uma pista, não?
1: Ah, alguns jogadores eu vi sem a mala de viagem. Por exemplo, o Lucas é um deles, né? O Rafael Remy chegou com uma mala, o Gui também, o próprio Cleiton, né? Cleiton que hoje vai ser testado justamente.
0: Aliás, essa é a grande figura do jogo de hoje, né?
1: Porque é o grande
0: ele vai pro jogo para começar a partida. Sinal de que o Perim, por mais que tenha brilhado na decisão lá em Camaquã, na Copa da Liga, ele é um goleiro que ainda está com uma defasagem técnica, né, no jogo de linha muito grande em relação ao Cleiton, né, que ainda não está com 100% em termos de ritmo e de sequência.
1: Para quem está na live do YouTube nesse momento, está vendo o goleiro Cleiton aquecendo por aqui, ou Cleiton, como você preferir. Temos também por aqui o Davi Perim também fazendo um trabalho de aquecimento. Ô Kleber, mas eu confesso que... Eu esperava que o Joinville fosse tentar acelerar a volta do Cleiton, mas eu achava que com essa última partida que o Davi fez, acho que ele teria um pouquinho mais de confiança. Aparentemente, já que está fazendo um esforço absurdo para o Cleiton jogar no jogo da ida, né? E também tem a Copa da Liga, dia 31.
0: É, mas o Davi tem seus critérios, né? E ele não vinha nem usando o Davi Perim nos jogos da Copa da Liga e jogou porque não tinha outro, né? Era o único inscrito. Então ele é bastante, bastante realista. Dessa maneira, com a volta do Cleiton, né, se restitui uma certa hierarquia. Se bem, né, o Casagrande, a gente está enaltecendo aí o Cleiton. O Cleiton é um jogador que surgiu no ano passado. Ele não é tão experiente assim, não, nem tão imprescindível, né?
1: Mas nem tão
0: infalível também.
1: É, eu vou te fazer uma pergunta agora que pode ser bola nas costas, ô Kleber, mas...
0: Imagina.
1: Não,
0: gosta.
1: Eu te amo, cara. Ô Kleber, até o Cleiton lesionar, qual é a avaliação que tu faz da temporada dele antes da lesão, obviamente?
0: Ah, acho que...
1: Não era uma temporada brilhante, né?
0: Não, mas também não era assim, ó. Não, era uma rodada, uma temporada... Sabe qual é o problema? É que a régua é Matheus. E aí fica difícil tu se sobressair. Tu tem pouca minutagem e geralmente quando entra no lugar do Matheus, né, o Matheus já fez a parte dele, né? Ou é por lesão ou é por expulsão que o Matheus sai. Fica muito difícil, né? Tu ter chamar a atenção no time que tem o Matheus. E eu acho que quem chamou mais atenção do que o Cleiton nessa temporada foi o Davi também, né? O Perim, justamente. Sim. Nesse jogo de Camaquã, né? Se não tem tu, vai tu mesmo, né? E ele foi muito bem.
1: Ele chama atenção, Kleber, tanto negativamente quanto positivamente também, né? Porque tem uns jogos que ele falha, depois ele volta pra ativa e, enfim, faz um jogo bom aqui colar. E aí tem aquele fatídico jogo que ele pega os dois pênaltis, né? Contra a equipe do Camaquã, isso?
0: Camaquã, né? Fatídico pro Camaquã.
1: Pro Camaquã, obviamente. E pro Gibi também, né? O Gibi tava bem empolgado aquele dia. 6h59, ô Kleber, a relação do Jack pra hoje tem Cleiton e Davi Perim, Guilherme, Luizinho, Henrique, o Zé, Pinheiro, Rafael Remy, Jacaré, Dieguinho, Lucas, Elano, Gustavo e Denis, né? Então da base aqui a gente tem... eu considero o Gui do profissional já, tá? Não considero da base. Então vou botar por aqui o Perim, Zé,
0: tem
1: Elano, Gustavo e Denis, o Denis que voltou da seleção brasileira. Então, é um elenco mesclado justamente para dar descanso para os cobras criadas, como o Pedro Rey, né, Kleber?
0: A sua ausência do Pedro Rey me chama muito a atenção, né? É um jogador que faz o time jogar, é a qualidade do time, principalmente nesse momento que tu não tem o Fernando e que não tem o Robinho. Então o Pedro Rey é esse jogador, é o diferente do time. E na ausência do Pedro Rey, né, o Gui é o grande armador, é o cara que tem essa qualidade, né, de, de organizar o time, né, de botar a bola embaixo do pé, tentar uma dinâmica de jogo, né? E olha que o Gui é um jogador que no início da temporada a gente não dava muita atenção. A evolução dele é algo impressionante ao longo, sim, desse ano.
1: E falando em goleiro, agora a gente está aqui com talvez o melhor goleiro do país, mas que não está, não está na relação hoje e não estará à disposição contra o Campo Mourão, o Matheus. O Matheus, hoje é um jogo que você não está para dar rodagem para os rapazes aí. Você que está no treinamento, como que está a preparação deles para o jogo de hoje?
3: Cara, uma preparação muito intensa, né? Não só comigo ali, mas com o departamento de goleiro todinho ali. Eu desde do jogo ali, antes do APAF ali, foi o combinado que o Cleiton ia jogar hoje, que ele vai jogar o jogo de sábado por estar suspenso. Mas tenho certeza que qualquer um que entrar ali vai estar preparado. Estou muito feliz pelo retorno dele. É um cara sensacional, um amigo, um irmão para mim. E nossa equipe está muito bem preparada para esse jogo. E a gente precisa do resultado para ficar o quanto mais lá em cima na tabela. Então precisamos do resultado de casa, precisamos pontuar, precisamos jogar bem. Porque agora está começando a reta final do ano e isso é muito importante. Desempenhar e vitórias. Então torcer pelos meninos hoje, fazer um excelente jogo, uma excelente viagem. Vou estar sempre aqui na torcida, vou estar treinando também. Para a gente dar o primeiro passo hoje aqui, o primeiro passo lá em Campo Mourão pela Liga Nacional.
1: Justamente sobre esses jogos decisivos, né? Tem o da Liga Nacional contra o Campo Mourão e tem também o da Copa da Liga. E o primeiro jogo da Liga e o final da Copa, você não tá por suspensão. Como que é pra você isso? Tu pensa sobre esses cartões? Tu acha que foram justos ou não? Como que é pra ti isso?
3: Então, é como eu falo, eu tava conversando com o Chuchu hoje na academia, eu acho que achei a primeira expulsão de eu estar fora no jogo sábado muito injusta lá em BH. Eu acho que foi um lance ali tipo de cobertura e querendo ou não era um jogo ali que dependia da classificação de ambos os times, nós para ficar em primeiro e eles para se classificar. Eu acho que não precisava disso também, mas o árbitro se equivocou ali no primeiro lance em BH, mas na Copa da Liga, creio eu que foi uma expulsão justa, a bola pegou na minha mão fora da área, o juiz foi muito feliz ali em tomar a decisão, tive o VAR ali também, olhei o lance e querendo ou não, tentei tirar o braço, mas o Gabriel foi muito rápido e já finalizou, então expulsão justa, mas eu tenho certeza que não foi por minha culpa, tentei tirar o máximo o braço, mas aconteceu, então deixar na mão dos meninos aí, e ele resolve pra nós da melhor maneira possível.
1: E pra gente fechar por aqui, Matheus, um assunto que todo torcedor quer saber, e eu tenho que te perguntar, né? Como que anda a sua renovação com o Jack? Estão conversando, não estão conversando, ou negociações encerradas, Matheus?
3: Cara, ainda conversando ainda sim, mas vai ser uma renovação um pouco complicada, eu entrei num acordo com a equipe da Europa muito boa, até o presidente Vitão falou da proposta, que é uma proposta excelente e irrecusável. Então, assinar contrato não assinei ainda, mas estou com essa proposta na mesa. Agora vai depender muito da diretoria. Não, Portugal. E não só da diretoria, não, porque a diretoria me deu um aval também. Os caras me abraçaram de um jeito que eu não esperava logo no começo, mas é um ciclo que pode se encerrar, mas não é uma despedida. Para mim é um até logo. Eu tenho certeza que, já falei pra minha esposa, que aqui no Brasil, eu acho que uma das equipes que eu vou dar preferência sempre vai ser o Jack Crono.
1: Vai com Deus que você merece, tá? Então, Matheus por aqui, o Kleber Grabowska, aquele tom de despedida que a gente ouviu o Vitor falando um dia, acho que agora se agrava um pouquinho, né?
0: Eu quero saber se ele tá com mala pronta.
1: Não, ele não viaja.
0: Não, tô dizendo pra...
1: Tá. Não, pra Europa deve estar. E assim, né, Kleber? Claro, tem a questão desportiva, que é um grande mercado, mas também o financeiro pesa muito. Acho que está em 5,5 hoje o euro para 1, né? É difícil dizer não, né, Kleber?
0: Aí é muito amor, né? É muito amor envolvido, ou pelo dinheiro ou pelo clube, né?
1: E mais uma... O Jota tá por aí já, Jota? Boa noite.
0: Quais horas que ele tá aqui, né?
1: Tá. Ô, Jota, é mais uma declaração que a gente já tinha falado no Joga nas Ondas anteriormente, mas é mais uma que... Deixar claro que o Matheus não vai ficar, né? Boa noite.
4: E aí, casa, boa noite pra você, boa noite pra todo mundo que nos acompanha. Tava o tempo todo aqui, né? Mas como tem hierarquia, né? A gente fica esperando o âncora da jornada chamar a gente. Como não chama, a gente não vai se atravessar
0: não,
4: aqui.
0: Não, né? É aqueles caras que se metem na abertura do roteiro.
4: Os entrão, quebrando o roteiro do cara. Então, assim, a gente tá por aqui.
1: Tá no roteiro, tu não viu?
4: Quando é acionado, a gente fala um pouquinho. Ô, casa, mas, cara, é aquilo que já tava sendo desenhado, né? E o Matheus, ele é sempre muito transparente, né? Enquanto ele falava nos últimos meses aí, né, que seria complicado, que era uma proposta boa, que ele gostaria de ficar e tal, mas quando a Europa vem, cara, vem com força aí, não tem jeito realmente, né, e desde sempre o Matheus sempre teve uma boa convivência com o Cassiano Klein, tanto que se conheceram e fez um trabalho belíssimo no Cascavel. O Cassiano vem para o Jack Futsal, traz ele para cá também para fazer um projeto vitorioso, um projeto vencedor, só que o Cassiano ele não consegue terminar, né, o seu ciclo à frente do Jack Futsal, vai para o Benfica e tem esse contato sempre muito frequente, né, com o Matheus desde sempre. O Cassiano, para onde vai, tenta arrastar o Matheus e parece que dessa vez deu certo, então. Mas é desfrutar, né? É desfrutar, é o Jack sabedor disso também. Já disse, né? O Jack dificilmente é pego de surpresa, né? Em relação a contratações, a reposições. Então certamente já está no radar aí do Jack Futsal há algum tempo já esse mapeamento de goleiros com essas características para tentar repor. Como o Kleber falava agora há pouco por aqui, a régua é muito alta.
1: Muito.
4: O Matheus ele puxou o sarrafo muito lá em cima. Então qualquer comparação com os goleiros do atual plantel ou com qualquer outro goleiro vai ser muito complicado. A gente está falando por aqui do goleiro titular de seleção brasileira, um goleiro que vem desempenhando muito bem, um goleiro que chama a atenção do mundo do futsal, então realmente é muito complicado, a reposição vai ser muito difícil de ser feita. Então é usufruir, é aproveitar, é desfrutar do Matheus, que tem o contrato até o final do ano. Esperamos que, quem sabe, né, ele possa ajudar o Jack entregando ainda o título do Campeonato Catarinense, o título da Copa LNF, o título da Liga Nacional de Futsal. É o que ainda tem em voga aí para o Jack disputar. Então, tomara que o Matheus faça parte e entregue em alta esse tricolor das quadras. É desfrutar, porque a última dança ainda tem algumas semanas ainda lá. Tomara que seja só lá pro dia 20 de dezembro, realmente, quando o Jack finalizar a temporada com esses títulos que estão faltando, Casagrande.
1: Ô Jota, pergunta hipotética por aqui. Eu sei que teu coração pende pro outro cara que eu vou falar. Mas se vier aí uma Liga Nacional de Título, uma Copa da Liga, já tem Copa do Brasil, tem a Recopa também, ele chega pertinho dele ou não?
4: Cara, aí depende o quesito, né, que você vai avaliar, porque a gente tá...
1: Tamanho, eu digo tamanho.
4: Quando a gente cita aí o William, esse comparativo, são 10 anos de casa, né, cara? É muito tempo. Por mais que não tenham tantos títulos expressivos assim, é só uma, e aí só entre aspas, né? Só uma Liga Nacional de Futsal conquistada, né, pelo Jack e pelo William, mas é muito tempo de casa, é uma história construída desde a base, com um contexto extremamente difícil, né, para o William, que foi formado na base do maior rival, aí vem para cá, faz a vida em Joinville, se torna o ídolo imortalizado aqui no monumento que tem com as mãos dele no hall aqui do Centro Eventos Carl Hansen. Então, por mais que... E aí vai no critério de cada um, assim, né? Pô, o que vale mais? Vale uma idolatria construída numa década? Vale títulos expressivos? Então, vai ficar subjetivo aí pra qualquer um. Então, vamos conversar lá em dezembro, depois que esses títulos se confirmarem, a gente põe na balança e faz uma análise mais fria, viu, seu Casagrande?
1: E ainda falando sobre goleiros, OJ, hoje Cleiton e Perin, né? Eu tava conversando aqui com o Kleber antes, é mais pro Davi Mendonça medir a febre desses dois. Claro que o jogo hoje vale muita coisa pra classificação do catarinense, mas também pra medir essa febre pra Liga Nacional e a Copa da Liga no último dia do mês, né?
4: O planejamento do Jack Futsal já era contar com o Matheus só no segundo jogo, né, dessa Liga Nacional de Futsal. Então o Jack já vinha trabalhando esses dois aí para terem essa reposição, né, pro goleiro Matheus. O Cleiton, cara, ele é um garoto, e aí de novo, né, vocês falavam por aqui, a gente tá falando de dois garotos para tentarem substituir o goleiro da seleção brasileira. Então é uma missão realmente bem complicada. E o Cleiton é um goleiro, assim, que ainda está em formação, os dois estão ainda em formação, né? E quando ele entra é só nas buchas, né? Porque ele entrou lá na Libertadores, no Paraguai, lá na expulsão do Matheus também. Sim. Acabou falhando depois, a galera pegou um rancinho, mas depois ele foi trabalhando.
0: E ele só foi porque o Pato teve uma lesão no olho.
4: Só foi porque o Pato teve uma lesão no olho no treinamento com o Matheus, diga-se de passagem.
1: Jota, eu tô aqui com... Desculpa te cortar, tô aqui com o técnico Davi Mendonça, daqui a pouco ele tem que ir pro vestiário já. Professor, boa noite. Um jogo de catarinense hoje importante que vale muita coisa a efeito de tabela, né?
5: Jogo muito importante. Hoje a gente vai definir o nosso caminho no playoff até o nosso objetivo, que é ser campeão catarinense. E a gente vai com tudo, Fizemos um planejamento, né, em relação à equipe, controle de carga, pra ver quem consegue estar bem hoje e sábado também. Né, a gente vem de uma sequência aí de mais de 50 jogos, então é importante demais a gente seguir todo o planejamento. E os meninos estão prontos e a gente espera competir bem e vencer.
1: Hoje é um jogo para dar ritmo pro Cleiton, né? Ele chega 100% pro jogo sábado?
5: 100%. Na verdade, o Cleiton já tava apto já no, na semana passada, né? Ele fez toda a semana de treino com a gente. Por uma questão mesmo de seguir protocolo, né? Um pouco mais de controle. A gente acabou não colocando ele, colocou ele hoje já pra pegar esse ritmo mesmo e pronto, cara. É o que eu sempre falo, pra estar no Jack o cara tem que estar sempre pronto. Aqui é um dos maiores clubes do mundo, na minha visão, o maior do Brasil. Então os meninos, eles sabem dessa responsabilidade e estão preparados pra isso.
1: Em um dos jogos você falou sobre a parte física do Jack, né, que é esse calendário judia. Hoje não tem o Fernando por questões físicas, não vai ter para sábado também. Como que sua equipe está fisicamente nessa etapa da temporada, Davi?
5: 100%. A gente tem um planejamento muito, muito complexo, inclusive. A gente discute muito sobre isso, né? Então a gente controla a minutagem dos jogadores no jogo. A gente controla a quantidade de jogos na semana, fazendo uma relação direta com a resposta que eles nos dão em relação à recuperação dos pós-jogos, né? Então a gente hoje, 10 meses de trabalho, a gente já tem um levantamento do tempo que cada atleta precisa de recuperação entre jogos. Então por isso que a gente faz um controle específico para cada um, né? Então os atletas mais velhos, eles precisam de um tempo um pouco maior, porque fisicamente, né, a regeneração do atleta mais velho, ela demora um pouquinho mais. E a gente tem todo o nosso departamento de preparação física, né, o departamento de saúde performance, que eu chamo, que faz essa avaliação, e a gente tenta sempre levar os caras aí 100% para os jogos.
1: E para a gente fechar por aqui, ainda dessa parte física, né, quem te ajuda a dar muita rodagem são os garotos do Sub-20 também, que rodam seleção. A gente tem o Denis voltando por aí. O quanto é importante essa integração para ti com o Sub-20 e o nível técnico do Sub-20, né, Davi?
5: 100%, cara. Não seria possível disputar 50 jogos em alta performance se a gente não tivesse um elenco de categoria de base tão forte. E eu não estou falando só de jogos, né? Eu estou falando sobre treino, sobre dia a dia. Porque quanto mais a gente consegue competir no dia a dia, mais a gente desempenha no jogo. Então, assim, a gente vem de um processo, e essa foi uma das solicitações minhas, né, ao Jack, que a gente pudesse fazer realmente esse trabalho integrado. Casou, que era uma grande vontade do Jack também. E vem dando frutos, né? A gente vem tendo uma temporada muito boa, muitos resultados. Garotos convocados para a seleção que nunca tinham sido, fazendo gol. E é isso, cara, é o trabalho, cara. Em nome de Jesus, continuar com muita humildade, com muito pé no chão, respeitando os nossos adversários, para que a gente possa também conquistar títulos, que é o nosso grande objetivo, nosso sonho, e em nome de Jesus vai acontecer.
1: Vai dar certo. Obrigado, professor Davi Mendonça, falando aqui conosco. Gentilmente, o que, que dá para tirar daí, Kleber? Acho que essa integração com a base é muito importante desse Jack Futsal, né?
0: Ah, e ele tem muito mérito, né, de fazer o Rufino se projetar de uma maneira muito rápida.
1: Sim.
0: Na sequência, na esteira, tu já tem o Gui, e só não tem o Ryan, né, porque Ryan, ele sofreu uma lesão, né, que interrompeu a sua sequência, mas era outro jogador que vinha, e como o Davi, ele não tem medo, né, de chamar os guris, botar, né, a gente tá vendo aí eu não vou dizer uma aceleração, né, mas assim, ó, ele tá dando um suporte muito legal para essa base do Joinville. Eu acho que o Davi tem uma maneira de trabalhar com a gurizada que é desafiadora, né? E eu acho que os garotos estão entendendo que se num dia eles não forem mal, né, não é pra vida toda, daqui a pouquinho tem a volta, tem que trabalhar, e é o que ele sempre diz, tem que trabalhar, eu tô observando, eu tô exigindo, e quem se compromete, quem entrega, tem a chance.
1: 7:13, gente, vamos fazer o seguinte, rápida parada aqui no intervalo, rápida parada não, a gente encerra por aqui enquanto a bola não rola, um rápido intervalo comercial e na volta, JD Champs assume a jornada para esse Jack Criciúma, última rodada do catarinense de futsal, tá? 7:14, então, se é esporte, se é Joinville, tá na CBN, já voltamos.
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1: E aí, torcedor, tudo certo? Tudo lindo? Forte abraço para você que se liga aqui na CBN Joinville, noite de quarta-feira, hoje dia 7 de outubro de 2026. Aqui Centro Eventos Carl Hansen, a casa da paixão tricolor, a casa do espetáculo tricolor, que hoje abre as portas para a última, para a rodada derradeira da primeira fase do Campeonato Catarinense Série Ouro de Futsal 2026. A partir das 7:30 da noite, a bola vai rolar para Jack Futsal e Criciúma. O tricolor ainda sonhando com uma remota possibilidade de alcançar a liderança da primeira fase do Campeonato Catarinense. O Criciúma sonhando com a classificação, tentando espantar qualquer risco do rebaixamento. Um grande jogo que vale a sua torcida a partir de agora, numa super rodada. Todos os jogos dessa última rodada começando pontualmente às 19h30. O torcedor vai chegando aqui no Centro Eventos Carl Hansen nessa noite de quarta-feira para acompanhar o tricolor. Modo tímido ainda, baixo número de torcedores para esse jogo decisivo. Equipes recolhidas no vestiário e o Jack Futsal em quadra em busca da melhor colocação possível nessa primeira fase, porque depois... Depois vem aí o mata-mata da Série Ouro do Campeonato Catarinense. O Jack em busca de mais um título dentro de Santa Catarina, continuando a escrever essa história para retomar a hegemonia dentro do salonismo catarinense. E passa muito por uma grande vitória hoje para continuar subindo na tabela mesmo nessa última rodada. Num jogo para lá de especial, num espaço para lá de especial, que a partir de amanhã vai receber também as últimas homenagens ao multiartista Juarez Machado, aqui do ladinho, mas é no complexo do Centro Eventos Carl Hansen, e aqui, né, no palco do Centro Eventos, que a gente já viu tantas e tantas apresentações, manifestações artísticas dos mais diversos segmentos, das mais diversas naturezas, e aqui mesmo, no complexo, aqui do lado, no teatro, amanhã vai receber talvez o filho mais famoso, o maior artista que essa cidade já produziu, que quis o destino que o seu último palco fosse aqui mesmo na sua terra natal, e fica aqui desde já a nossa homenagem ao grande, ao eterno Juarez Machado. Morre o corpo físico, mas a sua arte permanece viva em cada obra e em cada coração apaixonado pelas mais variadas feições que a arte pode ter. Hoje, aqui, diante do Criciúma, o Jack Futsal também tenta prestar essa homenagem com o Futsal Arte, pra cima da equipe do sul do estado. Jack Futsal e Criciúma é atração pra você nessa noite de quarta-feira, então vamos juntos. Aumente o volume, porque a bola rola e a emoção não para!
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0: 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Daqui a pouquinho equipes vêm para a quadra de jogo. Criciúma que não tem nada a ver com o Criciúma Esporte Clube, o Tigre, maior rival da história do Jack Campo. Mas apelou para um uniforme extremamente parecido, né? Camisas tricolores em amarelo, em preto, em branco, calção e meião também na cor branca. O goleiro vem com o conjunto todo rosa, camisa e calção na cor rosa, com meiões pretos. E o Jack Futsal daqui a pouquinho com o novo belíssimo conjunto número 3 do Jack Futsal, inspirado no hino oficial do Joinville Esporte Clube, camisa preta e vermelha, vermelha e preta, com calções e meiões na cor vermelha também, belíssima combinação, uniforme lançado hoje, que vai estrear hoje diante dessa equipe do Criciúma. Tomara que a nova roupa dê sorte. A CBN Joinville nessa noite está trabalhando com as reportagens do Roberto Casagrande, que desde as 6:30 da tarde vem conduzindo Enquanto a Bola Não Rola. Na central de operações tem Cauã Pereira, na supervisão técnica aqui no Centro Eventos Carl Hansen, a competência de Alex Sevegnani, o Alex DJ. Os comentários e a coordenação da CBN Joinville a cargo de Kleber Fernando Grabowska. A CBN em Santa Catarina, que tem a coordenação de Jean Manrich, e a gerência geral de esportes da NSC é de Luciano Calheiros. Em nome desse timaço, JD Champs por aqui, abraça e agradece você, torcedor, pelo carinho da sua audiência, da sua companhia, da sua parceria. Vamos juntos, noite de futsal aqui no Centro Eventos Carl Hansen. Bora direto para a beira da quadra, quero o primeiro destaque, a primeira informação desse Jack Futsal, desse modificado Jack Futsal, com ele, Roberto Casagrande. Aí, Casa, boa noite!
1: Muito boa noite, Jota, boa noite a todos que nos acompanham aqui na CBN Joinville. É um Jack modificado porque assim que acabar a partida, já pega a estrada rumo ao Paraná. Para isso, o técnico Davi Mendonça traz cinco jogadores, na verdade, das categorias de base, para dar um pouco de respiro aos mais experientes e também ter todo mundo inteiro para esse jogo do sábado. Hoje temos, então, Denis, Elano, Gustavo, Zé e o Davi Perim na relação, Jota.
0: Esse é Roberto Casagrande trazendo os primeiros destaques, as primeiras informações desse Jack Futsal. E do outro lado, as informações do Criciúma do sul do estado, Casa.
1: O Criciúma que viajou hoje, saiu meio-dia lá do sul do estado e veio para pontuar. Precisa minimamente fazer um ponto para não ter que olhar para a zona do rebaixamento, Jota.
0: 7:23, equipe de arbitragem vindo para a quadra de jogo. Daqui a pouquinho vem o Criciúma, daqui a pouquinho também vem o Jack Futsal. É hora de opinião aqui no microfone da CBN Joinville, a opinião é com ele, Kleber Grabowska. E aí, Kleber, boa noite!
2: Boa noite, acho que é uma temporada passada, né? O Criciúma tinha um time bem competitivo, incomodava, numa situação um pouco parecida com esse Joinville, que ia para o campeonato estadual não a força completa, e desse time do Criciúma surgiu o Dieguinho. E foi um Criciúma que chegou até a semifinal do Campeonato Catarinense, né? Só que nesse ano as coisas não se encaixaram assim tão bem, a ponto do Criciúma chegar nessa última rodada precisando pontuar para chegar na fase de classificação. Não é um time forte, não é um time muito competitivo. O Joinville pega esse jogo para carimbar a sua vaga no G4 e quem sabe entre os dois primeiros para ter vantagem. Mas acima de tudo, para dar rodagem, para observar o Cleiton e embarcar para Campo Mourão.
0: 7:24, no momento em que o Centro Eventos é iluminado apenas pelas lanternas dos celulares. E também aqui pela luz da cabine da CBN Joinville, a única iluminada nesse ginásio. O time vai sendo chamado, repito, com o seu novo uniforme, camisa que tem os ombros pretos, do peito para baixo é na cor vermelha, calções e meiões também na cor vermelha. Aliás, o meião vai na cor preta, o meião para esse jogo de hoje. E no meio, naquela junção do vermelho com o preto, foi criado por ali aquele VU, né, do áudio, aquele quando o áudio oscila, sabe, aquelas casinhas de áudio e tal, aquele gráfico, foi isso que foi recriado por ali, porque o uniforme foi todo inspirado aí nas ondas sonoras emitidas pela equipe, pelo hino do Jack Futsal. O 2 é do narrador, tá, seu Kleber? Não me derruba, seu Kleber Grabowska. 7:25, você participa conosco pelo nosso WhatsApp 479-9972-3493. WhatsApp tá liberado, tá online. Manda aí a sua mensagem positiva pra esse Jack Futsal, pra esse tricolor das quadras, 479-9972-3493, ou ainda pelo nosso chat do YouTube da CBN Joinville. Participe conosco, pode entrar aí, pode mandar aquele like maroto. você fica à vontade, curte, deixa o like, pega o link e espalha pra geral. Um abraço também pra você que tá lá dando aquela atualizada na outra aba, né? Naquela outra aba é imagem lá e áudio cá, que eu sei que você tá ligado também. Obrigado. O importante é você dar like nas duas, tá? Um beijo carinhoso pra toda a galera do NSC Esporte conosco também. 7 horas e 26 minutos é a última rodada na primeira fase. Ô Kleber, pra conquistar a liderança, o Jack não depende só de si. Mas também, assim, não é tão improvável. É difícil, mas dá pra sonhar ainda ou não?
2: Olha, empate entre Pouso e Chapecoense...
0: já ajuda.
2: Beleza, né? O Joinville vence e vai a 22, passa os dois.
0: Os dois são os líderes atualmente.
2: É, o duro é o Jaraguá, né? O problema é o Jaraguá,
0: pega, né? Pega o caçador
2: muito,
0: em casa.
2: É, acho muito difícil que o Jaraguá não vença, então aí fica a dificuldade. E esse é o ônus, né, o Jota, de uma campanha que tem... uma derrota apenas, mas tem muito empate, né? Se uma dessas, um desses empates fosse transformado em vitória, o Joinville, além de mais pontos, né, teria o mesmo número de vitórias dos times que estão à frente dele. Então, pelo número de vitórias, fica difícil o Joinville chegar à primeira colocação. Mas, num segundo lugar, dá pra acreditar.
0: São 5 vitórias, 4 empates e 1 derrota desse Jack Futsal até aqui. 40 gols anotados, 20 gols sofridos. Os números dessa equipe do Jack Futsal. Criciúma, por sua vez, é o 8º colocado. Jack é o 4º, Criciúma é o 8º. São 12 pontos, 3 vitórias, 3 empates e 4 derrotas até aqui. 27 gols anotados, 25 gols sofridos dessa equipe do Criciúma. Já executado o hino de Santa Catarina. Sendo executado o hino nacional brasileiro. Aqui no Centro Eventos Carl Hansen. Vamos escalar as equipes. Saber como vem a quadra o Jack Futsal, como vem a quadra o time do Criciúma, começando, claro, pelo tricolor mais amado de Santa Catarina.

0: em busca da melhor classificação possível nesse campeonato catarinense. O técnico Davi Mendonça faz uma mescla nos relacionados, bota um pouco das categorias de base, um pouco também do elenco profissional que já vem atuando. E no quinteto inicial temos no gol, voltando hoje, 16, Clayton. Com a 6, Guilherme. O 14, já recuperado da pancada no último jogo, é o Pinheiro. Com a 71, o Dieguinho. E com a 98, Gustavo. Na ação também temos 23, Davi Perim, 7, Luizinho, 11, Henrique, 12, Zé, 18, Rafael Remy, 25, Jacaré, 87, o Lucas, 96, Elano e 99, o Denês. Esse é o time do técnico Davi Mendonça, Jota.
1: É esse tricolor embalado por esse hino hoje, vestindo o hino tricolor, esse Jack Futsal. E do outro lado, como vem o Criciúma Casa?
0: O time do técnico Alexandre Verdier precisa hoje minimamente empatar para não ter que se preocupar com zona de rebaixamento ou ter que olhar os outros jogos, né? Para isso ele bota no quinteto inicial 2 Renan, 12 Paulista, 6 Jean, 77 Simon e 33 João. Esse é o quinteto inicial da equipe do Criciúma, que tem à disposição também 72 Vargas, 15 Pedrinho, 7 Juca, 16 Filipinho, 88 Nicolas, 99 Lessandro, 3 Arthur, 11 Cardoso e 9 Pezinho. Esse é o Criciúma, já tá.
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0: Apita o jogo o senhor Renato Arriola Rochadel. Ele que vai ser auxiliado por Alan Eduardo Rosa. Anotador é a Sandra Regina de Lima. E o cronometrista é Gilmar Edson Martner, Jota.
1: Tudo certo, tudo lindo, tudo pronto. A bola vai começar a rolar aqui no Centro Eventos Carl Hansen para você que nos acompanha na CBN Joinville. Falei aqui das cores do jogo, né? Não tinha reparado também na nova camisa de goleiro do Jack por ali, toda na cor cinza. Ao longo do corpo, um cinza mais claro, nos ombros um cinza mais escuro, calções nesse mesmo tom escuro do cinza e os meiões um pouquinho mais claro. Vai começar o jogo, são 7 horas e 30 minutos. Numa noite especial de definições nesse campeonato catarinense de futsal, última rodada toda nessa quarta-feira. Depois de hoje vamos conhecer já os confrontos de quartas de final e também os rebaixados para a Série Prata do campeonato catarinense. O Jack Futsal hoje em busca dessa vitória para seguir sonhando com as primeiras colocações. O árbitro vai chamando por ali todos os atletas. Vai ser respeitado, evidentemente, um minuto de silêncio. Antes disso, o Criciúma está lá batendo aquela foto. Ô, Casagrande! Casagrande! O que o Alexandre Verdieri, técnico do Criciúma, é a cara de D'Artagnan de Oliveira, também não está escrito no gibi, né?
0: O Criciúma precisa de musculatura financeira, ô JT Champs. Falta musculatura pra esse time.
1: Não importa como começa.
0: E sim como termina, né? E cara, parece mesmo, tá? Bela observação, JT Champs.
1: Olhos de lince, de Kleber Grabowski, que flagrou por aqui. E nesse momento, vamos então respeitar um minuto de silêncio aqui no Centro Eventos Carl Hansen, repetindo pela morte aí do grande multiartista Juarez Machado, que será velado amanhã aqui em Joinville, aqui no teatro que leva o seu nome, anexo ao complexo aqui do Centro Eventos Carl Hansen. E Juarez Machado, um artista, né? Das suas múltiplas facetas, múltiplas formas de demonstrar a sua arte, até mesmo nesse último ato, ele consegue surpreender, porque o velório do Juarez Machado vai ser amanhã, justamente quando completam-se 25 anos da inauguração do Teatro Juarez Machado. Nesse mesmo dia, 25 anos, ele será velado justamente nesse espaço. Fica aqui a nossa homenagem também, a nossa condolência a esse grande artista, toda a família e aos amigos de Juarez Machado. Sob os aplausos do Centro Eventos Carl Hansen, a bola vai começar a rolar aqui. Boa sorte, tricolor! Joga por arte, com as bênçãos lá em cima, a partir de agora de Juarez Machado. O tricolor ataca para o lado esquerdo do seu dispositivo, consequentemente a equipe do Criciúma ataca para o lado direito. Boa sorte, Joinville! Que seja um grande jogo, que seja uma noite de vitória para esse Jack Futsal. O Tigre, aliás, a equipe do Criciúma é quem vai dar a saída para esse comecinho de jogo. Simon vai movimentar a bola pela primeira vez. O árbitro confere os últimos detalhes. Atenção, torcedor! Apita o árbitro! A bola rola e a emoção não para. Vamos juntos!
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1: Pode ligar, que aqui tem jogo, as emoções do Campeonato Catarinense, Série Ouro de Futsal, a bola tá rolando, Jack Futsal e Criciúma, Criciúma e Jack Futsal, última rodada, 11ª rodada, Série Ouro do Campeonato Catarinense, a elite do futsal de Santa Catarina, conhecendo hoje os classificados para as quartas de final. Escanteio para o Criciúma, bola tocada mais atrás, vem o chute pro gol, desviou na marcação, chega ajudando aqui atrás, tirando de qualquer maneira por ali o Gustavo. A bola se perde pela linha lateral, é posse de bola para a equipe do Criciúma, mais uma vez aqui pelo setor da direita na quadra ofensiva. Comecinho de jogo hoje com a presença da torcida organizada, União Tricolor, diferente dos últimos jogos, né? Últimos jogos, né? A torcida organizada do Jack não compareceu, hoje comparece para fazer aquele barulhinho, aquele barulhaço, mas o torcedor comum hoje não veio, né? Em grande número por aqui, hoje está baixo o quórum. É isso, né? Reta final do Campeonato Catarinense, o que vale realmente é o filé mignon depois do mata-mata. Lateral para a equipe do Jack lá pelo setor da direita na quadra ofensiva. Vai o Guilherme para fazer a movimentação por ali. O tricolor hoje estreando o terceiro uniforme. A nova camisa bonita demais esse conjunto do tricolor, o Kleber Grabaus.
3: Essa é vermelho mesmo?
1: É um tom abaixo, né? É um bordô?
3: É por aí, né?
1: É um vermelho. Não é um grená, mas é um
4: bordô. Não lembra
1: bordô.
4: A camisa do Manchester, Jota? Não, né?
1: Não.
4: Não, né?
1: Calma também.
4: Ah, só tô perguntando.
1: É um bordô. É um bordô. Bordô com preto.
4: Aí, ó.
3: E a camisa...
4: Gostaram? Vocês gostaram?
3: E a camisa do Criciúma não é amarela.
1: É um dourado. Ou um amarelo queimado. Como queira. Sai jogando o Clayton com o seu uniforme silver. Tons de silver. Ele arma pela esquerda pro black and vinho. Rose. Vem o time do Jack, lá pelo setor da direita agora com o Guilherme, Edano Gustavo, movimenta a posse de bola na quadra ofensiva para a equipe tricolor, 0-0, comecinho de jogo, Dieguinho chama na individual, bate cruzado, carimba na marcação por ali, afasta Pedrinho, o Jack briga ainda mais uma vez, chega o próprio Guilherme, recua a bola para o goleiro Clayton, com os três dedos, lança na frente por ali, direto nas mãos do goleirão Renan, põe no chão o Renan, já tenta essa bola longa, tentando explorar a deficiência defensiva do Jack, vem Cristiano, a bola batida para o gol, Clayton faz a defesa, firme por ali o goleirão, camiseta 16, voltando hoje a meta tricolor, goleiro de 20 anos de idade, sai jogando na quadra de defesa com o Guilherme, corta a luz do Pinheiro no Dieguinho, devolução perfeita pro Guilherme pela direita, agora vem o cruzamento, Pedrinho faz o corte, tava ligado o Pedrinho, fica com ela Pedrinho, levanta a cabeça Pedrinho, recua no Renan, Renan sai jogando errado, o goleiro do Criciúma, o Joinville retoma com falta, segundo a arbitragem, o jogo tá parado em Casagrande.
4: E foi na frente do Alan Eduardo a falta, né? Falta do Gui em cima do Simon. O árbitro alega que ele calçou por ali. É a primeira falta do jogo, primeira falta do Jack. Faltando 18 cravados, 0-0 aqui embaixo, Jota.
1: Comecinho de jogo, passe errado do Criciúma. Vem Guilherme na cara do gol, sai Renan! Faz a defesa nos pés do Guilherme, manda pela linha lateral, é posse de bola para a equipe do Jack Futsal aqui pelo setor da esquerda, vai Dieguinho para a bola, autorizado Dieguinho, mais atrás, de novo do Guilherme, Guilherme devolve bola pela canhota, de novo para Dieguinho, vai Dieguinho para cima da marcação, inverte do outro lado, Pinheiro de frente para o lance, devolveu ala oposta para o Guilherme, mais atrás, centraliza a jogada no Dieguinho, Dieguinho arma de novo para Pinheiro, vai Joinville, Pinheiro bate, Renan! Buscar o canto, goleiro do Criciúma. Defesaça, escanteio pro Jack Casa.
4: É a primeira boa intervenção do goleiro Renan na partida. Um tirambaço do Pinheiro. Tira esquinado, Dieguinho na bola, já tá.
1: Dieguinho na bola, toca mais atrás. Pinheiro bate no pé da trave. A bola beija a trave e volta pro Joinville de novo com o Pinheiro. Tenta clarear pra perna direita por ali. O momento é bom do Joinville. Vem tentando asfixiar o adversário. Lançamento na frente pro Gustavo. Corta a marcação por ali por baixo. O Paulista manda pela linha lateral. É posse de bola pra equipe do... Pode trazer que não tem. É Guilherme, fica com ela. Chegou a água. Alô, Juliano Schmidt, aquele abraço. Dieguinho fica com a posse de bola para a equipe do Jack Futsal. A funila jogada, força na frente. Gustavo dominou a devolução. Afasta a marcação. Ela volta no Pinheiro. Pinheiro fica com ela. Jogada, levanta a cabeça, devolve no Gustavo. Paulista! Uma butinada no Gustavo. O jogo tá parado, Casa Grande.
4: Muita falta, né, do Paulista em cima do Gustavo por ali. O bom pivô Gustavo, tá? Das categorias de base, que fez o seu primeiro gol no último jogo do Catarinense contra a Pave Floripa. Falta pro Jack Futsal, uma distância um pouco à frente da linha do meio de quadra. Pinheiro na bola, Jota.
1: É isso. É falta para a equipe do Jack Futsal. Um abraço para Juliano Schmidt, uma espécie de monstro. Posse de bola importante para a equipe do Jack, em 17-7. 17-7 por jogar. Tá na hora do gol. Tá na hora do gol do Joinville. O tricolor já movimenta o seu quarteto. Pinheiro, Luizinho, Rafael Reimi e Guilherme. É o quarteto do Jack em busca desse primeiro gol. Uma falta frontal. É de longe. Dois jogadores na barreira do Criciúma. Vai pintar a jogada ensaiada. O Raimi tá louquinho lá já. No segundo pau, atrás da escadinha por ali da marcação da equipe do Criciúma. O goleirão Renan protege o seu lado esquerdo. Vai Pinheiro pra bola. Jogada ensaiada. Pinheiro deixa Luizinho na bola. Armou pro Raimi. Pegou mal na bola, o Luizinho. Que isso? Bateu fofo. Oferece o contra-ataque sendo puxado pelo Juca. Juca domina a jogada. Também ex-Jack Futsal. Vem a bola rebatida por ali. Afasta a marcação. É lateral para a equipe do Criciúma. Kleber, comecinho de jogo. Quero te ouvir. 0-0, me conta.
3: É, o Joinville dominando as ações, né? Botando muita pressão. Já acertou uma bola no poste. Já teve defesa do goleiro Renan. É um time dominador que joga muito à vontade, contra um Criciúma frágil defensivamente, né? Que tem pouca articulação, né? O Joinville o tempo todo com a bola no pé.
1: Opinião de Kleber Grabowska, lendo o jogo pra você aqui no microfone da CBN. Vem Dieguinho de novo. 0-0, 16:35 por jogar ainda no primeiro tempo. Dieguinho acabou pisando na bola. Dieguinho que surgiu, né, pro futsal aí da Liga Nacional com essa camisa do Jack depois de brilhar com o Criciúma. Vem Criciúma na cara do gol. Simon não conseguiu dominar. Então é aquilo, né? Jogo contra time do tamanho do Jack, todo mundo vai fazer o jogo da vida. Foi assim que o Dieguinho chamou a atenção dessa equipe do Jack Futsal, foi assim que despertou interesse e foi assim que se tornou um dos jogadores importantes aí nesse esquema do Davi Mendonça, especialmente ainda depois da lesão do Robinho, né? Então tem que ficar de olho a todo o tempo, o jogo que pode se tornar perigoso se não cuidar. Vem de novo o Rafael Remy, construindo jogada na quadra de defesa, corre para trás por ali, arrasta a marcação junto com ele, também para, prende, pisa, olha, pensa, a marcação da duríssima dele do João, consegue fazer o passe mais à frente para ali agora para o Zé, Zé faz a tabela, o passe errado, chega Luizinho, faz o corte, manda pela linha lateral, é bola para o Criciúma lá pela esquerda, né, Casagrande?
4: O Criciúma que começa a se assanhar um pouco mais, né, nessa primeira etapa, jogada articulada pela esquerda, segue trocando muitos passes, mas sem nenhuma efetividade, faltando 15:50, 0-0, já tá.
1: Vem de novo o Criciúma aqui pela direita, Simon bate, Cleiton! Faz a defesa, abre o sorriso, o goleiro sorridente do Jack Futsal. Arma jogada de novo a equipe do Criciúma, saindo jogando com o Pedrinho. Rafael Remy dá duro em cima dele. Casagrande, pra mostrar que tá inteiro no lance o garoto Cleiton, hein?
4: Foi só falar, né? Um tirambaço do camisa 77, o Simon, chute cruzado. Difícil de pegar, tá, Jota? Mas o Cleiton tava atento, praticou a defesa. A primeira dele nesse retorno para as quadras. 0-0, Cleiton faz a primeira defesa.
1: 0-0 o jogo aqui no Centro Eventos Carl Hansen. É a última rodada da primeira fase da Série Ouro do Campeonato Catarinense. Vem de novo o tricolor lá para a quadra ofensiva pela direita agora com o Rafael Remy. Rafael Remy gira pelo meio para Luizinho. Vem Luizinho aqui pelo setor da esquerda, coloca na frente, afasta a marcação, volta no próprio Luizinho, armou para o Zé a bola errada. 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Série Ouro do Campeonato Catarinense, 0-0. Obrigado pela sua audiência, obrigado pelo carinho da sua participação com a gente. 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
4: Como é que é? 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
1: Na minha cabeça não tinha ficado tão feio, cara. É, a bola da quadra é a bola do campo, cara. Já eu falo, vem Criciúma de novo. Bola lá pelo setor da esquerda. Aí começa o time do Jack. Mas, ó, sabadão vai ser daquele jeito, tá? 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Agora tem o futsal atacando, tem o tricolor, vem com o Luizinho lá pela direita, corta a marcação por baixo, chega Nicolas, manda pela linha lateral, é posse de bola pra equipe do tricolor mais uma vez. 14:20 por jogar, é o primeiro tempo de bola rolando aqui no Centro Eventos, 0-0. Rafael Remy, Denês, Zé e Luizinho, é o quarteto do Jack em ação agora, além do goleiro Cleiton ali atrás. Vem Rafael Remy para fazer a cobrança pela linha lateral para a equipe do Jack lá pela direita. na quadra ofensiva. Toca curtinho para Luizinho, Luizinho devolve. Rafael Reimi passa o pé em cima da bola, pedalou, puxou para dentro, bateu, trava na marcação. Juca faz o corte, anda pela linha lateral, é posse de bola para a equipe do Jack mais uma vez lá pela direita. Aí o próprio Rafael Reimi para a bola. Ele devolve aqui pelo setor da esquerda agora para Luizinho. Luizinho acelerou para o Denis na ala canhota. Ele devolve no Luizinho. Vai, Luizinho, vai, Luizinho. Eu sou muito mais você. Ele para na frente da marcação. Olhos nos olhos do marcador. Retomou mais atrás, dá no Reimi. Vem Jack Reimi. Devolveu mal. 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
1: Futsal na CBN, Joinville com a última rodada na primeira fase do campeonato catarinense. Vem Juca, domina a bola para a equipe do Criciúma, devolve aqui pela direita agora mais uma vez para Filipinho. Jack se defende, Filipinho Zé faz bem o corte. Última rodada do campeonato catarinense. Kleber Grabowska de olho em todos os resultados. Tem gol, hein, Kleber Grabowska?
3: É, tem gol do Concórdia, 1-0 em cima da a PAF, e com isso Concórdia vai a 12 pontos, mas o empate do Criciúma ainda salva o Tigre, né, para a próxima fase.
1: Vem Joinville, recupera a bola, Lucas bate, pega Renan! No mano a mano, o Lucas perdeu, parou pro Renan. É escanteio, Kleber, ô, Casa.
4: E pra um cara que tem que se firmar, não pode perder um gol desse, né, Jota? Cara a cara com o Renan, bateu em cima do goleiro, vem Jack.
1: De novo com o Lucas, domina a jogada por ali, levanta a cabeça, entrega pela direita mais uma vez para a equipe do Tricolor com o Elano. Ele devolveu no Henrique, Henrique balançou, devolveu mais uma vez para o Lucas. Lucas faz um passe errado, Lucas chega e recua a jogada de novo, conserta a bobagem que fez por ali, é dar no goleiro Cleiton. Sai jogando o Cleiton, se aventurando com os pés pela primeira vez no jogo, já está na quadra de ataque. Deu no Lucas pela direita, ele bate cruzado, Nicolas faz o corte, manda pela linha lateral. É posse de bola de novo para a equipe do Jack Futsal, restando 12 e 59 por jogar ao primeiro tempo, 0-0, Jack Futsal e Criciúma. Henrique na bola, dá mais atrás, Cleiton entra pisando, devolve pela esquerda no Lucas. Lucas faz a movimentação, deixa no Cleiton, dentro do círculo central, entrega pela canhota para Elano. Elano levanta a cabeça, devolveu no Cleiton, tem espaço, Cleitinho, deu no Lucas, Lucas de bico, bate, rebateu e voltou nele. Ô Kleber, o Casa foi feliz, cara, para um cara que tem que se afirmar, tem que se provar aí, não tá respondendo a altura de novo, Lucas. Já você fala, porque vem Criciúma com o Juca. Vinha, ganha lateral. É posse de bola ainda para a equipe do Criciúma Futsal lá pelo setor da esquerda. Restando 12:34. O Jack se defende agora com o Lucas, com o Henrique, com o Elano e com o Jacaré, além do goleirão Cleiton. Vai para a jogada ensaiada por ali, a equipe do Criciúma agora pela esquerda na quadra de ataque, vai Juca para a bola. Momento perigoso, o Jack se defende, está preocupado ali, vem o cruzamento por baixo, desvio, passa e vai embora. Nas costas do Henrique, chegou fechando o Alessandro. Esqueceram do A, né, Casa? O Alessandro.
4: Faltou o A, né? O cruzamento do Juca, que não é aquele do trator, bola nas costas.

0: evoluir, né? E às vezes ele consegue se atrapalhar com o simples. No jogo de hoje, ele perde um gol cara a cara e na sequência, né, já erra um passe quase da contra-ataque. Não é um bom momento do Lucas, não sei se pressionado com o contrato curto, né? Mas não está acrescentando muita coisa, não. E até está tirando, talvez, espaço de um garoto que possa ser mais promissor e mais aproveitado.
1: Agora pegaram o Jacaré pelo rabo, por ali ficou sentindo, pintou o primeiro amarelo do jogo, casa.
2: E foi pro camisa 7 o Juca, né? Pegou o Jacaré por trás, por ali, calçou o atleta tricolor que ia ficar frente a frente com o goleiro Renan. Falta bem marcada e cartão amarelo aplicado pro camisa 7, já tá.
1: 12 e 20 ainda por jogar. É o primeiro tempo de bola rolando para você que se liga aqui na CBN nessa noite de quarta-feira de muito futsal para você. Obrigado, tá, pela sua audiência e pela sua companhia. Falta pro Jack pela ala canhota. Rafael Remy toca curtinho de novo no Lucas. Vai, Lucas. Devolve bola pro Remy. Remy fica com ela. Arma devolve lá pela direita. Acelerou Guilherme no Lucas. Lucas fica com ela de costas para o marcador. Recomeça no Pinheiro. Pinheiro dá no Rafael Remy. É Remy. Parte para cima na marcação. Pedalou, puxou. Tenta o cruzamento. Bate na marcação. Voltou no pé do próprio Japa. É posse de bola para a equipe do Criciúma na quadra de defesa. 0-0. Última rodada, a primeira fase, Série Ouro do Campeonato Catarinense de Futsal. Hoje o Jack conhece o seu adversário no chaveamento aí dos confrontos das quartas de final. Vai conhecer todo o caminho até a grande final. Tenta subir mais ainda nessa tabela para trazer os mata-matas para dentro de casa. Vem Jack Henrique, bate! Renan! Busca no pé da trave, jogadaça do Henrique, agora é escanteio, casa!
2: Jogada individual da experiência do Henrique, né? Cortou pra direita, foi pra esquerda, finalizou, o Renan defendeu, vem Jack, vem Lucas.
1: Vem cruzamento pro Lucas, bola por cima do gol pra fora. 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Posse de bola recuperada pela equipe do Criciúma. Sai jogando na quadra de defesa com o João. Domina João, de costas para o marcador Elano. Chega cortando Elano, manda pela linha lateral. É posse de bola para a equipe do Criciúma. É posse de bola mais uma vez para a equipe do sul do estado nessa última rodada do catarinense. Tenta na bola longa. Bola direto pela linha lateral, é posse de bola para a equipe do Jack. Agora o Lucas caiu, se estranhou por ali com o Paulista, a camiseta 12 da equipe do Criciúma. O Henrique já chega para tirar o Paulista dali. O Lucas ficou sentindo algo ali na boca do estômago, viu, seu Roberto?
2: Foi uma trombada com o Paulista, né? O Lucas não viu. O atleta do Jaraguá acabou trombando, pegou na boca do estômago, está reclamando por ali. Ficou pistola. O Lucas já se levanta, vai sair. Segue tudo normal, lateral para o Jack Pinheiro na bola, já tá.
1: Pinheiro na bola, Kleber, 11 minutos ainda por jogar, 0-0, esperava mais do Jack, menos, como é que tá?
0: Ah, pelo começo esperava que o Joinville já estivesse à frente do placar. Volta o melhor quarteto até agora na quadra, né? Não é o quarteto completo porque o Jacaré continua por ali, mas volta Dieguinho, volta o Gui, volta o Pinheiro, né? É o Joinville colocando mais força, né? Um quarteto mais forte ainda, né? Sobra o Gustavo e continua o Jacaré para tentar abrir esse marcador que tem um 0-0 teimoso por enquanto, mas o Joinville diminuiu, né? Diminuiu o ritmo que vinha apresentando, principalmente com esse primeiro quarteto que agora volta a quadra.
1: Você se ligando na CBN Joinville nessa noite de quarta-feira, muito obrigado pela sua audiência e pela sua parceria. Manda um abraço aqui, ó, pro Igor Keller, tá mandando um recado no nosso YouTube, valeu Igão, um abraço para você. Eduardo Maurício Júnior, tá mandando um recado também, valeu Eduardo, sempre fazendo a boa, viu Eduardão, um abraço. Luiz Vieira, bom jogo, boa transmissão, vamos Jack, valeu. Você que tá chegando no YouTube aí, já deixa aquele like maroto, tá? Se inscreve no canal da CBN e deixa o like que nos ajuda demais. Tem muito esporte ainda na programação da CBN. Vem Criciúma, Paulista, deixa a dois na saudade, engatilha o chute e faz o passe nas costas do Jean. A bola não foi boa não, ele foi se emocionando com a evolução da jogada, depois na hora do passe, se emocionou demais, ô Casagrande.
2: A intenção até foi boa, mas o Jean não entendeu. O Jean foi muito pro fundo e o passe era nas costas. O passe era mais posicional, né? Bola pro Jack, segue tudo 0-0 aqui embaixo. O Cleiton vai avançando.
1: Vem Cleiton avançando pra quadra de ataque, ele bate cruzado. Pega na marcação, voltou o Cleiton.
2: Cleiton. Isso, cara.
1: Ele bateu, deu rebote e voltou. O próprio Cleiton já deu uma voadora na bola por ali. pra mostrar que tá ligadaço, seu Roberto.
2: Sabe quando tu ativa a estrelinha no Mario World? Foi o Cleiton agora, saiu correndo, finalizou, exigiu que a defesa tivesse atenta por ali, no rebote ele tentou, mas furou, o Jack podia ter tomado gol nesse lance, mas faltando 10:30, 0-0, o Cleiton tá 100%, já tá.
1: 0-0, primeiro tempo de bola rolando aqui no centro-eventos Carl Hansen. Tô nessa com o Roberto.

0: Roberto Casagrande com Kleber Grabowska, com Cauã Pereira, com Alex Avenhano e todo o timaço da CBN mobilizado na última rodada do Campeonato Catarinense. Vem de novo o Jack Pinheiro. Boa bola na ala oposta lá pela direita para Guilherme. Guilherme domina, mas corre para trás. Recomeça no círculo central. Pinheiro devolve no Gui. Próximo à linha lateral do gramado. A quadra por ali. Fica com ela ainda. É Guilherme. Tenta passar pela marcação. Dá duro em cima dele. Jogador da equipe do Criciúma. Guilherme prende. Segura a jogada. Vai recuar agora no goleiro Cleiton. Cleiton domina o goleiro da equipe tricolor. Vem Cleiton. Se aventurando, já está na quadra de ataque mais uma vez pela direita. Levanta a cabeça, entrega a bola para o Luizinho. Grande bola no Guilherme com espaço, bateu Renan. Pega de novo o goleiro do Criciúma, casa.
1: É bom esse tal de Guilherme, hein, Jota? Achou o espaço, recebeu o passe, meteu um tirambaço. O Renan pegou, vem Jack de volta. Guilherme com a bola.
0: Guilherme fica com ela, pisa nela, entrega para o Dieguinho. Dieguinho dá mais atrás, o Pinheiro chega à marcação, mordendo por ali o Paulista. Faz o corte, o capitão da equipe do Criciúma. É lateral para a equipe do Jack Futsal lá pelo setor da direita, restando 9:42. 9:42 por jogar ainda para o jogo técnico Davi Mendonça. O jogo está parado. O que será que não está gostando o Davi Mendonça, hein, seu Kleber?
2: Acho que não está gostando também do ritmo do time, né? O time que teve intensidade, teve domínio e deixou o Criciúma gostar do jogo, né? E um jogo que era amplo, favorável ao Jack Corona, né? Continua agora sendo um jogo mais equilibrado, um jogo até mesmo arriscado. Joinville não marca gol, não tem tanta força assim. São 9 conclusões à meta do Criciúma contra 3 do Criciúma. Joinville meteu bola no poste, o Criciúma quase marcou um gol com um carrinho na pequena área, né? Tá na hora do Joinville fazer valer, né? Ter um pouquinho mais de objetividade, né? Um pouquinho mais de pontaria, né? Pra tirar esse 0-0 e ter tranquilidade no jogo. Não sei se também, né, Jota? Se o time aí não tá um pouco preocupado com o que tá acontecendo em Campo Mourão, tá pensando na viagem, né? Acho que tem que ter concentração em quadra pra fazer o que é obrigação, vencer do Criciúma, que por enquanto uma vitória não tão encaminhada como a gente esperava, principalmente pelo bom começo que o Joinville teve.
0: Até porque é aquilo, né, cara? Tem tanto jogo aí ao longo do calendário do futsal que os caras ficam se lambendo para chegar na hora aguda da temporada que vai começar agora, né? Com os mata-matas. Então, tão próximo assim, obviamente o cara não vai tirar o pé de propósito por ali. Todo jogo tem que ir no limite. Mas, evidentemente, passa, né? No inconsciente do cara, pô, cheguei até aqui e tal. É, o foco tá lá, não tem jeito.
2: E deu uma segurada nos garotos, né? Botou um time mais experiente. Antes o Jacaré, agora o Luizinho em quadra.
0: Esse é o detalhe pra você. A bola volta a rolar com o Luizinho e bate pro gol, bateu fraco. Facilitou a defesa do goleiro Renan. Renan tenta nessa bola longa por ali, chega o próprio Luizinho, mete a cabeça na bola, faz o corte. Dieguinho, a deixadinha pro Pinheiro. Pinheiro até levantou bem a bola, mas um pé atrapalhou o outro na sequência ali, né, Casagrande?
1: Jogada de efeito do Pinheiro. Ele tentou uma jogada de efeito, mas acabou se atrapalhando. A intenção foi boa, a execução nem tanto. Eu já tô só uma informação, duas informações por aqui, né? Primeiro, lá em Chapecoense e Pouso, tá 1-0 pra Chape. E Jaraguá e Caçador, 0-0 por enquanto, tá?
0: Aí, ó. Alô, Caçador, faça a sua parte. Lembrando, aliás,
1: o empate serve já, né?
0: O empate serve também. Aí o Jack tem que ganhar aqui, né?
1: É, falta isso, né?
0: Falta esse detalhe, esse mero detalhe. Jaraguá abriu as portas da arena, não cobrou ingresso, fez uma festa danada lá, chamou o torcedor. Vamos ver se vai render. Agora o Pinheiro se estranhou por aqui com o Simon. A arbitragem pegou a falta do Pinheiro. O Pinheiro não gostou, o Simon já saiu por ali. Empurraram lá a mesa no centro da quadra. Falta anotada, né, ô Casagrande?
1: E o Renatinho mandou sair o Pinheiro, que foi reclamar e falou: sai, sai, foi falta. Falta bem marcada do Pinheiro em cima do Simon. Essa é a segunda falta do Jack no jogo. Faltando 9 cravados, 0-0.
0: 0-0, sai jogando o Criciúma. Bola lançada na frente para ali. Simon, nossa, agora senhora. Foi pro revide. Agora empurrou o Pinheiro, falta anotada. É posse de bola para a equipe do Jack na quadra de defesa. 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
0: 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É posse de bola pro Jack Futsal aqui. Lucas faz a proteção, devolve no Jacaré. Jacaré devolve na proteção por ali, mais atrás agora pro Lucas. Corre atrás da bola, Lucas. Fica com ela o Lucas na quadra de defesa. 8:37, Lucas levanta a cabeça, transfere do outro lado para Rafael Remy. Remy fica com ela, devolve no Lucas. Tudo isso rolando na quadra de defesa da equipe do Jack. Henrique coloca na frente para o Jacaré. Domina de costas para o marcador. Esconde a bola por ali. Vai cantando a jogada, o pivôzão da equipe tricolor. Ganha no corpo, na massa, esconde. Mais atrás, de novo no Remy. Remy fica com ela. Jogada se desenvolvendo aqui pela ala canhota na quadra de ataque. Levanta a cabeça, transfere do outro lado. Dá no Lucas. Vai Lucas para cima da marcação. Ele afunila, trouxe para dentro. Inverteu do outro lado. Rafael Remy pedalou, tirou o primeiro marcador, faz o cruzamento, a bola passa por todo mundo e vai embora. Lá do outro lado, é só lateral Casagrande.
1: O Japa é liso, Jota, ele foi inteligente, driblou a marcação, cortou para a esquerda e tentou o cruzamento rasteiro. Ninguém fechou na marca da linha da área por ali, uma boa chance desperdiçada. 0-0 aqui embaixo, faltando 8 cravados, Jota.
0: 8 minutos por jogar, é só o primeiro tempo de bola rolando para você que nos acompanha aqui na CBN Joinville. 0 para o Jack Futsal, 0 também para a equipe do Criciúma. Fechamento dessa primeira fase do Campeonato Catarinense. O Jack na quarta colocação vai somando só um pontinho, não vai conseguindo subir não. Vem Rafael Remy, arma aqui pelo setor da esquerda no campo de defesa. Cleiton acelera o goleiro Cleiton. O Henrique nem foi na bola. Não dá pra ter ido nessa bola não, o Kleber Gravão.
2: Acho que o Cleiton tá meio...
0: afobado?
2: Afobado, o time um pouco desconcentrado, né, errando passe. O Cleiton tá querendo mostrar jogo, acho que de repente é até excesso de vontade. Jô.
0: É isso, tentou forçar o passe por ali, o passe errado, a bola volta para a equipe do Jack Futsal. 7:43, Jack que hoje não tem Alves, não tem Pedro Rey, não tem Kevin, poupados aí pelo técnico Davi Mendonça. Não tem o Fernando machucado, não tem o Robinho machucado. A galera fora é muita qualidade fora também, impressionante. E o goleiro Matheus, poupado aí desse jogo, já que ele não vai jogar pela Liga Nacional no sábado, né? Tá suspenso. Sim. O Davi Mendonça já aproveita para dar minutagem tanto para o Cleiton quanto também para o Davi Perim, que tá no banco. Sai jogando Rafael Remy, lança na frente para Jacaré, domina Jacaré bem na altura da linha divisória da quadra. Faz o giro, protege a bola, encontra por ali o passe agora para o Henrique. Dentro da grande lua, Henrique vai penteando a bola com muito carinho, deu no Remy. Nossa senhora, Remy. Ô Remy, vamos jogar a bola, Remy? Pode ser, não? Me ajuda aí. 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
0: 6:57 por jogar a primeira etapa aqui no Centro Eventos, Série Ouro Campeonato Catarinense, 0 para o Jack Futsal, 0 também para a equipe do Criciúma. Muito obrigado, você que está trabalhando, você que vai rodando a cidade, nos dando carona no transporte por aplicativo, você que está no aplicativo da CBN Joinville, você que está no YouTube, valeu demais, obrigado pela sua participação. Lucas mandou recado no YouTube por aqui, valeu Lucas Balmer. Estamos com 6:46, tá, Lucas? Um abraço pra você, obrigado pela participação com a gente. Sai jogando mais atrás o time do Criciúma. A bola invertida por ali mais uma vez para Filipinho. Dá um chapéu na marcação do Elano. Filipinho fica com ela, devolve mais atrás no Juca. Vai sendo pressionado o Juca, faz o passe errado o Juca. Juca revelado também nas categorias de base dessa equipe do Jack Futsal. Esqueceu que tá do outro lado agora, fez o passe errado. É bola pra equipe tricolor, vem o capitão nessa noite, Henrique. Henrique na bola, autorizado, faz o passe do Lucas, ele bate, trava na marcação, é lateral pro Jack lá pela direita em casa.
1: O Jack vai tentando, né, jogar da esquerda pra direita, da direita pra esquerda, mas tá difícil furar essa defesa da equipe do Criciúma, tem que reconhecer, bem postada, lateral pro Jack do lado direito de quadra, Henrique na bola, Jota.
0: 6:26 pro jogar, primeiro tempo, tá na hora do gol. Tá na hora do gol, Henrique no Jacaré, devolveu no Henrique, chegou engatilhando, teve que atrasar a passada. Recomeça no Elano, Elano fica com ela dentro da grande lua, para, prende, pisa, olha, pensa, dá mais uma vez o Lucas. Lucas cadencia, recomeça mais atrás a jogada na quadra de defesa para o goleiro Cleiton. Vai Cleiton, ganhando metros Cleiton, entrega no capitão Henrique. Henrique na faixa intermediária da quadra, pela canhota agora para Jacaré, transfere na ala oposta para Lucas. Lucas devolve, Jacaré de frente, encontrou Elano. Elano ajeita com carinho de novo pro Lucas, caindo pela ala direita, tentava passar pela marcação, não passa. Lucas vem, faz a proteção e recomeça de novo no goleiro Cleiton. Cleiton força pelo meio no Lucas, destrava bem a jogada no Elano, aqui pela canhota vai o garoto tricolor, vem Jack Futsal, Elano fundo quadra, bate Renan, ele espalma pra cima e faz a defesa em dois tempos, Casagrande.
1: É o Lucas tentando entrar no jogo, né, perdeu um gol cara a cara, depois errou alguns passos,
0: vem Criciúma. Vem Criciúma, bola batida pro gol, Lessandro, carimba na marcação, é mais uma vez lateral depois da tentativa do Lessandro.
1: Lessandro.
0: Difícil, né? É lateral agora para a equipe do Lessandro. É, não dá nem para falar. Vem de novo o Juca, recomeça a Cristina, batida pro gol. Carimba de novo no Lessandro. A bola se perdeu lá pelo lado, a arbitragem é isso. Flagrou, pegou no pé do Lessandro. O Lessandro falou que não, a arbitragem não foi na dele. É lateral, posse de bola para a equipe do Jack Futsal na quadra de defesa. Kleber, o tempo passa. Nada de gol, tá, seu Kleber?
2: É, tá chamando a atenção, né? A resistência do Criciúma. E o Criciúma volta e meia consegue roubar uma bola aqui no campo de ataque. O Joinville tá um pouco afobado até mesmo na saída. Tá ficando um jogo interessante e um 0-0 inesperado.
0: Vem de novo o Jack na tentativa lá pelo setor da direita, ganha mais uma vez o tiro esquinado, quem sabe agora, torcedor tricolor, aumenta aí o volume do seu dispositivo, aumenta também a sua expectativa, aumenta aí a sua energia para chegar aqui ao Centro Eventos Calhansen. Escanteio, Jack Luizinho, força pelo meio, Gustavo não esperava. Ela passa direto pela marcação, passa pelo outro lado, é lateral, posse de bola para a equipe do Criciúma Futsal. O Casagrande, tivemos hoje a convocação da seleção brasileira sub-20, né, de futsal aí pra disputa aí da Zona Norte da Liga Evolução em Xanxerê, aqui em Santa Catarina, e tem Jequiano convocado também, né, Casa?
1: Não tem Jequiano, tem Jequianos, né, essa divisão de base do Jeque, que é muito forte, fazendo a cada convocação provar o baita trabalho que está sendo feito, né. Brian, Elano e Denês vão vestir a amarelinha, né, o Denês já vestiu, o Brian também, mas o Elano então vai vestir mais uma vez a camisa da seleção brasileira, um orgulho e tanto pro Jack Futsal, né, Jota?
0: É, a garotada tricolor representando a nossa nação, nesse mês de outubro também. Vem Guilherme, coloca na frente, leva a melhor sobre o Juca, faz o passe atrás, Gustavo bate, pega na marcação do Pezinho, manda pela linha lateral, Pezinho por ali, boa triangulação da garotada aí, Casa.
1: De garoto pra garoto, né, o Guilherme pelo lado direito tá fazendo um furdunço na marcação do Criciúma, driblou a marcação, fez o passe pra dentro, o Gustavo tentou, a bola não entrou, não foi no gol, na verdade a marcação desviou, e a bola é a posse do Jack Futsal, já tá
0: aqui pelo setor da esquerda, restando 4 e 32, lateral pro Jack pela canhota, vai Luizinho pra bola, autorizado, faz o passe errado pelo meio, corta a marcação do Criciúma, chega pressionando por ali o Gustavo, cede o lateral para a equipe do Criciúma mais uma vez, 4 e 26, 0-0 no placar, é o primeiro tempo de bola rolando aqui no Centro Eventos Calhansen, última rodada, primeira fase da Série Ouro do Campeonato Catarinense de Futsal. É o tricolor, vai conhecer nessa noite o seu adversário das quartas de final do Campeonato Catarinense, em busca de mais um título estadual nessa temporada de 2026, tentando aumentar ainda mais essa galeria de conquistas da Série Ouro. Vem o goleiro Cleiton, avança para a quadra ofensiva na hora do passe, se emocionou o Cleiton, fez o passe errado, ele volta ali agora frustrado de novo, né? Talvez um pouquinho de emoção além da conta do garoto Cleiton nessa retomada aí, só 20 anos de idade.
2: Jaraguá 2-0 em cima do Caçador, o Concórdia 2-1 na PAF, e a Chapecoense vai derrotando o Pouso por 1-0.
0: Situação dos outros jogos, portanto, toda rodada com jogos no mesmo horário. Kleber Grabowska fazendo as contas lá e cá, tá. Como é que vai ficando aí esse G4, hein, o Kleber, do Campeonato Catarinense?
1: Chape e Pouso segue 1-0, Kleber.
0: Chape e Pouso segue 1-0, é isso?
2: 1-0, Chape. Então, Chape 22, Pouso 21, Jaraguá 22 e o Jack 20 pontos. Então, o Chapecoense primeiro, o Jaraguá em segundo.
0: É isso. O Jack não consegue, por enquanto, mudar de posição. Precisa buscar o resultado, depois acompanhar o que vai acontecer nos outros jogos, né? Essa que é a situação do Jack nesse momento. Os 8 primeiros avançam para as quartas de final. Chaveamento olímpico, né? Primeiro contra 8º, segundo contra 7º. E assim sucessivamente, jogos de ida e volta nessas quartas de final aí do Campeonato Catarinense Série Ouro de Futsal. Os dois últimos dessa primeira fase são rebaixados para a Série Prata de 2027. Aqui 3:38. 3:38 por jogar ainda no primeiro tempo. 0-0. 0-0, Jack Futsal e Criciúma. Empate amargo por enquanto para a equipe tricolor. Pinheiro recomeça a jogar, mas tem muito, muito jogo pela frente. Guilherme coloca o Cleiton para correr aqui pela ala canhota na quadra ofensiva. Acelerou, grande bola, vem Joinville, agora cruzamento. Ela passa e vai embora. O Denis tentava um passe por elevação por ali para o Dieguinho, não conseguiu finalizar como esperava. É só tiro de reposição, Casagrande.
1: É o Cleiton com muita intensidade no jogo, a jogada começa com ele, né? Bola no lado esquerdo de quadra, o Pinheiro tenta achar o cruzamento para o Dieguinho. Com mais 2 centímetros ele alcançava o cabeceio, Jota. A bola passou por cima na cabeça dele, foi para a linha de lateral. Quando pede tempo, o técnico Alexandre Verdier, Jota.
0: Para o jogo, Alexandre Verdieri, técnico da equipe do Criciúma. Jogo parado por aqui, 0-0. 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Você se ligando nessa noite de quarta-feira, muito obrigado pelo carinho da sua audiência e da sua companhia. Para você que está trabalhando, para você que está na firma, fazendo aquele serãozinho básico aí, né? Está recuperando o feriado. Um abraço para você, obrigado pela participação, obrigado pela audiência mais do que qualificada por aqui. Você que está no transporte aí, você que está no fone de ouvido, você que está no radião, aquele radião raiz lá, né? Que o nosso ouvinte mandou na cobertura das eleições.
2: O Daniel.
1: Espetacular aquilo lá. É relíquia, hein?
0: Aquela caixona de abelha sensacional. Valeu demais. Obrigado pela audiência, obrigado pela parceria, obrigado pela preferência. 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Sai jogando o Jean para a equipe do Criciúma, gira pelo meio para o Paulista. O passe lá pela esquerda forçado, a dividida do Pedrinho com o Pinheiro. A arbitragem pega o toque no jogador do Criciúma. É lateral, posse de bola para a equipe do Jack. 3:19 por jogar na primeira etapa, 0-0. O passe fraco por ali do Jack, mas deu certo. Ainda sobra pela direita no Guilherme. Coloca na frente, Denesa, devolução. Guilherme bate por cima do gol. Os garotos se encontrando em quadra. A bola caprichosamente foi para fora, a casa.
1: O Denesa em momentos jacaré, né? Fez muito bem por ali o trabalho de pivô. Achou bem o Guilherme entrando na área. A finalização foi por cima do gol. Quase, quase que o Jack abriu o marcador, já tá.
0: Quem sabe, né? Nesse jogo truncado, nesse jogo ranheta, o entrosamento da garotada possa fazer a diferença. Por enquanto, o placar inalterado, placar roxo, que não interessa nenhuma das duas equipes. 0 para o Jack, 0 também para a equipe do Criciúma. Lateral para a equipe tricolor, Dieguinho. Recomeça mais atrás agora no Pinheiro. Pinheiro fica com a posse de bola para a equipe do Jack. Por ali devolve mais uma vez no Guilherme. Guilherme foi olhar para um lado, tocou para o outro, fez besteira. Tocou errado. Paulista recupera o capitão da equipe do Criciúma. Faz o passe mais atrás, desviou na marcação do Denis. É lateral, bola para a equipe do Criciúma na sua quadra de defesa. Posse de bola para a equipe do sul do estado, 0-0. Lançamento na frente, chega Dieguinho, faz o corte pro Jack, ela sobra no Guilherme pela ala direita. É dois em cima dele, Guilherme perde bola, Pedrinho recomeça de novo, tenta sair jogando por ali, chega Denis, ganha bem. Jogo lateral pro Jack.
2: Jogo feio, né? O Joinville entrou na pilha do Criciúma. É um jogo sem troca de passe, sem organização. Até mesmo o Guilherme, que é o cara que pensa mais o jogo, tá envolvido nessa correria. Faz muita falta um Pedro Rei, faz muita falta um Robinho, né? Vamos ver se os experientes conseguem dar uma acalmada e uma organizada no Joinville, que vai se arrastando num 0-0 surpreendente.
0: Você sabe quem tá fazendo falta também, o Kleber Grabowski? O Kevin, né? Um cara que não aparece tanto, mas é um carregador de piano e tanto, cara. Na fase defensiva, na fase ofensiva.
2: E tá numa boa temporada também, né?
0: Poupado hoje aí, né? Pra estar 100% pro jogo de sábado, fazendo uma falta naquelas. Vem Jack, Denis, tem Xuxa também fora, tem a galera fora aí. Vem de novo o Jack lá pelo setor da direita com o Lucas. Levanta a cabeça, toca mais atrás para Dieguinho. Parte para cima na marcação do Arthur. Dieguinho levanta a cabeça, devolve no Lucas. Afunilou, trouxe para dentro, agora bateu pro gol, sobrou o Henrique. Tá lá dentro!

0: geral, nação tricolor, tem gol do Jack no Calhansen, Henrique, um gol com a cara dele, faz o simples que resolve, a bola se ofereceu, ele chegou enchendo o pé, fuzilando o goleiro Renan, que caiu dentro do gol com a rede estufada aqui no Centro Eventos, aberto o placar, inaugurado o placar dentro de casa, o Jack sai na frente, restando 1:35 por jogar no primeiro tempo, Henrique, 1 para o Jack Futsal, 0 para o Criciúma. Essa aí, você viu, casa?
1: Uma assistência meio que sem querer do Lucas, Jota, que foi tentar driblar, perdeu a posse de bola e ela sobrou nos pés do cara que é experiente, do cara que comanda essa garotada. Henrique estufa as redes do goleiro Renan, abre o marcador e faz o Jack ganhar uma posição na tabela de classificação. Aqui embaixo, faltando 1:19, 1-0 pro Jack, Jota.
0: Henrique é gol do capitão do Jack, 1-0, Kleber.
2: Quando não tem jeito, vai no peito, né? Bateu a sobra de bola, a bola travada do chute do Lucas, né? Pra fazer 1-0 no jogo que tava se complicando no primeiro tempo e que agora esse gol pode abrir caminhos, né? O Henrique faz 1-0, a gente tava falando, talvez seja o momento dos experientes organizarem a casa, né? E o Henrique fez o simples, né? Pegou a sobra, meteu pra rede, 1-0, Joinville começou bem, não tava, tá começando a se enrolar nesse primeiro tempo e agora o Henrique abre o caminho.
0: 1-0, tricolor abre vantagem, portanto vai subindo uma posição na tabela e vai chegando à terceira colocação nessa primeira fase do Campeonato Catarinense. Tem muito jogo pela frente, ainda restando 1:19 por jogar na primeira etapa. O tricolor tá vencendo aqui no Centro Eventos. É posse de bola de novo para a equipe do Jack Futsal, mais uma vez atrás por ali agora com o Lucas. Fica com ela o Lucas, dá no Henrique. Henrique na deixadinha de novo pro Lucas. Lucas faz o giro, faz o passe aqui no Rafael Remy. Remy fica com a posse de bola. Entramos no último minuto do primeiro tempo. Rafael Remy pedala, arrasta a marcação pra quadra de ataque, dá no capitão Henrique. Henrique dá na frente pro Jacaré, faz a proteção. Jacaré esconde a bola. Arma a capa do Batman. Abre os dois braços por ali, agora vai tomando paulada de tudo quanto é lado, mas ele é muito forte, vai segurando no físico, faz o giro, o Jacaré briga, tá sozinho também o Jacaré, de novo, oferece as costas para o marcador por ali, no costado não vai ganhar nunca, Jacaré tenta o giro, bate, trava na marcação, voltou nele, é só tiro de reposição, né, casa?
1: Parece um adulto contra uma criança, Jota, impressionante, o atleta do futsal por ali, o camisa 12, o paulista, empurra o Jacaré, empurra e não consegue tirar a bola dele. Depois ele tentou a finalização, a bola desviou no atleta do Criciúma, tiro de reposição, mas o Criciúma já tá no campo de ataque, já tá.
0: É bonito de ver o Jacaré fazendo essa proteção, impressionante, cara. Essa briga pivô e back é sempre muito especial. Sai jogando o Criciúma de novo, tentando ainda na quadra de ataque, 27 segundos. Vai terminar o primeiro tempo no Centro Eventos, 1-0 pro Jack, quem sabe o segundo, Lucas. Dá um chapéu ali na faixa central da quadra, meio aos trancos e barrancos, ficou com ela, mas acabou perdendo na sequência. Chega Henrique, recomeça pro Jack, Henrique recua no Cleiton, limpa bem a marcação, Cleiton. Lança pra frente, se desfaz da bola, 10 segundos. Vai terminar a primeira etapa aqui no Centro Eventos. Vitória parcial do Jack pelo placar de 1-0, gol de Henrique. Para abrir vantagem, para consolidar, quem sabe, uma vitória mais tranquila na etapa final. Lucas dá no Jacaré, faz a proteção, 4 segundos. Vai zerar, vai terminar, vai estourar o cronômetro. Fim de papo na primeira etapa aqui no Carl Hansen. Henrique, 1 para o Jack Futsal, 0 para o Criciúma. Vitória parcial do tricolor Roberto Casagrande.
1: Já tá, tô aqui com o Luizinho. Ô, Luizinho, uma primeira etapa sem muitas oportunidades de gol, mas o Jack sai vitorioso, né?
3: Cara, jogo difícil, a gente sabia como o jogo ia ser difícil, mas acho que se a gente caprichar mais no último passe, a gente vai acabar ampliando o placar, mas vamos ver o que o Davi vai falar no vestiário.
1: Aqui rapidinho, Jacaré, rapidinho por aqui, só pra falar sobre essa primeira etapa, um jogo um tanto quanto truncado, mas até agora o Jack vitorioso, né?
4: Ah, até o momento da partida é só caprichar ali nos últimos 10 metros de quadra. A gente tá mandando o jogo. É isso, é o último passo ali, aqui a finalização é caprichar.
1: Tá, então o Jacaré aqui falando conosco aqui na CBN Joinville. Tem ainda o Henrique que vai sair daqui a pouquinho, antes de falar pra TV, Jota. Daí depois a gente pega ele, tá?
0: Muito bem, esse Roberto Casagrande ouvindo os personagens aí dessa primeira etapa. De por enquanto, 1 pra equipe do Jack, 0 para a equipe do Criciúma. Kleber, Vitória magra, mas importante aí para esse Jack Futsal.
2: É o que se esperava, né? Uma vitória do Joinville. Só que a gente não esperava que fosse uma vitória tão magrinha, né? Tão magrinha, tão suada, tão sofrida nesse primeiro tempo. Em alguns minutos, o Criciúma, em algumas oportunidades, o Criciúma até assustou a meta do goleiro Clayton. Mas é um time que aí mostrou uma certa desconcentração, começou bem, caiu de produção e aí se enrolou, até que faltando um minuto e meio, o Henrique fez 1-0. 1-0 não é jogo definido, já né? Tá? Lógico que nós vai.
1: Tô aqui com o Paulista, jogador do Criciúma. Ô Paulista, o que fazer para conseguir minimamente empatar esse jogo, já que esse ponto é importante pro Jaraguá, né, nessa segunda etapa?
5: Sim, com certeza. Boa noite a todos. A gente começou um pouco abaixo, acredito, com uma intensidade baixa, e eles com um volume de jogo um pouco maior. Ao longo do primeiro tempo a gente foi equilibrando o jogo, tivemos algumas chances, e contra um time da qualidade deles, as chances que a gente tiver a gente tem que matar. E a gente foi um pouco infeliz na defesa baixa, tomamos um gol de rebote, mas não tem nada perdido. Temos 20 minutos para poder buscar o empate e quem sabe a vitória para a gente poder sair com os 3 pontos e classificar no Catarinense.
1: Tá, então o Paulista que falou conosco por aqui. A gente segue aguardando o Henrique, tá, Jota?
0: Pode completar aí, Kleber.
2: Pois é, a gente estava falando, né, que o Joinville em alguns momentos se desconcentrou, se enrolou, o gol do Henrique abriu o marcador, o 1-0 não é definitivo, né? Faltava um gol para o Joinville dominar a partida. O Criciúma tem algumas qualidades, né? Não é o mesmo time forte, competitivo do ano passado, mas tem algumas qualidades, tanto que resistiu bravamente quase todo o primeiro tempo. O Joinville tem que jogar mais, tá faltando protagonista no time, o Remy não tá bem, né? Alguns jogadores que ditam
1: Henrique. Henrique por aqui, Henrique, uma primeira etapa truncada, mas você faz o gol, o Jack sai vitorioso até agora. Qual que é a tua análise desses primeiros 20 minutos?
6: Boa noite. Cara, foi um jogo truncado, a gente sabe, última rodada do Catarinense, a gente sabe que seria um jogo truncado. Mesmo com desfalques, a gente acaba ouvindo muito que no Jack não tem desfalque, né? Porque se tá no Jack com 16, com 15, Davi vem dando oportunidade e é isso que dá muita canja para esses meninos. Então, sabemos que no segundo tempo a gente tem que jogar um pouquinho mais. Não tomar gol é importante, mas jogar um pouquinho mais, porque a gente sabe que 2-0 dá um placar amplo para nós para sair com a vitória daqui.
1: Tá, então Henrique, o último jogador do Jack Futsal, que agora está se recolhendo, né, todos no vestiário, agora sim. E o Jack quer baliza zero hoje, hein, Jota?
0: É isso. Não quer ser vazado nessa partida aqui diante da equipe do Criciúma. Quer fechar aí antes do break, Cleber?
2: Não, é isso, né? E um detalhe, né? O grupo tem 4 garotos. E à medida que a coisa apertou, que a coisa enrolou, né? O Davi apelou pros mais experientes, pros mais cascudos, né? Fez um rodízio só entre os mais graduados. Deu um tempo pra gurizada. Sinal de que a coisa não tava andando tão bem quanto o Davi esperava.
0: 8 horas e 18 minutos. 8:18, futsal aqui na CBN Joinville para Deller. 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
0: 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Parceiraça de longa data aqui na programação da CBN, parceira de primeira ordem. 8:19, intervalo, a gente já volta. 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

0: Intervalo de jogo aqui no Centro de Eventos Cal Hans, em a CBN Joinville está contando a história do catarinense de futsal. Jack e Criciúma vão se enfrentando e no finalzinho da primeira etapa Henrique fez o gol que vai dando a vitória para o Jack Futsal. Nos outros jogos, o Concórdia vai batendo a PAF Floripa por 3-1, Blumenau e Tubarão 0-0, Jaraguá 2-0 contra o Caçador, a Chape vai vencendo o Pouso Redondo lá no Centro de Eventos, Pouso Redondo no meio-oeste do estado, São Lourenço 0, Lages também 0, e aqui, claro, né, o Jack vai batendo a equipe do Criciúma. Daqui a pouquinho o Kleber vai analisar essa primeira etapa. Série A do Campeonato Brasileiro, jogos no intervalo. Nesse momento, o Grêmio vai batendo o Remo lá no Mangueirão por 1-0. Lá no Gigante do Beira-Rio, Inter 1, Corinthians 0. Gol marcado pelo Vitinho. Também no intervalo, Red Bull, Bragantino e Mirassol. Mirassol com um jogador a menos. O zagueiro João Vitor foi expulso. E 20 minutos da primeira etapa e o Vitória vai batendo a Chape por 1-0. Gol marcado por Eric Serafim. 8h30 temos o Clássico da Amizade, Botafogo e Vasco da Gama. E 9h30 o Cruzeiro pega o São Paulo lá no Mineirão. Série B do Brasileirão também rolando. No intervalo, Operário e Botafogo de São Paulo. O jogo tá 1-1. E na ressacada, o Avaí vai batendo a equipe do Londrina por 2-0. Hoje também temos Vila Nova e Cuiabá, CRB e Atlético Goianiense, além de América Mineiro e Fortaleza, esses três jogos às 8h30 da noite. Bora falar então aqui dessa partida, porque o Kleber Grabowska, eu fiz questão de reforçar com os jogadores, né? Um primeiro tempo truncado, né? A gente viu sem muitas chances de gol, mas o Jack tá saindo vitorioso, 1-0.
1: Teve bola no poste, teve grande defesa do Renan, e essa é a impressão que o Jack deu no começo da partida. Mostrava que o Joinville ia pra cima, ia patrolar, ia abafar até marcar o gol, né? Até o Criciúma confessar, mas não foi o que aconteceu, né? Quem é que foi ouvido ali na saída, o
0: Cássio? O último?
1: Do Criciúma.
0: Ah, o Paulista.
1: O Paulista, né? O Paulista, assim, a gente começou um pouquinho com a rotação um pouco lenta e o Joinville com posse de bola e intensidade, mas aos poucos o Criciúma foi perdendo esse medo, conseguiu marcar melhor, tirou um pouco da pressão e essa presença permanente do Joinville na zona de conclusão, tanto que o número de conclusões foi baixando. O primeiro quarteto que começou o jogo, né, com Gui, Pinheiro, Dieguinho e Gustavo, foi um quarteto que botou pressão, que foi pra cima, e depois os outros dois começaram a diminuir. E quando esse primeiro quarteto voltou, aí eu acho que o Joinville entrou num parafuso, né? Começou a se complicar, não teve mais aquela facilidade para atacar, começou a forçar, começou a se precipitar, e até mesmo o Guilherme, que fazia uma boa partida, já tinha uma queda de rendimento. O Criciúma, em alguns momentos, se ensaiou, criou pelo menos duas boas chances para abrir o marcador, ainda no 0-0, até que no finalzinho, né, um pouco na raça, um pouco na mãe, um pouquinho na experiência, quando o Davi já havia aberto mão dos garotos no rodízio sistemático que ele monta com três equipes e apostou mais na experiência, né, o Joinville fez 1-0 com um gol de um cara que tem, né, essa garra, né, essa atitude,
0: e muita cancha, né?
1: O Henrique, para fazer 1-0, aproveitando uma sobra de um cara que está devendo, né, que é o Lucas. Ele bateu, a bola ficou travada, ficou sobrando ali, né, na entrada da área, o Henrique deu uma bicuda para dentro da rede, afundou o goleiro, fez 1-0 e deu um certo alívio. Nada resolvido, mas o Joinville está fazendo o que se espera, está na frente do placar.
0: E também, Kleber, eu queria te perguntar sobre esse gol, né? Porque a gente falou em jogo truncado, sem muitas chances, daí eu tenho que te perguntar, através do volume de jogo que você viu, o resultado é justo?
1: Ah, muito justo, né? Muito justo. Poderia ter sido mais fácil, né? Se o Joinville, no seu melhor momento, na largada de jogo, tivesse feito pelo menos um gol, né? E aí, como o gol não sai, né, o ambiente se torna um pouco assim de precipitação, e eu acho que também por usar um pouco da garotada e essa vontade de resolver, e isso a gente está vendo principalmente no Clayton, né, Casa? Que é um cara que quer mostrar serviço, né? O Joinville errou passe, desperdiçou alguns lances, né? Não teve aquela consciência de jogo e aquela intensidade que o Davi gosta de colocar em prática.
0: Equipes voltando para a quadra antes de eu passar
1: a troca, né?
0: O Davi Perim vai para o segundo tempo. Sim, ele estava aquecendo já no intervalo.
1: Não, acho que não. Acho que é troca de fardamento que eu ia falar, ó, os goleiros, ó.
0: Ah, sim, eles estão agora de roxo, mas o Davi estava aquecendo na grande parte desse intervalo. Antes de devolver a posse da jornada para o Jota, ou Kleber, queria te pedir um destaque do Criciúma e um do Jack. Você achou que se sobressaíram nessa primeira etapa em cada equipe?
1: Ah, eu acho que o goleiro Renan é o destaque do time do Criciúma, com pelo menos duas boas defesas, e eu gostei inicialmente do Pinheiro e do Gui, né? Mas depois o time meio que se manteve uma teve uma queda de rendimento que afetou esse trabalho coletivo. O Cleiton não tá legal, né? Tentando jogar em linha e mostrar esse serviço. Acho que o Cleiton tem que ter um pouquinho mais de... Tem que respirar um pouquinho, né? Tem que levantar a cabeça e ter uma decisão melhor de jogo. E não tô gostando de um cara que é muito experiente, né? Que pode render mais, que é o Reimi. Eu vou ficar como destaque do Joinville nesse primeiro tempo, o Henrique, né? Que fez o simples e tá resolvendo essa primeira etapa.
0: E 8h27, a gente acaba de receber por aqui a relação dos atletas que vão viajar lá pro Paraná e vão jogar no sábado o jogo de ida das quartas de final da Liga Nacional de Futsal, tá? Vão viajar então, Cleiton, olha só, o Nando também vai, o Davi Pereira então, pelo que eu tô vendo por aqui, fora da lista. Cleiton e Nando, e pra linha, Luizinho, Kevin, Jacaré, Gui, Rafael Remy, Pedro Rei, Dieguinho, Alves, Xuxa, o Lucas, o Pinheiro e o Henrique. Os jogadores que não estão na relação, o Kleber, que não estão hoje no jogo do Catarinense, mas já estão aqui atrás, né? Aqui no palco ou aqui perto da quadra, porque acabando o jogo, os jogadores vão tomar um banho, vão jantar e depois segue viagem para esse jogo contra o Campo Mourão, mas o Davi Perém, que tá no banco hoje, não vai viajar, Kleber.
1: É uma situação complicada.
0: Chama,
1: né?
0: Atenção, né?
1: É, mas o Davi, que é um goleiro que saiba jogar na linha, né? Vai algum garoto além do Nando, hein?
0: Deixa eu ver por aqui rapidinho. Daqui a pouco eu vejo, porque agora eu vou devolver a posse da jornada pra ele, que é a voz do esporte catarinense, JD Champs, tá contigo.
2: É o que a casa tá oferecendo, né, seu Roberto Casagrande? Um abraço pra você, obrigado até aqui conduzindo o intervalo de jogo. Atenção, torcedora! Apita o árbitro! A bola rola e a emoção não para, vamos juntos!
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2: 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Informação, hein? Mudança no Jack e Roberto Casagrande. O goleiro Cleiton não gostou do cinza.
0: Não
2: volta
0: gostou.
2: Todo de roxo o goleiro Cleiton. Será que é... Como é que é?
0: Superstição?
2: Superstição, será?
0: Pode ser. Mas eu te falo que eu gostei mais da camisa cinza, tá?
2: Vem todo de roxinho por ali o goleirão Cleiton.
0: Vocês não acharam uma paleta meio que parecida com do time titular? Não digo que a cor é parecida, mas não pode confundir em algum momento?
2: Talvez.
1: Não.
2: Não?
0: É porque dizem que tem que ser uma cor bem... Tem que ter um contraste, né, pro goleiro. É. Enfim, o Jota, o Kleber perguntou antes sobre se algum garoto viajaria pra lá pro jogo contra o Campo Mourão.
2: Tá.
0: E apenas o Nando, tá?
2: É.
0: Repetindo por aqui, Luizinho, Kevin, Jacaré, Guilherme, Rafael Remy, Pedro Rei, Dieguinho, o Alves, Xuxa, Lucas, Pinheiro e Henrique. Considerando que o Alves e o Gui já são do profissional, né? Apenas o Nando vai viajar dessa garotada do 20 ou do 17, né?
2: Fazendo essa gestão aí de elenco, né, do Jack Futsal, certamente... A esse acordo aí, né? Não tô querendo adiantar nada aqui, né? Mas imagino que já há a conversa de, ó, Davi, tu vai ficar nesse jogo, né? Davi Perinho, no caso. Tu fica nesse jogo, mas lá da Copa da Liga vai ser tu, não tem jeito. Ele já falou, inclusive, aqui no microfone da CBN, né? Lá em Camaquã, que seria o Davi Perinho, o goleiro da...
0: Só pode ele e o Cleiton, né?
2: Da final da... Pois é, então já tem esse... Deve ter, né? Tô tentando imaginar aqui, né? Já que é um jogo importante também, são dois jogos importantes... Vai o garoto Nando num, vai o Davi Perinho outro, e aí fica todo mundo feliz da vida. Comecinho de segundo tempo, 1 para o Jack Futsal, 0 para o Criciúma, gol no primeiro tempo, gol anotado pelo Henrique.
1: Ô Jota, como é que se chama aquilo ali? Colete?
2: Colete.
1: Colete é novo também?
2: É, pode ser. Comissão técnica, tá todo mundo de roupa nova aí, a galera.
0: Baita camisa da comissão aí.
2: E de novo o Criciúma tentando a resposta pela esquerda, bola batida pro gol, batida pra fora. Só tiro de reposição. O Renato ouviu alguma coisa ali que não gostou. Vai chamar o Luizinho e também o jogador da equipe do Criciúma. Tá pagando geral ali o nosso Renato Arriola Rochadel, tá?
0: Não é o Rodrigo Rochadel ali?
2: Não. Hoje não.
0: É o Renato? Olha.
2: É igualzinho.
0: Né? É, obviamente.
2: Porque, obviamente, cara.
0: É que são gêmeos, né?
2: São gêmeos idênticos?
0: Idênticos.
2: Ah, é?
0: Se trocar o nome ali, o outro foi apitar, ninguém percebe.
2: É, pode ser também. Um abraço para Rodrigo Rochadel, uma monstro. Espécie de monstro também, acompanhando sempre aqui a CBN Joinville. É escanteio, posse de bola para a equipe do Criciúma, restando 18 e 16, comecinho de etapa final aqui no Centro Eventos. Posse de bola para o Criciúma do sul do estado. Vem cruzamento paulista. Bate cruzado. Ela volta na ala oposta. Ainda está viva para a equipe do Criciúma. Dentro da área. A bola batida para o gol. Cleiton! Faz a defesa o goleirão Cleiton. Ele já coloca no chão, no piso, por ali, sai jogando para a equipe do Jack, dá no Luizinho. Tentava o passe, foi cortado por baixo, a marcação retoma. Ela sobra para o Jack, mais uma vez pela direita, agora para Guilherme. Olhos nos olhos da marcação do Jean, consegue transferir do outro lado, agora dá no Dieguinho. O Dieguinho parte para cima do Paulista, lá pela ala canhota, deixadinha no Guilherme, chute cruzado, Renan! Faz a defesa, o camisa 2 do Criciúma, escanteio para o Jack Casa.
0: O Pinheiro pisou e deixou o Gui na boa para finalizar, né? Chute no canto do goleiro Renan, que praticou a defesa. Tira esquinado o Dieguinho na bola.
2: Escanteio pro Jack. Dieguinho levanta mais atrás. Pinheiro! Desviaram a marcação do Jean. É outro canto. Agora aqui pela direita, Roberto Casagrande.
0: Agora pela direita, a finalização de bate pronto do Pinheiro no cruzamento do Dieguinho. Desviou na marcação do Criciúma. Dieguinho de volta na bola. Vem, Jack.
2: Dieguinho na bola, faz o passe mais atrás de novo. O Pinheiro! Tá lá dentro!

0: Nação Tricolor! Tem gol do Jaquino Calhansen! Pinheiro! Na primeira tentativa desviou na marcação e foi na lua. Na segunda tentativa, na bola no chão, ele manda fuzilando o goleiro Renan. Com a sua principal característica, o chute letal. Ele olhou para o goleiro e falou: a partir de agora eu serei letal. Pinheiro, para ampliar para o Jack Futsal. 2 para o Tricolor. Pinheiro, 0 para o Criciúma. Essa aí, você viu, casa!
1: E que golaço, Jota! Uma batida de chapa no meio da bola, sem chances alguma pro Nando. Tem que destacar também o passe do Dieguinho, né? Uma bola limpa pro... Vem, Jack. Vem, Jack. Uma bola limpa pro Pinheiro. Chapada, golaço, 2-0 pro Jack.
0: Vem, Criciúma, tá sem goleiro. O Jack retoma com o Jacaré, levantou a cabeça. Jacaré bateu! Incrível! Pedrinho tira, mas ele deu. Pedrinho tira em cima da linha, o Jack reclama, vamos ver o que vai dar a arbitragem, vamos ver se ele deu o gol ou não. O Jack comemora o gol, Pedrinho tirou em cima da linha, ele tá apontando pênalti.
1: Tem que expulsar.
0: Ele tá apontando pênalti porque o jogador tirou com a mão. Roberto Casagrande, me explica.
1: Ah, o goleiro Nando saiu estabanado no lance, né? E a bola ficou limpa com o Jacaré, que cortou a marcação, chapou a bola pro gol e ela ia entrar. Aí o camisa 15, o Pedrinho, colocou a mão na bola, só que ele não pode, ele não é um arqueiro. Foi expulso e muito bem expulso, pênalti pro Jack, e Jacaré na bola.
0: Kleber, tem nem o que reclamar.
2: É, o Renan, vou pra cobrança.
0: Vamos para a cobrança do pênalti, portanto.
1: O Ney tá uma arara, tá?
0: Por quê?
1: Porque ele queria o gol.
0: Ah, é?
1: Queria o gol.
2: Mas a bola não entrou?
0: Pois é, eu também fiquei com a impressão que a bola não entrou. Não, não entendi.
1: Não entendi também, tá, mas...
0: Tem que passar não, a linha.
1: Não
0: a
1: só
0: linha.
1: Ele, não só passou. Ele reclamou, o pessoal todo reclamando por aqui.
0: É pênalti para a equipe do Jack. Pênalti para o Tricolor. Jacaré na bola. Vai, Jacaré, autorizado, ele bate, tá lá dentro!

0: tricolor. Tem gol do Jack no centro-eventos. Jaca, gol do Joinville. Na cobrança de pênalti, ele solta a pancada para ampliar a vantagem. Tem dancinha do Jacaré, tem figurinha do Jacaré, tem gol do Jacaré do Papo Tricolor do centro-eventos. Ele não perde, ele não vacila, Jacaré, para ampliar para o Tricolor inapelável. 3 para o Joinville, 0 para o Criciúma. Essa aí, você viu, casa?
1: Agora o Jack veio pro jogo, Jota, e um pênalti batido de quem sabe, de quem tem intimidade com a bola. Jacaré, bola de um lado, goleiro pro outro, 3-0, o Jack tá amassando o Criciúma, Jota.
0: Vem em busca do quarto, a bola batida, trava na marcação. É lateral pro Jack, Kleber Grabowska, 3-0.
2: Ligeirinho, em menos de um minuto, o Joinville faz dois gols, né? E aquela dificuldade que teve no primeiro tempo, se vai, né? Joinville tá ganhando o jogo, tá pulando na tabela e tá eliminando o Criciúma.
3: Deu pra entender que eu falei Jaca, gol de gol, né? Não, né? Deu, né?
2: Deu.
3: Só
2: sim,
3: pra explicar.
2: Sim. Teve a pausa.
3: Porque às vezes alguém pode ter entendido que ele já, né, tinha, né?
4: Pode ser.
3: Você já se...
4: Não? Melhor, vamos focar no jogo aí.
3: Você é Jaca ou não?
4: Que isso, cara?
3: Jaca, gol.
4: Depois das bolas.
3: É Jaca, gol.
4: Das bolas lá foi complicado.
3: Abraço, professor Pasquale, sempre na audiência.
4: Gênio.
3: 16-4, recomeça o time do Criciúma por ali, Henrique já chega, idade ladrão, recomeça para a equipe tricolor, mais atrás com o goleiro Cleiton. Só foi o Cleiton mudar de roupa, hein? Alô, Maiton, pode aposentar já o uniforme cinza do Cleiton, tem que deixar o roxo. É posse de bola para o Jack Futsal lá pelo setor da esquerda, lá na canhota, 3-0 para o Jack.
2: Situação de momento, Concórdia contra Chapecoense, Blumenau contra Jaraguá, Tubarão contra Jack e São Lourenço contra Pouso Redondo.
3: Informação de Kleber Grabowska com essa última rodada movimentada do Campeonato Catarinense Série Ouro de Futsal. Vem aí as quartas de final. Jacaré domina, Jacaré faz o giro, Jacaré leva para a linha de fundo, faz o cruzamento, Lucas! Tá lá dentro!

0: Espalha pra geral, nação tricolor! Em gol do Jack no Centro-Eventos, Lucas, pra ampliar para o tricolor, pra tirar a nhaca, pra tirar a zica. Tô tão desacostumado a gritar gol do Lucas que saiu um gol, a lá Luiz Roberto Lucas! Na jogadaça do Jacaré, o Jacaré artilheiro, o Jacaré pivô, o Jacaré fazedor de gols, é também o Jacaré garçom. Ele rola pro Lucas e fala, faz meu filho, tô fazendo o teu trabalho, ele empurra pra rede. Lucas, pra transformar em goleada no Centro Eventos, 4 para o Jack Futsal. 0 para o Criciúma. Essa aí, você viu, casa?
1: O que joga a bola, esse tal de Jacaré, é loucura, Jota. É sacanagem. Que bola, que jogada dele. Girou em cima da marcação como quis, deixou para trás e aí, dentro da área, o Lucas sozinho, só teve o dever de botar a bola pro fundo das redes. Essa ele não pôde perder. O Jack faz mais um, 4-0. O jogo vai ficando tranquilo, o Jack classificando, Jota.
0: Restando 15 ainda, 15 por jogar no segundo tempo. 4-0 e vem mais Jack. Vem com o Remy, ele dá no Zé. Zé se atrapalha um pouquinho com a bola, fica com ela por ali. Domina a jogada pela ala direita. Levanta a cabeça, dá no outro lado para Elano. Elano acelera o fundo do quadra. Domina o Japa, vem Joinville e fica com a posse de bola. Kleber, 4-0 Joinville.
2: Os primeiros gols foram gols simples, né? E esse foi fácil. Grande jogada do Jacaré. Fez o terceiro e deu, né, de bandeja pro Lucas desencantar e marcar o 4-0. Um primeiro tempo encardido e um segundo tempo muito, muito, muito fácil. Joinville já consolida a vitória, né? Vai pulando na tabela e vai tranquilo para Campo Mourão.
0: Restando 14:34. Vem o Jack em busca do quinto gol na quadra ofensiva. Vem com o Zé aqui pelo setor da direita, o garoto Zé. Mais atrás para o garoto Elano. É o time jovem do Joinville aqui pela esquerda. Lança na frente direto pela linha de fundo. 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Pintando amarelinho por aqui, Roberto Casagrande.
1: E foi pro camisa 12 o Zé, né? Esse número não é bom. Enfim, o Zé fez a falta em cima do camisa 16 da equipe do Criciúma, o Filipinho, impediu a transição, né? Isso porque ele ia sair em vantagem numérica. Falta marcada, a primeira falta do Jack nessa segunda etapa e cartão amarelo para o camisa 12, o Zé.
0: 4-0 para o tricolor, Henrique Pinheiro, Jacaré e Lucas. Bola batida pro gol, Cleiton faz a defesa tranquilo e abre o sorriso, garoto Cleiton. Camisa 16, 20 anos de idade, voltando à meta, titular da equipe do Jack Futsal hoje. Vem Pinheiro na quadra ofensiva, lá pela esquerda, bola com Elano, transfere na ala oposta de novo para o Zé. Vai, garoto, vai Zé, leva para a linha de fundo, bate cruzado, Renan! Dá um tapa na bola, é posse de bola para o Jack lá pela canhota ainda, Roberto!
1: E aí é o Zé botando as garrinhas de fora, né? Tava mais apático no jogo, começa a aparecer um pouquinho mais, chamou pro X1, chutou cruzado, o Renan defendeu, botou pra linha lateral, vem mais Jack Futsal, Jota.
0: Vem mais tricolor, incansável Jack Futsal, vai tentando ampliar essa goleada. É o tricolor que já tinha feito 40 gols em 10 jogos até aqui. Bola com o Zé pelo setor da direita, levanta a cabeça por ali, tira a marcação pra dançar o Zé. Conecta do outro lado para Pinheiro, Pinheiro faz a proteção, faz o giro, fica com a posse de bola, ainda correndo pra trás o Pinheiro. O garoto Cleiton sai da meta, Cleiton sai da meta, o Cleiton devolve no Pinheiro, Pinheiro deixa passar por ali para Elano, vem Jack já na quadra de ataque, bola na frente para o Gustavo, faz bem a proteção, Gustavo faz o giro por ali, fica com ela, recomeça mais atrás de novo o Pinheiro na quadra defensiva, Pinheiro fica com ela, não passa pela marcação, o Alessandro chegou empurrando por ali, a lateral para a equipe do Criciúma. Fala, Kleber.
2: Levou uma caneleira lá atrás, ó. O cara 12 deixou no último bote que deu uma caneleira lá do lado da trave, o juiz vai pegar, ó.
0: Vai lá, olhos de lince do Renato Arriola Rochadel pegando a caneleira. 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Vem de novo o time do Jack, com o Zé, sai jogando na quadra de defesa, levanta a cabeça, conecta no Pinheiro, Pinheiro faz o passe na frente, por enquanto então, Kleber Grabowska vai dando Jack e Tubarão, né, na próxima fase.
2: Chapecoense, Tubarão, Ponto Redondo, cada um com seu grau de dificuldade, né? E tem que ver também se o Joinville vai dar um pulinho na tabela. Acho muito difícil, né, Jota? Pode dar um empate ainda, né? O Joinville pode passar tanto a Chapecoense como o já ultrapassado Ponto Redondo. O Joinville pode até terminar em segundo, aí muda o adversário.
3: Esse é o detalhe, essa é a informação pra você. Acaba escorregando, Elano corre, fica com ela, ainda recomeça mais atrás a bola para o Cleiton. Vem Cleiton na quadra de defesa, o Davi dá uma gritaria ali no ouvido dele pra ele jogar. Cleiton vai, arma a jogada de novo no Elano. Elano deixa curtir pro Cleiton. Cleiton, como se fosse o goleiro linha da equipe do Jack, como gosta o técnico Davi Mendonça. Vai pra essa superioridade numérica na quadra de ataque com o Cleiton. Ele arma no Zé, faz o passe errado. O Zé retoma o Criciúma, tenta sair jogando bem. O Criciúma lá pelo setor da direita se adiantou demais. O Filipinho por ali perde a bola. Recomeça o time do Joinville na quadra de defesa com o Zé. Corre atrás dela, evita a saída, fica com ela. Tá dentro da área defensiva o garoto Zé, para na frente da marcação do Arthur, aí é garoto contra garoto, ambos revelados nas categorias de base do Jack Futsal. Cleiton lança pela frente, na ala canhota, Elano com espaço, colocou para o Denês. Denês faz a proteção, recomeça no Pinheiro. Pinheiro balança para o Zé. Zé de novo pelo meio para Elano, faz o pivô Elano. Aliás, o Denês por ali vai sendo puxado, a empurrada é falta nele, falta no Denês, casa.
1: Falta do Alessandro, né, em cima do Denês. Denês puxou por ali o atleta tricolor. Falta bem marcada, obviamente, o Pinheiro vai pra bola, né, Jota? Faltando 11:43, 4-0 pro Jack.
3: Já fez o dele hoje. Quer mais um Pinheiro. Vem jogada ensaiada da equipe tricolor. O tricolor enquadra nesse momento com o Pinheiro, com o Lucas, com o Remy, com o Luizinho. É o quarteto do Jack em ação. Lá atrás da meta tá o goleiro Cleiton. Falta perigosa pra equipe do Jack Futsal. Segundo tempo de bola rolando, 11:43 para jogar ainda a etapa final de jogo aqui no Centro Eventos. 4-0 para o Jack. Vai para a bola o tricolor com o Pinheiro autorizado. Vem a pancada, pega Renan. Tira, o Arthur estava ali, era só botar a cabeça na bola. Mas vai botar a cabeça no chute do Pinheiro, hein, o Casagrande?
1: E é incrível como o Pinheiro pega na bola e ela fica variando, né? Um cara que realmente tem muito controle nas suas finalizações. Um belo chute, chute forte, firme. O Renan praticou a defesa, teve que espalmar, não conseguiu segurar. 4-0 o Jack, vem mais Jack.
3: Vem mais Jack com o Lucas, ele bate na rede. Pelo lado de fora, é só tiro de reposição. 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Kleber Grabowska, quero te ouvir, 11 minutos, 4-0 Jack Kleber.
2: É um segundo tempo completamente diferente porque o Joinville foi fazendo o gol e foi se aliviando.

0: Baixo, chega o Simon fazendo corte, é lateral para a equipe do Criciúma Futsal. Lembrando para você, hein? Sabadão tem Jack em dose dupla a partir das 14h30, 14h30, microfones abertos. 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O jogo tá parado aqui no Centro Eventos, restando 9h56. Segundo tempo é de bola rolando nessa última rodada da primeira fase do Campeonato Catarinense Série Ouro. É João, sai jogando para a equipe do Criciúma na quadra de defesa. João, nome de craque. Mais atrás para Renan. Renan lança para frente na bola longa. Denês faz o corte. Entrega bem bola para o Joinville. Por ali, Dieguinho pisou na bola. Esqueceu da bola. Perde bola. Vem de novo o Criciúma. A bola batida para o gol. Desvia no Luizinho. Ela volta ainda para o Simon. Briga escanteio para o Criciúma. Casa.
1: O Criciúma que quer o gol de honra, né? O Simon foi para cima do Luizinho por ali. O Luizinho tá encarando ele por ali, falando algumas coisas, tentando provocar o adversário do Sul. Tira esquinado, vai o próprio Simon pra bola, já tá.
0: Estamos na rodada 11, 11ª rodada, última rodada da primeira fase, rodada derradeira da fase classificatória da Série Ouro do Campeonato Catarinense de Futsal. Escanteio para o Criciúma, vem a batida pro gol, batida direto pela linha de fundo. 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
0: 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Hein, Jack? Fala, seu Kleber.
3: Dando uma passada nos resultados. Concórdia 4-1 na PAF. A Concórdia vai ficando com a última vaga. Blumenau e Tubarão 0-0. Tubarão vai ser o adversário do Jack. Jaraguá 4-0 em cima do Caçador. A Chapecoense vai mantendo a liderança 2-1 em cima do Pouso Redondo. São Lourenço 1, Lages 0 e Joinville 4-0 em cima do Criciúma.
0: E vem Jack para fazer mais um. Guilherme na cara do gol, pegou o Renan, é escanteio. O próprio Guilherme cobra a bola, batida rapidinho para ali, o Guilherme briga, Renan de novo faz a defesa, o Guilherme tentou meter um golaço por ali, casa.
1: Ele é muito rápido, a trama entre ele e o Denês. Denês deixou o Gui na boa pra marcar o gol. Faltou um pouquinho de frieza. Vem Guilherme de volta. Vem Jack Jota.
0: Vem Guilherme de volta aqui pela ala direita na quadra de ataque pra equipe do Joinville. Por ali chamou pro meio a jogada. Colocou na frente. Caiu, pediu a falta arbitragem e mandou seguir. É só tiro lateral pra equipe do Criciúma. Lembrando, portanto, nesse momento o Jack vai cruzando o seu caminho com a equipe do Tubarão. Primeiro jogo em Tubarão. Segundo aqui, né? Isso aí. Primeiro jogo em Tubarão. Lá na Arena Stener Sorato, na cidade de Tubarão, no sul de Santa Catarina. E o segundo jogo dentro do Centro Eventos Carl Hansen, evidentemente ainda sem datas definidas, né? Data agora vai ser artigo de luxo nesse calendário do futsal brasileiro nessa reta final de temporada.
1: Entre o dia 19 e 27, tá, Jota?
0: Aí, portanto, a informação. A data que está confirmada é a Liga Nacional de Futsal, tá? Porque tem o jogo da ida agora sábado lá em Campo Mourão. O jogo da volta é na quinta-feira, dia 22, aqui mesmo no Centro Eventos Carl Hansen. Quem sabe o Jack com uma vitória para voltar mais tranquilo, né? Então, dia 22, quinta-feira, às 20h, aqui mesmo no Centro Eventos. Ingressos à venda em breve pelo Jack Futsal. É jogo para lotar esse ginásio por aqui, para fazer aquele barulho, para fazer aquele caldeirão diante do Campo Mourão, que é sempre uma pedra no sapato, tá? É sempre jogo difícil. Não tem jogo fácil a partir de agora na Liga Nacional de Futsal. Vem aí a partir de sábado a cobertura completa dos mata-matas aqui na CBN. Aqui o Criciúma tentava, o goleirão Cleiton faz mais uma defesaça. Cleiton, lateral cobrado pela equipe do Criciúma. O Cleiton tem uma história também, um drama pessoal, né? Eu posso até cometer um erro por aqui, ele perdeu um...

0: amigo muito próximo, que ele tinha como um irmão, e tem a tatuagem desse amigo dele no braço, por ali, no antebraço direito. E a cada defesa, ele sempre dá um beijo por ali, no antebraço, onde tem essa tatuagem dessa pessoa que era muito próxima dele. Não vou saber precisar agora esse grau de proximidade, mas ele faz a defesa e beija imediatamente por ali, olha para o céu, sempre agradecendo essa proteção extra que tem lá do céu, o goleirão Clayton da equipe do Jack Futsal, baita goleiro também. Restando 6:48, segundo tempo de bola rolando, o Jack tranquilo vai administrando essa vitória pelo placar de 4-0. E tem aquilo, né, Kleber? Vale lembrar a informação, né? O Jack joga e logo depois já embarca para o Paraná, então com o jogo decidido por aqui também. Aí sim, né? Dá para dar uma poupada, dá para dar uma relaxada, porque perder alguém a essa altura do campeonato agora seria uma tragédia.
1: É, 4-0, né? Não sei se já não dá para colocar a gurizada para terminar a partida, né? Até porque o Criciúma há pouco, né? Numa invertida de bola na direita, viu? O jogador despencar, né? Desabar no chão. O Criciúma também já tá na capa da gaita, né? Então o jogo tá encaminhado, né? Tá tudo prontinho, todo mundo já listado, relacionado, pegar o ônibus e ir pra Campo Mourão. E eu acho que o planejamento, apesar desses desfalques por lesão, deu tudo certinho, né? É um grupo sem surpresas, sem improvisos, o Clayton de volta, os experientes poupados no jogo de hoje, né? Vamos para Campo Mourão começar a primeira batalha para chegar até a semifinal.
0: Lembrando que do outro lado da chave da Liga, né? Hoje aqui é catarinense, mas olhando para a Liga, tem um Praia Clube e Jaraguá nas quartas de final. É de lá que sai o adversário de Jack ou Campo Mourão, ou seja... Podemos, tem a possibilidade de termos aí um Jack e Jaraguá numa semifinal de Liga Nacional, que seria espetacular. Ô Kleber, você que é o rei das contas aí, dá pra gente trazer o panorama do Criciúma daqui a pouco? Como é que tá o Criciúma ficando aí, se classifica, se fica no neném, se fica pra zona do rebaixamento? Já você fala, porque o Henrique briga, retoma a posse de bola não, ela sobra fácil pro Felipinho por ali, como é que ficamos?
1: O Criciúma vai ficar no limbo, né? O Concórdia tá passando com 12 pontos e 4 vitórias, o Criciúma fica fora com 12 pontos e 3 vitórias. Criciúma e Caçador vão ficando no limbo, a Paf e Lages vão ficando na segunda divisão.
0: Na série prata do Campeonato Catarinense para a próxima temporada, portanto, em 2027. 5:33 restando por jogar ainda nesse segundo tempo aqui no Centro Eventos Carl Hansen. É a série ouro do Campeonato Catarinense de futsal. Futsal, um dos estaduais mais equilibrados do Brasil. As principais equipes do Brasil jogando por aqui, com Jack e Futsal, com o Jaraguá sempre na expectativa, sempre nessa corrida, né, pelo título, mas não tem jogo fácil, jogo parado por aqui. 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
0: Deixa eu abraçar mais uma vez a galera que está com a gente por aqui no YouTube da CBN Joinville. Obrigado pela sua audiência, obrigado pela sua parceria. É, Luciano Casagrande mandou boa noite. Parente ou seu Roberto? O seu Luciano?
3: Se for quem eu estou pensando, senhor Jota, só rapidinho aqui, queria mandar um abraço e um beijo pro meu pai, aniversário dele hoje.
0: Que é o Luciano?
3: Não, seu Domingos Casagrande.
0: Domingos?
3: Domingos.
0: Opa!
3: 64 anos hoje, soprando as velhinhas. Beijo, pai, te amo.
0: Alô, seu Sundays Big House, um abraço pro senhor, viu? Parabéns, felicidades. Deus abençoe. O churrasco é depois, é lá?
3: Hoje não vai ter churrasco.
0: Não é hoje churrasco?
3: É domingo.
0: Domingo?
3: Literalmente, né?
0: A partir de que horas?
1: É domingo ou domingos?
0: Sundays.
3: É o domingo do domingos.
0: Alô, seu Sundays. Aquele abraço, tá, seu Sundays?
3: Aquele filézinho duplo domingo, Jota, temperado desde sábado à noite já.
0: Ah, é?
3: Loucura.
0: Aquele de igreja, não tem
3: Meu
0: jeito.
3: Meu Deus.
0: Everton, tá mandando um recado por aqui, valeu, Everton. Alex DJ, vamos pra cima, trabalhando e acompanhando o jogo. Não tem nem vergonha na cara.
3: Jota?
0: Oi.
3: Gustavo Merria perguntou se você vai no Sereia hoje.
0: Oi?
3: Gustavo Merria perguntou se tu vai no Sereia.
0: Não pingou ainda. É na tua? Pergunta pra ele, se é pra fazer o react dele lá.
3: É na tua ou não?
0: Vem o time do Jack, a bola batida pro gol, batida pra fora. É na tua permuta lá do teu react?
3: Vai pagar ou não?
4: Não.
0: Aí fica difícil, cara. Aí fica difícil.
3: O cara tem 80 empregos e não quer pagar, pô.
0: Fazendo só, vivendo aí só de react de restaurante agora. Não. Uma espécie de monstro. Escanteio pra equipe do Jack. Cruzamento, Elano chega dominando, posse de bola para a equipe tricolor. 5 minutos ainda de bola rolando aqui no Centro Eventos Carl Hansen. É a série ouro do Campeonato Catarinense. 4 para o Jack Futsal, 0 para o Criciúma. Vem Clayton de novo na quadra de ataque. Arma pela esquerda por ali agora para o Elano. Elano devolve no Clayton. Clayton no Guilherme. Guilherme gira mais uma vez o Gustavo. Gustavo bate para o gol. Carimba na marcação. Amaciou por ali para o Cardoso. Não conseguiu fazer o domínio. Ela sobra agora para o goleiro Renan. Domina Renan, camiseta número 2 da equipe do Criciúma. Entrega a bola curtinha para o Juca. Juca faz o giro por ali. O Joinville pressiona a saída de bola e ganha o lateral. É posse de bola para a equipe tricolor na quadra ofensiva lá pelo setor da esquerda. Próximo compromisso do Jack, portanto, no sábado lá em Campo Mourão, no Paraná. A CBN dá um recado para você. Com todo o nosso timaço, já a partir das 2:30 da tarde, com o Enquanto a Bola Não Rola, esquentando o clima para a Liga Nacional de Futsal, esquentando o clima também para a Copa Santa Catarina de Futebol. Jornada dupla para você nesse sabadão. Quem mais está mandando um recado para a gente por aqui? Lucas, boa noite. Valeu, Lucas. Um abraço para você. O Luiz, boa noite. Luiz de Jaguaruna, tá ligado conosco também. Valeu, Luiz. O Igor Keller falou por aqui, ó. Pouso e Chape estão empatando. Valeu, Igor. Um abraço pra você. Obrigado pela sua participação.
3: Isso é bom.
0: Com a gente por aqui também no, na Jornada Esportiva da CBN. Tá esperando o que você? Manda o teu recado. Comenta aí no chat do YouTube. Deixa o like, vê se você pintou o joinha de preto aí. Se o joinha ainda não tá pintado de preto é porque você não curtiu, porque você não é uma boa pessoa. Porque quem curte é boa pessoa. Então curte aí. Vai. Agora, curte, pelo amor de Deus, nos ajuda aí, dá aquele like, ou também pode participar pelo nosso zap 479-9972-3493, Kleber.
1: Já eu vou dar uma conferida no jogo da Chape. Na Série B o Avaí está derrotando Londrina por 2-1, mas me parece que o Avaí está encaminhado, porque o Botafogo de Ribeirão
3: Vamos,
1: Preto
3: Londrina.
1: Tá derrotando o Operário por 2-1, ou seja, não tá adiantando nada a vitória do Avaí, continua 5 pontos atrás do Botafogo.
0: Esse é o detalhe de Kleber Grabalska, o homem da central, não tem jeito. Vem Criciúma na quadra ofensiva, já que já retoma a posse de bola. Recomeça por ali o goleirão Clayton, sai jogando 2-2 lá, Pouso e Chapecoense, estando 3 minutos para acabar. 2-2.
1: E aí o que acontece? Jaraguá primeiro, Joinville em segundo. Muda tudo, né?
0: Muda tudo. Esquece tudo que a gente falou do Tubarão, então. Vamos refazer as contas. Aqui 3-10.
3: Quem é o sétimo nesse momento, Kleber?
1: Blumenau.
0: Ah. Alasco. Vem o time do Jack Futsal. Lucas, bate pro gol.
1: Ficou mais fácil, né?
3: É que o Tubarão é bem mais forte, né?
0: Não, Tubarão sim, mais qualificado, né? O projeto do Blumenau é completamente diferente, bem inferior realmente.
1: O Tubarão veio aqui e empatou.
0: 2:47 por jogar. 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Acorda aí, tá no trabalho, não pode brincar não. Vem Jacaré, bate pro gol, carimba na marcação, volta no Renan, 2:20. Sai jogando curtinho o time do Criciúma aqui agora com o Nicolas, coloca na frente, a tabela acontece, escapuliu bem Paulista, devolveu na frente pro Nicolas, Clayton. Atento lá atrás e por enquanto, né, casa, aquela meta do Jack de não ser vazado vai dando certo, né?
3: A gente não quer zicar por aqui, mas faltando 12-13, baliza 0 por enquanto. Cleito agora chegou arrepiando na defesa para afastar a bola. O Criciúma vinha com perigo. Eu acho que vai terminar assim mesmo, tá, Jota? Sem nenhum gol sofrido pelo Jack.
0: O Jack que vem da goleada sobre a PAF pelo placar de 8-1. Então foi vazado. Antes disso tinha ganhado no Concórdia por 4-2. Também foi vazado. Então essa é uma das carências aí desse Jack Futsal, né, de terminar o jogo sem ser vazado. Por enquanto vai dando certo aqui. 1:50, Elano fica com a posse de bola para a equipe tricolor, força o passe errado pelo meio, Pinheiro briga e retoma, mas perde na sequência. Briga o Elano na terceira tentativa por ali, fica com ela, sai com a bola e tudo, é lateral para a equipe do Criciúma na quadra de defesa, lá pelo setor da direita. Obrigado a você que nos acompanha no carro de transporte por aplicativo, você que está trabalhando, você que está na firma, você no forinho de ouvido, você no transporte coletivo, valeu demais, você que tá no YouTube por aqui, muito obrigado, pega o link, espalha pra geral, nós somos a CBN Joinville, lado a lado do esporte joinvilense, você sabe, se é esporte, se é Joinville, tá na CBN. E vem aí também uma cobertura para lá de especial das semifinais da primeirona joinvilense de futebol não profissional. Vai ser legal demais. Escanteio cobrado pro Jack Denis, bate pro gol, travado pela marcação, é lateral. Lateral ainda pro Joinville cobrar aqui pela direita. Vai Zé pra cobrança, recomeça Jacaré! Pega Renan de novo! Desviou no meio do caminho, o Renan também estava ali para conferir, tem escanteio, Jack Casa.
3: Bola difícil e é bom esse goleiro Renan, hein, Jota? A bola foi do Zé pro Jacaré, bateu.